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0: sexta-feira, 19 de junho de 2026. A PGR defendeu que a investigação sobre a chamada ABIN paralela seja transferida do STF para a primeira instância da Justiça. No documento, a Procuradoria-Geral da República afirmou que o ex-presidente Jair Bolsonaro era a única autoridade com foro privilegiado presente na investigação. A organização também menciona que Bolsonaro já teve a conduta analisada no processo em que foi condenado pela trama golpista. Para o Procurador-Geral da República, Paulo Gonet, o mesmo entendimento não pode ser aplicado aos demais investigados. A PF indiciou 36 nomes, entre eles o do vereador do Rio de Janeiro, Carlos Bolsonaro, e do ex-diretor da ABIN e deputado federal Alexandre Ramagem, além de Luiz Fernando Correa, mantido pelo governo Lula como diretor da ABIN. A IP informou que vai atender pedidos de reembolso e de troca de produtos com lote terminado em 1 que não foram liberados pela Anvisa. O atendimento será feito por meio dos telefones oficiais do Serviço de Atendimento ao Cliente. A empresa afirmou que a ampliação foi adotada em alinhamento com o órgão regulador. A seleção brasileira está na Filadélfia, onde joga hoje contra o Haiti. O técnico Carlo Ancelotti afirmou que a equipe titular do Brasil vai ter alterações em relação à que jogou a partida de estreia contra o Marrocos. O atacante Neymar não viajou com a delegação. Ele fica em Nova Jersey para otimizar a fase final do processo de recuperação. O jogador não disputa uma partida oficial desde o dia 17 de maio. No horário de Brasília, 12:32.
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2: Olá, muito bom dia, bem-vindo, bem-vinda. Vamos juntas e juntos até 5 horas da manhã com CBN Madrugada. Edição de sexta-feira, 19 de junho de 2026. Muita informação, prestação de serviço, análise, temas que impactam a sua vida. As entrevistas da Rádio CBN das últimas 24 horas, tudo você ouve aqui no CBN Madrugada. Eu sou Clauson Dutra e hoje, meus amigos, é aquela rodada dos ouvintes onde você pode mandar áudio pra gente. Exato, você terá 30 segundos. Não mais, não menos, tá? 30 segundos. Pode ser até menos de 30 segundos, tá tudo certo. Fala para mim sobre quanto vai ser o jogo da seleção brasileira. E eu quero saber também, como eu tô falando desde os últimos dois programas, a música que você escolheria para jogar, para ser aquela pré-música antes de um jogo de Copa do Mundo. Qual música você escolheria, o porquê e o placar do jogo da seleção brasileira? É claro que a gente não vai colocar aqui as músicas, mas eu quero ouvir, eu quero saber de você quais seriam as suas músicas. Eu escolho uma música, vamos lá, Clauson, vamos lá. Vou escolher Jorge Aragão, já é.

Pronto, essa é a minha música, por exemplo. Porque essa música e o jogo do Brasil vai ser 4-0 contra o Haiti. Hoje a gente vai ficar nessa levada, hoje a gente vai ficar nessa atuada, porque é dia de jogo de seleção brasileira. Brasil joga hoje, gente, já na sexta-feira contra o Haiti. E é claro que o programa também vai te trazer todas as últimas informações dessa partida. Se você tá ou não tá animado pro jogo da seleção brasileira, conta nesse áudio de até 30 segundos. Clauson, para onde eu mando esse áudio? Pro nosso WhatsApp. 999-11-9981. 999-11-9981. Vou ouvir o áudio, selecionar o seu áudio, a gente vai colocar a sua voz no ar aqui na Rádio CBN para todo o Brasil. 999-11-9981. Tá certo, Ricardo Garcia? Trabalhos técnicos. Durante o CBN Madrugada de Ricardo Garcia, chefia de redação Edmilson Fernandes, apuração, leitura do repórter CBN Matheus de Souza, produção desse programa, também de Karina Almeida. Sigo com você, eu, Clauson Dutra, até 5 horas da manhã, com muita informação. Lembrando que além do WhatsApp, você pode participar do nosso programa pelo chat do YouTube, já liberado para você mandar também a sua mensagem por lá no chat do YouTube. Participa também pelo WhatsApp, pelo chat do YouTube ou pelo meu e-mail, clauson.dutra@cbn.com.br. Vamos juntos até 5 horas da manhã, agora 12:36.

0: Falta menos de 20 horas para o jogo do Brasil, para o Brasil voltar a campo na Copa do Mundo e tentar apresentar um desempenho melhor do que na estreia. A seleção enfrenta o Haiti nesta sexta-feira às 9:30 da noite, com transmissão do Futebol Globo CBN na Filadélfia, pressionada a mostrar um futebol mais convincente depois do empate em 1-1 com o Marrocos na primeira rodada do torneio. O Brasil ocupa a terceira colocação do Grupo C com a mesma pontuação da seleção marroquina. As duas equipes somam um ponto e permaneceram empatadas nos cinco primeiros critérios de desempate. A diferença apareceu na disciplina. Os brasileiros receberam dois cartões amarelos, enquanto os marroquinos terminaram a partida sem advertências. O técnico da seleção brasileira, Carlo Ancelotti, não revelou a escalação para o segundo compromisso na Copa do Mundo, mas confirmou que fará mudanças na equipe. A declaração foi dada em entrevista exclusiva ao repórter Carlos Gil, da TV Globo.
1: Eu sabe, eu sei.
2: Dessa vez diferente. Não, porque o senhor não disse em cima da hora, para dar outra vez.
1: Algo pode mudar, mas não quero dizer. É um tema bom para você, não?
2: Todos vai mudar? Algo vai mudar, mister?
1: Algo vai mudar, sim. Algo vai mudar. Não sei, 4 ou 5, creio que vai mudar.
2: 4 ou 5, tudo isso?
1: Brincadeira.
2: Quantos?
1: Um pouco menos.
2: 3, 2?
1: Não digo.
0: O treinador tem conversado individualmente com os jogadores para apresentar suas ideias para a partida. Ao longo da semana, os treinamentos tiveram muitas variações e testes de formação nos bastidores. A principal dúvida está no meio-campo entre Lucas Paquetá e Danilo Santos. A provável escalação do Brasil para enfrentar o Haiti tem Alisson, Danilo, Marquinhos, Gabriel Magalhães e Douglas Santos, Casemiro, Bruno Guimarães e Lucas Paquetá ou Danilo Santos, Rafinha, Matheus Cunha e Vini Júnior. O comentarista do Futebol Globo CBN, Gabriel Dutziak, analisa as chances de Endrick começar a partida entre os titulares.
3: Eu não tô muito na onda de que o Endrick virou o salvador da pátria, sabe? Porque a gente não tem um jogo do Endrick começando e sendo decisivo para a seleção brasileira. Então, e claro, ele poderia ter começado outras partidas para que a gente tivesse um âmbito maior de comparações. Mas ele tem aquela partida contra o Uruguai na Copa América, né? E ele foi muito mal, e todo mundo foi muito mal na seleção brasileira. A equipe foi eliminada na Copa América. De resto, ele só entra e tem impacto, e isso é importante. Mas e aí? Tem o suficiente para ser titular da seleção brasileira com esses impactos no jogo? Teria que arriscar. Pode arriscar contra o Haiti? Pode. Mas é importante que o debate, me parece, coloque que é uma aposta. Não há certeza no Endrick, como não havia certeza no Igor Thiago contra o Egito. Esse é o nosso problema nesse momento. As coisas, como o próprio Carlo Ancelotti gostou pelo jeito e gosta, a gente não tem identidade nenhuma. Ele deve estar satisfeito.
0: A Copa de 2026 marca o retorno do Haiti ao torneio depois de 52 anos. Na única participação anterior, a equipe caribenha foi eliminada ainda na fase de grupos. Na estreia desta edição, os haitianos perderam por 1-0 para a Escócia. Uma das principais armas da equipe é o atacante Pierrot. Com 1,94m de altura, o centroavante é a principal referência ofensiva do time e costuma ser acionado em cruzamentos e jogadas aéreas. Entre as 48 seleções que disputam a Copa do Mundo, o Haiti aparece entre as equipes de pior colocação no ranking da entidade máxima do futebol. Meia-noite, 41.
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0: Aqui no Brasil, a repercussão da operação da Polícia Federal, que teve como alvo líder do governo no Senado, Jax Wagner, Samantha Klein.
6: O senador Jax Wagner refutou as acusações de recebimento de propina do Banco Master, alvo de operação da Polícia Federal, por suspeitas de tráfico de influência e recebimento de vantagens do empresário Augusto Lima. Foram encontrados US$ 55 mil e €33 mil em endereços ligados ao líder do governo no Senado. Ele justificou que os recursos são provenientes de diárias legais.
0: Aliados do presidente Lula passaram a defender nos bastidores que Jacques Wagner deixe a liderança do governo no Senado. A avaliação é de que o senador precisaria concentrar esforços nos esclarecimentos relacionados à citação de seu nome nas investigações do caso Master. Integrantes da base governista consideram que uma eventual mudança depende de uma conversa entre o próprio Jacques Wagner e o presidente Lula, responsável pela decisão final sobre o comando da liderança no Senado. O presidente do Senado, Davi Alcolumbre, do União Brasil, se manifestou.
5: Meu apoio, a minha solidariedade integral a um colega senador da República, e eu tenho a convicção que no decorrer do processo as verdades do senador Jacques Wagner virão à tona e elas serão comprovadas e um dia elas serão julgadas. E é lá nesse dia que a pessoa pode ser condenada ou inocentada.
0: A operação da Polícia Federal, que teve como alvo o líder do governo no Senado, Jacques Wagner, do PT, aponta que lideranças ligadas ao presidente Lula e ao ex-presidente Jair Bolsonaro atuaram pela aprovação da chamada Emenda Master, proposta que ampliava o limite de cobertura do Fundo Garantidor de Crédito, o FGC. O texto previa o aumento de garantia de 250 mil para R$1 milhão por CPF ou CNPJ. O FGC funciona como uma proteção para correntistas e investidores em casos de quebra de instituições financeiras. A proposta foi apresentada pelo senador Ciro Nogueira, do PP do Piauí, ex-ministro da Casa Civil do governo Bolsonaro. Nas investigações, a Polícia Federal aponta Jacques Wagner como um dos articuladores da medida no Senado. Meia-noite e 43. O acordo entre Irã e Estados Unidos começou a valer, mas ainda gera impasses. Lucas Taveira.
7: Se depender de Donald Trump, o Irã não vai ter a ajuda financeira dos Estados Unidos mencionada no acordo de paz que já está em vigor. Teerã se comprometeu a reabrir o tráfego marítimo no Estreito de Hormuz de forma gradual. Em contrapartida, Washington iniciou a suspensão imediata do bloqueio naval contra os portos iranianos.
0: A reação do governo dos Estados Unidos à condenação de Eduardo Bolsonaro, Karen Lemos.
8: A condenação de Eduardo Bolsonaro pelo Supremo Tribunal Federal foi alvo de críticas do Departamento de Estado americano, que defendeu o ex-deputado e chamou a decisão da justiça brasileira de perseguição contra a oposição política no Brasil. Eduardo foi condenado a 4 anos de prisão, além de estar inelegível pelo crime de coação na tentativa de golpe de 2022.
0: No maior ataque da Ucrânia desde o início da guerra, centenas de drones foram lançados contra Moscou e outras regiões russas. A refinaria responsável por parte do abastecimento da capital voltou a ser alvo dos bombardeios e foi atingida pela segunda vez em apenas 3 dias. Os ataques à infraestrutura de energia têm aumentado a pressão sobre o setor de combustíveis da Rússia, com reflexos no abastecimento interno. Um dos maiores produtores de petróleo do mundo, o país passou a recorrer à importação de combustíveis para suprir parte da demanda. Pelo menos 16 pessoas ficaram feridas. Os 4 aeroportos de Moscou permaneceram fechados durante boa parte da manhã, provocando atrasos em centenas de voos. Meia-noite 45. O andamento das investigações sobre um caso de estupro coletivo em Minas Gerais, Desirê Miranda.
9: Os 4 adolescentes suspeitos de terem estuprado coletivamente uma menina de 17 anos em Contagem, na região metropolitana de Belo Horizonte, prestaram depoimento na Polícia Civil nesta quinta-feira. O caso segue sob sigilo porque todos os envolvidos são menores de idade. A vítima também já foi ouvida. Além dos depoimentos, a Polícia Civil vai analisar o conteúdo de mensagens trocadas por um dos investigados com a vítima, que foram entregues por Elisângela Souza Oliveira, mãe da adolescente. Ela relatou que repassou à polícia os prints das conversas em que um dos adolescentes confessa que o grupo praticou o ato.
0: Flávio Bolsonaro debate segurança pública em evento na capital paulista. Bruna Barbosa.
10: O pré-candidato à presidência, Flávio Bolsonaro, apresentou um conjunto de medidas para a segurança que podem virar propostas de campanha. Em um evento em São Paulo, o senador tentou associar o presidente Lula à imagem de conivente com a criminalidade. Segundo a apuração da CBN, o lançamento do plano estava previsto para julho, mas foi antecipado em meio aos esforços da campanha para conter os desgastes provocados pela crise, envolvendo a relação de Flávio com o banqueiro Daniel Vorcaro.
0: A Justiça de São Paulo aceitou a denúncia apresentada pelo Ministério Público contra a influenciadora digital Deolane Bezerra. Ela é acusada de participação em um esquema de lavagem de dinheiro ligado ao PCC. Com a decisão, Deolane passa à condição de ré e vai responder na Justiça pelos crimes de lavagem de dinheiro e organização criminosa. A denúncia sustenta que a influenciadora recebeu recursos de origem ilícita por meio de uma transportadora de fachada, apontada pelas investigações como vinculada à facção criminosa. Os investigadores identificaram movimentações superiores a 27 milhões de reais nas contas de Deolane. Deolane Bezerra e os demais réus que estão presos terão prazo de 10 dias para apresentar manifestação no processo criminal. As defesas contestam as acusações e negam qualquer irregularidade. Operação em Pernambuco, Lucas Arruda.
11: Esquema envolvendo bets irregulares é alvo de operação em Pernambuco, no Ceará e em São Paulo. Estimativa da Receita Federal é de que movimentação financeira chega a quantias bilionárias. Casas de aposta sem autorização do Ministério da Fazenda foram credenciadas a partir de prefeitura no Rio Grande do Norte.
0: No Paraná, Eduardo Domingos.
12: A Polícia Rodoviária Federal fez a maior apreensão de fuzis na história do país em Santa Terezinha de Itaipu, no oeste do Paraná. Parte do armamento tinha como destino a cidade de Maringá.
0: O caso de Hope Jump, em São Paulo, acende alerta nas autoridades. Volta Bruna Barbosa.
10: O governo de São Paulo prepara uma força-tarefa para fiscalizar a prática de rope jump no estado. Nos próximos dias, deve ser enviado ao Legislativo um projeto de lei para regulamentar a prática da atividade. As medidas foram acertadas em uma reunião que aconteceu nesta quinta-feira com órgãos estaduais e municipais após a morte de uma jovem de 21 anos durante um salto em Limeira, no interior paulista.
0: Incêndio atinge uma das maiores comunidades do Brasil, Luiz Delboni.
13: Aproximadamente 150 moradias foram atingidas em um incêndio na região conhecida como Travinhas, em Paraisópolis, na zona sul de São Paulo. Apesar das chamas, não houve vítimas. O prefeito Ricardo Nunes garantiu que cada família atingida vai receber um auxílio de R$ 1.000.
0: Campeonato juvenil interrompido, Lucas Taveira.
7: A turbidez da água da piscina oficial paralisou o Campeonato Nacional Juvenil de Natação disputado no Recife e fez com que a Confederação Brasileira de Desportos Aquáticos mudasse a sede do evento. Familiares reclamam que os problemas já eram observados desde o começo do torneio.
0: Morte de bebê ganha repercussão nacional, Fábio Marquiselli.
14: Uma bebê de apenas 7 meses que morreu à espera de uma vaga de internação em Jaboticabal teve a transferência recusada 12 vezes por hospitais da região de Ribeirão Preto. Documentos obtidos pela IPTV, afiliada da Rede Globo, revelam que médicos alertaram durante horas sobre a piora do quadro de saúde da criança, mas as tentativas de transferência esbarraram em superlotação e falta de estrutura alegada pelos hospitais.
0: No Rio de Janeiro, Isa Morena.
15: Em época de Copa do Mundo, o brasileiro não abre mão do tradicional churrasco. Mas com as carnes mais caras no mercado, o jeito é tentar economizar, seja dividindo os custos com amigos ou escolhendo opções mais baratas. Um levantamento da CBN mostra que o filé mignon, a alcatra, o contrafilé e a picanha subiram bem acima da inflação oficial. Na contramão dos cortes bovinos, o frango, a linguiça e a carne suína estão mais baratos.
0: Meia-noite e 51.
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0: Com Jade Ramos.
17: A sexta-feira será marcada pelo avanço de uma frente fria e pela formação de um ciclone no oceano, que favorece o aumento de temporais em parte do sul e do centro-oeste do país. Na região sul, a chuva ocorre desde cedo no Rio Grande do Sul e avança ao longo do dia no oeste do Paraná e de Santa Catarina. Enquanto no sudeste, o ar frio continua e amanhã começa com neblinas e geadas em áreas do sul de Minas e na Serra da Mantiqueira. Pela tarde, o tempo segue ensolarado em São Paulo, Minas Gerais, no Rio de Janeiro e no Espírito Santo. E entre a noite e a madrugada, novas áreas de instabilidade podem avançar pelo oeste paulista. Já no centro-oeste, as instabilidades aumentam em Mato Grosso do Sul e no sul e oeste de Mato Grosso. E no nordeste, a chuva continua concentrada no litoral entre a Bahia, Sergipe e Alagoas. As máximas alcançam os 34 graus em Teresina e 31 graus em Fortaleza. E no norte do país, o calor e a umidade favorecem pancadas de chuva no Amazonas, Roraima, Amapá e no norte do Pará. E as máximas alcançam os 31 graus em Belém e Porto Velho. Jade Ramos, da Climatempo, para a CBN.
0: Aí os destaques do CBN Madrugada desta edição de sexta-feira, dia 19 de junho de 2026, dia de jogo do Brasil contra o Haiti. Brasil. Transmissão aqui do Futebol Globo CBN, parte da rede fica com narração de Oscar Ulisses. Outra parte da rede fica com narração do Edson Mauro, direto do Rio de Janeiro. Portanto, você vai ter duas grandes vozes do rádio brasileiro para esse jogaço entre Brasil e Haiti, válido pela segunda rodada da competição. E hoje tem rodada dos ouvintes. Os ouvintes participam em áudio. Fala para mim quanto vai ser o jogo do Brasil e qual música seria a sua música para um jogo de Copa do Mundo. Clauson, eu escolho essa música para aquecer assim os meus tímpanos, para aquecer a minha mente para o jogo antes de um jogo de Copa do Mundo. Quero muito te ouvir. Áudio de até 30 segundos. O celular já tá travado. Tem muito áudio para ouvir aqui. Vou ouvindo e a gente vai soltando vocês a cada meia hora na programação aqui do CBN Madrugada. Combinado? Tudo certo? Estamos juntos então. 999-11-9981. Esse é o WhatsApp da Rádio que Toca Notícias. Fala para mim em áudio. Quero ouvir tua voz aqui em rede nacional, aqui na CBN. Quanto vai ser Brasil e Haiti? E a música que você escolheria para embalar o seu jogo na Copa do Mundo? Antes do repórter CBN, é claro que a gente tem que abrir essa edição trazendo a notícia do dia no Brasil, notícia de política que vem direto de Brasília. Samantha Klein preparou uma reportagem completa, trazendo tudo o que envolve o senador Jax Wagner do PT, que refutou as acusações de rompimento de propina do Banco Master.
18: Após ser alvo de uma operação da Polícia Federal, o líder do governo no Senado, Jax Wagner, rebateu as acusações de atividades ilegais relacionadas ao Banco Master. O senador afirmou que os valores encontrados em endereços dele são relacionados a viagens que fez ao exterior. Na operação de busca e apreensão desta quinta-feira, foram encontrados 55 mil dólares e 33 mil euros. A PF apura suspeitas de recebimento de pagamentos por meio da empresa da esposa do enteado, além de um apartamento em Salvador avaliado em R$2.500.000. Numa entrevista à Band News, Jax afirmou que desde o começo do mandato recebeu US$70.000 do Senado em diárias e que nas missões internacionais deu preferência ao uso do cartão de crédito pessoal.
19: Várias vezes viajei para o exterior e outras vezes que eu fui viajar, eu comprei via Banco do Brasil, onde eu tenho em conta, dólares ou euro para fazer a viagem. Então, esse dinheiro está guardado no cofre, porque eu vou viajar, nem sempre eu levo a diária, às vezes eu gasto com cartão e, portanto, o dinheiro está lá. Os envelopes, inclusive, que estavam no caso de Brasília, eram envelopes com um timbre do Senado Federal, que é quando você recebe em espécie e em dólar. Então, estou absolutamente tranquilo.
18: Em nota, a assessoria também afirmou que o montante é fruto de diárias legais declaradas e não usadas em missões internacionais oficiais. O Senado faz ressarcimento via depósitos bancários. Quanto ao apartamento em Salvador, os pagamentos foram feitos pelo empresário Augusto Lima, ex-sócio do Master. De acordo com o Jax, fazia parte de uma negociação destinada a ajudar sua filha na compra de um imóvel.
19: Eu tinha interesse de dar um apartamento, de ajudar minha filha a comprar um apartamento desse. Como o Guga, o Augusto Lima, é um investidor, eu disse a ele, você pode comprar, depois eu vou recomprar, porque o apartamento está em construção, não está pronto. E eu teria que vender o apartamento de minha filha para poder complementar e pagar o apartamento ou ela financiar. Então não tem nenhuma transferência de patrimônio para mim.
18: Ainda segundo a investigação, o senador teria sido beneficiado com o uso de aviões de Vorkário e ingressos para um camarote de um show de Taylor Swift, que teria custado R$64 mil. Na entrevista, Wagner também disse que a relação dele com o banqueiro é praticamente zero. No entanto, em sinais de atuação a favor do Banco de Vorkário, a PF citou que o senador também teria feito lobby no governo pela aprovação da compra do Master pelo Banco de Brasília e no Senado pela aprovação da conhecida emenda Master, que foi apresentada pelo senador Ciro Nogueira. Essa emenda pretendia elevar a cobertura do FGC sobre investimentos em CDBs de R$250 mil para R$1 milhão. Com colaboração de Rani Veloso, de Brasília, Samantha Klein.
0: Agora a repercussão dessa operação da Polícia Federal que mirou o senador Jax Wagner do PT com Igor Cardim.
13: O senador Jax Wagner, alvo de uma nova fase da Operação Compliance Zero, disse que deve permanecer na liderança do governo no Senado e que recebeu a solidariedade do presidente Lula em um telefonema nesta quinta-feira. Em entrevista à Band News TV, Wagner afirmou que conhece o Lula há quase 50 anos e que não discutiu uma eventual saída da liderança durante a conversa. E ainda que seguirá na função enquanto tiver a confiança do presidente.
19: Eu continuo na liderança até que o presidente Lula peça para eu me retirar. Não acho que ele vai fazer isso, mas se ele fizer, é um direito dele. O cargo é do presidente da República, o cargo de líder do governo, mas eu falei com ele hoje, ele sequer tocou nesse tema. Então, na minha opinião, ele vai manter. Até porque, repare, isso, por enquanto, é uma mera investigação, como foi a investigação de 2018 sobre a Fonte Nova.
13: Apesar da sinalização de apoio do Planalto, o caso já provoca debate nos bastidores do governo. Integrantes da base aliada avaliam que Wagner deveria se afastar da liderança para evitar que as investigações envolvendo o Master contaminem o governo e desgastem a imagem do presidente. A operação da PF apura suspeitas de que Wagner teria recebido vantagens indevidas ligadas a interesses do Banco Master, incluindo a negociação de um apartamento em Salvador. O senador nega as irregularidades e afirma nunca ter recebido dinheiro do banco. No Congresso, o presidente do Senado, Davi Alcolumbre, manifestou solidariedade ao parlamentar e defendeu o respeito à presunção de inocência.
5: Meu apoio, a minha solidariedade integral a um colega senador da República, e eu tenho a convicção que no decorrer do processo, as verdades do senador Jax Wagner virão à tona e elas serão comprovadas e um dia elas serão julgadas. E é lá nesse dia que a pessoa pode ser condenada ou inocentada.
13: A presidência do PT e a bancada do partido no Senado divulgaram nota em apoio ao líder do governo. A oposição, por outro lado, intensificou a ofensiva política, principalmente nas redes sociais, tentando associar a operação ao governo federal. O pré-candidato à presidência pelo PL, Flávio Bolsonaro, que também é alvo de suspeitas no caso Master, disse que a nova fase da Compliance Zero é um alento.
20: O PT da Bahia acaba de ser implodido pela Polícia Federal com a operação contra o líder do governo do PT no Senado Federal, Jax Wagner. Isso é um alento de que a impunidade vai ser combatida e, como nós sempre dizemos, o cerne de todo esse problema era o PT da Bahia e agora começa a vir à tona.
2: Tanto a oposição quanto parlamentares petistas defendem a instalação de uma CPI para aprofundar as apurações sobre o caso Master. Governistas para tentar vincular o escândalo ao bolsonarismo e a oposição para atingir o Planalto. Com colaboração de João Rosa, de Brasília, Igor Cardim.
0: 1 hora, 1 minuto. Repórter CBN na voz de Matheus de Souza.
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0: Sexta-feira, 19 de junho de 2026. O STF decidiu por unanimidade que provas em processos por crimes sexuais são nulas se forem obtidas em desrespeito aos direitos fundamentais da vítima. Também foi decidido que, nestes casos, se a vítima concordar, o depoimento poderá ser gravado e mantido em sigilo no processo. A norma tem repercussão geral, ou seja, deve ser adotada em julgamentos de crimes sexuais em todo o país. A decisão foi tomada em um recurso apresentado pela defesa da promotora de eventos Mariana Ferrer em um processo que apura o crime de estupro em uma boate em 2018 em Santa Catarina. Em 2021, a justiça catarinense absolveu o empresário André de Camargo Aranha. O STF, no entanto, considerou que a vítima sofreu misoginia durante o depoimento em uma audiência do processo. Os ministros da corte anularam os julgamentos e determinaram a retomada do caso nas instâncias inferiores. Alvo de operação da Polícia Federal nesta quinta-feira, o líder do PT no Senado, Jax Wagner, teve sua relação com o caso Master questionada pelo presidente Lula. As informações vêm de fontes no governo ouvidas pelo portal G1. Os interlocutores afirmam que o presidente abordou o senador mais de uma vez desde as primeiras suspeitas de que o PT da Bahia estava envolvido de alguma maneira no caso Master. Lula ouviu de Jax que não haviam irregularidades. O Vasco anunciou a saída do técnico Renato Gaúcho. Em nota divulgada pelo clube, o Cruz Maltino informou que a decisão foi tomada em comum acordo entre as partes. Depois de um bom começo de passagem, o time caiu de produção e foi para a pausa da Copa do Mundo na zona de rebaixamento do Campeonato Brasileiro. O desgaste com parte do elenco por declarações públicas de Renato Gaúcho também pesou para a saída do técnico. No horário de Brasília, 1:03.
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2: Seguimos com o CBN Madrugada ao vivo para todo o Brasil, edição de sexta-feira, dia 19 de junho de 2026. Seguimos juntas e juntos até 5 horas da manhã, com muita informação, análise e prestação de serviço. Hoje, com rodada de áudio dos ouvintes do CBN Madrugada, opinando sobre o jogo do Brasil e também falando sobre a música escolhida por eles para um jogo de Copa do Mundo. Tem, olha, muito áudio chegando aqui no WhatsApp da CBN, que é o 99911-9981. Eu me divirto com a sua participação. Vamos ao primeiro áudio da noite.
3: Bom dia, Glaucio Dutra. Bom dia, Ricardo Garcias. O jogo hoje vai ser 2 pro Brasil e 1 pro Haiti.
2: Boa.
3: E a música sugerida é a uma que teve rodando aí de manhã no, na CBN mesmo. Pedir socorro, Deus.
2: Ai, ai. Essa música, o Ricardo Garcia colocou ainda na madrugada de quarta-feira, quando a gente anunciou justamente que a gente colocaria áudios dos ouvintes. Nosso ouvinte está desde quarta com a gente, mandou áudio, lembrou da música que Ricardo Garcia colocou. Muito bacana a sua participação, viu? Obrigado. Mas tem muito áudio por aqui. Vamos lá, vamos para mais ouvintes aqui do CBN Madrugada.
4: Oi, Cláudio.
2: Oi.
4: Aqui é Tito Amaral, de Goiânia, Goiás. E a música que eu vou ouvir antes do jogo do Brasil é Bate, Bate, Bate Coração. O coração vai estar batendo a mil. E é essa música que vamos ouvir. E o meu palpite é 5-0 para o Brasil.
2: 5-0.
4: Um abraço a todos da CBM. CBN.
2: Obrigado, gigante. Obrigado, viu? 5-0 para o Brasil. Tá muito confiante, hein? Gostei. Vamos para mais áudio.
5: Bom dia,
2: Glaucio.
5: O Brasil, aqui é o Pedrão de Ribeirão. Brasil, 2-1. Tá muito fraco, né? Mas vamos ver se dá certo. 2-1. A música é Meu Brasil Brasileiro. Obrigado.
2: Obrigado. 2-1 então pro Brasil. Dois placares 2-1, né? Então a gente vê aqui que tem ouvinte mais receoso sobre o jogo da seleção brasileira. Vamos para mais áudios.
6: Aí, meu amigo, Cláudio, aqui é Cícero Carlos Siqueira, do Recife, R1. Meu amigo, Brasil vai ser de 1-0 no sufoco.
2: 1-0?
6: Mas falta a Coreia, 6-0, mas 1-0 tá bom.
2: Tá bom, 1-0 então pro Brasil. Obrigado pela companhia. Dá tempo para mais 3 áudios, vamos lá, vamos colocar mais ouvintes aqui.
7: Bom dia, galera da Rádio CBN, aqui é o Alan de Maricá. Tô confiante na vitória do Brasil, hein? 2-0 é o pra cá. 2-0 é o pra cá. Forte abraço aí, meu povo.
2: Valeu, 2-0 então o placar. Esse é o placar dos nossos ouvintes aqui. Dá tempo pra mais um áudio, vamos nessa.
8: Boa noite aqui, José 15 Estrelas, bairro de Limão, Zona Norte de São Paulo. O placar do jogo é de 3-0 e eu gostaria de... A minha música era do Thiaguinho, é Vencedor, porque é o hino da Copa.
2: É isso. Campeão, vencedor, tem que ser isso mesmo. Eu sei que não é essa música, mas de qualquer forma, o que nos resta é acreditar. Vamos para mais um áudio.
9: Boa noite, Cláudio Dutra.
2: Boa noite.
9: E aí,
2: bom
9: como
2: dia.
9: É que vocês estão aí da rádio CBN aqui, de São Paulo? Né? Aqui é o Bruno Henrique, aqui de Campinas, Cláudio Dutra. Não perco um CBN Madrugada.
2: Obrigado.
9: E hoje tô confiante, o Brasil vai ganhar, vai fazer 4-1 no Haiti, beleza?
2: Beleza?
9: E minha música favorita, que não vai poder tocar aí, era a Festa da Ivete Sangalo, lá atrás, no ano de 2002. Beleza, Clauston Dutra? Valeu, um abração.
2: Valeu, um abração para você também, tchau, tchau. Essa música muito boa da Ivete Sangalo. Foi nessa música Festa que ela fez sucesso lá no Maracanã, que ela tava numa moto... Tal, uma festa muito linda da Ivete Sangalo. Obrigado, viu, gente? Tá chovendo participação. Tem mais áudio pra gente tocar aqui, mas aqui também é a rádio que toca notícias, né? Então a gente fica com uma rodada dos ouvintes só falando de seleção brasileira, volta pra notícia e depois tem mais participação dos ouvintes ainda neste bloco antes do Repórter CBN, combinado? Seguimos então, agora 1:09, tocando notícia, que é importante também pra gente estar bem informado pra estar aí no Jogo do Brasil com os amigos, com a família. Sabendo também, por exemplo, sobre a guerra no Oriente Médio. O Lucas Taveira preparou uma reportagem sobre o presidente dos Estados Unidos, Donald Trump, que afirmou que não vai pagar a ajuda financeira mencionada no acordo de paz com o Irã.
10: O presidente Donald Trump afirmou que os Estados Unidos não vão pagar US$300 bilhões para ajudar na reconstrução do Irã. O valor é mencionado no texto do acordo de paz firmado nesta quarta-feira pelos líderes dos dois países. Pelas redes sociais, a Casa Branca ressaltou que Trump venceu a guerra e resolveu a ameaça iraniana porque o país nunca terá uma arma nuclear. As delegações dos Estados Unidos, Irã, Paquistão e do Catar devem se reunir nesta sexta para iniciar as negociações para a implementação do plano de paz e, dessa forma, iniciar o cronograma de 60 dias estabelecido pelos países para as negociações técnicas. O acordo para encerrar a guerra no Oriente Médio já está em vigor, segundo lideranças dos Estados Unidos e do Irã. E ainda há relatos de que superpetroleiros conseguiram atravessar o Estreito de Hormuz nesta quinta-feira, segundo as agências de notícias internacionais. Trump assinou o documento no Palácio de Versalhes, na França, onde estava para o encontro do G7. O presidente iraniano também assinou, mas em um local não revelado. O ministro das Relações Exteriores do Paquistão disse à rede TV britânica BBC que a cerimônia oficial de assinatura do acordo de paz entre Estados Unidos e Irã, prevista para esta sexta-feira, não deve mais acontecer porque, como o documento em si já foi assinado, um evento desse porte não faria sentido agora. O pacto com 14 pontos estabelece o cessar-fogo imediato e permanente das operações militares em todas as frentes de combate, incluindo o Líbano. O Irã se comprometeu a reabrir o tráfego marítimo no Estreito de Hormuz de forma gradual, estabelecendo um prazo técnico de 30 dias para concluir a varredura e a remoção de minas. Em contrapartida, os Estados Unidos iniciaram a suspensão imediata do bloqueio naval contra portos iranianos. No setor nuclear, o governo iraniano reafirmou o compromisso de não produzir ou adquirir armas atômicas e aceitou fazer a diluição do estoque de urânio enriquecido. Além disso, a Casa Branca autorizou a liberação integral de todos os ativos e fundos financeiros do Irã que estavam congelados por sanções. A situação no Líbano ainda pode complicar as negociações. A imprensa libanesa informou que Israel atacou o sul libanês após o acordo e 3 pessoas morreram. De São Paulo, Lucas Taveira.
11: Agora sobre a guerra na Ucrânia, as Forças Armadas da Ucrânia lançaram uma das maiores ofensivas aéreas contra a Rússia desde o início da guerra no leste europeu, nesta quinta-feira, bombardeando uma refinaria de petróleo nos arredores de Moscou e forçando o fechamento de todos os aeroportos da capital, em um momento em que Kiev tenta provar a aliados ocidentais que tem capacidade de penetrar as defesas aéreas russas e que o equilíbrio na frente de guerra não é mais favorável ao rival. As defesas antimísseis russas abateram pelo menos 194 drones que sobrevoavam Moscou em várias ondas na manhã de quinta-feira, afirmou o prefeito da capital em um comunicado. O ataque fez parte de uma ofensiva mais ampla que o Ministério da Defesa russo disse ter utilizado mais de 550 drones no total. Os ataques feriram pelo menos 16 pessoas na região de Moscou, disse o governador, acrescentando que alguns drones atingiram a refinaria de petróleo responsável por mais de um terço do abastecimento de combustível da capital russa atingida por um ataque menor na terça-feira. É guerra na Ucrânia, são as últimas informações da guerra no Oriente Médio com esse acordo de paz entre Irã e Estados Unidos, enfim, né? As guerras estão aí e a gente está por aqui informando e trazendo, levando a você as últimas informações delas. Agora, 1:13, voltando aqui para o Brasil, mas ainda falando de cenário internacional envolvendo Donald Trump com a família Bolsonaro. O Departamento de Estado do governo Donald Trump criticou a condenação do ex-deputado federal Eduardo Bolsonaro pelo Supremo Tribunal Federal, reportagem de Karen Lemos.
12: O Departamento de Estado americano defendeu, nesta quinta-feira, o ex-deputado federal Eduardo Bolsonaro, do PL, em uma nota atribuída ao porta-voz da pasta, que é comandada por Marco Rubio. O conteúdo, obtido pela agência de notícias Reuters, critica a condenação de Eduardo pela primeira turma do Supremo Tribunal Federal, que entendeu, por unanimidade, que o ex-deputado cometeu crime de coação no curso do processo da tentativa de golpe em 2022. A corte fixou sentença de 4 anos e 2 meses de prisão e também tornou ele inelegível. O Departamento de Estado classificou a decisão da justiça brasileira como o mais recente episódio em um padrão de perseguição e guerra jurídica por parte dos tribunais brasileiros contra a oposição política. E acrescentou que o debate político tem que ser resolvido por eleições democráticas e não por condenações judiciais. No julgamento desse caso, o relator da ação, ministro Alexandre de Moraes, pontuou que houve grave ameaça de sanções ao Brasil e às instituições, no caso, à justiça. Afirmou ainda que não se pode fazer lobby contra o país e que o processo penal não é palhaçada. Eduardo Bolsonaro foi representado pela Defensoria Pública da União, que afirmou que as manifestações do ex-parlamentar se tratavam de liberdade de expressão e articulação política. Ainda questionou o fato de Moraes ter sido relator do caso, considerando que ele foi um dos sancionados pela Lei Magnitsky. A condenação de Eduardo já havia sido criticada antes pelo próprio presidente americano, Donald Trump, durante a cúpula do G7. Trump mencionou o fato, mas confundiu o resultado do julgamento. Questionado sobre as relações com o Brasil, o americano reclamou, de forma equivocada, que prenderam o Bolsonaro Júnior e ainda afirmou que o Brasil se tornou um país perigoso do ponto de vista político. De São Paulo, Karen Lemos.
11: Agora a gente muda de assunto, dá um stop na política e também no cenário internacional para falar de casos de polícia. Em Minas Gerais, a Polícia Civil ouviu os adolescentes suspeitos de estuprarem coletivamente uma menina em contagem na região metropolitana de Belo Horizonte.
13: Os 4 adolescentes suspeitos de terem estuprado coletivamente uma menina de 17 anos em Contagem, na região metropolitana de Belo Horizonte, prestaram depoimento na Polícia Civil nesta quinta-feira. O caso segue sob sigilo porque todos os envolvidos são menores de idade. A vítima também já foi ouvida. Além dos depoimentos, a Polícia Civil vai analisar o conteúdo de mensagens trocadas por um dos investigados com a vítima, que foram entregues por Elisângela Souza Oliveira, mãe da adolescente. Ela relatou que repassou à polícia os prints das conversas em que um dos adolescentes confessa que o grupo praticou o ato. Conforme Elisângela, a conversa entre os dois aconteceu na manhã seguinte ao estupro. Nos textos, o adolescente afirma que estaria muito alcoolizado e que, por isso, não teria percebido o que estava acontecendo. Ao ser questionado pela adolescente, ele afirmou que tem consciência da gravidade do ato e que, por isso, queria conversar com ela para se explicar. A menina reagiu e afirmou que iria denunciar os rapazes. Em entrevista à CBN, Elisângela Oliveira disse que a família está muito abalada com o caso, mas que espera que a justiça seja feita.
14: As mães ensinam aos seus filhos que a verdade pode até doer, mas ela cura. E que a verdade é o único caminho, não tem como mentir no nível que está mentindo. Está defamando a minha filha. Antes de cair o Instagram dela, eles criavam conta fakes para ir lá e falar mal, degrimir a imagem dela. Se você vir aqui entrevistar os meus vizinhos, em 4 anos que eu moro aqui, se viram minha filha 2 vezes na rua, é muito. Porque nem sair na rua ela gostava. Ela não gosta de sair na rua. Imagina agora, depois disso tudo.
13: Ainda segundo a mãe da jovem, as famílias de alguns dos investigados tentaram fazer a vítima desistir de prestar queixa, o que não foi aceito. O estupro aconteceu em uma festa na casa da garota na noite da última sexta-feira. Ela recebeu 8 colegas, sendo 2 meninas e 6 meninos. Durante a noite, todos eles consumiram bebidas alcoólicas. A jovem afirma que perdeu a consciência após tomar uma bebida e acredita ter sido dopada. A adolescente relatou ainda que acordou sem roupas, com falta de memória e que foi avisada pelo melhor amigo que foi abusada por ele e mais 3 rapazes. Eles deixaram o local antes dela acordar. Depois de fazer boletim de ocorrência na Polícia Militar, a jovem foi levada para o Hospital Municipal de Contagem, onde recebeu atendimento médico e passou por exames. O laudo ainda está em andamento. A CBN tenta localizar a defesa dos envolvidos no abuso sexual para um posicionamento. De Belo Horizonte, Desirê Miranda.
11: Ainda seguimos com casos de polícia, agora uma operação em Pernambuco, a reportagem de Lucas Arruda.
15: Um esquema envolvendo mais de 30 betes irregulares foi alvo de uma operação deflagrada pelos Ministérios Públicos do Rio Grande do Norte e de Pernambuco, além da Receita Federal. Ao total, 14 mandados de busca e apreensão foram expedidos contra pessoas físicas e jurídicas nos estados de Pernambuco, Ceará e São Paulo, além do bloqueio de ativos financeiros de cerca de R$145 milhões. As investigações apontam que o grupo criou dezenas de betes e instituições de pagamento sem capacidade econômica que eram repassadas formalmente a terceiros, entre eles, parentes dos investigados. Alguns dos sócios eram até mesmo beneficiários do auxílio emergencial. Segundo a Receita Federal, a estimativa é de que a movimentação financeira chega a quantias bilionárias. O promotor de justiça do Rio Grande do Norte, Augusto Lima, detalhou como o esquema surgiu.
16: Ele nasceu a partir de um credenciamento, a partir de um procedimento de chancela da Prefeitura de Bodó, no estado do Rio Grande do Norte. Mas nada acontecia em Bodó. A Prefeitura apenas entrou com a questão formal, o edital de credenciamento, e bets do Brasil todo, de forma irregular, foram credenciados naquela Prefeitura e saíram explorando apostas de forma irregular, de forma irresponsável e sem autorização dos órgãos responsáveis. Os líderes do esquema e a maior parte dos laranjas estão aqui, tá? As empresas de fachada também eram registradas aqui, então por isso que Pernambuco concentrou a maior parte dos mandados de busca e apreensão.
15: Os materiais apreendidos na Operação Conto da Sorte devem auxiliar no andamento das investigações, que ainda apuram crimes de lavagem de dinheiro, induzimento à especulação, exploração de jogos de azar e loteria não autorizada, além de associação criminosa e crimes contra as relações de consumo. Do Recife, Lucas Arruda.
11: 1h20, agora no Paraná, a Polícia Rodoviária Federal apreendeu 27 fuzis no oeste do estado. O armamento estava escondido na cabine de um caminhão.
17: A maior apreensão de fuzis da história da Polícia Rodoviária Federal foi registrada no Paraná. A operação ocorreu na BR-277, em Santa Terezinha de Itaipu, no oeste do estado. Os policiais encontraram 26 fuzis, 16 pistolas, mais de 5 mil munições e 127 carregadores escondidos na cabine de um caminhão que transportava insumos para a ração animal. Segundo a investigação, o veículo havia saído da Argentina e parte do armamento tinha como destino a cidade de Maringá, no noroeste do Paraná, antes de seguir para outros locais ligados ao crime organizado. O motorista, de 28 anos, foi preso em flagrante. A Polícia Federal assumiu as investigações para identificar os responsáveis pela remessa e os destinatários das armas. De acordo com a PRF, esta foi a maior apreensão de fuzis já realizada pela corporação em todo o país. De Maringá, Eduardo Domingos.
11: Agora, 1h21, a gente troca de assunto para falar de economia, mas com foco no preço das carnes. Exatamente. Os principais cortes de carne subiram bem acima da inflação oficial. Com essa alta, brasileiros buscam alternativas para o tradicional churrasco durante os Jogos do Brasil na Copa do Mundo.
18: Com os preços mais altos da carne vermelha, a linguiça e o frango têm ganhado mais espaço no churrasco para acompanhar os Jogos do Brasil na Copa do Mundo. Segundo o levantamento feito pela CBN, com base nos dados da inflação medida pelo IBGE, todos os principais cortes bovinos estão mais caros, em comparação com um ano atrás. O professor Sérgio Ing afirma que quando faz churrasco com a família, todos costumam levar um prato diferente, deixando a confraternização mais em conta. Além disso, ele tem criado o hábito de comprar outros tipos de carne com o aumento dos preços da bovina.
19: Na relação à compra, não só para churrasco, mas até no dia a dia em casa, a gente acaba optando por carnes que estejam mais baratas, né? Lá em casa a gente tem adotado bastante o uso de carne de porco, carne suína, por conta do preço, do rendimento. Lá em casa o pessoal gosta bastante. Carne suína, de frango também.
18: O filé mignon foi um dos cortes com maior aumento, alta de 11,38% nos últimos 12 meses. Já a picanha, queridinha dos brasileiros no churrasco, avançou 7,84%. A alcatra subiu 10,76%, enquanto o contrafilé aumentou 10,66%. Por outro lado, o frango e a linguiça têm ficado mais em conta. O preço do frango em pedaços caiu 3,62%, enquanto a linguiça recuou 2%. A carne de porco teve queda ainda maior, de 4,87% nos últimos 12 meses. A professora de economia do INSPER, Juliana Inhas, explica que a reorganização dos rebanhos, os custos de produção e as vendas para o mercado internacional explicam o aumento das carnes.
20: Por conta desse cenário onde produtores estão recompondo aí os seus rebanhos. Agora, aqui em 2026, além desse fator, a gente tem ainda uma exportação muito forte de cortes bovinos. E a demanda internacional ela tem sido crescente. Em cortes que são considerados cortes muito específicos, acabam tendo, sim, custos mais altos, porque eles concorrem com esse mercado internacional. Agora, de uma forma ampla, as carnes elas têm apresentado aí uma pressão em preços considerável, também pelo fato de que nós estamos com custos de produção um pouco mais altos.
18: A economista explica ainda que eventos como a Copa do Mundo costumam levar a uma busca grande por carnes, o que também acarreta no aumento dos preços. Do Rio de Janeiro, Isa Morena.
11: Aí, a carne mais cara mudando o cardápio do churrasco dos brasileiros para ver jogos da seleção brasileira. É, tem que economizar para não faltar em casa, né? Fazer aquele churrasco tradicional, mas a vida segue, né? A felicidade não fica só no jogo da seleção brasileira. Felicidade entre várias aspas, né? Para o jogo da seleção brasileira. 1h25, mais uma rodada de áudio dos ouvintes do CBN Madrugada opinando, trazendo o seu placar sobre o jogo da seleção brasileira. E eles estão citando as músicas escolhidas por eles para um jogo de Copa do Mundo. Vamos lá, ouvir mais ouvintes aqui da Rádio CBN.
21: Bom dia, Calpe Duto, ouvinte da Rádio
11: Grupo CBN. Bom dia.
21: Meu placar para o jogo, se eu tivesse de apostar, seria 4-1. Mas estou um pouco pessimista. Eu queria que o Brasil ganhasse, pelo menos, para ver se passava confiança. E a seleção em balanço. E a música, um sertanejo, vai bem, né? Pra fazer aquele esquenta. Depois, quando ganha, a gente envolve tudo, né?
0: Abraço, bom dia. Marco de Itaquaquecetuba.
11: Valeu, Marcos. Ah, 4-1, bom placar, viu? Tem muita gente apostando no 2-1, até 1-0 já ouvi aqui, viu, Marcos? Forte abraço para você. Vamos para mais ouvintes.
1: Olá, bom dia. Olá. Sou Vanderlei de Osasco. Uhum. É 4-2 o placar. E minha música é do Júnior. Voa, canarinho, voa. É nóis, Brasil. Vai.
11: Valeu, Vanderlei. Travou no fim aqui. Forte abraço para você. Obrigado, Vanderlei. Tá aí, ó. 4-2, 4-1. Vamos pro próximo palpite dos nossos ouvintes.
22: Bom dia, Klaus.
11: Bom dia.
22: Paulinho Reis, São Mateus, São Paulo, Jardim, Santo André. Brasil 2-0. Sofrido. Minha

0: Alô, CBN Madrugada.
1: Opa.
0: Aqui é Haroldo Celestino de Recife. 5-0 Brasil.
1: 5-0.
0: E a música é: Brasil, mostra tua cara. Quero ver quem paga pra gente ficar assim. Brasil, qual é o teu negócio? O nome do teu sócio? Confia em mim.
1: É isso, Haroldo. Obrigado pela companhia de sempre. Nessa madrugada, gente, 1 hora e 27 minutos, vocês cantando. Que demais. Tem mais ouvintes aqui opinando sobre o jogo da seleção brasileira.
2: Preparou uma reportagem. O jogo vai ser 7-1.
1: Que
2: só
1: isso?
2: Pra completar. Meu nome é Júnior, sou de Cuiabá, do Mato Grosso. Minha música é A Partida de Futebol do Skank.
1: Muito bom. Quem não sonhou em ser um jogador de futebol? É isso. Obrigado, meu nobre, pela companhia de sempre. Tem mais ouvintes aqui participando.
3: Bom dia, meu amigo Glaucio.
1: Bom dia.
3: O jogo do Brasil vai ser 4-1 para o Brasil. E a música que eu gostaria de ouvir é aquela música do Ayrton Senna, Vitória do Brasil. Valeu, um abraço. Givaldo de Maceió, Alagoas.
1: Muito bom, Givaldo. Obrigado pela companhia de sempre. Forte abraço para você. Tem mais.
4: Bom dia, bom dia, bom dia. Bom dia, ouvintes da
1: bom
4: CBN.
1: Bom dia, Beni.
4: Aqui, Benê Batista, desde Salto de Pirapora, São Paulo. Brasil, Brasil, 3-0.
1: 3-0, Benê? 3-0, né? É isso. Obrigado pela companhia, Benê. Tem mais áudios aqui dos ouvintes do Futebol Globo CBN. Olha só, do CBN é madrugada, né? Vamos lá.
5: Boa noite, Glaucio Dutra.
1: Bom dia.
5: Bom dia, né?
1: Bom dia.
5: Pois é, a minha opinião é que o Brasil vai apanhar de 3-0.
1: Que isso, rapaz? 3-0 pro Haiti? Não, essa é nova. 3-0 Haiti é nova pra mim. Obrigado, viu? Tá bom, opinião do nosso ouvinte aí. Obrigado. O último aqui nessa rodada, a gente faz mais uma rodada depois do bloco. Vamos lá.
6: E o 3-0, Nínero. Música, Aquarela. E o 3.
1: Muito bom, Nínero. 3-0, é isso. Rápido. E a música Aquarela. Outra boa música também. Você pode e deve mandar mensagem pra gente pelo 99911-9981. Lembrando, mensagem de até 30 segundos, falando o seu nome, da onde você é, seu placar pro jogo da seleção brasileira e a música que você escolheria, a sua música de abertura para um jogo de Copa do Mundo, a música que você gosta para abrir a rodada em casa, de cerveja, no churrasco, pra você que não bebe, tá tudo bem também. Conta pra gente em áudio, tá? 99911-9981. Muito obrigado pela sua companhia, audiência. Olha, o tanto de áudio que eu tô recebendo aqui, tô selecionando cada um e colocando no ar. Lembrando, áudio de até 30 segundos. No próximo bloco, a gente faz mais uma rodada de áudio dos ouvintes aqui do CBN Madrugada. Agora, 1h30. Entra em campo Matheus de Souza com o repórter CBN.
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Oi, sexta-feira, 19 de junho de 2026. O vice-presidente dos Estados Unidos, J.D. Vance, não vai mais para a Suíça hoje. As delegações dos Estados Unidos, Irã, Paquistão e Catar iriam se reunir no país europeu para dar início às negociações de implementação do plano de paz. Vance afirmou que os planos para discussões técnicas ainda não estão prontos e que vai viajar na primeira oportunidade disponível. O pacto de 14 pontos foi assinado nesta semana pelos presidentes americano e iraniano. O tratado já está em vigor e estabelece um cessar-fogo imediato e permanente em todas as frentes de combate. O plano também determina a reabertura temporária do Estreito de Hormuz e cria um fundo de US$ 300 bilhões voltados para a reconstrução do Irã. O governo federal assinou 3 decretos de interesse social para comunidades quilombolas no Pará. Segundo o Planalto, a medida é uma etapa essencial para a regularização fundiária de territórios quilombolas.

0: escolas no estado. Os decretos atendem às comunidades de São Miguel Arcanjo, de Nova Laodiceia, Santa Luísa e Tiringu, beneficiando 488 famílias em uma área total de pouco mais de 8.700 hectares. Os líderes da União Europeia concordaram que o bloco deve buscar medidas de defesa comercial mais sólidas para conter o aumento das exportações chinesas. Os países buscam um diálogo construtivo com Pequim. Existe um consenso sobre a dependência excessiva que a União Europeia tem do gigante asiático. O déficit comercial de bens do bloco de 27 países chegou a cerca de 360 bilhões de euros no ano passado. O valor é equivalente a mais de 2 trilhões de reais. No horário de Brasília, 1h32.
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4: Seguimos com o CBN Madrugada ao vivo para todo o Brasil, edição de sexta-feira, 19 de junho de 2026. Seguimos juntas e juntos até 5 horas da manhã, aqui na Rádio que Toca Notícias. Eu sou Clauson Dutra, obrigado pela companhia de sempre. Muita informação, prestação de serviço, análise, entrevistas das últimas 24 horas aqui no CBN Madrugada, que conta com a sua participação hoje em áudio, pelo 99911-9981. Fala sobre o placar da seleção brasileira, jogo de hoje contra o Haiti, música que você escolheria para sua abertura de Copa do Mundo. Pode mandar mensagem em áudio de até 30 segundos. No fim desse bloco, por volta de 1h55, eu volto a colocar no ar a sua voz aqui no CBN Madrugada. Agora 1h35.
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0: Flávio pergunta qual o melhor investimento para ter uma renda mensal e se os fundos imobiliários são interessantes para esse objetivo. Flávio, o padrão do mercado brasileiro é que as aplicações de renda fixa paguem juros e o principal no vencimento, mas os rendimentos são atrelados ao CDI e com liquidez diária. O CDI é um indexador que segue a taxa Selic, estabelecida pelo Banco Central e que tem ficado acima da inflação. Então, se você investir no Tesouro Selic, num CDB ou em um fundo de investimento DI, você pode ter uma renda mensal simplesmente resgatando o valor que precisar. O cuidado é administrar os resgates para o dinheiro não acabar antes do esperado, especialmente levando em conta a inflação. Essa gestão dos resgates pode ser complicada. Uma maneira de ter uma disciplina com os saques é investir no Tesouro IPCA com juros semestrais. Só que, como o nome diz, os rendimentos são creditados apenas a cada 6 meses. Uma opção é o Tesouro Renda Mais ou o Tesouro Educa Mais. Essas duas modalidades pagam rendimento mensal, mas por um prazo fixo, de 20 anos no caso do Renda Mais e 5 anos no caso do Educa Mais. O fundo imobiliário também é interessante, mas você tem que ter em perspectiva que tanto a renda mensal quanto o valor do investimento podem variar. O ideal, se você puder, é fazer uma combinação de todas essas opções. Até a próxima e continue mandando as suas perguntas para cbndinheiro@cbn.com.br.
1: Agora, 1h37, espaço no CBN Madrugada para o Viva Voz com Vera Magalhães, Débora Freitas e Carol Moran, que hoje, claro, falaram sobre a operação da Polícia Federal, que teve como alvo o líder do PT no Senado, Jax Wagner.
2: O líder do governo no Senado, Jax Wagner, foi alvo de uma operação. A nota do senador diz que esclarece que ele não é réu, não foi denunciado e não foi acusado em nenhum processo relacionado aos fatos investigados. Mas tem ali elementos tão difíceis de ser explicados.
3: É inicial ainda a investigação e é por isso que ele não foi nem indiciado, nem denunciado e muito menos é réu. A gente está no início de uma investigação em relação a ele e geralmente esses procedimentos de busca e apreensão são o pontapé inicial em investigações a partir de indícios colhidos em outras fases da operação. Nesse caso, havia, e a gente sempre vem falando isso aqui, um farto material coletado com o próprio Vorkaro nas fases anteriores da Operação Compliance Zero, que agora estão se desdobrando em investigações em relação a vários políticos e a várias outras autoridades sem mandato também. O senador Jax Wagner, ele tinha feito uma manifestação nesta semana, anteontem, a gente falou sobre ela aqui, quando ele disse que a revista Veja dizia que haveria um braço do PT da Bahia na delação do Vorkaro, mas que isso era mentira e que de mais a mais uma delação, quando não aceita o que foi dito na tentativa de fechá-la, deveria passar por uma máquina picotadora. Aquilo me chamou bastante a atenção, porque ele falou isso numa parte ao senador Davi Alcolumbre. A atuação dos dois ali muito casada também nas últimas semanas, nos últimos meses, Davi Alcolumbre e Jax Wagner. Vai caber a ele explicar, essas explicações parecem um tanto quanto confusas, porque uma parte é o que o ministro André Mendonça tornou público, que a Polícia Federal já tinha descoberto ou que tinha indícios de ter descoberto a partir das mídias do Vorkaro, e outra coisa é o objeto já de hoje da busca e apreensão nos endereços do senador. E esse dinheiro todo em espécie já é dessa segunda leva. Essa explicação dele de diárias não usadas e pagas em espécie que ele pagou no cartão parece um pouco esquisita, assim como essa ideia de você chegar para um empresário que tem negócios com o governo da Bahia, né? Não é um empresário qualquer, fala: olha, você compra esse apartamento aqui de R$2.450.000 para mim, depois eu vou lá e recompro de você, porque eu quero dar para minha filha. Não parece ser um negócio corriqueiro, que todo mundo propõe a um empresário, vai lá e fala: ah, claro, para já. Peraí, tô comprando, depois quando você quiser recomprar, você me avisa, tá bom? Me avisa com uma certa... Me parece uma história muito estranha essa e que tem que ser comprovada. Se toda essa operação se deu, deve ter algum tipo de conversa, documentação, etc., que mostre isso. Então, a princípio, não é confortável a situação do senador Jax Wagner. Ele é líder do governo, não é um senador qualquer, é um dos senadores mais próximos do Lula. Tem um papel ali central no PT, já foi ministro do Lula, já foi importante no governo da Dilma. Então, isso tem um potencial grande de mais ou menos igualar o jogo em relação à oposição, que até aqui estava sofrendo o maior desgaste com as revelações do caso Master.
4: A gente tem de lado um PT e o senador Davi Alcolumbre saindo em defesa de Jax Wagner, né? Agora, isso acaba gerando desconforto até para a base governista, né? Tem parlamentares do próprio PT defendendo a investigação.
3: Um grande desconforto, porque eles estavam preparados para ir com tudo para cima do Flávio Bolsonaro em razão do caso Master, do envolvimento dele direto, né, pedindo dinheiro para o Daniel Vorcaro para ajudar a custear o filme Dark Horse e também de aliados seus lá no caso do Rio Previdência. E agora se revela um caso de magnitude semelhante, não igual, porque no caso é o próprio pré-candidato à presidência e agora é um aliado do presidente Lula, mas de uma seção muito importante do PT. A Bahia é o principal estado petista em que o PT governa há muitos anos, está no terceiro governador já petista consecutivo. Primeiro foi o Wagner, depois o Rui Costa e agora está no governador Jerônimo Rodrigues, e a gente não sabe o potencial que isso tem de se espraiar também para esses outros líderes petistas da Bahia e que tipo de negociação vai se revelar que foi feita ali para que o Master entrasse nesse rentável mercado, negócio de fazer o crédito consignado para os servidores do governo baiano, que depois se ampliou para outras modalidades, para além dos servidores. E tudo isso por iniciativa política do próprio... O Wagner teve participação no governo da Bahia, enfim. Então tem aí todo um novelo para ser desenrolado, que não é nada tranquilo e nada simples para o PT numa campanha, e que vai ser usado certamente pela direita para nivelar as situações, para tentar dizer que está todo mundo mais ou menos no mesmo barco.
4: E o PT vai pagar mais caro se Jax Wagner for mantido como líder do governo?
3: Eu acho que o estrago está dado da mesma maneira, Débora. É claro que ele fica um pouco desgastado para tocar a agenda do governo de agora em diante. Mas a gente sempre precisa lembrar que tem agora um break, uma espécie de pausa na agenda legislativa. Tem ainda de importante para votar a escala, 6-1. E talvez isso acabe comprometendo. Mas a gente tem aí o apoio do próprio Davi Alcolumbre, porque um deu apoio para o outro. Então, no dia a dia, na operação, não acho que influencie tanto. O desgaste é mais simbólico para a opinião pública.
4: Bruna Barbosa tem informações ao vivo de São Paulo, o plano de segurança que foi divulgado hoje por Flávio Bolsonaro. Oi, Bruna, boa noite.
5: 12 medidas, Débora. Boa noite para você, Carol e Vera. Esse pacote foi apresentado para a área de segurança pública e são medidas que podem virar propostas de campanha. Plano elaborado com a participação do senador Sérgio Moro, do PL, e do deputado federal Guilherme Derriti, do PP, ex-secretário de Segurança Pública aqui de São Paulo. Entre as principais medidas apresentadas estão castração química de estupradores, a possibilidade de condenar jovens a partir de 14 anos que cometem homicídio e tráfico de drogas e mudanças na legislação para endurecer penas. Flávio também prometeu criar 5 novos presídios federais de segurança máxima, inspirados no modelo adotado por El Salvador. O pacote ainda prevê o endurecimento de medidas contra facções e para combater o tráfico internacional de drogas. Durante o evento, o senador também fez críticas ao governo do presidente Lula, do PT, e procurou assinar para o mercado financeiro. Ele diz que confia muito no mercado e defendeu uma mobilização conjunta de diferentes fatores, de diferentes setores da sociedade para combater o crime organizado.
6: Eu quero aproveitar a sua fala para pedir a unidade aqui de todo o mercado financeiro, não apenas da Faria Lima, para nós nos unirmos para asfixiar financeiramente essas organizações narcoterroristas. O que prova que o que a gente está falando aqui não é para fazer uma política de segurança pública focada nas pessoas que são pobres? Não, é para as pessoas que têm dinheiro também Tem que ter uma unidade, uma união de todos nós para combater todos os tipos de crime, onde quer que eles aconteçam.
5: O plano também prevê monitoramento por tornozeleira eletrônica de agressores de mulheres e medidas de endurecimento contra feminicídios. É uma estratégia que mira recuperar o eleitorado feminino, segmento que o senador tem perdido apoio de acordo com as últimas pesquisas de intenção de voto. Apesar de serem apresentados nos bastidores como os coordenadores da pré-campanha de Flávio aqui em São Paulo, nem o governador Tarcísio de Freitas do Republicanos, nem o prefeito Ricardo Nunes do MDB participaram do evento. Hoje, Tarcísio está no litoral sul paulista, cumprindo agendas, retorna a São Paulo amanhã e Nunes participava de compromissos externos no momento desse evento. Reservadamente, alguns aliados me disseram, criticaram ali o governador Tarcísio de Freitas e disseram que o governador deveria ajudar quem está precisando nesse momento de campanha. Débora.
2: Obrigada, Bruno. O governo de São Paulo faz esse monitoramento, né, de agressores, de mulheres com tornozeleiras. Mas entre essas medidas aí anunciadas, Vera, algumas bem polêmicas, né? Mas que têm apelo em parte da sociedade.
3: Exato, é aquele léxico padrão da direita para a segurança pública, né? Dá para você fazer um prompt ali de inteligência artificial que ele está usando as palavras-chave que atraem a direita. Então, redução da maioridade penal, essa coisa da castração química, que é uma coisa que a senadora Damares Alves defende faz bastante tempo e outros expoentes da direita. Essa ideia de endurecimento de penas como a principal política de enfrentamento à violência, né, sem estruturar uma política preventiva anterior a ela, que passe aí por uma série de outros investimentos em inteligência, investimentos também na área social, na educação, etc. E quanto aos presídios federais, me chamou a atenção essa informação que ele vendeu ao mercado, que a Bruna nos trouxe, porque o Brasil tem hoje 5 presídios federais. Ele está prevendo, no curso de 4 anos, de um mandato, simplesmente dobrar o número de presídios que existem. Desses 5 presídios federais, 4 foram construídos nos governos do Lula, nos governos Lula 1 e Lula 2. E o 5º foi inaugurado no governo Michel Temer. O pai dele, Eduardo Bolsonaro, construiu um total de 0 presídios nos 4 anos em que foi presidente da República. Então, não foi uma política tocada pelo Jair Bolsonaro, nem pelo Sérgio Moro, que está na elaboração do plano de governo do Flávio e era o ministro da Justiça em uma parte do governo Bolsonaro, e não lançaram nenhum presídio federal de segurança máxima no período em que estiveram no Palácio do Planalto. Então, se ele lançar essa proposta, vai ser facilmente rebatida pelo Lula, que tem serviço para mostrar nessa área, estruturou o sistema de presídios federais, né, o sistema penitenciário federal, inaugurou 4 dos 5 presídios que existem hoje.
1: 1h48, espaço no CBN Madrugada agora para Ana Leone e Natália Largue, que falaram sobre os impactos da queda da taxa Selic no custo dos empréstimos. Conversa com Nadédio Calado e Fernando Andrade no estúdio CBN.
7: Bom, vamos lá. A taxa Selic caiu novamente, chegou agora a 14,25% ao ano. E se os juros básicos da economia estão caindo, o custo de tomar um empréstimo tem que estar mais barato, ou teria que estar mais barato também. Mas não é isso que a gente está vendo. Por que, Natália?
8: Então, Fernanda, é uma dúvida muito comum e ela faz todo sentido, né? Porque, como você falou, a Selic é a taxa básica de juros da economia, né? Então, ela influencia o custo do dinheiro no país. Só que ela é só uma pequena parte da conta que os bancos fazem quando eles vão definir quanto que eles vão cobrar por um empréstimo. Então, assim, para a gente tentar traduzir isso para o dia a dia, né? Imagina o preço do pão. Se a farinha fica mais barata, claro, isso ajuda, né? Só que no final das contas, o preço do pão também é influenciado por várias outras coisas. O aluguel da padaria, o salário dos padeiros, a energia elétrica, enfim, vários outros custos, né? E aí com os empréstimos acontece uma coisa parecida. Os dados mais recentes mostram isso bem claramente, né? A gente fez um levantamento lá no Valor Invest e a gente mostrou que, apesar da Selic ter caído para 14,25% ao ano, depois de ter ficado quase um ano ali nos 15%, 2%. Algumas das linhas de crédito mais usadas pelos brasileiros ficaram até mais caras nesse último ano. Então, por exemplo, o cheque especial passou de uma taxa de 144% ao ano para mais de 151% ao ano. E não, vocês não ouviram errado, tá? É essa taxa anual mesmo bem alta. O crédito pessoal não consignado, né? Ou seja, aquele que não está atrelado ao seu salário, pensão, saiu de cerca de 75% ao ano para mais de 87% ao ano. E isso aconteceu justamente porque os bancos não olham só para a Selic, né? Eles consideram, por exemplo, o risco de não receber o dinheiro de volta, os custos operacionais de cada linha de crédito, porque cada uma tem um custo diferente para o banco. Os impostos, né? Também as expectativas para a economia nos próximos meses. Além disso, quando a gente está falando, por exemplo, de cheque especial, crédito pessoal não consignado, são modalidades ali consideradas mais arriscadas, né? Porque elas normalmente não têm garantia. É diferente, por exemplo, de um financiamento de um veículo ou de um empréstimo consignado, né? Que o banco tem um pouco mais de proteção ali caso o cliente não consiga pagar. Por isso, então, quando a Selic começa a cair, nem sempre as taxas cobradas do consumidor vão acompanhar esse movimento na mesma velocidade. Em alguns casos, elas podem até subir, como aconteceu com essas duas. Mas assim, antes de eu finalizar aqui, eu vou trazer um fio de esperança. Nem tudo está perdido, porque teve empréstimo que barateou. A aquisição de outros bens, por exemplo, saiu de uma taxa de 41% para 37,5% ao ano. E o cartão de crédito parcelado, que assim como o cheque especial e o crédito pessoal não consignado, também está ali entre as linhas mais caras, também barateou, mas barateou um pouquinho. Saiu de 168% ao ano para 164% ao ano.
7: Nossa.
8: E aí outras linhas, como por exemplo, consignado do setor privado, consignado dos funcionários públicos, consignado do INSS, ficaram ali mais ou menos no mesmo patamar de um ano para cá, mesmo com a Selic um pouquinho menor.
9: E a gente viu muita gente falando sobre isso no momento ali da divulgação do Desenrola, né? Inclusive, acho que vale a gente explicar, né, Ana? Porque a gente viu o recorde, né, no número de brasileiros com dívidas em atraso. Então, qual que é a relação entre inadimplência e os juros gerais, né? Os juros que todo mundo paga.
10: Naded, eu acho que esse é um ponto interessante, né? E tem, eu acho que aquela máxima, né? Que os juros sobem de elevador. Quer dizer, os empréstimos, né, o preço dos empréstimos, os juros dos empréstimos sobe de elevador, mas eles caem de escada, a gente descendo de joelho, porque demora muito para a gente sentir no bolso essa diminuição. E por isso que essa relação que você traz, ela acaba sendo direta. Quando as pessoas deixam de pagar suas dívidas, os bancos, eles precisam se proteger dessas perdas ou desse potencial de perda para aqueles inadimplentes ou aqueles endividados que ainda não se tornaram inadimplentes. E uma das formas de fazer isso é aumentando o valor dos juros que são cobrados nesses novos empréstimos, porque é uma forma, a rigor, deles ficarem menos acessíveis. Essa que é a lógica. Ou eles ficarem mais caros e esse encarecimento ele protege mais o banco desse cenário que a Nath descreveu. Então é aquela lógica que muitas vezes as pessoas sentem no bolso, mas elas acabam nem percebendo, porque mesmo quem paga tudo em dia, ele está sendo impactado por esse aumento de inadimplência geral. Então, como você mesmo colocou aí, a gente tem falado bastante sobre os programas de melhoria desse endividamento, entre elas o Desenrola, os próprios feirões do Serasa, mas hoje no Brasil a gente tem 83 milhões de pessoas negativadas, segundo dados mais recentes aí do Serasa. Então significa, na DED aqui, os bancos, eles enxergam um ambiente de mais risco, porque está crescendo o número de pessoas que estão perdendo a sua capacidade de pagar de volta o dinheiro que elas pegaram emprestado. E aí as instituições acabam ficando mais cautelosas na hora de fazer a concessão de novos empréstimos. E um outro ponto que é importante é que os bancos, eles trabalham olhando para o futuro, eles olham para o para-brisa e não muito para o retrovisor. Então, quando eles concedem um empréstimo, eles não avaliam só o cenário de hoje, mas qual também é esse potencial e o que pode acontecer nos próximos meses e próximos anos. Então, se existe uma incerteza sobre a inflação, sobre o crescimento econômico ou a capacidade das famílias de honrarem essas dívidas, as instituições tendem a manter os juros elevados e essas linhas de crédito cara, justamente para conter um pouco isso. Então, por isso que a gente vê que na hora que a Selic cai, ela cai de um degrau para o outro, né? E a notícia é positiva, mas o consumidor demora para ver esse alívio no bolso, porque historicamente o crédito, ele é um dos últimos setores que vão sentir os efeitos da queda de juros, porque o corte ou a manutenção da Selic, que a gente já falou aqui, é um instrumento de política econômica, ela leva em consideração esse conceito. Então, se não está caindo na velocidade que poderia, é porque a inflação está pressionada, é porque outras coisas estão sendo olhadas. E se o custo do dinheiro no bolso das pessoas está mais caro, a gente tende a ver uma diminuição de consumo, mas não é muito o que a gente tem percebido. Então, a mensagem na prática aqui, para encerrar, é que a gente precisa pesquisar bastante antes de contratar uma nova linha de crédito. Então, mesmo que a gente tenha essa notícia da redução da Selic, não necessariamente esses créditos vão baratear de imediato. Comparar taxas entre diferentes instituições e, sempre que possível, evitar essas modalidades que são as mais instantâneas e as mais caras, porque elas continuam prejudicando bastante a organização das pessoas. Então, meu conselho é: vamos se planejar antes de se endividar mais. O crédito, ele pode ser um recurso para ajudar o nosso dia a dia financeiro, mas ele não precisa ser nem o único e nem o primeiro, porque quando a gente quer afrouxar um pouquinho, né, a nossa condição, a gente vai buscar mais uma linha de crédito. Pode dar um alívio no curto prazo, mas se não for bem planejado, isso pode ser um problema mais ali na frente, principalmente para taxas que são mais caras.
7: Tá certo. Ana Leone, Ana, obrigado. Obrigado, Natália. E até a terça-feira que vem.
8: Terça-feira.
7: Ah, agora, se quiserem mandar e-mail para cá, Natália, para tirar dúvidas, ter sugestões, como é que faz?
8: Podem mandar, é só escrever pra gente em nofimdascontas@cbn.com.br. Podem seguir a gente nas redes também, nós somos o @nofimdascontas.
7: Obrigado, gente, um beijo, até semana que vem.
8: Até, um beijo. Pessoal, até beijo. Terça.
1: 1:57, mais uma rodada de participação dos ouvintes do CBN Madrugada em áudio, falando sobre o jogo da seleção brasileira. Hoje tem Brasil e Haiti, 9:30, com transmissão aqui do Futebol Globo CBN. Vamos à primeira participação.
11: Boa noite, galera da Rádio CBN São Paulo. Aqui está falando o Luiz Fernando de Campinas.
1: Bom dia.
11: Estou escutando vocês na Rádio CBN Campinas e escutando vocês.
1: Muito bem.
11: A CBN, São Paulo, na madrugada.
1: Uhum.
11: Cássio Dutra, eu estou animado para a seleção brasileira ganhar hoje.
1: Quanto?
11: Do Haiti. Então, vai ser uns 3-1 Brasil.
1: 3-1 Brasil? Tá bom. 3-1 Brasil, mais um placar dos nossos ouvintes aqui. Deixa eu colocar aqui, que eu tô anotando, tá, os placares de vocês para depois fazer uma média. Vamos lá, mais ouvintes participando.
12: Oi, boa noite, meu nome é Eduardo, tá bom?
1: E aí, Eduardo?
12: É uma satisfação falar com você, escutando essa rádio maravilhosa. O jogo do Brasil vai ser 2-1. E eu escolho a música da Joelma, Vai Brasil.
1: 2-1 e tem Joelma no meio, muito bem. Obrigado, meu caro. Estevão Zizi.
13: Ei, Cláudio, boa noite. Aqui é Estevão Zizi de Vitória, no Espírito Santo. Amanhã, Brasil 2-0, como eu já falei. Um forte abraço a todos.
1: 2-0, anotado, tá bom? Obrigado pela companhia. A Regiane de São Paulo.
14: Cláudio, você tá bem animado pra essa Copa, hein? Eu não tô muito, não. Meu placar é 1-0 pro Brasil.
1: 1-0.
14: Até porque eu fiquei sabendo que o goleiro do Haiti, ele fecha o gol.
1: É verdade.
14: E a minha música é uma partida de futebol do Skank.
1: Boa escolha, Regiane. Obrigado pela companhia. Mesmo bem dividida com a seleção brasileira, mandou áudio para a gente aqui. Muito bacana a participação de todos vocês. Cabe mais, tem participação direto da Espanha.
15: Bom dia,
1: bom
15: é
1: dia,
15: o Márcio aqui da Espanha. 3-1 hoje para o Brasil. E me ajuda aí, Klaus. Sou brasileiro, também sou português. Vivo na Espanha, que me acolheu muitíssimo bem. Tenho grandes chances de tomar um vinho e comemorar essa Copa do Mundo. O que você acha?
1: Eu acho que sim, viu? Você tem Cristiano Ronaldo para torcer e você tem a seleção brasileira sem Neymar para torcer. Bom, vamos torcer para que no mínimo chegue ali
16: Numas quartas semifinais, vai? Seleção brasileira, será? Acho que eu tô sonhando, talvez. Tem mais participação aqui dos nossos ouvintes? Vamos nessa!
17: Bom dia, CBN Madrugada.
16: Bom dia.
17: Meu placar é 6-0 para o Brasil.
16: 6-0.
17: Minha música é Andar com Fé, eu vou, de Gilberto Gil. Rapaz. E Daniel, Vigilante, Barrinha, São Paulo. Um abraço a vocês aí.
16: Obrigado, Daniel. 6-0, rapaz. Você tá bem confiante aí no jogo da seleção brasileira, rapaz. Tem mais participação aqui.
18: Bom dia, Clauson Dutra.
16: Bom dia.
18: Aqui fala Isaura Ferreira, do Rio de Janeiro. Em condições normais, acho que o Brasil ganharia por goleada. Mas sem saber a escalação, penso que vença por 2-0. Eu vou escolher uma música com ritmo caribenho, até como homenagem ao adversário, a ti, né? Tá, bom programa.
16: Obrigado, Isaura. Obrigado pela participação de sempre aqui no CBN Madrugada. 2:01, logo mais, no próximo bloco tem mais rodada de ouvintes aqui no CBN Madrugada. Agora, a repórter CBN.
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0: Sexta-feira, 19 de junho de 2026. O ministro do Tribunal Superior Eleitoral, Antônio Carlos Ferreira, manteve a autorização para que os candidatos Arthur Henrique e subtenente Velton, ambos do PL, continuem fazendo campanha na eleição suplementar para o governo de Roraima, marcada para domingo. Os dois tiveram as candidaturas barradas pelo Tribunal Regional Eleitoral de Roraima em 2 de junho por causa do prazo de desincompatibilização. Eles recorreram da decisão e seguem na condição de candidatos sub judice. Ou seja, ainda aguarda uma decisão definitiva da Justiça sobre o registro das candidaturas. O ministro da Fazenda, Dario Durigan, defendeu que a PEC, que extingue a escala 6x1, seja votada no Senado conforme aprovada na Câmara, sem a inclusão de outros temas, como o trabalho flexível. Dario Durigan destacou a importância de não atrasar a votação, pois a proposta já possui visibilidade pública e apoio popular. Ele afirmou ao portal Metrópolis ainda estar aberto a discutir outras questões trabalhistas futuramente. O primeiro-ministro de Cuba, Manuel Marrero, apresentou ao parlamento um amplo programa de reformas orientadas para o livre mercado. No momento, Havana enfrenta uma profunda crise econômica sob pressão de Washington. Marrero detalhou 176 propostas de reformas que ainda precisam ser aprovadas pelos deputados da Assembleia Nacional e que abrangem numerosos setores da economia. As reformas visam transformar empresas estatais e permitir a contratação de mais de 100 funcionários em empresas privadas. Tiros foram ouvidos na Times Square, em Nova York, nos Estados Unidos. Os disparos causaram correria no local. A polícia da cidade prendeu um suspeito e isolou a região. Não há registro de feridos, segundo autoridades. O Departamento de Polícia da cidade de Nova York afirmou estar investigando o caso. No horário de Brasília, 2h04.
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0: Olá, muito bom dia. Seguimos juntas e juntos ao vivo no CBN Madrugada para todo o Brasil até 5 horas da manhã. Com muita informação, prestação de serviço, análise, as entrevistas aqui da CBN das últimas 24 horas, você participando do nosso programa, falando em áudio sobre o jogo da seleção brasileira, o placar, a música preferida para a Copa do Mundo. Brasil. Você manda mensagem para a gente pelo 99911-9981 em áudio hoje. Lembrando que você pode também mandar mensagem pelo chat do YouTube, está liberado, ao vivo, é rádio com imagem, chat de conversas para você mandar mensagem para a gente por lá também. Além, claro, se você quiser, para o meu e-mail, clauson.dutra@cbn.com.br. Minhas redes sociais, é só procurar Clauson Dutra. Agora, 2h06.
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0: Com Jade Ramos.
2: A sexta-feira será marcada pelo avanço de uma frente fria e pela formação de um ciclone no oceano, que favorece o aumento de temporais em parte do sul e do centro-oeste do país. Na região sul, a chuva ocorre desde cedo no Rio Grande do Sul e avança ao longo do dia no oeste do Paraná e de Santa Catarina. Enquanto no sudeste, o ar frio continua e amanhã começa com neblinas e geadas em áreas do sul de Minas e na Serra da Mantiqueira. Pela tarde, o tempo segue ensolarado em São Paulo, Minas Gerais, no Rio de Janeiro e no Espírito Santo. E entre a noite e a madrugada, novas áreas de instabilidade podem avançar pelo oeste paulista. Já no centro-oeste, as instabilidades aumentam em Mato Grosso do Sul e no sul e oeste de Mato Grosso. E no nordeste, a chuva continua concentrada no litoral entre a Bahia, Sergipe e Alagoas. As máximas alcançam os 34 graus em Teresina e 31 graus em Fortaleza. E no norte do país, o calor e a umidade favorecem pancadas de chuva no Amazonas, Roraima, Amapá e no norte do Pará. E as máximas alcançam os 31 graus em Belém e Porto Velho. Jade Ramos, da Climatempo, para a CBN.
0: Um resumo da Copa do Mundo com Gabriel Dudziak.
3: A seleção mexicana é a primeira classificada à segunda fase da Copa do Mundo de 2026. Na noite desta quinta-feira, o México venceu a Coreia do Sul por 1 a 0, graças a um gol de Luiz Romo. Com o resultado, os mexicanos garantiram a primeira colocação no Grupo A, já que o primeiro critério de desempate é o confronto direto. Pelo mesmo grupo, a República Tcheca ficou no 1-1 com a África do Sul. Sadilek fez 1-0 para os tchecos e Mokoena, de pênalti, empatou para os sul-africanos. No grupo B, a Suíça venceu a Bósnia-Herzegovina pelo placar de 4-1. Manzambi, duas vezes, Rubem Vargas e Chaka anotaram para os suíços e Marmit fez o gol dos bósnios. Já o Canadá goleou o Catar por 6-0. Jonathan David marcou três vezes. Larin e Saliba marcaram outros dois gols para o Canadá. E Almanai contra fez mais um para o time da América do Norte. Nesta sexta-feira serão realizados mais três jogos da Copa. Às 16h, os Estados Unidos enfrentam a Austrália pelo Grupo D, enquanto pelo Grupo C, às 19h, jogam Escócia e Marrocos, e às 21h, Brasil e Haiti.
0: Ainda sobre Copa do Mundo, falando de seleção brasileira, o repórter da TV Globo, Carlos Gil, conversou de maneira exclusiva com o técnico da seleção brasileira, Carlo Ancelotti. Vamos ouvir.
4: Mister, depois da estreia, é natural que haja uma cobrança mesmo por parte do torcedor, até uma insatisfação, uma desconfiança, mas eu gostaria de saber dentro do grupo, como é que foi essa semana em termos de autocrítica e dos jogadores se cobrando, conversando entre eles para apresentar um jogo melhor nessa segunda partida?
5: O primeiro, nenhum drama, porque era a estreia, obviamente a equipe não estava contente porque a primeira parte não foi boa e depois avaliamos a atuação da primeira parte, coisas a melhorar, hemos trabalhado nisto e acho que amanhã vamos a fazer um partido diferente, com muita mais qualidade, com muito menos erros.
4: O senhor diria que o senhor ficou um pouco mais desconfortável, até incomodado do que tinha ficado? Eu pelo menos, nunca tinha visto sinais de uma certa insatisfação, desconforto pós-partida.
5: Desconforto com a prensa, não era para o jogo, porque o resultado... Começaram a Copa do Mundo com um empate, obviamente o equipe não estava contente, você tem sempre que esperar o melhor, mas não sempre no futebol o melhor pode passar. Hemos mirado os problemas que tivemos na primeira parte e trabalhado para arreglar o problema e jogar um bom jogo amanhã com um bom resultado.
4: Quem vai jogar já sabe ou o senhor só vai informar também horas
5: sabe,
4: antes?
5: Sabe, eu sabe, sim.
4: Dessa vez diferente. Não, porque o senhor não disse em cima da hora para dar outra vez.
5: Algo pode mudar, mas não quero dizer. É um tema bom para você, não?
4: Todos vai mudar? Algo vai mudar, mister?
5: Algo vai mudar, sim. Algo vai mudar. Não sei, 4 ou 5, creio que vai mudar.
4: 4 ou 5, tudo isso?
5: Brincadeira.
4: Quantos?
5: Um pouco menos.
4: 3, 2?
5: Não digo.
0: O mister não quis revelar a escalação do jogo do Brasil, né? Neymar, você bem já sabe, nem viajou para Filadélfia, portanto não vai jogar contra o Haiti. E quem sabe fique no banco de reservas contra a Escócia. Mas quem sabe, né? Entre os titulares, difícil. Bom, o que a gente tem hoje? Vamos lá. A gente tem aqui uma prévia do que vai ser o jogo do Brasil. Aliás, uma prévia dos 11 titulares, tá? Mas a gente bem já sabe que isso pode mudar a depender do técnico Carlo Ancelotti, né? Ele vai jogar com Alisson, Danilo, Marquinhos, Gabriel Magalhães e Douglas Santos, Casemiro, Bruno Guimarães e Lucas Paquetá ou Danilo Santos. Lá no ataque, Rafinha, Matheus Cunha e Vini Júnior. Ainda bem que ele tirou o Igor, né? Centroavante, que não jogou nada no primeiro jogo da seleção brasileira. Vai colocar o Matheus Cunha, vai deixar o time mais veloz. 4-2-4-2. Na verdade, com essa escalação, ele vem para um 4-3-3. Vai variando ali, né? Matheus Cunha voltando, ou Rafinha. Vini Júnior ali pela ponta esquerda. Bom, a gente tem o Brasil jogando contra a seleção que é a pior ranqueada entre as 48 seleções desta Copa do Mundo. Então, eu não acredito, sinceramente, que o Brasil vá perder contra o Haiti. O que a gente tem que observar mesmo é como o Brasil vai atuar dentro de campo. E esse é o grande ponto para a seleção brasileira. Como é que vai atuar? Né? Esse time, se entrar em campo, é menos pior do que o da estreia. Mas, ainda assim, o técnico Carlo Ancelotti teve pouco tempo de trabalho. Vamos ver o que vai acontecer. Tem muita gente não botando fé aqui na seleção brasileira, no WhatsApp, no chat do YouTube aqui do CBN Madrugada, tá? Mas é muita gente mesmo. Fico até impactado no sentido de realmente essa Copa, as pessoas estão um pouco mais realistas, né? De que o Brasil, sinceramente, não é a favorita para ganhar a competição, mas nem de perto, né? Não tá nem ali no segundo escalão de times com Portugal, por exemplo, com Inglaterra, por exemplo, para vencer essa Copa do Mundo, né? No primeiro escalão tá lá Argentina e França, com certeza. Mas para baixo, Portugal, Inglaterra e Espanha. Talvez a Espanha fique entre as três principais, né? O Brasil tá lá no terceiro escalão, o Brasil tá sozinho lá. Vamos ver o que vai ser da nossa seleção brasileira. O México se classificou num jogo de um gol apenas contra a Coreia do Sul. Se classificou e deve se classificar, no caso, na primeira posição. Deve não, né? Vai se classificar na primeira posição, né? Até porque o jogo do mesmo grupo foi empate. Foi 1-1. Então, a África do Sul tem um ponto, a República Tcheca tem 2. A Coreia do Sul tem 3 pontos. Na última rodada, por esse grupo, pelo menos, né? Decisiva, até porque o México vai enfrentar a República Tcheca, precisando vencer para não ficar ali naquela terceira posição. A Coreia do Sul vai enfrentar a África do Sul, a seleção mais fraca, pelo menos, do grupo. Vamos ver o que vai sair daí. Agora, no Canadá, o que me chamou a atenção mesmo foi aquela entrada, né? Um jogador da seleção de Canadá saiu com a perna quebrada. Foi muito triste de acompanhar. Aí, as informações da seleção brasileira, que joga hoje, 9:30 da noite, na Filadélfia contra o Haiti. 9:30 da noite. Aí vai ser o seguinte, vai ter CBN Madrugada ao vivo, na madrugada de sábado, só que 1 hora da manhã. Então o jogo vai terminar por volta de 11:30. Então os nossos queridos companheiros do Futebol Globo CBN terão 1 hora e meia de pós-jogo, analisando o jogo da seleção brasileira, trazendo as principais aspas, né? As principais entrevistas do dia desse pós-jogo da seleção, cobrindo também, claro, na cobertura. No caso da saída dos atletas, dos jogadores, você vai ouvir o técnico Carlo Ancelotti. Toda a programação voltada para esse jogo do Brasil contra o Haiti, tá certo? E o pré-jogo, claro, você não perde também aqui. Antes da bola rolar, nosso time já vai estar a postos para te levar o pré, o jogo e o pós-jogo também. Seguimos tocando notícia, logo mais com sua participação, tá? Aqui no CBN Madrugada, ainda nessa edição, o áudio dos ouvintes do CBN Madrugada, trazendo aí e opinando sobre o jogo do Brasil contra o Haiti e falando sobre o placar. Nesse momento, eu tô anotando aqui todos os placares, tá? O placar que tá vencendo entre os ouvintes é 2-0, né? 5 pessoas arriscaram no 2-0, anotei tudinho aqui. É isso, por enquanto é o que temos, 2-0 vencendo, depois vem 3-0 e 3-1. Então, esses são os placares que estão vencendo aí na avaliação dos nossos ouvintes aqui do CBN Madrugada. Tem muito áudio pra gente colocar no ar. Você vai ouvir sua voz aqui com certeza, mas a gente também, claro, segue tocando notícia. Agora, 2:16. A gente vai com a reportagem de Santa Catarina. funcionário de uma loja de telefonia em Chapecó, em Santa Catarina, confessou à polícia que transferiu uma foto íntima de uma cliente para o próprio celular.
6: Eduarda Kruger, de 20 anos, usou as redes sociais para revelar que teve uma foto íntima copiada do próprio celular sem autorização em uma loja de uma operadora de telefonia em Chapecó, em Santa Catarina. Ela registrou um boletim de ocorrência contra um funcionário do estabelecimento que teria salvado a imagem no momento que atendia. O caso aconteceu na última quinta-feira, quando procurou a loja da TIM para fazer a alteração do seu plano de telefone. A PM foi chamada e fez um termo circunstanciado. Durante o procedimento, o atendente solicitou a senha do celular para acessar o aplicativo da empresa. Ela conta que forneceu o acesso e aguardou a finalização do atendimento por confiar que se tratava de um protocolo padrão de trabalho. O crime foi descoberto, segundo a jovem, após ela deixar a loja e entrar no carro. Ao checar o celular, percebeu uma notificação de transferência via AirDrop, uma ferramenta de transferência de arquivos, que ainda estava ativa na tela e confirmava a operação. Eduarda diz que o funcionário aproveitou o momento que estava sozinho com o aparelho para invadir a pasta de itens ocultos da cliente e encaminhar uma foto íntima dela para o seu próprio dispositivo. A jovem então acionou a polícia. O relato sobre o caso foi compartilhado pela jovem nas redes sociais.
7: Nisso, a gente foi até a TIM com a polícia. Eu peguei o celular do homem, acessei os itens ocultos dele e tinha várias fotos de mulheres lá. Não era só minha. O que mais me preocupa é saber quantas mulheres já passaram por isso com ele ou com outras pessoas e nunca trouxeram à tona. Por medo ou por não saber o que fazer, só que eu não tenho medo e eu também tenho família. Então eu fui atrás, sim, com a polícia, eu apaguei tudo, minhas fotos, apaguei dos apagados, olhei no WhatsApp dele ver se tinha coisa, não tinha mais nada.
6: Em nota enviada ao G1, a TIM informou que a pessoa envolvida não era funcionária da operadora, mas de um parceiro, e foi desligada assim que os fatos que fogem completamente dos seus padrões de ética e conduta foram identificados. A reportagem não localizou o funcionário. A Polícia Civil informou que investiga o caso. De Florianópolis, Júlia Venâncio.
0: Agora, 2h19, ainda sobre temas policiais no Paraná, um homem de 18 anos foi preso em Foz do Iguaçu sob suspeita de matar uma adolescente de 14 anos.
8: A Polícia Civil do Paraná prendeu na quarta-feira um jovem de 18 anos pelo assassinato de uma adolescente em Foz do Iguaçu, no oeste do estado. No fim de semana, populares encontraram o corpo de Yasmin Écar da Silva, de 14 anos, em um terreno baldio nas proximidades da BR-277 na entrada da cidade. Yasmin tinha marcas de agressão na altura da cabeça. Perto do corpo, os policiais localizaram um tijolo de concreto usado para a agressão. Em entrevista coletiva, o delegado Marcelo Pereira Dias falou sobre as investigações.
9: Após a realização de diligências de campo, obtenção de imagens de câmeras de monitoramento das proximidades do local, foi possível perceber que ela chegou no local acompanhada de um indivíduo identificado e reconhecido pelos familiares da vítima como sendo um amigo próximo da vítima.
8: Feita a identificação, os policiais foram ao endereço do suspeito e conseguiram impedir que ele fosse agredido por populares. Na delegacia, ele admitiu a autoria do assassinato.
9: Esse indivíduo confessou a prática do crime. Segundo ele, agiu sozinho e a motivação estaria ligada a uma desconfiança dele de que a vítima estaria armando uma casinha para ele por ter sido vítima de uma ameaça no bairro onde ele mora.
8: Familiares de Yasmin contestaram a versão dada pelo suspeito, negando que a jovem de 14 anos tivesse qualquer tipo de envolvimento com atividades ilícitas. As investigações para apurar a participação de terceiros ou motivação diferente da informada pelo suspeito preso continuam. Yasmin completaria 15 anos no próximo dia 9 de julho. O assassinato causou comoção popular no oeste do Paraná. De Foz do Iguaçu, Guilherme Wojciechowski.
0: Aqui no interior de São Paulo, o projeto para barrar o acesso à ponte do esqueleto após a morte daquela jovem durante um salto de rope jump avançou após a União dar andamento no plano para instalar uma barreira no trecho.
6: A Secretaria do Patrimônio da União informou que já está em andamento o projeto técnico para instalar uma barreira física na Ponte do Esqueleto, em Limeira. A medida é uma das principais ações previstas após a morte de Maria Eduarda Rodrigues, de 21 anos. Segundo o órgão federal, a proposta é impedir o acesso ao local com estruturas permanentes. A contratação de placas de advertência também já começou. A SPU disse ainda que segue discutindo com as prefeituras uma solução definitiva, que pode incluir a demolição da ponte. As prefeituras de Limeira e Cordeirópolis terminaram na tarde desta quarta-feira o primeiro trabalho para tentar impedir o acesso de pessoas à ponte. Dos dois lados, foram cavadas valas de 5 metros de profundidade e feitas barreiras com terra, além da instalação de cercas com arame farpado. Ainda são estudadas medidas como reforço de patrulhamento de guardas municipais, especialmente aos finais de semana. A Polícia Civil continua analisando depoimentos e tenta localizar a câmera usada durante o salto. O equipamento foi alugado à parte pelo grupo organizador e pode ter registrado a preparação da atividade antes da queda de cerca de 40 metros. Os três instrutores presos, Luiz Felipe Feliciano, Maicon Fernandes Sintra e Vitor de Freitas, foram transferidos para o Centro de Detenção de Guarulhos. A defesa contesta a acusação de homicídio com dolo eventual e também pediu habeas corpus dos investigados. Os laudos periciais ainda não foram divulgados. O prazo para a conclusão do inquérito já foi prorrogado por conta da complexidade do caso. De Campinas, Aline Albuquerque.
0: 2:23. Agora, o governo de São Paulo pretende fiscalizar a prática de rope jump aqui no estado. A Bruna Barbosa preparou uma reportagem e conta pra gente.
10: Representantes de diferentes órgãos estaduais e municipais se reuniram na tarde desta quinta-feira na Secretaria da Segurança Pública de São Paulo para discutir medidas de fiscalização e regulamentação da prática de rope jump no estado. Participaram do encontro integrantes do Ministério Público, PROCON, Polícia Militar, Polícia Civil, Guarda Civil Metropolitana, Defesa Civil, Inmetro, Polícia Técnico-Científica e Secretaria Estadual de Turismo. Como resultado da reunião, o governo paulista decidiu criar uma força-tarefa permanente para fiscalizar locais onde a atividade é realizada. A proposta também prevê a elaboração de uma série de regras para a prática de esportes radicais que hoje não possuem certificação específica no país. Embora o rope jump não seja proibido no Brasil, a modalidade não possui regulamentação federal própria nem certificação reconhecida para execução. A ausência de parâmetros técnicos dificulta a fiscalização e a responsabilização de organizadores em caso de acidentes. Até a próxima semana, os órgãos envolvidos devem consolidar informações técnicas e concluir um mapeamento dos pontos onde a atividade ocorre em São Paulo. A partir desse levantamento, a intenção é construir um projeto de lei estadual para regulamentar atividades radicais sem certificação específica, como explica o secretário executivo da Segurança Pública, Engel Ricardo Pereira.
11: Uma força-tarefa desses órgãos, com fiscalização, cobrança rígida de procedimentos, protocolos, e também a gente construir em várias mãos, com todas essas equipes técnicas, a gente conseguir montar uma proposta de um projeto de lei para que regulamente melhor essa atuação aqui no estado. É muito importante que o estado de São Paulo, como referência no turismo, também seja a referência do turismo com segurança.
10: A discussão ganhou força após a morte de Maria Eduarda Rodrigues de Freitas, de 21 anos, em Limeira, no interior paulista. A jovem morreu após ser lançada de uma ponte de cerca de 40 metros de altura durante uma atividade de rope jump sem equipamentos de segurança adequados. Na capital paulista, uma das preocupações é a ponte da Sumaré, na Zona Oeste, onde a prática ocorre com frequência. Nesta quinta-feira, o prefeito Ricardo Nunes anunciou que câmeras do programa Smart Sampa serão instaladas na região em um prazo de 7 a 10 dias. Além do monitoramento por câmeras, o governo estadual recomendou à GCM a instalação de grades na estrutura para dificultar o acesso de praticantes e organizadores ao local. Segundo Nunes, a Polícia Militar também vai reforçar as rondas no local, principalmente aos finais de semana, quando os registros da atividade são mais frequentes. De São Paulo, Bruna Barbosa.
0: 2:26, mais uma rodada de áudio dos ouvintes aqui do CBN Madrugada, opinando, dando seu placar sobre o jogo do Brasil contra o Haiti. Muita gente falando da música preferida para tocar, para embalar essa Copa do Mundo. Vamos ao nosso primeiro áudio.
12: Bom dia, Glaucio Dutra.
0: Bom dia.
12: Aqui é Daniel Guimarães, de Iabetamajá, no Rio de Janeiro. Então, você quer saber o placar, né?
0: Exato.
12: Como eu tô muito desconfiante na nossa seleção brasileira, 1-0.
0: 1-0.
12: Ou 1-1. Esse é o placar, tá bom? E a música é O Brasileiro.

0: Tem mais participação dos nossos ouvintes.
1: Boa noite, sou Rodrigo de Valinhos. Palpite para o jogo do Brasil. 1-0 sofrido. Música do Skank.
0: 1-0 sofrido. Para deixar ainda mais claro, né, meu ouvinte? Bora ouvir o Davi aqui em São Paulo.
2: Bom dia, Dutra.
0: Bom dia.
2: O resultado, quem fala é Davi de São Paulo. Davi Caça de São Paulo. Pra mim o resultado vai ser 0-0 e a música é do Queen, We Are The Champion. Valeu, é. Bom dia.
0: Nesse caso, ninguém vence, né? Tem nenhum vencedor, 0-0. Jogo sem gols é chato, hein? Vem aí o Marcos.
3: Marcos Mazetti, Santana, São Paulo. Placar 3-0 para o Brasil.
0: Boa.
3: Música. Uma partida de futebol.
0: É isso. Todo mundo indo em uma partida de futebol, hein, rapaz? Está ganhando a música. Já é a terceira pessoa que cita essa. Vamos à próxima participação.
4: Bom dia, Cláudio Dutra.
0: Bom dia.
4: Jonathan Marinho aqui de Manaus, Amazonas. O meu placar para o jogo é 4-0 para o Brasil. E a música pode ser Vermelho, Toada Vermelho do Boi Garantido.
0: Ah, essa é boa demais. Meu conterrâneo, hein? Forte abraço pra você. Ó, eu torço pro Boi Bumbá caprichoso, Jonatas. Mas eu vou respeitar a sua decisão contrária. E a gente segue com o Vermelho, né? Essa toada é linda do Boi Bumbá. Ah, garantido. Tem mais participação dos ouvintes aqui, vamos nessa.
5: Bom dia, equipe CBN.
0: Bom dia.
5: Eu me chamo Elielson Pereira, estou falando aqui da cidade de Leme. A música que eu vou ouvir na hora do jogo se chama Coração Verde e Amarelo, tema da Copa do Mundo de 94.
0: Vai lá atrás, hein?
5: E o meu placar para esse jogo aí é 2-1.
0: 2-1.
5: Deus abençoe a todos e vamos lá, torcer pelo Brasil.
0: É,
5: rumo ao Hexa.
0: A animação do nosso ouvinte é a mesma da maioria aqui dos nossos outros, né? É, vamos lá, né? 2-1, mas daquele jeito, né? Vamos lá, José Ferreira de Vila Velha.
6: Bom dia, CBM.
0: Bom dia.
6: Madrugada. O Brasil hoje ganhará de 3-0. José Ferreira, Vila Velha, Espírito Santo.
0: 3-0. Vamos placar também, vai. 3-0. Acabou de empatar com 2-1 aqui no placar dos nossos ouvintes. Aliás, ainda não. Tá próximo. Falta só um pra empatar. Obrigado, gente, pela participação de todos vocês. Logo mais tem mais rodada de participação em áudio dos ouvintes, tá? Agora 2:30. Dá tempo, acho que, pra mais alguns áudios, viu? Vamos lá com mais ouvintes, então. Vamos nessa.
7: Bom dia, equipe CBN. Aqui fala Tibério César de Olinda, Pernambuco. E o placar vai ser Haiti 2-1 no Brasil. Ok, muito obrigado aí pela atenção.
0: Obrigado de nada. 2-1 do Tibério, jogou a toalha já, né? Esquece, né? Tem mais.
8: Bom dia, Rádio CBN. Aqui é Danilo de Amparo, São Paulo. Placar é Brasil 3, Haiti 0. A música é Brasileirinho. Valeu!
0: É isso, obrigado pela participação. 3-0, acabou de empatar com 2-0, na verdade, do placar dos nossos ouvintes aqui, tá? Tá 2-0 e 3-0 para a seleção brasileira. Dá tempo para mais um ouvinte aqui, vamos lá.
9: Bom dia, CBN. Bom dia. Madrugada. Aqui é o Brum, Mangaratiba, Conceição de Jacareí. Placar, Brasil 7-1. Minha música é com Chico Buarque, Bola com Bola.
0: É isso aí, 7-1. Olha, é a segunda vez que os ouvintes colocam placar de 7-1 aqui, viu, rapaz? É 7-1, rapaz. 2:32. Agora sim, vamos para a última participação.
10: Bom dia, CBN.
0: Bom dia.
10: É Antônio de Campinas, 2-1 para o Brasil. A música Brasil Mostra Sua Cara.
0: É isso. Obrigado, viu, meu caro. Gente, logo mais temos outras participações aqui dos nossos ouvintes do CBN Madrugada. Você pode mandar até 4:30, 5 horas da manhã, sua participação pelo 9991.

0: 11981. Logo mais tem o Leandro Gouveia na apresentação do podcast Panorama CBN, trazendo as informações do Brasil e do mundo. A gente tem o CBN Sustentabilidade, então eu volto a girar aqui com seus áudios por volta de 3h30 da manhã, levando inclusive a sua voz aqui na rádio que toca notícias. Pelas minhas contabilidades aqui, 2x0 e 3x0 estão levando no bolão dos ouvintes, tá? 5 pessoas colocaram 2x0 e 5 pessoas colocaram 3x0. Tô contando aqui cada um. Aí depois vem o placar de 2x1 para a seleção brasileira. E teve gente que colocou o placar a favor do Haiti. 3x0 e 2x1 para o Haiti também. 2h33, vamos para o repórter CBN.
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0: Sexta-feira, 19 de junho de 2026, a Procuradoria-Geral da República se manifestou contra os pedidos para suspender imediatamente a lei da dosimetria, aprovada pelo Congresso para flexibilizar o tratamento penal dos crimes contra o Estado Democrático de Direito. A decisão pode beneficiar condenados pelos atos golpistas de 8 de janeiro de 2023. No parecer encaminhado ao Supremo Tribunal Federal, o Procurador-Geral da República, Paulo Gonet, negou os pedidos feitos à corte pela Associação Brasileira de Imprensa e pelos partidos PSOL, Rede, PDT, PT, PV e PCdoB. As ações são relatadas pelo ministro Alexandre de Moraes. O governo de São Paulo discute medidas de fiscalização e regulamentação da prática de rope jump no estado. A proposta também prevê a elaboração de um conjunto de regras para esportes radicais. A discussão ganhou força nacional após a morte de Maria Eduarda Rodrigues de Freitas, de 21 anos, em Limeira, no interior paulista. A jovem morreu após ser lançada de uma ponte de cerca de 40 metros de altura durante uma atividade de rope jump sem equipamentos de segurança adequados. O secretário de Defesa dos Estados Unidos, Pete Hegseth, anunciou em reunião da Organização do Tratado do Atlântico Norte a reavaliação da presença militar norte-americana na Europa. A decisão visa garantir acesso a bases e espaço aéreo após restrições durante conflitos no Oriente Médio. A revisão pressiona aliados a aumentarem os gastos em defesa e assumirem maior responsabilidade pela segurança europeia. A medida pode alterar a contribuição financeira dos Estados Unidos à OTAN. No horário de Brasília, 2h35.
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0: Seguimos com o CBN Madrugada, espaço para Leandro Gouveia, que traz agora as principais notícias do Brasil e do mundo no Panorama CBN.

0: Em destaque no Panorama CBN, Polícia Federal aponta que senador Jax Wagner recebeu apartamento, pagamento milionário e ingressos da Taylor Swift em troca de atuação em favor do Master. Líder do governo no Senado nega irregularidades e diz acreditar que presidente Lula vai mantê-lo no cargo. Prazo de 60 dias para negociações entre Estados Unidos e Irã já começou. Ucrânia ataca Moscou em um dos mais graves bombardeios desde o início da guerra. E Neymar não viaja a Filadélfia para jogo contra o Haiti. Olá para você que está aqui comigo, eu sou o Leandro Gouveia e essa é a segunda edição do podcast Panorama CBN de quinta-feira, 18 de junho de 2026. Em menos de meia hora eu te conto as principais notícias do dia. E veio mais aí. A Polícia Federal saiu para as ruas para mais uma fase da Operação Compliance Zero, já é a nona. E o principal alvo dessa vez, o senador Jax Wagner, do PT, líder do governo Lula no Senado. A PF apontou o parlamentar como beneficiário central de vantagens econômicas pagas por integrantes do Banco Master. Segundo a investigação, que consta na decisão do ministro André Mendonça, do STF, Jax Wagner recebeu esses benefícios em troca de atuação no Congresso Nacional em favor do banco, como a emenda Master, que foi proposta pelo senador Ciro Nogueira, do Progressistas do Piauí. Essa emenda aumentava o limite de cobertura do Fundo Garantidor de Créditos de R$ 250 mil reais para R$ 1 milhão, o que, se tivesse sido aprovado, teria aumentado ainda mais o rombo causado pelo esquema do Master. A PF identificou uma sequência de contatos entre os envolvidos e também uma ligação do empresário Augusto Lima, ex-sócio de Daniel Vorcaro, para Jax Wagner por 9 minutos no dia em que uma emenda foi incluída na PEC. Em seguida, o empresário encaminhou ao senador o link do texto. Outra ação suspeita envolve a aprovação de uma medida provisória editada em 2022 que tratava do aumento da margem do empréstimo consignado num contexto próximo ao início de relações contratuais entre o Master e uma empresa da família do senador. E também na fiscalização da operação de potencial aquisição do Banco Master pelo BRB, o Banco de Brasília. Nesse contexto, a PF destaca uma mensagem do empresário Augusto Lima ao senador em março do ano passado. O empresário explicou os termos da operação e afirmou a Jax Wagner: "Você, mais do que ninguém, sabe de minha história e faz parte disso." Ao todo, a polícia saiu para cumprir 18 mandados de busca e apreensão na Bahia, em São Paulo e no Distrito Federal. Em um quarto do hotel Brasília Palace, onde o senador mora, a PF apreendeu $49 mil em espécie. Além disso, também foram apreendidos 33.500 euros e $6 mil no endereço dele em Salvador. Isso tudo dá mais de R$ 480 mil na cotação atual. Além do dinheiro, também foi encontrada uma coleção de relógios. A PF pediu para fazer buscas no gabinete do senador, mas o ministro André Mendonça negou. Outro alvo foi justamente o empresário baiano Augusto Lima, que é o ponto de conexão de Wagner com o Banco Master. A Polícia Federal identificou uma mensagem de novembro de 2024 em que Jax Wagner envia a Augusto Lima detalhes sobre um apartamento que ele estaria interessado em adquirir em Salvador. Ele diz: "A unidade é a 1.702 e o preço é 2,45 milhões. Em outra conversa, de novembro de 2023, o senador cobra do empresário ingressos para um show. Segundo a jornalista Malu Gaspar, do Globo e da CBN, Augusto Lima bancou 2 shows da Taylor Swift para as filhas e uma neta do senador, um em Los Angeles e outro em São Paulo. Em uma das ocasiões, os ingressos saíram a R$ 63.300. De acordo com a PF, o pagamento envolveu João Carlos Mansur, administrador da gestora REAG, que é parceira de negócios de Daniel Vorcaro. A PF também aponta o uso gratuito pelo senador de aeronaves ligadas a Augusto Lima. Em um desses voos, de outubro de 2023, o empresário coloca um helicóptero à disposição para que o senador viajasse com a família de Salvador à Ilha da Paixão, no litoral da Bahia, que pertencia a Augusto Lima. Em outro episódio, em abril de 2024, o senador pede ao empresário o contato do piloto para uma viagem ao Rio de Janeiro. E o relacionamento entre os dois, Jax Wagner e Augusto Lima, começou em 2017, 6 anos antes, portanto, dessas vantagens, quando o senador era secretário de Desenvolvimento Econômico da Bahia no governo de Rui Costa, que foi ministro da Casa Civil no atual governo Lula. Na época, Augusto Lima comprou uma rede de supermercados estatal chamada Cesta do Povo, que só dava prejuízo. Ele arrematou o leilão da proposta por 15 milhões de reais depois que o governo da Bahia previu no edital a operação de um cartão de crédito consignado que seria utilizado por mais de 400 mil servidores, pensionistas e aposentados da Bahia. É o Credicesta. Um baita negócio, já que o desconto é feito direto na folha de pagamento. Depois do leilão, o governo de Rui Costa ainda concedeu uma exclusividade de mercado ao Credicesta por 15 anos, o que tornou o ativo ainda mais lucrativo. Augusto Lima, então, procurou um banco para administrar o cartão, e o escolhido foi, adivinhem, o Banco Master, de quem ele viraria sócio. Em declarações anteriores, o próprio Jacques Wagner já tinha admitido que teve encontros com Augusto Lima naquela época para tentar destravar esse negócio. Em fevereiro, Rui Costa defendeu a decisão que tomou quando era governador e argumentou que a operação de cartão de crédito consignado foi o que viabilizou o negócio. Em nota, a defesa de Augusto Lima classificou a ação da Polícia Federal como desnecessária, já que o empresário está à disposição das autoridades há 6 meses e afirmou que as medidas vão demonstrar que os fatos investigados são rigorosamente lícitos. O nome de Jacques Wagner já tinha surgido no contexto do caso Master, depois que foi publicado pelo portal Metrópolis que a nora dele, Boni Bonilha, recebeu pelo menos 11 milhões do banco. O valor foi pago à empresa dela, BN Financeira. Na época, o senador disse que jamais participou de qualquer intermediação ou negociação em favor da empresa. Um dos nomes citados na operação é o enteado de Jacques Wagner, atual secretário de Meio Ambiente da Bahia, Eduardo Mendonça Sodré Martins. Numa mensagem enviada a Augusto Lima, em setembro do ano passado, o secretário diz ao empresário: "Amanhã vence os boletos e são altos." Em resposta, o empresário Augusto Lima diz que o cenário estava crítico, vinculando a dificuldade financeira ao insucesso da operação de compra do Master pelo BRB. Pouco mais de um mês depois, a operação foi concluída com a transferência de 3 milhões e meio de reais à BN Financeira da esposa do enteado do senador Jacques Wagner. Antes dessa operação dessa quinta-feira, Jacques Wagner já tinha dito que esteve 2 vezes com Daniel Vorcaro e que achava ótimo caso o banqueiro resolvesse fazer um acordo de delação premiada. O senador chamou o escândalo do Master de trambicagem e falcatrua, negando qualquer envolvimento com as irregularidades. Na terça-feira agora, 2 dias antes da operação, o senador voltou ao tema ao prestar solidariedade ao presidente do Senado, Davi Alcolumbre, que foi citado em reportagem da revista Veja por supostamente ter recebido 30 milhões de reais de Daniel Vorcaro.
1: E eu já desafiei vários a me mostrarem qual foi a investigação da Federal que encontrou algo sobre Vossa Excelência, na medida que foi citada agora, ou sobre o meu comportamento e o comportamento do ex-governador Rui Costa. Não tem nenhuma relação, não tem nenhum negócio, aliás, eu não tenho nem CNPJ, eu só tenho CPF, eu não tenho CNPJ.
0: Jacques Wagner anunciou nessa ocasião que processaria a revista por reportagens que associavam integrantes do PT da Bahia ao caso Master. E nessa quinta, depois da operação, ele deu entrevista à Band News TV. O senador disse que falou por telefone com Lula e que o presidente prestou solidariedade ao aliado. O senador disse acreditar que não vai ser afastado.
1: Eu continuo na liderança até que o presidente Lula peça para eu me retirar. Não acho que ele vai fazer isso, mas se ele fizer, é um direito dele. O cargo é do presidente da República, o cargo de líder do governo, mas eu falei com ele hoje, ele sequer tocou nesse tema. Então, na minha opinião, ele vai manter. Até porque, repare, isso, por enquanto, é uma mera investigação.
0: Jacques Wagner disse que não recebeu o dinheiro do Master. Sobre os dólares encontrados, disse que de 2019 para cá, recebeu diárias do Senado para viagens ao exterior e também comprou a moeda via Banco do Brasil, e que nem sempre usa o dinheiro, porque gasta com cartão. Dados do Portal da Transparência apontam que de 2019 a 2026, o senador realizou 27 viagens internacionais e recebeu quase $67 mil em diárias. Jacques Wagner também negou qualquer irregularidade na aquisição do apartamento.
1: Eu tinha interesse de dar um apartamento ou de ajudar minha filha a comprar um apartamento desse. Como o Guga, o Augusto Lima, é um investidor, eu disse a ele: você pode comprar, depois eu vou recomprar, porque o apartamento está em construção, não está pronto. E eu teria que vender o apartamento de minha filha para poder complementar e pagar o apartamento ou ela financiar. Então não tem nenhuma transferência de patrimônio para mim.
0: Bom, horas depois da operação, o presidente do Senado, Davi Alcolumbre, cancelou a sessão conjunta do Congresso, que analisaria vetos do presidente Lula. Ele alegou baixa expectativa de quórum entre deputados e senadores. E disse também que cancelou a sessão para que ele não seja acusado de dar preferência a um grupo político, a depender do resultado final das análises no plenário. E aí, retribuindo a solidariedade do senador petista 2 dias antes, Alcolumbre disse que ninguém pode ser condenado antes do fim da tramitação do processo e classificou o caso como execração pública.
2: Na minha cabeça e no meu coração, era para a gente preservar o amor, o respeito, o carinho. Nós estamos exaltando o ódio, a raiva e a agressão contra aqueles que a gente nem sabe o que fez ou se fez. Então, portanto, meu apoio, a minha solidariedade integral a um colega senador da República, e eu tenho a convicção que no decorrer do processo as verdades do senador Jacques Wagner virão à tona e elas serão comprovadas e um dia elas serão julgadas. E é lá nesse dia que a pessoa pode ser condenada ou inocentada.
0: O PT também saiu em defesa do senador. O presidente nacional do partido, Edinho Silva, disse ter confiança de que Jacques Wagner vai esclarecer todos os fatos, comprovando a sua inocência. O ministro da Fazenda, Dario Durigan, em entrevista ao portal Metrópolis, foi na mesma linha, ressaltando que o governo adotou medidas para evitar fraudes financeiras.
3: Espero que a lei seja cumprida. Tenho as precauções que a Fazenda pôde adotar, adotou, para que a gente resguardasse o patrimônio público. E eu confio e gosto muito do Jacques Wagner. Acho que ele tem que ter a oportunidade de se explicar, de se defender, e eu confio que ele vai poder fazer isso.
0: E a operação tem, claro, impacto eleitoral, primeiro localmente. Jacques Wagner e o ex-governador Rui Costa vão disputar o Senado e lideram as pesquisas de intenção de voto na Bahia. Eles integram a chapa do governador Jerônimo Rodrigues, do PT, candidato à reeleição. E do outro lado, está o ex-prefeito de Salvador, ACM Neto, do União Brasil, que, por sinal, também teve o nome envolvido no caso Master. Documentos entregues pelo Master à Receita Federal apontam o pagamento de R$5,4 milhões à ACM Neto por meio da sua empresa de consultoria entre 2023 e 2025. O ex-prefeito argumentou que a relação com o Master foi firmada sem que qualquer um dos sócios da empresa ocupasse cargo público na época da formalização e execução do contrato. A ACM Neto diz que fazia análise da agenda político-econômica nacional e participou de uma série de reuniões com representantes do banco. Flávio Bolsonaro, que admitiu que pediu dinheiro para Daniel Vorcaro, voltou a defender a instalação de uma CPI e disse em um evento em São Paulo que a operação contra Jacques Wagner é um alento.
4: O PT da Bahia acaba de ser implodido pela Polícia Federal com a operação contra o líder do governo do PT no Senado Federal, Jacques Wagner. Isso é um alento de que a impunidade vai ser combatida e, como nós sempre dizemos, o cerne de todo esse problema era o PT da Bahia e agora começa a vir à tona.
0: Outro pré-candidato à presidência, Romeu Zema, do Novo, tentou associar o caso ao presidente Lula.
5: E vamos lembrar o seguinte, o líder do governo é aquele senhor que o próprio Lula escolheu para falar dele no Congresso. É a voz do presidente dentro do Senado. É por essa pessoa que o Lula se sente representado, um indivíduo que está sendo investigado por corrupção.
0: Renan Santos, do Partido Missão, afirmou que o PT e o Banco Master sempre tiveram tudo a ver e comparou o caso com o Mensalão. Outros políticos que foram alvos da Operação Compliance Zero da Polícia Federal até agora são o ex-governador do Rio, Cláudio Castro, do PL, e o senador e ex-ministro da Casa Civil do governo Bolsonaro, Ciro Nogueira, do Progressistas. Outros políticos foram citados, mas ainda não são investigados. Mudando de assunto, no Rio de Janeiro, o Ministério Público colocou agentes na rua para cumprir 14 mandados de busca e apreensão, incluindo contra o deputado estadual, um ex-vereador e um ex-assessor parlamentar. O deputado estadual Val Ceasa, do PRD, é investigado por suspeita de ligação com a facção criminosa Terceiro Comando Puro. Segundo os promotores, o parlamentar movimentou mais de R$13 milhões em transações imobiliárias, um valor incompatível com o patrimônio de R$1 milhão que ele declarou à Justiça Eleitoral em 2022. A suspeita é que Val Ceasa e o ex-vereador Ulisses Marins agiram para impedir a demolição de um resort de luxo do traficante Peixão, no Complexo de Israel. Os dois políticos teriam procurado a Polícia Militar e o então secretário de Ordem Pública, Breno Carnevale, para vazar e tentar barrar a operação sigilosa em dezembro de 2023. Eles alegaram que o espaço funcionava como um projeto social. Para tentar disfarçar o elo com o tráfico, os investigados chegaram a instalar faixas no local com os nomes de Valceasa, Ulisses Marins e também da deputada Dani Cunha. Mas o Ministério Público afirma que nenhuma ação social nunca funcionou ali. Os agentes cumpriram mandados, inclusive no gabinete de Valceasa, na Assembleia Legislativa do Rio. Duas pessoas foram presas em flagrante com armas. No Oriente Médio, o acordo de paz para encerrar a guerra já está em vigor. Ele foi assinado um pouco depois que eu gravei o último episódio do Panorama. Foi uma surpresa porque a assinatura estava prevista para esta sexta em Genebra, na Suíça. O presidente dos Estados Unidos, Donald Trump, assinou o documento eletronicamente no Palácio de Versalhes, na França, onde participava do encontro do G7. E o presidente do Irã, Massoud Pezeshkian, também assinou o texto, mas em um local não revelado. Segundo agências de notícias internacionais, superpetroleiros já conseguem atravessar o Estreito de Hormuz. O pacto tem 14 pontos e estabelece o cessar-fogo imediato e permanente de todas as operações militares, inclusive no Líbano, como já tinha sido anunciado. Só que a situação ainda preocupa por lá, porque Israel atacou o sul do país nessa quinta-feira e 3 pessoas morreram. Além disso, Israel divulgou um mapa mostrando a ocupação de suas tropas no território libanês. Donald Trump disse esperar um cessar-fogo completo em todas as frentes, incluindo Líbano, Hezbollah e Israel. E o vice-presidente americano, J.D. Vance, criticou o que ele chamou de chilique de Israel ao acordo, numa entrevista que ele deu ao jornal The New York Times. J.D. Vance confirmou que o prazo de 60 dias para as negociações técnicas já começou. O Irã vai reabrir o tráfego em Hormuz aos poucos e tem 30 dias para retirar todas as minas marítimas. Em troca, os Estados Unidos suspenderam o bloqueio aos portos iranianos e liberaram os ativos financeiros congelados. Teherã também vai diluir o estoque de urânio enriquecido e não vai construir armas atômicas. Se tudo for cumprido, os Estados Unidos e países parceiros vão viabilizar um fundo internacional de $300 bilhões para reconstruir o Irã. Pelas redes sociais, Donald Trump ressaltou que o valor não vai sair dos cofres do governo americano. Delegações de Estados Unidos, Irã, Paquistão e Catar vão se reunir nesta sexta-feira para iniciar a aplicação do plano de paz. O petróleo ficou praticamente estável nessa quinta-feira. No momento em que eu gravo, o barril do tipo Brent é negociado a $79. No mercado financeiro, no dia seguinte, a redução da taxa básica de juros no Brasil e manutenção dos juros nos Estados Unidos, o principal índice da Bolsa de Valores de São Paulo caiu 0,1%. Aos 168.277 pontos. O dólar comercial subiu fortemente, 1,3%, cotado a R$5,17. O euro vale R$5,92, com alta de 0,97%. Na outra guerra que a gente assiste, as Forças Armadas da Ucrânia lançaram um dos maiores ataques aéreos contra a Rússia desde o início da guerra. Nessa quinta-feira, as defesas antimísseis russas derrubaram pelo menos 194 drones que sobrevoavam a região de Moscou. Segundo o Ministério da Defesa do país, a ofensiva ucraniana usou mais de 550 drones. O prefeito da capital russa, Sergei Sobyanin, disse que os ataques deixaram pelo menos 16 feridos. Alguns drones atingiram a refinaria de petróleo MNPZ, que fornece mais de um terço do combustível de Moscou. Um vídeo mostra o teto da refinaria sendo lançado para o ar. Moradores relataram que o óleo que caiu do céu sujou as roupas que eles vestiam. O bombardeio também provocou o fechamento dos 4 aeroportos de Moscou por quase toda a manhã e atrasou centenas de voos. Na França, onde participa da reunião do G7, o presidente da Ucrânia, Volodymyr Zelensky, disse que a ação foi uma resposta aos mísseis russos que atingiram a capital Kiev e destruíram parte de uma histórica catedral, patrimônio da Unesco. O bombardeio aconteceu no momento em que o presidente da Rússia, Vladimir Putin, recebia o encontro da Associação de Nações do Sudeste Asiático em Kazan, a cerca de 700 quilômetros da capital, e ele não fez menção aos ataques no pronunciamento inicial. Atualização do estado de saúde do ex-técnico da seleção brasileira Carlos Alberto Parreira, de 83 anos. Segundo o boletim médico divulgado nesta quinta-feira, ele tem uma inflamação pulmonar, respira com a ajuda de aparelhos e o quadro de saúde é estável. Ainda não há previsão de alta. Parreira trata um linfoma de Hodgkin, que é um câncer no sistema linfático, descoberto em 2023. Ele chegou a entrar em remissão no ano passado, mas a doença voltou e ele precisou retomar o tratamento oncológico. Em nota, a família agradeceu o apoio dos fãs. Na Copa do Mundo, o atacante Neymar não vai viajar para Filadélfia com o resto da delegação da seleção brasileira para o jogo contra o Haiti nessa sexta-feira. O camisa 10 vai continuar o tratamento de recuperação em Nova Jersey e está fora do segundo jogo do Brasil. Ele faz atividades no campo e na academia com os preparadores físicos. Nessa quinta, ele treinou com bola e conversou no gramado com o técnico do Brasil, Carlo Ancelotti. A comissão técnica adota cautela e evita queimar etapas, e por isso ele também é dúvida para o jogo contra a Escócia na próxima quarta-feira. A tendência é que ele só volte a jogar na segunda fase da Copa se o Brasil avançar. E nessa quinta, a África do Sul marcou no fim do jogo e conseguiu um empate por 1-1 contra a República Tcheca pelo Grupo A. Pelo Grupo B, a Suíça venceu a Bósnia por 4-1. Antes de encerrar essa edição, convido você a mandar mensagem para o Panorama. Meu e-mail é leandro.gouveia@cbn.com.br. No Instagram é só procurar por Lê Reis Gouveia. E não esquece de escrever seu nome e de onde você está ouvindo. Não, Leandro, pelo amor de Deus, você é péssimo em bolões. Peço encarecidamente que no próximo você coloque que o Brasil empata ou perde, para ver se nossa seleção ganha. Dá risada aqui o Tom Girame, que é de Salvador, na Bahia. Não vou mentir para você, não. Eu só acertei até agora um placar exato. Aliás, sabe quem tá liderando o bolão da CBN?
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0: Ela mesma, Vera Magalhães, que quase acerta esse placar do jogo da Suíça. Botou 3-0, mas aí no fim do jogo teve mais 2 gols. Terminou 4-1 para a Suíça. É brincadeira ou não? Muita coragem para botar 3-0 para a Suíça e acertar tantos jogos quanto ela está acertando. Já acertou 5 placares exatos, a Vera Magalhães. Bom, Panorama CBN ficando por aqui. 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A produção e o roteiro dessa edição foram feitos por mim, Leandro Gouveia, e a edição e a sonorização por Anderson Wendel, o Tico. A próxima edição do Panorama chega às plataformas por volta das 7 da manhã com Bianca Santos e eu volto na sequência. Até lá!

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0: Sexta-feira, 19 de junho de 2026. A primeira turma do Supremo Tribunal Federal formou maioria para rejeitar recursos e manter as condenações dos 5 acusados de envolvimento no assassinato da vereadora Marielle Franco e do motorista Anderson Gomes. O crime ocorreu em março de 2018, no Rio de Janeiro. O julgamento analisa pedidos das defesas que apontavam supostas omissões, contradições e cerceamento de defesa. O relator do caso, o ministro Alexandre de Moraes, votou pela rejeição dos recursos e foi acompanhado pelos ministros Cristiano Zanin e Flávio Dino. O Banco Central anunciou uma nova resolução que permite empresas exportadoras a abrirem contas em moeda estrangeira no país. A medida vai entrar em vigor a partir do dia 1º de outubro. A ação visa modernizar o mercado de câmbio, de modo a aumentar a eficiência e reduzir os custos nas operações internacionais. As contas terão restrições, como a proibição de saques em espécie. E também vão precisar de comprovação junto ao BC para crédito externo e investimentos. A norma não altera o uso de moeda estrangeira para pagamentos domésticos. Israel voltou a desafiar o acordo de cessar-fogo firmado entre os Estados Unidos e o Irã. Na ocasião, Tel Aviv divulgou um mapa que mostra a presença de tropas israelenses em território libanês. Segundo as Forças Armadas de Israel, a imagem retrata a chamada zona de segurança que o país pretende manter para proteger a região norte de ataques do grupo Hezbollah. O acordo assinado pelos Estados Unidos e pelo Irã prevê o fim dos combates em todas as frentes, incluindo o Líbano. No horário de Brasília, 13:02.
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2: Seguimos juntas e juntos com o CBN Madrugada, edição do dia 19 de junho de 2026. Até 5 horas da manhã, sigo com você ao vivo para todo o Brasil. Agora, aqui no CBN Madrugada, espaço para Rosana Jatobá com o CBN Sustentabilidade.
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3: Oi, pessoal, tudo bem? O CBN Sustentabilidade de hoje aborda a agenda ESG no setor de energia renovável. Eu converso com Rafael Campolina, ele é gerente executivo de sustentabilidade da Auren Energia. A Auren é a terceira maior geradora de energia renovável do país e uma das líderes em comercialização de energia, com atuação em energia hídrica, solar e eólica. Rafael, que prazer te receber aqui no CBN Sustentabilidade. Tudo bem com você?
4: Tudo bem, Rosana. Prazer enorme estar aqui contigo, com os ouvintes, espectadores da CBN.
3: Rafael, queria começar nosso programa te pedindo para falar um pouco da trajetória da Auren. Eu sei que vocês surgiram em 2022 como resultado da integração da Votorantim Energia com a CESP, que era a Companhia Energética de São Paulo, né?
4: É isso aí. A gente vem numa trajetória crescente, né? A Auren é uma empresa relativamente jovem, mas bastante potente. Em 2022, ela foi constituída, igual você falou, né? A partir da formalização da junção da CESP com a Votorantim Energia. E a gente tem grandes acionistas, né, por trás. Então, a gente tem a Votorantim e o CPP Investments, que é o maior fundo de pensão canadense, por trás dessa companhia. E a gente vem crescendo ao longo do tempo. A gente está hoje com 8,7 gigas de capacidade instalada, né? Uhum. A gente está presente em 9 estados brasileiros, no sul, sudeste, no nordeste do país, com 39 ativos. E somos uma das líderes em comercialização de energia, como você bem comentou.
3: E com planos de expansão, né, Rafael?
4: A gente está sempre olhando para o mercado, né? Então, a gente vem numa trajetória crescente. A gente olhar para os últimos anos, a gente praticamente triplicou a nossa capacidade, né? E sempre um portfólio diversificado, que a gente entende que é uma das nossas grandes fortalezas entre a energia hidrelétrica, eólica e solar.
3: Exatamente na esteira do que eu vou te perguntar, porque vocês têm ali uma posição estratégica na transição energética do Brasil, exatamente pela combinação no portfólio de energia hídrica, solar e eólica, que são energias complementares. Isso ataca um gargalo que a gente tem, que é o da intermitência do nosso sistema elétrico.
4: É importante a gente até entender, né, como que a gente chegou aqui. Quando a gente olha para 25 anos atrás, eu vou transformar uma história longa em curta aqui. Uhum. Se a gente olha para o ano de 2000 e compara com 2025, a demanda por energia no Brasil dobrou. Né? Lá no ano 2000, a gente tinha muito orgulho de dizer que 90% da nossa geração de energia era hidrelétrica no Brasil, renovável, mas hidrelétrica. A gente tinha uma matriz dependente, né? Dependente do clima. E nesses 25 anos, essa matriz vem mudando com a inserção da energia eólica, com a inserção da energia solar. E essas energias se complementam. Né? As hidrelétricas hoje, elas funcionam como uma grande bateria do sistema. A água armazenada nos reservatórios é uma energia em potencial. Você pode utilizá-la a qualquer momento do dia, de acordo com a demanda. Quanto à energia solar, ela tem, por óbvio, né, uma geração durante o dia. E a energia eólica no Brasil, ela tem uma maior geração durante a noite. Então, são energias complementares que criam uma estabilidade no sistema.
3: Agora, eu queria especificamente analisar com você o papel das hidrelétricas nesse novo cenário de transição energética. Que, embora seja energia renovável, a gente depende muito da chuva para encher os reservatórios. E quando tem seca prolongada, o governo é obrigado a acionar as termoelétricas, que são, como você sabe, usinas altamente poluentes e caríssimas, né? Que acaba repercutindo na conta de luz do consumidor. Qual é o futuro da Auren com relação às hidrelétricas? Porque as hidrelétricas compõem ali o portfólio de vocês, né?
4: Sem dúvida. A hidrelétrica, como eu falei, ela traz uma segurança para o sistema, né? Ela é uma energia firme, ao passo que a solar e a eólica, elas são energias intermitentes, né? A hidrelétrica, de fato, ela é muito dependente do regime de chuvas e a gente tem um operador nacional do sistema que faz a operação de todo o sistema interligado nacional para entender onde é necessário uma maior reservação de água, onde é necessário uma maior geração de energia, até para que isso possa ser distribuído nas linhas de transmissão de forma adequada de acordo com a capacidade dessas linhas de transmissão. Mas as hidrelétricas, elas mantêm o seu papel super importante e a despeito da questão da dependência do regime hídrico, ela tem um papel importante também de mitigação de impactos ambientais do clima extremo que a gente tem vivido, né? Então ela tem um papel de contenção de cheias, ela tem um papel de reservação de água no período de secas, que logicamente ela acaba sendo impactada, mas ela exerce também essa função ambiental complementar.
3: Eu citei no começo do programa que vocês são um dos maiores líderes em comercialização de energia. E a gente está observando um movimento no sentido mesmo da abertura do mercado livre de energia. É algo que o consumidor espera muito, né? Porque daí ele vai ganhar o poder de escolher o seu fornecedor. Vocês acreditam que de fato isso vai ajudar a democratizar a energia limpa no país?
4: Não tenho a menor dúvida. A gente viu isso acontecendo com a telefonia, né? Antigamente a gente era obrigado a estar vinculado a uma empresa específica de telefone. A gente já vê isso acontecendo em outros países, né? Então tem países que a gente pode contratar uma energia pré-paga. Paulatinamente, esse mercado vai avançar e vai democratizar a energia. A Auren, ela já comercializa a energia na alta tensão, então no atacado e no varejo, padarias, grandes empreendimentos que estejam conectados à alta tensão já podem fazer o contrato de compra de energia conosco, o que traz uma segurança e traz uma redução de custo, igual você bem comentou também, traz uma maior previsibilidade nesse extremamente importante. Logicamente, a gente está acompanhando. E a abertura do mercado é uma democratização para o consumidor, pessoa física, na residência, que vai poder optar, não vai estar obrigatoriamente vinculado a uma empresa específica e vai poder optar por um leque de opções aí e avaliar aquilo que melhor cabe no seu bolso.
3: Agora, Rafael, por que que essa é uma pauta tão lenta? A gente já fala há tanto tempo disso, parece que as coisas estão indo devagar ou não?
4: O mercado de energia no Brasil é um mercado bastante regulado, né? Então, a gente depende da confluência dos setores privados, setores governamentais. Eu entendo que a gente está num caminho positivo, de fato, a gente precisa de uma estabilidade, né, regulatória. A estabilidade ajuda, inclusive, a atrair investimentos.
3: Claro.
4: Para a gente avançar. Mas a abertura para o mercado baixa tensão já vai ser um grande ganho, né? A gente já tem o mercado livre da alta tensão, como foi mencionado, o que já democratiza essa energia para uma boa parcela dos consumidores, mas fatalmente a gente vai ter essa democratização no futuro breve.
3: Muito bem. Agora, a gente nota também que para continuar crescendo no setor de renováveis, vocês, por outro lado, têm que encarar o desafio de mitigar os impactos à biodiversidade, ao uso do território. Como é que vocês lidam com essa questão, que é muito desafiadora, né?
4: Sem dúvida. Todo empreendimento econômico, toda atividade econômica gera impacto, né? E esses impactos, eles têm que ser mensurados, identificados, mensurados, evitados, quando possível, e mitigados, né? A gente faz isso. E a gente tem um programa de recuperação de áreas. A gente vai, talvez, abordar um pouquinho aqui de todos os nossos projetos, mas a gente tem um compromisso e reservas particulares do patrimônio natural que foram constituídas em 3 estados. Então, a gente tem uma reserva de mais de 3 mil hectares no Mato Grosso do Sul. A gente tem, lançou esse ano, homologou esse ano, uma reserva de 560 hectares no Piauí, uma de 100 hectares em Pernambuco, que a gente consegue fazer essa preservação sem falar da recuperação das bordas de reservatório. E aqui eu digo que a gente tem um valor compartilhado, porque o valor compartilhado é aquele valor que a gente gera para o meio ambiente, para a comunidade e também gera valor para a empresa. A partir do momento que a gente recupera a borda de reservatório, a gente está produzindo água, né? A gente facilita a infiltração, diminui carreamento de sólidos, ou seja, diminui o assoreamento dos reservatórios, né? Então, todo esse processo de recuperação de borda é fundamental, a gente tem avançado consistentemente nisso.
3: De onde vem esse foco, né? Realmente muito claro na preservação da biodiversidade brasileira?
4: Olha, a gente tem a benesse de estar num país extremamente biodiverso. A gente tem biomas riquíssimos que vai desde os Pampas até a Amazônia, passando por Cerrado, Caatinga, Mata Atlântica. E a gente entende que a gente precisa gerar valor nos territórios onde a gente atua. Não só gerar valor para a empresa, mas a gente tem que deixar um legado. Seja um legado ambiental, seja um legado social. Muito se fala em transição energética justa, né? E quando é justa ambientalmente falando, justa socialmente falando, justa economicamente falando. Então a gente faz isso porque a gente se importa. A gente se importa com as pessoas, a gente se importa com o meio ambiente, a gente se importa com as comunidades, entende que precisa deixar um legado e deixar valor para eles, ao mesmo tempo que a gente gera valor para a empresa, e aí a beleza do valor compartilhado.
3: Essa é uma tônica que você verifica no setor como um todo ou não?
4: Olha, o setor de energia renovável, ele por si só, ele já traz uma geração
3: DNA,
4: de valor,
3: né?
4: Importante, né? Então, igual eu comentei, quando a gente olha para trás, 25 anos atrás, 90% da nossa energia já era renovável, muito baseada em hidrelétrica. Quando a gente olha hoje, teve essa diversificação para outras fontes, incluindo solar e eólica, principalmente, um pouco de biomassa também. Mas a gente ainda tem aproximadamente os mesmos 90% de energia renovável no Brasil, né? Então, cada setor com a sua beleza, cada setor, logicamente, com seus impactos que têm que ser mitigados e cada setor com seu valor que pode ser agregado na comunidade onde cada empresa atua. E a gente acredita muito nisso, de deixar esse valor, a gente se importa, a gente quer deixar esse legado onde a gente está, ao mesmo tempo que a gente gera valor para a empresa.
3: Rafael, você comentou agora há pouco o papel das hidrelétricas também como uma ferramenta importante para a gente lidar com os eventos climáticos extremos, né? Então, eu queria entender um pouco da política da Auren nesse sentido. Como é que vocês lidam com os riscos climáticos, como as secas prolongadas, esses eventos, né, como tempestades, vendavais, que muitas vezes acabam danificando a infraestrutura da empresa, né? Exigindo que vocês façam planos de contingência, planejamento para lidar com tudo isso.
4: A gente tem um compromisso público, é uma meta nossa, da gente implantar as ações de mitigação dos riscos climáticos prioritários até 2040. Né? Então, a gente está, nesse momento, refinando esse levantamento de riscos que a gente já tem para justamente avançar na implementação e que, na verdade, a principal ação, talvez ela já esteja implementada, que é a diversificação. Né? Então, a gente está falando, a gente é uma empresa que depende da natureza. A gente depende das águas, a gente depende do sol, a gente depende do vento. E essa diversificação, ela mitiga esse risco. Né? Em alguns momentos, de fato, sim, temos secas, temos cheias, temos mudança em regimes de vento, podemos ter mudança na incidência solar. Mas uma das principais alavancas é a diversificação e a gente vem percebendo isso através dos resultados gerados.
3: Vocês estão então na fase de mapeamento, né? Fazendo o diagnóstico ali, vendo realmente que tipo de risco ao qual vocês estão mais expostos. Isso também é a tônica desses novos empreendimentos que a companhia um dia vislumbra realizar?
4: Claro, temos que fazer análise de riscos e oportunidades, né? É, o valor que qualquer novo empreendimento, a gente está sempre atento a boas oportunidades, né? Mas a gente precisa entender quais riscos estão associados a essas boas oportunidades. Se existem riscos socioambientais, riscos de infraestrutura, riscos financeiros, tudo isso vai ter que ser avaliado no desenho do modelo de negócio de um eventual novo empreendimento.
3: Né? Até porque os investidores estão muito de olho, né? Se as empresas estão fazendo esse dever de casa, é um mecanismo de proteção para o investidor saber que vai alocar capital naquela empresa que de fato está buscando resiliência, se preparar contra os eventos extremos, né, Rafael?
4: De fato. E ESG, se a gente for traduzir, a gente traduz em riscos e oportunidades. Né? A mitigação dos riscos, a capitalização das oportunidades e como a gente consegue, ao mesmo tempo que a gente mitiga um, a gente avançar na outra agenda. E a gente precisa traduzir, logicamente, para não ser só aquela fala bonita, é traduzir isso em números, em resultados. Então, esse mapeamento, ele é fundamental para que a gente possa monetizar isso também.
3: A gente tem notado uma movimentação, né, um crescimento, um desenvolvimento do mercado regulado de carbono. Recentemente, o governo, inclusive, definiu os 17 setores, né, que vão ter que, ali naquele primeiro momento, reportar suas iniciativas. Setores que estariam permitidos, né, a fazer essas transações no mercado de carbono. Vocês atuam já há algum tempo no mercado de créditos de carbono. Como é que você enxerga esse potencial do mercado regulado do Brasil? Se a gente consegue mesmo ir numa direção de envolver mais empresas, de ter resultados mais sólidos?
4: Eu acho que nesse aspecto eu sou um otimista por natureza. A gente tem dois projetos que são certificados pela Verra, com 7 milhões de créditos de carbono já comercializados, que é o Ventos do Piauí 1, Ventos do Araripe 3. Grandes clientes, grandes empresas estão na nossa carteira de clientes fiéis. Eu entendo que houve-se uma discussão em relação à integridade de alguns créditos de carbono.
3: É.
4: O que foi muito ruim para o setor, mas no caso do nosso crédito de carbono, ele é muito bem reconhecido e isso, as empresas que estão no nosso portfólio de clientes, é um reflexo disso. A regulação desse mercado regulado, acho que ele é muito importante e essa conexão entre o mercado regulado e o mercado voluntário também. Essa oportunidade de transacionar o crédito de um lugar para o outro, podendo agregar valor.
3: Se a gente observa a questão do armazenamento de energia, né, a chamada BESS, que também é outra vedete desse momento no sistema elétrico, né? O próprio país está se preparando para os leilões desse tipo de bateria. Você analisa como realmente um salto de qualidade? Porque com o armazenamento de energia, a gente pode guardar aquela energia que não foi utilizada, né? O que está em excesso, não precisa fazer o corte, você pode guardar. E de alguma forma buscar esse equilíbrio mesmo no sistema, né? Não precisar deixá-lo sobrecarregado.
4: É a próxima grande onda. Assim, eu imagino, o setor inteiro está acompanhando esse movimento, né? Do leilão de baterias, é o que você falou. Ela vai trazer uma estabilidade para os sistemas intermitentes, eólica e solar, principalmente. E aí tem várias formas de bateria. Então, a gente tem a bateria que pode ser instalada no grid ali, ao lado da geração, e a gente, a partir dessa bateria, fazer a modulação do que vai para a rede, em que momento vai para a rede. Tem a bateria off-grid, né? Aquela bateria para quem não está conectada a uma linha de transmissão, que tem, por exemplo, um telhado solar, que vai conectar essa bateria e pode utilizar a energia capturada durante a noite, já que está sem acesso a essa rede de transmissão, essa linha de distribuição. E tem o que a gente chama de behind the meter. É aquela bateria que pode ser instalada no consumidor. Então, ajuda o consumidor a otimizar o seu consumo e o seu custo com energia. É, saindo daqueles momentos de pico, onde a energia está mais cara, pegando a energia e jogando para dentro de um sistema de armazenamento de energia para o momento do dia onde a energia está mais barata. Então, além dela ajudar na intermitência, ela ajuda também nessa modulação de custo para os clientes.
3: Que legal, a tecnologia já existe, avançada, capilarizada, né, para conseguir dar conta de várias demandas, várias necessidades. Mas precisa de fato começar mesmo a se tornar uma realidade no país. Acho que a gente vai ter um grande salto aí pela frente.
4: Precisa,
3: né?
4: E ela vem, não sei se democratizando é a melhor palavra, mas só para dar uma dimensão, nos últimos 10 anos o preço da bateria diminuiu 84%, né? E a dimensão da bateria vem diminuindo. Então, com o passar dos anos, ela também vem acompanhando todo esse avanço tecnológico. Então, com certeza, a gente vai ter baterias no futuro mais acessíveis, que demandem menos espaço, de mais fácil instalação. Acho que vai facilitar bastante a democratização da energia também.
3: Você citou agora há pouco a atenção especial que vocês dão a determinados territórios para a proteção da biodiversidade. Eu quero saber também que programas vocês têm de relacionamento com as comunidades, exatamente para mitigar os impactos nos empreendimentos que estão ali no entorno, né, das usinas.
4: Eu acho que todos os impactos eles têm que ser levantados e mitigados, mas como eu comentei, a gente acredita que a gente precisa gerar valor, né? Então a gente tem três pilares que a gente trabalha muito fortemente. Pilar de educação e proteção da infância e da adolescência, saúde através de infraestrutura básica e também o pilar de geração de renda. Muitas vezes, vários dos nossos projetos, eles foram construídos em locais muito remotos, onde existia uma situação de vulnerabilidade socioeconômica muito grande. Uhum. Então, por vezes, a gente, em alguns territórios que a gente entrou, ou que a gente passou a participar daquele território, não existia, ou pelo menos não existia facilmente acesso à água potável, não existia saneamento, não existia luz, não existia internet. E a chegada da energia renovável transforma esses territórios através de infraestrutura, através do acesso à água, que é mais importante do que a energia, através da energia, da internet. E além da infraestrutura, a gente instalou uma adutora, por exemplo, em um dos nossos parques, ali nos ventos do Piauí, com 30 pontos de captação de água, cisterna, para que abasteceram cisternas para mais de 200 famílias individualmente, né, para cada uma das famílias, tudo isso auxiliando na saúde. A gente tem ações também ligadas à geração de renda, que inclusive conectam com ações de educação super interessantes no território.
3: Tem que partir da alma da empresa, do coração da empresa, tomar esse tipo de iniciativa. Porque por mais que haja a obrigatoriedade legal em alguns casos, nem sempre vocês estão obrigados por lei a desenvolver determinadas iniciativas. Me parece que é algo de planejamento, de estratégia da empresa mesmo, né? De como vocês encaram essa transição.
4: É o que a gente se importa. A gente se importa com as pessoas, seja as pessoas, os funcionários, seja as pessoas da comunidade. E a gente não impõe nada. Tudo tem que partir de um diálogo, do entendimento de quais são as vocações locais e quais são os desejos e necessidades locais para que esse plano possa ser construído junto. A gente tem um exemplo que é muito, muito gratificante de ver, que é o exemplo de Mulheres Fortes, um grupo de mulheres de produção de mandioca, onde a gente entrou com um processo de capacitação, doação de equipamentos e estrutura para que elas pudessem profissionalizar o trabalho delas. Capacitação e aí capacitação técnica na produção para ter novos produtos, a farinha da mandioca, o biscoito, o bolo, e que elas pudessem ter uma gestão financeira dessa associação. Uhum. E a partir daí, elas se tornaram independentes e hoje elas vendem esses produtos para as escolas, que também são apoiadas. Na verdade, a gente reformou e ampliou 5 escolas nesse mesmo território e tinha uma dificuldade de retenção das crianças nessas escolas antigamente, uhum, antes da nossa entrada. A partir da nossa entrada, a gente já tem um problema oposto. A gente tem uma demanda maior do que a capacidade da escola. Porque legal, na escola, as crianças têm 5 refeições asseguradas. Elas podem ficar na escola enquanto os pais saem para trabalhar. Uhum. Ao passo que, por exemplo, esse projeto das Mulheres Fortes vende os produtos que são produzidos, entre para outras instituições, para as escolas também.
3: Você cita esse exemplo de capacitação aí de um grupo de mulheres, mas especificamente capacitação voltada para as novas habilidades da economia verde. Vocês estão ligados nisso?
4: A gente também tem um projeto que a gente se orgulha demais, que foi desenvolvido com o Itaú Educação e Trabalho, com a Schneider Electric e com a Secretaria de Educação do Estado de Pernambuco, que é a Escola Técnica Pedro Muniz Falcão, em Araripina. A gente desenvolveu, com todos esses atores, um curso de energias renováveis, um curso técnico no ensino médio. Então, junto com toda a ementa, a grade curricular, aulas voluntárias, palestras voluntárias, a reforma de um laboratório onde os alunos podem ter a experiência de o que é operar, de o que é manter as usinas de energia renovável. Mais de 300 alunos já passaram nessa escola, maravilha, tantos outros estudando. A gente aproveita, inclusive, aí de novo eu volto na questão do valor compartilhado, né? Ao mesmo tempo que a gente gera valor, gera oportunidade de inclusão no mercado de trabalho para essas pessoas, a gente está capacitando essas pessoas para que a gente também possa absorver nas nossas operações.
3: E o próprio time de vocês também deve passar por esse tipo de capacitação, né? Mentorias, workshops, exatamente para capacitar, qualificar cada vez mais.
4: O mercado está em constante desenvolvimento, a tecnologia está em constante desenvolvimento. Eu ouvi uma frase esses dias que eu adorei. Tecnologia, de uma forma geral, é igual caçar vagalume à noite, né? A gente vai chegando perto dele ali, a hora que você acha que você vai pegar, ele apaga e acende do outro lado, porque já tem uma coisa nova. Então a gente está sempre se desenvolvendo e sempre se capacitando nessa busca aí pelas melhores informações e os melhores conteúdos.
3: Recentemente eu comentei aqui na emissora, Rafael, o esforço de algumas empresas de capital aberto em continuar reportando suas metas e resultados ESG de acordo com os padrões internacionais mais rigorosos. Eu queria saber como é que vocês garantem transparência, rastreabilidade dos dados socioambientais que vocês divulgam ao mercado.
4: A gente tem o nosso relatório anual, que passa por todo um processo de asseguração das informações, né? Todas as informações que são relatadas e repassadas pela área de relação com investidores também. A gente vê um movimento, né, de novos relatórios surgindo recentemente, a discussão do IFRS. Uhum. Acho que independente do formato, o mais importante é a transparência e a padronização, para que haja uma comparabilidade das informações. Uhum. Né? Então, que as informações do setor A possam ser comparadas com a do setor B, que a empresa A possa ser comparada com a empresa B. Então, a partir dessa transparência e de padronização, a gente pode ter essa comparabilidade. Acho que independente do formato, se vai ser o formato X ou Y, a gente precisa desses dois fatores que são fundamentais.
3: E insistir nessa questão da padronização pelos níveis mais elevados da sustentabilidade, né? Pelos padrões mais rigorosos. Quando a gente olha para frente, Rafael, na sua avaliação, qual é o próximo grande capítulo da transição energética brasileira? A gente vai estar mais voltada para a questão do armazenamento de energia, hidrogênio verde, né, que é considerada a panaceia para essa questão do aquecimento global, biometano, digitalização, para onde caminha, na sua avaliação, a transição energética do país?
4: Eu acho que a bateria é um futuro mais próximo. A gente vê um desenvolvimento da biomassa, biometano também, mas eu imagino que a bateria ela vai trazer um benefício

0: processos, né?
1: Exato, sem dúvida. Para mim é talvez a próxima grande onda. E que a gente continue expandindo, acho que tem espaço para todas as formas de energia renovável, seja hidrogênio verde, seja biomassa. A gente dobrou a demanda de energia no Brasil dobrou em 25 anos. A gente está vendo um movimento de tecnologia muito grande. E quando a gente prospecta um futuro, com certeza vai haver uma demanda por energia maior. Então muito se fala em transição energética, adição energética, mas a gente também tem que se preocupar com a segurança energética, né? Energia é conforto, né? Então energia é o ar-condicionado que a gente tem na nossa casa, é o aquecedor brasileiro com chuveiro elétrico espalhado pelo país. Tudo que a gente compra hoje vem com um carregador, né? Ou pelo menos vem com um cabo, porque o carregador a gente tem que comprar agora à parte, né? Aquela tomadinha. Então tudo hoje está ligado na energia. Vai ter espaço para todo mundo e eu acho que o Brasil caminha muito bem em focar em energia renovável.
0: Totalmente. A meca da energia renovável, né?
1: Onde está
0: a gente
1: aqui.
0: Tá, é Brasil. E tomara que a gente saiba tirar o melhor proveito, né? Dessa bênção. Não fique eternamente deitado em berço esplêndido.
1: Eu sou um otimista. Eu acredito que tiraremos esse proveito e a gente vai adequar logicamente, né? Trazendo estabilidade para o sistema, previsibilidade, que é super importante. Mas acredito sim que a gente tem tudo para continuar sendo, na verdade, independente dessas mudanças da nossa matriz energética, que continua sendo super limpa, quase 90%, continuaremos desempenhando esse papel.
0: Muito bem. Rafael, queria te agradecer imensamente pela sua participação aqui no CBN Sustentabilidade. Foi tão gostoso o papo que voou, né?
1: Passou muito rápido. Prazer estar aqui contigo, Rosana.
0: Eu já te convido para uma próxima oportunidade.
1: Com certeza, estou totalmente à disposição.
0: Obrigada.
1: Um abraço.
0: Eu conversei com Rafael Campolina, gerente executivo de sustentabilidade da Auren Energia. Além de ter acesso ao conteúdo pelo YouTube, você também encontra essa entrevista no site, no aplicativo da CBN ou na sua plataforma de podcast preferida. Colaboraram comigo aqui no CBN Sustentabilidade minha linda produtora Ana Luísa Bessa, nos trabalhos técnicos a outra linda Priscila Gubiotti e o Bruno Carvalho. Na edição, Rafael Furugem. Um beijo para você e até semana que vem.
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Sexta-feira, 19 de junho de 2026. O ministro Gilmar Mendes, do Supremo Tribunal Federal, determinou o levantamento parcial da suspensão nacional sobre processos judiciais que discutem a pejotização. Na prática, consiste na contratação de trabalhador autônomo ou de pessoa jurídica para prestação de serviços. A medida vale apenas para circunstâncias ordinárias do judiciário, como varas e tribunais regionais. No total, há mais de 61 mil processos sobre o assunto suspensos, segundo dados da Justiça do Trabalho. A suspensão havia sido determinada em abril do ano passado. O ex-governador de Goiás e pré-candidato do PSD à presidência, Ronaldo Caiado, afirmou que Flávio Bolsonaro, do PL, perdeu a chance de poder ganhar essa eleição contra o presidente Lula. A declaração foi dada em entrevista a um portal de negócios. Na ocasião, ele foi questionado sobre como pretende unir a direita e se diferenciar do senador do PL. O atacante da Costa do Marfim, Eliel Arri, que inicialmente não teve o visto autorizado para viajar com a seleção ao Canadá, foi autorizado a entrar no país. O atleta poderá disputar a partida do Grupo E da Copa do Mundo contra a Alemanha no sábado em Toronto. O Canadá havia adiado a autorização ao solicitar informações complementares sobre a situação jurídica do jogador, suspeito de

0: envolvimento em um caso de apostas esportivas manipuladas na França. No horário de Brasília, 13h32.
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2: Seguimos ao vivo com o CBN Madrugada, edição de sexta-feira, 19 de junho de 2026. Juntas e juntos até 5 horas da manhã. Obrigado pela companhia, pela audiência de sempre. Eu sou o Clauson Dutra. Sigo com você, levando muita informação, análise, prestação de serviço, as entrevistas da Rádio CBN das últimas 24 horas. Você que hoje participa do nosso programa, dando o seu placar para o jogo do Brasil contra o Haiti. Muita gente participando em áudio, eu estou registrando sua participação, estou levando a sua voz aqui no microfone da Rádio CBN. Logo mais uma nova rodada com os ouvintes da Rádio CBN, logo mais outra participação em áudio. Você pode mandar mensagem pra gente pelo 99911-9981. Ao vivo também pelo Globoplay ou pelo YouTube. É rádio com imagem, chat liberado para você mandar mensagem pra gente por lá também. Agora, 3 horas e 35 minutos, espaço aqui no CBN Madrugada para Vera Magalhães, que voltou a falar sobre a operação da Polícia Federal, que mirou Jax Wagner, líder no Senado do PT. Ela conversou com o Thiago Bronzato, diretor da sucursal de Brasília, do jornal O Globo.
3: Bronzato, a gente estava falando agora dessa nova frente aí, né? Nessa nova fase da Compliance Zero, que atingiu em cheio o líder do governo, o senador Jax Wagner. Queria te ouvir a respeito da relevância, de qual é o impacto dessa fase da operação para o governo, para o PT e também para o Lula nas eleições.
4: Pois é, Vera, a operação revelou que, além de multipartidário, o esquema do Master também tinha muito afeto envolvido entre políticos e banqueiros, né? A investigação mostrou que o Augusto Lima, o sócio do Daniel Vocaro no Master, convidou o Jax Wagner para viajar em uma aeronave até uma ilha particular, conhecida como Ilha da Paixão, e ofereceu ingressos no camarote do show da cantora Taylor Swift. Além disso, Augusto Lima teria dado uma ajudinha à camarada também para o parlamentar comprar um imóvel de 2,5 milhões de reais num dos bairros mais valorizados de Salvador, e também repassado por meio do Master 11 milhões de reais para a nora do senador. Não foi por acaso que Augusto Lima escreveu uma mensagem para o Jax Wagner dizendo que ele fazia parte da sua história. Um dos negócios do banqueiro era a operação do cartão consignado Credit Sesta, que foi privatizado e comprado por Augusto Lima quando Jax Wagner era secretário responsável por essa área no governo da Bahia. Talvez por isso o Jax Wagner tenha batido tanto no peito recentemente e dito que não haveria nada contra ele na delação do Daniel Vocaro. Até porque, nesse caso, a relação mais sensível do senador do PT não era exatamente com o Vocaro, era com Augusto Lima. E aí que o caso ganha uma proporção política, porque o Jax Wagner, ele não é um senador qualquer da base aliada. Ele é o líder do governo no Senado, amigo pessoal de Lula, e um dos poucos petistas que hoje não precisa bater na porta para falar com o presidente. O Jax Wagner, ele foi o responsável por indicar o ex-ministro da Casa Civil do Lula, o ministro da Justiça, alguns cargos de confiança na Petrobras, e quando preciso, ele também pressiona o Lula em público. É um dos poucos que consegue fazer isso. Por isso, a operação hoje tem sim um custo político para o governo Lula, que não pode também rifar o Jacques Wagner em praça pública, porque se o líder do governo no Senado, onde o presidente já patina, fica fragilizado, o Palácio do Planalto pede musculatura para bater de frente com o presidente do Congresso, Davi Alcolumbre, que isso, por sua vez, saiu em defesa do Jacques Wagner. Então, Vera, neste momento, rifar o líder do governo no Senado seria meio que amputar um dos braços da articulação política do Planalto. Por outro lado, defender também demais o Jacques Wagner pode colar em Lula o escândalo do Master. Virou um dilema difícil para o presidente lidar neste momento.
5: Agora a gente está mal de afeto, hein, Bronzato? A gente achando que é legal, que tem muitos amigos legais, e ninguém está dando nada para nós, né?
4: Exatamente, não ganhei nem o ingresso de camarote, nem nada, nem fui convidado para uma Ilha da Paixão.
5: Como é que essa operação impactou as campanhas?
4: Olha, Débora, a operação da PEV envolvendo o Jacques Wagner deu à campanha do Flávio Bolsonaro aquilo que ele mais precisava nos últimos tempos. Um alívio, segundo palavras dos próprios aliados do Flávio. Até ontem, o escândalo do Master pesava mais sobre o Flávio, por causa das mensagens que ele trocou diretamente com o Daniel Vocaro sobre o financiamento do filme sobre Jair Bolsonaro. Mas hoje, a Polícia Federal bateu na porta do líder do Lula no Senado, o Flávio acabou ganhando mais munição para atacar o PT e também o governo Lula. A estratégia da campanha do Flávio focou mais em fazer novos vídeos com inteligência artificial para relacionar o escândalo do Jacques Wagner Master com o Lula e o PT. O objetivo do Flávio agora é mostrar que o PT e o Lula também, assim como ele, estão envolvidos no caso do Master. O objetivo é mostrar mais que o Flávio, não quer dizer que o Flávio esteja puro na história, mas é convencer também o eleitor de que o outro lado, que está do ringue eleitoral, tomou também o mesmo banho de lama que o Flávio. Por outro lado, a campanha do PT vai insistir no discurso de que há uma diferença entre os dois casos. Isso porque o Flávio, ele foi atingido diretamente pelo escândalo, porque tem mensagens dele falando diretamente com o Vocaro sobre o financiamento do filme de Jair Bolsonaro. Não pode dizer a mesma coisa do Lula, e o PT vai insistir nisso, dizendo que o presidente nunca mandou qualquer zap para o Vocaro e não tem nenhuma relação com um banqueiro, ao contrário do Flávio. O resultado desse cabo de guerra, Débora, é que a eleição entra numa fase mais pantanosa, e o Flávio, ele ganha um certo fôlego no momento, mas ele não se livra da crise, até porque até agora ele não apresentou as prestações de contas da campanha do filme.
5: O Bronzato, o ministro André Mendonça disse essa semana que tem mais coisa por vir. O que a gente pode esperar aí, próximos passos do caso Master?
4: Olha, Carol, o caso Master virou uma investigação em camadas, né? Uma mensagem leva um político, que leva um operador, que leva um fundo, que leva uma conta, que leva ao show da Taylor Swift. Então, cada vez mais que você vai descamando a investigação, você vai revelando fatos novos. E foi assim com Jacques Wagner, com Ciro Nogueira, com Cláudio Castro, que foram alvos dessa investigação. E exatamente por isso, os investigadores rejeitaram a segunda proposta de delação do Daniel Vocaro. Porque o banqueiro não estava disposto a contar tudo o que ele sabia e também estava preservando a sua relação de amizades. E o ministro André Mendonça deixou bem claro nessa semana que não quer delação seletiva. Por isso, só resta um caminho para o Daniel Vocaro, tentar uma terceira colaboração que conte tudo o que sabe, mas o banqueiro segue muito relutante. Enquanto isso, a Polícia Federal segue avançando em nomes de diferentes colorações partidárias, em nomes do bolsonarismo, do Centrão e também agora do núcleo do PT. A tendência é que cada lado tente empurrar o caso Master para o colo do adversário. Mas a investigação, de fato, como disse o André Mendonça, deve revelar mais fatos novos.
3: É isso, Thiago Bronzato conosco às terças e quintas. Obrigada por hoje, Bronzato.
4: Até a próxima, pessoal.
2: Ainda falando de política, o pré-candidato à presidência da República pelo PL, o Flávio Bolsonaro, apresentou um conjunto de propostas na área de segurança pública chamado de Plano Brasil Sem Medo.
6: O senador e pré-candidato à presidência da República pelo PL, Flávio Bolsonaro, apresentou um pacote com 12 medidas para a área de segurança pública que podem virar propostas de campanha. O plano foi elaborado com a participação do senador Sérgio Moro, do PL, e do deputado federal Guilherme de Ritchie, do PP, ex-secretário de Segurança Pública de São Paulo. Entre as principais medidas apresentadas estão a castração química de estupradores, a possibilidade de condenar jovens a partir de 14 anos que cometem homicídio e tráfico de drogas e mudanças na legislação para endurecer penas. Flávio também prometeu criar 5 novos presídios federais de segurança máxima, inspirados no modelo adotado por El Salvador. As unidades que receberiam o nome de Treva teriam regras mais rígidas de encarceramento. O pacote ainda prevê a classificação de facções criminosas como organizações narcoterroristas, a ampliação do controle de fronteiras com participação das Forças Armadas e o reforço da presença da Marinha nos portos de Santos e Paranaguá para combater o tráfico internacional de drogas. Parte das medidas anunciadas, no entanto, depende da aprovação do Congresso Nacional, já que envolve alterações na legislação penal e mudanças constitucionais. Durante o evento, o senador também fez críticas ao governo do presidente Lula, do PT, e procurou acenar ao mercado financeiro. Flávio afirmou que confia muito no mercado e defendeu uma mobilização conjunta de diferentes setores da sociedade para combater o crime organizado.
7: Eu quero aproveitar a sua fala para pedir a unidade aqui de todo o mercado financeiro, não apenas da Faria Lima, para nós nos unirmos para asfixiar financeiramente essas organizações narcoterroristas. O que prova que o que a gente está falando aqui não é para fazer uma política de segurança pública focada nas pessoas que são pobres. Não, é para as pessoas que têm dinheiro também. Tem que ter uma unidade, uma união de todos nós para combater todos os tipos de crime, onde quer que eles aconteçam.
6: O plano também prevê monitoramento por tornozeleira eletrônica de agressores de mulheres e medidas de endurecimento contra feminicídios. A estratégia mira recuperar o eleitorado feminino, segmento em que o senador tem perdido apoio de acordo com as últimas pesquisas de intenção de voto. Apesar de serem apresentados nos bastidores como coordenadores da pré-campanha de Flávio em São Paulo, nem o governador Tarcísio de Freitas do Republicanos, nem o prefeito da capital, Ricardo Nunes, do MDB, participaram do evento. Nesta quinta-feira, Tarcísio cumpriu agenda no litoral sul paulista, enquanto Nunes participava de compromissos externos na capital. Reservadamente, aliados de Flávio criticaram as ausências e afirmaram que o governador deveria ajudar quem está precisando neste momento da campanha. No discurso, Flávio acenou aos dois ao anunciar a criação de um Sistema Nacional de Reconhecimento Facial, inspirado em programas paulistas. De São Paulo, Bruna Barbosa.
2: Agora, 3:45. Logo mais, a gente coloca aqui no CBN Madrugada uma conversa muito bacana que o âncora do estúdio CBN, o Fernando Andrade, teve com o Marcelo Ninho, que mora na China e vai falar sobre como é que os chineses estão acompanhando essa Copa do Mundo, uma entrevista de 8 minutos praticamente. Antes disso, eu quero trazer um dado bem interessante que está no G1, inclusive, a informação sobre uma pesquisa. Quais são os países com mais chances de levar o título da Copa do Mundo e os que têm menos possibilidade, né? Uma plataforma interativa, previsão esportiva, feita por estatísticos de 5 universidades aqui do Brasil, incluindo a USP e a Universidade Federal de São Carlos, e uma empresa prevê os resultados de todos os jogos. Aí a previsão esportiva indica que o Brasil está entre os 10 países com mais chances de ser campeão da Copa, mas recentemente a pesquisa Quest mostrou que 56% da população não acredita no título brasileiro neste ano. Segundo o levantamento, 35% acreditam no Hexa, outros 9% não souberam ou não quiseram responder. Sobre essa pesquisa, a maioria está dizendo que a Espanha vai vencer na primeira posição, depois vem a França, depois a Argentina, depois a Alemanha, depois Portugal na quinta posição. O Brasil aparece lá na sexta posição entre os países que podem levar a Copa do Mundo. Essa pesquisa feita, portanto, por estatísticos da USP e da Universidade Federal de São Carlos, plataforma interativa chamada Previsão Esportiva. Agora sim, a gente vai com o Pelo Mundo, a conversa, o bate-papo entre o Fernando Andrade, nosso âncora do estúdio CBN, e o Marcelo Ninho.
8: Com a gente, Marcelo Ninho, diretamente de Pequim, na China. Oi, Marcelo, bem-vindo mais uma vez.
9: Oi, Fernando, tudo bem?
8: Tudo bem. Bom, Marcelo, a gente vai falar sobre a China e a Copa do Mundo. A seleção da China não está na Copa, mas eu quero saber o seguinte, os chineses acompanham a Copa? Como é que está a atmosfera da Copa nesse país aí tão grande?
9: Não, Fernando, pensa num lugar sem clima de Copa. Aqui na China quase não se percebe que estamos numa época de Copa do Mundo. E olha que eu já vivi outras Copas aqui e essa é a mais fria, sim, é o clima mais frio, não na temperatura que a gente está começando o verão, que está começando a esquentar hoje quase 30 graus, mas na animação. E os ouvintes, né, principalmente aqueles que gostam, são amantes de futebol, podem estar se perguntando para que, que eu preciso desse anticlímax, né, no meio da Copa. Mas é interessante pensar nos motivos, né, disso, porque tanto do ponto de vista esportivo e talvez mais ainda pelo ângulo geopolítico. Afinal, hoje em dia são raríssimos os eventos de alcance global em que a China não ocupa um papel de protagonismo, né? E talvez, nesse ponto, a Copa do Mundo seja o principal deles, né? É a segunda maior economia do mundo, é uma potência diplomática e militar em ascensão. Então, é curioso, né, que ela seja um país que esteja meio fora desse evento que chama tanta atenção do mundo hoje em dia. E a primeira razão desse desinteresse, como você já citou na pergunta, é o fracasso do futebol chinês, né? De novo, a seleção do país não se classificou para a Copa, foi mais um balde de água fria, né, entre tantos, né, que os torcedores aqui do país já levaram. Quando a FIFA aumentou o número de participantes de 32 para de 32 seleções para 48, chineses se animaram, né, pensaram agora vai, mas nem assim. E lembrando que a primeira e única participação da China numa Copa foi aquela de 2002, quando o Brasil foi campeão. Aliás, a seleção chinesa caiu na primeira fase, estava no grupo do Brasil, perdeu para o Brasil de 4-0 e ficou por ali mesmo, voltou para casa sem fazer nenhum ponto, nem marcar nenhum gol. E, então, claro, certamente se a China estivesse disputando o Mundial, o interesse seria muito maior, seria turbinado pelo nacionalismo esportivo, pela propaganda oficial e não está rolando isso. Agora, por que o futebol da China não melhora, apesar de todos os avanços do país em quase todas as áreas? Fernando, uma conversa longa e que já eu tento resumir de alguma forma os principais motivos, mas só voltando à falta de clima aqui, de Copa, um dos problemas, óbvio, é o fuso horário, né, que não ajuda. A maioria dos jogos aqui está sendo disputada entre meia-noite e 7 da manhã, ou 10 da manhã, pelo relógio chinês. Então, fica difícil, né? E com esse desânimo, não houve grande marketing interno, né, nem oficial, de propaganda do governo, que sempre dá um empurrão para animar as coisas aqui, nem de marcas patrocinadoras que também ajudariam o país a entrar no clima. Quase não se vê assim bandeiras e referências à Copa em geral aqui. É bem interessante. Agora, sobre o mistério, digamos que é o fracasso do futebol chinês, daria para falar horas aqui, envolve história, sociedade, política e temperamento, né, do povo. Eu, por ser brasileiro, toda hora sou perguntado por algum torcedor chinês por que eles não conseguem fazer pelo menos o que os japoneses e os coreanos fizeram, né, que é ter um campeonato nacional razoável, de um nível razoável, e também uma seleção que não dê vergonha. E basicamente as razões aqui são as seguintes, pelo menos nesses anos que eu estou aqui, eu tento falar com especialistas e com torcedores e pessoal do futebol. Primeiro, tem um excesso de interferência política, né? Porque o futebol aqui é mais um jogo de poder, tem muita interferência de autoridades locais e muito mais um jogo de poder do que esporte. Aí resulta, tem muitos escândalos de corrupção, e isso acaba gerando uma crise de credibilidade entre o público. E aí o que acontece? Os pais não têm incentivo para que os filhos sigam a carreira e que vejam, né, no futebol uma forma de subir na vida, que é o contrário do Brasil, né? E paradoxalmente a China não tem gente suficiente jogando bola, por esse motivo. Então, todo mundo pensa, né, tem 1,4 bilhão de pessoas aqui, mas não tem garotos em número suficiente para formar uma divisão de base, e o futebol local não consegue criar, descobrir talentos.
10: Parece também que o governo desistiu. O que dizem aqui é que o presidente chinês Xi Jinping, que é apaixonado por futebol, quando ele chegou ao poder, mais ou menos 12 anos, ele falava em três metas para a China, que seriam bem ambiciosas, né? A primeira, se classificar para a Copa, nem tão ambiciosa, mas se tornou ambiciosa. A segunda, sediar uma Copa, que já deveria ter acontecido, né, para o tamanho da China no mundo. E, finalmente, ganhar uma Copa. E seria uma forma de coroar essa ação da China como potência global. Nada melhor do que ter essa ascensão também no esporte mais popular do mundo. Mas deu tudo errado, né? E que deveria ser uma fonte de prestígio para o país, acabou virando um risco de vexame permanente. Então, o governo meio que deixou de lado o futebol e é melhor se concentrar no que está dando certo, né, Fernando? Como exploração espacial, trem de alta velocidade, inteligência artificial, nisso eles estão conseguindo grandes avanços.
8: Agora, Lino, um outro aspecto econômico. A China olha para a Copa como uma possibilidade para mostrar suas marcas, fazer propaganda, tem isso? Isso acontece?
10: Isso sem dúvida, né? Isso já vinha acontecendo nas últimas Copas, de uma certa forma se manteve em menor escala, é verdade, e também de forma diferente, porque na última Copa no Catar, por exemplo, em 2022, havia 4 empresas chinesas entre as principais patrocinadoras da FIFA. Esse ano o número caiu para 3. O investimento se manteve mais ou menos total no mesmo montante, mais ou menos US$1,5 bilhão. Tem um elemento geopolítico aí, que já que uma das sedes é nos Estados Unidos, é o país que tem tentado restringir a expansão de empresas chinesas e tem essa competição geopolítica, principalmente na empresas de tecnologia, mas também não tem como frear completamente esse avanço tecnológico chinês, né? Ainda mais num evento global como a Copa, em que os Estados Unidos não podem controlar, ainda que tentem controlar tudo, né? Então, a gente vê uma evolução natural desse avanço. Um exemplo muito óbvio é no suporte tecnológico que a FIFA tem nessa Copa, que é fortemente baseado em empresas chinesas, como, por exemplo, nas checagens do VAR, né? Então, tem muita inteligência artificial e tecnologias chinesas ali. E o aspecto econômico, acabou levando a uma queda de braço entre a FIFA e a China pela cobrança dos direitos de transmissão da Copa, né? Que, é claro, a FIFA via no mercado chinês uma forma de arrecadar nas transmissões dos jogos da Copa para o público chinês. No fim das contas, a China ganhou essa queda de braço, porque conseguiu barganhar um desconto bem significativo. O pacote final ficou em US$60 milhões, quer dizer, mais ou menos R$300 milhões, que é 1/5 da pedida inicial feita pela FIFA. Então, os chineses conseguiram aí usar esse desinteresse e o fuso também, a diferença do fuso, a seu favor, e ainda incluíram nesse pacote a Copa masculina, a próxima Copa masculina de 2030 e as Copas femininas de 2027 e 2031. Agora, Fernando, para concluir, só para não dizer que os chineses estão totalmente ausentes dos gramados, o país representante que virou assim, meio meme aqui, um personagem nacional, que é um juiz. Então, para ter um representante, não nas chuteiras ou jogando bola, mas no apito, que é um juiz chamado Manin, de 46 anos, ficou conhecido como o rei dos cartões, porque tem um estilo durão, e ele vai estar na Copa, como eu disse, virou celebridade, aqui tem milhares de seguidores nas redes sociais, e é isso, né, Fernando? Quem não sabe jogar, apita, né? Ou pelo menos fatura com equipamento de tecnologia.
8: Perfeito. Marcelo Nino, mais uma vez, obrigado pela participação, pela conversa aqui. Bom, se vira aí para assistir o Jogo do Brasil e a gente volta a se falar na semana que vem. Um grande abraço.
10: Fica acordado aqui para ver os jogos, Fernando. É isso aí. Um abraço.
8: Valeu, um abraço.
2: 3:56, agora 37 minutos, 3:57, registrar sua participação, você que manda áudio pra gente, fala da expectativa pro jogo da seleção brasileira, pedir pra você, áudio de 30 segundos, falando do placar e falando a música que você quer que toque, que você ouve nesse pré-jogo do Brasil na Copa do Mundo. Vamos às participações dos nossos ouvintes.
11: Bom dia, Cláudio. Bom dia, ouvintes da CBN. O Brasil se vê na obrigação de ganhar contra o Haiti e se vê na obrigação de ganhar contra a Escócia. Uhum. Pois caso a Escócia vença Marrocos, o Brasil vai ter que lutar muito para se manter classificado. Eu aposto no placar aí de 1-0. Lembrando que o Brasil tem que fazer placar. E a música aí, Não Dá Para Ser Feliz, Gonzaguinha. Fábio Marconte, São Paulo.
2: Valeu, Fábio. Obrigado pela companhia de sempre. Tem mais ouvintes aqui participando.
12: Bom dia, Clauson.
2: Bom dia.
12: Edilson Pereira da Cruz, de Goiânia. Depois da coletiva do Carleto, eu vou de Brasil 1, Haiti 1.
2: Rapaz.
12: E minha música vai ser Desculpe, Mas Eu Vou Chorar, de Leandro Leonardo. Um abraço.
2: Tá certo então, gente. 1-1, Desculpe, Mas Eu Vou Chorar. É a sensação de muitos brasileiros nessa Copa do Mundo, né? Tem mais participação dos ouvintes aqui.
13: Bom dia, Glauson Dutra. O técnico da seleção brasileira deveria parar de colocar caraminhola na cabeça dos torcedores e bater a real mesmo, até onde ela acredita que a seleção brasileira pode ir nesse Mundial.
2: Tá certo.
13: É, o meu placar contra o Haiti é de 1-0 para o Brasil ou um outro resultado magro, e de uma vitória magra. E tá, é João Batista, de Goiânia.
2: Obrigado, João Batista. É, João Batista tá arriscando no placar, no palpite de 1-0. Vamos lá, mais ouvintes.
14: Bom dia. Aqui é de Curitiba. Sebastião, de Curitiba.
2: Ok.
14: E vamos aí, um palpitinho aí.
2: Vamos.
14: E 2-1 para o Brasil.
2: 2-1 para o Brasil, tá bom. 2-1 também é um bom placar. 2-1 para o Brasil. Vamos nessa, tem mais participação aqui.
15: Tem mais participação dos ouvintes aqui.
16: Vamos bom dia, ouvintes. CBN, madrugada, nosso abraço sobre a terra e humana a todos vocês. Eu sou Antônio Costa, poeta repentista de Guarabira, na Paraíba.
2: Boa.
16: O placar? 2-0 para o Brasil.
2: 2-0.
16: Um abraço a todos. Estou sempre na audiência do CBN Madrugada, o melhor de toda a programação da Rádio CBN.
2: Obrigado. Estamos juntos. Mais participação aqui.
17: Bom dia, Glaucio Dutra.
2: Bom dia.
17: Aqui é Valco Xavier de Muxapéu. Meu palpite é 2-1 para o Brasil.
2: 2-1.
17: E a música é o Brasileirinho. Um abraço.
2: Abraço, meu querido. Muito obrigado pela companhia de sempre. Dá tempo para mais uma participação? Duas participações dos nossos ouvintes. Vamos lá.
18: Bom dia, Glaucio.
2: Bom dia.
18: John de Itapema, Santa Catarina. E o placar Brasil e Haiti. 3 Brasil, 0 Haiti. E a música Partida de Futebol.
2: É, muita gente colocando essa música aí, Partida de Futebol. Vamos para mais uma.
19: Bom dia, bom dia. É, a seleção não vai muito longe, não. O Lancelotti aí, eu sou flamenguista, não coloco o Endrick. Hoje é um jogo para entrar com o Endrick.
2: É verdade.
19: E jogar para cima.
2: Concordo.
19: Mas não vai muito longe, não. Você vê uma França jogar, uma Argentina jogar, uma Inglaterra jogar. Nosso time tá bem perdido, viu? Mas vamos torcer, vamos ser otimistas. Bom dia para vocês, Flávio Nasser, Guaxupé, Minas Gerais.
2: Aí o Flávio opinou, mas não trouxe o resultado dele, né? Obrigado, Flávio, pela participação de sempre. Ó, CBN Madrugada segue até 5 horas da manhã. Tem tempo para você mandar seu áudio e participar do nosso programa pelo 99911-9981. Entre em campo agora a repórter CBN, na voz de Matheus de Souza.
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0: Sexta-feira, 19 de junho de 2026. A deputada federal Érica Hilton, do PSOL, recebeu da Justiça o direito de resposta contra o apresentador Ratinho, do SBT, por declarações transfóbicas feitas durante um programa da emissora. De acordo com a sentença, o canal terá de exibir um vídeo da parlamentar. Segundo a decisão, o conteúdo da deputada deve ser veiculado na íntegra no SBT no prazo máximo de 10 dias, sob a condição de multa de R$50 mil ao canal. A emissora pode recorrer. O governo federal assinou 3 decretos de interesse social para comunidades quilombolas no Pará. Segundo o Planalto, a medida é uma etapa essencial para a regularização fundiária de territórios quilombolas no estado. Os decretos atendem as comunidades de São Miguel Arcanjo de Nova Laodiceia, Santa Luzia e Tiningu, beneficiando 488 famílias em uma área total de pouco mais de 8.700 hectares. Vacinas atualizadas contra a Covid-19 ajudaram a reduzir o risco de infarto e derrame em idosos. O dado faz parte de um estudo publicado na revista científica JAMA Internal Medicine. A pesquisa feita com veteranos de guerra mostrou uma queda de mais de 50% dos eventos cardiovasculares no grupo acima dos 75 anos. Os cientistas usaram remédios da Moderna, Pfizer e Novavax. No horário de Brasília, 4:03.
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2: Seguimos juntas e juntos até 5 horas da manhã, ao vivo para todo o Brasil, com o CBN Madrugada. Muito obrigado pela companhia, pela participação. Gente, tá chegando uma metralhadora de mensagens em áudio, todo mundo querendo dar o seu palpite para o jogo do Brasil. Muito bacana a participação de todos vocês. Sigo ouvindo aqui e daqui a pouco coloco a sua voz no ar, no 99119981. Você participa, manda o seu áudio pra gente de até 30 segundos. E atenção, hein? Cuidado com a qualidade do áudio aí. Tem alguns que estão enviando com uma qualidade duvidosa, não vai entrar no ar, não, tá? Forte abraço para vocês, obrigado pela companhia. Logo mais, antes de 4:30 da manhã, eu coloco a sua voz no ar, tá certo? Então, logo mais tem uma nova rodada de áudio dos ouvintes aqui da rádio CBN. Além do WhatsApp, você pode mandar mensagem também pra gente pelo chat do YouTube, liberado para você mandar mensagem em texto por lá, ou então pelo meu e-mail, clauson.dutra@cbn.com.br. Agora 4:05.
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2: Com Jade Ramos.
3: A sexta-feira será marcada pelo avanço de uma frente fria e pela formação de um ciclone no oceano, que favorece o aumento de temporais em parte do sul e do centro-oeste do país. Na região sul, a chuva ocorre desde cedo no Rio Grande do Sul e avança ao longo do dia no oeste do Paraná e de Santa Catarina. Enquanto no sudeste, o ar frio continua e amanhã começa com neblinas e geadas em áreas do sul de Minas e na Serra da Mantiqueira. Pela tarde, o tempo segue ensolarado em São Paulo, Minas Gerais, no Rio de Janeiro e no Espírito Santo. E entre a noite e a madrugada, novas áreas de instabilidade podem avançar pelo oeste paulista. Já no centro-oeste, as instabilidades aumentam em Mato Grosso do Sul e no sul e oeste de Mato Grosso. E no nordeste, a chuva continua concentrada no litoral entre a Bahia, Sergipe e Alagoas. As máximas alcançam os 34 graus em Teresina e 31 graus em Fortaleza. E no norte do país, o calor e a umidade favorecem pancadas de chuva no Amazonas, Roraima, Amapá e no norte do Pará. E as máximas alcançam os 31 graus em Belém e Porto Velho. Jade Ramos, da Clima Tempo, para a CBN.
2: Agora, 4 horas e 6 minutos, vamos aos destaques do Jornal da CBN, aqui no CBN Madrugada. O senador Jacques Wagner deve se reunir na semana que vem com o presidente Lula para dar explicações sobre as denúncias de envolvimento dele com o escândalo do Banco Master. O líder do governo no Senado foi o principal alvo da nona fase da Operação Compliance Zero, autorizada pelo ministro André Mendonça, do Supremo Tribunal Federal. A Polícia Federal identificou o repasse de 6 milhões de reais do Banco Master para a família do senador. Segundo as investigações, o esquema do banqueiro Daniel Vorcaro deu para Jacques Wagner um apartamento de luxo no valor de 2 milhões e meio de reais em Salvador. Os investigadores também apontam que o senador recebeu propina de 3 milhões de reais por meio de uma transferência direcionada a uma empresa gerida pela nora dele. Além disso, o Master teria bancado ingressos de camarote para um show da cantora Taylor Swift na Califórnia para familiares do senador, que também pegava carona nos jatinhos do banqueiro. Os agentes federais cumpriram 18 mandados de busca e apreensão em Brasília, São Paulo e Salvador. Nos endereços vinculados ao senador do PT, a corporação apreendeu 55 mil dólares e 33 mil euros em dinheiro vivo, além de uma coleção de 13 relógios de luxo. A Polícia Federal suspeita que as contrapartidas do senador incluíram a articulação política pela aprovação da emenda que ampliava o teto do Fundo Garantidor de Crédito. O petista também teria atuado nos bastidores para viabilizar as negociações de compra do Banco Master pelo Banco de Brasília. Outro alvo de buscas foi o banqueiro Augusto Lima, ex-sócio de Daniel Vorcaro, que chegou a ser preso na primeira fase da Operação Compliance Zero e depois foi solto com tornozeleira eletrônica. Augusto Lima é dono do Banco Pleno, liquidado pelo Banco Central em fevereiro. A Polícia Federal investiga uma possível relação ilícita entre Augusto Lima, o senador Jacques Wagner e o banqueiro Daniel Vorcaro. Sobre o apartamento de luxo, Jacques Wagner encaminhou a Augusto Lima, em novembro de 2024, o contato do gerente da construtora, acrescentando: a unidade é a 1.702 e o preço é R$ 2.450.000. No dia seguinte, encaminhou um panfleto do empreendimento. Na mesma data, Augusto Lima, realizou chamada de voz com Valério Marega Júnior. Apontado pela Polícia Federal como operador financeiro, ele repassou os dados do corretor, do empreendimento, da unidade e o valor. Cerca de 6 meses depois, Jacques Wagner encaminhou a Augusto Lima uma mensagem pedindo os dados pessoais do proprietário formal do imóvel para viabilizar a emissão de documentos. No dia seguinte, o banqueiro encaminhou a Jacques o contato de Davi Daniel Monteiro, correspondente a Davi Lopes Monteiro, e realizou chamada com o próprio Davi, que é apontado pela investigação como outro operador ligado a Vorcaro. Em entrevista à Band News, o senador Jacques negou que tenha recebido propina e disse que o apartamento nunca foi dele.
4: Sobre o apartamento, na verdade é um apartamento que está em construção aqui no Horto. Eu tinha interesse de dar um apartamento, de ajudar minha filha a comprar um apartamento desse. Como o Guga, o Augusto Lima, é um investidor, eu disse a ele: você pode comprar, depois eu vou recomprar, porque o apartamento está em construção, não está pronto. E eu teria que vender o apartamento de minha filha para poder complementar e pagar o apartamento ou ela financiar. Então não tem nenhuma transferência de patrimônio para mim.
2: O senador Jacques Wagner também afirmou que o dinheiro em espécie apreendido em endereços dele corresponde a diárias oficiais pagas pelo Senado.
4: Não, repare, o dinheiro, eu várias vezes viajei para o exterior, mandei até levantar. De 2019 para cá, eu recebi de diárias aproximadamente 70 mil dólares. E outras vezes que eu fui viajar, eu comprei via Banco do Brasil, onde eu tenho conta, dólares ou euro para fazer a viagem. Então, eu não tenho nenhuma coisa para esconder desse dinheiro. Está guardado no cofre, porque eu vou viajar, nem sempre eu levo a diária, às vezes eu gasto com cartão e, portanto, o dinheiro está lá. Os envelopes, inclusive, que estavam no caso de Brasília, eram envelopes com um timbre do Senado Federal, que é quando você recebe a diária em espécie e em dólar. Então, do ponto de vista do dinheiro, eu estou absolutamente tranquilo. Nunca recebi dinheiro de ninguém, muito menos do Master ou do Augusto Lima, então eu estou absolutamente à vontade.
2: Segundo a Polícia Federal, os repasses de 3 milhões e meio de reais para Jax Wagner saíram de uma empresa dirigida por Andréa Lima Novaes, prima de Augusto Lima, para a BN Financeira, ligada ao núcleo familiar do senador. Uma das sócias é Bonier Toaldo Bonilha, esposa do enteado de Jax Wagner, Eduardo Mendonça Sodré, secretário de Meio Ambiente do Estado da Bahia. Os dois também foram alvo da operação desta quinta-feira. Segundo a investigação, Eduardo cobrava Augusto Lima sobre os pagamentos. Em uma mensagem de setembro de 2025, Eduardo afirma: "Amanhã vencem os boletos e são altos." Em resposta, o banqueiro Augusto Lima afirmou que o cenário estava crítico e vinculou a dificuldade financeira ao insucesso da operação do Banco Master com o BRB. Em outubro, a operação foi concluída com transferência de 3,5 milhões à BN Financeira. A Polícia Federal investiga se, em troca dessas supostas vantagens, Jax Wagner atuou em favor do Banco Master no Congresso. Segundo a investigação, o senador falava frequentemente com Augusto Lima sobre temas de interesse de Daniel Vorcaro, como a emenda Master apresentada pelo senador Ciro Nogueira, que ampliava a cobertura do Fundo Garantidor de Créditos. Eles também teriam conversado sobre um projeto que aumentava os limites do crédito consignado e a tentativa de venda do Master para o BRB. O senador Jax Wagner negou que tenha atuado em favor do Banco Master. O parlamentar disse que recebeu a solidariedade do presidente Lula e quer continuar na liderança do governo no Senado.
4: O presidente Lula ligou para mim para se solidarizar comigo, dizer que mantém absoluta confiança nele. A gente se conhece há 48 anos e, portanto, ele sabe qual é meu jeito de agir. Então, ele só ligou para dizer, ó, fique firme, essa é uma tentativa de desestabilizar você, mas conte com a minha confiança. Então, do meu ponto de vista, até agora o que eu tenho do presidente Lula é a solidariedade ao ocorrido.
2: O deputado Rogério Correia, do PT, defendeu o afastamento imediato de Jax Wagner da liderança do governo no Senado. Para o petista, que é vice-líder do governo na Câmara, o parlamentar da Bahia deve se dedicar a esclarecer as suspeitas levantadas pela Polícia Federal. Outros governistas, como o líder no Senado, Randolfo Rodrigues, e os ministros Dário Durigan, da Fazenda, e José Guimarães, das Relações Institucionais, saíram em defesa do direito de explicação de Jax Wagner.
5: Eu tenho aqui uma relação institucional e profissional com o líder Jax Wagner muito boa. Eu confio no Jax Wagner e acho que ele vai ter oportunidade e espaço para se defender.
6: Ele terá todo o direito e a nossa proteção para ele se explicar e dar a versão dele sobre esse fato. Só está sendo investigado porque não é no nosso governo. Nada no nosso governo foi debaixo do tapete.
7: Não haverá nem criminalização, nem favorecimento a quem quer que seja, esteja onde estiver, em que posição política tiver. A polícia, neste governo, a Polícia Federal não é coagida.
2: O presidente do Senado, Davi Alcolumbre, também se manifestou a favor de Jax Wagner.
8: Meu apoio, a minha solidariedade integral a um colega senador da República, e eu tenho a convicção que no decorrer do processo as verdades do senador Jax Wagner virão à tona e elas serão comprovadas e um dia elas serão julgadas. E é lá nesse dia que a pessoa pode ser condenada ou inocentada.
2: O bloco da oposição intensificou a ofensiva política, principalmente nas redes sociais, tentando associar a operação ao governo federal. Durante um evento em São Paulo, pré-candidato à presidência pelo PL, Flávio Bolsonaro, que pediu dinheiro ao banqueiro Daniel Vorcaro, comemorou a operação contra o líder do governo.
9: O PT da Bahia acaba de ser implodido pela Polícia Federal com a operação contra o líder do governo do PT no Senado Federal, Jax Wagner. Isso é um alento de que a impunidade vai ser combatida e, como nós sempre dizemos, o cerne de todo esse problema era o PT da Bahia e agora começa a vir à tona.
2: 4 horas, 17 minutos. O Procurador-Geral da República, Paulo Gonê, se manifestou contra a suspensão da lei da dosimetria, que pode reduzir a pena do ex-presidente Jair Bolsonaro e de outros condenados pela trama golpista. A norma penal aprovada pelo Congresso estabelece novos critérios que atenuam as punições por crimes contra o Estado Democrático de Direito. Na manifestação encaminhada ao Supremo, a Procuradoria contesta os pedidos de liminar protocolados por partidos políticos de esquerda e pela Associação Brasileira de Imprensa. Paulo Gonê argumenta que a legislação não individualiza beneficiários e que a modificação de regras penitenciárias faz parte das prerrogativas do Poder Legislativo. A nova lei em discussão permite a progressão de regime e a redução de penas para os envolvidos nos ataques de 8 de janeiro de 2023, incluindo o ex-presidente Jair Bolsonaro. Em maio, o ministro relator Alexandre de Moraes havia paralisado a eficácia do texto até a análise definitiva pelo plenário. A manifestação da Procuradoria-Geral da República diverge da linha adotada pela Advocacia Geral da União, que defendeu a inconstitucionalidade das novas regras de suavização das penas. Com o envio do parecer da PGR ao Supremo Tribunal Federal, o caso ganha condições técnicas de ser pautado para julgamento pelos magistrados. 4 horas 18 minutos. O Supremo Tribunal Federal anulou por unanimidade o julgamento que havia absolvido o empresário André de Camargo Aranha da acusação de estupro contra a promotora de eventos Mariana Ferrer. Os ministros concluíram que a dignidade e a honra da vítima foram violados de forma reiterada durante a audiência realizada na Justiça Catarinense. Conhecido como o caso Mari Ferrer, o crime aconteceu em 2018 em uma boate em Jurerê Internacional. O acusado foi absolvido por insuficiência de provas em primeira instância e o Tribunal de Justiça de Santa Catarina, ao julgar o recurso, manteve a sentença. No recurso, a vítima sustenta que na audiência em que prestou depoimento foi tratada como sarcasmo, ironia, ofensas, humilhações e insinuações sexuais pelo advogado de defesa do acusado. E segundo a vítima, o juiz, o promotor de justiça e o defensor público não fizeram nada para coibir a conduta do advogado. O plenário da Suprema Corte acompanhou o voto do relator, ministro Alexandre de Moraes, determinando que o processo retorne à primeira instância do Judiciário Catarinense para a realização de uma nova instrução.
10: Nem que fosse ré, a pessoa deveria ser tratada com tamanho desrespeito. Nós aqui já anulamos em habeas corpus, em relação a réus tratados com menos desrespeito do que a vítima. O que mostra o total despreparo desse advogado. A vergonha que deve ser para a família desse advogado, para a mãe desse advogado, e se tiver filhas, a vergonha que deve ser essa atitude profissional lamentável e criminosa.
2: As próximas etapas do caso deverão ser obrigatoriamente conduzidas por um novo juiz e por outro membro do Ministério Público. A decisão fixou uma tese de repercussão geral que determina a nulidade de provas colhidas com desrespeito aos direitos fundamentais de vítimas de crimes sexuais em todo o país. O entendimento invalida também todos os atos processuais posteriores e estabelece a apuração de responsabilidades disciplinares e civis dos agentes envolvidos. O Tribunal Superior também acolheu uma proposta da ministra Carmen Lúcia para que as audiências instrutórias de crimes de natureza sexual passem a ser obrigatoriamente gravadas em áudio e vídeo.
11: A condição da mulher, embora muito diferente de quando eu fui jovem, em que a gente tinha vergonha de contar, medo de contar para o namorado, para o parceiro dentro de casa, que alguém teria investido contra a gente, porque a ideia de alguém da minha geração ou dos nossos pais era perguntar: e o que você fez? A saia estava mais curta? Isto não acabou, era para ter acabado. Eu sou uma velha senhora de mais de 70 anos, não acabou. Continua sendo assim, com suas filhas, com suas irmãs, com suas noras. O número de mulheres que, sofrendo estupro, não denunciam é porque a gente tem vergonha.
2: 4h22. O Ministério das Relações Exteriores da Suíça confirmou que foi cancelada a cúpula presencial prevista para hoje, que selaria o início técnico do acordo de paz entre Estados Unidos e Irã. A Casa Branca anunciou o adiamento da comitiva do vice-presidente DJ Vance, alegando complexidade logística e falta de finalização nos detalhes das conversas. O governo do Irã também recuou e decidiu suspender o envio de sua delegação oficial ao resort alpino. Veículos de comunicação do Oriente Médio apontam que a decisão de Teherã ocorreu em protesto contra a manutenção dos bombardeios de Israel e alvos do Hezbollah no sul do Líbano. Apesar da suspensão da mesa diplomática na Europa, os governos de Washington e de Teherã reforçaram publicamente que os termos do memorando de entendimento continuam válidos. Os dois países articulam a reorganização das agendas de trabalho para iniciar os debates técnicos. O Comando Central das Forças Armadas dos Estados Unidos manteve os procedimentos operacionais para suspender o bloqueio naval contra portos iranianos. A Autoridade Marítima da República Islâmica confirmou que o tráfego comercial de navios de carga pelo Estreito de Hormuz segue liberado em conformidade com o Tratado de Paz. 4h24. As Forças Armadas da Ucrânia lançaram uma das maiores ofensivas aéreas contra o território russo desde o início da guerra, há mais de 4 anos. O bombardeio, coordenado com mais de 550 drones, atingiu a região de Moscou e outras províncias, deixando pelo menos 16 pessoas feridas. O ataque de longa distância provocou o fechamento temporário dos 4 aeroportos da capital russa e atrasou centenas de voos comerciais na manhã desta quinta-feira. O presidente ucraniano Volodymyr Zelensky declarou que a ação foi uma resposta à destruição de uma catedral histórica em Kiev. Unidades aéreas ucranianas bombardearam pela segunda vez em 3 dias a refinaria de petróleo responsável por abastecer mais de 1/3 do consumo de combustíveis de Moscou. O avanço da campanha logística contra a infraestrutura de energia forçou o governo da Rússia a recorrer à importação de gasolina. Relatórios de inteligência militar apontam que o exército da Ucrânia recuperou mais de 600 quilômetros quadrados de territórios ocupados desde o início do ano. Agora, 4h25. A seleção brasileira vai tentar hoje, nos Estados Unidos, a primeira vitória na Copa do Mundo. Às 21h30, o time comandado pelo técnico Carlo Ancelotti enfrenta o Haiti. Todos os ingressos para a partida foram vendidos. Ancelotti não quis revelar a escalação, mas confirmou que promoverá mudanças pontuais na estrutura tática para corrigir os erros da estreia contra o Marrocos.
12: Alguma mudança vamos fazer, mas não é uma mudança do... Pode ser de alguns jogadores que pode estar mais fresco que outros, mas não é uma mudança que queremos melhorar o jogo, porque o jogo na primeira parte não foi bom. Eu acho que temos a qualidade para fazê-lo e jogar um jogo entretenido, porque temos na frente jogadores que têm qualidade, que têm rapidez, que são fortes, que são potentes. Então, o pensamento comum da equipe, podemos fazer melhor e temos que fazer melhor.
2: Uma das principais mudanças na seleção brasileira deve ser a volta de Danilo, do Flamengo, na lateral direita, no lugar de Roger Ibanez. No ataque, Matheus Cunha deve substituir Igor Thiago. O atacante Neymar continua o tratamento da lesão e nem viajou com a delegação para a Filadélfia. A seleção do Haiti tenta somar o seu primeiro ponto na história do torneio após estrear com derrota por 1-0 para a Escócia. Hoje, às 19h, a seleção escocesa enfrenta o Marrocos. Também jogam hoje Estados Unidos e Austrália, às 16h. Na primeira rodada, o time americano goleou o Paraguai por 4-1.
13: Soltou o goleiro, vai sair o primeiro gol, batida do Romo, emplacou! Gol! Do México, Romo! Numa jogada do Quinones pela ponta esquerda, ele de pé direito descolou o cruzamento. Goleirão Seungju Kim bateu cabeça com a defesa e acabou na tentativa da defesa, largando a bola entre a marca do pênalti e a entrada da grande área. O camisa 7 Romo aproveitou a falha e tocou com o bico da chuteira direita, mandando a bola para o fundo das redes, abrindo o placar. A seleção mexicana está na frente. 5 minutos do segundo tempo. Eu confirmo 5 da segunda etapa. Romo de pé direito faz o primeiro dos mexicanos.
14: México
13: 1,
14: Coreia do Sul
13: 0.
2: O México venceu a Coreia do Sul por 1-0 e é a primeira seleção classificada para a segunda fase da Copa do Mundo. A Suíça fez 4-1 na Bósnia. A África do Sul e República Tcheca empataram por 1-0 e o Canadá goleou o Catar por 6-0. Aí os destaques do Jornal da CBN, que começa logo mais às 6 horas da manhã.

0: 4 horas e 28 minutos. Nessa reta final de bloco, nós registramos a sua participação em áudio, o tanto de áudio que está chegando falando de seleção brasileira. Vamos aos registros dos nossos ouvintes.
1: Bom dia, Cássio Dutra.
0: Bom dia.
1: Tudo bem? Aqui é Jaziel de Mudas Artes. Vem falar sobre o jogo da seleção brasileira. Hoje nós venceremos por 3-0. Vai ser um gol do Hendrick, um gol do Bruno Guimarães e um gol de um dos zagueiros.
0: Ok. Marquinhos.
1: Sucesso pra nós, okay. Cássio Dutra. Com certeza estamos junto com a seleção brasileira. Valeu.
0: Esse tá confiante. Gostei. Obrigado. Vamos ao próximo.
2: Oi, Cláudio.
0: Oi.
2: Bom dia, macho velho.
0: Bom
2: tudo
0: dia.
2: Bom? Tudo. Seleção brasileira é uma tristeza, viu? Tanto técnico bom aqui, ó. Eles foram trazer um cara italiano pra dirigir a seleção aqui. O meu palpite do jogo entre Brasil e Haiti é 2-0 pro Brasil. E a minha música preferida aqui é o primeiro movimento da 9ª Sinfonia de Beethoven, com a Filarmônica de Berlim. Um abraço, Jaime Alves Santana, de Araraquara, São Paulo. Caminhoneiro aposentado de Araraquara. Um abraço, Matheus.
0: Boa, obrigado. Vamos ao próximo.
3: Bom dia, meu amigo. Bom dia. Bom dia a todos os ouvintes da CBN. Aquele abraço, fala aqui de Ribeirão Preto. Então, um resultado bom aí para a seleção brasileira hoje, 3-1. Show de bola. Vamos lá, Brasil. Vamos lá, Brasil. Show de bola. Fica com Deus.
0: 3-1 tá bom, viu? Gostei também. Vamos a mais um.
4: Bom dia a todos. João. Itaia, hein? Eu não sei quando vai ser o placar. Só sei que é 0 para Haiti e o Brasil vai ser de 5 para cima. Um abraço.
0: 5 para cima, rapaz. Tá muito confiante, gostei. 4 horas e 30 minutos, vamos pro repórter CBN com Matheus de Souza. Na volta, a gente registra as suas últimas participações aqui, tá certo? No CBN Madrugada.
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0: Sexta-feira, 19 de junho de 2026. A PGR defendeu que a investigação sobre a chamada BIM paralela seja transferida do STF para a primeira instância da Justiça. No documento, a Procuradoria-Geral da República afirmou que o ex-presidente Jair Bolsonaro era a única autoridade com fórum privilegiado presente na investigação. A organização também menciona que Bolsonaro já teve a conduta analisada no processo que foi condenado pela trama golpista. Para o Procurador-Geral da República, Paulo Gonet, o mesmo entendimento não pode ser aplicado aos demais investigados. A PF indiciou 36 nomes, entre eles o vereador do Rio de Janeiro, Carlos Bolsonaro, o ex-diretor da BIM e ex-deputado federal cassado, Alexandre Ramagem, e de Luiz Fernando Correa, mantido pelo governo Lula como diretor da BIM. A seleção brasileira está na Filadélfia, onde joga hoje contra o Haiti. O técnico Carlo Ancelotti afirmou que a equipe titular do Brasil vai ter alterações em relação à que jogou a partida de estreia contra o Marrocos. O atacante Neymar não viajou com a delegação. Ele fica em Nova Jersey para otimizar a fase final do processo de recuperação. O jogador não disputa uma partida oficial desde o dia 17 de maio. A IP informou que vai atender pedidos de reembolso e de troca de produtos com lote terminado em 1 que não foram liberados pela Anvisa. O atendimento será feito por meio dos telefones oficiais do serviço de atendimento ao cliente. A empresa afirmou que a ampliação foi adotada em alinhamento com o órgão regulador. No horário de Brasília, 4h32.
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0: De volta com o CBN Madrugada, reta final, tá? Últimos 30 minutos, nós vamos até 5 horas da manhã. A gente entrega o rádio para Frederico Goulart, que chega logo mais com o CBN Primeiras Notícias. Tempinho aí para você participar nessa reta final do programa. Agora tem tanto áudio, gente, que a gente tem que selecionar alguns aqui, tá? Chegou um monte agora. Vamos ver se a gente vai ter tempo de colocar todos vocês no ar. Porque a gente segue tocando notícia aqui no CBN Madrugada. Espaço pro José Godoy e pro Fernando Andrade numa coluna muito bacana do Zé Godoy chamado Clube do Livro. Ele vai dar a dica de livro para você. Vamos ouvir.
1: Hoje vamos falar sobre uma ficção da sueca Ia Nyberg. O nome do livro se chama Detalhes, foi finalista do International Booker Prize e saiu agora no Brasil. Vamos lá.
2: Sim, acabou de sair aqui no Brasil, Fernando, o primeiro livro da Gamberg aqui. A Gamberg acho que é uma das autoras mais interessantes da ficção nórdica atual. Eu fiquei muito impactado com o livro. Esse é um livro, assim, a literatura não precisa servir para nada, né? Assim, a literatura não faz parte do mundo prático, né? Não resolve, não auxilia, não facilita a vida de ninguém. Por outro lado, ela te traz uma riqueza, uma abertura, o inesperado, que a gente às vezes não tem noção dessa possibilidade fora desse contato com o texto literário.
1: Nós já começamos bem, hein? Quando você fala que ficou muito impactado e descreve desse jeito, é porque o negócio é bom.
2: Pois é, aí acho que ela tem uma sensibilidade muito grande de capturar essa função, né, mas essa forma da ficção enquadrar o mundo e o modo como esse enquadramento é capaz de alcançar espaços que não são comuns no nosso dia a dia, né? O Detalhes, na verdade, esse livro que eu falo hoje, eu acho que ele é muito sobre o cerne do trabalho ficcional, né? O que faz a riqueza da ficção é justamente essa atenção aos detalhes. Você, Nadédia, nossos ouvintes, vão se recordar quando leem, ou quando estão lendo, ou já leram um texto ficcional, provavelmente os momentos mais fortes nesse contato com essas obras vai se dar pela uma sensibilidade muito rara do escritor de capturar detalhes de alguns personagens. É nesse momento que o personagem ganha uma materialidade que faz a gente imaginar esses habitantes, né, de papel e tinta, né, que vivem dentro dos livros, como pessoas de verdade, como pessoas que existem no nosso mundo, e cria essa conexão, né? O detalhe essa sensibilidade rara ao detalhe é o que captura, é o que faz a gente ter esse contato mais profundo com as obras. A Ia faz isso muito bem aqui, ela conta a história dessa narradora, é uma espécie de autobiografia, de certo modo, é uma autobiografia, só que por meio das relações, de algumas das relações mais importantes que essa narradora teve na vida dela. Então você imagina alguém que está contando a própria vida pelo meio dos grandes encontros que ela teve na vida com algumas pessoas. São quatro grandes encontros, que são quatro grandes personagens que ela está relatando aqui. Dois amores, uma amiga e a mãe. E conforme ela vai contando as histórias dessas relações em diferentes momentos da vida dela, a gente vai entendendo a própria trajetória dessa narradora, quem ela é, ou como ela foi se formando até amadurecer. E de que modo essas relações que acabam em algum momento da vida dela permanecem por toda a vida. Mesmo que tenham sido relações há muito terminadas, elas resistem dentro dessa narradora, como acho que muitos de nós somos ainda ocupados, né, habitados por relações que há muito encerradas nas nossas vidas, e de certa forma essas relações vão constituindo a nossa própria formação como sujeito, né? Então é um livro muito sobre essa capacidade rara de capturar essas relações muito íntimas, profundas, que alguém pode ter numa vida, e como você, por meio de aspectos muito, muito sutis, né, que são capturados pela escrita, você vai revelando de algo tão profundo como essas relações, de uma forma muito, muito impactante para quem está lendo, né? Então é um livro assim, muito surpreendente, muito engenhoso na forma, né, no modo como ela estrutura essas histórias, e é um prato cheio assim para quem gosta de ficção, para quem se interessa por ficção. Um livro curto e intenso, Fernando Naded.
1: Gostei.
3: E acho que a gente subestima muitas vezes, né, Zé, o poder que tem a gente ler livros de países que a gente não conhece a cultura, o cotidiano, o cenário muito a fundo, né? A gente acaba viajando um pouco.
2: Muito. Eu acho que esse é um dos aspectos mais interessantes, né, Ded? Eu adoro ler ficção de lugares que eu nunca fui, eu conheço muito pouco. Hoje mesmo eu estava lendo um livro sobre uma região insular da Colômbia, e ali eu me confrontava com a minha profunda, meu profundo desconhecimento com aquele lugar no mundo, né? E aí você vai, é incrível essa possibilidade, né, que ainda mais textos ficcionais vão revelando aqueles lugares pra gente, né? E essa ficção nórdica, que hoje é muito forte, né? A gente tem grandes escritores suecos, dinamarqueses, noruegueses, traduzidos para o português hoje. A gente tem a possibilidade não só de ter contato com esses lugares físicos, né? De entender essa vivência num lugar mais frio, essas paisagens totalmente diferentes da nossa, mas tem um impacto da paisagem interior mesmo desses personagens, né? Porque não tem muito como a gente escapar disso, desse impacto do ambiente nas nossas próprias trajetórias, né? Escolhas de vida, onde você vive, o contato que você tem com a natureza ou não, com que tipo de natureza, os modos de viver, né? Como é uma casa num lugar como esse, por exemplo, ou como é a vivência numa sociedade tão mais desenvolvida como a nossa, como é a sueca, né? E a gente vê, por exemplo, nesse livro, uma série de personagens que habitam uma certa marginalidade em Estocolmo, assim. Marginalidade não no sentido do crime, mas de gente que consegue viver com muito pouco dinheiro e fazer uma vida, porque todas as outras questões estão resolvidas pelo Estado, né? E isso, acho que essa realidade social, às vezes, é muito instigante para a gente tentar imaginar como são vidas tão diferentes das nossas aqui, da nossa vida social no Brasil também, né?
1: Perfeito. Zé Godoy, vamos lá. O livro, a editora. Ah, temos aí também o tradutor?
2: Temos até tradutor, agora
1: vamos
2: temos
1: lá. Tudo,
2: Fernando.
1: Diga lá.
2: Estou faltando só quem fez o trabalho gráfico, vai ser a próxima parte aqui.
1: Legal.
2: Capistas, né? Vou dar uma ficha enorme daqui a pouco aqui no Clube do Livro. Mas, vale. Falei hoje da sueca Ia Gemberg, de Detalhes, né? O nome do livro dela, traduzido diretamente do sueco, muito boa tradução, da Fernanda Axson. Espero que eu tenha acertado o nome, porque aquele A com aquela bolinha em cima, que eu nunca sei como que é foneticamente, mas algum sueco que tem nomes com bolinha em cima do A vai me corrigir se eu estiver errado, e sai pela editora Fósforo aqui no Brasil.
1: Zé Godoy, obrigado, bom final de semana, até quinta-feira que vem.
2: Vocês também, abração para vocês.
1: Um abraço.
3: Abraço.
0: Agora, 4:42, as mensagens continuam chegando aqui. Enquanto isso, a gente vai agora abrir espaço no CBN Madrugada para o Álvaro Machado Dias, que conversou ainda com a Naded e com o Fernando sobre a mente dos torcedores nessa época de Copa do Mundo.
1: Torcer, esse é o assunto de hoje. Antes de ser lealdade, isso eu não sabia, é uma contorção do corpo. A palavra vem do gesto de retorcer as mãos diante do que não se controla. E hoje a gente vai investigar um pouco o que que a mente, o que que a ciência tem a dizer sobre essa paixão que parece, digamos assim, irracional, que move muitos países. Álvaro, começa pelo começo. O que que acontece na cabeça de uma pessoa para ela passar a sofrer, a vibrar por um resultado que ela não decide, ela sequer influencia em nada, Álvaro?
4: Pois é. A chave é que o cérebro do torcedor, ele não distingue direito a vitória do time da vitória própria. Porque em algum momento o sujeito passa a anexar aquele time à definição de quem ele é. Esse é o segredo, é uma questão de identidade. Tem um pesquisador do assunto muito bacana, chamado Robert Cialdini, que ele mostrou isso de uma maneira simples. Olha só, pegou times universitários, tá, que é sempre assim, né, esses estudos de cognição são feitos na universidade porque é mais fácil, na segunda-feira, depois de uma vitória. O que que foi verificado quantitativamente? Que o número de estudantes que aparece vestindo a camisa do time, dispara. E todo mundo fala, nós ganhamos e tal. Depois da derrota, o número decai, as pessoas guardam a camisa, isso é óbvio. Mas olha a sutileza. Aí esses mesmos alunos falam, eles perderam, na terceira pessoa. Mais ou menos como se quem se afasta de um parente que envergonha. E eu acho que isso daí traduz algo que não está só no nível do comportamento. Então, o Cialdini fez um outro estudo, ele mediu a testosterona de torcedores masculinos antes e depois dos jogos decisivos. E o que ele encontrou? Ele encontrou esse hormônio subindo em quem viu o seu time vencer e despencando em quem viu o time perder. Na mesma faixa, ou seja, o mesmo gradiente de subida e descida desse hormônio ligado à agressividade, à exaltação, à imposição da força e tudo mais, de quem disputou a partida de verdade. Quer dizer, a pessoa pode não influenciar o resultado lá do seu sofá, mas o resultado influencia a bioquímica dela como se ela estivesse em campo. E sofrer por estranhos, né, esse processo tão fantástico, no final das contas, é o preço que a gente paga por transformar em identidade uma comunidade. Está aí a razão por que isso acontece.
3: E isso vem de onde, Álvaro? Torcer por um time é até um pouco parecido, talvez, com torcer por uma cidade, uma nação, uma ideia. Quando que a gente começa a se organizar, assim, em grupos que se reconhecem pela camisa?
4: Pois é, essas coisas estão todas conectadas mesmo, você tem toda a razão. Isso vem de um atalho mental muito antigo, anterior a qualquer uma dessas formas de adesão, né? Seja a cidade, a nação, ao time, que é o sentimento gregário. Olha que interessante, tem um outro estudo de um sujeito chamado Henrik Tafel, que ele dividiu pessoas, alunos novamente, em dois grupos, por sorteio, tá? Uma coisa completamente aleatória. Tinha uma outra versão que ele dividia simplesmente porque as pessoas gostavam mais de um pintor, depois por um músico, ou seja, coisas que não têm nada a ver com o comportamento mais profundo. E o que ele viu? Que imediatamente, assim que as pessoas eram organizadas em dois grupos, elas já começavam a favorecer aqueles que são do próprio grupo em relação aos de fora. Sem rivalidade, sem história, sem biografia, sem nada em jogo, além dessa fronteira que tinha acabado de ser inventada. Ou seja, essa predisposição para rachar, né, um grupo coeso em nós e eles é anterior a qualquer assunto. O futebol só deu uma camisa para isso. Então, a base está aí nesse sentimento gregário que está assim, lá na origem da nossa espécie. Mas vale a pena também a gente registrar do ponto de vista do futebol. De onde que vem essa coisa toda? Ela vem no final do século XIX, especificamente na Inglaterra industrial. Por quê? Esse é um momento em que o operário ganha a tarde do sábado livre, tá? Pensa ali na jornada, 6x1. Então esse é o momento que o sujeito está saindo do trabalho e tem um trem barato para seguir justamente o clube da fábrica ou da paróquia, assim vai. E esse time justamente vira uma forma de pertencimento, uma forma gregária de participação. Aí, no segundo momento, o rádio nacionaliza isso tudo. Então, no começo do século XX, a explosão do rádio cria essa febre dos times nacionais. E a Copa do Mundo está muito relacionada a isso. Tem um historiador importante chamado Eric Hobsbawm, que dizia que a comunidade que a gente projeta na nossa cabeça, que a gente acha que nos representa, ela ganha concretude quando ela encolhe para 11 sujeitos que têm ali nome, sobrenome e uma vestimenta em comum. Ou seja, torcer esse nacionalismo em escala de bolso. Vem daí.
1: Álvaro, nem todo mundo torce do mesmo jeito. Tem gente que some quando o time perde, tem quem ama mais justamente quando o time afunda. A ciência consegue separar esses perfis?
4: Sim, é aquela história do Cialdini, né, do estudo que ele fez. A ciência consegue separar isso e tem a ver com o quanto a identidade individual está fundida à identidade do time. Então, por exemplo, pensa num torcedor pouco identificado, tá? Esse torcedor, ele se afasta no momento do fracasso. Tá? Isso aí a gente já viu há pouco. Agora, o contrário é muito interessante. O torcedor altamente identificado, ele faz o contrário. A derrota, ela não afasta, ela solda o sujeito àquela identidade. Né? Acontece uma fusão em que a fronteira entre eu e o grupo desaparece. tem vários experimentos com torcedores que fundidos à identidade de um time, né? E gerar um time pequeno. É isso que explica os... meu padrasto, por exemplo, abrindo parênteses, era um grande torcedor da Ponte Preta, amava Ponte Preta. Eu não acredito que a Ponte Preta tenha um histórico de tanto sucesso assim, mas talvez isso hoje eu compreenda que tenha reforçado justamente esse amor, essa aderência. Ou seja, tem algo de sacrifício pessoal, como quando a gente, por exemplo, se sacrifica por alguém. Olha que interessante, sabia que a gente sente maior conexão com as pessoas em relação às quais a gente se sacrifica do que em relação às pessoas que se sacrificam pela gente? É mais ou menos por aí também. Então eu acho que o torcedor que se funde ao time, ele está casado não com uma tabela de classificação, um histórico de sucesso, mas justamente com uma sensação de que a gente está junto na alegria e, sobretudo, na tristeza.
3: Agora, faz diferença torcer para o resultado do jogo, Álvaro? E torcer de longe, gritar de longe, move alguma coisa? Ou é só quando o corpo está lá, dentro do estádio, em cima do jogo?
4: Pois é. Gritar de longe não faz a menor diferença, tá? Gritar sozinho na sala não move um milímetro dessa história. É uma pura cartaz particular e nada mais. Você pode achar que sua fezinha está funcionando, mas até em relação a isso existem vários estudos que mostram nenhum impacto, tá? Eu sei, por mais que a gente queira que tenha, mas não tem nenhum. Agora, curiosamente, faz bastante diferença no estádio. E essa diferença, ela não ocorre de uma maneira tão óbvia assim, tá? Então, assim, a gente sabe, primeiramente, tem que pensar isso na verdade, que existe uma quantificação da diferença, tá? Então, como é que é a história? Quem joga em casa, né, em geral tem cerca de 60% dos pontos disputados, ou seja, pensa em todos os times, portanto, imagina que você tem uma regularidade aqui, então você tem uma vantagem 60-40 para quem está em casa, é mais ou menos por aí. Por que isso acontece? A vantagem passa principalmente por uma coisa que não tem nada a ver diretamente com o comportamento do torcedor impulsionando os seus jogadores. Ela passa pela cabeça do juiz. Eu tenho um estudo muito bacana que eu estava revisando para hoje, em que árbitros avaliaram o mesmo lance em vídeo, tá? Vários árbitros, vários lances. E uns tinham o som da torcida. Em outras ocasiões, a mesma situação estava simplesmente muda. O que foi visto? Uma diferença de 15% a menos nas faltas marcadas contra o mandante, intimidado, sabe, assim, sem perceber por isso. Olha que coisa engraçada, isso o juiz, é bom, portanto, hein? Ele fica mais receoso. Isso é muito bacana. E a pandemia, Fernando, eu acho que ela entregou o experimento perfeito para a gente testar essa hipótese. Por quê? Campeonatos inteiros rolaram estádios vazios. E o que o Neville mostrou? Que cruzando milhares desses jogos, a vantagem de casa, ela encolhe de forma marcante e o viés começa a evaporar justamente nos cartões. Quer dizer, sem plateia, o juiz parou de punir mais o visitante. Agora, isso significa que não tem impacto nenhum sobre a moral dos jogadores? Não, tem sim, tá? É só que ele não é um impacto tão grande. Novamente, isso medido do ponto de vista de testosterona é relevante. Só que quando a gente vai medir do ponto de vista de performance, não, a diferença não é estatisticamente relevante, importante, vamos dizer assim, significativa, como se diz na ciência. Do outro lado, existe esse mito, né, que a moral do visitante desaba, né, sob as vaias e tal. Isso é mais lenda do que dado, tá? O que machuca, de fato, quem joga fora não é esse lance da desaprovação, do desabono. É realmente o desgaste da viagem e o apito assimétrico, vamos dizer assim, enviesado, tá? Tá aí, não é questão de colapso psicológico. De qualquer maneira, faz diferença sim, quem vai no estádio sempre dá um empurrãozinho, como eu tô mostrando aqui. Em suma, gritando no estádio, você não pode não levantar a perna do atacante, mas você realmente pressiona e impacta o resultado. Aí, se vocês me permitirem, eu queria fechar, já que a gente tá num momento tão bacana, pedindo para subir pra Frente Brasil, o hino de 70 que praticamente fundou o jeito brasileiro de transformar a Copa em paixão e também nossa maneira de vibrar junto. Vai, Brasil!

0: Mais uma vez, obrigado pela conversa aqui hoje e a gente volta a se falar na semana que vem. Um grande abraço e bons jogos. Boa Copa.
1: Muito obrigado, Fernando. Muito obrigado, Nadédia. Muito obrigado a você que nos acompanhou até quarta que vem.
2: Brasil!
3: É isso aí. Agora, 4:54. Seguimos agora falando de seleção brasileira. Leonardo Dai, direto da Filadélfia, traz as informações.
4: A seleção joga hoje, às 9:30, no horário de Brasília, contra o Haiti, aqui na Filadélfia, na segunda rodada da Copa do Mundo. Seleção que não vai treinar na Filadélfia antes do jogo, né? Hoje, no último dia, ontem, no último dia de preparação, a seleção treinou em Morristown, depois pegou um ônibus, 2 horas de viagem até a Filadélfia, e desde então está concentrada no hotel. Seleção não tem escalação ainda. O técnico Carlo Ancelotti vai informar a escalação apenas aos jogadores na hora da partida para o estádio, assim como já foi no primeiro jogo, portanto, não revelou essa escalação para a imprensa, mas confirmou que teremos mudanças na equipe. A mais provável delas, a que está em primeiro lugar aí na fila de possibilidades, é a volta de Danilo do Flamengo à titularidade na lateral direita no lugar de Roger Ibanez. Depois também Matheus Cunha voltando ao time na vaga de Igor Thiago. Brasil e Haiti jogam às 9:30 no horário de Brasília, no Lincoln Financial Field, que deve estar absolutamente lotado, sobretudo pela torcida brasileira, que está tomando conta da Filadélfia.
3: 4:55, reta final do CBN Madrugada. Reta final, para você participar, enviar mensagem para a gente pelo 999119981, falando de seleção brasileira contra o Haiti, o seu placar, o seu resultado. Vamos de mais áudios dos nossos ouvintes aqui do CBN Madrugada.
5: Olá, bom dia. Aqui é o Fernando Baeta, de Barcelona. Bom, eu acho que o Brasil ganha de uns 3-0 do Haiti. Vai classificar em primeiro no grupo e no outro grupo, Holanda e Japão. Holanda classifica em primeiro, Japão em segundo. E a má notícia, o Japão sabe ganhar do Brasil. Então o Brasil já perde para o Japão na segunda fase, tá bom? Grande abraço, Fernando Baeta de Barcelona.
3: Realista demais, né, essa opinião aí. Obrigado pela participação. Vamos a outro áudio.
6: Bom dia, eu sou Adão de Campo Grande, Mato Grosso do Sul. Eu sou mais otimista, 4-0 pro Brasil. Abraço.
3: 4-0 para nossa seleção brasileira. Abraço para você. Mais participação.
7: Bom dia, Cláudio. Tudo bem contigo, cara? Sou o Eduardo, falei contigo no primeiro jogo do Brasil, da seleção. Hoje vai dar 4-1 Brasil. Vai ser um jogo de início modorrento, mas a partir do primeiro gol a porteira vai ser abrida. Brasil, 4-1.
3: Forte abraço, Eduardo. Obrigado pela companhia. 4-1, anotei aqui. Mais participação. Vamos nessa.
8: Bom dia, família CBN. Bom dia, Glaucio Dutra. Eu espero que a seleção brasileira ganhe pelo menos hoje de 3-0. Mas o treinador da seleção deveria ter sido Renato Gaúcho ou Vanderlei Luxemburgo, com certeza. São dois treinadores bons. Não precisava ter trazido treinador lá de fora, não. Mas já que trouxe, vamos torcer pela seleção, né? Bom dia, fica com Deus. Um ótimo jogo para todo mundo.
3: Renato Gaúcho e Luxemburgo. Olha só o nosso ouvinte querendo o técnico Luxemburgo ou até o Renato Gaúcho na seleção brasileira. Obrigado pela participação. Tem mais.
9: Vai ser 3-1. Facinho. Bom dia, Glaucio. Deus te abençoe sempre. Sua jornada aí.
3: Obrigado. Para você também. Mais uma participação dos nossos ouvintes. Ó, todas as participações, todos os placares que vocês estão falando em áudio, estou anotando aqui, fazendo uma grande tabela. Daqui a pouco eu digo qual foi o placar vencedor entre os ouvintes que estão mandando mensagens em áudio. Vamos a mais uma participação.
10: Muito bom dia, Glaucio. Parabéns pela sua desenvoltura em substituição ao nosso grande professor.
3: Obrigado.
10: Meu palpite para o jogo de hoje é Brasil 4-0, fazendo alusão à partida anterior.
3: Obrigado, meu querido Edson, sempre com a gente. Mais participação aqui.
2: Olá, CBN, bom dia, tudo bem? Bom, acredito que vai ser 2-0 Brasil, mas aquele 2-0 meio sofrido, porque o Brasil não está convencendo muito, né? Se bem que Marrocos não era uma seleção fraca, hein? Então vamos lá. E a música fica no que é do Gonzaguinha. Um abraço, bom dia para todos nós.
3: Obrigado pela participação, meu nobre. Ó, 4:59. Tem tempo para mais um áudio, vamos lá. Segura aí, Frederico Goulart, no CBN Primeiras Notícias, tá? O último áudio agora, vamos nessa.
11: Bom dia, Grauço, bom dia, ouvinte CBN. Grauço, Brasil hoje perde de 1-0, tá? Fora os ameaças. E a música é Joana, fazendo falta. Falta de um bom técnico, falta de escalar um bom jogador. Bom dia.
3: Bom dia, o Isaías tá pistola. Poxa, eu não quero finalizar com 1-0 para o Haiti, né? Vamos lá. Último áudio.
12: O placar do jogo é 6-1 para o Brasil. Aqui é Josimar e Vila Carrãozinho, São Mateus.
3: Valeu, obrigado. 6-1 para o Brasil. O placar vencedor entre os ouvintes foi 2-0 na primeira posição e 3-0 na segunda posição. E 2-1 na terceira posição, viu? Tá, então, com os ouvintes aqui, a maioria colocando 2-0 para o Brasil. É isso, gente. Obrigado pela companhia. Desde meia-noite, você mandando áudio, participando, interagindo. Gosto muito dessa participação, dessa proximidade com os ouvintes. Forte abraço para você. Trabalhos técnicos do programa CBN Madrugada de Ricardo Garcia. Chefia de redação pela Madrugada de Milson Fernandes. Apuração da Madrugada, leitura do repórter CBN Matheus de Souza. Produção deste programa, Karina Almeida. Muito obrigado pela companhia de todos vocês. Fique agora com CBN Primeiras Notícias com Frederico Goulart. Forte abraço para você e até a madrugada de sábado ao vivo, 1 da manhã, aqui na Rádio CBN.
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0: Sexta-feira, 19 de junho de 2026. O STF decidiu por unanimidade que provas em processos por crimes sexuais são nulas se forem obtidas em desrespeito aos direitos fundamentais da vítima. Também foi decidido que, nestes casos, se a vítima concordar, o depoimento poderá ser gravado e mantido em sigilo no processo. A norma tem repercussão geral, ou seja, deve ser adotada em julgamentos de crimes sexuais em todo o país. A discussão foi tomada em um recurso apresentado pela defesa da promotora de evento, Mariana Ferrer, em um processo que apura o crime de estupro em uma boate em 2018, em Santa Catarina. Em 2021, a justiça catarinense absolveu o empresário André de Camargo Aranha. O STF, no entanto, considerou que a vítima sofreu misoginia durante depoimento em uma audiência do processo. Os ministros da corte anularam os julgamentos e determinaram a retomada do caso nas instâncias inferiores. O Vasco anunciou a saída do técnico Renato Gaúcho. Em nota divulgada pelo clube, o Cruz Maltino informou que a decisão foi tomada em comum acordo entre as partes. Depois de um bom começo de passagem, o time caiu de produção e foi para a pausa na Copa do Mundo na zona de rebaixamento do Brasileirão. O desgaste com parte do elenco por declarações públicas de Renato também pesou para a saída do técnico. No horário de Brasília, 5:03.
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1: Olá, muito bom dia. Estamos chegando, estamos no ar para mais uma edição do CBN Primeiras Notícias. Hoje é sexta-feira, dia 19 de junho de 2026. Vamos juntos atravessar essa hora até às 6 da manhã, cortando o Brasil inteiro pelo radinho, aplicativo, imagens a partir de agora no YouTube do Globoplay. Você pode participar com a gente pelo chat que já está aberto, aguardando a sua mensagem, a sua colaboração, e também pelo número do WhatsApp 21 997642381 997642381. Vamos trazer as principais notícias do dia, prestação de serviço, as capas dos jornais, nosso giro pelo Brasil, giro internacional, o CBN Agro, tudo que você está acostumado a ouvir sempre aqui no nosso despertador de notícias da CBN, o CBN Primeiras Notícias, e continuar também a nossa torcida organizada. Afinal de contas, tem Brasil na Copa do Mundo hoje, às 9:30 da noite. Brasil, Brasil e Haiti. Tudo bem, Ana Paula Jalme? Bom dia.
2: Oi, Fred. Tudo bem com você? Com nossos ouvintes também. Dia de jogo do Brasil. Tô animada, tá? Tô ansiosa.
1: É?
2: Será que a gente ganha palpite, hoje? Né? Já, fiz ontem. 3-0.
1: O Clauson Dutra ficou colhendo aí os palpites dos ouvintes. Vamos continuar?
2: Vamos continuar.
1: Vamos saber o que o pessoal tá achando. Ouvintes. Tá confiante? Ou não tá confiante? Eu não tô enxergando você direito não, Ana Paula. Deixa eu trocar de óculos aqui, ó.
2: Agora sim, Fred.
1: Gostou?
2: Agora o Hexa vem.
1: Estamos animados? Você falou que é quanto?
2: 3-0.
1: 3-0, né? Renato?
2: Tá ótimo com esse óculos.
1: Quanto vai dar Brasil hoje? 2-0? 2-0. Eu apostei num 4-1, tá? No nosso bolão. Então manda aí sua mensagem no chat do CBN Primeiras Notícias, que a gente vai até às 6 horas da manhã. No clima do time do técnico Carlo Ancelotti. Dá uma olhadinha aí no YouTube que você vai ver, né? Ou tem um óculos aqui. Cadê sua bandeirinha?
2: Tá aí, ó. Tá do seu lado na mesa, Fred. Ali. A bandeirinha ali, ó. Agora tá completo. Bandeira e óculos. Agora sim. Torcida tá feita aqui no PN.
1: Vai, Brasil! Vai, Brasil, né? Estamos precisando dessa primeira vitória do Brasil. Não tô enxergando nada. Vou trocar aqui, depois eu boto de novo o nosso óculos, tá bom? Mas, além das notícias relacionadas à seleção brasileira, vamos trazer assuntos importantes. Afinal de contas, ontem, em Brasília, o dia foi movimentado, né? Polícia Federal batendo na porta do senador Jax Wagner, mais um político relacionado aí ao escândalo do Banco Master, agora, dessa vez, um personagem importante de dentro do governo Lula, né? O líder do governo Lula no Senado, e vamos saber o que vem pela frente a partir das denúncias que foram apontadas ontem nessa operação da Polícia Federal. Vamos falar também sobre um posicionamento da Procuradoria-Geral da República, procurador Paulo Gonê, contra a suspensão da lei da dosimetria, aquela lei que beneficia os condenados da trama golpista, diminui as penas, né, dos condenados por golpes de Estado aqui no Brasil. E esse é um assunto também de destaque logo na nossa abertura. Dá um pulinho também nos Estados Unidos para saber a reta final e da preparação da seleção brasileira para a Copa do Mundo. São os assuntos que vão abrir o programa de hoje, mas até às 6 da manhã. Tem muito mais, então bom dia, vem com a gente. O CBN Primeiras Notícias está no ar.
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1: O líder do PT no Senado, amigo e aliado político histórico do presidente Lula, senador Jax Wagner, foi alvo de operação da Polícia Federal no caso Master. Ele é suspeito de ter recebido propina e outras vantagens em troca de atuar no Congresso em favor do banco de Daniel Vorcaro. Os pagamentos que beneficiaram o senador teriam sido feitos a uma empresa ligada a seu enteado, a Cash Financeira de Wagner. O apartamento, ainda na planta, onde vai morar a filha do senador em Salvador, no valor de R$2.450.000, foi comprado pelo empresário Augusto Lima, amigo de Wagner e ex-sócio de Daniel Vorcaro. As vantagens oferecidas a Wagner pelo Master incluíram ainda, segundo a Polícia Federal, caronas em jatinhos e até ingressos de camarotes para o show da cantora Taylor Swift em Los Angeles. Na operação de ontem, a Polícia Federal encontrou US$55 mil e €33 mil em endereços de Jax Wagner em Brasília e em Salvador. Ele disse em nota que a origem do dinheiro são diárias de viagens oficiais não utilizadas. O senador deve se reunir na semana que vem com o presidente Lula para dar explicações sobre as denúncias. O líder do governo no Senado foi o principal alvo da nona fase da Operação Compliance Zero, autorizada pelo ministro André Mendonça do Supremo Tribunal Federal. A Polícia Federal identificou ao todo o repasse de 6 milhões de reais do Banco Master para a família do senador. A PF suspeita que as contrapartidas de Jacques Wagner incluíram a articulação política pela aprovação de emendas que ampliava o teto do Fundo Garantidor de Crédito. O petista também teria atuado nos bastidores para viabilizar as negociações de compra do Banco Master pelo Banco de Brasília. Outro alvo de buscas foi o banqueiro Augusto Lima, ex-sócio de Daniel Vorcaro, que chegou a ser preso na primeira fase da Operação Compliance Zero e depois foi solto com tornozeleira eletrônica. Augusto Lima é dono do Banco Pleno, liquidado pelo Banco Central em fevereiro. A Polícia Federal investiga uma possível relação ilícita entre Augusto Lima, o senador Jacques Wagner e o banqueiro Daniel Vorcaro. Jacques Wagner refutou as acusações de recebimento de propina. É o que nos conta agora de Brasília a repórter Samantha Klein.
3: Oi, Fred. Após ser alvo de uma operação da Polícia Federal, o líder do governo no Senado, Jacques Wagner, rebateu as acusações de atividades ilegais relacionadas ao Banco Master. O senador afirmou que os valores encontrados em endereços dele são relacionados a viagens que fez ao exterior. Na operação de busca e apreensão desta quinta-feira, foram encontrados 55 mil dólares e 33 mil euros. A PF apura suspeitas de recebimento de pagamentos por meio da empresa da esposa do enteado, além de um apartamento em Salvador avaliado em 2 milhões e 500 mil reais. Numa entrevista à Band News, Jacques afirmou que desde o começo do mandato recebeu 70 mil dólares do Senado em diárias e que nas missões internacionais deu preferência ao uso do cartão de crédito pessoal.
4: Várias vezes viajei para o exterior e outras vezes que eu fui viajar, eu comprei via Banco do Brasil, onde eu tenho conta, dólares ou euro para fazer a viagem. Então, esse dinheiro está guardado no cofre, porque eu vou viajar, nem sempre eu levo a diária, às vezes eu gasto com cartão e, portanto, o dinheiro está lá. Os envelopes, inclusive, que estavam no caso de Brasília, eram envelopes com um timbre do Senado Federal, que é quando você recebe em espécie e em dólar. Então, estou absolutamente tranquilo.
3: Em nota, a assessoria também afirmou que o montante é fruto de diárias legais declaradas e não usadas em missões internacionais oficiais. O Senado faz ressarcimento via depósitos bancários. Quanto ao apartamento em Salvador, os pagamentos foram feitos pelo empresário Augusto Lima, ex-sócio do Master. De acordo com o Jacques, fazia parte de uma negociação destinada a ajudar sua filha na compra de um imóvel.
4: Eu tinha interesse de dar um apartamento ou de ajudar minha filha a comprar um apartamento desse. Como o Guga, o Augusto Lima, é um investidor, eu disse a ele, você pode comprar, depois eu vou recomprar, porque o apartamento está em construção, não está pronto. E eu teria que vender o apartamento de minha filha para poder complementar e pagar o apartamento ou ela financiar. Então não tem nenhuma transferência de patrimônio para mim.
3: Ainda segundo a investigação, o senador teria sido beneficiado com o uso de aviões de Vorcaro e ingressos para um camarote de um show de Taylor Swift que teria custado 64 mil reais. Na entrevista, Wagner também disse que a relação dele com o banqueiro é praticamente zero. No entanto, em sinais de atuação a favor do Banco de Vorcaro, a PF citou que o senador também teria feito lobby no governo pela aprovação da compra do Master pelo Banco de Brasília e no Senado pela aprovação da conhecida emenda Master, que foi apresentada pelo senador Ciro Nogueira. Essa emenda pretendia elevar a cobertura do FGC sobre investimentos em CDBs de 250 mil para 1 milhão de reais.
1: Representantes do governo Lula, como o senador Randolfo Rodrigues e os ministros Dario Durigan da Fazenda e José Guimarães das Relações Institucionais, saíram em defesa do direito de explicação de Jacques Wagner.
5: Eu tenho aqui uma relação institucional e profissional com o líder Jacques Wagner muito boa. Eu confio no Jacques Wagner e acho que ele vai ter oportunidade e espaço para se defender.
6: Ele terá todo o direito e a nossa proteção para ele se explicar e dar a versão dele sobre esse fato. Só está sendo investigado porque não é nosso, é no nosso governo. Nada no nosso governo foi debaixo do tapete.
7: Não haverá nem criminalização, nem favorecimento a quem quer que seja, esteja onde estiver, em que posição política tiver. A polícia, neste governo, a Polícia Federal não é coagida.
1: O presidente do Senado, Davi Alcolumbre, também se manifestou a favor de Jacques Wagner. Já o bloco de oposição intensificou a ofensiva política, principalmente nas redes sociais, tentando associar a operação ao governo federal. O pré-candidato à presidência pelo PL, Flávio Bolsonaro, que pediu dinheiro ao banqueiro Daniel Vorcaro, comemorou a operação contra o líder do governo.
8: O PT da Bahia acaba de ser implodido pela Polícia Federal com a operação contra o líder do governo do PT no Senado Federal, Jacques Wagner. Isso é um alento de que a impunidade vai ser combatida e, como nós sempre dizemos, o cerne de todo esse problema era o PT da Bahia e agora começa a vir à tona.
1: O Procurador-Geral da República, Paulo Gonet, se manifestou contra a suspensão da lei da dosimetria que pode reduzir a pena do ex-presidente Jair Bolsonaro e de outros condenados pela trama golpista. A norma penal aprovada pelo Congresso estabelece novos critérios que atenuam as punições por crime contra o Estado Democrático de Direito. Na manifestação encaminhada ao Supremo, a Procuradoria contesta os pedidos de liminar protocolados por partidos políticos de esquerda e pela Associação Brasileira de Imprensa. Paulo Gonet argumenta que a legislação não individualiza beneficiários e que a modificação de regras penitenciárias faz parte das prerrogativas do Poder Judiciário. A nova lei em discussão permite a progressão de regime e a redução de penas para os envolvidos nos ataques de 8 de janeiro de 2023, incluindo Jair Bolsonaro. Em maio, o ministro relator, Alexandre de Moraes, havia paralisado a eficácia desse texto até a análise definitiva pelo plenário. A manifestação da PGR diverge da linha adotada pela Advocacia Geral da União, que defendeu a inconstitucionalidade das novas regras de suavização das penas. Com o envio do parecer da PGR ao Supremo, o caso ganha condições técnicas de ser pautado para julgamento pelos magistrados. E a seleção brasileira vai tentar hoje nos Estados Unidos a primeira vitória na Copa do Mundo. Às 9:30 PM, o time comandado pelo técnico Carlo Ancelotti enfrenta o Haiti na Filadélfia. Todos os ingressos para a partida já foram vendidos. O técnico não quis revelar a escalação, mas confirmou que vai promover mudanças pontuais na estrutura tática para corrigir os erros da estreia contra Marrocos.
9: Alguma mudança vamos fazer, mas não é uma mudança do... Pode ser de alguns jogadores que pode estar mais fresco que outros, mas não é uma mudança que queremos melhorar o jogo, porque o jogo na primeira parte não foi bom. E eu acho que temos a qualidade para fazê-lo e jogar um jogo entretenido, porque temos na frente jogadores que têm qualidade, que têm rapidez, que são fortes, que são potentes. Então, o pensamento comum da equipe, podemos fazer melhor e temos que fazer melhor.
1: Direto da Filadélfia, o repórter Leonardo Dai traz agora mais detalhes sobre os últimos ajustes do time brasileiro para o segundo desafio na Copa do Mundo.
10: Oi Fred, bom dia ao ouvinte do CBN Primeiras Notícias. A seleção joga hoje às 9:30 no horário de Brasília contra o Haiti aqui na Filadélfia na segunda rodada da Copa do Mundo. Seleção que não vai treinar na Filadélfia antes do jogo, né? Hoje no último dia, ontem no último dia de preparação, a seleção treinou em Morristown, depois pegou um ônibus 2 horas de viagem até a Filadélfia e desde então está concentrada no hotel. Seleção não tem escalação ainda. O técnico Carlo Ancelotti vai informar a escalação apenas aos jogadores na hora da partida para o estádio, assim como já foi no primeiro jogo, portanto, não revelou essa escalação para a imprensa, mas confirmou que teremos mudanças na equipe. A mais provável delas, a que está em primeiro lugar aí na fila de possibilidades, é a volta de Danilo do Flamengo à titularidade na lateral direita no lugar de Roger Ibanez. Depois também Matheus Cunha voltando ao time na vaga de Igor Thiago. Brasil e Haiti jogam às 9:30 da noite no horário de Brasília, no Lincoln Financial Field, que deve estar absolutamente lotado, sobretudo pela torcida brasileira, que está tomando conta da Filadélfia.
1: Agora 5:18.
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11: Bom dia a você, ouvinte da Rádio CBN aqui em São Paulo. Agora são 5:18. Quem fala com você é o Matheus de Souza, para trazer a matéria do Matheus Leite e do Guilherme Gimenez, que fala sobre as buscas pelo segundo suspeito de participação num caso de latrocínio contra um policial militar aposentado que andava de bicicleta no Parque Vila Jacuí, na zona leste da capital. A polícia faz buscas pelo primeiro suspeito, pelo irmão do primeiro suspeito, Erivaldo dos Santos, de 32 anos, que continua foragido. O primeiro suspeito foi identificado como Wanderson Santos, de 23 anos, e já foi detido. O caso aconteceu na quarta-feira. A dupla abordou Rodrigo Saraiva e um amigo do policial para roubar as bicicletas. Eles entraram em confronto e Rodrigo foi atingido por um tiro de Wanderson, que confessou o crime à justiça quando foi ouvido informalmente. A dupla ainda levou a arma do policial. Os suspeitos também conseguiram, enfim, roubar as bicicletas, que depois foram encontradas num endereço ligado à dupla, segundo a polícia. O amigo de Rodrigo Saraiva ficou ferido durante a luta corporal, mas não foi baleado. O policial aposentado chegou a ser socorrido e levado ao Hospital Municipal Hermelino Matarazzo, também na zona leste da cidade, mas não resistiu aos ferimentos. O inquérito aponta que os irmãos já chegaram a ser presos anteriormente e têm passagem policial por outros crimes. Wanderson por roubo de bicicleta e Erisvaldo por 3 outros casos de roubo, 1 furto e 1 caso de tráfico de drogas. A polícia informou que, durante as buscas por Erisvaldo, um suspeito atentou contra os agentes, foi baleado e morto. Esse suspeito, que foi baleado e morto, não tem ligação com o caso. Então, mais um caso que a reportagem da CBN continua acompanhando hoje, porque a polícia segue as buscas por esse segundo suspeito de participar desse crime, desse latrocínio contra o policial militar aposentado na Zona Leste de São Paulo, e seguimos acompanhando. São 5:20.
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1: Vamos para a agenda. Agenda do dia. Sexta-feira, dia 19 de junho de 2026. Os assuntos importantes que vão ter desdobramentos nessas próximas horas, além, claro, do jogo do Brasil na Copa do Mundo. Noticiário internacional em destaque primeiro aqui na nossa agenda. O Ministério das Relações Exteriores da Suíça confirmou que foi cancelada aquela cúpula presidencial que estava prevista para hoje, que selaria o início técnico do acordo de paz entre Estados Unidos e Irã. A gente passou a semana inteira falando, né, desse encontro. A Casa Branca anunciou o adiamento da comitiva do vice-presidente J.D. Vance, alegando complexidade logística e a falta de finalização nos detalhes das conversas. O governo do Irã também recuou, decidiu suspender o envio da sua delegação oficial. Veículos de comunicação do Oriente Médio apontam que a decisão do Irã aconteceu em protesto contra a manutenção dos bombardeios de Israel a alvos do Hezbollah no sul do Líbano. Apesar dessa suspensão da mesa diplomática na Europa, os governos de Washington e de Teerã reforçaram publicamente que os termos do memorando de entendimento continuam válidos. A gente segue monitorando se continuam mesmo ou não esse cessar-fogo, né? Esse início da trégua de paz entre Estados Unidos e Irã. As Forças Armadas da Ucrânia lançaram uma das maiores ofensivas aéreas contra o território russo desde o início da guerra, há mais de 4 anos. Da guerra no Oriente Médio, a gente vai agora para a guerra na Europa. O bombardeio coordenado com mais de 550 drones, atingiu a região de Moscou e outras províncias, deixando pelo menos 16 pessoas feridas. O ataque de longa distância provocou fechamento temporário dos 4 aeroportos da capital russa e atrasou centenas de voos comerciais. Na manhã de ontem, o presidente ucraniano Volodymyr Zelensky declarou que a ação foi uma resposta à destruição de uma catedral histórica em Kiev. O cenário da corrida presidencial ganha mais um capítulo nesta sexta-feira com a divulgação de uma nova pesquisa Datafolha. O levantamento, realizado entre os dias 17 e 19 de junho, com mais de 2 mil entrevistados em todo o país, vai medir as intenções de voto para a presidência, além da aprovação do governo Lula, avaliação da economia, segurança pública. A expectativa é grande porque as pesquisas mais recentes apontaram ampliação de vantagem de Lula sobre o senador Flávio Bolsonaro, mas muita coisa aconteceu aí nos últimos dias. Vamos saber como é que ficam esses números. E o IBGE divulga hoje, 10 da manhã, o resultado da PNAD Contínua Educação. A pesquisa traz um retrato atualizado da educação no país com dados sobre taxa de analfabetismo, conclusão do ensino médio, acesso ao ensino superior, média de anos de estudo e o percentual de jovens que não estudam e nem trabalham. A expectativa é de que o levantamento confirme a tendência de melhora desses indicadores observada nos últimos anos. Agora são 5 horas 24 minutos.
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1: É hora da Jade Ramos contar pra gente como fica o tempo em todo o Brasil.
12: A sexta-feira será marcada pelo avanço de uma frente fria e pela formação de um ciclone no oceano, que favorece o aumento de temporais em parte do sul e do centro-oeste do país. Na região sul, a chuva ocorre desde cedo no Rio Grande do Sul e avança ao longo do dia no oeste do Paraná e de Santa Catarina. Enquanto no sudeste, o ar frio continua e amanhã começa com neblinas e geadas em áreas do sul de Minas e na Serra da Mantiqueira. Pela tarde, o tempo segue ensolarado em São Paulo, Minas Gerais, no Rio de Janeiro e no Espírito Santo. E entre a noite e a madrugada, novas áreas de instabilidade podem avançar pelo oeste paulista. Já no centro-oeste, as instabilidades aumentam em Mato Grosso do Sul e no sul e oeste de Mato Grosso. E no nordeste, a chuva continua concentrada no litoral entre a Bahia, Sergipe e Alagoas. As máximas alcançam os 34 graus em Teresina e 31 graus em Fortaleza. E no norte do país, o calor e a umidade favorecem pancadas de chuva no Amazonas, Roraima, Amapá e no norte do Pará. E as máximas alcançam os 31 graus em Belém e Porto Velho. Jade Ramos, da Clima Tempo, para a CBN.
1: Agora, destaques do futebol, mais destaques da Copa do Mundo. A gente já trouxe as informações da seleção brasileira. Além do Brasil, também jogam hoje Estados Unidos e Austrália, às 16h. Na primeira rodada, lembrando, o time americano goleou e impressionou, né? Goleou o Paraguai por 4-1. O México ontem à noite venceu a Coreia do Sul por 1-0, a primeira seleção classificada para a segunda fase da Copa do Mundo. A Suíça fez 4-1 na Bósnia. África do Sul e República Tcheca empataram em 1-1 e o Canadá goleou o Catar por 6-0. Bom, como já dissemos aqui a agenda do dia, o Brasil joga hoje contra o Haiti às 21h30. Tem também Estados Unidos e Austrália às 16h. 19h, a seleção da Escócia enfrenta Marrocos, outro jogo também aí do grupo da seleção brasileira. Além de Copa do Mundo, destacamos também o futebol brasileiro. O Vasco anunciou a saída do técnico Renato Gaúcho. É, em nota divulgada pelo clube, a decisão da diretoria, né, foi tornada pública em comum acordo entre as partes depois de um bom começo de Renato Gaúcho no Vasco. O time caiu de produção e foi para a pausa da Copa do Mundo na zona de rebaixamento do Campeonato Brasileiro. Teve desgaste do treinador com o elenco, declarações polêmicas. Portanto, está encerrado o contrato do Renato Gaúcho com a equipe do Vasco da Gama. São os destaques do futebol nessa sexta-feira, 19 de junho. E agora os destaques dos jornais impressos, as capas dos jornais de hoje, as capas do dia. Vamos saber, na voz de Ana Paula Jalme, o que ela leu, o que ela conferiu, o que ela resume aqui como sendo mais importante nas manchetes da Folha, do Estadão, do jornal O Globo. Vamos começar pela capa de hoje do jornal O Globo. Qual é o assunto que você separou aí pra gente, Ana Paula?
2: Vamos lá, Fred. O Globo destaca que o ministro do STF, Gilmar Mendes, apresentou uma proposta para que leis que criem despesas públicas ou concedam benefícios fiscais, sem indicar a fonte de compensação, sejam consideradas inconstitucionais. Essa medida foi encaminhada ao presidente do STF, Edson Fachin, que abriu prazo para manifestações antes de enviar esse tema à Procuradoria-Geral da República. A intenção é transformar esse entendimento numa súmula vinculante, então obrigando a aplicação por todos os tribunais aqui do país. Essa proposta surge em meio à preocupação do governo federal com as chamadas pautas-bomba aprovadas recentemente no Congresso, com projetos que ampliam gastos públicos sem previsão de recursos para custear. Segundo Gilmar Mendes, a jurisprudência do Supremo já é consolidada ao exigir estudos de impacto orçamentário e também financeiro para qualquer proposta que gere custos ao Estado. Caso a súmula seja aprovada, projetos com impacto fiscal só vão poder avançar se apresentarem estimativas de custos e medidas de compensação, conforme já prevê a Lei de Responsabilidade Fiscal. Fred.
1: Bom, esse é o destaque que a Ana Paula separou hoje na capa do Jornal Globo. Lembrando que todos os jornais brasileiros hoje trazem na manchete como assunto mais importante a operação de ontem da Polícia Federal contra o líder do governo, o senador Jacques Wagner.

0: de artistas para as festas de São João no Nordeste, que atingiram níveis recordes, passaram a pressionar os cofres das prefeituras. Na Bahia, por exemplo, cidades chegam a pagar mais de R$900 mil por uma única apresentação, enquanto alguns shows alcançam mais de R$1 milhão. Diante da escalada desses gastos, prefeitos discutem a criação de limites para os cachês. Na Bahia, o Ministério Público e o Tribunal de Contas firmaram acordos que reduziram o valor de 718 contratos, gerando uma economia maior do que R$20 milhões. A medida, porém, causou reação de artistas. O cantor Flávio José, por exemplo, cancelou apresentações no estado depois de discordar dos valores oferecidos. Gestores e representantes do setor defendem uma maior valorização do forró tradicional diante do aumento da presença dos artistas sertanejos, do pagode e também de outros estilos nas festas juninas. Mesmo com um controle mais rígido, R$milhões em recursos públicos e emendas parlamentares seguem sendo destinados a essas festas, que continuam entre os maiores eventos culturais e turísticos da região Nordeste, Fred.
1: Vamos agora, para fechar o nosso giro, para a capa do Estadão, que, assim como a gente comentou agora há pouco, né, a gente viveu ontem um momento de escalada na guerra entre Rússia e Ucrânia, e o Estadão traz mais detalhes sobre isso, não é isso?
0: Fred, um dos maiores ataques desde o início da guerra. A Ucrânia lançou centenas de drones contra Moscou, também outras regiões russas, atingindo uma refinaria responsável por abastecer a capital. Essa ofensiva fechou de forma temporária ao menos 4 aeroportos de Moscou e deixou 16 pessoas feridas, causou também atrasos em vários voos. Segundo autoridades ucranianas, a ação foi uma resposta a um ataque russo contra um monastério em Kiev. Os bombardeios também atingiram a infraestrutura energética da Rússia, gerou escassez de combustível, forçou o país, que é um dos maiores produtores de petróleo do mundo, a importar a gasolina, enquanto Moscou afirma avançar no campo de batalha e interromper também rotas de abastecimento da Ucrânia. Kiev diz ter repelido ataques russos em várias frentes. Fred.
1: Alguns dos destaques dos jornais dessa sexta-feira, 19 de junho. Obrigado, Ana Paula. Agora são 5h31, hora do repórter CBN. Primeiras notícias, volta já já, não sai daí.
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0: Sexta-feira, 19 de junho de 2026. O vice-presidente dos Estados Unidos, J.D. Vance, não vai mais para a Suíça hoje. As delegações dos Estados Unidos, Irã, Paquistão e Catar iriam se reunir no país europeu para dar início às negociações de implementação do plano de paz. Vance afirmou que os planos para as discussões técnicas ainda não estão prontos e que vai viajar na primeira oportunidade disponível. O pacto de 14 pontos foi assinado nesta semana pelos presidentes americano e iraniano. O tratado já está em vigor e estabelece um cessar-fogo imediato e permanente em todas as frentes de combate. O plano também determina a reabertura temporária do Estreito de Hormuz e cria um fundo de US$ 300 bilhões voltados para a reconstrução do Irã. Os líderes da União Europeia concordaram que o bloco deve criar medidas de defesa comercial mais sólidas para conter o aumento das exportações chinesas. Os países buscam um diálogo construtivo com Pequim. Existe um consenso sobre a dependência excessiva que a União Europeia tem do gigante asiático. O déficit comercial de bens do bloco de 27 países chegou a cerca de €360 bilhões no ano passado. O valor é equivalente a mais de R$ 2 trilhões. No horário de Brasília, 5h33.
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2: Na volta do repórter CBN, abrimos espaço para o noticiário internacional. Para mais detalhes do noticiário internacional com Fernando Andrade e o seu Mundo em 3 Minutos. Hoje

0: na pauta do Fernando Andrade, é eleição na Colômbia. É, no final de semana agora tem eleição na Colômbia, a gente ainda tá acompanhando o cenário no Peru, por lá, né? A apuração ainda não acabou, mas são dois pleitos importantes de dois países sul-americanos que mostram, que têm mostrado uma ascensão significativa da direita na América do Sul e na América Latina. E o Irã vai convidar a Agência Internacional de Energia Atômica para inspeções dentro do país. São os assuntos de hoje do Fernando Andrade.
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2: Olá, seja bem-vindo ao Mundo em 3 Minutos. Começamos com Colômbia. Segundo turno será neste domingo. A disputa está acirrada. Embora a média das pesquisas dê ao candidato de ultradireita, Abelardo de La Espriella, cerca de 80% de chances de vitória. Ele disputa com o senador Ivan Cepeda, que é apoiado pelo presidente Gustavo Petro. Só lembrar que no primeiro turno tivemos um resultado inesperado. De La Espriella surpreendeu e venceu. Ele obteve 43,8% dos votos contra 41% de Cepeda. De La Espriella é um advogado, nunca ocupou nenhum cargo público, faz questão de ressaltar isso, e tenta seguir o roteiro de Trump, de Javier Milei e Nayib Bukele, ao se apresentar como alguém de fora do sistema, que não faz aliança com políticos tradicionais. Evita até mesmo aparecer ao lado do ex-presidente Álvaro Uribe, que o apoiou publicamente logo após a sua vitória no primeiro turno. E esse é um fenômeno regional. Em entrevista ao jornal El País, a cientista política Laura Vils, da Universidade dos Andes, que estuda ultradireita da América Latina, fala que o que aconteceu com Bolsonaro no Brasil, Javier Milei na Argentina, Nayib Bukele no Equador, em El Salvador, perdão, foi o mesmo ensaio geral ao qual a Colômbia acaba de chegar. É um efeito de difusão, inspirado sobretudo em Donald Trump. Basta olhar o movimento político e o avanço da direita na América do Sul. Javier Milei venceu na Argentina, Daniel Noboa foi reeleito no Equador, Rodrigo Paz venceu na Bolívia, José Antônio Kast venceu no Chile. Tem o Peru ainda, né, que pode ter Keiko Fujimori, a contagem ainda não terminou, mas ela pode até vencer, todos de direita. Exceção foi o Uruguai, onde Yamandu Costa levou a esquerda de volta ao poder, e restam ainda Brasil e Venezuela. Sobre os últimos movimentos dos dois candidatos, Abelardo de La Espriella conseguiu conquistar dois dos grupos que mais se opõem ao governo de Gustavo Petro, os militares da reserva e as igrejas evangélicas. Já Cepeda tem ganhado apoio de movimentos sociais, centrais sindicais, organizações de vítimas do conflito armado, camponeses, indígenas, estudantes e diversos artistas. Agora falamos sobre um tema importante dentro do acordo entre Irã e Estados Unidos. O Irã vai convidar a Agência Internacional de Energia Atômica para inspecionar suas instalações nucleares e iniciar o trabalho de localização do urânio enriquecido, que pode estar até soterrado. Quem disse isso foi o enviado especial de Trump ao Oriente Médio, Steve Witkoff. Segundo a Associated Press, uma carta paralela foi elaborada entre o Irã e a Agência Internacional de Energia Atômica para formalizar o convite. Então, essa carta agora será enviada ao diretor-geral da agência, Rafael Grossi, permitindo que inspetores nucleares americanos acompanhem as inspeções. O Irã possui, o que se sabe, cerca de 400 quilos de urânio enriquecido a 60%. Para começar a pensar em fazer uma bomba nuclear, é necessário enriquecimento a 90%. Mas vamos lembrar que esse acordo prevê que o Irã não poderá ter nenhuma arma nuclear. Mundo em 3 minutos. Até a próxima edição.
0: Até a próxima edição. Obrigado, Fernando Andrade. Agora são 5 horas e 38 minutos. Depois do Noticiário Internacional com Fernando, voltamos o nosso assunto aqui para as coisas do Brasil nessa sexta-feira. É hora do nosso giro pelo país. Hora de saber o que é notícia em todas as regiões brasileiras com as afiliadas da CBN, que estão prontas aí para te informar. Antes, aquela passadinha tradicional no nosso chat no YouTube, no WhatsApp. O pessoal tá empolgado com o jogo hoje do Brasil. Hoje não tem como, né? Hoje tem que ficar otimista mesmo, né? Dá pra perceber aqui pelo termômetro que hoje o pessoal tá Tá acreditando um pouquinho mais na seleção brasileira,
3: né? Não tem,
0: né,
3: outra alternativa. Ou vai, ou vai. Ó, placar. Marinilda tá falando 1-0 hoje, já tá ótimo pra ela. O Marcos
0: 1-0 contra o Haiti não é muito otimismo não, né? Mas tudo bem.
3: O Marcos Malta, 3-1, ó, já subiu um pouquinho. 3-1 tá ótimo já. Mas quem? Ó, o José Alves, lá da Bahia, ele falou Brasil 3-0. Igual o meu, hein? Palpitou igual a mim. 3-0.
0: 3-0.
3: O que mais
0: foi 4-1.
3: Aqui?
0: Ah, o Arthur tá dizendo que hoje é dia de fazer saldo de gol, né?
3: É.
0: O Haiti a seleção do Haiti é a última do ranking da FIFA entre as 48 seleções da Copa do Mundo. Sabia disso, Ana Paula? Então, a rigor, o Haiti é a seleção mais fraca dessa Copa do Mundo. Tem que olhar, né?
3: É.
0: Tem que fazer saldo de gol mesmo, porque depois vai disputar a primeira colocação no grupo lá com o Marrocos, exatamente no saldo de gols depois do empate no primeiro jogo. Xandão de Japeri, 4-0 pro Brasil. Mas quem? Roberto Furuaca, de São Paulo, 2-1. Josimar, 2-0. O Dargis Lara, essa seleção tá tão confusa que eu prefiro não palpitar no placar.
3: Tá com medo, é.
0: É, não tá animado, não.
3: A Inês de repente Furtado, até a noite, né? Ele se anima um pouquinho.
0: A Inês Furtado, Brasil não passa do mata. Ih, tô começando a pegar as mensagens aqui, muito
3: pessimista.
0: Deixa. Depois a gente volta ali as mensagens dos ouvintes.
3: É, melhor.
0: Vamos saber o que é a notícia hoje no Brasil, Ana Paula?
3: Vamos
0: começar
3: lá,
0: o nosso
3: Fred.
0: Giro agora. Por Maringá, lá no estado do Paraná. O Eduardo Domingos está chegando para nos contar detalhes de uma apreensão, maior apreensão de fuzis na história do estado do Paraná. Eduardo, conta pra gente.
4: A maior apreensão de fuzis da história da Polícia Rodoviária Federal foi registrada no Paraná. A operação ocorreu na BR-277, em Santa Terezinha de Itaipu, no oeste do estado. Os policiais encontraram 26 fuzis, 16 pistolas, mais de 5 mil munições e 127 carregadores escondidos na cabine de um caminhão que transportava insumos para a ração animal. Segundo a investigação, o veículo havia saído da Argentina e parte do armamento tinha como destino a cidade de Maringá, no noroeste do Paraná, antes de seguir para outros locais ligados ao crime organizado. O motorista, de 28 anos, foi preso em flagrante. A Polícia Federal assumiu as investigações para identificar os responsáveis pela remessa e os destinatários das armas. De acordo com a PRF, esta foi a maior apreensão de fuzis já realizada pela corporação em todo o país.
0: 5:41, é hora de ir para Brasília. Lá do Paraná, da região sul, a gente segue para a capital federal, Distrito Federal, Brasília, 16 graus. Não falei da temperatura lá em Curitiba, capital paranaense, bem frio, 8 graus temperatura de momento, tem previsão de chuva em Curitiba, capital paranaense, e a máxima hoje vai passar para os 20 graus, o máximo 20 graus é a temperatura em Maringá, mais precisamente 13 graus, está um pouquinho mais alta a temperatura do que na capital. Em Brasília, Distrito Federal, 16 graus, 26 é a máxima do dia, não tem chuva, está na hora de saber o destaque dessa sexta-feira na capital federal com a Ana Carolina Tomé.
5: Oi, Fred, bom dia. A Polícia Civil do Distrito Federal pediu ao ministro Alexandre de Moraes, do STF, autorização para ouvir o ex-presidente Jair Bolsonaro no inquérito que apura a apreensão de uma pistola registrada em seu nome durante uma blitz da Polícia Militar aqui em Brasília. A corporação sugeriu que o depoimento seja realizado por videoconferência na próxima quarta-feira, dia 24, às 15h. No ofício enviado ao Supremo, o delegado responsável pela investigação informou que uma tentativa de intimação pessoal não foi concluída. Segundo o documento, a tentativa de cumprimento da intimação pessoal restou infrutífera, uma vez que a equipe de escolta responsável não permitiu a efetivação do ato, impossibilitando a ciência pessoal do intimando. A arma, uma pistola Glock 9mm registrada em nome de Bolsonaro, foi encontrada em um veículo conduzido por um militar ligado ao GSI, que atua na segurança do ex-presidente. O armamento foi apreendido porque não estava acompanhado do certificado de registro de arma de fogo. Em depoimento, o militar afirmou que transportava a pistola para reparo e que ela seria devolvida posteriormente a Bolsonaro. A defesa do ex-presidente confirmou a propriedade da arma e afirmou que o armamento havia sido entregue ao segurança para conserto. Fred.
0: Obrigado, Ana Carolina Tomé. De Brasília, seguimos para Belo Horizonte. O ex-presidente Jair Bolsonaro. Vamos falar agora do atual presidente Lula, que tem agenda hoje em Minas Gerais. Em Belo Horizonte, 12 graus é a temperatura, 22 é a máxima do dia e a Débora Costa está chegando para nos atualizar sobre os assuntos dessa sexta-feira em Minas. Débora, bom dia para você.
6: Olá, Fred, muito bom dia. O presidente Lula visita Minas Gerais nesta sexta-feira para agendas em Belo Horizonte e Divinópolis, na região centro-oeste do estado. O petista desembarca em Minas num contexto de reta final das definições dos candidatos ao governo mineiro e articulações para a construção de um palanque para a disputa presidencial, até então indefinido. Num primeiro momento, Lula apostava na candidatura do senador Rodrigo Pacheco do PSB, que declinou da disputa estadual. Agora, o PT conversa com o MDB para a possibilidade de aliança com o pré-candidato Gabriel Azevedo. Na outra frente, o PSB, do vice-presidente Geraldo Alckmin, também propõe o lançamento de uma candidatura própria, que pode ser palanque para Lula. Uma terceira opção seria o apoio ao ex-prefeito de Belo Horizonte e também pré-candidato Alexandre Calil, do PDT, como ocorreu nas eleições de 2022. Mas essa aliança, num primeiro turno, já foi descartada pelo presidente nacional do PT, Edinho Silva, por inviabilizar a construção de uma frente ampla com outros partidos da base aliada. A expectativa é que a vinda de Lula também resulte em um direcionamento para o PT de Minas Gerais, com relação às definições de um candidato ao governo do estado. Conforme a agenda divulgada pelo Planalto, o presidente visita um hospital na região oeste de BH para anúncios voltados à assistência oncológica no SUS. Na parte da tarde, ele visitará Divinópolis, no Centro-Oeste, para a inauguração de um hospital regional. É isso, Fred. Acompanhamos por aqui essa movimentação política importante em Minas Gerais. Um excelente final de semana para você e para os nossos ouvintes.
0: Muito obrigado, Débora Costa, de BH de Minas, com os assuntos dessa sexta-feira em Minas. Agora são 5 horas e 46 minutos. Vamos pro Rio de Janeiro, né? Continuar o nosso giro pela região sudeste. Mais uma manhã gelada para os cariocas e fluminenses. Os termômetros estão marcando nesse momento aproximadamente 15 graus, 16 graus, dependendo da região. Hoje o céu fica parcialmente nublado, não tem chuva e não vai passar dos 25. Tudo bem com você, Diogo Bugalho? Bom dia. Agora sim, microfone aberto. Tudo bem com você? Bom dia.
7: Tudo bem, Fred. Bom dia para você. Bom dia também para você que nos ouve. Manhã friazinha e de neblina aqui no Rio de Janeiro. Atenção aí para quem vai sair de casa, de carro, dirigindo. Tem registro de neblina pela cidade toda. Conto aqui no Primeiras Notícias que a primeira turma do Supremo Tribunal Federal formou maioria para rejeitar recursos e manter as condenações dos 5 acusados de planejar o homicídio da vereadora Marielle Franco e do motorista Anderson Gomes em 2018 aqui no Rio. Com isso, ficam mantidas as penas de 9 a 76 anos de prisão. Os ministros analisaram no plenário virtual pedidos de esclarecimentos sobre supostas omissões e contradições nos votos, além de questionamentos sobre cerceamento da defesa. O ministro Alexandre de Moraes, relator do caso, votou pela rejeição dos recursos das defesas dos acusados, sendo seguido pelos ministros Cristiano Zanin e Flávio Dino. Ainda falta o voto da ministra Carmen Lúcia, mas já há maioria para negar esses recursos. Nos votos, Moraes afirmou que as defesas dos réus alegaram essas omissões e contradições, mas entendeu que, na verdade, esses argumentos demonstram inconformismo com o entendimento da corte com as condenações. Portanto, o ministro afirmou que os elementos que fundamentaram essas condenações são bastante sólidos. De acordo com a Procuradoria, a execução foi motivada pela atuação política da vereadora para atrapalhar interesses dos irmãos Domingos e Chiquinho Brazão, apontados como os mandantes. Fred.
0: Esse é o destaque do Diogo Bugalho, destaque do dia no Rio de Janeiro. Tá um pouquinho mais otimista hoje com a seleção brasileira ou não?
7: Fred, às vezes eu acho que...
0: Eu tenho medo de perguntar isso pra você, que semana passada eu fui perguntar, você falou que não tava nada otimista.
7: Excesso de confiança atrapalha, tô apostando no 1-0.
0: 1-0. Pega aqui a bandeirinha, só pra gente fazer o print, vai. Toma aí, ó, dá uma bandeirada aí pro Brasil. Vai, Brasil! Quer o óculos também?
7: Vai, Brasil!
0: Quer não? Não, né? 1-0, então. Tá certo, Diogo. Obrigado, hein? Não quero ver o jogo do seu lado, não, tá? Vamos pra São Paulo agora? Ah, o Matheus de Souza, esse é animado, né, Matheus? Tudo bem com você? Bom dia!
8: Bom dia, Fred. Bom dia também a você, olha, ouvinte só, animação, do CBN Primeiras Notícias.
0: Hoje você ainda conseguiu melhorar, né, a torcida organizada, porque tem corneta, tem chapéu, tem óculos, tem opa, tudo aí, né?
8: Sim, senhor, não tô sozinho, tá? Não tô sozinho, tem gente comigo aqui, Ricardo Garcia, tá?
0: Que isso?
8: Mais otimista do que nunca.
0: É quase um movimento verde com a gente. Amarelo, né?
8: Cadê? Dá uma cornetada aí. Brasil. Aqui todo mundo é Brasil, Fred.
0: Dá uma cornetada aí no microfone, só pra acordar todo mundo, vai. Que beleza, hein? Qual é o seu palpite hoje mesmo? Não lembro, quanto que você falou?
8: Eu, pra mim, é, menos 5-0 eu não comemoro. Não.
0: Não, tá bom, então. Ricardo, semana passada você tava otimista e você viu, né? O que que deu, né?
8: Não, mas ainda tô.
0: Uma calibrada.
8: Foi um engasgo. Quer falar seu placar, Ricardo?
0: Exatamente.
9: Bom dia, Fred. Vai, bom Ricardo. Dia, Matheus, ouvintes da CBN. 3-0.
0: 3-0. O meu é 4-1. Tá todo mundo aqui acreditando muito, hein? Quero ver na segunda-feira.
8: Espero que se confirme. Se de novo.
0: Vamos lá, Matheus. E aí, quais são os destaques de hoje aí em São Paulo? Conta pra gente.
8: Fred, começo destacando que o prefeito da capital, Ricardo Nunes, disse que sanciona hoje o projeto aprovado na Câmara Municipal que cria áreas verdes em ruas da cidade. Pelo texto, vias que permitem estacionamento de veículos poderão receber canteiros para árvores junto às guias, ocupando áreas hoje destinadas aos carros. De acordo com o projeto, as vagas verdes serão áreas permeáveis com vegetação nativa, preferencialmente árvores. A ideia é que esses espaços ajudem a diminuir os efeitos das ilhas de calor e contribuam para a infiltração da água da chuva. E falando em verde, a Secretaria do Meio Ambiente e a Defesa Civil concedem coletiva de imprensa hoje para apresentar a atualização das medidas adotadas de prevenção e contingência para reforçar a segurança hídrica do estado. O grupo vai falar ainda do aprimoramento da metodologia de monitoramento da situação hídrica da região metropolitana de São Paulo, porque a gente tem acompanhado a preocupação com o fenômeno El Niño desse ano. Nossa reportagem, portanto, vai acompanhar a apresentação desses dados e trazer aqui para os nossos ouvintes. E hoje, como a gente já vinha falando, tem Brasil em campo, depois do empate contra o Marrocos. A seleção hoje busca, né? Estamos otimistas pela primeira vitória na Copa do Mundo contra o Haiti. O jogo vai ser na Filadélfia e aqui em São Paulo a gente vai acompanhar a torcida no Parque Ibirapuera. 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O ouvinte CBN que estiver na capital paulista está convidado a torcer com a gente lá na Arena Globo. Então, por aqui é isso, Fred. Um bom dia a você, um bom dia ao ouvinte do CBN Primeiras Notícias. Um vai Brasil e uma cornetada.
0: Vai lá. 5:52 agora.
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0: Vamos acordar o ouvinte do campo, aquele que não está acordado ainda, né? A nossa transmissão aqui do CBN Primeiras Notícias com imagens, você está vendo todo mundo no verde e amarelo. E o Cassiano Ribeiro vai chegar hoje com o destaque do dia no CBN Agro falando da soja. Como é que está o cenário da produção da soja aqui no Brasil, especialmente as expectativas para os próximos meses, em ano de El Niño, que tem preocupado muito as autoridades. É o que o Cassiano vai explicar para a gente. Bom dia, Cassiano.
12: Bom dia, Fred. Bom dia para você, ouvinte. Ao contrário do que muitos imaginam, os efeitos do fenômeno El Niño podem ser positivos para a safra de alguns produtos. No caso da soja, por exemplo, a perspectiva é de que a oferta mundial aumente, puxada justamente por Brasil, Estados Unidos e Argentina. A análise é da consultoria Agro do Itaú BBA, que resgatou o resultado de produção nesses países em anos com clima sob efeito do El Niño. Em relatório divulgado ontem, a consultoria afirmou que o clima mais favorável para as lavouras brasileiras, norte-americanas e argentinas tende a compensar perdas em outras regiões do mundo. De acordo com o relatório, em anos de El Niño, a produtividade média global da soja costuma crescer entre 2% e 5%. Com isso, a expectativa é de manutenção de uma oferta robusta e até de novos recordes de produção. Inclusive, essa safra mundial gigantesca tende a pressionar para baixo os preços. Talvez esse seja o efeito negativo que os produtores tanto temem. Para a safra 2026-2027, o USDA, o Departamento de Agricultura norte-americano, projeta uma colheita mundial de mais de 441 milhões de toneladas de soja, enquanto o Brasil pode atingir um recorde de 182 milhões de toneladas. Já para o milho segunda safra, o cenário inspira mais cautela em anos de El Niño. O Itaú BBA alerta que o fenômeno costuma provocar irregularidade das chuvas no centro-oeste brasileiro, atrasando então o plantio da soja e reduzindo a janela ideal para a semeadura da segunda safra. Esse efeito aumenta o risco de perdas por falta de chuva e calor excessivo durante o desenvolvimento das lavouras, exatamente como a gente está vendo este ano em algumas regiões brasileiras que plantaram muito milho fora da janela ideal na segunda safra, depois de um atraso no plantio e na colheita de soja. Históricos de eventos anteriores mostram que o milho é mais sensível, então, ao El Niño do que a soja. Fica aí o ponto de atenção. Eu volto na segunda-feira. Bom fim de semana e até segunda.
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11: A Federação da Agricultura e Pecuária do Estado de São Paulo, a FAESP, realizou Assembleia Geral com representantes dos sindicatos rurais para tratar de temas administrativos e da organização da rede sindical no Estado. O encontro teve como foco a apresentação do funcionamento da Federação, a prestação de contas aprovadas por 97% dos presidentes dos sindicatos e o alinhamento de ações voltadas ao fortalecimento das entidades rurais. A iniciativa também abriu espaço para o debate sobre os desafios do campo e reforçou a importância da atuação integrada da rede de representação. A Assembleia evidencia o papel da FAESP na coordenação institucional, na transparência dos processos e no apoio às entidades que atuam diretamente junto aos produtores em todas as regiões paulistas.
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8: Bom dia a você, ouvinte da Rádio CBN aqui em São Paulo. Quem fala é Matheus de Souza, são 5h56. Eu trago agora a matéria do Matheus Leite, da nossa reportagem, que diz que a Justiça de São Paulo rejeitou em 2021 o pedido da Prefeitura da Capital Paulista para desocupar moradias da favela do Símbolo, na região de Paraisópolis, na Zona Sul, atingida por um incêndio ontem. A administração municipal apontava risco da continuidade do uso dos imóveis, mas a juíza responsável pela decisão entendeu que o cenário já era acompanhado havia anos e a possibilidade de desocupação e eventual demolição das edificações deveria seguir um cronograma planejado para respeitar a dignidade dos moradores. Segundo a prefeitura, um novo pedido de desocupação foi feito em abril deste ano e ainda está pendente de análise da justiça. O incêndio nesta quinta-feira atingiu cerca de 150 moradias, mas não deixou vítimas. A causa do incêndio só poderá ser confirmada após a perícia. São 5h56.
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0: Daqui a pouquinho começa o Jornal da CBN com Milton Jung e Cássia Godoy. Tudo bem, Milton? Bom dia.
9: Bom dia para você, Fred.
0: Me diz uma coisa, Milton. Hoje a coisa vai, né? Hoje a Copa do Mundo vai começar mesmo aqui pro Brasil, né?
9: Por que você acha que
0: hoje é aquele isso jogo para lavar a alma, né? Para fazer uma goleada, para dar aquele ânimo. É isso que eu quero. Quero ouvir aquela sua palavra otimista agora. Você tá confiante?
9: Cabo Verde, né? Tá aí para provar que a vida não é simples assim, não. Mesmo quando seu adversário é um Haiti, que vem de um país ali destruído ao longo de toda a jornada. Muito próximo do Brasil, aliás, do ponto de vista diplomático, né? E o Brasil tem uma história bonita lá no Haiti. E os haitianos têm uma admiração pelo futebol brasileiro. O que não significa que a vida vai ser fácil, não, Fred. Eu sei que vocês estão nesse pachequismo explícito nesta manhã de sexta-feira. E isso, claro,
0: eu não tô vendo nenhum verde amarelo em você.
9: Está autorizado, porque afinal de contas, qual é a graça do futebol se a gente não tiver esse direito
13: de ir para frente da televisão acreditando que a sua seleção é a melhor do mundo, que seus jogadores são os craques, até os 15 minutos do primeiro tempo, na primeira bola perdida, e que aí você já começa a reclamar e dizer que aquele ali é o culpado por tudo aquilo que acontece com a sua seleção, e nunca é a sua seleção que joga mal, é aquele jogador. E nesse momento o Brasil tem o amigo e o inimigo da vez, né? O inimigo da vez é o Casimiro, tudo é culpa do Casimiro, Casimiro não chega na bola, Casimiro não ataca o espaço, Casimiro não chega no terço final, Casimiro não faz nada. Aí a salvação é Endrick. Ah, então coloca o Endrick e está tudo resolvido e o Brasil vai golear o Haiti hoje. E aí o Milton Jung vai colocar no bolão uma goleada e pode ter certeza vai terminar 1-0, sofrido. Mas a gente vai continuar acreditando que na próxima vai dar certo. É a ideia do pachequismo que toca o coração de todo brasileiro num dia de jogo de seleção. E eu não tenho dúvida que muitos daqueles que nos ouvem estão nessa mesma situação hoje, Fred.
0: Mas dito tudo isso, você botou quanto no bolão?
13: Amigo, tem certas informações que são sigilosas. Só mesmo se...
0: O bolão é secreto, né?
13: É totalmente secreto, isso eu não falo pra ninguém, até porque eu não quero induzir ninguém ao erro.
0: Tá bom. Até as 10 da manhã vai ter algum adereço verde e amarelo aí no seu look do dia,
13: amigo,
0: né?
13: Eu estou de camisa verde, de blusa verde, verde musgo. É que você não consegue ver aí pela iluminação, talvez, nesse momento, mas estou de verde musgo. Tá, eu sou um torcedor muito cuidadoso nesse sentido.
0: Beijos, bom jornal.
13: Sucesso para o Brasil logo mais à noite.
0: Tamo junto. Valeu, Milton Jung e Cássia Godoy agora no Jornal da CBN. Ana Paula Jalme, bom dia, tá? Até segunda.
3: Bom dia, Fred, até segunda.
0: Ana Paula Jalme na produção do programa de hoje, Renato Silva, Ricardo Garcia nos trabalhos técnicos. Um bom dia para você, tchau.
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0: Sexta-feira, 19 de junho de 2026. A PGR defendeu que a investigação sobre a chamada ABIN paralela seja transferida do STF para a primeira instância da Justiça. No documento, a Procuradoria-Geral da República afirmou que o ex-presidente Jair Bolsonaro era a única autoridade com foro privilegiado presente na investigação. A organização também menciona que Bolsonaro já teve a conduta analisada no processo em que foi condenado pela trama golpista. Para o Procurador-Geral da República, Paulo Gonet, o mesmo entendimento não pode ser aplicado aos demais investigados. A PF indiciou 36 nomes, entre eles o do vereador do Rio de Janeiro, Carlos Bolsonaro, o do ex-diretor da ABIN e deputado federal cassado, Alexandre Ramagem, e de Luiz Fernando Corrêa, mantido pelo governo Lula como diretor da ABIN. O Vasco anunciou a saída do técnico Renato Gaúcho. Em nota divulgada pelo clube, o Cruz Maltino informou que a decisão foi tomada em comum acordo entre as partes. Depois de um bom começo de passagem, o time caiu de produção e foi para a pausa da Copa do Mundo na zona de rebaixamento do Campeonato Brasileiro. O desgaste com parte do elenco por declarações públicas de Renato Gaúcho também pesou para a saída do técnico. No horário de Brasília, 6:02.
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1: Seis e dois.
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1: Olá, muito bom dia a você. Este é o Jornal da CBN. Eu sou Milton Jung e ao nosso lado está Cássia Godoy. Bom dia para você, Cássia.
2: Bom dia, Milton. Bom dia aos ouvintes do Jornal da CBN.
1: Fique agora mais bem informado com os destaques desta sexta-feira, 19 de junho de 2026.
2: O senador Jax Wagner deve se reunir na semana que vem com o presidente Lula para dar explicações sobre as denúncias do envolvimento dele com o escândalo do Banco Master.
1: O parlamentar foi alvo da nona fase da Operação Complice Zero e pode perder o cargo de líder do governo no Senado.
2: Segundo a Polícia Federal, o senador baiano recebeu como propina do banqueiro Daniel Vorcaro um apartamento de luxo de 2,5 milhões de reais em Salvador e repasses de 3,5 milhões por uma empresa gerida pela nora dele.
1: Em uma das conversas de Jax Wagner interceptadas pela Polícia Federal, a expressão "a altura do vão é 2,45 metros" foi interpretada como possível linguagem cifrada relacionada ao valor do imóvel no Poemio Horto, na capital baiana.
2: Além disso, o Master bancou regalias como o uso de aeronaves particulares e o ingresso para o camarote de um show da cantora Taylor Swift em Los Angeles, ao custo de R$ 63 mil.
1: Nos endereços vinculados ao senador do PT, os agentes apreenderam $55 mil e €33 mil em dinheiro vivo, além de uma coleção de 13 relógios de luxo. Os valores equivalem a quase R$ 500 mil.
2: O senador é suspeito de ter atuado a favor do Master na ampliação do crédito consignado, no aumento da cobertura do Fundo Garantidor de Créditos e no acompanhamento da tentativa de venda da instituição ao Banco de Brasília.
1: Segundo a Polícia Federal, o ponto de conexão de Jax Wagner com o Master se dava por meio do ex-sócio de Daniel Vorcaro, o empresário baiano Augusto Lima, que também foi alvo da operação de ontem.
2: Ele chegou a ser preso na primeira fase da Compliance Zero e depois foi solto com tornozeleira eletrônica.
1: Augusto Lima é dono do Banco Pleno, liquidado pelo Banco Central em fevereiro.
2: Em entrevista à Band News, o senador Jax Wagner negou que tenha recebido propina e disse que o apartamento nunca foi dele.
3: Sobre o apartamento, na verdade é um apartamento que está em construção aqui no Horto. Eu tinha interesse de dar um apartamento ou de ajudar minha filha a comprar um apartamento desse. Como o Guga, o Augusto Lima, é um investidor, eu disse a ele: você pode comprar, depois eu vou recomprar, porque o apartamento está em construção, não está pronto. E eu teria que vender o apartamento de minha filha para poder complementar e pagar o apartamento ou ela financiar. Então não tem nenhuma transferência de patrimônio para mim.
1: O senador Jax Wagner também afirmou que o dinheiro em espécie apreendido em endereço dele corresponde a diárias oficiais pagas pelo Senado.
3: Não, repare, o dinheiro, eu várias vezes viajei para o exterior, mandei até levantar, e de 2019 para cá, eu recebi de diárias aproximadamente $70 mil. E outras vezes que eu fui viajar, eu comprei via Banco do Brasil, onde eu tenho conta, dólares ou euro para fazer a viagem. Então, eu não tenho nenhuma coisa para esconder desse dinheiro. Está guardado no cofre, porque eu vou viajar, nem sempre eu levo a diária, às vezes eu gasto com cartão e, portanto, o dinheiro está lá. Os envelopes, inclusive, que estavam no caso de Brasília, eram envelopes com um timbre do Senado Federal, que é quando você recebe a diária em espécie e em dólar. Então, do ponto de vista do dinheiro, eu estou absolutamente tranquilo. Nunca recebi dinheiro de ninguém, muito menos do Master ou do Augusto Lima, então eu estou absolutamente à vontade.
2: Segundo a Polícia Federal, os repasses de R$ 3,5 milhões de reais para Jax Wagner saíram de uma empresa dirigida por Andréa Lima Novaes, prima de Augusto Lima, para a BN Financeira, ligada ao núcleo familiar do senador.
1: Uma das sócias é Bonito Aldo Bonilha, esposa do enteado de Jax Wagner, Eduardo Mendonça Sodré, secretário de Meio Ambiente do Estado da Bahia. Os dois também foram alvo da operação desta quinta-feira.
2: Segundo a investigação, Eduardo cobrava Augusto Lima sobre os pagamentos. Em uma mensagem de setembro de 2025, Eduardo afirma: amanhã vencem os boletos e são altos.
1: O senador Jax Wagner disse que recebeu a solidariedade do presidente Lula e quer continuar na liderança do governo no Senado.
3: O presidente Lula ligou para mim para se solidarizar comigo, dizer que mantém absoluta confiança nele. A gente se conhece há 48 anos e, portanto, ele sabe qual é meu jeito de agir. Então ele só ligou para dizer, ó, fique firme, essa é uma tentativa de desestabilizar você, mas conte com a minha confiança. Então, do meu ponto de vista, até agora o que eu tenho do presidente Lula é a solidariedade ao ocorrido.
2: O deputado Rogério Correia do PT defendeu o afastamento imediato de Jacques Wagner da liderança do governo no Senado.
1: Outros governistas, como o líder no Senado, Randolfo Rodrigues, e os ministros Darildo Ligan, da Fazenda, e José Guimarães, das Relações Institucionais, saíram em defesa do direito de explicação do senador.
4: Eu tenho aqui uma relação institucional e profissional com o líder Jacques Wagner muito boa. Eu confio no Jacques Wagner. E acho que ele vai ter oportunidade e espaço para se defender.
5: Ele terá todo o direito e a nossa proteção para ele se explicar e dar a versão dele sobre esse fato. Só está sendo investigado porque não é nosso, é no nosso governo. Nada no nosso governo foi debaixo do tapete.
6: Não haverá nem criminalização, nem favorecimento a quem quer que seja. Esteja onde estiver, em que posição política tiver. A polícia, neste governo, a Polícia Federal não é coagido.
2: O presidente do Senado, Davi Alcolumbre, também se manifestou a favor de Jacques Wagner.
7: Meu apoio, a minha solidariedade integral a um colega senador da República, e eu tenho a convicção que no decorrer do processo, as verdades do senador Jacques Wagner virão à tona e elas serão comprovadas e um dia elas serão julgadas. E é lá nesse dia que a pessoa pode ser condenada ou inocentada.
1: Durante um evento em São Paulo, o pré-candidato à presidência pelo PL, Flávio Bolsonaro, que pediu dinheiro ao banqueiro Daniel Vorcaro, comemorou a operação contra o líder do governo.
8: O PT da Bahia acaba de ser implodido pela Polícia Federal com a operação contra o líder do governo do PT no Senado Federal, Jacques Wagner. Isso é um alento de que a impunidade vai ser combatida e, como nós sempre dizemos, o cerne de todo esse problema era o PT da Bahia e agora começa a vir à tona.
2: O Procurador-Geral da República, Paulo Gonê, se manifestou contra a suspensão da lei da dosimetria, que pode reduzir a pena do ex-presidente Jair Bolsonaro e de outros condenados pela trama golpista.
1: A norma penal aprovada pelo Congresso estabelece novos critérios que atenuam as punições por crimes contra o Estado Democrático de Direito.
2: Na manifestação encaminhada ao Supremo, a Procuradoria contesta os pedidos de liminar que foram protocolados por partidos políticos de esquerda e pela Associação Brasileira de Imprensa.
1: A nova lei em discussão permite a progressão de regime e a redução de penas para os envolvidos nos ataques de 8 de janeiro de 2023, incluindo o ex-presidente Jair Bolsonaro.
2: Em maio, o ministro relator Alexandre de Moraes havia paralisado a eficácia do texto até a análise definitiva pelo plenário.
1: A manifestação da Procuradoria-Geral da República diverge da linha adotada pela Advocacia-Geral da União, que defendeu a inconstitucionalidade das novas regras de suavização das penas.
2: Agora são 6:11.
1: Supremo Tribunal Federal anulou por unanimidade o julgamento que havia absolvido o empresário André de Camargo Aranha da acusação de estupro contra a promotora de eventos Mariana Ferrer.
2: Os ministros concluíram que a dignidade e a honra da vítima foram violadas de forma reiterada durante a audiência que foi realizada na Justiça Catarinense.
1: Conhecido como o caso Mari Ferrer, o crime aconteceu em 2018 em uma boate em Jurerê Internacional.
2: O acusado foi absolvido por insuficiência de provas em primeira instância e o Tribunal de Justiça de Santa Catarina, ao julgar o recurso, manteve a sentença.
1: No recurso, a vítima sustenta que na audiência em que prestou depoimento foi tratada com sarcasmo, ironia, ofensas, humilhações e insinuações sexuais pelo advogado de defesa do acusado.
2: E, segundo a vítima, o juiz, o promotor de justiça e o defensor público não fizeram nada para coibir a conduta do advogado.
1: O plenário da Suprema Corte acompanhou o voto do relator, ministro Alexandre de Moraes, determinando que o processo retorne à primeira instância do Judiciário Catarinense para a realização de uma nova instrução.
2: As próximas etapas do caso deverão ser obrigatoriamente conduzidas por um novo juiz e por outro membro do Ministério Público.
1: A decisão fixou uma tese de repercussão geral que determina a nulidade de provas colhidas com desrespeito aos direitos fundamentais de vítimas de crimes sexuais em todo o país.
2: O Tribunal Superior também acolheu uma proposta da ministra Carmen Lúcia para que as audiências instrutórias de crimes de natureza sexual passem a ser obrigatoriamente gravadas em áudio e vídeo.
9: A condição da mulher, embora muito diferente de quando eu fui jovem, em que a gente tinha vergonha de contar, medo de contar para o namorado, para o parceiro dentro de casa que alguém teria investido contra a gente, porque a ideia de alguém da minha geração ou dos nossos pais era perguntar: e o que você fez? A saia estava mais curta? Isto não acabou, era para ter acabado. Eu sou uma velha senhora de mais de 70 anos, não acabou. Continua sendo assim, com suas filhas, com suas irmãs, com suas noras. O número de mulheres que sofrendo estupro não denunciam é porque a gente tem vergonha.
2: Agora são 6h14.
1: O Ministério das Relações Exteriores da Suíça confirmou que foi cancelada a cúpula presencial prevista para hoje, que selaria o início técnico do acordo de paz entre Estados Unidos e Irã.
2: A Casa Branca anunciou o adiamento da comitiva do vice-presidente J.D. Vance, alegando complexidade logística e falta de finalização nos detalhes das conversas.
1: O governo do Irã também recuou e decidiu suspender o envio de sua delegação oficial ao Resort Alpino.
2: Veículos de comunicação do Oriente Médio apontam que a decisão de Teerã ocorreu em protesto contra a manutenção dos bombardeios de Israel a alvos do Hezbollah no sul do Líbano.
1: Apesar da suspensão da mesa diplomática na Europa, os governos de Washington e de Teerã reforçaram publicamente que os termos do memorando de entendimento continuam válidos.
2: Após o cancelamento da reunião, o preço do petróleo voltou a subir para a casa dos $80 o barril do tipo Brent, que é referência internacional.
1: 6h15 agora.
2: A seleção brasileira vai tentar hoje nos Estados Unidos a primeira vitória na Copa do Mundo.
1: Às 9:30, o time comandado pelo técnico Carlo Ancelotti enfrenta o Haiti no Philadelphia Stadium. Todos os ingressos para a partida foram vendidos.
2: Ancelotti não quis revelar a escalação, mas confirmou que haverá mudanças pontuais para corrigir os erros da estreia contra o Marrocos.
10: Alguma mudança vamos fazer, mas não é uma mudança do... Pode ser de alguns jogadores que pode estar mais fresco que outros, mas não é uma mudança que queremos melhorar o jogo, porque o jogo na primeira parte não foi bom. E eu acho que temos a qualidade para fazê-lo e jogar um jogo entretenido, porque temos na frente jogadores que têm qualidade, que têm rapidez, que são fortes, que são potentes. Então, o pensamento comum da equipe, podemos fazer melhor e temos que fazer melhor.
1: Uma das mudanças na seleção brasileira deve ser a volta de Danilo, do Flamengo, na lateral direita, no lugar de Ibanhez.
2: No ataque, Matheus Cunha deve substituir Igor Thiago. O atacante Neymar continua o tratamento da lesão e nem viajou com a delegação para a Filadélfia.
1: A seleção do Haiti tenta somar o seu primeiro ponto na história do torneio, após estrear com derrota por 1-0 para a Escócia. Hoje, às 19h, a seleção escocesa enfrenta o Marrocos.
2: Também jogam hoje Estados Unidos e Austrália às 16h. Na primeira rodada, o time americano goleou o Paraguai por 4-1.
1: O México venceu a Coreia do Sul por 1-0 e é a primeira seleção classificada para a segunda fase da Copa do Mundo.
2: A Suíça fez 4-1 na Bósnia, a África do Sul e República Tcheca empataram por 1-1 e o Canadá goleou o Catar por 6-0.
1: Estes são alguns dos destaques de hoje do Jornal da CBN. Você é nosso convidado a participar. Converse conosco pelo WhatsApp 999-11-9981, 999-11-9981. Use o DDD11 para assistir às imagens do Jornal da CBN. 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E aproveite hoje para conversar conosco, porque é sexta-feira. 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
2: 6h18.
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2: 6h20.
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2: Guilherme Gimenez, já de olho no trânsito, aqui em São Paulo e pelas estradas também. O que, que você nos conta, Gimenez? Bom dia.
19: Oi, Carol. Bom dia para você, para o Milton e para todos os nossos ouvintes. Começo destacando na Zona Norte o trecho da Raimundo Pereira de Magalhães, que fica ali entre a Fiorelli Peticaco e o Rodoanel Mário Covas. Tem registro de obras por ali, prejudicando essa saída da galera que sai de Perus, por exemplo, vai em direção à marginal do Rio Tietê. Trecho da Raimundo Pereira de Magalhães dá aproximação com a Pauliceia até a Fiorelli Peticaco, com muito congestionamento. Mas está melhorando aos poucos. Questionei a CET qual seria o motivo, de se tem alguma obra por ali, alguma coisa do gênero, e tô aguardando uma resposta, mas tem toda essa lentidão, então vale a atenção do motorista. Depois, boas condições no restante do caminho. E aproveito para destacar que o Rodoanel Mário Covas até esse momento tem caminho tranquilo pela pista externa no sentido Dutra e em todo o caminho da pista interna em direção a Perus. Carol?
2: Muito obrigada, Guilherme.
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1: Muito bom dia para você, Fabiana Weikamp.
22: Bom dia, Milton, Cássia, bom dia a todos os ouvintes.
2: Bom dia, Fabiana.
1: Festa pelo Brasil hoje aqui em São Paulo, vai ser no frio?
22: 3-0 hoje, tá? E vamos ter frio sim, mas pelo menos essa próxima noite não vai ser tão gelada como foram essas últimas. Nós agora estamos com temperaturas entre 10 e 11 graus na maior parte da cidade de São Paulo. Tem aqueles pontos do extremo sul da capital que estão com temperaturas até abaixo dos 10 graus. Tem bastante nebulosidade por muitas áreas, mas essas nuvens logo vão se dissipar e no decorrer desta sexta-feira nós teremos predomínio de sol e a temperatura hoje à tarde vai ficar mais elevada em relação aos últimos dias. Ontem, por exemplo, as máximas aqui na capital paulista variaram de 17 a 20 graus. Hoje, a máxima prevista é de 24 graus, não tem previsão de chuva e claro que a noite esfria, mas, como eu comentei antes, sem tanto frio como foram essas últimas noites. Milton.
2: E o que que a gente pode esperar, Fabiana, do tempo para o interior e para o litoral aqui do estado de São Paulo, hein?
22: Cássia, a maior parte do interior paulista já está começando o dia com o tempo bem aberto, né? Praticamente sem nuvens, tem bem pouquíssimas áreas que estão com mais nebulosidade agora cedo, mas ao longo do dia todo o interior do estado terá muito sol. Tá frio, né? Campos do Jordão começou o dia com temperatura abaixo dos 4 graus. Em Tupã, no oeste do estado, a temperatura agora é de 14, em Bauru 12 graus, Ribeirão Preto 13, mas com o sol forte as temperaturas vão subir e vai esquentar à tarde. No norte do estado, as temperaturas hoje devem chegar até os 28 graus. Entretanto, já tem a possibilidade de alguma chuva no decorrer da noite de hoje para o extremo oeste do estado de São Paulo. Já tem áreas de instabilidade que estão avançando pelo sul do Brasil e Mato Grosso do Sul hoje, e parte dessa instabilidade já chega então ao extremo oeste do estado de São Paulo. Só essa região deverá ter pancadas de chuva na noite de hoje, Cássia.
1: O Cleiton, nosso ouvinte, quer saber sobre o fim de semana. Teremos frio? Cadê o sol? Pergunta ele.
22: Pois é, então hoje vai ter muito sol, amanhã, né, já teremos a passagem de uma nova frente fria aqui pelo estado de São Paulo, que vai espalhar a chuva por grande parte do estado. Já cedo amanhã vai estar chovendo por várias áreas do interior. Aqui na capital paulista, a temperatura amanhã, a chuva amanhã vai chegar no decorrer da tarde. Mas no domingo ela já vai embora. No domingo nós teremos um amanhecer bem frio e temperaturas amenas à tarde, Milton.
1: Perfeito, muito obrigado por todos os alertas. Fabiana Weikamp, um bom dia para você. Já está anotado seu palpite aqui, 3-0 para o Brasil. Então eu até aproveito para convidar os ouvintes a mandar os seus palpites também para cá. Um abraço, até mais.
22: Obrigada, gente. Bom dia e bom final de semana a todos.
2: Até mais, Fabiana. Temos problemas aqui nos trens de São Paulo. Já temos ouvinte reclamando da situação da linha 11 da CPTM. Diz que levou mais de 20 minutos do Tatuapé até o Brás e está se arrastando agora para chegar na Luz. Agora há pouco nós tivemos imagens do Globocop que mostraram um trem da linha 11 Coral parado por alguns minutos perto da estação Penha e depois andando lentamente. E além da linha 11, nós temos problemas também na linha 7 Rubi no sentido Barra Funda. Estação Piqueri completamente lotada, os trens levando mais de 11 minutos para passar, com posições cheias. Nossa colega Débora Gonçalves que faz aqui o alerta. Então, problemas na linha 7 Rubi nessa manhã e também na linha 11 Coral.
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2: 6h28.
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0: Muito bom dia, Eduardo Hauen.
1: Bom dia, Milton. Bom dia, Cássio. Bom dia a todos os ouvintes.
2: Bom dia, Eduardo.
0: Hauen, olhando aí para os jogos da seleção e também das demais seleções, da própria Copa do Mundo, das estatísticas que surgem, até informações sobre o quanto cada jogador percorre no gramado ao longo de um jogo. Conta para nós, assim, qual é a distância, geralmente, que um jogador de futebol percorre durante uma partida e se faz diferença a posição que ele...

0: de 9,5, de 10,5 a 11 quilômetros, tá? E o jogador que fica logo atrás ali, por exemplo, na verdade não, os atacantes
1: Lá na frente.
0: lá na frente, em torno de 9,5 a 10 quilômetros. Então, assim, o atacante ele corre menos do que os laterais e os meio-campistas, e os zagueiros correm menos ainda. Então, eles correm em torno de 9 a 9,5 quilômetros. Então, quem gosta de jogar futebol aí vai escolher a posição. Se for um bom corredor aí, os laterais, para ser um bom lateral é ótimo. Quem já tem dificuldade com distância e cansa um pouco mais, aí zagueiro é o que corre um pouco menos. E interessante que o goleiro também tem uma distância boa, assim, em torno de 4 até 6 quilômetros, porque ele fica se posicionando muito tempo. E o mais interessante que aproximadamente 60 a 70% do tempo desses atletas eles estão andando ou parados. Então, cerca de 20 a 30% ele está em corrida leve, a moderada. E aqueles sprints, em torno de 5 a 10% do jogo acontece em alta intensidade. O que é curioso, Milton, é que mesmo representando uma pequena parte aí, esses 10 a 15% de alta intensidade, é justamente nessas arrancadas que normalmente decide ali aqueles lances mais importantes. Então é a jogada que saiu para o gol ou aquela defesa maravilhosa. Então os sprints é a menor parte do tempo, mas é quase sempre é definido nesses momentos. E nos sprints, os jogadores atingem velocidades impressionantes, assim, em torno de 30 a 35 km por hora. E temos os que correm mais, ali os atletas de elite, chegam em torno de 38 km por hora. É muito rápido. Ou seja, além de percorrer aí os 11 quilômetros de um jogo, o atleta ainda precisa. Ele alterna muito, né? Aquela explosão, recuperação, explosão, explosão, recuperação. E, de repente, aqueles sprints ali que chega a 38 por hora. Então, é alta intensidade. Talvez é uma das modalidades que mais exige aí do físico do atleta. E o goleiro, que muita gente acha que o goleiro faz pouco esforço, então ele fica ali de 4 a 6 quilômetros ali de distância, só que é o tempo todo a explosão ali. Então, quando ele, aquele salto, aquelas defesas que eles fazem, é extremamente cansativo e a tensão. Então, o jogador, se você conversar com os atletas aí, que são os goleiros, eles saem bem cansados do jogo, porque é muita tensão o tempo todo ali, e essas agacha, levanta, dá aqueles chutes fortes, e isso gasta muita energia também, eles ficam extremamente cansados.
1: Então, quer dizer, um meio-campista de 10 a 11, laterais de 10,5 a 11, atacante de 9,5 a 10, zagueiro de 9 a 9,5, Casimiro.
0: Olha, você sabe que tem os individuais, né? Se você pegar, às vezes tem aí a posição, mas tem atacantes aí que fazem 12 quilômetros, 12 quilômetros e meio. Então
1: Porque aí
0: depende
1: depende do
0: muito aí do
1: estilo do jogo dele
0: estilo
1: e
0: de
1: da
0: jogo
1: própria
0: dele.
1: equipe, imagino, né? Porque você
0: Exato.
1: exige uma volta mais rápida de um atacante para chegar depois no ataque novamente, tudo isso vai mudando a quantidade de esforço. Por isso, muitas vezes, técnicos abrem mão de um determinado jogador por outro, porque o outro rende melhor, ou seja, aparece com mais explosão, aparece, volta mais do que determinado jogador, quer dizer, tudo isso acaba sendo levado em consideração, então, né?
0: Isso, porque nós falamos uma média, né? Agora tem a característica individual, aquele cara vai buscar a bola, aquele atacante que vai até o meio do campo, então esse acaba fazendo uma distância maior ainda.
1: Tá certo. Obrigado pelas informações. Até mais.
0: Até mais, bom dia a todos.
2: Bom dia.
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Sexta-feira, 19 de junho de 2026. O Procurador-Geral da República, Paulo Gonet, manifestou-se contra a suspensão da lei da dosimetria, que pode reduzir a pena do ex-presidente Jair Bolsonaro e outros condenados pela trama golpista. A norma aprovada pelo Congresso atenua as punições por crimes contra o Estado Democrático de Direito. Em maio, o ministro do STF, Alexandre de Moraes, havia paralisado a eficácia do texto até a análise definitiva pelo plenário. Com o posicionamento do PGR, o julgamento pode ser realizado a partir de agora. O senador Jax Wagner deve se reunir na semana que vem com o presidente Lula para dar explicações sobre as denúncias de envolvimento dele no escândalo do banco.

0: Banco Master. A Polícia Federal identificou um repasse de 6 milhões de reais da instituição financeira para a família do parlamentar. O esquema do banqueiro Daniel Vorcaro também rendeu a Jax Wagner um apartamento de luxo em Salvador e ingressos de camarote para um show de Taylor Swift. O governo estuda permitir que o trabalhador possa usar o saldo do FGTS como garantia para cobrir até 100% do valor nominal da dívida contratada pelo programa Crédito do Trabalhador, de acordo com o jornal Valor Econômico. A linha de crédito consignada é voltada para trabalhadores seletistas. O programa foi reformulado pela gestão Lula e lançado no ano passado. Atualmente, a pessoa pode utilizar até 10% do saldo do FGTS. O Ministério das Relações Exteriores da Suíça confirmou que foi cancelada a cúpula presencial prevista para hoje, que selaria o início técnico do acordo de paz entre Estados Unidos e Irã. A Casa Branca anunciou o adiamento da comitiva do vice-presidente J.D. Vance com a alegação de complexidade logística e falta de finalização dos detalhes das conversas. No horário de Brasília, 6h35.
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0: Estamos circulando com velocidade reduzida e maior tempo de parada.
1: Problemas na linha 11 Coral da CPTM, velocidade reduzida e maior tempo de parada entre as estações Palmeiras Barra Funda e Tatuapé devido a problemas técnicos nos equipamentos de via. Problemas aí, dificuldades para o usuário da linha 11 Coral. As demais linhas, nesse momento, do transporte sobre trilhos com operação normal.
2: 6h36.
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0: Você já usou inteligência artificial para fazer consulta? Eu já usei para entender sintoma e ler resultado de exame antes de conseguir agenda com o médico de verdade. Me ajudou a chegar na consulta menos perdido, com perguntas melhores na ponta da língua. Uso assim e recomendo assim. Mas é aí que mora a diferença que pouca gente faz. Como aliada do médico, o ganho é real. Na radiologia, na patologia, na análise de imagem, a inteligência artificial já enxerga padrões que o olho humano cansado no fim de um plantão pode deixar passar. Compara milhares de exames num piscar, sinaliza o nódulo que ninguém viu, sugere a hipótese que ficou de fora. O médico continua decidindo, mas decide melhor amparado. Agora, confundir a ferramenta com o profissional é outro bicho. As IAs leem o exame, mas não examina a pessoa. Não percebe o tremor na voz quando o paciente diz que está tudo bem. Muito menos sabe que aquela dor no peito tem nome de luto recente, não de coração doente. O diagnóstico não é só o que aparece na imagem. É o que aparece na história, no silêncio, no que o paciente não conta de primeira. Tem ainda um risco mais silencioso. Quando a pessoa chega ao consultório, já com o veredito que a tela deu, não vai para ouvir, vai para confirmar. E médico bom, às vezes, precisa contrariar a expectativa, dizer o que ninguém quer escutar. Se a máquina virou oráculo antes da consulta, o profissional perde espaço para fazer o trabalho dele. A medicina nunca foi só técnica, é também um encontro. E encontro, até segunda ordem, ainda é coisa de gente.
1: Esse é o Rossandro Klinger, todos os dias conosco aqui no Jornal da CBN. 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
2: Ô, Cássia Godoy.
1: Diga.
2: Deixa eu trazer aqui uma informação extra, porque o Alexandre, que é nosso ouvinte, depois de ouvir a nossa conversa com o Eduardo Howen, perguntou o seguinte: e o juiz quanto corre? Porque o Howen falou dos jogadores, os laterais correm muito, os meio-campistas também, atacante, zagueiro corre menos, goleiro... Uhum. Tem muita explosão, muito desgaste, mas não precisa se deslocar tanto. E aí o Raul mandou para mim aqui a resposta. Ele disse que corre muito, de 10 a 12 quilômetros.
1: Olha.
2: Isso durante o jogo. Ele não falou sobre depois do jogo, quando ele apita mal, quanto ele tem que correr. Mas aí é sprint, é velocidade.
1: Aí o sprint é forte.
2: É forte, mas é isso. Durante o jogo, então, Alexandre, e para você que é nosso ouvinte aqui, que deve ter ficado curioso também, o juiz corre de 10 a 12 quilômetros durante uma partida de futebol. Ou seja, ele está muito próximo... Aliás, até mais do que os jogadores de futebol. Porque de verdade tem uma questão, né, que eu tô pensando agora. O jogador tem posições a respeitar.
1: Sim.
2: O juiz não, ele joga em todas as posições.
1: Exatamente.
2: Tem que estar junto da bola a todo momento. Então, por isso que eles têm, inclusive, uma preparação física muito específica hoje em dia para suportar uma partida de futebol. Vamos falar de Copa do Mundo?
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5: A segunda rodada da Copa do Mundo começou nesta quinta-feira com 4 jogos. A África do Sul ficou no empate por 1-1 com a República Tcheca no primeiro duelo. A Tchequia saiu na frente logo aos 5 minutos de jogo com Sadilek. O empate dos sul-africanos veio em cobrança de pênalti de Mokoena. As duas equipes seguem sem vencer e ficam com 1 ponto cada no grupo A. No segundo jogo do dia, a Suíça goleou a Bósnia e Herzegovina por 4-1. Os 5 gols do jogo vieram depois dos 30 minutos do segundo tempo. No outro jogo do Grupo B, o Canadá também goleou e bateu o Catar por 6-0. O atacante Jonathan David marcou 3 gols e foi o destaque do jogo. A partida também ficou marcada por uma grave lesão do meia canadense Koné, que quebrou a perna. Na última partida do dia, o México venceu a Coreia do Sul por 1-0. Luiz Romo marcou o gol da vitória em Guadalajara e garantiu a classificação do México em primeiro lugar no Grupo A, com uma rodada de antecedência. De São Paulo, André Neto.
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1: 6h42.
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1: 6h44. Temos problemas também na linha vermelha nesta manhã. Linha vermelha chegou a ficar sem energia para retirada de um objeto da pista ali na estação da Sé. Agora a energia já foi restabelecida no metrô, mas ainda um pouco de lentidão, justamente por causa das pessoas que acabaram ficando esperando até que a energia fosse restabelecida na linha vermelha do metrô de São Paulo.
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1: E ainda temos velocidade reduzida na linha 11, linha 11 Coral. Tem um comunicado no qual a empresa avisa que os trens ainda estão circulando com velocidade reduzida, maior tempo de parada entre as estações Palmeiras Barra Funda e Tatuapé por causa de problemas técnicos do equipamento de via. Então ainda não foi resolvido o problema na linha 11 Coral, trens ainda circulando devagar.
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1: 6h47.
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7: Você que nos acompanhou na edição de ontem do Jornal da CBN ficou sabendo em primeira mão sobre as ações da Polícia Federal que tinham como alvo o senador Jacques Wagner. Ao longo de dias surgiram novidades. A Samantha Clay resume tudo isso pra gente agora.
8: Após ser alvo de uma operação da Polícia Federal, o líder do governo no Senado, Jacques Wagner, rebateu as acusações de atividades ilegais relacionadas ao Banco Master. O senador afirmou que os valores encontrados em endereços dele são relacionados a viagens que fez ao exterior. Na operação de busca e apreensão desta quinta-feira, foram encontrados $55 mil e €33 mil. A PF apura suspeitas de receber de pagamentos por meio da empresa da esposa do enteado, além de um apartamento em Salvador avaliado em R$2.500.000. Numa entrevista à Band News, Jacques afirmou que desde o começo do mandato recebeu $70 mil do Senado em diárias e que nas missões internacionais deu preferência ao uso do cartão de crédito pessoal.
9: Várias vezes viajei para o exterior e outras vezes que eu fui viajar, eu comprei via Banco do Brasil, onde eu tenho conta, dólares ou euro para fazer a viagem. Então, esse dinheiro está guardado no cofre, porque eu vou viajar, nem sempre eu levo a diária, às vezes eu gasto com cartão e, portanto, o dinheiro está lá. Os envelopes, inclusive, que estavam no caso de Brasília, eram envelopes com um timbre do Senado Federal, que é quando você recebe em espécie e em dólar. Então, estou absolutamente tranquilo.
8: Em nota, a assessoria também afirmou que o montante é fruto de diárias legais declaradas e não usadas em missões internacionais oficiais. O Senado faz ressarcimento via depósitos bancários. Quanto ao apartamento em Salvador, os pagamentos foram feitos pelo empresário Augusto Lima, ex-sócio do Master. De acordo com o Jax, fazia parte de uma negociação destinada a ajudar sua filha na compra de um imóvel.
9: Eu tinha interesse de dar um apartamento, de ajudar minha filha a comprar um apartamento desse. Como o Guga, o Augusto Lima, é um investidor, eu disse a ele, você pode comprar, depois eu vou recomprar, porque o apartamento está em construção, não está pronto. E eu teria que vender o apartamento de minha filha para poder complementar e pagar o apartamento ou ela financiar. Então não tem nenhuma transferência de patrimônio para mim.
8: Ainda segundo a investigação, o senador teria sido beneficiado com o uso de aviões de Vorkário e ingressos para um camarote de um show de Taylor Swift, que teria custado R$64 mil. Na entrevista, Wagner também disse que a relação dele com o banqueiro é praticamente zero. No entanto, em sinais de atuação a favor do Banco de Vorkário, a PF citou que o senador também teria feito lobby no governo pela aprovação da compra do Master pelo Banco de Brasília e no Senado pela aprovação da conhecida emenda Master, que foi apresentada pelo senador Ciro Nogueira. Essa emenda pretendia elevar a cobertura do FGC sobre investimentos em CDBs de R$250 mil para R$1 milhão. Com colaboração de Rani Veloso, de Brasília, Samantha Klein.
1: 6h50.
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1: 6h52.
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1: A inteligência artificial nas empresas é uma realidade, mas qual é a qualidade desse uso? Esse é o tema do quinto e último episódio da série A, O Futuro no Presente.
14: Pensa só na sua experiência como cliente. Em quantas empresas você enxerga inteligência artificial no dia a dia? A IA está no atendimento ao cliente, na organização de processos, na automatização de atividades operacionais e em várias outras frentes. Uma pesquisa feita pelo IDC em parceria com a Microsoft apontou que quase 30% do orçamento das grandes empresas no Brasil é dedicado à inteligência artificial. Por isso a discussão agora está num outro lugar, o da qualidade desse uso e dos resultados reais que ele promove. O Davi Dias é sócio-líder de inteligência artificial da UI na América Latina. Ele detalha um pouco mais desse segundo passo.
15: Então a gente vive exatamente esse momento que você tem iniciativas de inteligência artificial dentro das organizações. Essas iniciativas, muitas delas, tá, até entregam algum determinado valor, até entregam algum tipo de redução de custo ou aumento de vendas, sendo bem simplório, né? De usar esses dois KPIs só. Contudo, a gente não vê isso nos números finais da empresa, não vê isso como se fosse um grande ganho para a organização.
14: O Leonardo Dawad, fundador da Potato Labs, empresa que promove advisory e treinamentos em IA, diz que ainda existem empresas que não se convenceram das potencialidades da inteligência artificial e que parte disso se deve ao uso errático que elas fazem da ferramenta.
16: Tem muito lugar que eu visito para falar sobre IA, sobre implementação, que as pessoas ainda tentam se convencer de que a IA produz um conteúdo ruim, seja ele informativo, seja ele um conteúdo de análise, ou seja ele uma replicação de um conteúdo operacional. Isso acontece por alguns motivos, né? O primeiro, eu acho que é o garbage in, garbage out, que a gente chama. Que as pessoas colocam informação de qualquer jeito dentro de uma IA e espera que elas façam um milagre e salvem elas, dando um tipo de qualidade. Isso não é verdadeiro, nem nunca vai ser.
14: Uma pesquisa feita pela UI corrobora a fala do Leonardo. No levantamento feito pela companhia, 85% dos líderes de tecnologia priorizaram a rapidez no lançamento em vez de uma avaliação mais exaustiva de IA. Ao longo dessa semana, a gente conversou sobre a aplicação de IA na economia real e como ela está mudando o jogo para vários setores. Todos os episódios da série estão no nosso site. Leopoldo Rosa, especial para a CBN.
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1: Seis e cinquenta e seis.
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7: Bom dia para você, Tássio Veloso.
20: E aí, Milton, bom dia para você, bom dia, Cássia, bom dia para os ouvintes.
1: Bom dia, Tássio.
7: Ô, Cássia, quais são os aplicativos que você tem aí na sua tela, geralmente?
1: Olha, eu tenho um problema, que eu tenho muitos aplicativos. Não, eu vou baixando quando eu vejo...
7: Você tem um problema só, eu já estou mais feliz. Ah, eu tenho vários, mas vamos lá.
1: Mas os que eu mais uso, eles mais recorrentes. Primeiro de todos, aquele que eu marco horário no agregador de academia.
7: Não, não pode ser.
1: É o que eu mais uso.
7: Não, você usa o WhatsApp mais. Eu tenho certeza que você usa o WhatsApp mais.
1: É que o WhatsApp, eu acho que eu nem conto como aplicativo. O WhatsApp parece que é uma coisa já colada na nossa personalidade. Porque a gente usa pro trabalho, a gente usa nas relações pessoais. Mas dos aplicativos, tirando os de mensageria, que é o WhatsApp, esse que eu mais uso é o de marcar horário na academia, do agregador de academia.
7: Vamos falar desse comportamento do brasileiro em relação ao celular, Tássio?
20: Vamos lá, Milton, Cássia, porque saiu um novo levantamento que mostra como as pessoas têm utilizado o telefone, isso é atualizado de tempos em tempos, e a Cássia está bem na média do brasileiro, até porque o WhatsApp é um super sucesso, né? Então, o levantamento com mais de 4.100 brasileiros que têm smartphone pergunta, por exemplo, o app que você mais abre no seu telefone, 53% citam o WhatsApp. E aí depois vem Instagram, TikTok, YouTube. Quando a gente vê o agregado da coisa, percebe que o brasileiro é muito falador e gosta muito de entretenimento, porque geralmente é app de comunicação e app de vídeo ou rede social. Mas aqui, ó, os que os brasileiros mais abrem. E aí, na sequência, tem uma outra pergunta que é o app que você passa mais tempo no seu celular. E aí tem uma virada aqui, porque o Instagram é o número um, e o WhatsApp é o número 2. Então as pessoas têm muito o WhatsApp, né, fica ali sendo acionado, falando com empresas, com pessoas, mas para passar as chamadas sessões maiores, tem ficado muito tempo no Instagram. Isso mostra o poder do conglomerado de Mark Zuckerberg aqui no Brasil, tá? Porque o WhatsApp e Instagram são da Meta. Nos Estados Unidos, por exemplo, o aplicativo de mensagens da Apple, ele costuma aparecer em primeiro lugar em levantamentos similares, até porque nos Estados Unidos se vende muito iPhone, que no Brasil é muito mais comum o Android, e o WhatsApp acabou virando, então, isso como se fosse uma infraestrutura, né? Todo mundo se acostumou, o WhatsApp é meio que o padrão da galera. Agora, em dados históricos, desde 2019, o Facebook Messenger... Esse está caindo em desuso de comunicação e o Telegram também começou a perder tração a partir de 2023. Então, o WhatsApp realmente bomba. Se vocês repararem, as operadoras nem têm mais contabilizado tempo de uso do telefone tradicional, né? Tantos minutos no seu pacote, etc. Isso porque 54% dos respondentes da pesquisa usam mais as chamadas de voz dentro do WhatsApp do que a telefonia tradicional. E aqui eu faço um parênteses, tá? Às vezes, pelo menos comigo tem acontecido o seguinte, a qualidade do áudio ela é melhor no telefone tradicional, né, do celular, do que no WhatsApp. E tem um motivo para isso. Algumas operadoras e celulares mais... bacanas, mais avançados, eles têm a chamada ligação de voz HD pela rede tradicional. Fica cristalino. Então, às vezes, eu ligo para fontes, para colegas, ligo pela ligação tradicional, porque a qualidade do áudio tem sido melhor do que no WhatsApp. Não sei por que isso tem acontecido, mas é um comportamento que eu percebi aí.
1: Agora, Tássios, a gente está numa onda de inteligência artificial. Os aplicativos de IA estão fazendo sucesso também nos celulares dos brasileiros?
20: Estão fazendo sucesso, 75% dos respondentes da pesquisa disseram que usam inteligência artificial generativa, que é ChatGPT, Claude, Gemini, etc. Importante dizer aqui, Cássia, que quando eles são perguntados sobre a frequência de uso, a maioria responde algumas vezes por semana ou quase todo dia, mas são poucos os que usam diariamente essas ferramentas, essas plataformas. E quem nunca usou, é ridículo o número, é 0,6%. Eu lembro que os principais chatbots, eles são gratuitos. Só que se a pessoa, isso é algo que vem se desenhando nos últimos tempos, se a pessoa ela quer trabalhar, colocar o robô de forma autônoma para fazer tarefa e por aí vai, né, uma coisa mais profissional, aí não tem jeito. Está tendo que pagar, tem que pagar para ter a versão mais completa. Esse é o modelo de negócio que está se desenhando. Custa dinheiro para desenvolver essas ferramentas. E aí que... nessa semana, a operadora Vivo ela anunciou uma parceria com o Gemini, que é a IA do Google. Então, vai liberar alguns meses de graça para alguns consumidores. O Banco Itaú tem algo parecido também com o Gemini. O Nubank com o ChatGPT. Então, nossa diquinha final aqui do dia a dia digital. Antes de pagar, caro ouvinte, vale a pena dar uma olhada nessas empresas com as quais você tem relacionamento? Principalmente banco, tá? Banco e cartão de crédito. Pode ser que você tenha uma IA premium liberada aí e nem saiba. Pode ser que você tem uma surpresa, então vale dar essa checada. E o levantamento que a gente está citando, o nome dele é Super Panorama, ele é feito pelo site especializado Mobile Time e pela empresa de pesquisas Opinion Box, já é tradicional do ramo de telecomunicações, então a gente separou aqui alguns destaques dele.
7: Perfeito, enquanto nós conversávamos aqui, o Wendell escreveu para nós assim, o que ele mais usa no celular dele é o Pix.
20: Mas é para receber ou é para pagar ou para receber? Saber disso, hein?
7: Tomara que seja para receber, né? Porque assim não tem gastado tanto dinheiro. Não, e ao mesmo tempo, vou fechar com a mensagem do Lafayette aqui, dizendo o seguinte: bom dia, o meu celular é 24 horas CBN. Obrigado, valeu, um grande abraço. Boa. Pode usar esse aplicativo e você estava ouvindo pelo aplicativo, o Tássios Veloso. Até mais, Tássios.
20: Valeu, boa sexta para todo mundo.
1: Até mais.
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0: Sexta-feira, 19 de junho de 2026. Uma instrução normativa do Banco Central eliminou o limite diário de R$500 para transições realizadas por meio do Pix por aproximação. Com a mudança, as pessoas poderão pedir o aumento do valor para a modalidade. A nova regra deve entrar em vigor no dia 1º de outubro. O Pix por aproximação foi lançado no ano passado e é feito por meio do celular. A modalidade funciona de maneira semelhante a cartões de crédito e débito por aproximação. O Brasil registrou 13 mil mortes no trânsito relacionadas ao consumo de álcool em 2024. O número equivale a mais de 35 casos diários e representa alta de 6,2% em relação ao ano anterior. É o maior nível desde 2016. Apesar disso, a taxa de mortes associadas à combinação de bebida alcoólica e direção caiu quase 20% entre 2010 e 2024. Os dados estão em um levantamento do Centro de Informações sobre Saúde e Álcool. A Lei Seca completa 18 anos nesta sexta-feira. A regra estabelece tolerância zero para motoristas que dirigem após consumir álcool. Apesar de a Lei Seca ter contribuído para reduzir a mortalidade no trânsito, especialistas ouvidos pelo portal G1 alertam que a regra sozinha não é suficiente para manter a trajetória de queda. O Supremo Tribunal Federal anulou por unanimidade o julgamento que havia absolvido o empresário André de Camargo Aranha da acusação de estupro contra a promotora de eventos Mariana Ferrer. Os ministros concluíram que a dignidade e a honra da vítima foram violadas de forma reiterada na audiência que foi realizada na Justiça Catarinense. No horário de Brasília, 7:05.
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0: travada para a zona sul da saída do Cebolão até o finalzinho da Raia Olímpica da USP, até um pouco antes da ponte Cidade Universitária. Melhor alternativa nessa direção é o corredor da Gastão Vidigal, Fonseca Rodrigues e Pedroso de Moraes. Ajuda até a chegada à região de Pinheiros.
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2: 7:07.
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4: Muito bom dia a você que escolheu ficar mais bem informado ouvindo o Jornal da CBN na manhã desta sexta-feira, 19 de junho de 2026, dia de jogo do Brasil. Seleção Brasileira.

0: Seleção brasileira tenta hoje nos Estados Unidos a primeira vitória na Copa do Mundo, 21h30. Time comandado por Carlo Ancelotti enfrenta o Haiti no Philadelphia Stadium. Ingressos todos vendidos, escalação definida, mas não declarada pelo técnico Ancelotti, que prometeu mudanças para hoje. E como está a expectativa do torcedor brasileiro? Falamos ao vivo de São Paulo. Pedro Fagundes, bom dia para você.
1: Bom dia, Milton, Cássia, também aos ouvintes. Falo diretamente do bairro do Butantã, de uma padaria muito bem equipada aqui para o jogo do Brasil, cheio de bandeirinhas, uma mistura entre festa junina e também ânimo para a Copa do Mundo. Aqui, verde, amarelo, também bandeira do Brasil e das outras seleções que compõem esta Copa do Mundo de 2026. E olha, o clima é de muita animação, sei, depois de um jogo difícil, um jogo travado contra o Marrocos, isso não preocupa o torcedor para hoje contra o Haiti. Tem que ganhar, é obrigação ganhar. Neste momento estou aqui com o Ademário, que acompanhou desde o Brasil, desde a seleção de 70, há pouco falou para mim os 11 jogadores do Félix ao Pelé, e agora queria saber, por favor, Ademário, qual a expectativa para o jogo hoje do Brasil contra o Haiti? Muito bom dia.
2: Bom dia. 6-0.
1: 6-0.
2: É, tem que trazer a taça.
1: Tem que trazer a taça. Qual que é o grande jogador que tá fazendo falta hoje pro Brasil para trazer esse 6-0 pra gente?
2: Ney.
1: Mas Neymar não vai jogar, então não, quem vai. Que vai ser?
2: O Bendisque lá.
1: O Vinícius Júnior.
2: É, e o Hendrick.
1: O Hendrick, fez falta contra o Marrocos.
2: É.
1: E agora então, depois do jogo do Haiti, expectativa ganhando hoje, pode ganhar a Copa. Você falou, a gente é brasileiro, nunca vai torcer contra.
2: É, não, sou brasileiro. Vem trazer a taça pra nós aí.
1: Então esse foi o Ademário. Além dele, também conversei com outras pessoas aqui nesta manhã. Uma delas, o Francisco Coelho, também, que mostrou um pouco do ânimo. Perguntei se está animado. Essa foi a resposta.
3: Hoje é a maior do mundo. O jogador é bom, o time é bom. E vai deslanchar hoje. O time é fraco, mas vai começar a deslanchar a partir de hoje. Aí pode vir França, Alemanha, que nós tira de leite. E vai começar hoje. Vamos arrebentar. 7-0.
1: 7-0.
3: É pouco. É pouco.
1: Esses placares elásticos também apareceram na fala da Paula Rosa, que também divulgou pra gente um pouco da emoção pro jogo do Brasil.
4: A gente é brasileiro, tem que estar animado, né? A gente sempre acredita. O Brasil vai deslanchar hoje.
1: A senhora, o que falta é o Hendrick.
4: Eu acho, vai. Ele e o Vini Júnior vão fazer gol adoidado hoje. Vai ser 3-1 pro Brasil.
1: 3-1
4: pro Brasil. Aí é a Copa. Aí vamos que vamos. O brasileiro sempre tem fé.
1: É assim que tem sido, Milton. O placar mais cético é um amplo 3-1 e pra mim, acho que um 3-0 tava feliz. Volto pra vocês.
0: E eu quero saber o que tem no café nessa padaria. Não, o pessoal tá tão otimista, né?
5: 6-0, 7-0.
0: Enfim, que seja, mas tá bom. E você que tá conversando com a gente, pode mandar sua mensagem também aqui para o nosso WhatsApp 999119981-DDD11. O que você imagina pra partir de logo mais à noite? O jogo começa 21h30, claro, cobertura completa aqui na CBN. 7:11.
5: Temos agora informação chegando com a nossa reportagem direto da capital federal sobre a situação do senador Jax Wagner. Quem está conosco é a Rani Veloso. Bom dia, Rani.
6: Bom dia, Cássia, Milton e a todos que nos acompanham. É isso, viu? O senador Jax Wagner, que foi alvo de uma nova fase da Operação Compliance Zero, disse que deve permanecer na liderança do governo no Senado e que recebeu solidariedade do presidente Lula em um telefonema nesta quinta-feira. Em entrevista à Band News TV, Wagner afirmou que conhece Lula há quase 50 anos, que não discutiu uma eventual saída da liderança durante a conversa e que seguirá na função enquanto tiver a confiança do presidente.
7: Eu continuo na liderança até que o presidente Lula peça para eu me retirar. Não acho que ele vai fazer isso, mas se ele fizer, é um direito dele. O cargo é do presidente da República, o cargo de líder do governo, mas eu falei com ele hoje, ele sequer tocou nesse tema. Então, na minha opinião, ele vai manter. Até porque, repare, isso, por enquanto, é uma mera investigação, como foi a investigação de 2018 sobre a Fonte Nova.
6: Apesar da sinalização de apoio do Planalto, o caso já provoca debate nos bastidores do governo. Integrantes da base aliada avaliam que Wagner deveria se afastar da liderança para evitar que as investigações envolvendo o Master contaminem o governo e desgastem a imagem do presidente. A operação da PF apura suspeitas de que Wagner teria recebido vantagens indevidas ligadas aos interesses do Banco Master no Congresso, incluindo a negociação de um apartamento em Salvador. O senador nega as irregularidades e afirma nunca ter recebido dinheiro do banco. No Congresso, o presidente do Senado, Davi Alcolumbre, manifestou solidariedade ao parlamentar e defendeu o respeito à presunção de inocência.
8: Na minha cabeça e no meu coração, era para a gente preservar o amor, o respeito, o carinho. Nós estamos exaltando o ódio, a raiva e a agressão contra aqueles que a gente nem sabe o que fez ou se fez. Então, portanto, meu apoio, a minha solidariedade integral a um colega senador da República, e eu tenho a convicção que no decorrer do processo, as verdades do senador Jacques Wagner virão à tona e elas serão comprovadas e um dia elas serão julgadas. E é lá nesse dia que a pessoa pode ser condenada ou inocentada.
6: A presidência do PT e a bancada do partido no Senado divulgaram nota em apoio ao líder do governo. A oposição, por outro lado, intensificou a ofensiva política, principalmente nas redes sociais, tentando associar a operação ao governo federal. O pré-candidato à presidência pelo PL, Flávio Bolsonaro, que também é alvo de suspeitas no caso Master, disse que a nova fase da Compliance Zero é um alento.
9: O PT da Bahia acaba de ser implodido pela Polícia Federal com a operação contra o líder do governo do PT no Senado Federal, Jacques Wagner. Isso é um alento de que a impunidade vai ser combatida e, como nós sempre dizemos, o cerne de todo esse problema era o PT da Bahia e agora começa a vir à tona.
6: Tanto a oposição quanto parlamentares petistas defendem a instalação de uma CPI para aprofundar as apurações sobre o caso Master. Os governistas tentam vincular o escândalo ao bolsonarismo e a oposição atingir o Planalto. Cássia.
5: Muito obrigada. Essa foi a Rani Veloso.
0: Agora são 7:15. Foi cancelada a cúpula que estava prevista para hoje, que daria início ao acordo de paz entre Estados Unidos e Irã. Nós temos informações agora do Guilherme Gimenez.
10: Isso mesmo, Milton. O Ministério das Relações Exteriores da Suíça confirmou que foi cancelada a cúpula presencial prevista para hoje, que selaria o início técnico do acordo de paz entre Estados Unidos e Irã. A Casa Branca anunciou o adiamento da comitiva do vice-presidente J.D. Vance, alegando complexidade logística e falta de finalização nos detalhes das conversas. O governo do Irã também recuou e decidiu suspender o envio de sua delegação oficial ao resort alpino. Veículos de comunicação do Oriente Médio apontam que a decisão de Teherã ocorreu em protesto contra a manutenção dos bombardeios de Israel a alvos do Hezbollah no sul do Líbano. Apesar da suspensão da mesa diplomática na Europa, os governos de Washington e Teherã reforçaram publicamente que os termos do memorando de entendimento continuam válidos. Após o cancelamento da reunião, o preço do petróleo voltou a subir para a casa dos $80 o barril do tipo Brent, referência internacional. Milton.
0: As informações foram do Guilherme. Foram do Guilherme Gimenez. E na sequência, nós vamos conversar com a Miriam Leitão sobre este tema, repercussões a propósito desse assunto. Em seguida, aqui no Jornal da CBN.
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3: 7:19.
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5: Helicóptero da CBN já está sobrevoando a cidade de São Paulo nesta manhã de sexta-feira e a bordo do nosso helicóptero, olhando para este sol no horizonte, Letícia Veloso, bom dia para você.
6: Oi, Milton, bom dia. Sextou com o sol, o jogo do Brasil também. Bom dia, Cássia.
3: Bom dia, Letícia. Qual que é o seu palpite?
6: Ai, Cássia, eu tô pensando em 3-0. Será que eu tô sonhando muito?
3: Não, 3-0 eu acho que é possível.
5: Perto dos nossos amigos da padaria, vai ser um placar bem injusto esse 3-0, né?
3: Agora há pouco a gente tava numa padaria em São Paulo e as pessoas estavam falando em 6-0, 7-0. Então,
5: tá 3-0, ótimo tá tamanho, imagina. Pé no chão, é isso mesmo, 3-0, tá bom.
6: Pé no chão. Né? Tem um amigo que disse, não, vai ser 1-0. Bom, ganhando é o que importa, né?
3: É isso, ganhando é o que importa. E o trânsito na cidade de São Paulo? Tá mais pra vitória ou pra derrota, hein?
6: Olha, Cássia, eu acho que hoje tá um pouquinho melhor. Porque a Anhanguera, pelo menos passando por aqui, a situação tá bem mais tranquila. Claro que tem lentidão, né? Não é aquele caminho totalmente livre. Mas comparado a esta manhã, em relação à manhã de ontem, nós temos cerca de 1,5 km de congestionamento aqui na aproximação da Marginal do Tietê. E na altura do Rodonel, aí sim, boa notícia, porque não tem congestionamento por lá. Trechos de parada dá para seguir, portanto, na chegada a São Paulo. Pela Bandeirantes, com mais de 6 quilômetros de fila, um pouquinho mais carregada, de fato, a Bandeirantes. Para Campinas, com boas condições, a gente vai passar daqui a pouquinho no Cebolão também, Marginal do Pinheiros. A Marginal do Pinheiros está bem carregada e é por causa de ocorrências. Vou atualizar já já.
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3: Vamos atualizar a situação dos transportes sobre trilhos em São Paulo. Guilherme Gimenez.
8: Vamos lá, Cássia. Situação normalizada na linha 11 Coral, de acordo com a CPTM, que informou que entre as 5h50 e as 7h05 da manhã, a circulação de trens da linha 11 Coral ficou alterada entre as estações Palmeiras Barra Funda e Tatuapé, em razão de ocorrência de natureza técnica, né? Problemas de equipamentos de via, como já mencionado. Nesse momento, operação normal. A gente entrou em contato também com o metrô para saber sobre a linha 3 vermelha. Não obtivemos nenhuma resposta, mas de acordo com as informações oficiais, né, do metrô, operação normal também. E com a TicTrem a gente falou sobre a linha 7 Rubi, também sem nenhuma ocorrência, operação normal. Nesse momento, em todas as linhas do transporte sobre trilhos, operação normal. Cássia.
3: Muito obrigada, Guilherme.
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6: Cebolão está bem complicado por aqui, com alto fluxo de veículos para acessar a Marginal do Pinheiros no sentido de Interlagos. Reflexo de uma ocorrência, o veículo segue no acostamento na Expressa antes da Alexandre Mackenzie. Mas tem ocorrência entre as pontes do Jaguaré e Cidade Universitária, bem depois, aliás, da ponte do Jaguaré aqui na Raia Olímpica da USP, com ocupação da faixa 4, um ônibus imobilizado por aqui, tem guincho também, CT no local. Congestionamento, portanto, na Marginal do Pinheiros, no sentido da Zona Sul.
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3: Ô, Milton Jung.
5: Oi.
3: O clima de Copa do Mundo já começa a dominar o nosso WhatsApp.
5: Sem dúvida, estou recebendo mensagens aqui. O Evandro mandou para cá 4-1, porém precisamos de mudança na seleção brasileira. E diz, esquece o Neymar, não é ele a solução. Já o Alexandre falou que vai ser 1-0.
3: 1-0?
5: Pro Haiti.
3: Nossa, Alexandre.
5: Agora eu gostei daqui do Benjamin, lá de Barreiras, na Bahia. 0-0 e tá de bom tamanho. Ou seja, ele quer ganhar.
3: Ganhar, seja qual for o placar. O Roberto aqui de São Paulo comentou aqueles palpites que nós ouvimos agora há pouco na participação aqui da nossa reportagem. Tava na padaria, ouvindo as pessoas e tinha gente falando em 6-0, tinha gente falando de 7-0. Aí nosso ouvinte Roberto aqui de São Paulo escreveu assim: referente aos palpites da padaria, é porque lá se vendem sonhos.
5: Agora tá justificado. Tá bom, menos mal, porque a gente tava preocupado era com o café da padaria, né?
3: Agora é o seguinte, então a gente tá falando muito aqui do Jogo do Brasil, obviamente, hoje 9h30 da noite, 8h30 começa a nossa transmissão aqui na CBN, mas tem muita gente falando de Copa do Mundo também em outra seara. Hoje é sexta-feira, é dia de gongo e personagem da semana. Tem um personagem da semana da Copa do Mundo, que eu já imagino que todo mundo saiba qual é, que tá liderando aqui nos votos para personagem desta semana.
5: É mesmo?
3: É, não vou contar, não vou dar spoiler, mas ó, tá disparado aqui para personagem da semana.
5: Alguém que foi destaque nessa semana na Copa do Mundo.
3: Na Copa do Mundo, destaque positivo. E você, já fez suas escolhas de gongo e personagem da semana? Eles estão relacionados à Copa do Mundo? Pode mandar os seus votos para cá, 999-11-9981.
5: O Edinaldo vai no placar clássico do futebol, 3-1 para o Brasil. Edinaldo, que é do Capão Redondo, está nos acompanhando lá na Zona Sul de São Paulo.
3: Eu votei no 3-0 no bolão, e você?
5: Eu já disse que eu não declaro meus palpites, porque eu não quero induzir ninguém ao erro.
3: Ao erro.

0: Muito bom dia para você, Miriam Leitão.
1: Bom dia, Milton Hilgen. Bom dia, Cássia. Bom dia, ouvintes da Rádio CBN.
2: Bom dia, Miriam.
0: Ô, Miriam, um revés no noticiário do conflito no Oriente Médio, quando se imaginava ali retomar as conversas avançando, o início técnico desse acordo de paz, mas aparentemente a cúpula que estava marcada para hoje foi cancelada. Que impactos isso pode ter olhando o cenário econômico?
1: Olha, primeiro entender o que foi que produziu esse revés. Foi o fato de que Israel bombardeou pesadamente o sul do Líbano. E um dos itens do acordo é que não houvesse mais ataques ao Líbano. Israel não está a favor desse acordo, não está envolvido no acordo e ele não tem essa agenda. A agenda de Israel não é a paz, da mesma forma que a agenda do Hezbollah. Eles não estão interessados em paz, porque o Hezbollah existe para atacar Israel e Israel está numa campanha de aumento do território. Ela está fazendo, na verdade, uma tentativa de pegar mais território para si, como já fez em outros momentos. Não é exatamente, apresenta sempre como um discurso para se defender, se defende também, mas nesse caso, o país deu todas as indicações de que o projeto de Netanyahu é, na verdade, eternizar esse ambiente, porque isso o favorece, e além disso avançar em territórios, né? Ter mais território para Israel, alegando, como já fez no passado, que precisa daquilo para se defender. Então, eles têm interesses diferentes. O fim do conflito é bom, por várias razões. Ele precisa voltar à normalidade, ele precisa reconstruir o país, ele precisa... O fechamento do Estreito de Hormuz também afetava porque tinha um bloqueio americano. E os Estados Unidos precisam da paz por causa do desastre que essa guerra está sendo na popularidade de Donald Trump no ano eleitoral. Então, Estados Unidos e Irã querem, mas tem esse envolvimento. O próprio Irã disse assim, olha, sem o Líbano não tem acordo. Então, ele continua defendendo

0: sinais muito mais positivos. E o dólar, o petróleo está oscilando, mas agora oscilando em torno de 80 dólares o barril. E não mais em torno de 100 dólares o barril. Ainda não é a volta ao status de antes da guerra, mas é uma queda. E isso facilita, isso melhora um pouco, alivia um pouco o ambiente da economia internacional, da economia brasileira. Então, inclusive, essa semana se discutiu pela primeira vez a suspensão desse subsídio, essa subvenção aos combustíveis fósseis, como parte da tentativa do governo brasileiro de reduzir o impacto da guerra na economia brasileira. Mas já está se falando disso. O próprio ministro falou, não agora, mas daqui a pouco. Então, isso é importante. Hoje os mercados ficaram meio de lado. Essa semana, a semana que teve também uma dúvida muito grande em relação ao que vai acontecer com a política monetária aqui no Brasil, no mundo também, com os comunicados dos bancos centrais. Então, é uma semana que termina assim, mais ou menos. Não é? Ela não é exatamente pessimista, não é o retrocesso completo, mas é um passo atrás, para mostrar o que sempre se soube, na verdade. É uma situação muito complexa e qualquer comemoração antecipada do fim da guerra é precipitado. Então tem que esperar o rumo dos acontecimentos. Mas agora há mais possibilidades de se caminhar para o fim desse conflito. Mas mesmo assim, Cássia, o fim não chegará o fim. Não termina quando acaba, entendeu? Ao contrário do futebol, não termina quando acaba. Continua após o fim.
1: É verdade. Enquanto não se incluir Israel nessa equação, talvez seja difícil conseguir de fato um acordo, né, Miriam?
0: Exatamente, está muito, muito, tá mais tensa a relação dos Estados Unidos com Israel, né? Tem declarações de um lado e de outro, mostrando que eles estão discordando nesse momento, tiveram tão de acordo no começo da guerra. E a questão que eu falei de não termina quando acaba é o seguinte: depois, se for o melhor cenário, acabou a guerra. Entraram de acordo sobre tudo, entraram em acordo sobre o que fazer com o programa nuclear iraniano. Aí vem a normalização. E a normalização depende de muita coisa. Tirar todas as minas do Estreito de Hormuz, os fretes talvez não caiam por um bom tempo, ou caiam pouco, mas não volta à situação anterior. E é preciso lembrar uma coisa muito importante, terminando aqui meu comentário. Nesse período da guerra, nesses 3 meses e pouco, os países usaram seus estoques. O mundo usou seu estoque de petróleo. Então, o estoque hoje está muito mais baixo do que estava antes da guerra. O estoque é exatamente para ser nesse momento. Mas é preciso recuperar os estoques. Então, a demanda por petróleo continuará aumentando. A normalização vai demorar um pouco mais após o fim da guerra. Ainda precisa de tempo para normalização total. Essa guerra chega ao fim, né? Se esperando que chegue ao fim, com uma piora no quadro internacional. Agora o Irã sabe que pode usar a arma que ele tem na mão, que prejudica a economia mundial. Antes era só ameaça, eu tenho falado sempre isso. Essa é a grande perda para o mundo dessa guerra de Donald Trump e Netanyahu contra o Irã.
2: Muito obrigado pela sua análise. Miriam Leitão, bom dia para você.
0: Bom dia, até mais tarde, Cássia.
1: Até mais
0: Até mais
1: tarde,
0: tarde,
1: Miriam.
0: ouvintes.
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0: Marrocos. Uma das principais alterações deve ser a volta de Danilo do Flamengo na lateral direita, em lugar de Roger Ibáñez. No ataque, Matheus Cunha deve substituir Igor Thiago. Neymar faz tratamento para uma lesão e não viajou com a equipe. O México bateu a Coreia do Sul por 1-0 e se tornou a primeira seleção classificada para a segunda fase da competição. A Suíça fez 4-1 na Bósnia, África do Sul e Tchequia empataram por 1-1 e o Canadá goleou o Catar por 6-0. Representantes do governo brasileiro enxergam como improvável um acordo que evite a aplicação de um novo tarifaço dos Estados Unidos, apesar das conversas em andamento. Segundo o jornal Valor Econômico, os negociadores americanos ainda não indicaram em que pontos estariam dispostos a ceder. O comportamento dificulta a construção de um consenso no curto prazo. O Brasil tem apresentado argumentos técnicos para tentar evitar a aplicação de taxas de importação de até 37,5% sobre produtos nacionais. Até o momento, no entanto, o país não conseguiu convencer os interlocutores a reavaliar a medida. No horário de Brasília, 7h36.
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sexta-feira, 19 de junho de 2026. A seleção brasileira vai tentar hoje, nos Estados Unidos, conquistar a primeira vitória na Copa do Mundo. Às 9h30 da noite, o time comandado pelo técnico Carlo Ancelotti vai enfrentar o Haiti. A partida terá transmissão na CBN. O treinador italiano não quis revelar a escalação, mas confirmou que promoverá mudanças em uma tentativa de corrigir os erros da estreia contra o

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1: Passamos pela Radial Leste com lentidão no sentido do centro, inclusive na altura do viaduto Alberto Badra. Lá na Avenida Rio das Pedras tem congestionamento, pontos de parada, e é por causa de um acidente na região da Aricanduva, envolvendo aí veículos de passeio, inclusive, neste caso, tem lentidão, especialmente no sentido marginal.
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2: 7h37.
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4: Alguma mudança vamos fazer, mas não é uma mudança do... Pode ser de alguns jogadores que podem estar mais frescos que outros, mas não é uma boa mudança, que queremos melhorar o jogo, porque o jogo na primeira parte não foi bom. E eu acho que temos a qualidade para fazê-lo e jogar um jogo entretenido, porque temos na frente jogadores que têm qualidade, que têm rapidez, que são fortes, que são potentes. Então, o pensamento comum da equipe, podemos fazer melhor e temos que fazer melhor.
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5: Você ouviu Carlo Ancelotti falando sobre a seleção brasileira para a partida de hoje contra o Haiti, jogo que será na Filadélfia, onde já está o Leonardo Dai. Bom dia para você, Léo.
6: Tudo bem, Milton? Bom dia ao ouvinte do Jornal da CBN, bom dia, Cássia.
2: Bom dia, Léo.
5: Que mudanças são essas que haverá na seleção brasileira e que Carlo Ancelotti não quis antecipar?
6: É isso, os jogadores estão querendo saber também, né? Vão saber ali na hora da seleção partir para o estádio, como já foi no jogo passado, né? A escalação vai ser revelada só no momento em que o time for para o estádio. A gente tem aí como grande possibilidade a volta do Danilo ao time titular no lugar do Ibanhas, né? O Matheus Cunha voltando também na vaga do Igor Thiago. É possível que pare por aí, é possível que sejam só duas mudanças. A tendência não é de uma mudança muito radical no time, mas eu continuo muito cauteloso com essa coisa de cravar a escalação, porque a gente já viu no jogo passado, né, que a cautela acabou sendo muito prudente, porque a escalação que estava mais desenhada não se confirmou na hora da divulgação oficial do time. Então, vai mexer. Eu acho que a seleção chega com mais dúvidas do que já tinha no primeiro jogo. Eu lembro que no primeiro jogo eu falava, olha, tem 7 posições que a gente sabe quem vai jogar, as outras 4 não. Dessas 4, a única que mais ou menos se consolidou no jogo contra o Marrocos foi a do Douglas Santos, na lateral esquerda, né, que jogou razoavelmente bem. As outras continuam como dúvidas, e duas delas talvez mudem hoje, devem mudar hoje, né? E você tem outras dúvidas agora que vão surgindo, né? Uma dúvida no meio de campo, uma dúvida com o Paquetá, uma dúvida com... Enfim, a seleção está com muitas lacunas, então a esperança, né, de que esse jogo de hoje contra um time mais fraco, ele possa, além de uma vitória, ele possa indicar algum caminho para a seleção brasileira, ele possa, alguma coisa possa dar certo para virar uma cara de time, para a gente ter uma formação base de um time para a Copa do Mundo, o que nós não temos ainda. Nós vamos ter uma escalação para hoje, mas nós não temos um time base para a Copa do Mundo ainda. De repente, se as coisas funcionarem bem contra o Haiti, mesmo que seja difícil você calcular o quanto de um jogo contra o Haiti pode ser transposto para um jogo de nível mais forte, mesmo assim, de repente, num jogo contra o Haiti, a seleção começa a encontrar um caminho para a sequência da Copa do Mundo em termos de formação de um time.
2: Odai, como eu sei que você está por dentro de tudo, fala um pouco mais pra gente dessa seleção do Haiti, porque a gente sabe muito pouco, é uma seleção estreante, é uma seleção que não tem tradição, mas o que mais a gente sabe desse time?
6: É, eu acho importante a gente lembrar que a Copa do Mundo está sendo disputada em três países e os três são ali da América do Norte, Central e Caribe, do ponto de vista futebolístico, né? Confederação da América do Norte, Central e Caribe. Então isso quer dizer que esses três países, que são hoje os três mais fortes daquela região, eles não disputaram as eliminatórias. E isso abriu as eliminatórias muito, né? A eliminatória da CONCACAF ficou muito aberta. E você teve a classificação de times, o Panamá até tinha disputado a Copa recentemente em 2018, né? Mas você teve ali Curaçao, que perdeu para a Alemanha por 7-0, por 7-1 na estreia, se classificou pela primeira vez. E o Haiti, que só tinha disputado uma Copa lá em 74, né, conseguiu nesse contexto a classificação também. É um time que tem um potencial de individual, assim, é pequeno, né? Um time, evidentemente, que tem limitações individuais. Você tem aí nesse time jogadores que sequer são jogadores de liga profissional dos Estados Unidos, por exemplo, né? Você tem aí jogadores que jogam em ligas paralelas, digamos assim, dos Estados Unidos, não na MLS, né? Que é a principal liga. Você tem jogadores que jogam na França, mas assim, em times assim da parte de baixo da tabela do futebol francês. Os grandes destaques do time são os que jogam no futebol inglês, né? Você tem aí jogadores que jogam no futebol inglês, como o Isidor, que é o principal nome do time, que tem 25 anos e joga no Sunderland da Inglaterra, e você tem o Bellegarde, que tem 27 anos e joga no Wolverhampton, que foi rebaixado em último lugar nessa última temporada do campeonato inglês. Então, individualmente, é um time com muitas limitações. É uma outra realidade em relação à seleção brasileira. Mas, coletivamente, é um time que mostrou coisas boas, inclusive no jogo de estreia contra a Escócia. Mostrou. A gente sabia que o Haiti já tinha uma boa organização, assim, defensiva e tal, mas nesse jogo contra a Escócia, o Haiti mostrou até um bom potencial de gerar incômodo para o time da Escócia, né? Então, acho que vai ser um jogo muito físico, um jogo de pouquíssimo espaço para o Brasil. E aí vem a questão: a linha entre um tropeço e uma goleada, ela é muito tênue e ela chama primeiro gol. Parece bobagem falar isso, mas assim, um jogo que poderia tranquilamente terminar 4-5-0 para o Brasil pode terminar empatado se o primeiro gol demorar para sair. Porque depois que sair o primeiro gol, a tendência é que o jogo fique mais fácil para o Brasil. É a diferença entre a Alemanha e Espanha. Se a Espanha tivesse feito um gol em Cabo Verde com 10 minutos de jogo, por exemplo, de repente teria goleado o Cabo Verde. Se a Alemanha tivesse demorado mais para fazer o gol contra Curaçao, talvez tivesse sofrido mais. Enfim, esses jogos com essa discrepância entre os dois times, eles acabam sendo muito condicionados pelo momento em que o time mais forte consegue abrir o jogo. Quanto antes abrir o jogo, quanto antes abrir o placar, mais fácil o jogo tende a ficar para a seleção brasileira hoje contra o Haiti.
5: Lembrando que a seleção do Haiti já disputou uma Copa do Mundo, disputou em 1974, três derrotas na oportunidade, também pegou um grupo dificílimo na época, pegou Itália, pegou Polônia, pegou Argentina, foi goleado pela Polônia.
6: Mas saiu ganhando da Itália, né?
5: Saiu ganhando da Itália. Perdeu por 3-1, gol histórico, diríamos assim, até isso. Porque foi o primeiro gol do Haiti numa Copa do Mundo. Depois perdeu por 7-0 para a Polônia e perdeu por 4-1 para a Argentina na sua primeira participação no Mundial e agora está de volta. Para fechar aqui essa nossa conversa, você falou de países sedes. O México, como país sede, já está classificado depois de mais uma vitória. O Canadá goleou ontem, no entanto, teve uma nota triste na partida do Canadá.
6: É uma lesão muito pesada, uma imagem muito pesada, né, da lesão do Kone, que está fora da Copa do Mundo, né? Enfim, ontem a gente teve no grupo B a Suíça e o Canadá jogando aquilo que a gente imaginava que eles iam jogar, né? As duas seleções que eram as favoritas aí à classificação no grupo acabaram tropeçando na estreia, né? Empatando aí com o Catar e com a Suíça, e ontem as coisas andaram bem. Claro que também jogos condicionados aí por expulsões, mas boas goleadas aí de Suíça e Canadá, que além de serem bons times, são times ofensivos, né? A gente costuma tratar a Suíça como time do ferrolho, mas lá atrás. Suíça hoje é um time bem ofensivo e que ganhou ontem muito bem. O Canadá agora sem o Kone, que é um jogador importante, mas ainda com boas condições de se classificar, até pelo saldo de gols que construiu. E o México, primeira seleção já classificada e já classificada em primeiro lugar. Aliás, queria só pontuar que com essa coisa de melhores terceiros classificados, a gente tem que ficar fazendo conta, assim, umas contas mais rebuscadas ao longo da fase de grupos, já dá para garantir. Todo mundo que fizer 5 pontos está classificado. com 4 pontos, grande chance, mas com 5 pontos está classificado. Então o Brasil, por exemplo, ganhando hoje do Haiti, com um empate contra a Escócia, garante a classificação, mesmo que seja na terceira posição do grupo.
5: Muito obrigado, um abraço grande para você, Leonardo Dai.
6: Valeu, até mais.
2: Até mais.
5: Só vou repassar para você então aqui os 4 resultados da rodada de ontem. Tchequia e África do Sul empataram 1-1 pelo grupo A. No grupo A também teve essa vitória do México 1-0 sobre a Coreia do Sul. E no grupo B, goleada da Suíça e goleada do Canadá. A Suíça goleou 4-1 Bósnia e Herzegovina e o Canadá fez 6-0 no Catar. Ainda hoje aqui no Jornal da CBN, nós vamos conversar com o tetracampeão mundial, Raí, eterno camisa 10 do São Paulo. Estará conosco também para nos ajudar a entender as possibilidades da seleção brasileira nesta Copa do Mundo e como será o enfrentamento contra o Haiti. Último recado para você, transmissão aqui na CBN, começa cedinho e eu já deixo o convite para a partir das 8 da noite, que nós temos um quadro em campo especial, depois segue a jornada esportiva. Então fica com a gente hoje à noite para saber tudo sobre a seleção brasileira, inclusive qual é o time que vai entrar em campo, escalado por Ancelotti.
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4: 7h49.
5: Passamos há pouco pela rodovia Presidente Dutra e com lentidão, inclusive na chegada a São Paulo, né? Partia ali do quilômetro 227, na região da Fernão Dias, na aproximação também da marginal do Tietê. A gente observa o caminho um pouquinho mais intenso pela Fernão Dias, na aproximação da Dutra, na chegada a São Paulo, ainda pela Dutra sentido Rio de Janeiro, antes da Fernão, ali na altura do quilômetro 228, tem um caminhão ocupando uma faixa por lá, não tem congestionamento, porque o trajeto é mais intenso pela Dutra no sentido oposto, ou seja, na chegada à capital, na região de Búzios.
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4: Guilherme Gimenez, sua informação.
8: A Justiça de São Paulo rejeitou em 2021 um pedido da Prefeitura da capital paulista para desocupar moradias da favela do Símbolo, na região de Paraisópolis, na zona sul da cidade, atingida por um incêndio nesta quinta-feira. A administração municipal apontava risco da continuidade do uso dos imóveis, mas a juíza responsável pela decisão entendeu que o cenário já era acompanhado havia anos e a possibilidade de desocupação e eventual demolição das edificações deveria seguir um cronograma planejado para respeitar a dignidade dos moradores. A magistrada também afirmou que não havia elementos seguros para determinar quais imóveis deveriam ser demolidos e apontou a ausência de um planejamento efetivo habitacional para resguardar as pessoas que ficariam desamparadas. Ela ainda citou que naquele momento o mundo enfrentava uma pandemia e disse que a situação era a mais crítica da história do Brasil. Segundo a prefeitura, um novo pedido de desocupação feito em abril deste ano ainda está pendente de análise da justiça. O incêndio, nesta quinta-feira, atingiu cerca de 150 moradias, mas não deixou vítimas. A causa do incêndio só poderá ser confirmada após a perícia. O prefeito Ricardo Nunes afirmou que cada família afetada vai receber um auxílio de R$1.000. Milton.
4: Este foi o Guilherme Gimenez.
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4: Letícia Veloso, deixa eu compartilhar com você aqui uma mensagem que foi enviada pelo Samuel Oliveira, nosso ouvinte. Ele trabalha na Chácara Santo Antônio e vem de Suzano pelo Rodoanel Imigrantes, entrando sentido ali Roberto Marinho. E ele comenta assim: que delícia de trânsito hoje. Poderia ter jogo toda sexta-feira. Até mandou um palpite aqui, 4-0 para o Brasil. Vai ver que foi o trânsito que deixou ele tão otimista assim. Mas a pergunta que eu faço para você é o seguinte: pela experiência que você tem, o trânsito nessa sexta-feira, ele está acima do normal, abaixo do normal, considerando aí talvez o jogo do Brasil mais à noite, alguma mudança de hábito dos nossos motoristas por São Paulo? Ou isso aqui que aconteceu com Samuel foi muito pontual?
5: Milton, o nosso ouvinte tem razão de comemorar, porque o trânsito hoje está bem mais tranquilo. Inclusive, a gente observa que toda sexta-feira, de fato, menos lentidão em relação à quinta-feira, mas nesta sexta-feira, dia de jogo, realmente nós não temos aquela movimentação toda em algumas rodovias, como, por exemplo, até mesmo o próprio Rodoanel, né? Inclusive, com menos dificuldades, de fato, é para comemorar. É uma boa notícia, Milton.
4: O Alex também está escrevendo aqui agora, nesse momento, mandando aqui: trânsito bem abaixo do normal, saí da Zona Leste, Parque São Rafael, estou indo para Barueri, pela Marginal Tietê. Muito obrigado pela participação dos ouvintes também.
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15: Quero saber de você que está acompanhando a nossa programação. Quais são os seus palpites para hoje?
4: Olha aqui, ó. Nós estamos acompanhando os palpites. E agora há pouco eu conversando aqui com a Letícia Veloso. Ela disse que realmente, como alguns ouvintes estão constatando, o trânsito hoje cedo está muito melhor do que nos outros dias. E, claro, a gente está falando do jogo do Brasil.
15: Sim.
4: Mas eu estou pensando aqui agora em voz alta. Jogo do Brasil às 9h30 da noite.
15: Não faz sentido pensar, a empresa deixou trabalhar de home ou deu folga. Pô,
4: não faz? Você acha que não?
15: Porque é bem mais tarde.
4: Ah, mas talvez o pessoal já tenha liberado. Ó, fica no home office hoje, não precisa vir.
15: Olha, Milton, eu acho que o chefe dessas empresas tão bonzinho tá naquela padaria lá.
4: com o Pedro Fagundes.
15: Padaria é que o pessoal faz o placar de 7-0 pro Brasil hoje. Porque é... Só naquela padaria que tem essas coisas encantadas.
4: É, bem curioso isso, né? Porque mudou o hábito hoje de manhã, muito menos trânsito. Talvez o pessoal já se organizando, já pensando no jogo do Brasil. E é tarde da noite, é 9h30 da noite. O jogo começa mesmo 9h30 da noite.
15: Aliás, vamos saber dos nossos ouvintes, como que tá a situação aí na sua empresa? Teve alguma coisa diferente, alguma liberação por causa desse jogo, mesmo que à noite, da seleção brasileira contra o Haiti? Manda para cá a sua mensagem, escreve para a gente pelo 999-11-9981. E não se esqueça de registrar também o seu voto para Gongo e para a personagem da semana. Quais foram os pontos altos, os pontos baixos dessa semana na sua avaliação? Milton Jung já está aqui, ó, abrindo as urnas, com muitos votos apurados, mas é claro... E ainda cabe o seu, ainda dá tempo de mandar pra cá o seu voto pra Gongo e personagem da semana. Tudo isso nessa sexta-feira bonita aqui na cidade de São Paulo, mas com aquele solzinho que engana, viu? Porque ele brilha, mas não esquenta. Temperatura continua na marca dos 11 graus, mas vai subir ao longo da tarde. Na tarde de hoje, máxima prevista aqui pra São Paulo é de 24 graus. 7h57.
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0: Bom dia, Milton. Bom dia, Cássia. Bom dia, ouvintes. A Fernanda fez as contas e viu que se vender o apartamento que ela tem e está alugado para aplicar os recursos no mercado financeiro, vai ter uma renda maior do que tem agora. Mas ela pergunta se não é arriscado se desfazer do imóvel. Fernanda, vender um imóvel é sempre uma decisão difícil. Você pode se livrar dos problemas envolvendo a administração da locação e o custo de manutenção do imóvel, mas pode perder a oportunidade de uma valorização acima do rendimento das aplicações financeiras. A solução, então, tem muito a ver com o seu objetivo. Se o seu interesse é ter uma renda maior, mais constante e sem grandes preocupações, a venda do imóvel e a aplicação dos recursos no Tesouro IPCA com juros semestrais é uma boa opção. Hoje, o rendimento da aplicação é de cerca de 8% ao ano e os juros são pagos a cada 6 meses com correção pela inflação. Além disso, a sua liquidez é muito maior, já que é muito mais fácil vender um título do Tesouro Direto do que um imóvel. Mas, se você tem algum apego emocional com um imóvel ou espera que a região se valorize acima do rendimento das aplicações financeiras, faz sentido continuar com seu apartamento alugado. A decisão, então, envolve tanto o aspecto financeiro quanto emocional. Até a próxima e continue mandando as suas perguntas para cbndinheiro@cbn.com.br.
1: 8 horas.
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0: sexta-feira, 19 de junho de 2026. O governo publicou no Diário Oficial a medida provisória que abre crédito extraordinário de 8 bilhões de reais para apoiar o setor aéreo em meio à alta dos combustíveis. O dinheiro será destinado ao Fundo Nacional de Aviação Civil para viabilizar uma linha de crédito para companhias que operam no país. O Planalto informou que, com a iniciativa, tenta assegurar a continuidade das operações, evitar a redução da oferta de voos, minimizar reflexos para os passageiros e contribuir para a estabilidade do segmento diante do atual cenário internacional. A Agência Nacional de Vigilância Sanitária determinou a proibição do uso de um lote do medicamento Policid, da farmacêutica União Química. O remédio é um antibiótico injetável usado no tratamento de infecções graves. Segundo a Anvisa, a farmacêutica localizou um pedaço de vidro em um dos frascos do lote de número 2519879. Após notificar a agência reguladora, a empresa iniciou o recolhimento voluntário do produto. Motoristas cadastrados que atendem aos critérios do programa Move Brasil Táxi Aplicativos podem procurar, a partir de hoje, instituições financeiras para solicitar financiamento para a compra de um veículo zero quilômetro. A iniciativa promete juros menores para aquisição de automóveis novos de até R$ 150 mil. Reais. Entre os requisitos para ter direito ao programa, os motoristas de aplicativo precisam ter mais de 12 meses de plataforma e pelo menos 100 corridas acumuladas no período. O governo direcionou uma linha de crédito de 30 bilhões de reais para incentivar os financiamentos. No horário de Brasília, 8:02.
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0: Houve acidente mais cedo na Ayrton Senna, no quilômetro 13, na chegada a São Paulo, mas os veículos seguem no acostamento. Nós passamos por esse trecho. Na ligação leste-oeste, hoje menos dificuldades em relação ao tráfego. Tem pontos de parada no sentido da Lapa, inclusive de quem vem pela Radial Leste.
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2: 8:03.
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4: Muito bom dia a você que escolheu ficar mais bem informado ouvindo o Jornal da CBN na manhã desta sexta-feira, 19 de junho de 2026.
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0: Bom dia para você, Lauro Jardim.
1: Bom dia, Milton. Bom dia, Cássia. Bom dia, ouvintes.
2: Bom dia, Lauro.
0: Lauro, com a rejeição das delações premiadas apresentadas pelos advogados de Daniel Vorcaro, havia uma expectativa sobre a transferência dele lá da cela em que está na Polícia Federal. Temos alguma novidade sobre este assunto?
1: Pois é, Milton. Estava todo mundo esperando que o Vorcaro voltasse imediatamente para um presídio comum, depois do fracasso dessa segunda tentativa de delação dele. Esse era o script que todo mundo tinha na cabeça. Esse também era o desejo expresso da Polícia Federal, que fez até um pedido nesse sentido para o relator do caso Master no Supremo, o ministro André Mendonça. E esse pedido foi feito ainda na semana passada. Só que na segunda-feira, a segunda delação do Daniel Vorcaro foi definitivamente rejeitada e o Vorcaro não voltou para o presídio da Papudinha. Ele continua lá na chamada carceragem VIP da Polícia Federal em Brasília, que é a mesma carceragem que ficou o ex-presidente Bolsonaro até ele conseguir ir para a prisão domiciliar. E o Vorcaro vai ficar lá, pelo que eu apurei, Milton e Cássia, por um tempo indeterminado. E a pergunta que se faz é, por que não mandá-lo para Papuda ou para Papudinha, por exemplo? Para Papuda, que é um presídio administrado pelo governo do Distrito Federal, ele não vai por questões de segurança do Vorcaro, segundo o ministro André Mendonça tem dito em conversas reservadas. Papuda seria um presídio mais vulnerável, com risco de vida para um preso como o Vorcaro, que tem esse potencial tão explosivo que ele tem mostrado. E a decisão de não enviar o Vorcaro para Papudinha tem outro motivo, que é o seguinte: lá na Papudinha está preso também o ex-presidente do BRB, o Paulo Henrique Costa, que era parceiro de fraudes bilionárias do Vorcaro, segundo essas investigações da PF. E a própria direção do presídio da Papudinha admitiu, numa reunião que ele teve com o ministro André Mendonça, que os dois acabariam conversando, se comunicando diretamente, o que não faz sentido. O ministro André Mendonça, Milton Cássia, já marcou até uma reunião com a Polícia Federal sobre esse assunto. Se a Polícia Federal arranjar uma alternativa que não seja Papuda nem Papudinha e que seja uma alternativa com segurança para o Vorcaro, ele pode até ser transferido. Do contrário, ele vai ficando nessa carceragem VIP. Agora, pode ser também, Milton Cássia, que esteja em curso um outro movimento, que é o seguinte: todo esse movimento de manter o Vorcaro na carceragem da Polícia Federal pode esconder um outro motivo, que é o de dar espaço para uma terceira tentativa de delação premiada. Ainda que o próprio André Mendonça diga aqui e ali, em conversas reservadas, que ele sempre foi e continua sendo descrente em relação a uma delação do Vorcaro, uma delação de verdade, as portas não estão fechadas para que isso aconteça. E enquanto isso não se define, as investigações da Polícia Federal continuam, independentemente de delação do Vorcaro. E com resultados sempre barulhentos, como a gente viu ontem, nessa operação que botou o senador Jacques Wagner na roda dos suspeitos do caso Master, com histórias muito, muito complicadas para alguém explicar, Milton.
0: Muito obrigado pelas suas informações, Lauro Jardim. Um bom fim de semana para você. Até logo mais.
1: Bom fim de semana para você também, Milton, para você, Cássia, para os ouvintes e até segunda.
2: Até segunda, Lauro. Além de torcer pela seleção, cada Copa do Mundo vem com um outro tipo de torcida, que envolve acertar todos os resultados dos jogos, o bolão. Uma verdadeira instituição renovada a cada quatro anos.
0: Eu vou dar uma volta depois, enquanto você chama essa reportagem.
2: Você tá sem lugar de fala aqui nessa reportagem. Em 2026, a inteligência artificial também entrou em campo para apoiar na competição. A CBN foi ouvir quem está testando a novidade. Você acredita que tem gente usando
0: agora? Eu vou ficar pra ouvir. vi essa reportagem.
2: Fica pra ver essa reportagem. E aí é o seguinte, nós fomos ouvir desde iniciantes até acadêmicos que estudam esse assunto. Vamos ouvir a reportagem da Nadédia Calado.
3: A Copa do Mundo envolve a ciência exata da estatística, mas no futebol o time da superstição é grande. Camisa da sorte, amuletos, animais que preveem os resultados. Em 2026, chegou a vez do novo oráculo do cotidiano, a inteligência artificial, que além de tirar as mais diversas dúvidas, também já ajuda em uma das grandes tradições da época de Copa, o bolão. Claro que muita gente não abre mão do palpite artesanal, da combinação entre a intuição e o conhecimento. Mas o professor de Educação Física Renato Cardoso, por exemplo, nunca tinha participado de um bolão, até que um aluno fez um convite e ele percebeu que dessa vez seria muito mais fácil. Bastaria perguntar para o ChatGPT.
4: Eu não tinha realmente noção de quais seleções ali estavam classificadas e não sabia também as condições que essas seleções chegaram lá. Pedi um palpite para os 5 primeiros jogos. Eu só cravei um, o jogo da Coreia. E os outros, ela acertou ali o perdedor. Assim, eu fiz ponto, mas não a pontuação máxima.
3: Depois da primeira rodada, tentou sem a IA e o resultado foi pior. Outra estreante em bolões é a estudante Sofia Siqueira, que nunca acompanhou futebol, mas usa IA e caprichou na estratégia.
5: Ela errou tudo que ela fez no placar exato. Então, eu uso mais para analisar os times, para que eu consiga ter uma conclusão, para que eu consiga pensar qual que é o melhor placar ali naquele jogo, pela forma que cada time joga. Realmente, quando eu utilizei ela como ferramenta, a opinião da IA fez com que eu melhorasse. Agora, utilizar ela como vidente, por assim dizer, não dá certo.
3: O uso de IA para esse tipo de previsão virou objeto de estudo. Pesquisadores da Universidade Federal de Pernambuco criaram uma plataforma para compilar os palpites de 122 IAs para os jogos, a Arena das IAs. Na plataforma, desenvolvida pelo Centro de Informática da UFPE, o usuário tanto pode roubar os palpites para o próprio bolão, como disputar com os robôs. Assim como o uso de IA para qualquer finalidade, o resultado depende de alguns fatores, como o prompt e a plataforma. Entre os líderes aparecem Claude Opus, DeepSeek, Grok, ChatGPT e Gemini. O Copilot fica entre os lanternas. Um dos pesquisadores envolvidos, o professor Giordano Ribeiro, ressaltou que as zebras, no entanto, dificilmente a IA consegue prever.
6: A zebra é o que mais teve, né? Porque essa Copa do Mundo realmente deu umas surpresas grandes. A Espanha empatar com o Cabo Verde, e o Catar empatar com a Suíça, nenhuma IA previu isso aí, não. E isso é legal ao mesmo tempo, porque a gente vê como é que a IA lida com um ambiente altamente incerto. Vê que às vezes todas elas erram, dá até um certo alívio, porque você vê os humanos que às vezes alguns acertam, e como as IAs vão sempre no mais provável, termina que um humano vence e a IA não vence. Isso é muito bom de ver.
3: O ranking dos bolões ainda deve mudar muito, afinal o Mundial vai longe. Ao todo serão 104 partidas disputadas na maior Copa da história, com 39 dias ao todo e a final marcada para 19 de julho. Tem tempo de sobra para mais palpites, vindos da intuição ou da máquina. Com sonorização de Anderson Wendel e colaboração de Isabela do Carmo, de São Paulo, Nadédia Calado.
0: Mas não fiquei com muita esperança, não.
2: É, parece que
0: o pessoal aí que falou não me deu muita esperança.
2: Parece que a inteligência artificial não está batendo um bolão?
0: É mais ou menos isso, porque não tem muita certeza. Você pode até buscar informação, mas resultado mesmo lá no bolão.
2: É, o que eu queria saber, e que a reportagem não trouxe, é se a Nadédia Calado, a repórter responsável por esse material, se ela está ou não utilizando inteligência artificial no bolão. Porque ela tá bem, viu? Abri aqui o nosso bolão, tá no top 10, Nadédia, sétima posição. Será que ela tá usando inteligência artificial? Você não usou no seu, Milton?
0: bem pior. Foi a minha inteligência que me colocou nessa posição.
2: Sua inteligência natural.
0: Antes fosse inteligência artificial, poderia culpar alguém, né? Poderia ter culpado alguém. Não, eu estou só fazendo um experimento.
2: Ah, experimento.
0: É, exatamente. Mas foi com a minha inteligência esportiva mesmo.
2: Ah, eu estou fazendo um experimento também. Eu estou aliando nos meus palpites do bolão. Inteligência artificial, estou usando sim para ajudar. E estou usando uma tecnologia ancestral. Que é a ajuda do denguinho para preencher o bolão. É, tem. Funciona, viu, Milton? Ele gosta de futebol. Foi lá, deu uma olhada, fez uns palpites. Por enquanto, tô bem. De repente, você podia contar ali com a ajuda da sua parceira, quem sabe? Pede os palpites pra Big.
0: 8h14.
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5: 8 e 18.
6: Peguem os nossos ouvintes aqui, falando sobre o jogo da seleção brasileira. Vou dizer logo mais à noite, né? Porque a turma já não tá nem trabalhar hoje de manhã, então dá para dizer logo mais à noite, apesar de ser 9h30 da noite. Doutor Diandro mandou mensagem para mim aqui. Vamos ter um magro 2-0 a favor do Brasil contra o Haiti. Eu vou dizer para você, Diandro, que 2-0 para mim já é gordo faz tempo.
5: Tá bom.
6: É, já tem gordura suficiente ali com 2-0. Já tô tranquilo em relação a isso, mas entendo aqui esse seu placar.
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5: Marginal do Tietê é bem menos complicada hoje, nesta sexta-feira. Inclusive, no sentido da Castelo Branco, tem ponto de parada, mas é reflexo de um acidente mais cedo, na altura do acesso a Dutra. A via ocupação da faixa da esquerda já foi liberada, a pista. Tem trecho de lentidão aqui pela local, na altura do acesso a Dutra, pela Marginal do Tietê, aliás, no sentido da Castelo Branco. Na altura da Bandeirantes, nos dois sentidos, com pontos de parada pela Expressa. Salim Faramaluf tem ocorrência no sentido da Marginal do Tietê, inclusive um veículo quebrado bem na altura da Regente Feijó, com ocupação da faixa da direita. Sentido Vila Prudente, um caminhão quebrado ali na altura da rua Amapá Grande, com ocupação da faixa central pela Salim.
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5: Vamos voltar a acionar o Pedro Fagundes. Pedro Fagundes está nas ruas da cidade de São Paulo. Foi parar numa padaria que está todo mundo otimista para o jogo da noite de hoje do Brasil. Brasil contra Haiti. E ele tem mais informações a respeito dos palpites de quem está na padaria nesta sexta-feira gelada em São Paulo, Pedro Fagundes.
9: É isso mesmo, Cássia. Rodando aqui por São Paulo, essa padaria muito otimista. Agora também vim parar aqui numa feira de café da manhã aqui para compensar este frio em São Paulo, ao lado da estação Fradique Coutinho, em Pinheiros. Eu tô aqui com o Anderson Moraes. O Anderson, queria saber primeiro sobre o frio. No frio, isso ajuda vocês? Sei que é difícil acordar, levantar da cama, mas queria saber, esse frio em São Paulo hoje fez 10 graus, ajuda vocês nas vendas? O que que sai mais? Muito bom dia.
10: Bom dia. Sai bastante café da manhã, chocolate, pãozinho com ovo, misto quente. O pessoal tá mandando ver no café.
9: Hoje vi que não parou, saiu um pão com ovo por vez aqui, toda hora aqui um na chapa.
10: Isso, que é coisinha quente, né? Que aí é coisa, quando a coisa é quente, o pessoal gosta.
9: Mas pra aquecer, tem que aquecer vocês também. Também vocês aproveitam pra comer um pão com ovo, tomar um café.
10: Nós se alimenta bem, né? O menino aqui come um pãozinho com ovo, calabresa.
9: E pra aquecer, tá aquecido também já pro jogo do Brasil, que vai ser hoje, 9:30 da noite. Qual que é a expectativa pro jogo?
10: Ah, com certeza, é 4-0 pro Brasil hoje.
9: Se não, nem precisa ir pra Copa.
10: Se nem vai, se nem vai.
9: Quem que vai ser o destaque hoje?
10: É Vini Júnior, sempre é ele.
9: Perfeito, muito obrigado. Esse foi o Anderson. E, bem, essa torcida que eu também ouvi na própria padaria e também aqui conversei com alguns outros clientes. E olha, Cássio, o que não falta é animação. Falei há pouco com o Thales Dias, que também apostou num placar elástico pro Brasil.
11: 3-0 Brasil, o máximo. Hendrick, 2.
9: Hendrick fez falta contra o Marrocos?
11: Muita falta. Se ele tivesse entrado, ele tinha decidido o jogo, com certeza.
9: Tá fazendo falta o Neymar ou nem tinha que ser convocado?
11: Tá fazendo falta. Com certeza, no próximo ele vai vir, ele entra que vai arrebentar.
9: Também conversei com o João Leopoldino, que também acredita na vitória do Brasil, mas coloca pelo menos uma vírgula de que não existe mais bobo no futebol.
12: A gente acaba sendo otimista, porque é um adversário teoricamente mais fácil, né? Mas assim, a gente tá vendo que nessa Copa não tem ninguém bobo não, cara. Então, é bom jogar bola, fazer a parte dele, Brasil.
9: Tá vivendo a decadência do bobo no futebol, não existe mais bobo no futebol.
12: Sem dúvida, sem dúvida. A Copa tá dando mostras aí que ninguém mais é bobo não. No mínimo é uns 2-0, 3-0, né? Acho que não tem porquê não ser um placar diferente disso.
9: Pessoal otimista, eu mesmo ia colocar apenas 1-0 no bolão. Dessa vez agora acho que pelo menos 3-0 eu vou. Estou convencido. Gastei toda a minha sorte acertando 7-1 da Alemanha e Curaçao. Mas vamos ver o que vai acontecer. Volto com vocês aí no estúdio. Cássio e Milton.
6: Ô, Cássia.
5: Diga.
6: Eu derrubo por completo essa tese de que não existe mais bobo no futebol. Não,
5: ainda tem?
6: Sou eu.
5: O Pedro Fagundes, ele volta ao longo da nossa programação, trazendo outras informações e outros palpites.
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5: 8:25.
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6: Nós vamos a Brasília agora, temos informações do João Rosa. Bom dia para você.
15: Oi, Milton, bom dia para você, bom dia, Cássia, a todos que estão nos acompanhando aqui na CBN. Olha, Milton, para tentar reduzir os impactos da alta dos combustíveis de aviação provocada pela escalada do conflito no Oriente Médio, o governo federal publicou hoje uma medida provisória que abre crédito extraordinário de R$8 bilhões para apoiar o setor aéreo. Os recursos serão destinados ao Fundo Nacional de Aviação Civil e vão financiar uma linha de crédito voltada ao capital de giro das companhias aéreas que operam no país. Segundo o governo, a medida busca amenizar os efeitos do aumento dos custos enfrentados pelas empresas, principalmente por causa da alta do querosene de aviação, que é um dos principais gastos do setor. A intenção do governo é garantir a continuidade das operações, evitar a redução de oferta de voos e minimizar os impactos para os passageiros. Ao justificar a edição da medida, o governo afirma que em um curto espaço espaço de tempo, o preço do querosene de aviação subiu mais de 70% em razão do agravamento do conflito no Oriente Médio. O aumento, segundo o executivo, provocou impactos significativos sobre os custos operacionais das companhias aéreas brasileiras. A criação dessa linha de crédito já havia sido aprovada pelo Conselho Monetário Nacional no mês de abril. Na ocasião, o governo informou que os financiamentos terão juros de 4% ao ano, além de um spread bancário de até 4,5%. O limite de crédito será de até 2,5 bilhões por empresa e de 500 milhões para companhias aéreas de pequeno porte. Os recursos poderão ser liberados pelo BNDES ou por instituições financeiras habilitadas. A expectativa do governo, Milton, é que a medida ajude a preservar a estabilidade do setor aéreo diante da alta dos combustíveis no mercado internacional. Eu volto com você, Milton.
6: Este foi João Rosa, em Brasília.
16: E agora nós temos informação chegando direto de Campinas, no interior do estado de São Paulo. Estamos com o Felipe Pereira, que está acompanhando as atualizações sobre as investigações da morte daquela jovem que foi atirada de uma ponte num salto de rope jump sem nenhum equipamento de proteção. Felipe Pereira, bom dia.
17: Oi, Cássia, bom dia. A justiça negou o pedido de habeas corpus para dois dos três homens presos pela morte da Maria Eduarda Rodrigues de Freitas, de 21 anos, durante um salto de rope jump sem corda em Limeira. A decisão manteve as prisões de Maicon Fernandes Sintra, de 42 anos, e Luiz Felipe Feliciano Egoroff, de 32. O entendimento foi de que a soltura poderia representar risco de novos crimes e atrapalhar o andamento da investigação. A defesa informou que ainda avalia se vai recorrer. O terceiro investigado, Vitor de Freitas Gonçalves, de 27 anos, tem outra defesa e não entrou nesse pedido de habeas corpus. A Secretaria do Patrimônio da União esteve ontem na Ponte do Esqueleto, local onde aconteceu o acidente, com representantes das prefeituras de Limeira e Cordeirópolis para avançar no bloqueio definitivo do acesso. Foram instaladas novas placas, cercas, valas e barreiras com terra para impedir a entrada de pessoas. O órgão federal reforçou que qualquer atividade no local é ilegal e pode levar à responsabilização judicial. A União também disse que prepara um projeto técnico para construir uma barreira física permanente e que discute uma solução definitiva que pode incluir a retirada da ponte. O caso também mobilizou o governo do estado. Representantes do estado e do Ministério Público se reuniram ontem para discutir uma fiscalização mais rigorosa em pontes usadas para esportes radicais. A proposta é criar uma força-tarefa com atuação conjunta das polícias militar e civil, além do corpo de bombeiros, com foco na prevenção de novos casos e na responsabilização de organizadores. Maria Eduarda morreu no sábado passado depois de cair de uma altura de 40 metros sem a corda de segurança. A Polícia Civil segue com um inquérito que teve o prazo prorrogado. Cássia.
16: Muito obrigada. Esse foi o Felipe Pereira falando conosco direto de Campinas. Agora são 8:30.
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Sexta-feira, 19 de junho de 2026. Aposentados e pensionistas que pretendem pedir a devolução de descontos indevidos em benefícios previdenciários pagos pelo INSS têm até hoje para buscar atendimento nos Correios. Já para quem vai fazer a contestação pelo aplicativo ou pelo site Meu INSS, o prazo vai até amanhã. Por meio de um acordo administrativo, o governo federal pagou até agora 3 bilhões e 200 milhões de reais a pelo menos 4 milhões e 700 mil segurados. Os Correios informaram que atenderam mais de 8 milhões de beneficiários desde o dia 30 de maio.

0: Audiência pública nos Estados Unidos no dia 6 de julho. Caso as novas taxas sejam aplicadas, o setor poderá enfrentar um tarifaço de 37,5%. A defesa do produto brasileiro será feita pela maior Associação Americana de Pescados. Em maio, o diretor jurídico da entidade pediu ao governo Trump que não taxasse a importação de pescados. Na ocasião, ele disse que a medida pressionaria a inflação do produto no mercado local. O governo da Rússia reconheceu o ataque ucraniano com drones que desencadeou um incêndio em uma refinaria de petróleo em Moscou na quinta-feira. A ofensiva é considerada a maior já feita por Kiev desde o começo da guerra. Apesar disso, o porta-voz do Kremlin, Dmitry Peskov, afirmou à imprensa que os jornalistas deveriam conferir as imagens das cidades ucranianas bombardeadas pelas tropas russas. Ele também disse que os ataques de Moscou vão continuar. O prefeito de Manchester, Andy Burnham, venceu uma eleição para o Parlamento do Reino Unido. Com isso, o integrante do Partido Trabalhista conseguiu ficar em posição para desafiar o primeiro-ministro britânico Keir Starmer pelo comando da legenda e do país. A gestão de Starmer enfrenta uma crise política. No horário de Brasília, 8h32.
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0: Nesta sexta-feira, jogo do Brasil e a Castelo Branco bem tranquila, inclusive na chegada a São Paulo, na altura do Rodoanel, que é sempre um trecho bem mais movimentado. Porém, quem passa pelo Cebolão para acessar a Marginal do Pinheiros vai encontrar congestionamento nesse trecho, reflexo de ocorrência.
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2: 8h33.
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4: Em seguida, nós vamos falar sobre seleção brasileira e Copa do Mundo. Nosso entrevistado será o Raí. Antes, acompanhe o É da Sua Conta do PicPay com a Renata Flores.
5: Bom dia, Milton. Bom dia, Cássia. Olá para você ligado aqui na CBN. O programa de hoje é especial para quem tirou há pouco tempo ou está tirando o seu CNPJ como microempreendedor individual, o MEI. Existem algumas informações que é importante você saber para não enfrentar problemas no futuro. Uma delas é o limite de faturamento. Quem é MEI pode faturar, no máximo, R$ 81 mil por ano. Esse valor é proporcional ao mês de abertura, ou seja, se você abriu a empresa no meio do ano, o limite é a metade. Se passar desse valor, é preciso deixar de ser MEI e passar a ter uma microempresa. Uma outra dúvida muito recorrente: quem é microempreendedor individual pode ter um funcionário? A resposta é sim, e esse funcionário deve receber um salário mínimo ou o piso da categoria. Também é essencial reforçar que quem é MEI precisa pagar uma taxa fixa mensal chamada Documento de Arrecadação do Simples Nacional, o DAS. 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Assim, não corre o risco de ficar com CNPJ irregular. Bom, essa foi minha dica de hoje, mas segunda-feira eu tô de volta com mais um É da Sua Conta.
4: 8h35.
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7: Raí tomando posição para a cobrança do pênalti. Ripa na Sulim, bateu para a gordura. Sim, a gol!
8: Brasil!

0: fria gostoso para o Brasil. Bateu seco, Raio, um pim para a gorduchinha, com a perna direita, no canto esquerdo do goleiro, e dá selável para o goleirão russo, Karim. No placar, Brasil 2, Rússia 0, 8 minutos e 30 segundos. Na Globo,
1: é aí, tetracampeão do mundo pela seleção brasileira, multicampeão pelo São Paulo, destaque no futebol internacional. Que prazer recebê-lo aqui no Jornal da CBN. Muito obrigado pela sua gentileza de aceitar o nosso convite, Raí. Bom dia.
2: Bom dia, Milton. Bom dia, Cássia. Bom dia a todos os ouvintes. É um prazer. Ouvintes e também aqueles que nos veem, né? Agora o rádio também tem.
1: A todos que nos acompanham lá na Globoplay, nos acompanham no YouTube, tem a oportunidade também de acompanhar pelas imagens o Raí, que está ao nosso lado, que está com a camisa azul, bem azul nesse momento. Até lembra um pouco azul. Esse azul da seleção brasileira.
2: Aqui, ó, a calça é verde.
1: Ah, e a calça é verde e amarela.
2: Verde, amarelo, azul, tá tudo. Ah, já acordei. Essa é a magia do futebol, da paixão, né? E o que o futebol representa no nosso país, né? Por mais que a gente esteja antes da Copa, não sei como é que eu vou, onde eu vou estar assistindo. Quando vai se aproximando, assim, chega o dia do jogo, é diferente, né? O ambiente fica diferente. E o país inteiro vai vibrando essa vibração com a seleção brasileira e com o futebol.
1: E Raí, nós temos assistido aí o Ancelotti trocar a escalação da seleção jogo após jogo. Haverá mudanças para a escalação de hoje contra o Haiti. O que sinalizam essas mudanças constantes feitas pelo Ancelotti?
2: Bom, sinaliza, eu acho que ontem o Danilo, né, você deu uma entrevista também, falou que o time não tá maduro, não sei qual foi a expressão que ele usou, mas o que ele quer dizer, acho que é na questão coletiva, né? Eu acho que todos os jogadores ali, que estão ali, têm carreiras incríveis, né, que se destacaram nos seus clubes, em clubes que tiveram campeonatos difíceis, mas a gente sabe e já sabia disso, que não tinha um conjunto ainda maduro. Então, quando eu digo maduro, não são jogadores, é o coletivo. Acho que é uma mensagem não só dele, mas dos atletas e uma realidade que a gente está vivendo no futebol brasileiro. E a gente está sempre acostumado, o Brasil, sabe, Milton, acho que esse é uma das primeiras Copas do Mundo que o Brasil não entra como favorito. Não é favorito, que eu digo, não é só aqui no Brasil, mas no mundo, né? Sempre, às vezes, o brasileiro sempre desconfiou, será que esse ano vai dar, não sei, mas sempre espera o título, né? Mas hoje em dia, mesmo no mundo, a gente sabe que o Brasil não é favorito, acho que é a primeira vez desde 1950. E essa nova realidade não é só, quer dizer, a gente tem nossos problemas, acho que a gente tem diversos, essas mudanças de treinadores, né? As grandes seleções, os treinadores estão há 12, 16 anos, né, à frente. O Ancelotti chegou há um ano, tem alguns poucos amistosos, jogos de eliminatórios, mas poucos jogos. E hoje a improvisação tem muito menos. Antigamente, o talento e a improvisação resolvia. Hoje não é mais assim, então não somos favoritos. A gente tem que aprender também a torcer para um time que não é favorito, não porque não tem talento, mas porque não teve tempo de preparação ideal.
3: E Raí, qual que é a sua expectativa para o jogo de hoje da seleção brasileira contra o Haiti, hein?
2: O jogo, a gente mostrou aí o gol que eu fiz na estreia da Copa do Mundo, fui considerado até o melhor jogador em campo nesse primeiro jogo, e realmente tem uma ansiedade naquela ocasião, a gente conseguiu passar bem, né, com 2-0, e acaba, obviamente, vai dando confiança a equipe, né, de começar bem. Você tem uma espera de 4 anos, né, numa Copa do Mundo, e a gente sabe a importância que isso tem pro Brasil, pra família, né, os jogadores, me colocando no lugar dos jogadores. E a expectativa é que faça um jogo mais solto, com mais tranquilidade, e que consiga, né, fazer não só um resultado, mas um jogo. O resultado, a gente sabe que hoje não existe, como a gente diz no jargão do futebol, né, não existe mais ninguém bobo, né? Todas as equipes africanas, o Haiti mesmo, a gente sabe que pode colocar alguns problemas, mas o que espero é um grande jogo, que o Brasil se imponha a sua força, o seu talento, a sua tradição também, obviamente, e que faça um jogo convincente, não só para a população, né, para o Brasil, para os torcedores, mas para eles próprios, né, convincente, que se sintam mais seguros, que tenham uma boa vitória. Uma vitória já, não importa o resultado, mas se tiver com mais gols, dá mais confiança pro acho que o Brasil precisa agora, para ir aumentando pouco a pouco suas chances nessa competição, de ganhar confiança individual, mas principalmente na confiança no grupo e no trabalho do Ancelotti.
1: Você tocou num ponto importante ainda na primeira participação sua aqui, quando você falou da importância do coletivo. Por que que eu estou dizendo isso? Nós temos, isso é tradicional no futebol, a gente olha para o time e aponta o dedo. Nós temos o amigo e o inimigo de preferência. Né? Então, de repente, sim, todos os males do Brasil é a presença do Casemiro. Toda a solução do Brasil é quando o Endrick entrar em campo. Mas a engrenagem do futebol e as seleções que conseguiram ter um desempenho superior nessa primeira rodada de Copa do Mundo tem mostrado que não basta só o Messi. Não basta Mbappé, apesar de que eles são diferentes, são excepcionais. É preciso ter esta engrenagem funcionando para que os jogadores possam se sobressair. Então é importante destacar isso.
2: Cada vez mais, viu, Milton, no futebol moderno, você tem a preparação física, a tecnologia, né? Hoje tem tudo, você tem que estar no mínimo igual. Mas essa tecnologia passa para a tecnologia também de inteligência, né? Uma inteligência tática, uma inteligência de jogo, de entrosamento, né? Sempre teve, mas cada vez mais. A gente, o nosso craque fez o gol, né? Foi o Vini, fez um gol também, assim como o Mbappé fez, o Messi fez 3. Só que qual é a diferença? A diferença é que eles vêm de um conjunto que estão jogando há muito tempo juntos, né? Há décadas juntos, isso faz toda a diferença. Como eu disse, hoje mais do que nunca, quando as equipes são muito parelhas, quem vai fazer a diferença no final vai ser o talento. Mas se você não tiver um conjunto que esteja no mesmo nível do outro, você sempre vai sair um pouco atrás, né? Então em outras épocas, né, só o talento bastava. Hoje não basta, você tem que fazer um jogo para tirar o espaço do adversário. O atacante hoje em dia tem que marcar, você tem que, e para isso, né, para você marcar, como a gente fala, né, marcar uma marcação alta, fazer pressão, que todo grande time hoje faz, você tem que estar super entrosado, porque senão você vai lá e vai deixar buraco atrás, e aí o perigo corre contra qualquer equipe que apareça. Então, o Brasil tem que superar isso. Acho que tem um trabalho, tem uma filosofia, mas não teve tempo de trabalho. Tem um grande treinador, mas não teve tempo de trabalho, como eu falei. E você falou muito bem, né? Quando o jogo não foi o que a gente esperava, decepcionou um pouco para mim. A Marrocos é uma grande equipe, né? Não esperava muita coisa diferente dessas dificuldades. Mas fica uma questão, né, o brasileiro, fica a questão da decepção, e aí precisa achar um culpado e um salvador. Isso faz parte da nossa cultura, e não quer dizer que se o Endrick entrar e o Casemiro sair, vai ser mil maravilhas. A gente sabe que não é isso, não é assim, e temos que dar confiança à comissão técnica que está ali na frente, que está vendo o dia a dia, que vem preparando essa equipe.
3: Aí você mencionou agora há pouco o Mbappé, eu quero aproveitar para te perguntar sobre a seleção da França, você que é um conhecedor do futebol francês, o que que você já está observando e o que que você espera para a performance dessa seleção?
2: Para mim, a seleção da França é disparada a melhor em termos de elenco, uma das melhores em termos de conjunto, é a favorita, na minha opinião, mas não quer dizer ganhar. Dos jogos que eu acompanhei, tem uma coisa que me impressionou muito, foi a determinação da Argentina. A Argentina fez 3-0, assim, para quem acompanhou o jogo, não acompanhei todos os jogos da Copa, mas da Argentina eu acompanhei, da França uma boa parte. E a França continua com um grande conjunto, com talentos, acho que nunca teve um elenco com tanta opção de jogo, né? Cada posição tem 2, 3 jogadores de alto nível que poderiam. Vocês sabiam que o futebol francês está numa fase tão boa que quase, acho que não tem um nome exato, mas perto de 100 jogadores que estão jogando na seleção, uma centena de jogadores que estão jogando na seleção, nasceram na França, foram formados na França. Então isso é uma outra coisa, todo mundo fala, a crise do futebol brasileiro e tal. E, mais uma vez, a tecnologia, a formação tem muito mais importância do que o talento natural hoje em dia. Então, o talento tem que ser trabalhado. Então, a qualidade da formação, o Brasil já tem algum tempo, vem melhorando na formação de treinadores, por exemplo. Portugal, Espanha, França, todos eles investiram muito, há 50 anos investe na formação de formadores, né, treinadores. No Brasil, se na elite a gente tem grandes treinadores, mas ainda poucos, tanto é que treinador da equipe do Brasil não é brasileiro, treinadores campeões de campeonatos brasileiros não são brasileiros. Então, isso mostra, se na elite você tem falta grandes treinadores, você imagina na formação, né? E todos esses países, a França, aí, voltando ao exemplo da França, é um exemplo a ser seguido e ser estudado mesmo, né? Porque quando eu cheguei na França, em 93, não tinha nenhum título mundial. Hoje tem dois títulos, os últimos duas finais eles jogaram, e está sobrando jogador. Hoje é o país maior país formador. Então, tem essa bonança de talentos, mas eu diria, se eu tivesse que dar um conselho para a França, fique de olho na Argentina. A Inglaterra também fez um grande jogo. Eu acho que também, além do talento, eu acho que isso deu uma confiança, às vezes, exagerada ao grupo francês. Então, você tem que ter cuidado. Nesse último jogo, eles tiveram dificuldades e acabou se sobressaindo pelo talento individual, né, do Mbappé e do Marco Olá, que fez um golaço também, de grandes passes, mas não mostrou aquela, ou como a gente fala aqui no futebol, aquele olho de tigre, assim. Eu fiquei muito impressionado com o foco da Argentina, que fez 3 gols e não queria tomar gol e continuou marcando da mesma forma. Então, a França, se tiver a mesma determinação que um time da Argentina, que a Inglaterra está tendo, continuará sendo o favorito, mas tem que ter isso. E o Brasil, correndo por fora, quem sabe a gente surpreende. Eu acho que vontade não está faltando. No segundo tempo a gente vê que teve uma superação também pela vontade, pela garra. O que falta mesmo é esse gap, né? essa diferença que tem de coletivo nosso, que aí fica difícil até comparar talentos individuais se você não tem um coletivo ideal.
1: Raí, muito obrigado pela gentileza de ter nos atendido, por compartilhar aí também seu conhecimento do futebol com os nossos ouvintes. Grande abraço para você, boa sorte.
2: Grande abraço, boa sorte para nós.
1: Obrigado. Raí conversou com você aqui no Jornal da CBN, falou da seleção brasileira. Enquanto o Raí falava, os nossos ouvintes também falavam sobre seleção brasileira e a gente vai compartilhando as opiniões ao longo da nossa edição. 8h47 agora.

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5: 8h51.
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8: Teremos uma nova vacina para crianças, distribuída aqui em São Paulo. Quem conta pra gente é o Guilherme Gimenez. Diga, Gimenez.
9: A Prefeitura de São Paulo começa a aplicar neste sábado, dia 20, a vacina pneumocócica 20 valente, a VPC20, que substituirá gradualmente a vacina pneumocócica 10 valente, a VPC10, no calendário infantil. Nesta primeira fase, a imunização será destinada a crianças de até 4 anos, 11 meses e 29 dias de idade, conforme o histórico vacinal de cada uma. Para a implementação da nova vacina, o Ministério da Saúde enviou ao município quase 27 mil doses. No sábado, a aplicação estará disponível nas AMAs e UBSs integradas das 7 da manhã às 7 da noite e a partir de segunda-feira, dia 22, em todas as UBSs da capital. Segundo a coordenadora de Vigilância em Saúde, Mariana Araújo, a nova vacina amplia a proteção das crianças contra doenças graves como meningite, pneumonia e infecções na corrente sanguínea. A incorporação da VPC20 segue as diretrizes do Programa Nacional de Imunizações e amplia a cobertura contra mais sorotipos da bactéria Streptococcus pneumoniae. A expectativa da Secretaria Municipal de Saúde é beneficiar cerca de 116 mil crianças até o fim de 2026. Entre janeiro e maio deste ano, a rede municipal aplicou mais de 24 mil doses mensais da vacina pneumocócica 10 valente. Cássia.
8: Muito obrigada, Guilherme Gimenez. Então, essa imunização passa a ser oferecida amanhã em São Paulo. E como o Guilherme Gimenez disse, é um enorme avanço em relação à imunização anterior. Então, a vacina anterior que a gente tinha contra essa bactéria, ela protegia contra 10 sorotipos. Essa protege contra 20. Então, uma imunização para crianças de até 4 anos, 11 meses e 29 dias.
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11: Você sabe que políticos e a política gostam de se envolver com futebol, dar seus pitacos no futebol também. Não são só palpites. às vezes é uma interferência muito maior. Tivemos grandes exemplos nesse sentido, não grandes de bons, mas de impactantes exemplos nesse sentido. Agora, tem uma reportagem do portal G1, que é bem interessante, porque eles fizeram um levantamento desde 1947, quantos projetos de lei relacionados ao futebol passaram pelo Congresso Nacional. Foram 511. E tem alguns bem curiosos. Houve quem propôs eleição direta para técnico de futebol. Aí você imagina como seria a campanha eleitoral desse pessoal?
8: Nossa, que medo, hein?
11: Pois é. É uma das propostas mais curiosas. Surgiu em 86, né? 3 anos após o início da campanha pelas diretas já. Quer dizer, a turma estava ali naquele embalo das diretas já, vamos eleger presidente. Aí talvez, como a gente não conseguiu naquela primeira tentativa lá, disse, bom, então vamos tentar eleger o técnico, né? Pois é, Antônio Pontes, deputado que mais apresentou projetos relacionados ao futebol naquele período, propôs que o técnico e os dirigentes da seleção fossem escolhidos por meio de eleições diretas. E a ideia foi lá, formalizada, então, para você fazer, mas não passou, não foi à frente, não deu certo. Aí tinha outra lei lá obrigando shows musicais nos intervalos das partidas, enfim. Tinha uma outra que antecipou o tempo, porque era para utilização de recurso de vídeo na análise de jogadas.
8: Olha,
11: o que acabou vindo mais tarde no VAR, né? Mas não por imposição da política. Mas em sim, por uma modernização do futebol. Mas é curioso, né? O pessoal vai se metendo em cada história, rapaz, que é interessante. Mas alguns projetos de lei que não avançaram. Por falar em palpites, você tem palpites por aí também?
8: Olha, tem ouvintes escrevendo pra cá, falando de vários assuntos. Vários já mandaram mais cedo os palpites. Sabe o que a gente tá recebendo muita mensagem agora? Elogiando a entrevista com o Raí. Realmente foi uma ótima entrevista. Por acaso, se você não ouviu, você pode fazer o seguinte. Daqui a pouquinho vai estar lá no nosso site cbn.com.br. O Davi escreveu pra cá, ótima análise do Raí. O que a Argentina tem de garra, falta na seleção brasileira e demonstra a velha malemolência incrustada no nosso povo. Para quebrar isso, só um líder como Abel Ferreira. Tá aqui a mensagem do nosso ouvinte, a opinião dele. E tem outros ouvintes também elogiando aqui a análise que o Raí fez mais cedo. Falou do jogo da seleção de hoje, falou de composição das seleções, falou do futebol francês, falou do futebol argentino. Você que não acompanhou já vai estar no nosso site. E você que ainda não votou no Gong no personagem da semana e ainda não mandou o seu palpite para hoje, seleção brasileira em campo contra o Haiti, pode fazer tudo isso pelo 999-1199-81.
11: Deixa eu trazer mais uma mensagem aqui, até para mandar um abraço para a turma que tá no carro agora, Canuto, Flávia Sampa, o José Carlos, que está conosco, foi ele quem mandou a mensagem. Estão saindo de Mogi das Cruzes, sentido Avenida Brigadeiro Luiz Antônio, na companhia aqui da CBN. Eu agradeço muito, aproveitando que o trânsito hoje aparentemente está melhor na cidade de São Paulo. Aliás, o Jorge Aguirre, depois de ouvir a participação do Pedro Fagundes, ele dizia: tô achando que não é por causa da seleção que o trânsito está mais lento, está mais tranquilo hoje. É por causa do frio. É uma possibilidade.
8: 8:58.
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11: Muito bom dia para você, Paulo Vinícius Coelho.
13: Muito bom dia para você, Milton Jung. Muito boa noite também. Para você também, Cássia.
8: Obrigada, PVC. Boa noite, bom dia aí.
11: Que tenhamos uma ótima noite, sem dúvida. Brasil e Haiti, você está na Filadélfia, onde o Brasil joga hoje à noite. E eu pergunto a você, claro, o que vai mudar nessa seleção brasileira?
13: A informação que eu tenho é a mesma que a gente falou aqui ontem. Eu entendo que vai entrar. A informação que eu tenho é que vai entrar o Matheus Cunha no lugar do Igor Thiago e que vai entrar o Danilo na lateral direita no lugar do Ibanez. Então o time fica Alisson, Danilo, Marquinhos, Gabriel Magalhães e Douglas Santos, Paquetá, Bruno Guimarães, Casemiro e Rafinha, Vinícius Júnior e Matheus Cunha.
11: Não posso fazer um comentário rápido aqui?
13: Sim, claro.
11: Todo mundo conhece a fama do Paulo Vinícius Coelho. Todo mundo sabe que se eu perguntar qualquer seleção aqui, o Paulo Vinícius Coelho vai me passar o time de ponta a ponta, sem pestanejar, sem piscar.
13: Eu estou com o arquivo aberto na minha frente.
11: Agora, quando você foi pensar agora qual a seleção brasileira que sairia jogando hoje, você teve que pensar melhor para saber como formar esse time. O que é significativo, porque de verdade, parece que nem o Ancelotti sabe bem qual é o time titular.
13: Não, eu acho que ele sabe, Milton. Assim, uma coisa que a gente não notou muito, as pessoas, de modo geral, não notaram muito, é que o time da estreia contra o Marrocos foi o mesmo time que jogou contra o Egito. Porque ele tinha poupado o Gabriel Magalhães e perdeu o Wesley. Então ele deslocou o Ibanez, que jogou pro lado direito, e colocou o Magalhães. O resto do time foi igual. O que vai mudar? O problema, na verdade, é que o time não tem estrutura tática. E aí, uma parte é culpa dele. Eu acho que ele tomou decisões erradas, convocações erradas, substituições erradas na estreia. Mas eu acho que também é fruto desses 4 anos de trabalho mal feito. Então, só voltando pro time, eu entendo que esse time de hoje, ele vai ser esse aqui. Tem uma pequena dúvida se o Danilo Santos joga, mas a informação que eu tenho é que joga esse time. Não quero cravar, porque se os jogadores vão saber só à tarde, todos eles, os titulares já sabem, não dá pra ter certeza absoluta de que o time vai ser esse, mas o time deve ser este. E acho que melhora sem o Igor Thiago. O Igor Thiago tem finalizado bem nos treinos. O Ancelotti se encanta porque não erra uma finalização no treino e não acerta uma no jogo. Não acerta nenhuma no jogo. O Matheus Cunha sai mais da área, não é um centroavante típico. A grande contradição ontem na entrevista coletiva foi o Ancelotti dizer, perguntado sobre qual a diferença de Matheus Cunha e Igor Thiago, ele disse: o Igor Thiago é o jogador de referência, fica mais dentro da grande área. O Matheus Cunha circula mais, pode sair mais da grande área. E o Endrick é uma outra coisa. É um talento extraordinário. Aí eu perguntei, mas se é um talento extraordinário, por que não joga? E ele falou, vai jogar na hora certa, tem que ter paciência. Uhum. É uma idiosincrasia de técnico, não tem muita explicação. Se ele é o melhor talento, por que não joga? Se ele é um talento extraordinário, por que não escala? Ele é diferente do Matheus Cunha e do Igor Thiago. Então por que joga o Igor Thiago e o Matheus Cunha? Aí, porque ele tem 19 anos. Talvez você perca o tempo da história. Só uma curiosidade em relação a isso é que há 20 anos o Messi tinha 19 anos a partir de 24 de junho na Copa da Alemanha. 19 anos. E vestia a camisa 19. Hoje, o Endrick tem 19 anos e veste a camisa 19. Primeiro jogo da Copa de 2006, o Messi fez 0 minuto, igual ao Endrick. No segundo jogo de 2006, o Messi jogou 26 minutos. Entrou quando estava 3-0 para a Argentina contra a Sérvia e Montenegro. No terceiro jogo, a Argentina está classificada, aí ele jogou 71 minutos. No quarto jogo, primeiro mata-mata, ele jogou 6 minutos e no último não jogou nenhum minuto. E a Argentina foi eliminada nas quartas. O risco de você não colocar o talento extraordinário em campo é ser eliminado precocemente. Aconteceu com o Messi há 20 anos, tomara que não aconteça com o Endrick a mesma situação.
11: Muito obrigado, PVC, um abraço, bom jogo, boa jornada, bom trabalho por aí.
13: Bom jogo para todo mundo. Obrigado, Milton. Obrigado, Cássia. Bom fim de semana.
8: Bom fim de semana, PVC.
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0: sexta-feira, 19 de junho de 2026. O dono do Banco Master, Daniel Vorcário, deve continuar na carceragem VIP da Polícia Federal em Brasília. A informação é do comentarista da CBN e colunista do Jornal Globo, Lauro Jardim. O local abrigou o ex-presidente Jair Bolsonaro antes da prisão domiciliar. O banqueiro não será transferido para Papuda por questão de segurança e não vai para Papudinha, porque no local está o ex-presidente do BRB, Paulo Henrique Costa. Com isso, os parceiros de fraudes terminariam conversando. O relator no caso Master no STF, ministro André Mendonça, marcou uma reunião com a Polícia Federal sobre o assunto. A justiça negou o pedido de habeas corpus para dois dos três homens presos suspeitos da morte de uma jovem de 21 anos, ocorrida em um salto sem equipamentos de segurança. O caso aconteceu em Limeira, no interior de São Paulo, no fim de semana. Segundo o entendimento da justiça, a soltura de Maicon Fernandes Sintra e Luiz Felipe Feliciano Egodoff poderia representar um risco de novos crimes e atrapalhar o andamento da investigação. O advogado da dupla informou que ainda avalia se vai recorrer. O terceiro investigado, Vitor de Freitas Gonçalves, tem outra defesa e não entrou no pedido de habeas corpus. Maria Eduarda Rodrigues de Freitas, de 21 anos, morreu no sábado depois de ser lançada de uma altura de cerca de 40 metros. A dinamarquesa Novo Nordisk quer barrar o concorrente brasileiro do Ozempic e do Wegovy com a acusação de violação de marcas contra a farmacêutica EMS, que é a fabricante da caneta emagrecedora nacional. A companhia estrangeira está processando o laboratório brasileiro e o Instituto Nacional de Propriedade Industrial. A Novo Nordisk quer a anulação do registro da marca Ozivy, concedida à EMS em março. Segundo a empresa da Dinamarca, o nome causa confusão, associação indevida e aproveitamento parasitário da reputação alheia. No horário de Brasília, 9:06.
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0: acidente na Radial Leste para o centro, um pouco antes da estação Vila Matilde, causando muito congestionamento desde a estação Patriarca. O motorista tem como alternativa nessa direção caminho pela Rua Itinguçu e depois a Amador Bueno da Veiga. Corredor da Calinhe de Itiquatira também é a opção para chegar melhor ali à marginal do Rio Tietê. No sentido do bairro, a Radial tem trânsito pior agora da saída da ligação até a altura do Viaduto Bresser.
1: Nove e sete.
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3: Muito bom dia a você que escolheu ficar mais bem informado ouvindo o Jornal da CBN na manhã desta sexta-feira, 19 de junho de 2026. Vamos a Brasília. As informações são do Bruno Melo. Bom dia.
4: Bom dia, Milton. Olha, o GAECO, o Grupo de Atuação Especial de Combate ao Crime Organizado do Ministério Público do Distrito Federal, realiza nesta manhã uma operação contra um esquema de descontos irregulares na folha de pagamento de servidores públicos do DF. Entre os alvos dessa operação estão o ex-secretário de Economia do DF, Ney Ferraz, o ex-presidente do BRB, Paulo Henrique Costa, que está preso em função do escândalo do Master, e o diretor da PicPay, Eduardo Chedi. Estão sendo cumpridos 50 mandados de busca e apreensão no Banco de Brasília, o BRB, na Secretaria de Economia, no Instituto de Previdência dos Servidores do DF, na empresa PicPay e na Associação dos Servidores Públicos do Distrito Federal. Não há mandados de prisão. Segundo as apurações, a fraude começou após a publicação de um decreto distrital em 8 de agosto de 2024. Os investigadores afirmam que o texto foi feito sob encomenda para viabilizar as fraudes. A medida criou uma nova modalidade de desconto em folha para amortização de transações sem cobrança de juros. 6 dias depois, a empresa de pagamentos PicPay, integrante do grupo JIF, formalizou o interesse em operar na folha de pagamentos do governo local. Para o Ministério Público, a chamada taxa de antecipação que a empresa passou a cobrar nada mais era do que juros disfarçados. Os percentuais variavam de 2,99% a 7,55% para prazos inferiores a 30 dias, o que em juros compostos equivale a uma taxa efetiva de mais de 260% ao ano. Entre agosto de 2024 e agosto de 2025, foram retirados compulsoriamente mais de 80 milhões de reais dos contracheques dos servidores distritais sobre a rubrica de taxas. Há uma segunda frente de apuração que mira descontos em favor da Associação dos Servidores Públicos do DF. De acordo com os investigadores, as movimentações dessa entidade apresentaram um aumento de 48.000% em 2 anos. Além de servidores da Ativa, aposentados vinculados ao IPREV foram vítimas das fraudes praticadas. Essa operação, batizada de Juro Zero, apura os crimes de usura, crime contra a economia popular, publicidade enganosa nas relações de consumo, inserção e modificação de dados em sistemas da administração pública, corrupção ativa e passiva, organização criminosa e indícios de lavagem de dinheiro. Os mandados estão sendo cumpridos em Brasília, São Paulo e Curitiba. Lembrando que em março deste ano, uma auditoria do Tribunal de Contas do Distrito Federal já tinha revelado descontos que somam 81 milhões de reais em salários de servidores do GDF entre 2024 e 2025, realizados pela PicPay. O contrato entrou na mira também da CPMI do INSS, após informativos feitos pelo Banco Santander ao Conselho de Controle de Atividades Financeiras, o COAF, que apontaram que o escritório do ex-governador do Distrito Federal, Ibanez Rocha, recebeu 1 milhão de reais do grupo JIF que gere a PicPay 4 dias após o cadastro da plataforma junto ao governo local. A CBN procurou a PicPay e outros citados nas investigações, mas até o momento não obteve retorno. Milton.
3: 9 e 11.
1: Nós temos agora informação chegando direto da Rádio França Internacional. Como você ouviu mais cedo na nossa programação, foi cancelada a cúpula presencial prevista para hoje, que iria selar o início técnico do acordo de paz entre Estados Unidos e o Irã. Quem está acompanhando essa história é a Luísa Ramos. Bom dia, Luísa.
5: Olá, Cássia, bom dia para você, bom dia a todos os ouvintes da CBN. Pois é, Cássia, exatamente, o anúncio, né, do adiamento foi feito pelo governo suíço logo após a Casa Branca confirmar que o vice-presidente J.D. Vance não viajaria ao país, alegando restrições logísticas. O adiamento das rodadas de negociações, ainda sem nova data para retomada, ocorre, portanto, 2 dias após a assinatura do acordo entre Washington e Teerã, que prevê o fim das hostilidades no Oriente Médio, mas abre, portanto, aí um período de 60 dias de negociações sobre temas sensíveis, como o programa nuclear iraniano. Apesar desse avanço diplomático, a situação segue instável. No sul do Líbano, os bombardeios israelenses deixaram pelo menos 21 mortos e dezenas de feridos nessa sexta-feira. Diante dessa escalada, a França pediu que Israel respeite o protocolo de acordo assinado. O ministro das Relações Exteriores, Jean-Noël Barrot, afirmou que o cessar-fogo deve ser aplicado em todas as frentes, inclusive no Líbano, e defendeu que os Estados Unidos pressionem seu aliado. Israel, por sua vez, continua atacando alvos do Hezbollah pró-iraniano, enquanto autoridades do governo indicam um endurecimento do discurso após a morte de 4 soldados israelenses em confronto no Líbano. O ministro da Segurança Nacional de Israel, Itamar Ben-Gvir, declarou que Israel não pode negociar sua segurança, rejeitando os apelos internacionais por uma trégua, mesmo após o acordo. Em comunicado, ele declarou que todo o Líbano deve arder. O primeiro-ministro israelense, Benjamin Netanyahu, também afirmou que Israel permanecerá no sul do Líbano o tempo que for necessário para proteger o norte do país. Já o ministro da Defesa, Israel Katz, alertou que qualquer nova ação do grupo islâmico palestino, aliado do Irã, será respondida com força considerável. Nos Estados Unidos, Trump voltou a defender o acordo, apesar das críticas internas. Ele insiste que o entendimento foi necessário para reabrir o Estreito de Hormuz, mas reconheceu que o texto não é definitivo e alertou que novos ataques podem acontecer caso as negociações fracassem. Na imprensa europeia, a leitura é mais cética. Para analistas entrevistados por jornais franceses, o acordo abre uma fase incerta, sem garantias concretas, enquanto a população iraniana segue como a principal vítima de um conflito que agravou a repressão e também a crise econômica no país. Milton e Cássia.
1: Essa foi a Luísa Ramos falando conosco direto de Paris, da Rádio França Internacional.
3: 9:15. Tem uma coisa que acompanha bem. Partida de futebol da seleção brasileira. É um bom churrasco, né?
1: Ah, sem dúvida.
3: Carne na brasa. Eu gosto.
1: Eu amo.
3: É, se quiser me convidar, tô dentro. Mas como é que tá o preço da carne para esse... para essa Copa do Mundo? Vamos conversar com a Isa Morena, que está no Rio de Janeiro, tem as informações para nós. Bom dia, Isa.
6: Bom dia, Milton. Bom dia, Cássia. Olha, tá ficando cada vez mais difícil de se ter uma carne na brasa no churrasco brasileiro, viu? E quem tem tomado espaço é a linguiça e o frango para acompanhar os jogos do Brasil na Copa do Mundo. Segundo um levantamento feito aqui pela CBN, com base nos dados da inflação medida pelo IBGE, todos os principais cortes bovinos estão mais caros em comparação com um ano atrás. Eu conversei com o professor Sérgio Ing, que me contou que quando faz churrasco com a família, todo mundo costuma levar ali um prato diferente, deixando a confraternização mais em conta. Além disso, ele tem criado o hábito de comprar outros tipos de carne com o aumento dos preços da bovina.
7: Na relação à compra, não só para churrasco, mas até no dia a dia em casa, a gente acaba optando por carnes que estejam mais baratas, né? Você, lá em casa, a gente tem adotado bastante o uso de carne de porco, carne suína, por conta do preço, do rendimento. Lá em casa o pessoal gosta bastante carne suína, de frango também.
6: O filé mignon foi um dos cortes com maior aumento, uma alta de 11,38% nos últimos 12 meses. Já a picanha, que é a queridinha dos brasileiros no churrasco, avançou 7,84%. A alcatra subiu 10,76%, enquanto o contrafilé aumentou 10,66%. Os reajustes foram bem acima da inflação média do período, que foi de 4,72%. Por outro lado, o frango e a linguiça têm ficado mais em conta. O preço do frango em pedaços caiu 3,62%, enquanto a linguiça recuou 2%. A carne de porco teve queda ainda maior, de 4,87%, nos últimos 12 meses. A professora de economia do INSPER, Juliana Inhas, explica que a reorganização dos rebanhos, os custos de produção e as vendas para o mercado internacional explicam o aumento das carnes.
8: A gente continua com a carne ainda, bovina em específico, ainda um pouco pressionada, por conta desse cenário onde produtores estão recompondo aí os seus rebanhos. Agora, aqui em 2026, além desse fator, a gente tem ainda uma exportação muito forte de cortes bovinos. E a demanda internacional, ela tem sido crescente. Em cortes que são considerados cortes muito específicos, acabam tendo, sim, custos mais altos, porque eles concorrem com esse mercado internacional. Agora, de uma forma ampla, as carnes elas têm apresentado aí uma pressão em preços considerável, também pelo fato de que nós estamos com custos de produção um pouco mais altos.
6: A economista explica ainda que eventos como a Copa do Mundo costumam levar a uma busca grande por carnes, o que também acarreta no aumento dos preços. Eu lembro, Milton e Cássia, que a seleção brasileira volta aos gramados hoje contra o Haiti às 9:30 da noite. Volto com vocês aí de São Paulo.
3: Ô Isa, me ajuda aqui. Qual é o corte que subiu mais?
6: Foi o filé mignon, Milton. Filé mignon. Isso, uma alta de 11,38% nos últimos 12 meses.
3: Tá, e qual foi o preço que ficou melhorzinho ali, que caiu e tal?
6: A gente tem a carne de porco, que caiu 4,87%.
3: Tá, carne de porco, 4, menos, quer dizer, caiu 4,37%, é isso? Tá mais barato, então?
6: Isso, ficou mais barato.
3: Boa. Bom, então vamos fazer churrasco de porco.
9: É.
3: Tá decidido, mas não vamos deixar de fazer o churrasco.
9: Não deixa de fazer. Gente, barriguinha de porco ali na brasa, delícia.
3: Que a Isa levantou, porque que eu disse, me convida que eu vou, né?
9: É, isso aí.
3: Tá bom. Essa foi a Isa Morena com as informações, agora que são 9:19.
9: E a gente vai continuar no Rio de Janeiro, vai direto pra Copacabana, acompanhar a expectativa de quem tá ali no bairro em relação ao Jogo do Brasil hoje. Ana Paula Jalme, bom dia.
10: Oi, Cássia e Milton, bom dia para vocês, bom dia também para o nosso ouvinte. Tô aqui circulando pela cidade nessa manhã, tô aqui em Copacabana. E olha, antes mesmo da bola rolar, o clima já é de decisão para o segundo jogo do Brasil na Copa. Logo mais, seleção enfrentando o Haiti. E a expectativa pela vitória é grande depois daquele empate com o Marrocos na estreia. Verde e amarelo tomando conta aqui das ruas do Rio. Muitas ruas pintadas, com bandeirinhas, bandeiras também. E muita gente com a blusa do Brasil aqui em Copacabana, tá? São pessoas como a auxiliar de serviços gerais Leila Oliveira. Ela entrou no clima, foi trabalhar hoje vestida da cabeça aos pés com as cores do Brasil, e ela mantém essa tradição em todas as Copas. E apesar de ter familiares nos Estados Unidos e na Colômbia, ela garante que hoje a torcida é toda pela seleção e até arriscou um placar.
11: Isso aqui são várias Copas. Eu sou torcedora do Brasil, eu sou fanática pelo Brasil. Todo ano é isso. Eu me fantasio toda, boto brinco. Isso aqui, ó, do tempo do Ronaldo. É que a minha avó era fanática pelo Brasil. Eu saio há muito tempo no Salgueiro. E a Copa do Mundo é como se fosse o desfile. Eu tenho que torcer quando tem três países jogando. Estados Unidos, Colômbia e Brasil. Eu tenho que torcer pros três.
12: Por quê?
11: Minha irmã é americana, meu padrasto colombiano. Hoje é Brasil. 3-1. Vini, o Wendley, seu Paquetá também.
10: Olha, e falando em Paquetá, No calçadão de Copacabana, encontrei também o sósia do Paquetá, o Matheus Sodré. Ele, claro, aproveitou para dar o palpite dele e ainda mandou um recado pro ídolo.
12: Eu acho que vai ser um jogo muito bom pro Brasil. Não, vai ser um jogo bem diferente contra o Marrocos, porque o Marrocos é uma equipe semifinalista do último Mundial. Eu acredito que o Brasil vence esse jogo por 3-0. Vai ter gol do Paquetá, do Vini e do Rafinha. Hoje o Paquetá vai brilhar, hoje o Paquetá vai fazer o que não fez no primeiro jogo.
10: Manda um recado de Paquetá pra Paquetá.
12: Ah, eu mando um grande abraço pro Paquetá, meu ídolo, né? Faço sósia dele, Paquetá da torcida. Tenho muita fé que ele vai trazer esse ex aí pro Brasil junto com o Neymar e Vini. Paquetá, que Deus te abençoe e te ilumine hoje, irmão. Hoje tu vai fazer gol, vai ter dancinha e o Brasil vai ser campeão e vai ganhar hoje.
10: Cássio e Milton, esse é o cenário aqui nessa manhã no Rio de Janeiro, muito verde e amarelo, muita alegria e muita expectativa, claro, pela vitória, né? Volto com vocês.
1: Muito obrigado.
3: O cara é parecido com o Paquetá mesmo.
1: É, olha aí. Cara tava na Paquetá. Nossa tela, né? Pra quem acompanhou a imagem do sósia do Paquetá. Sósia.
3: Tem aquela, pensa no Paquetá, é a imagem do cara. Tá, eu sempre sei fazer a dancinha do Paquetá também. 9h22.
1: Voltamos a informar direto de Brasília. Estamos com Bruno Melo. Bom dia, Bruno.
4: Cássia, agora há pouco a gente trouxe informações de uma operação que está sendo realizada aqui no Distrito Federal contra um esquema de descontos irregulares na folha de pagamentos de servidores públicos, e entre os alvos dessa operação está a empresa PicPay. Agora há pouco a empresa encaminhou uma nota em relação a essas investigações. A companhia diz que não reconhece qualquer irregularidade nas operações mencionadas e rejeita a alegação de cobrança indevida. Disse que seus produtos e serviços são estruturados e ofertados em conformidade com as normas vigentes e submetidos a rigorosos mecanismos de controle e supervisão. Segundo a empresa, o valor antecipado era disponibilizado no próprio cartão do cliente, depois de feita a solicitação por ele mesmo no aplicativo, sem intermediários ou associações e sem cobrança nessa modalidade. A empresa termina dizendo que seguirá colaborando plenamente com as autoridades competentes, está confiante de que quaisquer esclarecimentos necessários confirmarão a regularidade da sua atuação. Cássia.
1: Muito obrigada, este foi o Bruno Melo às 9h24.
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1: Nós temos sol aqui na cidade de São Paulo, aquela sexta-feira bonita, e você pensa, sol? Tá fazendo calor? Nada, 14 graus de temperatura por enquanto. Mas a temperatura ainda sobe mais, chega aos 24 hoje.
3: Ô, Cássia Godoy.
1: Diga.
3: Eu tô precisando agir rapidinho aqui, porque senão eu vou perder a minha carteirinha de gaúcho.
1: Opa!
3: Tá, tem vários ouvintes gaúchos me escrevendo, dizendo assim, mas Milton, filé mignon não se põe na... Não faz churrasco de filé mignon.
1: É verdade.
3: Esquece isso.
1: Ainda bem, porque tá caro.
3: Não, é melhor esquecer mesmo que tá caro. Exato. Mas eu nem pensei em botar no churrasco
1: não,
3: isso.
1: Não.
3: Jamais cometeria um crime desses.
1: Heresia.
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1: Nove e vinte e sete.
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0: Bom dia, doutor Luiz Fernando Correia.
1: Bom dia, Milton. Bom dia, Cássia. Bom dia, ouvintes.
2: Bom dia, doutor.
0: O senhor nos traz um estudo aqui que trata de emagrecimento. Um ponto que me chama a atenção é enfraquecimento dos ossos e o uso da semaglutida. Por favor, conte pra gente.
1: Então, Milton, isso é uma preocupação. Eu estava no congresso do Endo 2026, até o fim de semana, até terça-feira, lá em Chicago, o maior congresso de endocrinologia que tem no mundo. E uma das preocupações era essa: você perde muito peso, a gente já sabe, utilizando essas medicações do grupo dos agonistas do GLP-1, a semaglutida é um desses. E quando a gente perde peso, a gente fala bastante aqui sobre perda de massa magra. E na massa magra, a gente está falando de músculo, mas também fala de osso. Então, será que essa perda de peso e eventual perda óssea tem impacto em termos de fraturas, o risco de fratura, ou seja, que problema todo é esse no final das contas, né? Será que um enfraquecimento, entre aspas, bastante aspas aí, dos ossos, levaria a um aumento de fraturas? Então, essa foi uma das sessões bastante concorridas no Congresso, e foi apresentado um trabalho mostrando o seguinte: não faz, pelo menos com o uso da semaglutida em pacientes diabéticos, foi comprovado que não há risco maior de fraturas com utilização da semaglutida. Isso é importante, porque é uma preocupação. Agora, o mais importante dessa história é o recado que vai ficar agora no final, Milton. Quem está fazendo uso desse tipo de medicação precisa fazer exercício resistivo. Né? O que a gente chamava antigamente de musculação. Né? É importante, porque além de garantir a massa magra, você também vai garantir a saúde dos seus ossos. Então, se estiver usando esse tipo de medicamento, faça exercício resistivo.
0: Fica aqui essa recomendação, então. Eu só estou estranhando aqui porque o senhor falou assim: antigamente você chamava de musculação. Eu continuo chamando de musculação, doutor Luiz Fernando.
1: Eu também, mas né, tem uma galera que cada vez bota um nome diferente nas coisas para vender, né, cara? Então, para vender, eles inventam um nominho diferente. Mas no fundo é musculação, vamos dizer assim.
2: É,
1: né?
2: Isso mesmo. Tá bom. Do mesmo jeito que quando...
1: Mantenha a sua rotina.
2: É, do mesmo jeito que quando a gente fala de comida, vem o pessoal falar: ah, não, é carboidrato, é proteína. E a história da musculação e do exercício resistido.
0: Valeu, doutor Luiz Fernando. Obrigado, um abraço aí.
1: Bom jogo pra todo mundo, com churrasco ou sem churrasco, mas bom jogo pra todos.
0: Muito obrigado. Até mais.
2: Até mais, doutor.
0: 9:30.
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0: junho de 2026. O governo publicou no Diário Oficial a medida provisória que abre crédito extraordinário de 8 bilhões de reais para apoiar o setor aéreo em meio à alta dos combustíveis. O dinheiro será destinado ao Fundo Nacional de Aviação Civil para viabilizar uma linha de crédito para companhias que operam no país. O Planalto informou que, com a iniciativa, tenta assegurar a continuidade das operações, evitar a redução da oferta de voos, minimizar reflexos para os passageiros e contribuir para a estabilidade do segmento diante do atual cenário internacional. O Procurador-Geral da República, Paulo Goné, manifestou-se contra a suspensão da lei da dosimetria, que pode reduzir a pena do ex-presidente Jair Bolsonaro e outros condenados pela trama golpista. A norma aprovada pelo Congresso atenua as punições por crimes contra o Estado Democrático de Direito. Em maio, o ministro do STF, Alexandre de Moraes, havia paralisado a eficácia do texto até a análise definitiva pelo plenário. Com o posicionamento do PGR, o julgamento pode ser realizado a partir de agora. Representantes do governo brasileiro enxergam como improvável um acordo que evite a aplicação de um novo tarifaço dos Estados Unidos, apesar das conversas em andamento. Segundo o jornal Valor Econômico, os negociadores americanos ainda não indicaram em que pontos estariam dispostos a ceder. O comportamento dificulta a construção de um consenso no curto prazo. O Brasil tem apresentado argumentos técnicos para tentar evitar a aplicação de taxas de importação de até 37,5% sobre produtos nacionais. Até o momento, no entanto, o país não conseguiu convencer os interlocutores a reavaliar a medida. No horário de Brasília, 9h33.
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0: diretamente da Radial Leste para o centro. Destacamos mais cedo um acidente ali próximo da estação Vila Matilde. Recebemos informações, acidente envolvendo 3 carros que colidiram. Tem faixa bloqueada, tudo travado já desde um pouco antes do metrô Patriarca. Siga utilizando a alternativa, Rui Tinguçu e Amador Bueno da Veiga. Corredor da Caliende de Coatira é opção até a chegada a Tietê. E na Tietê, entre Aricanduva e a ponte do Tatuapé, evite a expressa que está congestionada também devido ao acidente na via.
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0: você sobre o programa Move Brasil, que prevê financiamento para motoristas de aplicativo e motoristas de táxi para renovação da frota. E recebemos uma mensagem hoje de um dos nossos ouvintes, que é motorista de aplicativo, o Edson Monteiro, dizendo o seguinte, que ele teria ido ao banco e a informação que recebeu é que os bancos ainda não receberam os cadastros dos motoristas para saber se estão credenciados para serem beneficiados neste programa. E aí o Guilherme Muniz foi conferir qual é a situação, se está acontecendo alguma inconsistência nos dados e se o programa está mantido. Guilherme Muniz, bom dia para você.
1: Bom dia, Milton, Cássia, bom dia aos nossos ouvintes. Programa mantido, viu, Milton? Programa Move Brasil para taxistas e motoristas de aplicativo passa a valer a partir de hoje. Eu acabei de conversar com fontes do Ministério do Desenvolvimento, Indústria e Comércio, que é a pasta do governo federal responsável por esse projeto. Eles estão cientes de alguns boatos que estão circulando pelas redes sociais que dão a entender esse adiamento do programa, mas eles dizem que está tudo certo, o credenciamento dos bancos foi feito e a partir de hoje, portanto, quem for aprovado no programa, quem estiver dentro das regras do programa, pode já conseguir esse financiamento incentivado pelo governo federal. Então, nada de adiamento, tudo certo por enquanto. Vou aproveitar para recontextualizar para os nossos ouvintes o que é esse programa, quem tem direito. É um programa que vai dar juros menores e desconto para carros de até R$150 mil, tanto para os motoristas de táxi quanto para os motoristas de aplicativo. Uber, 99, mas precisa seguir algumas regras. Os motoristas de táxi precisam estar com as licenças e os registros ativos, isso junto aos órgãos de trânsito regionais, e precisam estar também com todas as taxas quitadas, não podem ter

0: nenhum débito do carro, das licenças pendentes. Os motoristas de cooperativas também podem participar com essas mesmas regras. Já quem faz o transporte de passageiros por aplicativo, precisa estar há mais de 12 meses registrado na mesma plataforma e ter mais de 100 corridas no período, para não correr o risco de, por exemplo, eu ir lá me cadastrar hoje e ter o direito ao benefício. Eu tenho que já ser um motorista recorrente. Quem tiver, portanto, adequado e seguindo essas regras, vai ter direito a uma taxa de juros reduzida, a uma carência para o pagamento do financiamento e também um prazo maior para o financiamento. Segundo o presidente do BNDES, o Aloysio Mercadante, a taxa de juros vai ser de 12,6% ao ano para homens e 11,5% ao ano para mulheres, para estimular também o estímulo dessas trabalhadoras, né, femininas, e estão previstos 30 bilhões de reais em linha de crédito para contemplar esse programa. Fazem parte os carros até 150 mil reais e eles precisam ser flex, elétricos ou híbridos flex. Carros híbridos só a gasolina não tão contemplados. E aí tem até montador oferecendo desconto, tem desconto que passa de 50 mil reais para incluir mais carro nesse programa, porque para a indústria automotiva deve ter um aquecimento nas vendas por causa disso. Para a gente finalizar, qual é o passo a passo, Milton? Quem está adequado a essas regras? Entra no gov.br, abre a página do Move Brasil e vai ter um botão escrito solicitar adesão. E aí tem um prazo de 5 dias para o governo conferir todas as informações desse motorista e dar um ok. Tendo esse ok, aí o motorista pode ir para a concessionária escolher o carro e ir para o banco pedir o financiamento pelo Move Brasil. E aí, já tendo esse ok que eu disse da plataforma gov.br, o banco vai conseguir liberar esse financiamento específico e vai fazer a aprovação desse financiamento.
1: Então é importante essa informação que você está nos trazendo, porque nós temos uma grande audiência, tanto em táxi como em carros de aplicativo. E essa informação, portanto, deve estar circulando de maneira falsa, prejudicando essas pessoas que poderiam estar sendo beneficiadas. Então fica aqui a informação, o programa está mantido, o que tem surgido de informação é uma informação falsa e a gente está aqui exatamente para deixar você mais bem informado.
0: E no site da CBN tem a lista dos carros que estão contemplados, todas essas regras, o passo a passo, o pessoal pode acessar para tirar as dúvidas.
1: Aliás, aproveito aqui para contar uma história relacionada à Copa do Mundo e notícias falsas que aconteceu ontem na Argentina, porque circulou na Argentina a informação de que o pai do Messi havia morrido. O pai do Messi está com problema de saúde. E aí, uma notícia falsa envolvendo a família do Messi acabou provocando uma crise num dos principais canais de streaming da Argentina na Copa do Mundo, a LuzuTV, que anunciou o afastamento tanto da apresentadora, Florencia Peña, de toda a equipe dos bastidores do programa El Show del Verano, após a divulgação equivocada da suposta morte de Jorge Horacio Messi, pai do Messi, né, do capitão da seleção argentina. O episódio aconteceu durante uma transmissão ao vivo. Florencia interrompeu a informação para informar que o Jorge Messi havia falecido há poucos instantes. A apresentadora chegou a afirmar que o craque deveria deixar a concentração da seleção dos Estados Unidos para retornar à Argentina e acompanhar o funeral do pai. Depois, tudo se confirmou ser uma notícia falsa, um boato. Provavelmente caiu lá no WhatsApp dela e ela levou aquilo como sendo uma verdade para o ar. E aí a importância de se ter sempre aí esse filtro da apuração que o jornalismo profissional realiza para evitar situações constrangedoras como essa. A mentira circulou nas redes sociais, causou confusão. Teria chegado, inclusive, ao Messi, que deixou ele bastante incomodado nisso tudo. Ele divulgou uma nota oficial, o staff dele divulgou uma nota oficial, tratando ali da falta de sensibilidade, respeito e escrúpulos sobre essa questão familiar que já o tinha impactado durante o jogo, porque ele estava com a informação de que o pai está doente, né? Mas não, evidentemente, a esse ponto aí que chegou a informação dessa notícia falsa. Então, só para deixar claro aqui a importância de você se basear sempre em fontes confiáveis na hora de divulgar qualquer fato. 9h40.
2: Raí, tetracampeão mundial em 1994 pela seleção brasileira, conversou com a gente mais cedo aqui no Jornal da CBN. Disse que o brasileiro precisa aprender a torcer para um time que não é considerado mais o favorito. Segundo ele, essa nova realidade não está relacionada à falta de talento, mas sim ao tempo de preparo que o técnico Carlo Ancelotti teve para o torneio.
3: Esse é uma das primeiras Copas do Mundo que o Brasil não entra como favorito. Não é favorito, que eu digo, não é só aqui no Brasil, mas no mundo, né? E essa nova realidade não é só, quer dizer, a gente tem nossos problemas, acho que a gente tem diversas, essas mudanças de treinadores, né? E as grandes seleções, os treinadores estão há 12, 16 anos, né, à frente. O Ancelotti chegou há um ano, tem alguns poucos amistosos, jogos de eliminatórios, mas poucos jogos. E hoje não, a improvisação tem muito menos. Antigamente, o talento e a improvisação resolvia. Hoje não é mais assim.
2: Raí também disse que o nervosismo e a ansiedade ajudam a explicar o empate contra o Marrocos por 1-1 na estreia da Copa, mas ele espera que um jogo mais convincente contra o Haiti aconteça hoje para a seleção retomar a confiança.
3: Uma vitória já, não importa o resultado, mas se tiver com mais gols, dá mais confiança pro acho que o Brasil precisa agora para ir aumentando pouco a pouco suas chances nessa competição. De ganhar confiança individual, mas principalmente na confiança no grupo e no trabalho do Ancelotti.
2: Esse foi o Raí. Se você quiser ouvir a entrevista completa, vai lá no nosso site cbn.com.br. Muita expectativa em relação ao jogo de hoje da seleção. A partida em si começa às 9:30, mas aqui na CBN, a partir das 9, no seu rádio, você já acompanha todas as emoções. E se tiver no nosso aplicativo, aí a partir das 8, já tem tudo do pré-jogo. Agora são 9:42.
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2: Ô Milton Jung.
1: Oi.
2: Eu sei que você é um cara organizado, né? Sempre. A gente pode ver pelo seu lado da bancada, que ao contrário do meu lado tá sempre bagunçado, o seu tá sempre organizado. Uhum. Então eu sei que você já se organizou pro jogo da seleção hoje, sim. Você já sabe onde você vai assistir, já tá tudo certinho.
1: Sim.
2: Mas às vezes acontece um imprevisto, você tá se deslocando, começou o jogo e você tá perdendo o início. Meu Deus, e aí, como que eu vou saber se a seleção fez ou não fez algum gol até agora? Se você estiver no metrô de São Paulo, você vai ter um aviso se sair gol. E nessa voz aqui, ó.
11: Alô, pessoal! Aqui é o Capitão Cafu. Gol do Brasil! Rumo ao Hexa! Precisamos de toda a nossa torcida!
2: É, se você estiver no metrô de São Paulo, estiver rolando o jogo da seleção e sair um gol, você vai ouvir esse anúncio aí, feito por ninguém mais, ninguém menos que o Cafu. Gostei da novidade.
1: A vantagem é que, independentemente de quantos gols o outro time fizer, a gente vai sair do metrô achando que o Brasil é canhão, né? Você só vai ouvir os gols do Brasil.
2: Só vai ter gol do Brasil, Milton. Essa é a mensagem subliminar. Eu espero.
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0: Muito bom dia para você, Zé Godoy.
1: Oi, Milton, bom dia, Cássia, bom dia aos ouvintes.
2: Bom dia, Zé.
0: Muito bom dia para você, Teco Medina.
3: Oi, Milton, bom dia, Cássia, bom dia para todos. É hoje, hein?
2: É hoje, Teco Medina.
0: É hoje o quê? Porque vindo de você, Brasil, né? Vindo de você, eu nunca sei o que, que você vai aprontar, entendeu? É hoje o quê?
3: Não, hoje tem jogo do Brasil, né? Hoje é a reconciliação do Ancelotti com a torcida, Endrick neles, né?
0: É isso? É aí que nós vamos chegar? Você tá confiante assim, Zé Godoy?
1: Ah, bom, confiante, eu tô achando que vai ganhar, né? Agora vamos ver, né? Também é assim, é uma vitória que também é meio obrigação, né? Tem que ver qual que é o nível do jogo. Vamos ver, eu tô desconfiado, Milton, eu não tô confiante não, eu sou do time dos desconfiados.
2: Nem o Teco do futuro tá querendo dar um palpite?
3: Ô, Cássia, se não ganhar do Haiti também, pode largar a Copa e ir pra Disney, né? E fazer outra coisa nos Estados Unidos, né?
0: Pois é, eu pensava isso também com a Espanha, né? E Cabo Verde. É. Ah, se não ganhar de Cabo Verde, vão lá e botar a vitória da Espanha, né? Deu no que deu, né? Deu no que deu. Enfim, aguardemos.
3: É, mas nós já tivemos nossa cota de fracasso, né? É permitido só um, né?
0: Mas quando nós tivemos fracasso? Qual foi? E nesse ano?
3: Não jogamos nada contra Marrocos.
0: Não jogamos nada, mas empatar contra Marrocos, não ganhamos, não é tão difícil. Não. Alô, Dan Stubach, tudo bem?
4: Tudo bem, meu amor, como você tá?
0: Estamos maravilhosamente bem. Estamos aqui num debate futebolístico antes de votar, enquanto aguardávamos você também. Estamos aguardando você. Todos aqui falam em vitória contra o Haiti, né? Mas o Teco, com aquele seu jeito, dizendo assim... Sim, mas também se não vencer do Haiti, vai vencer de quem, né? Aquela coisa toda. E você, como é que tá?
4: Eu tô bem, mas se não vencer o Haiti, fecha a quitanda, né?
0: Tá bom, já entendi de vocês qual é a parada. Então vamos lá, vamos votar, porque hoje é dia de votar.
5: O gongo da semana.
0: Zé Godoy.
1: Mandar abraços aqui, o pessoal tá votando desde cedo. Renata, Helena, Paulo, Patrícia, João... Todo mundo aqui participando, tem muito voto aqui para gongo, vamos destrinchar aqui. Tem a história horrorosa da moça lá que se foi jogada sem corda lá da ponte, né, interior, São Paulo. Bom, na editoria Master, os personagens dessa semana são o Alcolumbre, o Mota e o Jacques Wagner, né, que fazem parte da investigação, agora estão cada vez mais implicados com essa história. Tem a história do Trump, do aniversário dele, que fez uma bagunça, uma quermesse na Casa Branca. Tratamento da seleção iraniana, para quem está acompanhando a Copa, que é um horror, uma coisa bizarra. Eu vou votar na seleção brasileira, acho que foi uma estreia mais horrorosa da seleção desde 1990, eu acho. Eu não me lembrava de uma seleção brasileira tão ruim e tão apavorado em campo, que foi a coisa que mais me chamou a atenção, o medo na cara dos jogadores, uma coisa muito esquisita.
0: Eu tô com o voto do pessoal do WhatsApp aqui, e em primeiro lugar, o que apareceu como gongo foi o fato da jovem lá em Limeira, que foi escandaloso aquilo que aconteceu, e é o destaque aqui que aparece no maior número de votos dos nossos ouvintes. O seu voto, Teco Medina, para gongo da semana?
3: Absurdos da Copa do Mundo, acho que em especial esse negócio da seleção do Irã, mas essa história de Limeira, ela é incomparável essa semana, né? Uma loucura. E pensar que talvez tenham outras coisas que aconteçam simultaneamente no país, que por sorte dão certo, né? Mas aquilo ali, se olhando agora, é inacreditável aquilo lá tá funcionando e alguém ter pulado ali, né?
0: Seu voto, Dan Stubach.
6: Ah, essa história da corda e de Limeira é terrível, muito triste, muito. E também as imagens depois, né, sendo propagadas em tudo quanto é canto.
0: Isso, boa, boa lembrança essa. Porque também as pessoas se expuseram ali depois de uma maneira, colocando aquelas imagens para todos os outros e uma série de outras informações que foram bem absurdas. Seu voto, Cássia Godoy.
2: Ah, eu também voto nessa história, a morte da Maria Eduarda, né, lançada lá do penhasco, num salto de rope jump sem corda.
0: Vamos ao próximo voto?
5: O personagem da semana.
0: Vota, Zé.
1: Bom, o pessoal que está votando no fim da guerra com o personagem, eu pensei em votar também, mas os jornais americanos estão dando o fim da guerra por um triz, né? Porque ia ter um encontro hoje na Suíça, não vai ter mais, a história de Israel no Líbano só piora. Então, vamos colocar as barbas de molho em relação a esse assunto. Ó, tem muita coisa boa no esporte, tem Messi sendo votado. Tem muita gente lembrando dos Knicks, né, que ganharam a NBA depois de 53 anos. Mas eu vou votar no Vozinha, o Josimar do Cabo Verde.
0: Boa. Não, o Vozinha apareceu como o maior destaque aqui entre os personagens dessa semana. Mas como você lembrou, tem coisas muito ligadas ao esporte. Lewis Hamilton, New York Knicks. Aí teve voto para o Conan, jogador do Canadá, que teve ontem aquela lesão grave na perna, quebrou a perna durante a partida de ontem do Canadá, que o Canadá goleou, mas infelizmente teve essa baixa aí que gerou uma cena daquelas dramáticas também no esporte. Mas o Vozinha foi o mais votado aqui. Vota, Teco.
3: Foi bem votado? Como
0: Oi?
3: Personagem?
0: Quem?
3: O menino Ney?
0: Tem o Lionel Messi, tem Hamilton, tem... Não apareceu
3: não.
0: Aqui. Não.
3: Bom, então o personagem vai ser o menino Messi, né? Que impressionante, que parece que só melhora. E, enfim, teve a estreia dos sonhos para a Argentina, né? A Argentina tá com a corda toda de novo, né?
0: O seu voto, Dan?
4: Eu vou ficar com o Nix, então, para equilibrar os votos todos. O Messi, para mim, foi o grande cara da semana. Mas o Nix é o que passa tudo muito rápido, né? Foi uma vitória sensacional e histórica.
0: A gente até perde a noção no volume de informação que tem. Seu voto, Cássia.
2: Aqui é Vozinha na cabeça.
0: Vozinha? Tá bom. Ó, eu queria aqui só registrar uma coisa, Dan. Não quero deixar você chateado, né? Assim, mas você recebeu votos aqui como gongo da semana também, tá? Você recebeu... Tá rindo, Mas você recebeu votos como gongo da semana também. Pelo menos dois ouvintes escreveram pra cá. Um deles foi o Jussier de Brasília. O outro que escreveu para cá foi o Daniel Geraldi, lá de Ribeirão Preto. Queremos Dan Stubka para gongo da semana. O que ele fez com a Adriana ontem é imperdoável.
2: É verdade.
0: Tá?
4: Não sou eu, né? Mas tudo bem, estamos trabalhando para isso.
2: É o Ademir.
0: É o Ademir Santana que fez. Porque de verdade, ó, o Jussier disse assim: o gongo é para Ademir Santana. E o personagem é pro Dan Stubak, pela grande atuação de ontem. Então, Dan, você vê que você ganhou gongo e personagem nessa semana.
2: Eu tô num ranço de você, Dan Stubak, que ontem eu assisti o capítulo. Que é isso? Tô chegando na cadeia injustamente, sendo maltratada. Coisa horrorosa.
0: Mas parabéns, Dan Stubak.
4: Muito obrigado, tá bem bacana.
0: Tá certo, a gente entende bem essa diferença de personagem, pode ter certeza. E o nosso Dan. Valeu, obrigado pra vocês. Hoje à noite, o que teremos? 6:30 PM?
1: Hoje é o William Brema, educador e escritor, que tá com a gente hoje.
2: Maravilhoso.
0: Tá certo, nosso vizinho. Manda um abraço pro vizinho. Um abraço grande. Um abraço grande. Até mais.
4: Valeu.
2: Tchau, tchau. Até.
4: Tchau. Vai, Brasil.
0: 9:57, hora de saber qual o assunto que é destaque nas terras de Sucupira.
7: Quantos cartazes o senhor mandou fazer desse aqui?
8: Apenas 10 milhões.
7: Ah, 10 milhões?
8: Eu quero encartazar a Bahia de ponta a ponta.
7: Mas vai custar um dinheirão.
8: Dinheiro não tem importância.
9: O dinheiro, eu várias vezes viajei pro exterior. De 2019 pra cá, eu recebi de diárias aproximadamente $70 mil. E outras vezes que eu fui viajar, eu comprei via Banco do Brasil, onde eu tenho conta, dólares ou euro, pra fazer a viagem.
8: Nada, botar dinheiro no banco, senão a gente ia ter que justificar a declaração de imposto de renda.
7: Mas o que que a gente vai fazer com essa dinheirama toda? Porque isso aí vai crescer que não...
8: Calma, eu já tomei todos os próprios deixamentos.
9: Tá guardado no cofre, porque eu vou viajar, nem sempre eu levo a diária, às vezes eu gasto com cartão e, portanto, o dinheiro está lá.
10: É uma prática comum do Senado entregar aos senadores o valor de diária em espécie. É. Segundo, se o senador não pensou em depois depositar de alguma forma em alguma conta, por que guardar no cofre?
9: Não, esse dinheiro, primeiro que você não deposita em conta, é dinheiro em dólar.
11: Eu acho que numa hora como essa, a gente deve esquecer os não obstante e unir as forças.
12: Pra frente, Sucupira!
9: Sobre o apartamento, eu tinha interesse de dar um apartamento ou de ajudar minha filha a comprar um apartamento desse. Como o Guga, o Augusto Lima, é um investidor, eu disse a ele, você pode comprar, depois eu vou recomprar, porque o apartamento está em construção, não está pronto.
13: Eis minhas mãos, elas estão lavadas, ensaboadas, lavadas na água da retão administrativa e com o sabão e todas as virtudes cívicas.
9: Nunca recebi dinheiro de ninguém, muito menos do Master ou do Augusto Lima, então eu estou absolutamente à vontade.
14: Se precisar de dinheiro, não precisa pedir emprestado, não. Peça a mim, que eu faço questão de emprestar do meu bolso.
15: Quando você precisa de um empréstimo, procura quem?
16: O gerente do banco.
15: O banco, não é?
16: O gerente.
15: E a minha cunhada, que representa os negócios do meu sogro, procurou o empréstimo legal. Feito.
16: O senhor chegou a pedir a ele?
15: Então, está dentro da legalidade.
16: Sim, mas o senhor chegou a pedir a ele que liberasse o empréstimo?
15: Bom, Murilo, empréstimo tem critério para ser liberado.
16: Sim.
15: Mas... E a instituição dele estava legal.
17: Se você tivesse estudado com esse jeito que tem para invencionice, com esse talento para cosmonáutica, olha, o senhor ia ser outro Santos Dumont.
15: Mas não, pô, vamos com o Daniel Estarão. Conheci o Daniel, fomos de carona. Chegou lá, o Daniel tinha reservado o hotel. Também não vejo problema nisso, é um evento corporativo. Se você falar com qualquer pessoa, é normal você convidar uma pessoa, botar um hotel. E o Daniel não me pediu nenhuma vantagem para me levar. Não teve contrapartida de nada, de projeto, de reserva.
17: São as mordomias, senhor. As mordomias. Todo mundo é contra enquanto não pega umas beiradas.
9: Eu reconheço que tem gente com muito mais milhões recebidos que não foram, não tiveram essa busca e apreensão.
18: Santa ingenuidade! É só fazer a pergunta. A quem interessa o crime?
19: A oposição.
20: As verdades do senador Jaxi Wagner virão à tona e elas serão comprovadas e um dia elas serão julgadas. E é lá nesse dia que a pessoa pode ser condenada ou inocentada.
21: Eu boto a minha mão no fogo por ele.
20: Está muito difícil o que a humanidade está vivendo. Porque na minha cabeça e no meu coração, era pra gente preservar o amor, o respeito, o carinho. Nós estamos exaltando o ódio, a raiva e a agressão contra aqueles que a gente nem sabe o que fez ou se fez.
22: Muito bem!
23: E viva o amor!
24: As falas do Bem Amado foram cedidas pelo acervo da TV Globo, texto de Dias Gomes, a interpretação de Paulo Gracindo, a edição de Edmilson Fernandes e do Cláudio Antônio. Participaram aqui desse Jornal da CBN o Pascoal Júnior, a Débora Gonçalves, a Isabel Gomes, Carlos Greco, Letícia Valente e a Cássia Godoy. Bom dia pra você, Cássia.
2: Ótimo dia pra você, Milton, e pros nossos ouvintes também. Vai, seleção!
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0: sexta-feira, 19 de junho de 2026. Um esquema de descontos irregulares na folha de pagamento de servidores públicos do Distrito Federal é alvo de uma operação do GAECO, Grupo de Atuação Especial de Combate ao Crime Organizado do Ministério Público. Entre os alvos estão o ex-secretário de Economia, Ney Ferraz, o diretor do PicPay, Eduardo Chedid Simões, e o ex-presidente do BRB, Paulo Henrique Costa, que está preso por causa das fraudes do Banco Master. São cumpridos 50 mandados de busca e apreensão. Conforme a investigação, foram retirados mais de 80 milhões de reais dos contra-cheques dos servidores distritais entre agosto de 2024 e agosto de 2025, por meio de uma taxa. O PicPay informou que não reconhece qualquer irregularidade nas operações mencionadas e rejeitou a alegação de cobrança indevida. A empresa afirmou que continuará colaborando com as autoridades competentes. O levantamento da CBN mostra que as carnes estão mais caras na comparação com os preços de um ano atrás. O filé mignon apresentou uma das altas mais intensas, que chegou a 11,38% em 12 meses. O alcatra subiu 10,76%, o contrafilé aumentou 10,66% e a picanha avançou 7,8%. Por outro lado, o frango, a linguiça e a carne de porco apresentaram queda. No horário de Brasília, 10:04.
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1: São 10h06. Bom dia, seja bem-vinda, seja bem-vindo ao CBN São Paulo desta sexta-feira, 19 de junho de 2026. Bom dia, Guilherme Muniz.
2: Bom dia, Marcela Lorenzetto. Bom dia aos nossos ouvintes. Sextou, hein?
1: Sextou com estilo, tá? Sextou com o Jogo do Brasil. Estamos aqui todos paramentados, mas calma, já a gente fala disso, que hoje é dia de Copa. Antes, vamos trazer rapidamente os destaques do dia. Nossa reportagem acompanha uma operação do Ministério Público. Foi deflagrada na manhã de hoje. Investiga descontos irregulares na folha de pagamento dos servidores do governo do Distrito Federal. Olha só, entre os alvos estão o Banco de Brasília, responsável pelos pagamentos, a Secretaria de Economia do DF, Instituto de Previdência de Servidores do DF, o IPREV, a empresa PicPay e a Associação dos Servidores Públicos do DF. Ney Ferraz, que é ex-secretário de Economia do Distrito Federal, Paulo Henrique Costa, ex-presidente do BRB, que está preso, e Eduardo Chedid Simões, que é diretor do PicPay, já foi indiciado pela CPMI dos descontos indevidos do INSS, estão entre os investigados. Nossa reportagem acompanha os desdobramentos desse caso. Atualizações a gente vai trazendo para você aqui ao longo da nossa programação.
2: E aqui em São Paulo, logo mais, a gente vai explicar um projeto que vai passar a valer, que é a criação das vagas verdes.
1: Opa!
2: Um projeto para ter mais árvores, mais espaços naturais aqui em São Paulo. Por outro lado, menos vagas de estacionamento. É uma discussão importante aqui para a capital paulista que a gente vai detalhar logo mais.
1: Deu polêmica,
2: deu,
1: hein?
2: Se deu.
1: Foi aprovado na Câmara, tem sanção do prefeito Ricardo Nunes. Vamos entender essa história daqui a pouquinho também no CBN São Paulo. Esse e outros assuntos a partir de agora, porque você sabe, São Paulo se encontra aqui com a sua participação no 11 99911 9981. Você manda sua mensagem, o flagrante do seu bairro, da sua região, contando o que está acontecendo por aí, como é que tá o trânsito, a movimentação. Manhã fria em São Paulo hoje, viu, Muniz?
2: Fria.
1: Batemos 10 graus.
2: Batemos 10 graus, mas tá aquele esquema do sol também brilhando.
1: Agora.
2: É, agora sim.
1: Agora
2: tô
1: o sol
2: tentando
1: apareceu.
2: Ser otimista, Marcelo.
1: É, vamos tentar,
2: equilibrar,
1: né?
2: Aqui
1: você,
2: um pouquinho.
1: Você, né? O Mister Inverno querendo ser otimista.
2: É isso.
1: Quem te viu, quem te vê, Guilherme Muniz. É isso aí. Mas vamos juntos, o CBN São Paulo tá só começando e hoje tem muita coisa boa, viu? 10 e 8.

0: respeito de vocês.
1: Hoje tem Brasil na Copa. Leonardo Dai, nosso correspondente diretamente dos Estados Unidos. De onde você fala, Dai? Bom dia.
2: Bom dia, Marcela. Bom dia, Muniz. Bom dia, ouvinte do CBN São Paulo. Tô aqui na Filadélfia, onde a seleção brasileira joga às 9:30 da noite. 8:30 daqui, né? 9:30 daí, no horário de Brasília.
1: Pode seguir. Desculpa.
2: Não, eu tô aqui esperando o jogo no Lincoln Financial Field, que é o estádio do jogo, 70 mil lugares, quase todos ocupados, ingressos todos vendidos para esse jogo, invasão brasileira na Filadélfia, e a expectativa de que o Brasil vença a primeira na Copa e, se possível, encontre algum caminho para a sequência da Copa. A gente falava aqui antes do jogo contra o Marrocos que o Brasil tinha uma base com sete jogadores titulares. Essa base está mais ou menos nesse mesmo nível para o segundo jogo. Continuam muitas lacunas no time. Quem sabe hoje, contra um time mais fraco, o Brasil consegue começar a desenhar um time titular mesmo, base com 11 jogadores para a sequência da Copa do Mundo.
1: Muito bem. É uma expectativa grande, né? Justamente por ser um time considerado, como você disse, um pouco inferior na qualidade técnica, né? Mas a gente não pode, olha, se tem uma coisa que a gente aprendeu nessa Copa é, Dai, que a gente não pode subestimar ninguém, né?
3: É.
2: Sem dúvida. Assim, o Haiti me parece um time de um nível inferior, por exemplo, a Cabo Verde, que conseguiu empatar o jogo com a Espanha, né? Mas mostrou um potencial de organização que muitas vezes já é o suficiente para complicar jogos contra times mais fortes, né? A frase que eu costumo usar, até em jogos aqui de Campeonato Brasileiro, enfim, toda vez que um time grande, um time maior enfrenta um time mais fraco, é que a distância entre um empate em 0-0 e uma goleada de 6-0, não é de 6 gols, é o primeiro gol, né? É um jeito de dizer que o jogo abre quando o time mais forte faz a vantagem. Só que se a vantagem não é feita, esse jogo não abre nunca, né? Então, enquanto o jogo estiver 0-0, ele fica, não vou dizer confortável, mas ele fica menos desconfortável para o Haiti, que pode marcar lá atrás, que pode fechar espaço, que pode ficar ali aproveitando o nervosismo da seleção brasileira. Então, quanto mais tempo demorar para fazer o gol, o Brasil vai ficando mais tenso no jogo e com mais dificuldade para encontrar as rotas de ataque. Acho que esse é o perigo do jogo de hoje, não ter a tranquilidade para abrir a defesa do Haiti, porque o Haiti dificilmente vai oferecer espaço, vai deixar o campo aberto para a seleção brasileira. O Haiti vai defender muito, com muita gente, e, se possível, de vez em quando vai tentar atacar para gerar algum incômodo ao Brasil.
3: E nada por enquanto do Neymar, né, Léo? Ele tá ali no processo de recuperação, mas por enquanto ainda não vai ser um reforço na nossa seleção.
1: Nem
3: certo?
1: Foi pra Filadélfia.
3: Nem,
1: né?
3: Foi pra lá.
2: Não veio para Filadélfia para poder aproveitar o tempo de recuperação. É a mesma coisa, a gente falou sobre isso quando teve o jogo contra o Egito, né? Que ele não foi para Cleveland, porque é o seguinte: se ele viesse para cá, hoje não ia treinar, né? Aí amanhã também já perde. Então, assim, fica em Morristown, treina hoje, faz lá o trabalho de recuperação dele hoje, para não desperdiçar tempo nenhum nesse processo de recuperação. Para quarta-feira contra a Escócia, é possível que ele fique pelo menos no banco de reservas. Mas é claro que o trabalho está sendo feito para que o Neymar esteja em boas condições para o primeiro mata-mata, né? Para a segunda fase, para os 16avos de final ali, que a seleção brasileira, a gente imagina, vai jogar, né? Então, mesmo que ele entre em campo contra a Escócia, ou que ele fique no banco de reservas contra a Escócia em Miami, o que está sendo feito é uma preparação do Neymar para o mata-mata da Copa do Mundo.
1: Bom, a gente viu um time, de certa forma, desorganizado, né? No jogo contra o Marrocos, há expectativa de mudanças, Ancelotti ainda não definiu, não, pelo menos já definiu, mas não quis dizer para a imprensa quem ele vai trocar, mas garantiu que vai ter troca, né? Já dá pra gente especular mais ou menos o que deve sair, o que deve entrar, tem algo nesse sentido já, Dai?
2: No primeiro lugar aí da fila de trocas na escalação, tá o Danilo no lugar do Roger Ibanhas, né? O Ibanhas não foi bem no primeiro tempo no jogo contra o Marrocos, o Danilo entrou bem. Danilo é favorito para começar como titular hoje. Uma situação mais ou menos parecida aconteceu com o Casemiro, que também não jogou bem, e aí o Fabinho entrou e jogou melhor. Mas aí a gente tem que lembrar que os jogadores dos quais estamos falando têm status diferentes, né? O Casemiro é um titular incontestável do time, uma pessoa na qual, um jogador no qual o técnico da seleção confia muito, e o Ibanhas ainda é um teste na lateral direita, né? Então são coisas diferentes. Uma coisa é um jogador que tem uma sequência de bons jogos, que está encaixado no time, que o treinador conhece muito, não jogar um jogo bem. Ele não joga um jogo bem, ele continua no time, essa é a tendência no caso do Casemiro. Outra coisa é um jogador que é zagueiro, está jogando improvisado de lateral direito, é um teste num jogo, joga mal, volta, sai, entra o Danilo no segundo jogo. E a outra substituição provável aí é a do Igor Thiago saindo do time, entrando o Matheus Cunha, voltando ali o esquema com quatro jogadores mais ofensivos, né? Ou contando nesses quatro o Lucas Paquetá, né? Então, e aí tem uma diferença, porque aí o Matheus Cunha seria o jogador mais avançado da seleção brasileira nessa formação, né? E aí ficaria Paquetá, Matheus Cunha, Vinícius Júnior e Rafinha. Essas são as duas mudanças mais prováveis. Não deve ter muito mais mudança que isso, não. Se tiver mais, deve ser duas ou três, aí, três ou quatro no máximo, mas a tendência é que sejam essas duas mudanças.
1: Ô, Dai, antes da gente encerrar, só queria fazer um comentário que, de algo que me chocou bastante ontem. O jogador do Canadá que acabou quebrando a perna no meio da partida, no meio da Copa. Que loucura foi isso, hein? Queria saber da tua percepção aí, se tiveram comentários a respeito desse assunto, como é que o pessoal se mobilizou por aí.
2: A gente estava na sala de imprensa do Lincoln Financial Field, né, ontem para a entrevista coletiva da seleção brasileira durante esse jogo, e foi assim, a gente nem viu na hora ali, mas hoje em dia celular, rede social, né, assim que o primeiro viu, a coisa começou a se espalhar. A imagem é bem forte mesmo, é bem feia, né, a lesão do Kone, jogador do Canadá, mas é meio bizarro falar isso, mas é o que dá para falar, né, acontece, no futebol acontece, né. Acabou a Copa para ele, evidentemente, torcer por uma boa recuperação e breve recuperação, mas a imagem foi muito feia mesmo ontem na lesão do Kone do Canadá.
1: Chocante.
3: Ô, Léo, pra gente fechar rapidinho, assim, pensando numa pessoa, algum ouvinte nosso, que não tá indo bem no bolão da firma. Eu não tô falando de mim, não, tá?
1: Não, jamais.
3: Não,
1: jamais.
3: Tô falando de mim. Uhum. Pelo contrário, jamais faria isso. Um amigo pediu pra te perguntar, qual aposta você faria, qual sua sugestão de placar pro bolão, pra ver se essa pessoa deslancha um pouquinho nesse bolão, hein?
2: Se não tá indo bem, tem que ir no palpite ousado, entendeu? Porque não dá tempo mais de só acertar o que todo mundo acertar. Então tem que botar 1-0 pro Haiti, entendeu? Que é pra ganhar. Ou vai ou racha, entendeu? Que aí ou você recupera sozinho ou... Mas falando sério, meu palpite pro jogo é 4-0 pro Brasil, acho.
1: Ô, louco!
3: Eu tinha colocado 2-0. Aí ontem eu falei, não, eu vou ser um pouquinho mais ousado, porque nessa linha que o Dai falou, preciso ousar pra tentar conseguir uns pontinhos a mais. Mas o 4-0 era ousado demais pra mim. Será que eu mudo? Vou pensar, hein?
1: Pensa
2: nisso.
1: Olha
2: que ponto chegamos,
1: hein? Olha, eu quero
2: dizer
1: que Leonardo Daia acertou o palpite de Brasil Marrocos.
3: Olha só.
2: Ou seja, a chance de acertar de novo é muito pequena, né?
1: Muito bem. Dai, bom trabalho pra você aí hoje. Cobertura total do Futebol Globo CBN com Leonardo Dai em loco, lá nos Estados Unidos. Valeu, Dai. Bom trabalho, hein?
2: Valeu, até mais.
3: Valeu. 10 horas e 15 minutos, 10 horas e 16 minutos, na verdade, já. Marcela Lorenzetto, o jogo é só à noite.
1: Sim, 9:30.
3: 9:30. Mas você sabe que tá todo mundo ansioso. Nós já estamos aqui de verde e amarelo.
1: E ó, meus brincos, que belíssimos.
3: Teve gente que a gente tá suspeitando que fez home office mais cedo. Já ficou de casa pra nem ter o deslocamento depois. Acabou, desligou, caiu a caneta, já fica acompanhando na expectativa pro jogo.
1: É isso aí.
3: E o pessoal tá na expectativa pela cidade toda.
1: Ah, sim, desde cedo.
3: Pedro Fagundes está circulando a capital paulista para acompanhar os preparativos pro jogo desta noite. Pedro Fagundes, por onde você tá? Como é que estão os preparativos por aí?
0: Bonjour, Muniz. Bonjour, Marcela. Bonjour. Tô treinando aqui o meu crioulo haitiano, que é a língua oficial do adversário do Brasil de hoje. Para mim, o placar é simples. Tuá, Azil e Sefini. 3-0 e fora o baile, tá?
3: Tá.
0: Quero avisar pra
3: fora
0: vocês.
3: Fora o baile fala como em francês
0: fora
3: mesmo? Fora o baile?
0: Na verdade, a tradução que me deram é Sefini, acredito que não seja literalmente fora o baile.
1: Mas acabou, encerrou.
0: E acabou, né? Encerrou.
3: Tá. Tentou.
1: Sem choro nem zelo.
0: Eu tentei. É. Juro que me esforcei ao máximo.
1: Não, foi bem.
0: Aqui
1: achei
0: no meu crioulo haitiano.
3: Fiz o que pude,
0: porque ainda aprendendo. Eu acho que preciso de pouco, mas... Suazio, tá, pra mim tá bom, 3-0. Enfim, tô aqui direto da Vila Madalena, falo aqui ao lado do Flávio Pires, que é aqui dono de algum dos bares da região. E Flávio, me fala, por favor, qual a expectativa pro jogo de hoje contra o Haiti às 9:30 da noite. Muito bom dia.
4: Bom dia, Marcela, bom dia, Guilherme, bom dia, ouvintes da CBN. Prazer falar com vocês aí. A expectativa do brasileiro é sempre positiva, né, irmão? A gente nunca tem aquela expectativa de que vai dar errado. ou de coisa ruim. Então, por si próprio, o brasileiro, ele já tem essa energia boa, positiva. Tá aí, você vê a torcida que tá lá nos Estados Unidos, fazendo aquela puta festa, é a maior que tem, é a melhor festa que tem, a nossa, levando uma energia positiva para a seleção brasileira. Expectativa do jogo, eu tenho minhas dúvidas ainda sobre o treinador. Acho o treinador aí, o Ancelotti, meio arrogante. Ele não tem o perfil do Brasil. Pode ser bom na Europa, Deus que ajude ele lá. Nós tínhamos treinador do nível dele, brasileiro, para compor esse elenco aí. Até, eu acho que até convocaria jogadores melhores. Eu convocaria uns cascadura no lugar de alguns desses que estavam na Europa.
0: Mais uma vez, com o que a gente tem aqui no elenco.
4: Com o que tem no elenco, eu arrisco um palpite hoje aí, também de uns 3-0, vou com você. Porque se não ganhar do Haiti de 3-0, Guilherme e Marcela, vai ser uma vergonha pra nós. E volto a dizer, como eu tô falando, todos os lugares que eu passo por aqui, pela vila, nos bares, em todos os lugares, que é Neymar mais 10. Doa quem doer. Neymar mais 10. De perna amarrada. Sem Neymar, esquece. Tá bom, gente? É isso?
0: É isso. Fechou? Fechou. Muito obrigado.
4: Obrigado a vocês. Aí, bom jogo pra todo mundo, hein? Vamos, Brasil!
1: Valeu, vamos, Brasil!
0: Essa é a animação, que não é só regra daqui, como de todos os lugares que tenho passado desde as 6 da manhã. E é isso, Marcela. Então, volto com vocês no meu francês. Bonjour.
1: Bonjour. Bonjour pra você. Obrigada. Também, merci. Merci beaucoup pra você.
3: Neymar dividindo opiniões, porque já tem ouvinte. Caraca, aqui mandando. Não, lógico, consigo entender sempre essa esperança que a torcida tá colocando no Neymar. É um peso morto pra seleção. Tem quem diga que a seleção só vai deslanchar quando tiver Neymar. É isso. Vamos ver como é que vai ser a partida de
1: Neymar
3: hoje.
1: É Neymar. Neymar é polêmico. Neymar é polêmico, tal qual é polêmico o assunto que a gente vai tratar a partir de agora com o Pedro Pupulin, que já tá aqui no estúdio. Vou aproveitar que a gente ainda tá com trilha da Copa pra perguntar. Pupulin, você tem palpite pro jogo de hoje?
5: 3-0, Marcelo.
1: Ô, louco, tá igual. Como é que é em francês? Agora me perdi. Como é que é, Yasmin, em francês? Não, 3-0.
3: Placar, 3-0.
1: Trois acerrou.
3: É que o Pedro trouxe ali um tempero haitiano.
1: É, não, é porque teve... é o crioulo haitiano.
3: É, exatamente,
1: tem,
3: ele foi por outro caminho.
1: É um francês diferenciado,
5: Eu vou de 3-0 e mantendo a esperança na entrada do Endrick, o terceiro gol é dele.
1: Ô, gostei. Ainda cravou quem faz o gol, gosto assim. Será que tem Endrick hoje? Vamos ver. Mas ó, vamos girar o assunto. Pedro Pupulin tá aqui para falar com a gente a respeito de um projeto que foi aprovado na Câmara e sancionado pelo prefeito Ricardo Nunes. Projeto pouco polêmico, né, Pedro? Fala sobre a criação de vagas verdes em ruas da cidade. Vamos entender essa história. O Pedro Pupulin já tá aqui com a gente para explicar detalhes. O que você nos conta, Pedro?
5: É isso, Marcela. Bom dia para você, bom dia Muniz e a todos que nos acompanham. Essa proposta, sancionada pelo prefeito Ricardo Nunes nesta quinta-feira, visa, então, substituir vagas de estacionamento nas ruas por pequenas áreas verdes e de convivência. Segundo a vereadora Renata Falzone, do PSB, que é a autora do projeto, o objetivo é, então, renaturalizar a cidade, ampliar aí o espaço para as pessoas e combater os efeitos das mudanças climáticas, diminuindo efeitos das ilhas de calor e contribuindo para a infiltração da água da chuva. Nesse sentido, pelo texto, as vagas serão integradas às redes de drenagem do local de implantação, visando então escoar a água captada, mas observando, segundo a proposta, as leis já vigentes para evitar a obstrução e sobrecarga destas redes de drenagem. As vagas verdes poderão ser implantadas apenas em vias onde já é permitido estacionamento de veículos, ocupando a mesma faixa hoje usada pelos carros, junto ao meio-fio, sem interferir na circulação. Segundo Renata Falzone, o projeto foi inspirado na cidade de Paris, que planeja trocar aí 60 mil vagas de estacionamento por áreas verdes até 2030. Agora, Marcela e Muniz, o projeto não prevê uma compensação às vagas para os carros. Afinal, são quase 10 milhões de veículos em circulação somente na capital. Existe até aquele sistema de rodízio na cidade, né? Em que, dependendo do final da placa do seu carro, você não pode circular em determinado dia e horário da semana. E nós sentimos isso no dia a dia. O trânsito é pesado em praticamente todos os horários do dia, em todos os dias da semana, e raramente a gente encontra vagas gratuitas de estacionamento pelas vias. Ao longo do dia, a CBN vai ouvir especialistas para entender, então, como será e se será possível conciliar a criação dessas vagas verdes com a frota excessiva de carros na cidade de São Paulo. E voltamos com atualizações.
1: Beleza, combinado então, Pedro Pupulin. Obrigada pela sua participação. Então a gente tem aí esse ponto, né, do projeto trazendo a substituição de algumas vagas na cidade, vaga da rua mesmo ali, onde param os carros, por espaços que prometem ser funcionais quando a gente fala numa cidade mais sustentável, no sentido de capacidade hídrica, aquele conceito de cidade esponja para absorção. Enfim, dentro do projeto existe essa prerrogativa de trazer um ambiente que ajude a cidade a ter um solo mais impermeável, né? Porque quando chove ali, acaba escorrendo melhor. A gente sabe que lugares que tem mais árvores, que tem esse espaço verde, são melhores quando tem chuva. Uhum. Então, o objetivo é colocar essas vagas em lugares já cronicamente debilitados em situações de enchente, de chuvas e tudo mais. É uma ideia, foi aprovada na Câmara, tem todo um projeto para quem quiser ler, está disponível lá no site, inclusive está no Diário Oficial da cidade de hoje, mas gera essa polêmica justamente porque a gente tem cada vez menos espaço também para estacionar os carros na cidade. Então, conta pra gente a tua opinião a respeito desse assunto. O que você acha desse projeto? Pedro Pupulin vai atrás de especialistas também pra gente trazer aqui detalhes e vai te contando ao longo da programação.
3: E se gera polêmica, gera também muita reflexão. Teve ouvinte falando aqui exatamente sobre o ponto que eu ia pegar, Marcela. Ouvinte Marcel escreveu aqui pra gente agora que esse projeto é inspirado em Paris, onde tem metrô em cada esquina, segurança pública mais eficiente, todo o inverso daqui, segundo ele. O que eu ia complementar é o seguinte, pode até não ter uma medida de incentivo aos carros, porque de fato o mundo todo está indo no oposto disso. Uhum. Restringir a circulação dos carros no centro expandido. Mas deveria ter um incentivo ao ônibus, por exemplo, ônibus vindo com mais frequência, com mais conforto, sem dar tanto problema e trazendo mais segurança para todo mundo que vai usar.
1: Isso vai no sentido do que a nossa ouvinte Ariadne Leschner diz. Ela fala sobre as áreas verdes, talvez não seja necessário compensar com outras vagas, mas obrigatoriamente deve-se investir em transporte público. É. De acordo com a Ariadne, isso faria o cidadão deixar o carro em casa, ou seja, sensação de segurança para caminhar nas ruas também. Muitos preferem andar curtos trechos de automóvel por segurança, porque tem medo de andar, de caminhar nas ruas da cidade. Medo de ser assaltado, de ter o celular roubado. É isso, Ariadne. Obrigada, viu, pela sua participação aqui com a gente também. A Rosa diz o seguinte, a cidade precisa conservar e criar parques que estão sendo destruídos. Vagas verdes só para dar dinheiro para a empreiteira, viu? É a opinião da Rosa Vilares, que mandou mensagem aqui no 11 99911 9981.
3: Participem também que a gente vai retomar essa polêmica logo mais com mais informações também do Pedro Pupulin aqui na nossa reportagem. 10 horas e 26 minutos, Bruna Barbosa tem mais informações pra gente, medidas sendo estudadas a partir daquele incidente que terminou com a morte de uma jovem no interior quando ela ia fazer aquela prática do rope jump. Bruna, bom dia pra você.
6: Bom dia, Muniz. Bom dia para a Marcela. Ontem a gente trouxe aqui no CBN São Paulo que teria uma reunião na Secretaria da Segurança Pública para discutir medidas que poderiam ser feitas para fiscalizar e regulamentar a prática de rope jump aqui no estado. Essa reunião aconteceu na parte da tarde. Estavam presentes integrantes do Ministério Público, do PROCON, Polícia Militar, Civil, Guarda Civil Metropolitana, Defesa Civil em Metro, Polícia Técnico-Científica e Secretaria Estadual de Turismo. Um time, muita gente reunida nessa reunião e, como resultado, o governo decidiu criar uma força-tarefa permanente para fiscalizar os locais onde a atividade é realizada. A proposta também prevê a elaboração de uma série de regras para a prática de esportes radicais que hoje não possuem certificação específica aqui no país. Embora o rope jump não seja proibido no Brasil, a modalidade não possui regulamentação federal própria nem certificação reconhecida para execução. E é exatamente a ausência de parâmetros técnicos que dificulta a fiscalização e a responsabilização de organizadores em casos de acidentes, como o que a gente viu no último sábado. Até a semana que vem, todos esses órgãos envolvidos devem consolidar as informações técnicas que foram debatidas nessa reunião de ontem e também vai ser concluído um mapeamento de todos os pontos onde a atividade ocorre aqui em São Paulo. E aí, a partir desse levantamento, a intenção é construir um projeto de lei estadual para regulamentar as atividades radicais que não têm certificação hoje em São Paulo, como explica o secretário executivo da Segurança Pública, Engel Ricardo Pereira.
7: Uma força-tarefa desses órgãos com com fiscalização, cobrança rígida de procedimentos, protocolos, e também a gente construir em várias mãos, com todas essas equipes técnicas, a gente conseguir montar uma proposta de um projeto de lei para que regulamente melhore essa atuação aqui no estado. É muito importante que o estado de São Paulo, como referência no turismo, também seja a referência do turismo com segurança.
6: Bom, aqui na capital paulista, uma das preocupações é a Ponte da Sumaré, na Zona Oeste, onde a prática ocorre com frequência. A gente tem trazido isso ao longo da semana aqui no CBN São Paulo. Ontem, o prefeito Ricardo Nunes anunciou que câmeras do programa Smart Sampa vão ser instaladas na região num prazo de 7 a 10 dias. Então, até o fim da semana que vem, essas câmeras estarão instaladas por lá. E além desse monitoramento, o governo estadual também recomendou à GCM, nessa reunião de ontem, que aconteça a instalação de grades nessa ponte, nesse viaduto, para dificultar o acesso dos praticantes e também dos organizadores ao local. O prefeito Ricardo Nunes prometeu que a Polícia Militar também vai reforçar as rondas no local. Isso já teria ficado acertado com o governo do estado, especialmente aos finais de semana, que é quando os registros da atividade são mais frequentes. Muniz.
3: Obrigado, Bruna, pelas suas informações. A gente vai continuar acompanhando toda essa discussão. Importante, né, que algo seja feito, Marcela, para reorganizar essas práticas esportivas, decidir o que pode, o que não pode e o que pode, como vai ser feito e como vai ser fiscalizado. Porque foi isso que faltou lá no interior de São Paulo. Não podia e também não tinha fiscalização. Todo mundo abriu mão e aí acabou uma prática errada com essa menina que morreu nesse episódio lamentável lá no interior de São Paulo.
1: E por lá continuam, né, as investigações, as apurações, os três envolvidos neste, que a gente chama de acidente, né, Muniz, nessa tragédia, estão presos. A justiça negou habeas corpus de dois desses envolvidos na morte da Maria Eduarda, depois do salto de rope jump. E a gente vai seguir acompanhando essa história e trazendo os desdobramentos e as novidades aqui ao longo da nossa programação. 10h30 agora, antes do repórter CBN, só quero reforçar o convite para você participar aqui com a gente no CBN São Paulo, mandando inclusive a sua mensagem, palpite pro jogo, assim como o Ciro, que falou que vai ser 0x0 Brasil e Haiti.
3: Tem uns placares mais gordinhos aqui, eu vou trazer depois uns ouvintes mais otimistas.
1: Mas você também pode falar com a gente a respeito dos diversos assuntos que a gente está tratando aqui na nossa programação, como por exemplo a história da Vaga Verde. Já tem gente mandando áudio. Daqui a pouquinho a gente coloca aqui no ar para você também participar e se ouvir na programação da CBN. Lembra de mandar um áudio curtinho, hein? De 20 a 30 segundos. Não manda muito longo, que aí a gente não consegue rodar, tá bom? Mas participe no 11 99911 9981.
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0: Bolsonaro antes da prisão domiciliar. O banqueiro não será transferido para Papuda por questão de segurança e não vai para Papudinha porque no local está o ex-presidente do BRB, Paulo Henrique Costa. Com isso, os parceiros de fraudes terminariam conversando. O relator do caso Master no STF, ministro André Mendonça, marcou uma reunião com a Polícia Federal sobre a detenção de Vorcaro. Israel e o Hezbollah concordaram com um cessar-fogo. Um funcionário do governo dos Estados Unidos confirmou a informação à agência de notícias Reuters. Ele disse que a trégua já entrou em vigor. Antes disso, no entanto, uma ofensiva israelense contra a facção fundamentalista matou pelo menos 21 pessoas no sul do Líbano. De acordo com autoridades libanesas, mulheres e crianças estão entre os mortos. As negociações entre os Estados Unidos e o Irã, previstas para hoje na Suíça, foram adiadas por tempo indeterminado em meio à persistência das tensões no Oriente Médio. A Bolsa de Valores de São Paulo opera praticamente estável aos 168.286 pontos. O dólar comercial está em baixa de 0,45%, cotado a R$ 5,15. O euro vale R$ 5,90, elevação de 0,41%. No horário de Brasília, 10 horas e 33 minutos.
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1: São 10 horas 34 minutos. A Justiça de São Paulo aceitou a denúncia feita pelo Ministério Público de São Paulo contra a influenciadora e advogada Deolane Bezerra e o Marcola, Marcos Herbas Camacho, apontado como chefe do PCC, Primeiro Comando da Capital. Eles estão sendo denunciados por um suposto esquema de lavagem de dinheiro que foi revelado pela Operação Vernix, deflagrada em maio. A gente tem acompanhado os desdobramentos desse caso, falado sobre, enfim, áudios, conversas, comprovantes de depósitos, tudo que foi extraído dos celulares também apreendidos pela polícia, que foram as principais peças da investigação que levou a justiça a tornar réus tanto a Deolane Bezerra quanto o Marcola. Bom, sobre esse assunto, quem está de olho nessa história, acompanhando todos os desdobramentos, é a nossa repórter do Jornal Globo, apresentadora do podcast O Salve Geral, PCC O Salve Geral, aqui do Jornal Globo e a CBN, Aline Ribeiro, que gentilmente nos atende nesta manhã. Bom dia para você, Aline, bem-vinda.
2: Bom dia, Marcela, bom dia, Guilherme, bom dia aos ouvintes. Obrigada pelo convite mais uma vez.
3: Bom dia, obrigado pela participação.
1: Bom, queria entender, né, já que a justiça aceitou essa denúncia, o que isso significa exatamente, hein, Aline?
2: Olha, Marcela, no juridiquês, assim, muito, sendo muito breve, quando a gente diz que a denúncia foi recebida, né? Para quem está em casa ouvindo, isso significa que o juiz ele olhou para todo o trabalho de investigação, né, que a polícia fez, o Ministério Público, e decidiu que ali tem indícios concretos de autoria, né? São suficientes para que essas pessoas se tornem réus. Ou seja, não é uma condenação, mas é o fim daquela fase de investigação, de suspeita. Agora, de fato, eles respondem a um processo criminal, né? Agora, Deolane Marcola e os familiares de Marcola têm 10 dias contados a partir do dia 16, né, de quando é essa decisão, para se pronunciar no processo. Eles foram acusados de organização criminosa e lavagem de dinheiro.
3: E o que tem de concreto, Aline, contra a Deolane, especificamente falando nessa investigação? Porque quando uma figura como ela é presa, tem sempre aquela divisão de opiniões, né? Os fãs, os seguidores defendem, dizem que não tem nada contra ela, que é tudo perseguição. Mas o Ministério Público estava muito convicto da robustez ali do que eles tinham encontrado contra ela. Agora que avançou um pouco mais esse processo, a justiça aceitou. O que tem de concreto contra a Deolane nessa investigação?
2: É isso mesmo, né, Guilherme? A própria Deolane, via defesa, ela nega todas as acusações. Ela disse inicialmente que ela estava trabalhando como advogada, né? Ou seja, ela estava prestando um serviço, por isso ela estava recebendo aqueles dinheiros, aqueles recursos. Mas a investigação ela é muito detalhada. Ela traz números, traz dados técnicos. E o ponto central, assim, do que os investigadores mostram com toda com tudo que foi encontrado nas contas, é a incompatibilidade financeira. Ou seja, os relatórios mostram, né, que a Deolane,

0: contas dela, ela movimentou mais de 27 milhões de reais, e esse valor ele não bate com a renda que ela declarou para o fisco e que ela demonstra poder receber com as atividades dela. Foram encontrados também depósitos na conta dela, vindos de uma transportadora de fachada do PCC, né? Chamada Lado a Lado, inclusive, que os investigadores mostraram que esse nome tinha relação com o presídio, porque ela ficava ao lado do presídio de Presidente Venceslau. E esses depósitos, eles eram feitos de uma forma picada, assim, vários valores baixos, justamente para tentar enganar os sistemas de controle do Banco Central. A Deolane também tinha dinheiro vivo em casa e tinha, inclusive, áudios, né, que a justiça, que o Ministério Público encontrou, onde ela dizia que escondia o dinheiro da facção em imóveis dela e dos filhos dela. Por fim, tem evidências, isso ainda precisa ficar melhor detalhado, de que ela enviaria esses recursos para Dubai, que é um lugar muito utilizado, né, que tem muitas empresas de fachada para lavar o dinheiro do crime fora do Brasil.
1: E o que chama bastante a atenção aqui dos nossos ouvintes também, viu, Aline, quando a gente traz, não só com relação a Deolane, mas também outros influenciadores que acabam sendo alvos de operações por lavagem de dinheiro, envolvimento com facções criminosas, é de que maneira essa influência que eles têm nas redes sociais acaba ajudando essas facções. Então, como que essa influência, por que que a influência da Deolane nas redes sociais ajuda o PCC a lavar dinheiro do tráfico? Como é que é feita essa troca?
0: Acho que esse é um ponto bem curioso mesmo, né? Essa fase é o que os investigadores chamam de fase de integração da lavagem. Então, assim, o dinheiro do tráfico, né, principalmente do tráfico internacional, que tem rendido muito lucro para o PCC, ele é sujo, ele não pode ser gasto livremente, ele precisa ser inserido de novo na economia. E aí o PCC percebeu que ele poderia usar essa imagem de sucesso, né, essa ostentação nas redes sociais da Deolane e de outros influenciadores também, para dar uma cara, uma aparência de legalidade para esse dinheiro. A Deolane, se eu não estou enganada, tinha uns 22 milhões de seguidores, né? E como é que a gente calcula que um influenciador como ela, quanto que essas pessoas ganham? É uma coisa muito difícil de calcular. Então o PCC usa disso para dar essa aparência de licitude para a grana do tráfico, assim. No relatório da Polícia Civil, por exemplo, que é, né, um longo relatório, que traz muitos dados, tem várias imagens, assim, prints das redes sociais da Deolane, fazendo viagens super caras para a Grécia, usando aeronaves de luxo, carros de milhões, como uma Lamborghini e um Cadillac, que até foram sequestrados, né? Tem ela posando com uma bolsa de avestruz, de couro de avestruz, assim, até tem até uma doação para o Instituto Neymar Júnior de 200 mil reais. Então, assim, essa vida de luxo ostentada nas redes ajuda a criar uma narrativa, né, de que toda aquela riqueza vem dessa carreira bem-sucedida de influenciadora. É mais ou menos assim que funciona.
1: É muito impressionante, né? Então você, a gente sempre fala aqui dos influenciadores que são desinfluenciadores, né? Ficar atento quando você vê esses comportamentos muito atípicos, muito extravagantes e não sabe de onde vem todo esse dinheiro, é bom ficar atento para você não ter essa influência na tua vida, né?
2: O Aline, rapidinho para a gente fechar, explica para a gente quem são os familiares do Marcola que estão envolvidos nesse esquema, o que que está pesando contra o próprio Marcola e outros integrantes, porque não é só contra a Deolane que essa denúncia e a aceitação da denúncia pesou, né?
0: Sim, a investigação ela descobriu que a Deolane atuava diretamente com a família do Marcola. Além do Marcola, foram envolvidos o irmão dele, que é o Alejandro, ele é conhecido como Marcolinha, e dois sobrinhos, filhos do Alejandro, a Paloma e o Leonardo. O Marcolinha, ele era meio comandante, assim, desse esquema. O que que ele tinha? Ele era o dono dessa operadora, né? Não estava no nome dele, mas ele era o dono, ele era apontado como um dos proprietários. E ele que decidia tudo, dava as ordens de dentro da cadeia. Ele está preso em Brasília hoje, e de lá ele mandava comprar caminhão, mostrava exatamente como que os lucros do tráfico era para ser dividido ali entre o grupo. Ele era uma figura meio central. A Paloma e o Leonardo, que estão foragidos, né, que são os filhos do Alejandro, eles funcionavam como uma espécie de mensageiro, sabe? Principalmente a Paloma. Ela saía dos encontros com o pai e aí jogava essas ordens para fora. E isso é muito curioso, né? É um ponto, acho que, mais chocante. É uma coisa que a gente costuma saber em geral, né, que essas pessoas continuam dando ordens. Mas, assim, mesmo da Penitenciária Federal, que é uma penitenciária de segurança máxima, que é o mais sofisticado, né, de interromper comunicação entre quem está dentro e quem está fora, que a gente tem no Brasil hoje, a gente vê que os líderes não estavam, na verdade, isolados, né? Eles continuavam dando essas instruções muito detalhadas sobre como os integrantes precisavam agir aqui fora.
1: Aline Ribeiro, sempre um prazer te ouvir. Obrigada, viu, pela sua participação, os esclarecimentos aqui. Sempre que tiver novidades, a gente vai te acionar. Mas antes de se despedir, queria que você ouvisse a mensagem de um ouvinte que mandou aqui pra gente, um ouvinte que mandou um áudio.
3: Bom dia, dupla linda. Deixa eu falar uma coisa, aproveitar que a Aline está no ar. Fala para ela que o podcast do Solve Geral foi uma das coisas mais sensacionais que eu ouvi. Que trabalho de pesquisa maravilhoso, a locução. Foi sensacional. Eu estou indicando para todo mundo, tá bom? Beijos, é Valéria aqui de São Paulo.
1: Valeu, Valéria. Tá aí, muito viu, bom. Aline? A gente reforça o convite.
0: Que incrível. Poxa, muito obrigada, Valéria. Fez meu final de semana aqui. Obrigadão.
1: É isso aí. A gente reforça o convite para quem ainda não ouviu, acompanhar no seu tocador de podcast favorito ou no site da CBN, o podcast PCC Salve Geral. Já estão todos os episódios disponíveis para você acompanhar esse trabalho primoroso que a Aline Ribeiro, repórter do Jornal Globo, faz aqui em parceria com a CBN. Sempre de olho, atualizando as novidades e as operações envolvendo o PCC e outras facções criminosas. Valeu, Aline, obrigada.
0: Obrigada a vocês, gente. Valeu. Ótimo trabalho aí pra vocês. Um
2: tchau,
0: abraço.
2: Tchau, beijo.
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1: São 10 horas e 45 minutos. Aline Araújo já está conosco com informações do tempo aqui em São Paulo, com a missão de trazer boas notícias para quem quer curtir o fim de semana e quem quer assistir o Jogo do Brasil hoje à noite em espaço aberto. Tá nas tuas mãos, minha filha. Se vira.
8: Bom dia. Bom então dia. Vamos lá. Bom Vou dia. Ter metade de sucesso.
1: Pra vamos hoje, começar por hoje.
8: Jogo, eu garanto tempo firme hoje. Só não garanto que as temperaturas vão estar agradáveis.
2: Então vai com uma blusa, separa uma blusinha pra ir assistir o Jogo do Brasil.
8: Exato,
2: é
8: exato. Temperatura vai estar baixa, de noite em torno ali de uns 20 graus. Tá umas bom. 10 horas da noite, cai um pouco mais, mas no horário do jogo vai estar uns 20 graus. A máxima de hoje é de 24, só que a gente tem bastante vento. Então esse vento diminui a sensação térmica das temperaturas. Então, ali a sensação térmica para hoje é de 15. Então, vou te entregar tempo firme, mas não te entrego calor. E aí, no sábado, eu já vou falhar na missão. No sábado, a gente tem previsão de chuvas no período da tarde e da noite. Um volume aí bastantinho, expressivo, em torno de uns 15 milímetros. Máxima de 23 graus e mínima de 13. E aí, no domingo, a gente tem o tempo predominantemente firme. As temperaturas vão continuar baixas e tem ali uma garoazinha durante a madrugada e manhã, com manhã também podendo ter neblina aqui em São Paulo. No domingo o dia vai estar um pouco mais nebuloso, no período da tarde até teremos aparecimento do sol, mas aí com bastante nuvem, máxima de 22 graus e o interessante agora é a próxima semana. Na próxima semana, vamos ter a aproximação de uma frente fria, que ela vem ali da região oeste. Ela já começa a atingir a nossa região neste sábado, mas a partir de terça, quarta-feira, essa chuva fica um pouco mais expressiva. E aí, depois disso, a gente tem a passagem de uma onda de frio com temperaturas ainda mais baixas. Como eu havia mencionado já, na quarta-feira é onde a gente deve atingir aí as menores temperaturas dessas últimas semanas, com mínima de 12 e máxima de apenas 13 graus e previsão também de pancadas de chuvas aí durante o dia.
1: Meu Deus, vamos por partes então, vamos botar a bola no chão aqui. Hoje então, na hora do jogo, temperaturas baixas, mas tempo firme. Firme, a máxima de hoje na capital chega a
8: 24 graus.
1: 24 graus, perfeito. Sábado, chuva, mas vai ser chuva no período da tarde e no período da noite. Mas vai ser uma chuva mais intensa ou aquele chuvisco de deixar o cabelo arrepiado?
8: Vão ser pancadas de chuvas, elas acontecem de forma isolada em várias regiões de São Paulo. A gente tem um volume expressivo, mas não é uma chuva que deve cair toda ao mesmo tempo. Então não traz aí tanta preocupação quanto o transtorno de alagamento, essas condições mais urbanas, que quando cai aquela pancada de muita chuva e rápido, costuma acontecer aqui em São Paulo, essa chuva se distribui durante o fim de tarde e início da noite.
1: Ó, a Ângela tá perguntando aqui, região metropolitana de São Paulo, em Embu das Artes, Itapsirica, Cotia, vai ter essa chuva também?
8: Segue essa mesma condição. No sábado, essa chuva atinge principalmente da região metropolitana de São Paulo, atinge o litoral sul, parte ali também de Presidente Prudente, Botucatu também deve ter pancadas de chuvas, mas o principal fica ali para a região do litoral sul. Ali a gente deve ter uma chuva mais expressiva e no restante do estado essa chuva vai cair em forma de pancadas, exceto na região norte e também no litoral norte e Vale do Paraíba. Nessa região ainda não ocorre chuvas no sábado.
2: Eu ia te perguntar quem vai curtir o final de semana, um friozinho ali em Campos do Jordão, essa região do interior que é sempre tradicionalmente mais fria. O que pode esperar das temperaturas nesses próximos dias?
8: Pode esperar bastante frio. As temperaturas por ali, elas continuam baixas. Inclusive, a gente tem uma pequena condição de ocorrência de geada ali próximo das serras, divisa com Minas Gerais e também Campos do Jordão. Nessas regiões também, a gente tem amanhecer com bastante neblina e a temperatura também vai ficar mais baixa. A mínima deve ficar em torno... A máxima, desculpa, em torno de uns 20 graus e a mínima ali variando entre uns 10, até podendo ficar abaixo disso, principalmente nas regiões mais altas aí do estado.
1: Olha, tem a mensagem aqui da Mariana que diz, no meio de tanta notícia ruim, minha esperança é que a musa Aline confirme o frigorífico que o app do tempo tá me prometendo para essa semana.
8: Tô confirmando então.
1: Ela disse, e ela confirmou, fala que ela confirmou. É maravilhosa, por favor. Olha, Mariana, eu tô proibida de falar, né? Então, é isso aí.
8: Tá todo Deixa mundo vocês, gostando, né? Viu?
1: Deve tá todo mundo gostando mesmo. Deve tá.
2: E eu tô adorando.
1: Deve tá todo mundo adorando mesmo. Então tá bom.
8: Vamos ler só as mensagens de quem tá gostando, isso. Né? Se a gente deixa pra ler mais pra frente.
2: Isso, com vocês.
1: Ó, tem mais... Nossa, tem um monte de mensagem aqui. Show do Caetano amanhã no Ibirapuera. Vai chover? Pergunta o Daniel Panzarelli.
8: Então, dependendo do horário, vai contar com pancadinha de chuva, sim.
1: Já leva a capa, viu, Dani? Se prepara.
8: O bom é que essa chuva não vai vir forte. Então, uma capinha de chuva, se cair chuva ali, vai resolver.
1: Muito bem, muito bem. Aline, bom fim de semana pra você. Espero que com pouca chuva ou com muita chuva, depende do ponto de vista. A gente volta a conversar na segunda. Um beijo.
8: Perfeito. Até mais, gente.
2: Um beijo. Bom final de semana.
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1: 10:52 e o trânsito na cidade? Ó, o Donato taxista, nosso parceiro que manda mensagem todos os dias, diz que essa Copa tá afetando o trabalho dos taxistas, viu, Muniz? Os clientes sumiram.
2: Ixi.
1: Nem os aplicativos estão chamando. Um horror, disse o Donato. Ele falou que foi trabalhar, saiu 7:30 de casa. Só pegou uma corrida hoje.
2: Nossa.
1: Tá muito ruim mesmo. Acho que o pessoal, com o dia de jogo, falava, vamos fazer home office.
2: É, já fica ali.
1: Deixou pra fazer todos os compromissos antes, marcou nos outros dias pra deixar o dia livre,
2: ontem,
1: né?
2: Ontem tava um baita de um trânsito, então pode fazer realmente sentido, né?
1: É verdade, faz sentido mesmo essa percepção do Donato. Vamos ver como é que tá a movimentação na cidade hoje. Quem tá monitorando é o Guilherme Gimenez, nosso farol do trânsito aqui na Rádio CBN. O que você nos conta, Gui? Bom dia.
13: Oi, Marcela, bom dia para você, para o Muniz e para todos os nossos ouvintes. E olha, no geral, o trânsito está até um pouco melhor em relação aos outros dias hoje. Não sei se tem relação com o jogo do Brasil ou não, mas a maioria das vias apresentando condições boas até de trânsito. Mas um destaque negativo é a marginal do Rio Tietê, que tem congestionamento, principalmente para quem vai no sentido da rodovia Ayrton Senna, da saída da Castela e da marginal Pinheiros até a chegada à ponte da Casa Verde, devido à ocorrência na Expressa, ali na passagem pela ponte. Estou em contato com a CET, eles estão apurando se tem ocorrência por ali e caso tenha, qual é exatamente essa ocorrência, mas um fato é que o trânsito está bem congestionado nesse caminho todo e o motorista deve insistir ou pela pista local ou pelo corredor ali da Hermano Marchetti, Marquês de São Vicente, Norma Pierutini e Sérgio Tomás. Depois a Tietê vai bem até a Dutra e a Ayrton. E para o Cebolão, Tietê ruim, da saída da rodovia Ayrton Senna, aproximação com a ponte Aricanduva até a chegada à ponte das Bandeiras. Também vale mais a pena a pista local agora nesse pedaço. Marcela?
1: Obrigada, viu, pela sua participação, Gui. Guilherme Gimenez, o Renato taxista também, na nossa audiência, disse que tá sem trânsito e sem passageiro, assim como o Donato, uma corrida até agora, viu?
2: Ixi, dureza, hein? Mas, ó, aproveitando, Marcela, que a gente tá falando de trânsito, de transporte e dos taxistas e motoristas de aplicativo, deixa eu trazer uma boa notícia pro pessoal, que é o seguinte, tá valendo a partir de hoje o programa Move Brasil Táxi e Aplicativos. É um incentivo do governo federal para a renovação da frota, ou seja, você, motorista de táxi, motorista de aplicativo, se estiver pensando em trocar de carro, vai ter algumas condições um pouco melhores para, de fato, definir essa compra a partir de hoje. E é um alerta importante, Marcela, porque estão circulando pelas redes sociais alguns conteúdos dando a entender que esse programa foi adiado, que ele não passou a valer a partir de hoje. E não é verdade. Esse programa está valendo a partir de hoje. Eu entrei em contato com o Ministério do Desenvolvimento, Indústria e Comércio, que é responsável por esse programa, e está tudo certo, tudo confirmado, programa valendo. O que pode acontecer é um prazo para você ser habilitado, para você ser autorizado a receber esse benefício. São 5 dias a partir do momento que você bate ali na porta do governo e pede para aderir ao programa. Então, talvez seja esse prazo que está criando alguma dúvida nas pessoas, ou tem gente mal intencionada mesmo divulgando notícia que não é verdadeira nas redes sociais. O programa Move Brasil Táxi e Aplicativos vai valer para carros de até R$150 mil e para alguns motoristas específicos. Se você é taxista, precisa estar com a licença e com todos os registros junto aos órgãos de trânsito, aos órgãos estaduais e municipais válidos. As taxas também precisam estar todas quitadas. Se você for um motorista dos aplicativos, Uber, 99, etc., você precisa estar há mais de 12 meses trabalhando na mesma plataforma e tem que ter mais de 100 corridas no período para poder, de fato, estar habilitado e ter direito a esse benefício. qual é o benefício? Quais são os benefícios? Taxa de juros mais baixa para o financiamento, uma carência para começar a pagar e um prazo de pagamento maior. A estimativa do BNDES é de taxa de 12,6% ao ano para os homens e 11,5% ao ano para as mulheres. São 30 bilhões de reais que fazem parte dessa linha de crédito. Mas não é todo carro que está contemplado. Só os carros de até 150 mil, que sejam flex, elétricos ou híbridos flex. É a maior parte dos carros à venda hoje em dia, então não deve ser um grande entrave isso, mas os carros 100% a gasolina ou aqueles híbridos que rodam só com gasolina, que não rodam com etanol, esses não têm direito ao benefício. Lá na página da CBN, Marcela, tem uma matéria que a gente já publicou que lista todas as montadoras que estão contempladas, todos os carros que estão contemplados e, inclusive, já quero trazer uma dica. Tem montadora oferecendo desconto de até 50 mil reais.
1: Nossa!
2: Ou seja, vendia um carro por 200 mil, tá, trazendo uma situação hipotética. Então, esse carro não estava contemplado. Para ser contemplado, o que ela precisou fazer? Reduzir 50 mil, passa a valer 150 mil e aí o governo permite que ele seja comprado por esse financiamento. Então, numa dessas, o ouvinte estava pensando em comprar um carro mais caro, não ia conseguir, agora cabe no bolso. Então vale a pena dar uma pesquisada.
1: Muito bom isso. Tá lá no site da CBN a lista completa, né?
2: Tá no site da CBN a lista completa, o passo a passo para aderir. Boa. Porque precisa acessar o aplicativo do gov.br e pedir essa autorização. Tá tudo lá, cbn.globo.com. Tira suas dúvidas, confere lá as informações. Se você se deparar com alguma informação dessas, dizendo que o programa foi adiado, que não tá valendo, se tiver algum problema, conta pra gente no WhatsApp que a gente vai atrás. Mas a princípio, tudo certo, o programa Move Brasil valendo a partir de hoje pros motoristas de táxi e de aplicativos.
1: Boa, Muniz, valeu.
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0: Sexta-feira, 19 de junho de 2026. O Departamento Americano de Estado classificou a condenação do ex-deputado Eduardo Bolsonaro pelo Supremo Tribunal Federal como perseguição e manipulação jurídica contra a oposição no Brasil. Na avaliação do órgão responsável pela política externa dos Estados Unidos, os debates políticos devem ser resolvidos por meio de eleições democráticas. Nesta semana, a primeira turma do STF condenou o filho do ex-presidente Jair Bolsonaro a 4 anos e 2 meses de prisão em regime semiaberto. Para o colegiado da corte, Eduardo tentou coagir os ministros da corte e atrapalhar o julgamento do pai por golpe de Estado. A justiça negou o pedido de habeas corpus para 2 dos 3 homens presos suspeitos da morte de uma jovem de 21 anos, ocorrida em um salto de rope jump, sem estar presa à corda de sustentação. O caso aconteceu em Limeira, no interior de São Paulo, no fim de semana. Segundo o entendimento da justiça, a soltura de Maicon Fernandes Sintra e Luiz Felipe Feliciano Egoroff poderia representar risco de novos crimes e atrapalhar o andamento da investigação. O advogado da dupla informou que ainda avalia se vai recorrer. O terceiro investigado, Vitor de Freitas Gonçalves, tem outra defesa e não entrou no pedido de habeas corpus. Maria Eduarda Rodrigues de Freitas, de 21 anos, morreu no sábado, depois de ser lançada de uma altura de cerca de 40 metros. E a seleção brasileira feminina de vôlei voltará à quadra pela Liga das Nações no fim de semana. No sábado, a equipe do técnico José Roberto Guimarães vai enfrentar a China e, no domingo, a Alemanha. As duas partidas vão começar às 10 da manhã em Ankara, na Turquia. Até agora, o Brasil venceu os 6 jogos que disputou. No horário de Brasília, 11 horas e 2 minutos.
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0: Ainda na Rede CBN, informações ao vivo de Brasília com Rani Veloso. Rani?
2: Oi, Muniz. O presidente Lula assinou nesta sexta-feira um decreto que determina o bloqueio do dinheiro movimentado pelas bets ilegais no Brasil. Os recursos apreendidos serão transferidos para o Fundo Nacional de Segurança Pública. Será a Secretaria de Prêmios e Apostas do Ministério da Fazenda, responsável por notificar as instituições financeiras que abrigam esses recursos. Após o aviso, os bancos e fintechs terão até 48 horas para congelar o dinheiro. As empresas terão um prazo para a defesa e, no fim do processo, a Advocacia Geral da União fará a transferência definitiva dos valores para a área da segurança. O ministro Dario Durigan afirmou que o governo federal terá tolerância zero com o jogo irresponsável. Já o ministro da Justiça, Wellington César, ressaltou que a medida é essencial para asfixiar financeiramente as organizações criminosas. Muniz?
0: Obrigado, Rani Veloso, pelas informações ao vivo de Brasília. E agora temos informações do Rio de Janeiro com Gabriel Freitas. Gabriel?
3: Muniz, o Brasil registrou em 2025 a menor taxa de analfabetismo da série histórica. Pela primeira vez desde o início do levantamento, em 2016, o índice ficou abaixo de 5%. As informações estão na PNAD Contínua Educação 2025, divulgada pelo IBGE na manhã desta sexta-feira. De acordo com a pesquisa, 4,9% dos brasileiros com 15 anos ou mais não sabem ler nem escrever um bilhete simples. Isso representa 8,4 milhões de pessoas. Apesar da melhora, o problema ainda é desigual pelo país. O Nordeste concentra mais da metade dos analfabetos e registra taxa de 10,6%. Mais que o dobro da média nacional. O levantamento também mostra que quase 6 em cada 10 analfabetos têm 60 anos ou mais. Nessa faixa etária, a taxa entre as mulheres passou para 13,7% e pela primeira vez ficou menor que a dos homens, de 14,1%. A pesquisa também aponta avanço na escolaridade da população negra. Pela primeira vez, mais da metade dos pretos e pardos, com 25 anos ou mais, concluiu o ensino médio. Mesmo assim, ainda há desigualdades entre jovens de 15 a 17 anos. O IBGE aponta que a frequência ao ensino médio é menor entre os homens e entre pretos e pardos. Por outro lado, caiu o número de jovens que não estudam, não trabalham e não fazem curso de qualificação. Em 2025, esse grupo representava 17,5% da população de 15 a 29 anos, o menor patamar dos últimos anos. Muniz.
0: Obrigado, Gabriel Freitas, pelas informações ao vivo do Rio de Janeiro. Agora são 11 horas e 6 minutos.
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8: 11:07, segunda hora do CBN São Paulo, desta sexta-feira, dia 19 de junho de 2026. Nós vamos juntos até o meio-dia, com muita informação, com prestação de serviço. O que você precisa saber para ficar bem informado neste sextou com o Jogo do Brasil, hein? 9:30, Brasil e Haiti pela Copa do Mundo. Estamos todos aqui na expectativa. Você sabe que mais cedo, eu e o Muniz publicamos uma foto lá no Instagram da CBN, @CBNSPOficial, perguntando quem tá animado pro jogo. Acabei de entrar aqui para ver, Muniz. 50-50. Olha aqui, 50%.
9: Olha só.
8: Tá dividido. Né? Tô muito animado, vamos Brasil e não muito, mas vamos nessa.
9: Você tá se encaixando em qual dos grupos?
8: Tô muito animada.
9: Eu também.
8: Eu tô muito animada. Não importa o time, vambora. Quer torcer, quer Brasil.
9: Não, importa. Mas aí quando eu acho que tem ali um prazo, quando se aproxima muito do jogo, aí eu deixo de... Aí eu finjo que nada está acontecendo, entendeu? Ó, tá mostrando...
8: 50-50. É. Pra quem tá nos acompanhando no YouTube, Globoplay, talvez dê pra ver a distância.
9: Então eu vou voltar a me importar se o Brasil não for bem no jogo de hoje. Tá. Aí amanhã eu vou, o quê? Criticar.
8: Aí,
9: entendeu?
8: É.
9: Mas agora que entramos na reta final dos preparativos pro jogo, agora vai Brasil.
8: É isso aí. É. Quem tá acompanhando a torcida brasileira, a torcida paulistana... Que desde cedo, com a sua touca, sua luva, seu chocolate quente, seu café, seu pão com ovo, tá torcendo pro Brasil, é o Pedro Fagundes. E aí, Pedrinho, onde você tá agora?
10: Bom Juancô, Marcela. Bom dia mais uma vez, Marcela e Muniz. Aqui mais uma vez treinando o meu haitiano. E inclusive devo a vocês uma atualização, que fora o baile, é Deio Danslan, ok? Então, hoje é 3-0 e fora o baile. Bem, estou aqui mais uma vez...
8: Não, mas aí agora você fala lá no seu idioma,
10: tá, claro,
8: que você treinou.
10: Ah, tá, claro. Por favor. Tuá azeuô deio danslan, ok? 3-0, fora o baile, aqui já na língua de quem vai receber o baile, que no caso são os haitianos, a partir das 9:30, se tudo der certo, o Brasil entra em campo. Bem, estou aqui em mais uma localização aqui na Vila Madalena, com o Pedro Henrique, belíssimo nome, também Scarlett Santana, e que estão aqui curtindo, esperando e aguardando esse esquenta das próximas 10 horas até o Jogo do Brasil. Pedro, muito bom dia. Gostaria de saber qual que é a expectativa para o Jogo do Brasil hoje à noite contra o Haiti.
11: A expectativa é que ele dá um baile aí, né? E faça um bom jogo. Eu aposto aí no 3-1, 3 pro Brasil, 1 pro Haiti, aí, pra não ficar feio, né?
10: Você acha que a gente não vai sair ileso, vai levar um gol do Haiti?
11: Ah, vai levar pelo menos um, né? Mas a gente vai fazer 3. É, 2 Vinícius e 1 Matheus Cunha, eu acho.
10: Você acha que o Endrick precisa entrar, fez falta contra o Marrocos?
11: É louco, fez muito, o bagulho tinha que ser titular. Ele tinha que ser titular e o Thiago...
10: Igor Thiago
11: tinha que ser sair fora, teve que levar e jogar basquete, não joga nem futebol. Você é louco.
10: Scarlett, queria saber da sua parte. Muito bom dia também. Queria saber qual que é a expectativa para o Jogo do Brasil nesta noite contra o Haiti.
12: Eu acho que é 2-1.
10: 2-1?
12: É.
10: O Hendrick tem que entrar?
12: Com certeza.
10: Tá fazendo falta também.
12: Demais. Tem que tirar aquele careca de lá, porque ele não sabe jogar, não.
10: E o Neymar, qual é a sua opinião? Não joga hoje, porque não foi relacionado, não viajou junto com a delegação para a Filadélfia, mas acredito que ele pode ajudar no futuro ou não?
12: Ah, eu acho que sim, mas o Neymar acho que já passou a fase dele já. Tá na hora de se aposentar já.
10: Mas vocês dois estão animados? Acham que com uma vitória hoje contra o Haiti é possível sonhar um pouco mais, ir pro mata-mata com o Hexa?
11: Ah, com certeza, você é louco? Tem que ganhar. Não tem que achar, mas tem que ganhar, você é louco?
12: A expectativa tá tanto. Todo mundo esperando, se não ganhar, vai ser uma decepção, mais uma decepção, né?
10: Então vamos torcer.
12: Vamos torcer.
10: Muito obrigado. Então, esse é o Pedro Henrique também, a Scarlett Santana. A mensagem é muito simples, met Hendrick Nanjawe Ancelotti, ou seja, coloca o Hendrick Ancelotti. Volto com vocês dois.
8: Coloca o Hendrick Ancelotti. Eu adoro essa época de Copa do Mundo, porque todo mundo vira especialista. Vira. Surge gente do bueiro pra cornetar, assim como eu, tá? Tô me colocando nesse papel de corneta também, falando muito, como se eu entendesse tudo, entendeu?
9: Vira especialista em futebol e nos idiomas das seleções.
8: Adorei.
9: Que estão envolvidas, Vide e Pedro Fagundes.
8: Olha só, tem mensagem aqui, final de telefone 2798, um time que tem Paquetá como titular, não dá pra esperar muita coisa, né? Hoje é um empate do Brasil, pra não dizer que vai ser 1-0 pro Haiti. Ai, achei pesado. Apaga. Marcelo de Lima disse o seguinte: Marcelo, acho que hoje o jogo vai ser um Deus nos acuda, viu? Pressão e o aspecto psicológico pesa negativamente para nossa seleção, diz o Marcelo de Lima. O Lauro Vieira diz, a gente estava falando mais cedo, que muitos taxistas, motoristas de aplicativo têm sentido, em dias de jogo do Brasil, movimentação muito baixa no horário de expediente, né? Esses horários da manhã. É porque os jogos têm sido mais à tarde, à noite. E aí o Lauro Vieira disse o seguinte: ó, um dos meus filhos teve folga. Ó, que beleza, a empresa que deu folga no dia do jogo.
9: Nossa, que empresa é essa?
8: Caraca, hein? Gostei. É.
9: Porque o jogo é tarde, né, Má? Desculpa, porque o jogo de hoje é 9:30 PM.
8: Exato, dava pra mim trabalhar,
9: eu adoraria
8: chegar em casa,
9: também
8: preparar os biricuticos pra poder curtir o jogo.
9: Eu adoraria também ficar em casa o dia todo me preparando pra Copa, mas vamos ser realistas, dá pra trabalhar e depois chegar a tempo,
8: né? A gente aqui já vai chegar em casa, já se preparar pra
9: exatamente
8: curtir, né? Botar o telão, né? Enfim. Agora, sabe quem mandou mensagem pra gente, ô Muniz? O Henrique Deloche. Quem é o Henrique Deloche? Ele junto com o Renato estão organizando um movimento bem bacana. Assistir os jogos com os adversários.
9: Ah, que legal.
8: É, eles vão se reunir pra assistir Brasil e Haiti junto com haitianos. Diz que o problema é só se o Haiti ganhar. Aí vai ser ruim. Mas a gente tem uma comunidade muito grande. Sim. De pessoas que vieram do Haiti aqui em São Paulo. E aí o Henrique Deloche está movimentando, assim, vai ser no calçadão do Viber Bar, a partir das 16h, lá na Praça da Árvore, Rua General Serra Martins, número 69, bem do ladinho da estação do metrô Praça da Árvore. Vai ter sorteio, vai ter brinde especial para quem acertar o placar. Tem uma TV de 75 polegadas, mais um telão lá em frente ao bar na calçada, para o pessoal acompanhar o jogo. Brasileiros e haitianos juntos, torcendo cada um para suas seleções, com muito respeito, é claro. A brincadeira ali junta, vai ter então um sorteio ali, brinde pra quem acertar ali o bolão. Então vai ser bacana, né?
9: O legal é que a Copa tem disso, né? Dá pra curtir, mesmo com o rival, dá pra curtir. Claro que alguém vai ficar triste, mas dá pra se entrosar ali bem.
8: E o Henrique mandou essa mensagem pra gente, ele que é um dos organizadores, convidando a nossa audiência a participar também, quem estiver perto ali da estação do metrô Praça da Árvore, na Rua General Serra Martins, número 69. Pode curtir o jogo de hoje à noite. Brasil e Haiti junto com haitianos. E aí, ó, tem quem tá mandando mensagem aqui. Final de telefone 6417. Diz que a energia dos haitianos é tudo. Então promete ser um jogo muito bom. É a Simone que mandou essa mensagem pra gente. Obrigada pela sua participação. Pedro Fagundes tá dando 3-0 de placar. Olha, ele já gastou toda a sorte dele no jogo do 7-1.
9: Sim.
8: Tá?
9: Neste atual, né? 7-1.
8: Esse atual, 7-1. Ele já gastou toda a sorte dele no bolão. Vamos ver se ele continua bem aí.
9: Ó, tem mais alguns ouvintes que apostaram aqui, que mandaram as sugestões deles para aquela pessoa que pode não estar indo muito bem no bolão. Lembra que eu mencionei mais cedo?
8: Aquele seu amigo, né? Daqui da firma.
9: É, um conhecido meu, digamos
8: conhecido,
9: assim.
8: Conhecido, é o Guilherme Blanco.
9: É, isso. Deixa abaixo. Ó, sugestões então aqui dos nossos ouvintes. Uhum. Simone, ela da Zona Leste, escreveu que vai ser 4-1 se o Endrick iniciar no jogo. Então já fica essa pressão aí. E ela terminou
8: tá ouvindo,
9: Celote? É, e terminou dizendo vai Corinthians, pra dar sorte.
8: Tá.
9: E aí temos
8: Gostei.
9: Luiz. Gostou, imagina que você ia gostar.
8: Vai Corinthians.
9: Luiz, 1-1. Tá mais comedido, acha que vai ser na igualdade aí. E o Anselmo, ouvindo a gente lá do Pará, escreveu Brasil 6-0. Ô, louco, já pensou?
8: E aí esse vai tá dar uma forçada, né? Aí é tipo o palpite do Pedro 7-1 Alemanha-Curaçao, acertou.
9: É o que o Dai falou, tem que jogar aqueles palpites lá pra cima pra ver se deslancha no bolão.
8: É, e rezar muito, né? Pra torcer aí, exatamente, pra dar certo esse placar absurdo. Mas vamos torcer, pô, tamo aí. Eu tô anotando tudo aqui, quem ganhar amanhã a gente vai falar aqui no ar, porque não tem brinde, né? Mas tem pelo menos muita resenha. Ai, climinha de Copa do Mundo bom, hein? Mas vamos girar a nossa reportagem. Tem mais assuntos pra gente trazer aqui ao longo da nossa programação. Agora são 11h17. Vamos girar a chavinha, trazer mais informação, né, Muniz?
9: Vamos pra Campinas, Marcela, pra atualizar todas aquelas discussões a respeito daquela tragédia que aconteceu na ponte do esqueleto. Garota que foi saltar de rope jump. E o pessoal ali errou, não colocou a corda de segurança e ela acabou morrendo nessa queda dessa ponte do esqueleto. Thalita Souza, bom dia para você mais uma vez. Atualiza para a gente esse caso, por favor.
13: Oi, bom dia, gente. Bom dia a todos. Bom dia. A justiça negou o pedido de habeas corpus de 2 dos 3 homens presos pela morte de Maria Eduarda Rodrigues de Freitas, de 21 anos, durante o salto de rope jumping em Limeira no fim de semana passado. Com a decisão, seguem presos Maicon Fernandes Sintra, de 42 anos, e Luiz Felipe Feliciano Egoroff, de 32 anos. No despacho, a justiça entendeu que a soltura dos investigados poderia representar risco de novos crimes e também interferir no andamento do processo. Os dois permanecem no Centro de Detenção Provisória de Guarulhos, na Grande São Paulo. Segundo a defesa, a transferência de Piracicaba aconteceu por questões de segurança. Já o terceiro investigado, Vitor de Freitas Gonçalves, de 27 anos, não foi incluído nesse pedido de habeas corpus. A nova defesa disse apenas que ainda analisa o caso e não antecipou quais medidas pretende adotar. O advogado de Michael e Luiz Felipe disse que discorda da decisão e avalia se vai recorrer ou aguardar o julgamento do mérito de habeas corpus, que costuma levar mais tempo. Os três são investigados por homicídio com dolo eventual, quando se entende que houve o risco assumido na ação. Maria Eduarda morreu depois de cair de uma altura de cerca de 40 metros na chamada Ponte do Esqueleto, limite entre as cidades de Limeira e Cordeirópolis, no interior de São Paulo. De acordo com a investigação, a corda de segurança não teria sido presa ao corpo da jovem antes do salto. A Polícia Civil trabalha para concluir o inquérito dentro do prazo legal de 10 dias, que termina no começo da próxima semana. Enquanto isso, diligências continuam sendo feitas e novas testemunhas também seguem sendo ouvidas. A câmera que Maria Eduarda segurava no momento da queda continua desaparecida. A polícia também faz buscas pelo equipamento que pode ajudar a esclarecer as circunstâncias desse acidente. Eu volto com vocês.
9: Obrigado, Thalita Souza, pelas informações ao vivo e direto de Campinas. A gente vai continuar acompanhando esse caso bem de perto.
8: Agora 11h19, só trazer uma informação do nosso ouvinte. Arleus Lima, informando trânsito na marginal do Rio Tietê, sentido Ayrton, problema é uma carreta na ponte da Casa Verde, pista central. Depois, passando esse ponto ali da ponte da Casa Verde, o trânsito melhora no sentido da Ayrton Senna pela marginal do Rio Tietê. Ele ainda nos parabeniza pelo programa e diz que ouvir a gente é sempre um prazer. Ah. Prazer é ter a sua participação aqui, Arleus. Obrigada,
9: muito
8: viu?
9: Muito obrigado.
8: Pela sua mensagem, assim como outros ouvintes que estão participando conosco sobre os mais diversos assuntos do CBN São Paulo. 11h20, Guilherme Gimenez está na linha, tem informações ao vivo pra gente. Diga lá, Guilherme.
14: É, Marcela, a Polícia Federal cancelou o porte de armas dos guardas civis municipais de Ribeirão Pires, na Grande São Paulo. A medida afeta, inclusive, o comandante-geral da corporação. Segundo a PF, o comando da Guarda Civil Municipal da cidade deixou de cumprir pontos de um acordo assinado em 2021, obrigatórios para manutenção das licenças de uso de armamentos. Entre as exigências estão a criação de órgãos de controle interno e externo, independência da guarda, a corregedoria e ouvidoria e um controle eletrônico do uso e do armazenamento das armas. A GCM não tem controle eletrônico do uso de armamentos nem do ponto dos funcionários. Segundo as autoridades, isso favorece fraudes, destruição e falsificação de registro ou provas de eventuais irregularidades. Cidades vizinhas já têm o controle eletrônico há anos. A Polícia Militar vai reforçar o policiamento até que o acordo de cooperação com a Polícia Federal seja regularizado, segundo a gestão do prefeito Guto Volpi. Marcela.
8: Que situação, hein? Obrigada, Guilherme Gimenez, pelas informações.
9: Agora, 11 horas e 21 minutos, a gente tem mais informações sobre a corrida política aqui em São Paulo, os partidos se preparando, se posicionando com os candidatos para definir como é que cada um deles vai entrar nessa corrida logo mais nos próximos meses. O Pedro Pupulin está de volta aqui com a gente, mais informações a respeito de novos nomes aí, ou tentativas de acordos, né, de pacificações por alguns nomes ao Senado aqui em São Paulo. O que você nos conta, Pedro?
15: É isso, Muniz. Bom dia para você, Marcela.
8: Bom dia.
15: O Diretório Municipal do Partido Verde em São Paulo anunciou apoio à pré-candidatura da ex-ministra do Meio Ambiente, Marina Silva, da Federação Pessoal Rede, ao Senado. Em nota, o partido afirmou que Marina representa aí um salto de qualidade para o Senado e uma voz fundamental de apoio ao presidente Lula, do PT, que tentará se reeleger ao Planalto. Além do PV, o PSOL e o PDT já anunciaram apoio ao nome de Marina para a segunda vaga ao Senado por São Paulo, nesta que é a chapa da esquerda. A primeira vaga é da ex-ministra Simone Tebet, do PSB. O anúncio aconteceu neste momento de indefinição das chapas da esquerda ao Senado e ao governo estadual. Inicialmente, a gente relembra para nossa audiência, as três vagas, somando as duas chapas, estavam disponíveis aos favoritos Simone Tebet, Marina Silva e o ex-ministro Márcio França. Além da vaga ao Senado confirmada para Tebet, o ex-ministro Márcio França é o candidato ideal, na opinião do presidente Lula, para ocupar a vice do pré-candidato do PT ao governo estadual, Fernando Haddad. França preferia disputar ao Senado, como ele mesmo já afirmou à CBN, mas também se colocou à disposição da vice. A tendência, portanto, é que as vagas ao Senado fiquem com Tebet e Marina Silva e que a vice de Fernando Haddad fique, então, com Márcio França. A decisão, Marcela e Muniz, no entanto, será tomada em definitivo após uma reunião entre o presidente Lula e a cúpula do PSB. O encontro é esperado para os próximos dias. Volto com vocês.
9: Obrigado, Pedro Pupulin, pelas suas informações. Vamos ver como é que isso tudo vai avançar aí nos próximos dias. E, Marcela, só para trazer aqui uma informação de momento, está acontecendo uma operação da Polícia Civil nessa manhã contra falsos motoristas de aplicativos. Aqueles que aplicam golpes, no final das contas, ali no Aeroporto Internacional de São Paulo, em Guarulhos, o mais movimentado do nosso país. Já teve uma operação recente, agora está tendo uma um pouco maior. Os investigadores identificaram pelo menos 6 criminosos, então eles estão cumprindo exatamente 6 mandados de busca e apreensão, também 3 mandados de prisão temporária. E esses arrastadores fazem parte de um esquema que é considerado um esquema de extorsão, porque os passageiros são coagidos a pagar até 70 vezes mais pelo valor da corrida.
8: Eu já vi muita gente falando sobre isso nas redes sociais, viu, Muniz?
9: Demais, né?
8: Pessoal, ainda mais gente que é de outro estado, gente que é de outro país é ainda pior, né? Mas o pessoal que vem de outro estado acaba pegando ali, não entende muito bem a dinâmica do aeroporto, pega esse motorista de aplicativo clandestino, de fato, e acaba tendo que pagar um absurdo, se sente coagido ali diante daquela coação, não sabe o que fazer, e aí acaba pagando uma nota à toa, né?
9: A concessionária Gru Airport, que administra o aeroporto, disse que atua de forma intensiva no combate à violência e ao transporte clandestino lá no aeroporto, mas que a fiscalização e autuações são conduzidas pela Polícia Militar, Polícia Rodoviária Federal e Secretaria de Transportes de Guarulhos, com apoio da concessionária, e reforça que os passageiros são alertados a sempre recusar essas abordagens espontâneas nas áreas públicas e são orientados aí para a praça picape do Terminal 2, que é lá onde você pode chamar o aplicativo e sim pegar a sua corrida. Vou só fazer um reforço aqui em Congonhas, isso também acontece.
8: Ah,
9: então, quem sabe terminando essa operação de hoje, eles não podem dar um pulo também em Congonhas nos próximos dias e tentar resolver isso.
8: Pois
9: a gente vai acompanhar essa operação e a gente traz mais detalhes aqui no CBN São Paulo.
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8: Márcio, bom dia.
19: Oi, Marcela, bom dia.
9: Tudo bem, Márcio, bom dia.
19: Tudo jóia, Muniz.
9: Ó, a dúvida de hoje vai naquela linha, porque o pessoal tá ficando mais fitness nos últimos anos, né? Praticando exercício e tal, as academias dos condomínios estão cada vez mais disputadas. E a dúvida do ouvinte de hoje é a seguinte, ele escreve que o prédio em que ele mora contratou uma empresa de assessoria esportiva. E todos pagam a conta, usando ou não. E aí ele quer saber se isso é legal, Márcio. Pode o prédio definir um serviço e embutir isso aí no custo para todo mundo?
19: Bom, eu acho duas vezes legal. É legal do ponto de vista de leis e é legal também para a relação entre vizinhança, né? Agora, depende da vocação do prédio. Depende de como foi construído, como foi concebido o prédio do nosso ouvinte. Se é um condomínio clube, tem um monte de área de lazer. Tem academia, tem quadra de tênis, tem quadra poliesportiva, tem espaço para idoso, espaço para criança. Se é dessa natureza, vale a pena levar para a assembleia, contratar uma grade de assessoria esportiva, englobando todas as atividades, englobando todas as idades, e aí faz todo sentido e fica mais barato dividir a conta. E aí essa história de que eu não uso, é a mesma coisa de quem não usa piscina, mas tem que pagar o cloro. É a mesma coisa de quem gosta de subir de escada, mas tem que pagar a manutenção do elevador. Então, viver em condomínio é isso. Você divide as despesas todas. Algumas você usa, outras não. É natural. Agora, o que não pode é um prédio pequenininho, que tenha lá 20, 30 apartamentos, e aí meia dúzia gosta de ir na academia. Essa meia dúzia faz uma panelinha, aprova numa assembleia para contratar ali um professor e só eles usam e todo mundo paga. Aí não me parece razoável. Agora, se for um condomínio clube cheio de área de lazer, vale a pena ter uma assessoria esportiva, ter um professor cuidando, ter atividade para idoso, para criança. Vale cada centavo, gente. Não sai caro. Sai mil vezes mais barato do que você pagar uma academia para cada um de casa, porque todo mundo vai usar. Então, na ponta do lápis, além de tudo, fica super barato. Então, tem que ver a vocação de cada prédio. Mas, em princípio, se for um condomínio desse, é legal, é bacana e vale a pena.
9: E quem sabe serve de estímulo, né, Márcio? Para quem não tá escrevendo aí que, não vou usar, não pratico exercício e tal. Quem sabe, às vezes, com o acompanhamento ali, o apoio dos outros vizinhos e tal, vira uma atividade um pouco mais legal, um pouco mais bacana, porque, de fato, colocar esporte na rotina nem sempre é fácil. E acaba estimulando o pessoal a ter um comportamento aí mais saudável, né? Pode ser um movimento legal do condomínio até para a vida das pessoas.
19: É, de uso coletivo também, para você fazer amizade, para você se entrosar. É hiper bacana. E você aprende um esporte novo também, sem risco de se machucar, né? Porque tem alguém ali olhando. É. Então, eu acho ótimo. Se foi tudo bonitinho em assembleia, se muita gente participou, eu acho nota 10.
8: Muito bom, se todo mundo participou, e acho que também se não é uma coisa que pesa muito no bolso, né, se dá pra, que é o que você falou, né, um condomínio um pouco maior, se não é um prédio muito pequeno, que vai ficar muito pesado, acho que é uma boa iniciativa mesmo. Valeu, Márcio. E hoje, vai ver o jogo do Brasil?
19: Vou ver o jogo, pus 6-0 no bolão.
8: Ô louco, aí arriscou, sim, hein? Bom demais.
19: É, eu tinha colocado, no primeiro jogo eu tinha colocado 3-0, no segundo eu coloquei 6 e no terceiro eu coloquei 4. Então, na minha conta, o Brasil vai fazer 13 gols e não ia tomar nenhum.
8: Ô louco.
9: Então, já... Muito bem, falta
8: então, bom jogo pra você hoje, Márcio. A gente volta a se falar na segunda, beijão.
19: Beijo.
9: Valeu.
19: Valeu.
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9 de junho de 2026. O Brasil registrou no ano passado a menor taxa de analfabetismo da série histórica do IBGE. Pela primeira vez desde 2016, o índice ficou abaixo de 5%. Segundo os dados, 4,9% das pessoas com pelo menos 15 anos não sabiam

0: faixa etária atingiu 13,7%, e com isso ficou abaixo do índice dos homens, superior a 14%, pela primeira vez. A seleção brasileira vai tentar hoje, nos Estados Unidos, conquistar a primeira vitória na Copa do Mundo. Às 9h30 da noite, o time comandado pelo técnico Carlo Ancelotti vai enfrentar o Haiti. A partida terá transmissão da CBN. O treinador italiano não quis revelar a escalação, mas confirmou que promoverá mudanças em uma tentativa de corrigir os erros da estreia contra o Marrocos. Uma das principais alterações deve ser a volta de Danilo na lateral direita, em lugar de Roger Ibáñez. No ataque, Matheus Cunha deve substituir Igor Thiago. O atacante Neymar faz tratamento para uma lesão e não viajou com a equipe. Também jogam nesta sexta-feira nos Estados Unidos, ou melhor, também jogam nesta sexta-feira Estados Unidos e Austrália, Escócia e Marrocos, e Turquia e Paraguai. No horário de Brasília, 11 horas e 33 minutos.
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4: 11 horas 35 minutos. Neste exato momento, o reloginho virou 11h35. Guilherme Gimenez, a sua informação.
5: Vamos lá, Marcela, falando sobre vacina. A Prefeitura de São Paulo começa a aplicar amanhã, sábado, dia 20, a vacina pneumocócica 20 valente, a VPC 20, que substituirá gradualmente a vacina pneumocócica 10 valente, a VPC 10, no calendário infantil. Nesta primeira fase, a imunização será destinada a crianças de até 4 anos, 11 meses e 29 dias, conforme o histórico vacinal de cada uma. Para a implementação da nova vacina, o Ministério da Saúde enviou ao município quase 27 mil doses. No sábado, a aplicação estará disponível nas AMAs e UBSs integradas das 7 horas da manhã às 7 horas da tarde e a partir da segunda-feira, dia 22, em todas as UBSs da capital. Segundo a coordenadora de Vigilância em Saúde, Mariana Araújo, a nova vacina amplia a proteção das crianças contra doenças graves, como meningite, pneumonia e infecções na corrente sanguínea. A incorporação da VPC-20 segue as diretrizes do Programa Nacional de Imunizações e amplia a cobertura contra mais sorotipos da bactéria Streptococcus pneumoniae. A expectativa da Secretaria Municipal de Saúde é beneficiar cerca de 116 mil crianças até o fim de 2026. Entre janeiro e maio deste ano, a rede municipal aplicou mais de 24 mil doses mensais da vacina pneumocócica 10 valente. Marcela.
4: Muito obrigada pelas informações, Guilherme Gimenez.
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0: 11 horas e 37 minutos, uma informação que acaba de chegar é de que foi preso um homem envolvido naquele tiroteio que aconteceu em Paraisópolis, aqui na capital paulista, durante a campanha eleitoral de 2022. Você deve se lembrar, estava acontecendo ali um evento de campanha, inclusive, do então candidato Tarcísio de Freitas. Isso levou ali um susto, uma investigação para entender o que tinha acontecido. Esse homem, ele estava foragido e foi capturado pelas forças aqui de polícia também do nosso país, em Santa Cruz de la Sierra, na Bolívia. Isso contou, inclusive, com a atuação da FICO, que é a Força Integrada.

0: de combate ao crime organizado em São Paulo. Ele foi identificado como um dos autores desse tiroteio durante a campanha eleitoral de 2022. Teve todo um trabalho de inteligência e cooperação internacional envolvendo a FICO e outras agências. E aí eles conseguiram identificar o paradeiro desse homem, possibilitando, portanto, essas medidas para terminar na prisão dele pelas autoridades bolivianas. A FICO, que é esse órgão que eu mencionei, inclui vários órgãos: Polícia Federal, Secretaria Nacional de Políticas Penais, Secretaria de Administração Penitenciária do Estado de São Paulo e Secretaria de Segurança Pública do Estado de São Paulo. Todos eles atuaram junto com as autoridades bolivianas e conseguiram fazer a prisão desse homem. É uma informação que acaba de chegar. Assim que a gente tiver mais informações, mais detalhes, a gente vai atualizando aqui na programação da CBN.
1: E foi um grande rebuliço na época isso aí, né? Lembra, durante a campanha, um susto. Nossa equipe de reportagem, inclusive, estava no local. Enfim, os desdobramentos também foi tudo muito escuso, a gente não conseguia entender muito bem as investigações. Agora a gente tem esse desfecho, acabou de chegar essa informação, nossa reportagem vai atrás também para apurar detalhes desse caso. 11h38.

0: Rodrigo Vitar, bom dia. Na expectativa pro jogo de hoje, meu querido.
1: Tudo bem, Marcela, Muniz, você que tá ligado com a gente nessa sexta-feira. Bom dia. Bom dia com tensão, né? De seleção brasileira. Oh. Segundo jogo hoje, jogo importante, não pode deixar pontos pelo caminho, né?
0: Sem dúvida. E aí a gente tem as expectativas com relação aos jogadores. Sabemos que teremos mudança. Ancelotti não quis dizer para a imprensa quem ele vai tirar, quem ele vai colocar, mas já estamos ali de olho mais ou menos em algumas movimentações. Quem deve sair, quem deve chegar. Pelo menos é o que a gente tem de apuração, né?
1: Exato, exato. O jogo hoje, 9:30 PM, lá no Lincoln Financial Field, na Filadélfia, né? Contra a seleção do Haiti, que na estreia perdeu para a Escócia pelo placar de 1-0, mas que fez um bom jogo, né? Um jogo bem competitivo, vendeu cara demais aí essa derrota que teve na estreia. Como você bem falou, né? Sem a escalação ainda confirmada, a tendência é que ele faça, pelo menos o que os jogadores falaram, que ele fez na primeira rodada, né? Foi que ele trouxe a escalação somente no ônibus, indo para o estádio e ali que eles souberam quem seria titular ou não. Então pode ser que ele tome a mesma atitude, que não tenha divulgado nem internamente, né, não só para a imprensa, mas nem internamente, qual a seleção que vai a campo na noite de hoje. Ainda assim, como você bem destacou, há uma tendência de pelo menos duas mudanças. O Danilo entrando na direita, né, no lugar do Ibanez, que foi titular na estreia, e o Matheus Cunha reassumindo o lugar do Igor Thiago como camisa 9, inclusive 9 que realmente veste, né, o Matheus Cunha, falando pela numeração em si e não pela característica em campo. Dito isso, o Brasil então iria a campo com Alisson, Danilo, Marquinhos, Gabriel Magalhães e Douglas Santos, Casemiro, Bruno Guimarães e Paquetá, Rafinha, Vinícius Júnior e Matheus Cunha. Esse é o provável Brasil para a noite de hoje. Dá pra gente esperar a goleada? Acho que pode acontecer, mas para isso o Brasil vai ter que melhorar bastante a atuação, porque a Escócia, que tem um nível bem inferior, fez um jogo ok, um jogo considerado bem ok, né, contra a equipe do Haiti na estreia, e ainda assim só venceu pelo placar mínimo, só venceu por 1-0. Então o Brasil vai ter que criar mais, vai ter que melhorar aquela atuação daquele primeiro tempo que foi muito ruim na estreia contra Marrocos, e aí pega uma seleção que tecnicamente é mais frágil, é mais fraca, mas que mostrou na estreia que vontade não vai faltar. Então o Brasil vai precisar competir muito, ter muita vontade. Pode acontecer uma goleada. Acho que todo mundo projetava isso antes do começo da Copa do Mundo. Agora o pessoal já tirou um pouquinho o pé, já entendeu que não é bem assim, que não tá tão fácil pra seleção, né?
2: É. No bolão, você colocaria quanto, hein?
1: Olha, eu vou até confirmar meu placar daqui a pouco, mas acho que foi 4-0. Não, acho que foi 4-0. É.
2: Eu tava no 3-0, pensando se eu deveria ser
0: não
2: mais otimista.
0: Não era seu amigo que tava no 3-0?
2: É, me entreguei agora.
0: É,
2: né?
0: Se entregou, né, querido?
2: Realmente
0: porque ele tava
2: sou
0: aqui,
2: eu.
0: Ai, porque um amigo meu pediu pra perguntar que ele tá indo mal no bolão, pipipipopopó, já descobrimos quem é esse amigo,
2: estou
0: né?
2: Estou péssimo no bolão, Bitar.
1: Mas é no nosso bolão?
2: Isso, no nosso bolão. Desce a lista lá pra baixo, aí você desce um pouco
0: bem
2: mais.
0: Bem mais lá pra baixo, você encontra
2: depois mais. Eu tô ali, no finalzinho. Tá difícil,
1: o bom, né? É que assim, né, o pessoal do esporte, né, só tem a perder nesse tipo de bolão, né? Aí com a gente é sempre assim.
0: É inacreditável, né? Os especialistas.
1: Cara, é impressionante. Não, chega essa hora, você fala assim, nossa, cara, a gente não entende nada, né? É um negócio impressionante.
2: Eu já sei
1: assim,
2: o que
1: mas
2: eu vou fazer. Eu vou.
1: O quê?
2: Vera Magalhães. Preciso saber qual o palpite de Vera Magalhães.
1: Ah, tá,
2: ela
1: líder,
2: tá ouvindo,
1: né?
2: A gente.
0: Cara, tá indo bem, ela
2: e
0: tá
2: aí
0: subindo.
2: Eu vou seguir o palpite dela.
1: Eu acho
2: aí
1: que você tem que copiar até uma parte da competição. Depois, se você ficar copiando, você não ganha dela também.
2: Aí
1: né?
2: Não vai ajudar.
1: Aí tem que mudar.
2: É verdade,
0: tem que arriscar.
1: Mas, ó,
0: o
1: meu palpite pra hoje no bolão é 4-1. Acho que o Brasil toma um gol, mas foi o palpite que eu dei antes de começar a Copa do Mundo. Mas o palpite mais real, pelo que foi a estreia, uns 2-0 seria mais seguro.
2: Tá. Muito bem. Vamos ficar de olho e torcendo para ser os seus 4-0 aí. Vitar, temos já a primeira seleção classificada para o mata-mata da Copa do Mundo, hein?
0: Ah, é?
1: É a seleção mexicana, né? Que ontem à noite foi um gol bizarro, é verdade, né? Porque contou com uma falha enorme do goleiro da Coreia do Sul, mas o México venceu pelo placar de 1-0. Com isso, com o gol do Romo, chegou a 6 pontos e já está classificado, inclusive, na primeira colocação. Por quê? Porque um dos primeiros critérios de desempate, o primeiro, aliás, é o confronto direto. Então, a única seleção que, nesse momento, já que ontem República Tcheca e África do Sul empataram em 1-1, a única seleção que conseguiria chegar no México seria a Coreia do Sul. Como o México já venceu esse duelo direto, então o México está confirmado na primeira colocação e já está garantido, portanto, no mata-mata. O jogo do México vai ser novamente em casa, né, na cidade do México, dia 30 de junho. contra um terceiro colocado, porque é uma métrica que existe uma combinação de 495 coisas que podem acontecer. São 495 combinações para esses terceiros colocados da Copa do Mundo. Então, o México pode pegar o terceiro colocado dos grupos C, que inclusive é o do Brasil, e F, H ou I. São algumas das chances aí que os mexicanos têm pela frente, mas já sabem que vão jogar em casa. Isso é muito importante para o México, novamente no Estádio Azteca, no dia 30 de junho. Então, o México está numa situação ótima, né? Já garantido no mata-mata. A Coreia do Sul não está numa situação ruim, até porque vai pegar uma república, uma seleção da África do Sul, que tecnicamente é a mais fraca desse grupo, mas que ontem mostrou a força que já tinha mostrado nas competições locais, né, africanas, e conseguiu buscar um empate, enquanto os mexicanos vão enfrentar os tchecos aí por uma vaga os tchecos ainda tentando uma vaga, inclusive, no mata-mata. Em contrapartida, tivemos muitos gols no outro grupo, né? Foram 6 gols no jogo entre Canadá e Catar. A goleada por 6-0, com uma lesão muito grave. Nossa, a primeira lesão mais grave da Copa do Mundo, pois é.
0: Fiquei impressionada, tá, com essa lesão.
1: A perna.
0: O cara quebrou a perna. E o jogador que provocou essa lesão também ficou, assim, pelo menos na minha visão, ficou desolado também. Porque
1: exato,
0: tirar um colega de uma Copa do Mundo dessa maneira também não é pra qualquer um. O cara ficou mal também, né?
1: Pois é, foi o Madibô, né? Ele dá pra perceber que, assim, ele não fica consternado porque ele foi expulso. Ele ficou atônito ali porque realmente ele quebrou a perna de um companheiro, ele não sabia. Uhum. Ele tava de costas pro lance, ele faz a falta, vira de costas. Acho que ele já sabia que ele ia tomar um cartão amarelo, que ele foi o que ele tomou de forma inicial. E aí depois, quando alguns jogadores do Canadá vão cobrá-lo, ele olha e fala, meu Deus, eu quebrei a perna. E aí começa a ficar totalmente desesperado. Infelizmente são coisas que podem acontecer. Não teve, nossa, muita maldade no lance.
0: Não teve.
1: Ele não foi irresponsável no lance, não foi isso, mas infelizmente o Kone agora tá fora da Copa do Mundo, inclusive deve ficar fora bastante tempo, uma lesão grave, né? Vai precisar de cirurgia, enfim. Mas os canadenses pela primeira vez venceram numa Copa do Mundo e com grande estilo, né? Venceram pelo placar de 6-0, por isso estão na liderança desse grupo B. E os suíços que venceram os bósnios ontem, né? 4 para a Suíça, 1 para a Bósnia e Herzegovina, também estão com 4 pontos. Então, nesse momento, a classificação do grupo B tem Canadá e Suíça com 4 pontos, Bósnia e Catar com 1. Matematicamente, tá todo mundo vivo ainda para a última rodada, até por conta da terceira colocação. Mas que o Canadá deu um passo muito importante para o mata-mata por conta do saldo de gols, isso é fato, e tem toda a grande chance, né, de confirmar a primeira colocação.
0: Boa. É isso, Bitar. Bom jogo para você. Voltamos a conversar ao longo da programação. Um beijo.
1: Para vocês também, um ótimo fim de semana e até mais.
2: Valeu, até.
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2: 11 horas e 48 minutos, a gente volta a falar sobre um debate importante aqui para a cidade de São Paulo, que é a aprovação, a sanção de um projeto que cria vagas verdes nas ruas da cidade. Substitui algumas vagas de carros por espaços para plantas, para árvores, para contribuir com o meio ambiente aqui da nossa cidade. O Pedro Pupulin está em cima dessa história, ele já explicou para a gente um pouquinho do que foi sancionado e traz agora outros elementos para essa discussão que gera muito debate, gera muita polêmica, tem muito ouvinte participando inclusive, né, Pedro? O que você conta para a gente de novidades sobre essa criação das vagas verdes?
8: Oi, Muniz. Oi, Marcelo. Pois é, recapitulando para nossa audiência, né? Como você disse, é uma proposta que visa substituir aí vagas de estacionamento nas ruas por pequenas áreas verdes e de convivência, com o objetivo de renaturalizar a cidade, ampliar o espaço para as pessoas e combater os efeitos tão debatidos aí das mudanças climáticas. Nesse sentido, pelo texto, as vagas vão ser integradas, é o que prevê o texto, àquelas redes de drenagem no local de implantação, visando escoar a água captada das chuvas, mas observando a lei vigente para evitar obstrução ou sobrecarga dessas redes. Elas, é importante ressaltar isso, as vagas poderão ser implantadas somente em vias onde já é permitido o estacionamento de veículos, ocupando a mesma faixa hoje usada pelos carros, junto ao meio-fio, sem interferir na circulação. Agora, um ponto que a gente trouxe mais cedo, o projeto sancionado não prevê uma compensação às vagas para os carros, afinal, são quase 10 milhões de veículos aí em circulação somente na capital. A CBN conversou com o arquiteto e urbanista Walter Caldana, professor da Mackenzie e coordenador do Laboratório de Políticas Públicas. Ele explicou que o projeto aprovado parece mais contraditório do que é de fato. Na visão dele, faltam algumas regulamentações para ficar mais afiado. Walter avaliou que as vagas verdes são bem-vindas e necessárias, mas que a simples implantação delas precisa ser complementada. O projeto sancionado, então, não deve ser o fim de um processo, mas o início de toda uma conjuntura para promover reais avanços ambientais. Caso contrário, o que seria uma solução poderá virar um problema. A gente vai seguir repercutindo para entender melhor como isso vai ser implantado na cidade de São Paulo.
2: Combinado, Pedro. Obrigado pelas informações. Os ouvintes mandando mensagem,
0: muitas,
2: né, Marcela?
0: Muitas.
2: E eu achei legal uma da Silvia, nossa ouvinte, que nos acompanha aqui do CBN de São Paulo, mas ela mora em Londres. E ela trouxe um pouco da visão do que está acontecendo por lá. Ela disse que essa iniciativa é ótima. Quanto mais dificultar, na opinião dela, o uso de automóvel, mais surgem ações para o transporte coletivo, que é a solução para as grandes cidades. E aí o que ela diz é o seguinte: lá em Londres, tem escassez de vagas, preço altíssimo dos estacionamentos, e isso obriga, entre aspas, o pessoal a usar metrô, ônibus e táxis. O que ela complementa aqui é o seguinte: o importante é o poder público agir corretamente.
0: Tá aí,
2: então,
0: o ponto.
2: Podemos adotar medidas parecidas de restrição a veículos se a gente entender que esse é o caminho. Mas
0: e
2: tem que melhorar o ônibus e o metrô.
0: Exatamente,
2: e o trem.
0: Porque não adianta você morar lá nos cafundó do Judas, ter que trabalhar no centro e não ter transporte para isso.
2: Exatamente.
0: Tem que pensar nisso, tem que ter política pública pensando na mobilidade das cidades. Valeu, Silvia, pela sua participação. Tem mais gente mandando mensagem, né?
2: Tem muita participação dos nossos ouvintes.
0: Outra, então, Silvia fala que as vagas verdes foram inspiradas em Paris, como a gente já comentou mais cedo, né, Moniz? E diz que não dá para comparar São Paulo com Paris hoje, porque a ideia é boa, mas aqui a gente tem que remodelar os esquemas, preservando os bairros que já têm árvores, né? Não vai funcionar se a gente não pensar nessas outras soluções de poder público também no quesito mobilidade. É a Silvia Ferraz que está nos falando sobre isso aqui também no nosso WhatsApp da CBN. São muitas mensagens. Agradeço a todos que estão participando sobre esse e tantos outros assuntos.
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0: Yasmin Caetano, nossa curadora da Agenda Cultural, bom dia.
4: E aí, bom dia, Marcela, Muniz, tudo bem?
2: Bom dia, tudo bem?
4: Ó, tem uma novidade sobre festivais aqui em São Paulo. O Primavera Sound de São Paulo, que vai ter The Strokes e Gorillaz em dezembro. Tava naquele mistério, quanto vai custar, quando abrem os ingressos, a venda de ingressos. Ainda não tem o valor, você acredita? Na verdade, o que tem é a pré-venda. Vamos saber em breve os valores, porque abre daqui a pouco, ao meio-dia. A pré-venda exclusiva para quem faz parte do Primavera Sound Club, que é uma venda antecipada para quem fez o cadastro lá no, na plataforma em que os ingressos serão vendidos, a Ingresse. Essa venda acontece antes da abertura geral e dá 15% de desconto no passaporte de 2 dias de festival. Promoção válida para quem já estava inscrito e recebeu um e-mail ou um WhatsApp informando da pré-venda. Muita gente, inclusive, achou que era golpe. Recebeu ontem.
0: Sério?
4: Do nada lá do WhatsApp dessa plataforma.
0: E foi rápido
4: plataforma.
0: Assim, né?
4: Foi. Só mandando, ó, vai começar amanhã a pré-venda, coloque aí o seu telefone para você receber um código. E muita gente achou que era um golpe, que tinham vazado os dados. Aí depois a organização do Primavera corrigiu, disse que era legítimo e que dá para os fãs confiarem. Mas de fato foi do nada, do Neida. E aí
0: do
4: realmente Neida. Foi um pouco confuso, mas agora tá tudo certo. Quem recebeu esse acesso precisa fazer o cadastro nessa plataforma, Ingresse, e comprar usando a mesma conta vinculada ao benefício até o dia 21, domingo, para ter direito a esse desconto.
0: Muito
4: agora...
0: Bom.
4: Olhando pro fim de semana, A gente tem bastante coisa também. Tem show lá no Blue Note São Paulo. Vai receber nesse fim de semana a banda Vexame com a Marisa Hort. E é uma apresentação que mistura música e humor. A gente tá ouvindo um pouquinho. Vai ser neste sábado, às 8 e às 10h30 da noite. Tem dois shows, ingressos de R$80 a R$220. O Blue Note, que fica lá no Conjunto Nacional da Avenida Paulista.
0: É ela cantando?
4: Assim, é a banda.
0: É a banda.
4: É a banda.
0: Olha.
4: Banda Vexame.
0: Legal, hein?
8: Muito bom.
4: Legal. Ó, tem muita coisa boa nesse fim de semana. Tem João Bosco, que vai se apresentar ao lado do baixista Guto Wirt, em um show que revisita grandes clássicos da música brasileira, como O Bêbado e a Iglista. Vai ser no Shopping Vila Olímpia, no The Cavern Club. Tem show hoje, 9h30 da noite, e amanhã, sábado, no mesmo horário, ingressos a partir de R$300. No fim de semana, lá no Sesc Pompeia, tem também Jussara Marçal e Thaís Nicodemo, vão apresentar o álbum Dessemelhantes. Amanhã, 8 horas da noite, e domingo às 6 da tarde, ingressos a R$60 a inteira. Aí tem os valores de meia e para credencial do Sesc também, um pouquinho mais em conta. E temos também retorno do musical Tom Jobim, musical aqui para São Paulo. Musical que, como o nome diz, conta a trajetória do compositor, revisita momentos importantes da bossa nova e, claro, que vai ter sucessos, né, clássicos da nossa música. Garota de Ipanema, Chega de Saudade e Águas de Março. É no Teatro Bradesco. A estreia é hoje, vai até o dia 28 deste mês. Ingressos a partir de R$22,50.
0: Amém. Gostei das dicas. Eu quero mais. Eu tô esperando uma aqui, mas
2: ela
0: eu
2: não
0: vou ficar
2: para.
0: Quieta.
4: Eita, não, calma, que vem aí a festa junina.
0: Ah, tá.
4: Ó, tem o projeto Concertos Campestres, realiza uma edição gratuita em Diadema com o espetáculo A Elegância dos Metais, apresentado pelo Quinteto Braçuca, grupo que reúne trompete, trompa, trombone e tuba, em um repertório que mistura música clássica e brasileira no Teatro Clara Nunes. É hoje, às 8 horas da noite, entrada gratuita. Tem também lá no Farol Santander, tá recebendo a exposição Player One, ou Player 1, que conta a evolução dos videogames ao longo de mais de 50 anos, essa é pros gamers. É uma mostra que reúne consoles históricos, controles e acessórios, desde o primeiro videogame doméstico até modelos atuais, e o público também pode participar de experiências interativas inspiradas nos jogos clássicos. Farol Santander, no centro de São Paulo, abre hoje, vai até o dia 20 de setembro, R$45 a inteira, R$22,50 a meia. E por fim, temos uma festa junina. Vou trazer um evento.
0: Vem.
4: Tem que ir com paciência, tá? Pra filas. Mas que vale muito a pena, porque tem muita opção. Que é a festa tradicional do Memorial da América Latina, que vai acontecer nesse fim de semana.
0: É boa, mas tem fila, tem que ir preparado.
4: Exatamente.
0: É sério.
4: Ou chega cedo, bem cedo.
0: A curtir.
4: Porque é aqueles eventos em que você tem a fila pra pedir e a fila pra esperar a comida ficar pronta. Então não recomendo ir com muita fome, já vai um pouco alimentado ali. Mas vale a pena porque tem muita opção, tem quadrilha, tem shows, comidas típicas, espaço para as crianças e feira de adoção de cães e gatos. E ó, a organização espera cerca de 80 mil pessoas nos dois dias lá no Memorial da América Latina, das 11 da manhã às 9 da noite.
0: Muito bom, adorei. Encerramos com a dica de ouro, Yasmin Caetano. Obrigada pela curadoria de hoje, hein?

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2: Gente, excepcionalmente hoje, Luísa Ficarota não participa conosco do quadro de gastronomia, está se recuperando de uns probleminhas de saúde. Mas ela mandou um tema muito legal pra gente contar aqui pros nossos ouvintes.
3: Não vamos ficar sem dica.
2: Jamais. Ela preparou uma dica muito boa. Ela não só preparou a dica pra dar, como também ela organizou a dica. Eu vou explicar. É o seguinte. A gente começa hoje, Muniz, a quarta edição do Festival de Tapas. Quem conhece a Luísa sabe, ela adora. Essa coisa do belisquete, das tapas, de chunchar ali, uma sabe? Delícia. O pãozinho naquelas geleinhas, naqueles molhos, naquelas pastas deliciosas. A Luísa é essa pessoa assim como eu. Você também curte, que eu sei.
3: Eu também curto. Nas férias eu tava na casa, no país, no berço das tapas.
2: Você foi, né?
3: Me esbaldei nas tapas.
2: É,
3: e agora
2: isso.
3: Quero opções em São Paulo também.
2: Pois agora você vai ter hoje, quarta edição do Festival de Tapas. São 25 bares reunidos e restaurantes de São Paulo com criações especiais inspiradas da gastronomia espanhola. O evento é promovido pelo Escritório de Turismo da Espanha no Brasil e celebra esse costume espanhol que você bem trouxe, Muniz, de tapear, que é comer pequenos bocados, compartilhar os pratos ali com os amigos, reunir todo mundo em torno da mesa. Essa pegada gostosa que a gente aqui no Brasil adora também. Bom, a curadoria é da Luísa Ficarota, por isso que eu disse que a dica é dela, mas a dica também foi feita por ela.
3: Sabe
2: porque
3: tudo.
2: Ela é a curadora deste evento, selecionou vários endereços conhecidos da gastronomia paulistana. Tem o Bar Europa, por exemplo, tem o Evos de Ouro, o Teus Restaurante Bar. São alguns dos nomes que a Luísa selecionou. Cada casa criou ali uma receita exclusiva para o festival, com releituras de clássicos espanhóis e também combinações bem brasileiras, né? Com ingredientes brasileiros. A gente sempre é brasileira toda culinária.
3: Não tem jeito,
2: E, ó, modéstia à parte, fica bom demais.
3: Fica bom, eu gosto.
2: A gente sabe. Bom, o público também pode votar na melhor tapa pelo site do evento e concorrer a um jantar de até R$800. Ó, já pensou que dica boa?
3: Nada
2: 800
3: mal,
2: pila?
3: Nada
2: gostei,
3: mal.
2: Hein? Festival de Tapas vai até o dia 3 de julho em diferentes regiões da cidade. A lista completa, todas as informações estão no Instagram, @festivaldetapassp. Quando a Luísa voltar, ela conta mais detalhes e traz alguns desses pratos pra gente, pra explicar, né, algumas das seleções dela. Combinado? Mas já entra lá, @festivaldetapassp, o Instagram tem a lista completa pra você já ir conferindo, porque tá valendo a partir de hoje. Ponto final neste CBN São Paulo, que teve a produção da Yasmin Caetano, também com o auxílio da nossa equipe de estagiários aqui da CBN.
3: A Isabel Gomes.
2: Isabel Gomes está com a gente hoje. E os trabalhos técnicos do Pascoal Júnior e da Priscila Gubiotti. Muniz, é hoje, hein?
3: É hoje, hein? Vai
2: 3
3: Brasil.
2: 3-0?
3: 3-0, pode 3
2: a 0
3: ser. É hoje
2: Brasil.
3: Que o Brasil vai bem e é hoje que eu deslancho no bolão, hein?
2: Quanto, Carlos Alberto Zarenberg? Mínimo
3: 4.
2: Sem gol da Haiti. Então é 4-0 pro Carlos Alberto Zarenberg.
3: Todo mundo empolgado. Assim
2: é,
3: que é
2: isso.
3: Bom.
2: Amanhã a gente volta a conversar aqui no CBN São Paulo. Eu e Muniz estamos de volta na segunda. Bom fim de semana pra você. Um beijo.
3: Um beijo e bom final de semana a todos.

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0: Sexta-feira, 19 de junho de 2026, o presidente Lula assinou um decreto que determina o bloqueio do dinheiro movimentado pelas bets ilegais no Brasil. Os recursos apreendidos serão transferidos para o Fundo Nacional de Segurança Pública. A Secretaria de Prêmios e Apostas vai notificar as instituições financeiras que abrigam esse dinheiro. Depois do aviso, os bancos e as fintechs terão 48 horas para congelar os valores. A assinatura do decreto ocorre um dia após a operação Conto da Sorte, que investiga um esquema bilionário de lavagem de dinheiro envolvendo apostas não autorizadas nos estados de Pernambuco, Ceará e São Paulo. O inverno vai começar às 5h24 da manhã de domingo e os primeiros dias gelados da estação devem aparecer logo no fim de semana, principalmente em parte do centro-sul do país. De acordo com a Climatempo, a tendência é de um frio concentrado no começo do inverno, com chuva acima da média no sul e pancadas fora de época no sudeste e no centro-oeste. E o governo do Irã informou que planeja fazer uma reunião com os Estados Unidos nos próximos dias, após o adiamento das negociações que estavam previstas para hoje. O porta-voz do Ministério das Relações Exteriores da República Islâmica afirmou que a discussão em torno de um acordo final depende do início e da adoção contínua dos termos descritos no Tratado de Cessar-Fogo, assinado entre as partes nessa semana. No horário de Brasília, 12h04.
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1: Sardenberg olhando aqui com muita calma tudo que tem para falar nesta sexta-feira. Boa tarde, Carlos Alberto.
2: É que eu tava tentando ler aqui a pauta.
1: Bastidores, impressora com tinta fraca, tinta esmaecida.
2: Quase não se vê nada, ó.
1: É.
2: Bom, mas nós sabemos que hoje é sexta-feira, dia 19 de junho de 2026, e que está começando mais um CBN Brasil com a Cássia Regina, que já se manifestou aqui.
1: E com o Carlos Alberto, já de olho em tudo que acontece. Não é pouca coisa hoje, hein, Carlos Alberto? Inclusive jogo da seleção.
2: Pois é, hoje tem jogo da seleção a partir das 9h30. E o que você acha? Quanto a zero vai ser?
1: Eu apostei no bolão 3-0.
2: 3?
1: 3.
2: Só?
1: Então, aí você.
2: Ah, eu acho que menos de 4 é...
1: É?
2: Ah, menos de 4 é feio.
1: E foi isso que você apostou lá no seu bolão?
2: Foi.
1: Ah, 4-0?
2: 5.
1: 5?
2: 5.
1: Ó, então eu vou te dar um presente, um espelho novo com uma tinta bem forte.
2: Muito bem, e... Bom... Nós vamos falar de futebol, vamos falar da Copa ao longo da nossa programação, vamos falar com o Leonardo Dyke, que está lá em Nova York, mas vamos falar também com os nossos comentaristas, que hoje é dia de jogo do Brasil. E, bom, sobre a guerra, aquele encontro que estava marcado entre representantes dos Estados Unidos e do Irã em Genebra, na Suíça, não aconteceu e não vai acontecer. Qual foi a causa? A causa foi uma troca de tiros, uma escalada, troca de tiros entre Israel e Hezbollah na manhã de hoje. A história foi o seguinte: o Hezbollah fez um ataque com drones contra tropas israelenses que estão acampadas, estão ocupando o sul do Líbano. Foram mortos 4 soldados israelenses. Isso gerou uma reação israelense muito pesada. Ataques a Líbano e a outras cidades e que deixaram 47 mortos. O Irã já estava anunciando que a negociação ia ser suspensa por causa desses ataques e dos Estados Unidos, o vice-presidente J.D. Vance,
1: isso,
2: estava com a viagem marcada para a Genebra, mas cancelou a viagem ontem à noite, portanto, antes dessas disputas entre Israel e o Hezbollah. Mas, às 10 horas da manhã de hoje, Israel e Hezbollah anunciaram, as autoridades de Israel e do Hezbollah anunciaram que foi feito um acordo, que fecharam um acordo de cessar-fogo, valendo, como eu dizia, a partir das 10 horas de hoje. E com isso fica aberta de novo a possibilidade de um entendimento direto entre os Estados Unidos e o Irã. Se bem que, quando você olha as informações de um lado e de outro, há divergências, há diferenças a respeito do memorando de entendimento. Por exemplo, o Trump alardeou que a passagem pelo Estreito de Hormuz está permanentemente aberta e livre. O Irã está dizendo que está pensando em cobrar um seguro. Diz que ia cobrar um pedágio, os Estados Unidos negaram, disseram que não podia, e agora o Irã está dizendo que vai cobrar um seguro dos navios que passam pelo Estreito de Hormuz. Então isso aí não está resolvido. Por outro lado, como vai nos contar também a Ana Luísa Bessa, aquela história de que os Estados Unidos financiariam um fundo para ajudar a reconstrução do Irã, o Trump disse que não tem nada disso. Então, continua a surgir versões diferentes sobre o mesmo memorando de entendimento e agora vamos ficar na expectativa de qual vai ser a data para o novo encontro o encontro finalmente realizado entre autoridades americanas e iranianas. Enquanto isso, pelo que a gente tem no último noticiário, está valendo o cessar-fogo Estados Unidos-Irã e está valendo o acordo Israel-Hezbollah, embora Israel diga que não vai deixar as suas posições no sul do Líbano. Esse é o ponto em que está a coisa e não foi marcada então a nova data para o encontro entre governo americano e governo de Israel. Não, governo do Irã. Bom, quais são as reportagens? Vamos com Brasília, E a informação agora é do João Rosa. E a questão é o seguinte: o Jacques Wagner, que foi alvo das operações de busca e apreensão de ontem, a questão é: ele continua ou não continua na liderança do PT no Senado? João Rosa.
3: Oi, Sandenberg, bom dia para você, bom dia, Cássia. Olha, Sandenberg, essa pergunta só quem pode responder é o presidente Lula, mas a operação da Polícia Federal, que teve como alvo o senador Jacques Wagner, líder do governo no Senado, começou a provocar divergências dentro do próprio PT e também entre integrantes do governo. Nos bastidores, Sandenberg, parte dos aliados defende a permanência de Jacques Wagner na liderança do governo, enquanto outro grupo avalia que o senador deveria se afastar do cargo até que as investigações sejam esclarecidas. Entre os ministros do governo, há quem considere que a saída temporária da liderança seria a melhor alternativa para evitar desgaste político ao Palácio do Planalto. Apesar disso, a decisão final caberá ao presidente Lula, que ainda não se manifestou sobre uma possível mudança no comando da liderança governista no Senado. Segundo interlocutores, Lula tem reforçado nos bastidores a defesa da autonomia da Polícia Federal e afirmado que qualquer pessoa pode ser investigada, independente da função que ocupa. As divergências ficaram evidentes nas manifestações publicadas feitas no dia de ontem. Uma das primeiras veio do presidente nacional do PT, Edinho Silva. Em nota, Edinho afirmou ter total confiança em Jacques Wagner e disse que o partido apoia as investigações envolvendo o Banco Master, porque a sociedade tem o direito de conhecer a verdade sobre os fatos. Segundo ele, eventuais crimes devem ser apurados e os responsáveis punidos, mas ressaltou acreditar que o senador conseguirá esclarecer todas as suspeitas levantadas pela investigação. Já o vice-líder do governo na Câmara, deputado Rogério Correia, adotou uma posição completamente diferente. Em publicação nas redes sociais, o parlamentar defendeu que Jacques Wagner se afaste da liderança do governo no Senado, enquanto responde às investigações. Rogério Correia afirmou que, na condição de investigado, o senador deveria se dedicar à própria defesa, preservando o princípio da presunção de inocência. O deputado também destacou que a Polícia Federal está cumprindo o seu papel e que eventuais irregularidades precisam ser apuradas. A gente lembra que Jacques Wagner está entre os alvos da nona fase da Operação Compliance Zero, que foi deflagrada pela Polícia Federal na quinta-feira. A investigação

0: investigação apura possíveis irregularidades envolvendo instituições financeiras e a atuação de agentes públicos. Segundo a Polícia Federal, há suspeitas de que Jacques Wagner tenha atuado em favor de propostas de interesse do Banco Master no Congresso Nacional. Entre elas estão mudanças legislativas relacionadas ao crédito consignado e à chamada emenda Master. Em troca, os investigadores apuram se o parlamentar teria recebido vantagens indevidas. Bem, Saderberg, então, por enquanto, Jacques Wagner segue no comando da liderança do governo no Senado, mas a pressão em torno de uma eventual saída do cargo já começou a crescer dentro do próprio campo político e a expectativa agora é pela posição que será adotada pelo presidente Lula. Saderberg.
1: Essa é a informação do João Rosa de Brasília. Continuamos agora em Brasília, Cássia, mas com a Rani Veloso. O governo anuncia bloqueio de contas das casas das betes ilegais. Rani Veloso.
2: É isso mesmo, Sardenberg. Boa tarde a você, a Cássia e a todos que nos acompanham. O presidente Lula assinou hoje um decreto que determina o bloqueio do dinheiro movimentado pelas betes ilegais no Brasil. Os recursos confiscados serão transferidos para o Fundo Nacional de Segurança Pública para o combate à corrupção e ao crime organizado. A Secretaria de Prêmios e Apostas é a responsável por identificar as empresas dos sites de apostas esportivas ilegais e notificar as instituições financeiras que abrigam esses recursos. Os bancos e fintechs terão 24 horas para travar a conta desses operadores irregulares e até 48 horas para confirmar o congelamento do dinheiro. Em seguida, a Secretaria Nacional de Segurança Pública vai instaurar um processo administrativo. As empresas de apostas terão um prazo de 15 dias para a defesa. Logo após, a AGU aciona a justiça pedindo perdimento e a transferência definitiva dos valores para a área da segurança. O ministro Dario Durigan, da Fazenda, afirmou que o governo terá tolerância zero com o jogo irresponsável. Ele também afirmou que desde outubro de 2024, a Anatel já derrubou cerca de 50 mil sites e aplicativos de apostas ilegais no país. E os 350 operadores desses sites foram bloqueados. A Fazenda comunicou as atividades ilícitas de 37 instituições financeiras, em sua maior parte fintechs, aos órgãos competentes como COAF, Ministério Público e Polícia Federal. De acordo com o ministro, essas instituições são reincidentes e alvos de investigação da PF.
3: Para que a gente avance nesse compromisso de tolerância zero com as bets ilegais e com o jogo irresponsável. Um quadro de endurecimento dessa regulação.
2: Já o ministro da Justiça, Wellington César, ressaltou que a medida é essencial para asfixiar financeiramente as organizações criminosas e que só é possível graças à lei antifacção.
4: Para o nosso programa de combate ao crime organizado, é fundamental. Nós entendemos que a retirada do oxigênio das organizações criminosas através de uma ênfase na asfixia financeira é o primeiro passo do nosso programa.
2: Bom, e temos outra novidade. A partir de agora, os influencers que divulgam as bets ilegais também terão que pagar imposto de renda. A medida foi anunciada pelo secretário especial da Receita Federal, Robson Barreirinhas.
5: Se um influencer agora entrar na rede social e fizer propaganda de uma bet ilegal, além de todas as sanções já administrativas da SPA, a Receita Federal vai cobrar o imposto de renda, vai cobrar o PIS/COFINS, porque é justo, né? Se o influencer está ganhando dinheiro com a bet ilegal, ela que paga então o imposto de renda dessa essa bet ilegal que está no exterior.
2: A assinatura do decreto ocorre um dia após a operação Conto da Sorte, realizada pela Receita Federal e Ministério Público, que investiga um esquema bilionário de lavagem de dinheiro envolvendo apostas não autorizadas nos estados de Pernambuco, Ceará e São Paulo. Sardenberg.
1: Muito obrigado, essa foi a informação da Rani Veloso. As bets legais, essas que estão sendo anunciadas aí e tal, são até patrocinadoras de clubes e tal, essas estão legalizadas e funcionando normalmente. Bom, antes do intervalo, uma nota curiosa aqui, Cássia. Hoje, você já ouviu falar do Exército Tartan?
6: Não.
1: Não?
6: Não.
1: É a torcida da Escócia.
6: Olha, não conhecia.
1: É o nome da torcida da Escócia. E os bares de Boston estão se preparando para receber hoje uma segunda onda de invasão do exército tartan. O jogo, o primeiro jogo da Escócia foi em Boston, foi Escócia contra o Haiti. A Escócia ganhou de 1 a 0. E na ocasião, a torcida escocesa esgotou o estoque de chope. Eles preferem chope a cervejas. E disse aqui o gerente geral da Sam Adams, que é aquela famosa marca de cerveja americana, ele disse que está nesse ramo há mais de 30 anos e nunca viu nada parecido com isso. Os pubs e bares tiveram que correr atrás de fornecimentos extras para poder atender a torcida da Escócia. Diz que eles chegam na cidade e já começam a frequentar os pubs a partir das 11 horas da manhã.
6: Opa!
1: E não aceitam latinha, eles querem chope. E hoje a Escócia joga contra quem joga a Escócia hoje? Joga em Boston de novo. Contra o Marrocos. Joga contra o Marrocos em Boston de novo. E diz que agora o pessoal já está preparado com os estoques em dia para atender o consumo do exército tartan. Intervalo agora.
6: E já voltamos.
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0: Temos sol na cidade de São Paulo, 21 graus de temperatura.
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2: Nesta sexta-feira, o sol predomina em grande parte do estado. Na capital, o tempo segue firme à tarde, a máxima alcança os 24 graus. Já no interior, as temperaturas seguem agradáveis e as máximas alcançam os 26 graus em Barretos e 25 graus em São Carlos. E com a aproximação da frente fria, as rajadas de vento seguem moderadas no decorrer do dia, principalmente no interior, e variam entre 40 e 50 km por hora. Pela noite, o destaque é para o oeste paulista, em que há risco de pancadas de chuva isoladas. Já na Grande São Paulo, a noite será amena e as temperaturas variam entre 17 e 19 graus. E no final de semana, a frente fria avança e aumenta a condição para pancadas de chuva no estado, principalmente no sábado. E no domingo, o tempo segue ensolarado e as chuvas ocorrem de forma mais fraca e isolada. Jade Ramos, da Clima Tempo, para a CBN.
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0: E aí, Merval?
1: Tudo bom, Sandenberg? Boa tarde, ouvintes. Boa tarde, Cássia.
2: Boa tarde, Merval.
0: Bom, até ontem, né, o PT estava usando as ligações do Flávio Bolsonaro com o Vorcaro na sua pré-campanha. Agora aparece o caso Jacques Wagner e a pergunta que se faz é a seguinte: como é que o tema da corrupção vai aparecer na campanha eleitoral, ou será que os dois lados vão esquecer o tema, meu irmão?
1: Não, eu acho que vai ser essa baixaria mesmo. Um acusando o outro, surgindo no meio da campanha investigações, fatos novos. Olha, realmente nós caminhamos para uma campanha política de baixíssimo nível e que é afetada por essas denúncias, né? Assim como o Lula, depois da conversa revelada do Flávio com o Vorcaro, o Lula subiu e o Flávio caiu. Vamos ver a próxima pesquisa como afeta a candidatura do Lula essa crise com o Jacques Wagner, né? Mas eu tenho a impressão que mais coisa vai surgir. Eu acho que durante a campanha vai ter muita coisa acontecendo e ninguém está livre de nada, nenhum lado, nem os bolsonaristas, nem os petistas, porque o Vorcaro se comunicou com apartidariamente. O negócio dele não era político, era dinheiro, era influência, né? E está se vendo que ele comprou influência e prestígio em todos os partidos, né? Não tem muita diferença, né? Ainda tem a investigação sobre o INSS, a fraude do INSS, a fraude do INSS, que o André Mendonça, o ministro André Mendonça, também é o relator, né?
0: Mas essa tá meio parada, né? Não surgiu novidade, não, né?
1: Não, mas pode ser que surja, né? E se surgir, por exemplo, alguma coisa relacionada ao filho do Lula, ao Lulinha, que está morando na Espanha, vai ser outro baque, né? Na campanha do Lula. Então, realmente, a gente tem que esperar para ver o que os fatos vão dizer, porque está muito entranhado na política brasileira a corrupção, né? Muito.
0: Muito estranhada nas elites em Brasília, né?
1: É uma coisa triste de ver, né? De constatar. Em todos os poderes. Não há ninguém que. Você veja, quem indicou o Guido Mantega para trabalhar no Master foi o Jacques Wagner.
0: Também indicou Lewandowski.
1: E o Lewandowski também. Então, você veja a influência que ele tinha também no Banco Master, com o Vorcaro, e o que ele fez para ajudar pessoas importantes dentro do PT, né? O próprio Lula tinha tentado fazer do Guido Mantega presidente da Vale, várias coisas, e só conseguiu através do Vorcaro. E com um salário de CEO da Vale, né? 1 milhão por mês, coisa desse tipo. Então é isso. Essas negociações políticas envolvendo dinheiro realmente tomaram conta da política brasileira e vamos ver, né?
0: Tá certo. Tá certo.
1: Tá difícil, tá muito difícil.
0: Merval, e o jogo de hoje, hein?
1: Ô, Sadenberg, se não ganhar de pelo menos 5, a gente tem que desistir, né? Não é possível, não é possível.
0: É o que eu tava falando aqui, o pessoal tá colocando no bolão 3-0 e tal. Não, 3-0 é feio.
1: Pois é, a gente tá numa situação tão séria que se ganhar, tá bom, né? Barbaridade.
0: Tá,
1: Vamos ver.
0: vamos
1: Agora, eu
0: ver.
1: não entendo por que que o Ancelotti cisma de não botar o Endrick. Não tentar.
2: É a pergunta que todos nós estamos nos fazendo
0: porque
2: aqui também.
0: Ele não é pior do que os que estão jogando.
2: Não,
0: né?
2: De jeito nenhum.
1: Não, pois é. E ele fica dizendo que está protegendo o Endrick é muito novo. É verdade, o Ronaldo Fenômeno foi campeão do mundo sem entrar em campo.
0: Isso, né? Em 98.
1: Na primeira, em 94, né?
0: Isso, 94, é.
1: É. Então, é verdade. Então está lá dando ao Endrick essa oportunidade. Mas como o time está jogando mal.
0: Exatamente.
1: Não custa botar o garoto lá para ver o que acontece. É. Não aconteceu nada, não aconteceu nada com o Igor Thiago, né? É. O cara é artilheiro na Inglaterra e tal, mas não, na seleção parece que está nervoso, está perdendo gol em cima de gol. E por que não tenta o Endrick então, cara?
0: É, tá certo. Aproveitar nesse jogo do Haiti, né?
1: É, pois é. Eu acho que ele vai acabar entrando hoje, sabe? Mas não para começar, né? Mas acho que vai acabar conseguindo.
0: Tá certo. Vamos, Merval Pereira, vamos assistir, vamos ver. Obrigado, Merval. Até a semana.
1: Até a semana.
2: Até.
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Sexta-feira, 19 de junho de 2026. O Ministério Público fez hoje uma operação contra um esquema de descontos irregulares nos contra-cheques de servidores do Distrito Federal. Segundo a investigação, o decreto publicado em agosto de 2024 permitiu a realização dos descontos ilegais na folha de pagamentos. Conforme os promotores, uma taxa criada pela empresa PicPay, responsável pela folha, cobrou juros disfarçados e resultou em mais de 80 milhões de reais descontados em um ano. Foram alvos de mandados de busca e apreensão o ex-secretário de Economia Ney Ferraz, o ex-presidente do BRB Paulo Henrique Costa e o diretor do PicPay Eduardo Chedid Simões. A companhia informou que não reconhece qualquer irregularidade nas operações mencionadas e rejeitou a alegação de cobrança indevida. O PicPay também afirmou que continuará colaborando com as autoridades competentes. O ex-presidente do BRB Paulo Henrique Costa permanece preso em razão das fraudes do Banco Master. A equipe responsável pelo programa El Show del Verano foi demitida depois de divulgar ao vivo a informação falsa de que o pai do jogador Lionel Messi havia morrido. A apresentadora Florência Penha também decidiu deixar o canal diante da repercussão do caso. Ela deu a notícia e sugeriu que o craque argentino poderia deixar a Copa do Mundo em razão da perda. A informação se espalhou em poucos minutos e a família de Messi divulgou um comunicado oficial para desmentir a notícia. Segundo o texto, Jorge Messi enfrenta problemas de saúde e se recupera em um hospital. A Bolsa de Valores

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0: Muito bem, agora temos a... Daqui a pouco nós teremos a Miriam Leitão comentando sobre os efeitos econômicos da guerra, mas antes temos a informação da Ana Luísa Bessa, que dá as últimas informações disponíveis sobre a situação lá no Oriente Médio. Tem... Oficialmente, teoricamente, estamos em cessar fogo.
1: Isso mesmo, Sardenberg. Uma ótima tarde a você, a Cássia e aos nossos ouvintes. Autoridades de Israel e representantes do Hezbollah, que é a milícia libanesa apoiada pelo Irã, confirmaram o início de um cessar-fogo nesta sexta-feira, que começou a partir das 10 horas da manhã no horário de Brasília. O acordo ocorre após uma escalada de combates no sul do Líbano, nesta madrugada, que deixou 47 pessoas mortas e feriu 97, segundo o Ministério da Saúde do Líbano. 4 militares israelenses também perderam a vida durante esses bombardeios. As Forças Armadas israelenses disseram que a ofensiva foi uma resposta às repetidas e flagrantes violações do cessar-fogo pelo grupo extremista que causaram a morte dos soldados. Portanto, eles teriam feito esse grande ataque, Sardenberg, contra o Líbano em resposta. A trégua foi anunciada depois de negociações conduzidas por Estados Unidos, Catar e ajuda também do Irã. Além disso, o Ministério das Relações Exteriores da Suíça confirmou que foi cancelada a cúpula presencial prevista para hoje, que selaria o início técnico de um acordo de paz entre os Estados Unidos e o Irã. A Casa Branca anunciou o adiamento da comitiva do vice-presidente J.D. Vance com alegação de complexidade logística e falta de finalização dos detalhes da conversa. Em novo sinal de irritação com o Irã, o presidente dos Estados Unidos, Donald Trump, ainda disse hoje que o governo iraniano não vai receber nenhum dinheiro após os dois países assinarem esse acordo de paz que prevê compensação financeira a Teerã. O republicano ainda disse que os Estados Unidos vão cumprir os 60 dias em referência ao prazo estipulado para as negociações posteriores ao acordo sobre o programa nuclear iraniano e negou ainda ter agido em desespero, como disse ontem o líder supremo iraniano Mojtaba Khamenei. A gente lembra, Sardenberg, o memorando entre os dois países iniciou um período de 60 dias de negociações com muitas complexidades ainda, rumo a um acordo definitivo para finalizar a guerra no Oriente Médio. Enquanto isso, o petróleo tipo Brent está em elevação e vale agora 80 dólares. E agora, Sardenberg, a gente fica na expectativa de um cumprimento desse cessar-fogo e também do encontro entre os líderes dos Estados Unidos e Israel, aliás, Irã.
0: Muito obrigado. A informação da Ana Luísa Bessa.
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0: E aí, Miriam?
1: Boa tarde, Sartenberg. Boa tarde, Cássia. Boa tarde, ouvintes da Rádio CBN.
2: Boa tarde, Miriam.
0: Miriam, apesar aí dos percalços e ainda com os percalços, bom, tá valendo, em tese, tá valendo o cessar fogo no Oriente Médio. E supondo que as negociações vão acontecer entre Estados Unidos e Irã, quais seriam as consequências econômicas agora, Miriam?
1: Pois é, hoje ficou mais esse cessar fogo entre Hezbollah e Israel, que foi explicado aí pela Ana Luísa Bessa, que agora a manchete nesse momento do Financial Times. Isso. Ele aumenta muito a possibilidade de que avance o acordo Estados Unidos-Irã, porque esse ponto foi que pegou. Foi o bombardeio, o Israel bombardeou o sul do Líbano, matou 18 pessoas, logo depois de anunciado o acordo, assinado o acordo, né, lá no Palácio de Versailles, e convocada essa reunião para hoje.

0: Na Suíça, a reunião então fracassou porque o Irã recuou. Então é importante porque o Irã está dizendo que sem o Líbano não há acordo. Então ele quer que a cessação de hostilidades entre Israel e Hezbollah, porque atinge diretamente o sul do Líbano. Esse é um ponto importante, mas tem outros pontos importantes. Essa conversa do Trump de que ah, não vou dar dinheiro, vou dar dinheiro, não vou dar dinheiro, isso é parte do jogo de quem está numa negociação. Ele está numa negociação em posição fraca, porque ele, na verdade, não está ganhando muita coisa, né? Ele está ganhando a volta ao ponto que estava quando tudo começou, que é a reabertura do Estreito de Hormuz, mas agora com o Irã mais forte, porque sabe que tem esse poder de barganha, e a negociação sobre o acordo nuclear iraniano também era o que estava sendo conversado antes, né? Antes estava sendo conversado, antes de começar a guerra, exatamente de diluição desses 440 quilos de urânio enriquecido, do total que eles têm de 9 mil quilos, né? 9 toneladas, eles têm esses 440, 400 e alguma coisa, de altamente enriquecido. Então, eles diluiriam isso, mas já estava previsto antes. Agora, você me pergunta sobre as consequências econômicas. Hoje mesmo, assim que surgiu a notícia do cessar-fogo entre Israel e Hezbollah, o petróleo caiu um pouquinho, agora voltou a subir, tá em torno de 80. Mas
1: Isso.
0: veja que mesmo com as idas e vindas, está circulando agora em torno de 80. E já foi muito mais que 100, né?
1: É.
0: Já esteve em torno de 100, mas chegando a 110, 120. Então,
1: É.
0: reduziu uma parte e isso reduziu a tensão. Nesse momento exato, com essa semana, a evolução dessa semana, aumentou muito a chance de que essa guerra chegue ao fim. Mas é como eu estava falando mais cedo para a Cássia e o Milton. Aqui, ao contrário do futebol, não termina quando acaba, porque os efeitos econômicos e o trabalho para regularização de toda a economia internacional vai demorar muito mais, vários meses daqui para diante. Para começo de conversa, os países usaram muito dos seus estoques estratégicos para manter o suprimento, dado que caiu muito o suprimento com o fechamento do Estreito de Hormuz. E também agora começa a passar os primeiros navios, que daqui a 20 dias é que chegarão nos seus destinos. Então demora só a parte de petróleo. Eu não estou falando de todas as outras complexidades que essa guerra produziu, vários outros problemas na economia, Sardenberg.
1: Ok, Miriam, obrigado. E Brasil e Haiti.
2: Boa.
0: Brasil e Haiti, pois é, vamos acompanhar.
2: E qual que é o seu
1: Não,
2: palpite,
1: tem que dar
2: Miriam?
1: palpite.
0: Qual que é o meu palpite? Ai, tá difícil, tá dureza porque tá dureza mesmo, né? Mas vamos fazer uma coisa moderadamente otimista, 2 a 0.
2: 2 a
1: Dois
2: 0,
1: a
2: tá
0: 0.
2: anotado. Pro Brasil,
1: Só?
2: claro. Ah, eu tô colocando 3 a 0 e eu tô mais ou menos no caminho da Miriam, viu? Esse negócio de, ah, vai ser goleada, vai ser fácil, não
1: Não,
2: sei não.
1: eu tô falando que tem
0: É,
1: que
0: não tem
1: ser goleada.
0: fácil. Não tem, só tem fácil para a Alemanha de vez em quando, né? Meu
2: É.
0: Deus.
2: Verdade.
1: Tá bom, Miriam. Obrigado, Miriam. Bom final de semana.
0: Para todos nós.
2: Até mais, Miriam.
1: Intervalo.
2: E já voltamos.
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1: Vamos saber do trânsito pela cidade de São Paulo. Hoje cedo, em algumas regiões, a gente tinha um trânsito mais tranquilo. Será que a gente continua nessa pegada agora na hora do almoço? O que você nos conta, hein, Letícia? Boa tarde para você.
2: Oi, Cássia. Melhorou não, aliás, piorou. Nós tivemos essa melhora, né, no trânsito pela manhã, comparando os trajetos de ontem no mesmo horário. O que eu observo é a cidade mais movimentada agora. Tem muita gente já circulando pelas principais vias, inclusive rodovias também. Apesar, claro, a gente também não encontra muitas dificuldades, enfim, mas ainda assim com pontos de parada em rodovias como Regis Bittencourt. Tem trabalhos na pista, aliás, lá na região de Itapecerica, no quilômetro 290, no sentido São Paulo, e são mais de 7 quilômetros de congestionamento. No sentido Curitiba, com lentidão na altura do Rodoanel. Rodoanel, aliás, segue bem praticamente toda a extensão, exceto aquele trecho que tem obra, que é no quilômetro 45, na interna sentido Perus, então são mais de 3 quilômetros de fila. Boa notícia para Castelo Branco, com lentidão apenas na aproximação do Cebolão, a partir de Osasco, ali desde o quilômetro 15, até a aproximação, portanto, do Cebolão na chegada à capital. A marginal do Tietê, nesta manhã, caminho seguia muito bem, de fato, com algumas ocorrências. Agora está bem puxado, porque no sentido da rodovia Ayrton Senna é praticamente de ponta a ponta, do Cebolão até o acesso à Dutra. Mas tem alternativa, dá para utilizar a Irmano Marquete, Marquês de São Vicente.
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2: Na zona leste de São Paulo, tem interdição parcial lá na Avenida da Barreira Grande, 2980, próxima a Jacques Naldi, por causa de um atropelamento no final da manhã, envolvendo 6 pessoas que foram feridas, segundo o Corpo de Bombeiros. Tem ocupação da faixa da direita por lá.
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0: Bem, voltamos a Brasília agora com a Marina Dantas. Há uma nova operação envolvendo o BRB. Marina.
1: Exatamente, Sardenberg. Boa tarde para você e a todo mundo que nos acompanha. O BRB e a Secretaria de Economia do Distrito Federal foram alvo hoje de uma operação de busca e apreensão do Ministério Público para buscar provas de um suposto esquema de descontos irregulares na folha de pagamento dos servidores públicos do DF. Entre os alvos da operação estão o ex-secretário de Economia do DF, Ney Ferraz, o ex-presidente do BRB, Paulo Henrique Costa, que está preso em função do escândalo do Master, E o diretor da PicPay, Eduardo Chedi Simões. Segundo as investigações, um decreto publicado em agosto de 2024 teria sido criado para permitir fraudes em descontos na folha de pagamento de servidores do DF. A medida criou uma nova modalidade de desconto em folha para amortização de transações sem cobrança de juros. 6 dias depois, a empresa de pagamentos PicPay, integrante do grupo JIF, formalizou um contrato com o governo de Ibanez Rocha para operar a folha de pagamentos do GDF. Os agentes cumprem 50 mandados de busca e apreensão. O Ministério Público aponta que a chamada taxa de antecipação que a empresa passou a cobrar nada mais era do que juros disfarçados e resultou em mais de 80 milhões de reais descontados dos contra-cheques entre agosto de 2024 e agosto de 2025. A apuração também envolve descontos em favor da Associação dos Servidores Públicos do DF e atinge servidores da Ativa e aposentados do IPREV, entidades que também são investigadas. A operação, batizada de Juro Zero, aponta os crimes de usura contra a economia popular, publicidade enganosa nas relações de consumo, inserção e modificação de dados em sistemas da administração pública, corrupção ativa e passiva, organização criminosa e indícios de lavagem de dinheiro. Os mandados foram cumpridos em Brasília, São Paulo e Curitiba. Em março deste ano, uma auditoria do Tribunal de Contas do DF revelou descontos que somam 81 milhões e 700 mil reais em salários de servidores do GDF entre 2024 e 2025, realizados pela PicPay. Em nota, o PicPay afirmou que não reconhece qualquer irregularidade nas operações mencionadas e rejeita a alegação de cobrança indevida. A plataforma também afirmou que o valor antecipado era disponibilizado diretamente no cartão do cliente, mediante solicitação realizada no aplicativo, sem intermediários ou associações e sem cobrança nessa modalidade. O PicPay reforçou ainda que seguirá colaborando com as autoridades competentes. Já a Secretaria de Economia do DF afirmou que a investigação tem como objeto a conduta de agentes públicos e não a atuação institucional da pasta, e que segue colaborando com as autoridades responsáveis pela investigação. A CBN também procurou os outros citados na operação, mas até o momento não obteve retorno. Sardenberg.
0: Muito obrigado, essa foi a informação de Marina Dantas. E agora intervalo.
2: E já voltamos.
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2: temos uma novidade em relação a vacinas aqui em São Paulo. O Guilherme Gimenez conta pra gente. Guilherme, boa tarde pra você.
8: Oi, Cássia. Boa tarde para você e para todos os nossos ouvintes. A Prefeitura de São Paulo começa a aplicar amanhã, no sábado, dia 20, a vacina pneumocócica 20 valente, a VPC 20, que substituirá gradualmente a vacina pneumocócica 10 valente, a VPC 10, no calendário infantil. Nesta primeira fase, a imunização será destinada a crianças de 4 anos, 11 meses e 29 dias até essa idade, conforme o histórico vacinal de cada uma. Para a implementação da nova vacina, o Ministério da Saúde enviou ao município quase 27 mil doses. No sábado, a aplicação estará disponível nas AMAs e UBSs integradas das 7 horas da manhã às 7 horas da noite e a partir de segunda-feira, dia 22, em todas as UBSs da capital. Segundo a coordenadora de Vigilância em Saúde, Mariana Araújo, a nova vacina amplia a proteção das crianças contra doenças graves, como meningite, pneumonia e infecções na corrente sanguínea. A incorporação da VPC 20 segue as diretrizes do Programa Nacional de Imunizações e amplia a cobertura contra mais sorotipos da bactéria Streptococcus pneumoniae. A expectativa da Secretaria Municipal de Saúde é beneficiar cerca de 116 mil crianças até o fim de 2026. Entre janeiro e maio deste ano, a rede municipal aplicou mais de 24 mil doses mensais da vacina pneumocócica 10 valente. Cássia.
2: Muito obrigada, Guilherme Gimenez.
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9: Quem passa agora pelo corredor norte-sul vai encontrar congestionamento nos dois sentidos, em direção à zona norte, na altura do aeroporto de Congonhas, na aproximação da Avenida Indianópolis, e segue até o viaduto Tutóia. Na passagem pelo Parque Ibirapuera, tem congestionamento, especialmente pela 23 de maio, nos dois sentidos. Na região central, com lentidão também, no sentido de Interlagos, na altura da Ponte das Bandeiras, próximo à Pinacoteca e na aproximação da ligação leste-oeste. Na região central, no sentido da zona norte, com lentidão na aproximação da Avenida do Estado, que tem congestionamento nos dois sentidos ali no entorno do Mercadão. Também há outro ponto de parada pela Avenida do Estado, na região do Ipiranga, ali próximo à Moca, né? No viaduto Capitão Pacheco e Chaves. Nos dois sentidos tem congestionamento.
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0: Muito bem, a gente vai ao Rio de Janeiro com a Júlia Viana e o assunto é o seguinte: o IBGE divulgou dados a respeito da taxa de analfabetismo aqui no Brasil. Há dados bons e dados ruins. A Júlia Viana vai nos explicar. Júlia.
12: Boa tarde, Sardenberg e Cássia. O Brasil registrou em 2025 a menor taxa de analfabetismo da série histórica. Pela primeira vez desde 2016, o índice ficou abaixo de 5%. Segundo os dados divulgados pelo IBGE, 4,9% dos brasileiros com 15 anos ou mais não sabem ler nem escrever um bilhete simples. Apesar do avanço, o país ainda tem 8,4 milhões de analfabetos. A maior concentração está no Nordeste, que reúne mais da metade desse total e registra uma taxa de analfabetismo de 10,6%, mais que o dobro da média nacional. A pesquisa também mostra que quase 6 em cada 10 analfabetos têm 60 anos ou mais. Por outro lado, a taxa de analfabetismo das mulheres da cidade passou para 13,7% e com isso, pela primeira vez, ficou menor que a dos homens, de 14,1%. A pesquisa mostra ainda que uma melhora na escolaridade da população negra, mostra essa melhora. Pela primeira vez, mais da metade dos pretos e pardos com 25 anos ou mais concluiu o ensino médio. Mesmo assim, persistem desigualdades no acesso à educação. Entre jovens de 15 a 17 anos, a frequência ao ensino médio é menor entre homens e entre pretos e pardos. Outro desafio está na educação infantil. Nas regiões norte e nordeste, uma parcela significativa das famílias relatou dificuldades para conseguir vagas em creches ou escolas para crianças pequenas. Os dados também apontam que o abandono escolar continua concentrado na adolescência, principalmente a partir dos 16 anos. Entre as mulheres, os principais motivos estão o trabalho e a gravidez. Por outro lado, houve redução no número de jovens que não estudam, não trabalham e não fazem cursos de qualificação. Em 2025, esse grupo representava 17,5% da população entre 15 e 29 anos, o menor patamar dos últimos anos. Sardenberg e Cássia.
0: Muito obrigado. Essa foi a informação da Júlia Viana, do Rio de Janeiro. O fato de existirem, do índice de analfabetismo ser maior entre as pessoas idosas, de 60 anos ou mais, significa que o acesso à escola melhorou. Né, claramente melhorou o acesso à escola, e isso a gente tem visto aqui no Brasil pelo número de pessoas, de jovens matriculados nas escolas. O nosso problema hoje maior é a melhoria da qualidade da educação pública, da escola pública. Esse é o desafio da atual geração brasileira. Já devia ter sido de outras gerações, mas é um fator essencial para o bem-estar da sociedade, para o desenvolvimento econômico, para diminuir a diferença entre o Brasil e os países ricos, é ter uma escola pública de qualidade. Todos os países emergentes que têm um crescimento acelerado têm esse ponto em especial, que é uma educação pública eficiente. Intervalo, nada, repórter CBN.
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0: Sexta-feira, 19 de junho de 2026. A Anatel informou que derrubou cerca de 50 mil sites e aplicativos de apostas ilegais no país desde outubro de 2024. Ao todo, 350 operadores foram bloqueados. Segundo o Ministério da Fazenda, as operações das 37 instituições financeiras, em sua maioria fintechs acusadas da prática ilícita, foram comunicadas ao Conselho de Controle de Atividades Financeiras, o COAF, ao Ministério Público e à Polícia Federal. Hoje, o presidente Lula assinou um decreto que determina o bloqueio do dinheiro movimentado pelas bets ilegais. Os recursos apreendidos serão transferidos para o Fundo Nacional de Segurança Pública. A Secretaria de Prêmios e Apostas vai notificar as instituições financeiras que abrigam o dinheiro. Depois do aviso, os bancos e as fintechs terão 48 horas para congelar os valores. Em seguida, a Secretaria Nacional de Segurança Pública vai instaurar um processo administrativo e as empresas de apostas poderão apresentar a defesa em até 15 dias. Aposentados e pensionistas que pretendem pedir a devolução de descontos indevidos em benefícios previdenciários pagos pelo INSS têm até hoje para buscar atendimento nos Correios. Já para quem vai fazer a contestação pelo aplicativo ou site Meu INSS, o prazo vai até amanhã. Por meio de um acordo administrativo, o governo federal pagou até agora 3 bilhões e 200 milhões de reais a pelo menos 4 milhões e 700 mil segurados. Os Correios informaram que atenderam mais de 8 milhões de beneficiários desde o dia 30 de maio. A candidata de direita Keiko Fujimori se aproxima da vitória nas eleições presidenciais do Peru. O oponente de esquerda, Roberto Sanches, convocou manifestações com a alegação de irregularidades no pleito. A apuração prossegue quase duas semanas depois da votação. Fujimori tem uma vantagem de 44 mil votos, com 99,5% das urnas apuradas. No horário de Brasília, 1:02.
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0: agora 4 minutos, temos informação com a nossa reportagem aqui em São Paulo, Guilherme Gimenez.
1: A Justiça de São Paulo rejeitou em 2021 um pedido da Prefeitura da capital paulista para desocupar moradias da favela do Símbolo, na região de Paraisópolis, na zona sul da cidade, atingida por um incêndio nesta última quinta-feira. A administração municipal apontava risco da continuidade do uso dos imóveis, mas a juíza responsável pela decisão entendeu que o cenário já era acompanhado havia anos e a possibilidade de desocupação e eventual demolição das edificações deveria seguir um cronograma planejado para respeitar a dignidade dos moradores. A magistrada também afirmou que não havia elementos seguros para determinar quais imóveis deveriam ser demolidos e apontou ausência de um planejamento efetivo habitacional para resguardar as pessoas que ficariam desamparadas. Ela ainda citou que naquele momento o mundo enfrentava uma pandemia e disse que a situação era a mais crítica da história do Brasil. Segundo a prefeitura, um novo pedido de desocupação feito em abril deste ano ainda está pendente de análise da justiça. O incêndio, nesta última quinta-feira, atingiu cerca de 150 moradias, mas não deixou vítimas. A causa do incêndio só poderá ser confirmada após o trabalho da perícia. O prefeito Ricardo Nunes afirmou que cada família afetada vai receber um auxílio de R$ 1.000. Cássia.
0: Muito obrigada. Esse foi o Guilherme Gimenez.
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3: Tem congestionamento agora pela rodovia Raposo Tavares, no sentido São Paulo, inclusive já na altura da região de Cotia, a partir do quilômetro 29 até o acesso à Granja Viana, no quilômetro 25. Tem congestionamento a partir também adiante do quilômetro 19 até o quilômetro 17, sentido interior na aproximação do Rodoanel, com lentidão também, do 20 ao 23. Bom, falando agora da Castelo Branco, porque o caminho segue um pouquinho mais intenso na Castelo, no sentido São Paulo, na aproximação do Cebolão e com congestionamento desde o quilômetro 17 pela Expressa, sentido interior com boas condições. Regis Bittencourt mais carregada, hein? Entre Itapecerica da Serra e Embu das Artes, reflexo também de trabalhos lá em Itapecerica, trabalhos na pista, com mais de 7 quilômetros de fila.
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0: E aí, Leonardo Dai, tudo bem?
1: Tudo bem, Sardenberg? Hoje tem Brasil, às 9h30 da noite no horário de Brasília, 8h30 no horário aqui da Filadélfia, no Lincoln Financial Field, lotado, 70 mil lugares preenchidos para Brasil e Haiti, segunda rodada do Grupo C da Copa do Mundo. O Brasil só depende de si para se classificar, né? O Brasil, com uma vitória e um empate nos próximos dois jogos, o Brasil garante classificação, no mínimo, como terceiro colocado. Mas, pensando aí numa briga para se classificar em primeiro, o Brasil hoje vai entrar em campo, já sabendo o cenário do seu grupo, né? Porque o jogo entre Escócia e Marrocos acontece às 19 horas, um pouquinho mais cedo. Então vamos desenhar esses cenários aí em função desse jogo da Escócia contra o Marrocos, porque se a Escócia vencer, o Brasil, para passar em primeiro lugar, só vencendo o jogo hoje e depois vencendo a Escócia na última rodada, porque a Escócia iria para 6 pontos e já garantiria a classificação nesse grupo. Se tiver um empate no jogo entre Escócia e Marrocos, o Brasil vence. Sendo o jogo contra a seleção do Haiti, fica em primeiro lugar no grupo antes da última rodada, desde que vença por pelo menos 2 gols de diferença, já que a Escócia venceu por 1-0 o jogo contra o Haiti. E aí esse cenário seria interessante porque é o seguinte: se o Brasil vencer e a Escócia empatar com o Marrocos, um empate entre Escócia e Brasil e uma vitória do Marrocos sobre o Haiti na última rodada empata tudo ali entre Escócia, Marrocos e Brasil com 5 pontos, e aí os 3 estariam classificados, né? Mas aí teria que ver saldo de gols para ver quem passaria em primeiro. E na hipótese do Marrocos vencer a Escócia, o Brasil vencendo o Haiti fica com 4 pontos, o Marrocos também, e aí a gente chegaria naquele cenário da última rodada em que Brasil vencendo e Marrocos vencendo, saldo de gols decidiria quem passaria em primeiro e quem passaria em segundo lugar nesse grupo C da Copa do Mundo. Sardenberg.
2: Agora, Leonardo Dai, você já contou pra gente que os ingressos estão esgotados, então muita procura para esse jogo. E como que tá a cidade? Tem muito brasileiro por aí?
1: Abarrotada de brasileiro, você tropeça em brasileiro em tudo quanto é canto. Ontem a gente foi ali na escadaria que leva para a estátua do Rock Balboa, né? Uhum. Que é um dos principais pontos da Filadélfia. Já tinha muito brasileiro, muito verde e amarelo. Mas depois do momento em que a gente foi, mais ou menos no horário em que estava rolando a coletiva lá no Lincoln Financial Field, né? A entrevista do técnico da seleção, teve um manifesto, digamos assim, de torcida organizada mesmo, com centenas e centenas de pessoas tomando aquele ponto turístico da Filadélfia. No mercado aqui da Filadélfia também tem muito brasileiro desde quarta-feira, desde 2 dias antes do jogo. A torcida brasileira está invadindo mesmo a cidade, até o pessoal que mora aqui está impressionado com a quantidade de turista que tem, com a quantidade de brasileiro que tem, e é um público local bem mais empolgado com a Copa do que em Nova Jersey, né, onde o Brasil jogou o primeiro jogo. Então as pessoas falam mais de Copa do Mundo, as pessoas estão vendo mais os jogos de Copa do Mundo, e já tem muito turista também de outros países aqui, especialmente os latinos, né, estão vendo muito colombiano também nas ruas aqui, então é um clima de Copa bem diferente daquele de Nova Jersey, onde a gente praticamente só sentia a Copa do Mundo quando chegava no estádio, quando chegava ali no MetLife Stadium. Aqui a Copa se espalha mais pela cidade.
2: Muito bom.
0: E agora, Léo, você começou fazendo conta, se a gente ganhar por tanto e tal, não sei o quê. Poxa vida, a que ponto chegamos, hein? Tem que chegar lá e ganhar dos caras e pronto, né?
1: Não, eu vou dizer a que ponto chegamos maior, que é o seguinte: você fala assim, não, o Brasil hoje nem precisava ganhar de uns 3-0, eu falo assim, não, tem que pensar em ganhar o jogo, porque não tá dando pra entrar com essa bola toda contra o Haiti, não. Se for 1-0 já tá bom. É, são tempos diferentes, é uma fase de grupos bem mais difícil pro Brasil do que as últimas, né? Hoje até é pra ser o alívio do grupo, né? Pra ser um jogo mais fácil, mas é o jogo contra a Escócia na última rodada, a Escócia deve se defender muito, deve ser um jogo complicado. É, os tempos mudaram, é outra seleção brasileira que tá aí nessa Copa do Mundo.
0: É, mas aqui a gente tá fazendo enquete aqui do pessoal do CBN Brasil, o menor resultado previsto foi o da Miriam Leitão, 2-0.
1: Tá bom, eu coloquei 4-0, mas...
0: No bolão?
1: Eu coloquei assim no ar, né? Porque eu não tô participando oficialmente do bolão. Uhum. Então eu coloquei assim no ar um 4-0 que eu acho possível. Mas se você me disser que vai ser 1-0 com gols 40 do segundo tempo, eu não vou duvidar também, não, viu? Que a coisa não tá fácil.
0: A Cássia falou
2: 3-0.
0: 3-0. O Juliano. 3-0 também.
2: Ana Luísa, placar do jogo hoje? 3-0.
0: 3-0.
2: Suellington? Ih, Suellington Viana apostando no 0-0. Beatriz? 1-0. É, o pessoal aqui pra tá quem? Mais realista.
0: 1-0 pra quem?
2: Pro Brasil, pelo menos.
1: Essa é bom de perguntar. Isso aí é bom de perguntar mesmo. Né? Na fase em que estamos, é bom perguntar.
0: Tá certo. Leonardo Dai, obrigado, Léo. Boa sorte aí no seu trabalho e até.
1: Valeu, valeu.
2: Obrigada, Léo.
0: Intervalo.
2: Não? Antes do intervalo. Hoje é sexta-feira. 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

0: E aí, Rust?
1: Boa tarde, Sadenberg. Boa tarde,
0: Tá
1: Cássio. Você
0: muito
1: sabe que
0: baixo,
1: eu
0: tá muito baixo.
2: Espera aí que a gente vai aumentar o
1: Tá
2: volume
1: baixo?
2: do Rust Marcelinho para a gente poder ouvir o boa
3: Vamos ver se
2: tarde dele.
3: melhorou aí.
2: Ah, agora sim.
0: Bom.
2: Boa tarde, Rust.
3: É culpa do fone aqui.
0: Tá aqui mexendo aquele botãozinho ali, você.
3: Tá certo.
0: Bom, nessa
3: Pois é.
0: semana saiu a lista. Dessa semana saiu a lista das 10 melhores cidades gastronômicas do mundo. A lista é da Time Out. E o primeiro lugar está aqui do nosso lado, é?
1: É, Sademé, vamos deixar o primeiro para o último aí, Sademé. Vamos logo revelar o primeiro, não.
0: Não, né?
1: Não. Vamos contar primeiro que não tem nenhuma cidade brasileira na lista aí do Time Out. É, o Time Out é muito conhecido também por conta dos mercados aí que tem pelo mundo afora. Inclusive, nessa semana foi anunciado aí que será inaugurado um Time Out São Paulo no próximo ano, no primeiro trimestre do ano que vem. Mas tem aí também já no, nas cidades aí de Porto, Lisboa, Vancouver, Londres. Tem para tudo quanto é canto aí. A
0: Mas eu
1: Time Out, ela.
0: não entendi o
1: Oi.
0: que é essa timeout.
2: É um
1: A
2: guia, né, de
1: Time Out
2: viagem.
0: É um guia.
1: é uma revista, é um portal de serviço, de cultura, entretenimento, eventos e gastronomia, que foi fundado em Londres, 1968. Então, tem várias cidades, aí você digita aí o Time Out de determinada cidade e vai falar o que tem de melhor nessas cidades para se fazer. E, além disso, o principal símbolo, né, da Time Out é justamente os mercados Time Out. Tem lá o Time Out Lisboa, tem lá no Porto, então tem várias. E eles divulgam anualmente aí lista das melhores cidades, os melhores museus do mundo, esse tipo de coisa. Então, e tem uma certa relevância, Sadenberg, porque é feito aí por moradores locais, combinado com um painel de especialistas. Então, são 24 mil moradores locais que dizem aí como é que é a relação com a sua própria cidade, combinado com especialistas aí em gastronomia, né? Então, é
0: Então,
1: o
0: vamos
1: seguinte,
0: lá.
1: o curioso é que não tem nenhuma cidade, nem da França, nem da Itália, nessa lista, mas temos aí em décimo lugar uma cidade portuguesa que nós conhecemos bem aí, que é Lisboa. Lisboa está na lista em décimo lugar. Em nono, a gente vai ter Atenas, na Grécia, mais uma cidade europeia. Temos aí também Pequim, na China, em oitavo lugar. Em sétimo, nós vamos lá para a Oceania, Melbourne, cidade que você também conhece aí, Sardenberg, sede aí, né, do Australian Open. Em sexto lugar, nós temos aí Ho Chi Minh, no Vietnã.
0: Ho Chi
1: Em
0: Minh, no Vietnã?
1: quinto, exatamente, Ho Chi Minh no Vietnã. Nós temos aí também a Ásia muito bem representada, o Sudeste Asiático é muito conhecido por conta da comida de rua, né? Em quinto, Barcelona, uma cidade espanhola, né? Então, Barcelona, que é muito conhecida também por conta do mercado, toda a cultura que tem lá. Londres. Aí eu não sei se é porque a revista está em Londres ou não, Sardenberg. Aí eu não sei, mas aí, ó, Londres aparece em quarto. Terceiro, Cidade do México. Segundo, mais uma cidade do Sudeste Asiático, Bangkok. E veja só, em primeiro lugar nós temos Lima, a capital do Peru, que eu já devo ter ido pelo menos uma meia dúzia de vezes. Vou lá novamente em setembro desse ano. E eu concordo, assino embaixo. Eu acho que de todas as cidades que eu conheço pelo mundo, eu também colocaria Lima na primeira posição.
2: Agora, assim, Lima está na primeira posição, não é surpreendente. Faz anos que a gente fala da gastronomia do Peru, que tem sido destaque mesmo. Então, não me surpreende que Lima esteja na primeira colocação. Contando as outras cidades, alguma surpreendeu você, Rusty?
0: Eu acho que todos, por exemplo, pelo inverso. Pelo inverso, não tem Nova York? Nova York é um polo gastronômico.
2: Pois é, mas acho que a gente está
1: O
2: pensando gastronomia talvez de
1: Paris.
2: uma forma um pouco diferente
1: Isto,
2: atualmente.
1: exatamente,
2: Não
1: Cássia.
2: só dos grandes restaurantes, né?
1: Eu acho que a gente não pode pensar em cidades com os melhores restaurantes, com os restaurantes mais renovados. Eu acho que a gente tem que pensar em cultura gastronômica, da relação dos habitantes com a própria cidade, se vai ter feira, se vai ter mercado, se vai ter acesso a produtos locais, regionais. Eu acho que a gente precisa, se tem comida de rua, a bom
2: Comida de rua,
1: preço,
2: sim.
1: bem feita. Eu acho que vai muito além de simplesmente bons restaurantes. Por
0: Mas
1: isso a gente
0: aí não entra
1: encontra.
0: em Londres.
2: Mas
1: pois é, mas Londres é aquilo que eu falei, a revista tá lá, sabe?
2: Mas olha, gente, vou defender Londres. Já estive lá, não fui muitas vezes não, mas cheio de comida de rua, tem mercados interessantíssimos, com muita comida boa.
1: Tem o Borough Market, sem dúvida.
2: Você consegue comer barato e comer coisa boa do mundo todo em Londres.
1: Exatamente. Agora, eu não entendo por que Belo Horizonte não tá nessa lista. Aí não dá para entender, não, viu?
0: Ah, e São Paulo, então? Comendo nosso mercadão aqui.
2: Eu acho que São Paulo devia estar na lista também. Tem muita comida de rua, tem muita coisa bacana. Mas no, eu gostei da lista, viu? Bangkok, por eu exemplo, também. Que eu conheço, também é uma cidade muito bacana para você comer. Não necessariamente...
1: Hã? Você conhece Bangkok?
2: Conheço.
1: Que legal, viu? Legal.
2: É
1: sou doido pra conhecer.
2: Sim.
0: Tá bom. Eu não acho legal esse negócio de comida de rua, não.
2: Ah, que isso, Feita cara.
1: Se você andar comigo, eu vou te levar nos lugares que tem muita coisa boa em comida de rua.
2: É isso aí.
1: Você pega Salvador, você pega, por exemplo, Belém, sabe? Cidades aí, até mesmo São Paulo, tem alguns bons lugares de comida de rua, mas eu acho que precisa filtrar muito, precisa saber onde ir.
0: Tá certo. E onde, sobretudo, onde não ir, né?
1: E onde não ir também.
2: Também.
0: Vem cá, o Rusty. Nós estamos fazendo a enquete aqui. E o Brasil e Haiti, hein?
1: Sardenberg, 1-1.
0: Eita.
2: Olha.
1: 1-1. Pois é.
0: Eu
1: prefiro trabalhar sempre da mesma maneira que quando eu vou em restaurantes. Ah. Expectativa baixa.
0: Low expectations.
1: Isto, para ficar feliz, entendeu? Então, expectativa.
0: Você sabe que aquele
1: baixa.
0: Grande investidor americano, Warren Buffett, perguntaram para ele como é que você devia. O que, que era um bom investimento, né? Ele falou assim: um bom investimento é que nem um bom casamento. E como é um bom casamento? Low expectations.
2: Oh. Baixas
0: expectativas.
1: Pois é, Sardenberg, é por aí, viu?
0: Tá certo. 1-1, né? Tá bom.
1: 1-1. Vai ser contra a Escócia a classificação.
0: Tá bom. Rusty Marcelino, obrigado, Rusty. Até.
1: Até. Abração pra você, pra Cássia, pra todos os ouvintes e até semana que vem.
2: Até semana que vem.
0: Bom, a seleção tá por baixo, hein?
2: É, mas vamos torcer.
0: Bom, e agora? Intervalo.
2: E já voltamos.
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0: trânsito.
1: Tem lentidão na Avenida dos Bandeirantes, no sentido do sistema Anchieta Imigrantes, praticamente da Ribeira do Vale até o aeroporto de Congonhas. No sentido da Marginal, de Congonhas até o viaduto Santo Amaro, tem lentidão.
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0: com a Ana Letícia Lobach, que é editora de celulares no Tec Tudo. Tudo bem, Aninha?
1: Tudo bem, Sardenberg. Boa tarde para você, para a Cássia e para os nossos ouvintes.
2: Boa tarde, Ana Letícia.
0: A Apple passa a permitir a instalação de aplicativos de terceiros no iPhone, e a Aninha vai nos explicar como é isso.
1: Exatamente. Essa mudança entrou em vigor ontem. E a partir de agora, né, o que isso significa é que quem tem um iPhone vai poder baixar aplicativos fora da App Store, que é a loja oficial da Apple. E também, na hora de pagar por um aplicativo que tem assinatura, por exemplo, o usuário vai poder usar um sistema de pagamento diferente do sistema interno ali da Apple. Essa mudança, ela chega com o iOS 26.5, uma atualização do sistema, e ela é resultado de um acordo feito em dezembro com o Conselho Administrativo de Defesa Econômica, o CAD, que estava apurando práticas anticoncorrenciais da Apple no Brasil. E a gente sabe que a Apple sempre teve um ecossistema muito fechado, né, muito vinculado às próprias soluções, então essa decisão é de fato um marco. Mas não é como se a Apple tivesse aceitado isso de bom grado. Eles sempre foram contra essa mudança, muito por conta da questão da privacidade e da segurança do usuário. Inclusive, no comunicado que a Apple divulgou para a imprensa, eles disseram que essa mudança abre novas brechas para malwares, fraudes e golpes no iPhone. E assim, isso de fato procede, mas a gente sabe também que a contrariedade da Apple também tem a ver com interesses financeiros, porque, por exemplo, na União Europeia, que adotou uma medida semelhante, pressionou a Apple para adotar uma medida semelhante, os desenvolvedores tinham que pagar taxas de até 30% por cada transação feita nos aplicativos por meio do sistema de pagamentos da Apple. E agora no Brasil, com essa mudança, as taxas podem cair até para 5%. De todo modo, com relação à questão da segurança, para evitar qualquer tipo de problema nesse sentido, a Apple e o CAD acordaram que esses aplicativos e serviços só vão poder funcionar depois de passarem por um processo de aprovação da Apple, justamente para proteger tanto o usuário quanto o desenvolvedor.
2: Muito bem, então a Ana Letícia Lobach tem essa novidade. A partir de agora, mais opções de aplicativos para quem usa Apple. Muito obrigada e bom fim de semana para você.
1: Para vocês também.
0: Peraí, não vai falar do jogo?
2: Ana Letícia Lobach tá aí ainda?
1: Tô.
2: Seu palpite para hoje, Brasil e Haiti.
1: Vou de 2-1, porque da última vez eu fui... 2-1 pro Brasil. Porque da última vez eu fui muito otimista, coloquei 2-0 e a gente levou aquele empate, né? Então você é uma otimista com expectativas um pouco mais moderadas.
2: Boa, anotado aqui.
0: Tá bom. Obrigado, Aninha. Até.
1: Até mais.
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0: sexta-feira, 19 de junho de 2026. O Brasil registrou no ano passado a menor taxa de analfabetismo da série histórica do IBGE. Pela primeira vez desde 2016, o índice ficou abaixo de 5%. Segundo os dados, 4,9% das pessoas com pelo menos 15 anos não sabiam ler nem escrever um bilhete simples. Apesar do avanço, o país ainda tinha 8 milhões e 400 mil analfabetos. A maior concentração foi verificada no Nordeste. Na região, a taxa chegou a 10,6%, nível mais que o dobro da média nacional. A pesquisa também mostrou que quase 6 em cada 10 analfabetos tem 60 anos ou mais. A taxa entre as mulheres dessa faixa etária atingiu 13,7% e, com isso, ficou abaixo do índice dos homens, que é superior a 14% pela primeira vez. Motoristas cadastrados que atendem aos critérios do programa Move Brasil Táxi Aplicativos podem procurar a partir de hoje instituições financeiras para solicitar financiamento para a compra de um veículo zero quilômetro. A iniciativa promete juros menores para aquisição de automóveis novos de até R$ 150 mil. Reais. Entre os requisitos para ter direito ao programa, os motoristas de aplicativo precisam ter mais de 12 meses de plataforma e pelo menos 100 corridas acumuladas no período. O governo direcionou uma linha de crédito de 30 bilhões de reais para incentivar os financiamentos. No horário de Brasília, 1h33.
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1: Quem utiliza agora a Bandeirantes encontra pontos de parada na chegada a São Paulo. São mais de 2 quilômetros de congestionamento. No sentido Campinas, não há pontos de lentidão. E pela Anhanguera, nos dois sentidos, com boas condições. Rodoanel tem trecho de parada na altura da Anhanguera, nos dois sentidos, inclusive, tanto pela interna e pela externa, por causa de trabalhos na pista. Dá para seguir, por enquanto, nada tão complicado. O trecho mais intenso no Rodoanel ainda é lá no trecho sul, por causa daquelas obras 1,45 km. Na interna, sentido Peru, com mais de 3 quilômetros de fila. Regis Bittencourt um pouco melhor agora, mas tem congestionamento ainda entre Itapecerica da Serra e Embu das Artes. Neste momento, a partir do quilômetro 285 até a altura do Rodoanel, no quilômetro 279.
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0: do Jacques Wagner. Desirê.
1: Oi, Sardenberg, boa tarde para você e para os ouvintes. O senador Jacques Wagner, do PT, deve permanecer como líder de governo, mesmo após ter sido alvo de uma operação da Polícia Federal no caso Master. A confirmação é do próprio presidente Lula, que participou há pouco de uma agenda em um hospital de Belo Horizonte. No fim do discurso que fez andando entre a plateia, Lula foi questionado pelos jornalistas se Wagner continuaria na liderança do Senado após a operação. O inquérito apura supostas irregularidades no sistema financeiro envolvendo empresas ligadas ao Banco Master. Em resposta ao questionamento, o presidente fez um gesto positivo com as mãos sobre a presidência do líder no Senado. O petista, porém, evitou comentar desdobramentos do caso e impactos para a campanha reeleição dele ao Palácio do Planalto. Durante o discurso, ele optou por tratar de outros temas. Aqui em Belo Horizonte, Lula participou do anúncio de mais de R$89 milhões para o Hospital Luxemburgo, que é especializado no atendimento a pacientes com câncer, que se tornou uma unidade 100% SUS. A unidade também recebeu um acelerador linear para radioterapia e um equipamento de cirurgia robótica. Daqui a pouco, o presidente segue para Divinópolis, no Centro-Oeste Mineiro, para a inauguração do Hospital Regional da cidade. Sardenberg.
0: Muito obrigado, Desirê Miranda.
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1: Bom, daqui a pouco nós teremos a Vera Magalhães, mas antes vamos a Belo Horizonte com a Desirê Miranda. O Lula falou sobre a questão

0: E aí, Vera?
1: Oi, Sardenberg, boa tarde para você e para Cássia, para os ouvintes, também para quem nos assiste.
2: Boa tarde, Vera.
0: Vera, o caso é como é que a questão da corrupção vai aparecer na campanha, especialmente o caso Master, né? Porque ele pegou de um lado e de outro, e aí como é que fica?
1: Pois é, parece aquela coisa de matemática, né? Ali que os opostos se anulam de
0: Mais um
1: alguma
0: menos
1: maneira.
0: um igual a zero.
1: É igual a zero. As campanhas parecem se valer dessa máxima para minimizar o impacto que o caso vai ter sobre as suas próprias candidaturas, Sardenberg. Tinha uma preocupação grande no lado do Flávio Bolsonaro, pelo que as pesquisas mostraram de desgaste para ele depois da revelação do caso Black Horse e também da sua ida a Washington. Mas diante do aparecimento do Jacques Wagner, que é líder do governo Lula, também na investigação da Compliance Zero e com algumas evidências bastante complicadas para ele, houve uma percepção de que as coisas mais ou menos empataram e que o melhor talvez seja deixar isso para lá, deixar esse assunto meio, de lado e tocar o barco, tocar a campanha. Eles têm ali um entendimento de que o Flávio precisa mostrar alguma consistência para empolgar mais o eleitorado, sobretudo o eleitorado aqui de São Paulo. Ele tem concentrado muitas agendas aqui, tem feito muitos acenos ao mercado financeiro, lançou essas propostas para a segurança pública nessa semana. Na semana passada tinha falado a respeito ali da questão do Ministério da Fazenda e tal, tem andado acompanhado da Daniela Marques, que era a braço direito do Paulo Guedes e que deverá ser a ministra, né, ter cotada para ser ministra da Fazenda num governo dele, enfim, está procurando se mostrar mais do que o filho do Jair, também alguém que teria ideias para apresentar ao país. E do lado do Lula, o que eu ouço desde ontem, a gente viu a reportagem agora de Belo Horizonte mostrando que ele deverá manter o Jacques Wagner. Existe um constrangimento com o que foi revelado em relação a ele, mas o Lula não quer rifar alguém que é muito próximo a ele. Diz que já esteve nesse lugar em que se divulgam coisas, a respeito de investigações, sem conclusão das investigações para queimar as pessoas, então não vai fazer isso a mesma coisa com o Jacques Wagner, e está apostando nessa toada de medidas quase diárias para tentar, por esse caminho, chegar ao eleitorado, e não mais com aquela ideia de, caso Master tem todo mundo menos o PT. Então, isso não dá mais para falar, deixar o caso Master para lá e se concentrar nas medidas eleitoreiras ali. Agora, além de todas as que já havia saído, hoje saiu uma medida provisória liberando dinheiro para as companhias aéreas para tentar evitar o aumento das passagens por conta do aumento de combustível. Então, essas medidas estão nesse ritmo frenético, os cofres públicos que lutem para aguentar, né, a liberação de bilhões e bilhões de recursos. Só essa das aéreas deverá, a medida provisória fala ali em mais 8 bilhões para socorrer as aéreas. Então, assim é que o Lula está construindo a candidatura dele. Propaganda na veia, tem propaganda do governo em todo lugar, até nos streamings, até, por exemplo, Cazé TV, que passa os jogos, passa um monte de propaganda do governo. Tem um limite para isso, tem um prazo. Então, eles querem usar ao máximo a propaganda de tudo que foi feito, inclusive com um jingle, né? Propaganda do governo que fala do lado do povo brasileiro, uma coisa bem eleitoral. E essa é a aposta do Lula para conter também qualquer desgaste que possa vir para o lado dele por conta do caso Master, e não só, né? Tem o caso do INSS também
0: Que ainda tá.
1: no colo do governo.
0: Tá certo. Vera, obrigado. Vera, líder do Bolão, faz rapidamente o seu palpite para o jogo de hoje. Qual que você
1: hoje.
0: botou
1: Se
0: no
1: não for pelo menos 3, é crise, né, Sardenberg? 3-0,
0: O que
1: meu
0: você botou no
1: palpite.
0: Bolão?
1: 3 a 0.
2: Também
0: 3-0.
2: coloquei
1: O
2: 3 a
1: problema é que
2: 0.
1: você fica me perguntando isso, os adversários estão tudo aí na redação, só na butuca, para me copiar.
0: Mas já tiveram que fazer, já tá.
1: Não, até 5 minutos antes pode mudar. Eu não vou mais responder. Vou falar coisa diferente.
2: Tem que começar a esconder seu jogo.
1: Vou mentir. Tá na moda mesmo, tá todo mundo mentindo, então, porque tá que eu vou falar a verdade.
2: Você que a Vera tá paramentada, ó. Diferentemente da gente, tá de verde e amarelo. Vera,
1: vocês
2: obrigada.
1: Estão de cinza, de preto, sai pra lá, urubuzado.
2: Ó, semana que vem a gente vai caprichar mais, Carlos Alberto.
0: Tá obrigado, bom. Vera. Até mais. Intervalo.
2: Já voltamos.
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0: Nós voltamos a falar de política, mas agora aqui de São Paulo. Pedro Pupulim, boa tarde para você.
1: Oi, Cássia Sardenberg, boa tarde para vocês e a todos que nos acompanham. O Diretório Municipal do Partido Verde, em São Paulo, anunciou nesta quinta-feira apoio à pré-candidatura da ex-ministra Marina Silva, da Federação Rede PSOL, ao Senado. Em nota, o partido afirmou que Marina representa um salto de qualidade para o Senado e uma voz fundamental de apoio ao presidente Lula, do PT, que tentará se reeleger ao Planalto. Além do PV, o PSOL e o PDT já anunciaram apoio ao nome de Marina para a segunda vaga ao Senado, na chapa da esquerda. A primeira vaga é da ex-ministra Simone Tebet, do PSB. O anúncio acontece neste momento de indefinição das chapas da esquerda ao Senado e ao governo estadual. A gente relembra. Inicialmente, as três vagas, somando as duas chapas, estavam disponíveis aos favoritos Simone Tebet, Marina Silva e o ex-ministro Márcio França. Além da vaga ao Senado confirmada para Tebet, o ex-ministro Márcio França é o candidato ideal, na opinião do presidente Lula, para ocupar a vice do pré-candidato do PT ao governo estadual, Fernando Haddad. França preferia disputar o Senado, como ele mesmo já afirmou à CBN, mas também se colocou à disposição da vice. A tendência, portanto, Cássia Sardenberg, é que as vagas ao Senado fiquem com Tebet e Marina Silva e que a vice de Fernando Haddad fique com Márcio França. A decisão, no entanto, será tomada em definitivo após uma reunião entre Lula e a cúpula do PSB. O encontro é esperado para os próximos dias. Eu volto com vocês.
0: Muito obrigada. Esse foi o Pedro Pupulim.
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3: Rodovia Raposo Tavares está bem mais carregada agora e é por causa de um acidente mais cedo no quilômetro 27, no sentido da capital. Tem congestionamento desde o quilômetro 30, na região de Cotia, até o 23, no acesso à Granja Viana. Aliás, a Avenida São Camilo, aí nessa região, segue muito carregada, com muita movimentação, inclusive na aproximação dos acessos a Raposo Tavares. Ainda falando da Raposo, no sentido interior, tem congestionamento na aproximação do Rodoanel, desde o quilômetro 19 até o quilômetro 23. Quem utiliza neste momento a Castelo Branco ainda encontra lentidão na aproximação do Cebolão. Houve um acidente mais cedo lá no quilômetro 15, na chegada à capital. Tem congestionamento do quilômetro 17 até o Cebolão.
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0: Teco.
1: Oi, Stardenberg, boa tarde, Cássia, boa tarde aos ouvintes, tudo bem?
2: Tudo certo, Teco, boa tarde.
0: A Copa é uma grande oportunidade para as apostas, né? E você está dizendo que as bets projetam até 31 bilhões de reais em apostas, isso só no caso do Brasil?
1: Só no caso do Brasil, viu? Rapidamente hoje, né, Stardenberg, se a Copa a gente não sabe quem vai ganhar dentro do campo, mas fora do campo já tem um vencedor, né? É um caminhão de dinheiro, uma expectativa de faturamento de 25 a 30 bilhões durante a Copa. É muito dinheiro, né? Assim, se a gente jogasse 25 bilhões na economia num mês ali, você mexe com o PIB do trimestre ali. E muita gente apostando, a base já era muito grande. Normalmente, eles estimam que chega a dobrar o número de pessoas que jogam nas bets durante a Copa do Mundo. E olhando pelos resultados, né, Stardenberg, é uma dupla má notícia para quem está jogando, né? Porque está tendo um caminhão de zebra, ou seja, deve estar se perdendo muito dinheiro nesse, pelo menos nesse começo de Copa até agora.
0: Que o cara pode acertar, né? Que nem acerta no bolão, mas do jeito que tá tendo zebra, vai ficar dinheiro para as bets mesmo, né?
1: Exatamente. E é uma pena porque, enfim, a gente vê os números de endividados, de inadimplência, juro alto, sim. 30 bilhões em bet é muito dinheiro para um país que está apertado, né?
0: Tá certo. Teco Medina, obrigado, Teco. Até segunda.
1: Até segunda.
0: Não, não, não. Brasil, Haiti, quanto?
1: 4-0 Brasil hoje, né?
2: 4-0.
0: Falou. Obrigado, Teco.
1: Tchau.
2: Até mais.
0: Intervalo.
2: Já voltamos.
3: 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O seguro prestamista tem ganhado espaço para reduzir o risco nas operações de crédito. Quem explica é o superintendente atuarial e de produtos da CNP Seguradora, Guilherme Menezes Coelho.
4: O crédito hoje, ele tem um risco e o prestamista ele entra para mitigar esse risco. No momento que você tem uma ferramenta, uma solução que é um mitigador de risco para o crédito, você tem um crédito mais acessível e um crédito mais barato. Isso dá segurança para a operação. Eu acho que o prestamista, ele vem nessa jornada de crédito hoje muito com uma ferramenta protetiva para todos os stakeholders, seja para quem dá o crédito, para quem está tomando o crédito e até para a família de quem pega o crédito.
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2: Letícia Veloso se despedindo por hoje aqui do CBN Brasil. Ainda traz uma última notícia pra gente, Letícia.
8: Oi, Cássia, pode deixar. Destaco agora a lentidão nas principais vias da cidade, aliás, a cidade mais movimentada agora, bem diferente do que a gente observou ao longo da manhã, né, com trânsito mais tranquilo. Agora tem congestionamento, por exemplo, pela Avenida Rebouças, nos dois sentidos. Lembrando que houve um acidente mais cedo na aproximação, inclusive ali da Avenida Brasil, no sentido do centro, pela Rebouças. Tem congestionamento de ponta a ponta nos dois sentidos e tem alternativa em direção ao centro. Dentro dá para utilizar a Alameda Gabriel Monteiro da Silva.
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0: Suzana.
1: Sandenberg, Cássia, ouvintes.
2: Boa tarde, Suzana.
0: A Suzana concluiu a sua visita pela Borgonha, na França, e visitou 18 vinícolas, e a última foi a Domaine La Vilaine. E você gostou a muito, Vilaine, né?
1: É, eu gostei muito, vou falar rapidinho dela. Foi uma vinícola que fechou com chave de ouro essa viagem. É, ela fica em Beauzeron, que é na Côte Chalonnaise. A Côte Chalonnaise, para o ouvinte entender, ela não é tão badalada como a Côte Nuit ou a Côte de Beaune, que é onde estão os vinhos mais caros, mais complexos da Borgonha. E o desafio aqui é encontrar vinhos que não custe uma fortuna. Mas o interessante dessa vinícola é o seguinte: primeiro, ela é uma propriedade do Albert e da Pamela de Vilaine, que são os coproprietários da Domaine de la Romanée Conti, que é a vinícola mais badalada, mas com muitos méritos na Borgonha. E a questão é a seguinte: a família de Vilaine, ela é sócia do Romanée Conti, mas não tem 100% da propriedade. Aí o casal resolveu que eles queriam ter uma vinícola só sua, para fazer como eles acreditavam, os vinhos que eles acreditavam. Tentaram comprar um vinhedo também na Côte de Beaune, na Côte de Nuit, acharam tudo muito caro, acabaram comprando na Côte Chalonnaise. E hoje, quem elabora, quem cuida, eles não tiveram filhos, quem cuida do vinhedo é um sobrinho deles, que é um enólogo super legal, chama Pierre de Benoit, e que é super fã da filosofia biodinâmica. Então, e a Romanée Conti também segue vários princípios da filosofia biodinâmica. Então, assim, é você visitar uma domaine que pertence a uma personalidade da Borgonha, que está na Borgonha, mas não está na região nobre, que trabalha muito com uma variedade que a semana que vem eu até posso comentar com os ouvintes, chama Ligoté, que é uma branca que tem crescido em qualidade aqui na Borgonha. E que, né, então você tem um proprietário, você tem uma uva diferente, e tem uma conversa com um cara que é brilhante em defender a filosofia biodinâmica e em trazer os conceitos de terroir que ele divide com o tio dele, que é o Albert de Vilaine. Então foi fechar com chave de ouro essa viagem.
0: E você provou um Chardonnay e um Pinot Noir?
1: Provei vários Chardonnays, vários Pinot Noirs e vários Aligotés. E para deixar o ouvinte com muita curiosidade, a maioria em barrica, que eles ainda estão amadurecendo, em barrica de carvalho. Aí a gente tira com uma pipeta, prova o vinho. E é isso. E fica imaginando como é que esse vinho vai estar quando ele fica pronto. É um belo aprendizado.
0: Suzana Barelli, obrigado, Suzana, e boa viagem de volta, e até a semana.
1: Até terça.
0: E vamos ficando por aqui. Cássia, tivemos na produção
2: a Ana Luísa Bessa, o Cleliton Viana e também a Beatriz Lacorte.
0: Nos trabalhos técnicos,
2: o Juliano Fonseca.
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2: Uma ótima tarde a todos, vamos torcer pelo Brasil e amanhã acompanhar todos os desdobramentos dessa partida no Jornal da CBN a partir das 6.
0: Muito obrigado pela audiência, até mais e...
2: Vai, Brasil!
0: Vai, Brasil!

0: Sexta-feira, 19 de junho de 2026. O ministro da Fazenda, Dario Durigan, afirmou que vai enviar um projeto de lei ao Congresso Nacional para corrigir o limite de enquadramento do microempreendedor individual, passando de R$ 81 mil para o valor próximo a R$ 130 mil, isso até 2028. Apesar disso, Durigan afastou a possibilidade de corrigir os demais limites do Simples Nacional. O governo federal informou que influenciadores digitais que fizerem propaganda de plataformas de apostas ilegais serão responsabilizados do ponto de vista tributário, com cobranças em cima do imposto de renda e PIS/COFINS. Também está previsto o bloqueio de recursos vinculados a plataformas de apostas ilegais, os quais serão destinados ao Fundo Nacional de Segurança Pública. Horário de Brasília, 2:04.
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1: Olá, muito boa tarde para você que acompanha mais uma edição do Estúdio CBN desta sexta-feira.
2: Brasil!
1: 19 de junho de 2026, Nadédia Calado, boa tarde.
3: Graças a Deus. Boa tarde, Fernando Andrade. Boa tarde aos ouvintes.
1: Deu para sentir o ânimo. E aí, a gente tem que esperar até as 9h30 da noite, não acredito.
3: Ô, gente, que fuso horário é esse? Como é possível que um país esteja vivendo no passado?
1: Não é possível.
3: Não existe isso.
1: Eu já tô com 4-0 já.
2: Brasil!
1: É. Bom, vamos falar sim muito de seleção brasileira, de Copa do Mundo, expectativa para o jogo de hoje contra o Haiti. Outros jogos também, logo mais a gente vai acompanhar. Mas tem notícia, tem. Tem tudo a política com Maria Cristina Fernandes, comenta hoje a reação do governo à operação contra o senador Jacques Wagner.
3: Em CBN pelo Mundo, Bruna Santos analisa as implicações práticas do acordo entre Estados Unidos e Irã.
1: Tem Pra Onde Vamos com Michel Coforado. Hoje fala do livro Bug nos Millennials, de May Schneider.
3: E a nossa língua de todo dia, o professor Pasquale continua a conversa sobre gentílicos e outras curiosidades relativas aos países que disputam a Copa. É o quarto capítulo da série.
1: Fora de série, com Patrícia Kogut, recomenda hoje Margot está em Apuros, que está disponível na Apple TV.
3: O Quatro em Campo, com Carlos Eduardo Éboli, Gabriel Dudziak, claro, as expectativas para o jogo do Brasil.
1: E a gente termina com música, no Sala de Música, com João Marcelo Boscoli. Hoje, uma música para a gente sextar. E teremos também uma conversa, um convidado hoje aqui no Estúdio CBN, Marcelo Duarte, jornalista, escritor, colecionador. Ele coleciona figurinhas desde 1970. Sabe tudo, tem todas. Não dá nem para brincar com ele, ah, vamos trocar, não vai querer trocar. O Marcelo Duarte está lançando o álbum dos álbuns de figurinhas da Copa pela Panda Books. Será nosso convidado, um bate-papo com ele sobre o livro e sobre também curiosidades desta Copa. Podemos conversar durante esta tarde, basta escrever para fernando.andrade@cbn.com.br. Fácil também é escrever para Nadédia Calado, nadédia.calado@cbn.com.br.
3: Mais fácil ainda.
1: Ou então no WhatsApp da CBN, que é o 11 99911 9981. E a gente já começa com informações sobre o caso Jacques Wagner. Vamos a Brasília com Desirê Miranda. Opa, Belo Horizonte com Desirê Miranda. Oi, Desirê, boa tarde.
4: Ei, Fernando, boa tarde para você, para a Naded e para os ouvintes. O senador Jacques Wagner, do PT, deve permanecer como líder do governo, mesmo após ter sido alvo de uma operação da Polícia Federal no caso Master. A confirmação é do próprio presidente Lula, que participou na manhã desta sexta-feira de uma agenda em um hospital de Belo Horizonte. Já no fim do discurso, que fez andando entre a plateia, Lula foi questionado pelos jornalistas se Wagner continuaria na liderança do Senado após a operação. O inquérito apura supostas irregularidades no sistema financeiro envolvendo empresas ligadas ao Banco Master. Em resposta ao questionamento, o presidente fez um gesto positivo com as mãos sobre a permanência do líder no Senado. O petista, porém, evitou comentar os desdobramentos do caso e impactos para a campanha reeleição dele ao Planalto. Durante o discurso, ele optou por tratar de outros temas, incluindo o jogo desta sexta-feira entre Brasil e Haiti na segunda rodada da fase de grupos da Copa do Mundo. Quando ele ouviu um garotinho falar que o ídolo dele é o atacante Neymar, Lula citou um meme da internet e disse ainda que a seleção vai precisar do reforço de 11 Pelés.
5: Neymar não tá nem jogando, cara. Ô, gente, eu vi uma coisa ontem que o Neymar é o primeiro convocado home office do mundo. Jogador home office. Não, isso que eu vi na internet ontem. Eu acho que vai depender para dizer qualquer dia a gente vai ter que fazer uma seleção na inteligência artificial. 11 Pelés.
4: deu uma zoada no Neymar e o Lula. Em Belo Horizonte, o presidente participou do anúncio de mais de 89 milhões de reais para o Hospital Luxemburgo, que é especializado no atendimento a pacientes com câncer e que se tornou uma unidade 100% SUS. A unidade também recebeu um acelerador linear para radioterapia e um equipamento de cirurgia robótica. Durante a tarde, o presidente segue para Divinópolis, no Centro-Oeste Mineiro, para a inauguração do Hospital Regional da cidade. Fernando.
1: Obrigado, obrigado a essa informação de Desirê Miranda em Belo Horizonte.
3: E agora vamos a Brasília com João Rosa, ainda com repercussões a respeito desse caso. Boa tarde, João.
2: Boa tarde, Nadédia. Boa tarde, Fernando, e a todos que estão nos acompanhando aqui na CBN. Exatamente, Nadédia, a operação da Polícia Federal, que teve como alvo o senador Jax Wagner, líder do governo no Senado, começou a provocar divergências dentro do próprio PT e também entre integrantes do governo. Nos bastidores, parte dos aliados defendem a permanência de Jax Wagner na liderança do governo, enquanto outro grupo avalia que o senador deveria se afastar do cargo até que as investigações sejam esclarecidas. Entre ministros do governo, há quem considere que a saída temporária da liderança seria a melhor alternativa para evitar desgastes políticos ao Palácio do Planalto. O parlamentar com quem eu conversei disse que a decisão deve respeitar a vontade do próprio Jax Wagner. Segundo ele, o sentimento e a avaliação do senador sobre a permanência ou não na liderança do governo serão levados em consideração pelo Palácio do Planalto antes de qualquer definição do caso. Apesar disso, a decisão final caberá ao presidente Lula, como adiantou aí a Desirê Miranda. Lula fez um sinal positivo hoje, indicando que Jax pode continuar assim na liderança do Senado. Segundo interlocutores, Lula também tem reforçado nos bastidores a defesa da autonomia da Polícia Federal e afirmado que qualquer pessoa pode ser investigada independente da função que ocupa. As divergências ficaram evidentes nas manifestações públicas feitas desde o dia de ontem. Uma das primeiras veio do presidente nacional do PT, Edinho Silva. Em nota, Edinho afirmou ter total confiança em Jax Wagner e disse que o partido apoia as investigações envolvendo o Banco Master, porque a sociedade tem o direito de conhecer a verdade sobre os fatos. Segundo ele, eventuais crimes devem ser apurados e os responsáveis punidos. Já o vice-líder do governo na Câmara, o deputado Rogério Correia, adotou uma posição diferente. Em publicação nas redes sociais, o parlamentar defendeu que Jax Wagner se afaste da liderança do governo no Senado enquanto responde às investigações. Rogério Correia afirmou que, na condição de investigado, o senador deveria se dedicar à própria defesa, preservando o princípio da presunção de inocência. O deputado também destacou que a Polícia Federal está cumprindo o seu papel e que eventuais irregularidades precisam ser apuradas. A gente lembra que Jax Wagner foi alvo da nona fase da Operação Compliance Zero, deflagrada pela Polícia Federal no dia de ontem. Segundo a Polícia Federal, há suspeitas de que ele tenha atuado em favor de propostas de interesse do Banco Master no Congresso Nacional. Por enquanto, Jax Wagner segue no comando da liderança do governo no Senado, mas a pressão em torno de uma eventual saída do cargo já começou a crescer dentro do próprio campo político. Eu volto com você, Nadédia.
3: Obrigada, João Rosa, em Brasília.
1: 2:13. Pausa para as informações da sua região.
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3: 2:14. Vamos saber como é que está a movimentação nas ruas e avenidas de São Paulo, saber da movimentação das estradas. Matheus Leite, boa tarde para você.
6: Oi, Nadédia, boa tarde a você e também aos ouvintes. Capital paulista bem movimentada agora, 498 quilômetros de lentidão, de acordo com o monitoramento da CET. Eu destaco o caminho agora na Marginal Tietê para quem vai no sentido da rodovia Ayrton Senna. O motorista já começa a pisar no freio ali na saída do do Cebolão e vai com um trecho bastante carregado até a passagem pela ponte da Vila Guilherme, que é quando o trânsito dá uma aliviada. Já no sentido da rodovia Castelo Branco, ainda na Marginal Tietê, tem lentidão desde antes da passagem pela ponte da Vila Guilherme até a chegada à Ponte das Bandeiras e depois já na aproximação da Ponte do Piqueri, onde o motorista também enfrenta dificuldade. Ligação leste-oeste é alternativa neste momento, tem caminho melhor do que a Marginal Tietê e também para quem vai no sentido da zona leste da cidade de São Paulo, dá para cortar caminho pelo corredor da Hermano Marchetti, o Marquês de São Vicente e das ruas Norma Pioritini Genotti e Sérgio Tomás. Destaca a movimentação intensa agora também no corredor norte-sul, nos dois sentidos, na altura do Parque Ibirapuera. Vale mais a pena seguir agora pela Avenida Jabaquara e pelas ruas Domingos de Moraes e Vergueiro. Olhando para as estradas, tem lentidão agora na rodovia Ayrton Senna para o motorista que vai no sentido da capital paulista, do quilômetro 23 até o quilômetro 21. No sistema Castelo Raposo, eu destaco a movimentação agora na pista expressa da rodovia Castelo Branco, no sentido da cidade de São Paulo. Tem trânsito lento para o motorista do quilômetro 15 até o quilômetro 13 e também na Raposo Tavares. Quem vai em direção ao interior do estado de São Paulo enfrenta trânsito lento agora do quilômetro 20 ao 28. E quem vai em direção à capital paulista tem dificuldade do quilômetro 30 até a passagem pelo quilômetro 25. Nadédia.
3: Obrigada, Matheus.
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3: 24 graus no Butantã.
7: Nesta sexta-feira, o sol predomina em grande parte do estado. Na capital, o tempo segue firme à tarde, a máxima alcança os 24 graus. Já no interior, as temperaturas seguem agradáveis e as máximas alcançam os 26 graus em Barretos e 25 graus em São Carlos. E com a aproximação da frente fria, as rajadas de vento seguem moderadas no decorrer do dia, principalmente no interior, e variam entre 40 e 50 km por hora. Pela noite, o destaque é para o oeste paulista, em que há risco de pancadas de chuva isoladas. Já na Grande São Paulo, a noite será amena e as temperaturas variam entre 17 e 19 graus. E no final de semana, a frente fria avança e aumenta a condição para pancadas de chuva no estado, principalmente no sábado. E no domingo, o tempo segue ensolarado e as chuvas ocorrem de forma mais fraca e isolada. Jade Ramos, da Clima Tempo, para a CBN.
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1: Duas 17, mais uma operação envolvendo o BRB. Voltamos a Brasília agora com Marina Dantas. Marina, boa tarde.
8: Boa tarde, Fernando, Naded e a todo mundo que nos acompanha. O BRB e a Secretaria de Economia do Distrito Federal foram alvo nesta sexta de uma operação do Ministério Público em busca de provas de um suposto esquema de descontos irregulares na folha de pagamento de servidores públicos do DF.
9: Desculpa. Entre os alvos da operação estão o ex-secretário...
1: Marinha, faz o seguinte, vamos seguir aqui com a reportagem. Você toma uma água, respira, daqui a pouco você volta para a gente complementar a sua informação sobre uma operação do Ministério Público Federal, mais uma vez envolvendo o BRB de Brasília.
3: Enquanto isso, vamos ao Rio de Janeiro. A gente tem informações sobre índices de analfabetismo. Gabriel Freitas está na linha, traz as informações para a gente. Oi, Gabriel, boa tarde.
10: Oi, Nadédia, Fernando, boa tarde a vocês e a todos. Olha, o Brasil registrou em 2025 a menor taxa de analfabetismo da série histórica, viu? Pela primeira vez, o índice ficou abaixo dos 5%. Segundo a PNAD Contínua, divulgada hoje pelo IBGE, 4,9% dos brasileiros com 15 anos ou mais não sabem ler nem escrever um bilhete simples. O dado mostrou o avanço, mas evidenciou que o país ainda tem 8,4 milhões de pessoas analfabetas. Mas por trás desse número há histórias como a do mestre de obras Expedito Alves de Oliveira, de 63 anos, conversei com ele agora há pouco. Ele disse que não conseguiu estudar na idade certa por causa de dificuldades familiares e hoje está frequentando o Centro Municipal de Referência de Educação de Jovens e Adultos da Prefeitura do Rio. E para ele, aprender a ler mudou tarefas simples do cotidiano que motiva a continuar estudando até conseguir o tão sonhado diploma.
11: Eu não entendia nada. Eu não sabia nem que era o A. Antigamente, não sabia qual era a estação, tinha estação do trem, estação do metrô, tinha que perguntar. Hoje, graças a Deus, já consigo ver qual é. Nomes de rua. Eu não sabia nada, já consigo ler o nome de uma rua. Eu não estudei de novo porque não tive chance. Porque nossos pais separou, meu pai separou da minha mãe separou do meu pai muito cedo. Eu tinha 2 anos de idade. Que eu não tive, eu estou tendo agora que estudar. Eu tenho que aprender de qualquer preço.
10: Pois é, a queda no analfabetismo é importante, mas não foi igual para todos os grupos e regiões, viu? O Nordeste concentra mais da metade das pessoas analfabetas do país e tem uma taxa de 10,6%, mais que o dobro da média nacional. A pesquisa também mostra que quase 6 em cada 10 analfabetos têm 60 anos ou mais. A Patrícia Mota Guimarães, superintendente do Itaú Social, avaliou que o resultado reflete políticas educacionais, mas ele reforça também que o país precisa tornar a educação de jovens e adultos mais atrativa para quem abandonou a escola por necessidade.
12: É muito importante a gente reconhecer que a menor taxa de analfabetismo da série histórica. É muito fruto de políticas educacionais, como a educação de jovens e adultos. Muitas vezes abandonaram porque tiveram que trabalhar, né, cuidar de famílias. E para esse contingente, o país precisa oferecer educação de jovens e adultos de uma forma que faça sentido e que possa realmente atraí-los para que eles possam completar a educação básica como é de direito para eles, né?
10: A PNAD também aponta uma melhora na escolaridade da população negra. Pela primeira vez, mais da metade dos pretos e pardos com 25 anos ou mais concluiu o ensino médio. Mas mesmo assim, as desigualdades continuam. Entre jovens de 15 a 17 anos, a frequência ao ensino médio ainda é menor entre homens e pretos e pardos. Para Daniela Mendes, a coordenadora de políticas educacionais do Todos pela Educação, o país avançou no acesso, mas ainda precisa garantir uma trajetória completa dentro da escola, começando pela primeira infância.

0: É preciso reconhecer esses avanços, mas quase um terço das crianças que estão fora da creche hoje não conseguem vaga. O poder público ainda não conseguiu, responder e garantir esse direito que as crianças e famílias têm. O Brasil avançou no acesso à educação, mas ainda precisa transformar esse acesso em trajetórias escolares completas, aprendizagem, conclusão na idade certa e equidade.
1: Só para fechar, Fernando e Nadédia, já entre os jovens de 15 a 29 anos, houve queda no grupo que não estuda e não trabalha e não faz curso de qualificação, que chegou a 17,5%, o menor patamar dos últimos anos. Volto com vocês no estúdio.
2: Obrigada, Gabriel Freitas, falando ao vivo do Rio.
3: Uma ótima notícia, né? Olha como é bom ver isso. Vamos então para o intervalo da sua, com o noticiário da sua região. Até já.
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2: 2:24, Matheus Leite de volta, agora com outras informações para a gente. Diga lá, Matheus.
9: Nadédia, a Justiça de São Paulo rejeitou em 2021 um pedido da Prefeitura da capital paulista para desocupar moradias da Favela do Símbolo, na região de Paraisópolis, na zona sul da cidade, atingida por um incêndio nesta quinta-feira. A administração municipal apontava risco da continuidade do uso dos imóveis, mas a juíza responsável pela decisão entendeu que o cenário já era acompanhado havia anos e a possibilidade de desocupação e eventual demolição das edificações deveria seguir um cronograma planejado para respeitar a dignidade dos moradores. A magistrada também afirmou que não havia elementos seguros para determinar quais imóveis deveriam ser demolidos e apontou a ausência de um planejamento efetivo habitacional para resguardar as pessoas que ficariam desamparadas. Ela ainda citou que naquele momento o mundo enfrentava uma pandemia e disse que a situação era a mais crítica da história do Brasil. Segundo a Prefeitura, um novo pedido de desocupação feito em abril deste ano ainda está pendente de análise da Justiça. O incêndio nesta quinta-feira atingiu cerca de 150 moradias, mas não deixou vítimas. A causa do incêndio só poderá ser confirmada após a perícia. O prefeito Ricardo Nunes afirmou que cada família afetada vai receber um auxílio de R$ 1.000. Nadédia.
2: Obrigada, Matheus Leite, pelas suas informações. A gente estava aqui reclamando que tem que esperar até 9:30 da noite para ver o Brasil. Eu falei, como é possível, né? Um país vivendo no passado. Pois o nosso ouvinte Sidney Barreto mandou mensagem aqui falando que ele tem que esperar até 1 da manhã, porque mora na Irlanda. Ou seja, vendo o jogo no país do passado, ele que está no país que vive no futuro. Coitado.

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1: Nós voltamos a Brasília com a Marina Dantas para falar sobre a operação do Ministério Público Federal envolvendo o BRB. Marina, sua informação.
2: Agora sim, Fernando, boa tarde para você e para todo mundo. O BRB e a Secretaria de Economia do Distrito Federal foram alvo nesta sexta de uma operação do Ministério Público em busca de provas de um suposto esquema de descontos irregulares na folha de pagamento de servidores públicos aqui do DF. Entre os alvos da operação estão o ex-secretário de Economia do DF, Ney Ferraz, o ex-presidente do BRB, Paulo Henrique Costa, que está preso em função do escândalo do Master, e o diretor do PicPay, Eduardo Chedi Simões. Os agentes cumpriram 50 mandados de busca e apreensão em Brasília, São Paulo e Curitiba. Segundo as investigações, um decreto de agosto de 2024 teria sido criado para viabilizar fraudes em descontos na folha de servidores do DF, ao permitir uma modalidade de amortização sem juros. Pouco depois, o PicPay do grupo J&F firmou um contrato para operar a folha do GDF. Segundo o Ministério Público, a taxa de antecipação cobrada pela plataforma funcionava como juros disfarçados e gerou descontos de mais de 80 milhões de reais entre 2024 e 2025, valor também identificado em uma auditoria realizada pelo Tribunal de Contas do DF em março deste ano. A operação investiga crimes como corrupção, lavagem de dinheiro, organização criminosa e fraude em sistemas públicos, além de descontos em entidades de servidores e no IPREV. O contrato entrou na mira da CPMI do INSS após informativos feitos pelo Banco Santander ao Conselho de Controle de Atividade Financeira, o COAF, que apontou que o escritório do ex-governador Ibanez Rocha recebeu R$1 milhão do grupo J&F, que gere aí o PicPay, 4 dias após o cadastro da plataforma junto ao GDF. Segundo o presidente do Sindicato dos Servidores e Empregados do GDF, André Luiz da Conceição, os servidores do GDF entraram em uma grande vulnerabilidade financeira causada pelos descontos indevidos.
3: Então, hoje nós temos muitos servidores, né, que fizeram esses empréstimos, né, e ficam naquela corrente, aquela bola de neve de sempre. Além de pagar as dívidas que tem com o BRB, também estão pagando as dívidas que tem com o PicPay.
2: Em nota, o PicPay afirmou que não reconhece qualquer irregularidade nas operações mencionadas e rejeita a alegação de cobrança indevida. A plataforma afirmou que o valor antecipado era disponibilizado diretamente no cartão do cliente, mediante solicitação realizada no aplicativo, sem intermediários ou associações e sem a cobrança nessa modalidade. O PicPay reforçou ainda que seguirá colaborando com as autoridades competentes. Já a Secretaria de Economia do DF afirmou que a investigação tem como objeto a conduta de agentes públicos e não a atuação institucional da pasta, e que segue colaborando também com as autoridades responsáveis pela investigação. A CBN procurou os outros citados nessa operação, mas até o momento não obteve retorno. Fernando.
1: Obrigado. Essa informação de Marina Dantas em Brasília. 2:30.
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0: Sexta-feira, 19 de junho de 2026. O senador Jax Wagner, do PT, deve permanecer como líder do governo, mesmo após ter sido alvo de uma operação da Polícia Federal no caso Master. A confirmação foi feita pelo presidente Lula. A manifestação ocorre após a deflagração da nona fase da Operação Compliance Zero. A investigação apura um suposto esquema de fraudes e corrupção envolvendo o Banco Master. Segundo a PF, Wagner é investigado por suposto recebimento de vantagens indevidas em troca de atuação política favorável a interesses da instituição financeira no Congresso Nacional. O presidente Lula sancionou a lei que fixa em R$ 5.130,63 o piso salarial nacional dos professores da educação básica pública. A norma consolida o reajuste de 5,4% em relação ao valor anterior. A nova lei transforma em regra permanente o reajuste que havia sido estabelecido por medida provisória assinada pelo governo federal em janeiro e posteriormente aprovada pelo Congresso Nacional. Aposentados e pensionistas que pretendem pedir a devolução de descontos indevidos em benefícios previdenciários pagos pelo INSS têm até hoje para buscar atendimento nos Correios. Já para quem vai fazer a contestação pelo aplicativo ou pelo site Meu INSS, o prazo vai até amanhã. Por meio de um acordo administrativo, o governo federal pagou até agora R$ 3,2 bilhões a pelo menos 4.700.000 segurados. Os Correios informaram que atenderam mais de 8 milhões de beneficiários desde o dia 30 de maio. O The Athletic, seção esportiva do The New York Times, elegeu o hino nacional brasileiro como o melhor entre os 48 hinos das seleções participantes da Copa do Mundo. O ranking foi elaborado pelo jornalista esportivo Tim Spears, que classificou a canção brasileira como uma obra-prima musical, destacando especialmente a introdução orquestral. Na lista, o Brasil aparece na primeira colocação, seguido por França e Portugal, que completam o pódio dos melhores hinos da competição. No horário de Brasília, 2h32.
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1: São Paulo inaugura o Parque da Mooca Vereador José Índio. 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

0: C10 no calendário infantil. O novo imunizante amplia a proteção das crianças contra doenças graves, como meningite, pneumonia e infecções na corrente sanguínea. Nesta primeira fase, a vacinação será destinada a crianças de até 4 anos, 11 meses e 29 dias, conforme o histórico vacinal de cada uma. Para a implementação da nova vacina, o Ministério da Saúde enviou ao município quase 27 mil doses. Neste sábado, os imunizantes estarão disponíveis nas AMAs UBSs integradas, das 7 horas da manhã até 7 da noite e a partir de segunda-feira em todas as UBSs da capital. A incorporação da VPC 20 segue as diretrizes do Programa Nacional de Imunizações. A expectativa da Secretaria Municipal da Saúde é beneficiar cerca de 116 mil crianças até o fim de 2026. Entre janeiro e maio deste ano, a rede municipal aplicou mais de 24 mil doses mensais da vacina pneumocócica 10 valente. Nadédia.
1: Obrigada, Matheus.

Já falei aqui de doação de agasalho em diversos pontos da USP, tá tendo também na CPTM e no metrô, nas estações Tamanduateí, São Caetano e Mauá, da linha 10 turquesa da CPTM, e Sé, das linhas 1 azul e 3 vermelha do metrô, tem caixas de coleta instaladas para receber as doações dos passageiros e a recepção da sede da Secretaria dos Transportes Metropolitanos também. Tá fazendo muito frio, alerta para baixas temperaturas, você contribua se puder.

0: Maria Cristina Fernandes, boa tarde.
1: Boa tarde, Fernando, Nadédia, boa tarde, ouvintes.
2: Boa tarde.
0: Bom, Maria Cristina Fernandes, vamos falar hoje sobre a reação do governo à operação contra o senador e líder do governo no Senado, Jacques Wagner, que em princípio continua no cargo, é isso?
1: Sim, Fernando, ele ontem deu uma entrevista em que ele negou que tivesse feito qualquer coisa errada, né? Disse que aqueles dólares que apareceram nas fotos da Polícia Federal são diárias. Agora a Polícia Federal vai tentar conferir se o número de série das cédulas são as mesmas que foram dadas como diárias pelo Senado nas viagens que o senador fez. Disse que a candidatura dele não será afetada. Isso é provavelmente verdade, porque na Bahia os seus principais adversários, um é muito mais próximo do Master do que ele, e o outro tem aí também contas a prestar. O entorno ali do presidente parece bravo com o fato de ele ter exposto o presidente no ter contado esse telefonema em que o Lula teria prestado solidariedade, ter exibido muita intimidade, né, 48 anos de relacionamento, ter lembrado da prisão do Lula, né, ou seja, se comparou ali ao Lula. Pior foi o que ele já passou, ficou 585 dias, então meio que se colocou ali de igual para igual e disse ainda que não tinha nada a ver com a ida do Daniel Vorcaro, banqueiro do Master, né, sócio do Augusto Lima, que é este amigo dele, ao Palácio. A coisa menos convincente de tudo foi o que ele falou sobre o apartamento que o Augusto Lima comprou a seu pedido. Augusto Lima, nessa ocasião, já era sócio de um banco insolúvel.
0: Isso era 2024, a gente já sabia o que estava acontecendo com o Master.
1: Novembro de 2024, os sinais de que o Master não se sustentava, as operações não tinham lastro, já eram públicas.
0: Sim.
1: E ainda assim ele pediu que este, segundo o relato dele, pediu para que este sócio do Master, seu amigo, comprasse um apartamento que ele recompraria, porque a filha queria este apartamento, a filha

0: Ainda morava num apartamento que teria que ser vendido para poder comprar esse apartamento estava em construção e que ele recompraria deste amigo. Uma história que realmente as investigações vão ter que mostrar se fica em pé, porque o que a gente tem até agora são transações financeiras entre a família de Jacques Wagner e operadores do grupo Master, operadores que inclusive atuaram com outros, digamos assim, que foram arregimentados pelo esquema do Master. Então, o que a gente tem até agora é o Jacques Wagner definitivamente enredado nesse esquema do Master. Bem, então essa entrevista convenceu um pouco, irritou alguns assessores do presidente. E o presidente, como é que reagiu? Bem, Lula ainda não se pronunciou sobre o caso. Ele apareceu publicamente num evento em Belo Horizonte, ampliação de um hospital público em Belo Horizonte. E foi muito interessante. Eu assisti toda essa participação dele. Era um evento menor, não era uma grande plateia, um evento em que ele interagiu com a plateia. Puxou conversa, deixou as pessoas se manifestarem, falou de violência contra a mulher, falou de SUS, falou de Covid,
1: Falou de
0: e
1: futebol.
0: falou de futebol, que o Neymar é o primeiro convocado home office do mundo, né?
1: Isso.
0: Então, tirou ali mas é uma maneira diferente do Lula participar desses eventos. Assim, eu acompanho isso há algum tempo, né? Ele deixou mais as pessoas falarem do que, quer dizer, ele falou bastante, mas assim, ele abriu muito mais para a plateia do que ele costuma fazer. É como se, não é ele que está mudando de assunto, é a plateia que, na verdade, está pautando o assunto que ele vai tratar. Então, ele entrevista as pessoas, ele puxa a conversa. Então, se há um certo cansaço com Lula, cansaço com o que ele possa vir a dizer, cansaço com a explicação que ele possa vir a dar sobre o Wagner, ele simplesmente saiu pela tangente e colocou o povo para falar. Obviamente, o ambiente é controlado ali, né? É um ambiente controlado de pessoas que se sabe que não vão contra o Lula. Mas, enquanto a repercussão eleitoral é limitada, o Palácio vai medindo aí como é que vai ter pesquisa. E então, o que me pareceu foi a primeira reação é ele não tocar no assunto e colocar as pessoas para falar. Essa coisa de que a imagem do Lula não consegue vencer a rejeição, então vamos botar as pessoas para se manifestar. Por que que o Lula manteria o Jacques Wagner? Que esta é uma possibilidade que a entrevista do Wagner sugere, porque lá para as tantas ele disse, olha, ele nem tocou no assunto de eu ficar ou não na liderança do governo no Senado. Bem, hoje, enquanto não as pesquisas não aferem, né, Jacques Wagner é um senador da Bahia. Então, isso pode ter alguma repercussão na Bahia, muito embora o impacto eleitoral sobre Wagner na Bahia ainda seja, e quem é de lá, mesmo adversários dizem que não apostam que seja muito grande. Mas isso impactará Lula? Bem, a gente ainda não sabe responder isso, mas o Lula tem um problema político nessa coisa do Wagner, em trocar o Wagner. Ele, como a gente viu, né, e a gente tem visto nos últimos dias, nas últimas semanas, o Wagner é muito próximo do Davi Alcolumbre. Ele transita muito bem no centrão do Senado, ele transita em todas as alas do Senado. Então, ele traz para o Lula essa coisa de como é que os políticos possam ou não estar tramando contra o governo, contra a própria figura do presidente, porque ele transita lá dentro. O Lula não tem muitos nomes à disposição dele para fazer isso. Então, este é um momento delicado, porque o Centrão está nas cordas com o Master, está nas cordas com o INSS, está nas cordas com essa investigação sobre a refinaria de Manguinhos, no Rio de Janeiro, está nas cordas por muitas razões. Então, ter alguém que esteja com interlocução com este grupo político e saiba a reação, a gente viu pela reação do Davi Alcolumbre que eles saíram um pouco das cordas, né? Davi Alcolumbre disse ali da presunção de inocência para o Jacques Wagner, não vai sair atirando como o PT faz. Então, ter alguém ali por perto que consiga acompanhar essas reações e prever é algo valioso para o Lula. Se efetivamente começar a haver um desgaste eleitoral em função disso, eu acho que ninguém deve ter dúvida de que ele vai rifar o Wagner. O Lula rifa quem quer que comprometa o seu futuro e a sua imagem. Por enquanto, me parece que esta é a saída de mantê-lo para monitorar aí a reação do Congresso nesse momento tão delicado e sensível para a correlação de forças ali em Brasília.
1: Perfeito. Maria Cristina Fernandes, muito obrigado pela conversa de hoje e bom final de semana.
0: Bom fim de semana para você, para a Nadédia, para os ouvintes e bom jogo para nós, né?
1: Seu palpite.
0: Brasil. Ai, ai, ai, eu sou ruim, Fernando, mas eu espero que seja uma eu não conheço um jogador do Haiti.
1: Nem precisa, mas quero saber seu palpite.
0: 3-1, vai.
1: É isso, um boa. Beijo, bom final de semana.
0: Beijo, tchau.
2: Agora 2:46, aqui em São Paulo, a gente tem repercussão, ainda falando sobre esse caso. Pedro Pupulin, boa tarde.
3: Oi, Nadédia. Fernando, boa tarde para vocês e a quem nos acompanha. Pois é, se o presidente Lula não comentou este caso ainda publicamente, o pré-candidato do PT ao governo de São Paulo, Fernando Haddad, defendeu nesta quinta-feira a investigação da Polícia Federal contra o senador Jacques Wagner, também do PT. O parlamentar, que também é líder do governo no Senado, foi alvo, a gente relembra aí, de uma operação da PF que investiga as articulações do ex-banqueiro Daniel Vorkaro, do Banco Master, com o mundo político. Participando do podcast Critique, Haddad disse que, para o bem do país, a lei tem que ser aplicada para todos os brasileiros. Vamos ouvir.
4: A lei tem que ser aplicada independentemente de torcida. Eu torço para a justiça ser feita. Eu vou lamentar se uma pessoa próxima a mim errou. Vou lamentar, porque é uma pessoa que eu conhecia e tudo mais. Mas eu não posso desejar, até para o bem da sociedade, que a lei não seja aplicada.
3: O petista também elogiou a independência da PF nas investigações do Banco Master e atacou a gestão do ex-presidente Jair Bolsonaro, dizendo que não havia liberdade de investigação para a corporação quando se tratava de apurações sobre aliados e parentes. A operação contra Jacques Wagner caiu aí como um balde de água fria na campanha petista ao Planalto e ao governo estadual, já que o campo progressista planejava avançar sobre os adversários com base nas investigações contra Vorkaro e o Banco Master. Recentemente, por exemplo, o Intercept revelou, né, que o pré-candidato do PL à presidência, Flávio Bolsonaro, buscou Vorkaro para um financiamento milionário para o filme Dark Horse, que homenageia Jair Bolsonaro. Na mesma entrevista desta quinta, Haddad afirmou que o senador ainda precisa se explicar. A gente segue acompanhando os desdobramentos na DED e Fernando.
2: Obrigada. Pedro Pupulin, aqui em São Paulo.
1: O intervalo com o noticiário da sua região. Daqui a pouco a gente volta com o CBN pelo Mundo.
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1: O monotrilho da linha 17 Ouro, que liga o metrô ao aeroporto de Congonhas, na Zona Sul, vai inaugurar mais uma estação, informa aqui o Estadão. A unidade Washington Luiz começa a funcionar até o fim de junho. O transporte, porém, vai continuar funcionando apenas das 10 às 3 da tarde, de segunda a sexta-feira. Por enquanto, o monotrilho não abre aos fins de semana. A linha foi entregue em março, no fim de março, e deve iniciar a operação plena só em outubro. A estação fica entre as avenidas Jornalista Roberto Marinho e Washington Luiz. Ela já estava pronta em março, mas o metrô, responsável pela construção e administração inicial da linha, preferiu não colocar a unidade em operação no primeiro momento. Isso porque ela será a primeira em formato Y no estado, já que ora o trem irá para Congonhas, ora para Washington Luiz. Por causa disso, os passageiros precisarão prestar atenção às telas e aos avisos sonoros para chegar ao destino correto. Por exemplo, a cada dois trens para o aeroporto, um vai para Washington Luiz. Eles vão controlar isso de acordo com a demanda de passageiros, disse aqui o diretor de engenharia e planejamento do metrô.
2: Agora 2:50, trazendo aqui informações a respeito do Bom Prato. 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Para essa sexta foi África do Sul e México. E aí tem até uma decoração especial, então cardápio da África do Sul ficou ali com chicken curry, com frango peri-peri, sobremesa de paçoca. 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Gosto muito de ver o Bom Prato ali, as opções que oferece, a dignidade que oferece para as pessoas. Vejo muita gente nas redes sociais indo conhecer e é isso mesmo, é para todo mundo.

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1: Bruna Santos, boa tarde para você, bem-vinda.
2: Boa tarde, gente, tudo bem?
1: Tudo bem. Melhorou o clima de Copa aí em Washington?
2: Melhorou um pouco, deu uma, acho que passou.
1: Estados Unidos vão entrar em campo daqui a pouco.
2: Pois é. Estamos no aguardo, mas eu estava aqui falando com a Jana antes da produção. Minha aposta para hoje à noite é 2-1, gente. E vocês, qual é a...
1: 4 a
2: como é que
1: está
2: o bolão?
1: 4-0 aqui.
3: Eu não vou falar, porque o bolão está aberto e eu estou bem no bolão e eu não quero que me copie. Então, eu só vou falar a partir da hora do jogo.
1: Pessoal, tá de 100 olho. Anos. Sigilo de 100 anos. Ah, eu sei como
3: tá
1: que
3: gatekeeping.
1: É. Bruna, vamos lá.
2: Vamos trocar zap.
1: Nós tivemos o... Acordo ou memorando de intenções entre Irã e Estados Unidos. Quero saber das implicações, o que, que significa isso para alguma resolução imediata. O que, que a gente pode tirar disso tudo?
2: Então, o acordo ele interrompe esse documento, né? Eu estou evitando chamar de acordo porque realmente, na verdade, é só uma troca de intenções. O acordo vai acontecer aí a partir do prazo de 60 dias, começando do momento que ele foi assinado. Ele não consolida uma vitória americana, ele dá ali, ele administra uma derrota estratégica, é assim que eu
1: Muito
2: vejo.
1: Bom.
2: A parte imediata, ela é relativamente clara, as operações militares devem parar. O Irã permite, durante 60 dias, pelo menos, a passagem de navios comerciais pelo Estreito de Hormuz, sem a cobrança de taxas. E isso, claro, explica a reação dos mercados, a queda do preço do petróleo. E esse acordo provisório, ele oferece para o Trump, politicamente, uma vitória importante, porque é o alívio no preço da gasolina antes das eleições legislativas de novembro. A gente já vinha falando aqui sobre o quão pressionado ele estava. E a gente percebe, agora olhando para a figura completa, que esse arranjo provisório, ele pode sim virar um arranjo permanente, porque o Trump ele não tem incentivos políticos ou econômicos para voltar para essa guerra, para atacar o Irã, mesmo que o Irã não cumpra com nenhuma das suas promessas, entre aspas, ali no memorando. O Irã, ele, claro, saiu com regime preservado, saiu com mais recursos, saiu com nova capacidade de pressão sobre Hormuz, enquanto os Estados Unidos saíram desgastados militarmente, gastaram muita munição ali, e muito inclinados a reduzir a sua presença no Oriente Médio. Acho que esse é um ponto importante. Esse movimento todo, para mim, ele sinaliza o início de uma retirada mais ampla dos Estados Unidos da região, deixando maior espaço para a China e para a Rússia nesse contexto. Tem umas ironias políticas que estão acontecendo por aqui que eu acho bacana a gente lembrar. Assim, o Trump sempre foi um grande crítico do acordo que o Obama fez com o Irã, em que o Obama destravou ali 50 bilhões de dólares ao Irã, e ele acaba de assinar um memorando que libera não só o dobro desses recursos, libera 100 bilhões, mas abre aí a possibilidade da criação de um fundo privado que é quase que do tamanho do PIB do país. Assim, é praticamente um plano Marshall para o Irã, que são 300 bilhões de dólares. Então, tem uma ironia política, claro, que ele cria ali a narrativa dele de que é uma negociação, de que é uma grande estratégia, por aí vai, mas tudo tem um limite. O Partido Republicano, o partido dele, está criticando a valer. Assim, o Bill Cassidy, que é um senador muito importante aqui, disse que esse acordo é o pior erro da política externa em décadas. O chefe das Forças Armadas, do Comitê das Forças Armadas do Senado, também. Você vê também ali os influenciadores da mídia conservadora dizendo que os Estados Unidos se rendeu. Então, para os republicanos, o que a gente vê? É uma espécie de um suspiro de alívio meio desconfortável, porque ao mesmo tempo que esses falcões olham para o texto e dizem, cara, muito pior do que aquilo que a gente critica que o Obama fez, os estrategistas eleitorais olham para a mesma situação e veem uma saída para a pressão eleitoral que eles estão sofrendo nas vésperas das eleições legislativas em novembro. Então, por isso, essa reação aí está um pouco contraditória. Mas tem uma coisa que eu não quero assim desanimar ninguém, mas eu preciso dizer, é que eu não vejo nenhuma possibilidade da manutenção do status quo nuclear desse texto, a partir desse texto. O texto ele não determina o desmantelamento imediato do programa nuclear iraniano, ele só registra que o Irã está ali fazendo promessas, algo que o Irã sempre fez, faz há muitos anos. Ele não define o que o Irã deve fazer com aqueles 450 quilos de urânio enriquecido que eles têm, que podem se transformar em bombas nucleares. E, acima de tudo, eu acho que o acordo ele deixa muito claro o quanto o Irã descobriu uma vulnerabilidade importante da economia global na qual ele tem controle, que é o Estreito de Hormuz. Então, mesmo que eles não cobrem, por exemplo, pedágios no estreito, o Irã pode fazer outras coisas. Ele pode ampliar inspeções, ele pode provocar atrasos, ele pode condicionar a navegação, a coordenação das forças navais iranianas. Então, o Irã, ele, na prática, ele não precisa fechar o estreito, ele só precisa garantir que, daqui para frente, nenhum navio que passe por ali não leve em consideração os interesses iranianos. Esse é um ponto. O outro ponto que eu acho que é curioso é o seguinte: o controle sobre o Estreito de Hormuz, ele, em alguma medida, reduz o incentivo do Irã para correr em direção à bomba nuclear. Eu sei que isso é contraintuitivo, mas até tem um efeito positivo disso. O que que eu quero dizer? O estreito ele já funciona como uma espécie de seguro estratégico para Teerã, porque ele permite que eles imponham custos enormes à economia mundial sem necessariamente cruzar o limite nuclear. E a bomba, se eles seguirem nessa toada, né, de nuclearização, vamos dizer assim, a bomba também daria esse mesmo poder de dissuasão para o Irã na região, mas com custos muito maiores. Você tem ali o custo de sanção, o custo de isolamento. Então, para mim, o grande paradoxo é: Hormuz acaba sendo, para o Irã, uma arma muito mais estratégica, muito mais útil do que a própria bomba. E isso foi, acho que, descoberto e garantido por conta da guerra com os Estados Unidos. O Irã saiu geopoliticamente mais forte dessa história.
3: E, Bruna, a gente tem pouquíssimo tempo, mas ainda queria te ouvir sobre o estado das coisas entre Estados Unidos e Brasil. Teve a troca de farpas entre Lula e Trump no G7?
2: Teve. E eu, assim, a reunião no G7, ela, obviamente, rolou ali essa troca de farpas, essa troca de críticas diretas e indiretas entre os dois presidentes. Mas tem um pano de fundo, dois panos de fundo importantes de comentar, e eu quero comentar especificamente um, assim. Um é as tarifas, os 25% que vieram aí há mais ou menos 2 semanas, e a gente também já vinha falando sobre a investigação no Brasil, na tal da sessão 301. Existem algumas exceções, mas muito provavelmente também aí tem uma janela até o início de julho para fazer as negociações. Mas tem um outro pano de fundo, que é a designação feita pelo governo americano ao PCC e ao Comando Vermelho como organizações terroristas internacionais. Bom, por que eu queria muito falar sobre isso? Assim, quando aconteceu a designação, foi até numa semana que eu não participei aqui do CBN Pelo Mundo, e foi uma semana em que eu tinha literalmente me reunido com o Ministério Público de São Paulo, com pessoas que trabalham com combate ao PCC no Brasil, e tinha me reunido também com parlamentares americanos e pude discutir com eles esses temas. E uma coisa que ficou para mim muito clara é que um argumento que tem sido usado no Brasil sobre a possibilidade da designação colocar em prejuízo a cooperação já existente entre o FBI e a Polícia Federal, porque colocaria as agências de inteligência em cena, é um argumento que não tem ainda evidências. Eu conversei com muita gente, conversei com representantes do governo, ex-servidores americanos do Pentágono, e nenhum me diz, olhando para o que aconteceu nos casos anteriores do México e da Colômbia, que isso aconteceria. Então, eu acho que tem uma série de riscos que a gente precisa acessar ainda e olhar, e a maioria deles são riscos financeiros. A outra coisa que eu acho importante dizer é o projeto, a ideia de designar o PCC e o Comando Vermelho já vinha acontecendo e rolando em Washington há mais de um ano. Eu, inclusive, achei que a designação demorou. Ela foi, de alguma forma, engavetada, muito pela pressão de empresas brasileiras e do próprio governo, uma coordenação ali para dar uma acalmada nesses ânimos. Mas o governo americano já havia sinalizado que queria fazer isso. E ela foi desengavetada e colocada para fora, graças à visita do filho do ex-presidente Jair Bolsonaro, que fez esse pedido à administração Trump. Então, mas o ponto central, aí para os ouvintes, né, o que que é essa designação, assim, para entender? É que os Estados Unidos, eles não estão simplesmente dizendo, olha, o PCC e o Comando Vermelho são organizações criminosas, isso todo mundo já sabe. O que Washington faz é mudar a categoria jurídica pela qual eles passam a enxergar as facções. E aí tem duas engrenagens importantes da gente entender aí. A classificação, ela é feita pelo Departamento de Estado americano, mas quem executa os efeitos práticos dela é o Departamento do Tesouro americano, especialmente através de uma agência que é um escritório que faz a aplicação de sanções econômicas. Então, o Estado ele coloca as organizações na categoria de terrorismo e o Tesouro vai lá e ajuda a transformar essa categoria em bloqueios e restrições financeiras. E aí tem uma questão bem chave nisso, que é a questão de apoio material. O que que a lei americana diz? A partir de agora, qualquer pessoa ou empresa que estiver conscientemente oferecendo dinheiro, serviço, tecnologia, transporte, até assim, apoio indireto a organizações, a uma dessas organizações, pode enfrentar não só acusação de lavagem de dinheiro, narcotráfico, mas acusação de financiamento ao terrorismo. Isso é muito
1: Perfeito.
2: drástico. Aí, quando você vai olhar os detalhes, o que que é apoio material, Bruna? Basicamente qualquer coisa. Basicamente, assim, até um conselho especializado pode abrir esse precedente. O que que isso faz? Isso aumenta muito a temperatura jurídica.
1: Sim.
2: Isso cria um risco financeiro para as organizações, para as empresas e para as organizações financeiras brasileiras muito grande e aumenta muito o custo do compliance. Os bancos eles podem começar a olhar para esse risco com muito mais aversão do que antes.
1: Perfeito. Tá bom. Bruna, muitíssimo obrigado mais uma vez pela participação aqui no CBN pelo Mundo.
2: Obrigada,
1: Bom final de
2: gente.
1: semana e até sexta-feira que vem.
2: Até sexta-feira que vem. Tchau,
3: Até.
2: tchau.
1: Beijo.
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0: Sexta-feira, 19 de junho de 2026. O Brasil registrou mais de 8 milhões e 400 mil analfabetos em 2025, atingindo a taxa mínima histórica de 4,9%. Os dados foram divulgados pelo IBGE. A região Nordeste concentra mais da metade dos analfabetos do país, totalizando 4 milhões e 800 mil pessoas. A taxa da região ficou em 10,6%, a maior nacional. Idosos de 60 anos ou mais representam 58% do total de analfabetos. Pela primeira vez, a taxa de analfabetismo das mulheres idosas ficou abaixo da dos homens. Motoristas cadastrados que atendem aos critérios do programa Move Brasil Táxi e aplicativos podem procurar a partir de hoje instituições financeiras para solicitar financiamento para compra de um veículo zero quilômetro. A iniciativa promete juros menores para aquisição de automóveis novos de até R$ 150 mil. Reais. Entre os requisitos para ter direito ao programa, os motoristas de aplicativo precisam ter mais de 12 meses de plataforma e pelo menos 100 corridas acumuladas no período. O ministro da Justiça e Segurança Pública, Wellington César Lima e Silva, informou que 25 milhões de brasileiros fazem apostas por meio de plataformas ilegais. Além disso, segundo o chefe da pasta, o crime organizado tem estímulos para migrar pelo setor de bets clandestinas. Por isso, ele argumenta ser fundamental que o governo atue duramente contra as empresas irregulares. Mais cedo, o executivo anunciou que vai bloquear recursos de apostas ilegais e enviar ao Fundo de Segurança Pública. O presidente Lula brincou ao comentar a convocação do jogador Neymar para a seleção brasileira na Copa do Mundo. Em discurso em Belo Horizonte, o petista afirmou que o camisa 10 é o primeiro convocado home office do mundo. Embora já tenha voltado a treinar, Neymar não vai entrar em campo pela seleção no jogo de hoje contra o Haiti, no horário de Brasília, 3:06.
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4: Bom, lembra da discussão sobre preço dos ingressos para a Copa do Mundo? Bom, antes todo mundo protestava por causa do preço dos ingressos, os mais altos da história do torneio. E aí várias pessoas questionavam se os valores despencariam antes do pontapé inicial e se grandes áreas vazias nos estádios acabariam expondo a estratégia de precificação da FIFA ao ridículo. Eis que, para essa edição, vamos lembrar, a FIFA adotou um sistema de preços dinâmico. Então, o mecanismo levou o ingresso no mínimo dos jogos muito procurados para a casa dos milhões de dólares, ou melhor, milhares de dólares, com os melhores lugares ultrapassando 10 mil. E olha, após a primeira fase, a primeira semana de jogos, a demanda por ingressos se manteve firme nas plataformas de revenda, com os preços permanecendo estáveis, em alguns casos, até aumentando.

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1: Segunda hora do Estúdio CBN desta sexta-feira, dia 19 de junho de 2026. Bom, e para a gente já entrar no clima da Copa, o nosso convidado agora é Marcelo Duarte, jornalista, autor da série Guia dos Curiosos, colecionador de figurinhas há muito tempo, desde 1970, e está lançando o álbum dos álbuns de figurinhas da Copa pela Panda Books. Oi Marcelo, bem-vindo ao Estúdio CBN, tudo bem?
2: Que alegria falar com vocês, Fernando, Nadédia e todos os ouvintes.
3: Bem-vindo.
1: Bom, antes da gente falar sobre o seu novo livro, eu preciso saber, você que é um curioso profissional, qual ou quais as curiosidades que você já sacou nessa Copa, nessa edição dessa Copa, o que que já está no seu caderninho, Marcelo?
2: Bom, essa Copa promete ser a mais curiosa de todos os tempos, né? Porque a gente aumentou demais o número de seleções, então o número de histórias brota também. Eu gosto muito, né? Eu tenho feito livros sobre camisas de seleções, então eu tenho anotado tudo que aparece de curiosidade de seleções, como os patches novos, as camisas que os times entram para aquecimento, o que significa cada camisa, as camisas que a FIFA tem banido também um pouco antes da estreia das seleções. E agora, por causa do livro novo, eu também tenho anotado tudo que é curiosidade relacionada às figurinhas de futebol. E amo as histórias, né? Eu me emocionei muito, por exemplo, com esse menino da Paraíba que está desenhando o próprio álbum. Essa história, eu fiquei com os olhos cheios de lágrimas, né? Eu falei assim, nossa, que vontade de ser a Panini e mandar um álbum para ele imediatamente, né?
1: Você sabe que meu filho, ele faz curumim no Sesc, e no Sesc, nesse projeto do curumim, vão crianças de todas as faixas, né? Ele vai ali, vai de todo mundo, de todo lugar. E lá eles fizeram a mesma coisa, porque como tem muita gente que não tem o álbum, todos tiveram que desenhar para poder depois brincar, porque não era todo mundo que tinha figurinha. Foi na mesma pegada desse menino, eu adorei também a iniciativa, foi muito legal.
2: Essa história me emocionou demais. E agora, quando você faz um livro, como eu fiz esse dos álbuns de figurinhas, é um trabalho inédito, não tinha nada a respeito. Então, quando você começa um trabalho, para você fazer, você dedica, no meu caso, eu dediquei quase um ano a esse livro, falando com colecionadores, vendo os álbuns, né, álbum por álbum. Agora, tem muita coisa que às vezes escapa. Você está falando com um número de colecionadores, embora eu não tenha deixado nenhum de fora. Todos os álbuns lançados no Brasil que fazem alguma alusão à Copa estão lá. Mas às vezes tem algumas curiosidades lá dentro que quando você lança o livro e você desperta o interesse de colecionadores aí de modo geral, um ou outro já começa a falar, olha, tem um detalhezinho aqui que você pode colocar na próxima edição. Eu tenho aqui guardado um envelopinho que você não fotografou. Então vão aparecendo coisas mais ricas, né, para uma segunda edição. Então já estou pensando na Copa de 2030, viu, Fernando?
3: É muito legal saber dessa história, o passado das figurinhas, né? Eu viajei um pouquinho esse ano, estive em Portugal, fui muito em feira de antiguidade, essas coisas. E aí você vê umas que parecem peça de, sei lá, parece um negócio ancestral aqui. E você mostra pra gente também que no Brasil chegou muito antigamente, né? Que é coisa do início dos anos 1900, e que vinha em bala, vinha em cigarro, né? Como é que é essa história?
2: Então, isso é muito bacana porque eu vejo que as crianças, eu vou muito em escola, às vezes, falar sobre livros, e quando eu tava falando de figurinhas, as crianças pensam que quem inventou o álbum de figurinha foi o Panini. Eu falo, não, isso já existe há muito tempo atrás. Eu, do tempo de criança, eu cansei de ouvir o meu pai contar as histórias da balas futebol, que foi a bala mais conhecida. Os álbuns das balas futebol eram as mais conhecidas. E o meu pai dizia que a bala era horrorosa, que a bala era doce, dura, que ninguém suportava aquela bala, mas as figurinhas eram lindas. Então o que as crianças faziam? Compravam as balas em quantidade, tiravam as figurinhas e jogavam a bala na rua. E o que deu de rato nessa época nas ruas foi um negócio assim gigantesco. E Balas Futebol a gente pode considerar como o primeiro álbum efetivamente de Copa do Mundo lançado no Brasil. Eram todas as 13 seleções que disputaram a Copa com todos os jogadores. E que disputaram mesmo porque o álbum foi lançado depois da Copa. Não tinha aquela coisa de adivinhação de quem vai jogar. Só que, como você lembrou, o Brasil já fazia figurinhas antes. O Brasil já tinha figurinhas de jogadores de futebol desde 1919. E eram as balas e os cigarros que traziam essas figurinhas. As primeiras figurinhas de Copa do Mundo são de 1934, no Brasil, das balas Vênus, também lançadas depois da Copa. E de 1938 eram cigarros Leônidas, né, que pegaram emprestado.
1: Que era do jogador do mesmo, tinha a fotinho dele dando uma bicicleta, alguma coisa desse tipo.
2: Isso. O Leônidas, é que as pessoas pensam que ele licenciou. Não é bem assim, né? Ele recebeu um dinheiro para deixar o pessoal do cigarro usar o nome dele. E esse cigarro trazia imagens de jogadas da Copa de 38 e desenhos dos gols, que também não é uma coisa tão nova, viu, gente? Lá desde os anos 1930 já se faziam essas jogadas. Então, essas são as primeiras figurinhas ligadas à Copa. O primeiro álbum, né, que era um livro para a gente colocar, é das Balas Futebol de 1950. E aí a gente não parou mais. A partir da Copa de 50, toda a Copa tem alguns álbuns, né? Nos anos 50, 60 e 70, eram muitos, porque não tinha que pagar direito de imagem, licenciamento para seleção, pagar nada para a FIFA. Quem quisesse, lançava. E agora, não, a gente tem um álbum oficial, e se você procurar em algumas bancas e pela cidade, você vai achar umas versões piratas também.
1: Marcelo, como é que foi para você o início da sua história com colecionar figurinhas? Quando começa e por que começa?
2: Bom, Fernando, eu digo que a minha primeira coleção, o meu primeiro álbum de figurinha de Copa foi de 1970. Mas aí já existe uma certa controvérsia na família, porque em 70 eu tinha 6 anos e o meu pai chegava toda sexta-feira com 10 envelopes e falava: olha as figurinhas que eu comprei para você. Aí eu ia pegar e falava: não, peraí, eu vou abrir para você não rasgar as figurinhas. Aí ele pegava, mostrava as figurinhas para mim na mão dele e falava assim: agora eu vou colar para você não colar torto. Pô. E depois ele falava: ah, vamos ver como ficou o álbum, mas deixa que eu folheio para você não rasgar o álbum. Eu acho que não era meu.
1: Eu tenho certeza.
2: Essa ligeira impressão que era dele. Mas eu digo então que a família começou a colecionar figurinhas na Copa de 70. E cá entre nós, em 98, eu fiz a mesma coisa com o meu filho mais velho, tá?
1: As coisas voltam, sei, entendi.
3: E aí as fotos do livro, né, do álbum, dos álbuns de figurinhas da Copa que a gente vê são da sua coleção, né?
2: Não todos, eu tenho alguns são, né? Eu até tenho o livro aqui para quem estiver vendo com imagem. Esse é o primeiro álbum que tem o Pelé e a Jules Rimet na capa do México 70. Esse é um da minha coleção, por exemplo. Mas eu não colecionei todos, eu não tinha exatamente todos os álbuns que eu gostaria de ter. Então eu recorri a 5 grandes colecionadores, 4 de São Paulo e 1 do Rio. Eles abriram, né, a coleção, e esses têm tudo mesmo. E aí fui com um fotógrafo fotografando todos os álbuns, anotando o que tinha de curioso em cada álbum, que a brincadeira era colocar as imagens de todos. As capas estão todas aqui, mas por questão de direito de imagem, eu não podia colocar muitas figurinhas, né? Porque as fotos não me pertencem, aí tem direito do fotógrafo, do jogador. Então nós ficamos mais nas capas e nas figurinhas, que não eram exatamente de jogadores, mas de bandeiras, de estádios, mostrando pelo menos como era o visual das figurinhas, da coleção.
1: Tinha uma promoção que era do tipo: complete o seu álbum e ganhe um prêmio. Mas completar o álbum, às vezes, não era tão fácil assim. Que história é essa?
2: Bom, quem leu O Gênio do Crime, esse foi um dos meus livros preferidos, que saiu no finalzinho dos anos 60, 69, ele já falava desses álbuns que prometiam prêmios para quem completava uma página ou o álbum inteiro. E lá no Gênio do Crime, o João Carlos Marinho escreveu justamente de um grupo de falsários que fazia as figurinhas, que fazia as figurinhas difíceis para as crianças completarem, e na fábrica eu tocava o prêmio e a fábrica ficava desesperada porque não tinha os prêmios na mesma quantidade. E, de fato, as figurinhas já nascem como brindes, né? As figurinhas nascem como brindes de sabonete, de cigarro, de bala. E depois, quando viram álbuns, tinha sempre a promessa de prêmios. E no começo eram prêmios pequenos, era uma boneca, uma bola, um copo. E aí existiam prêmios, né? Não numa quantidade que todos completariam aquela página, mas existiam esses prêmios. E com a concorrência, como eram muitos álbuns, essas editoras, essas gráficas, começaram a prometer prêmios cada vez maiores. Era geladeira, televisão, motocicleta. E aí que os álbuns ficavam incompletáveis, né? E aí começa a surgir expressões como figurinha difícil, né? Porque essas figurinhas não existiam. Até que em 1971 o governo teve que intervir e criar uma lei federal que proibia as editoras e as gráficas de não terem o número suficiente para todos completarem um álbum. Então todas as figurinhas têm que ser impressas na mesma quantidade. Essa lei demorou muito para vingar, né? Demorou muito. Os álbuns continuavam oferecendo prêmios, eles continuavam incompletáveis. Só quando a gente chega, né, nos anos 80, que aí já tem esse movimento de licenciamento com a FIFA, a Panini entrando no mercado, é que a coisa assim, vai melhorando. Então hoje você não tem mais essa história de completar página, completar álbum para ganhar prêmio, não existe. A própria editora, ela precisa garantir que você vá completar o seu álbum, por isso você pode pedir, né, no final da vida útil do álbum, lá até 30, até 40 figurinhas que faltam, para todos os álbuns ficarem completos.
3: Queria te ouvir um pouquinho sobre as questões gráficas, sobre como eram os desenhos, depois viraram fotos, como isso foi se desenvolvendo, e também saber o que você acha de como é hoje, né? Porque vieram as imagens digitais e nessa edição agora até um pouquinho de IA, saber se você acha que perdeu alguma coisa, de repente um pouquinho o charme, enfim.
2: Ah, quando eu peguei pela primeira vez um álbum Bala de Futebol, tem até aqui no livro, e vi a qualidade do álbum, né, que era uma coisa linda, e a capa era ilustrada por grandes artistas aqui, ó, a capa do Miesio Café, que é esse aqui, assim, era um show, né, e isso a gente foi perdendo. A gente tinha muitos casos de figurinhas ilustradas por grandes artistas, e isso foi ficando de lado. E hoje não é só a questão da IA usada nas imagens, é a questão de como, pelo menos aqui no Brasil, que eu tenho visto, é que está sendo impressa uma quantidade tão grande de figurinhas em gráficas diferentes, né? A Panini reserva quase todas as gráficas das cidades para imprimir figurinhas. É muito diferente a qualidade. Eu peguei algumas figurinhas que eu cheguei a desconfiar que podiam ser falsas, de tão mal impressas que estavam.
1: Nossa.
2: Então isso também deixa o álbum feio, porque você tem figurinhas mais bonitas, outras mais feias, umas mais claras, umas mais escuras, você não tem mais um padrão gráfico, né? Tem figurinha que eu falo assim, eu acho que eu vou esperar uma outra, porque essa tá tão feia que vai deixar a página feia, então deixa de lado até chegar outra. E isso a gente perdeu muito com essa questão dessa globalização das figurinhas, né? Porque hoje... E mais do que isso, eu acho que a gente está perdendo muito também com essa questão das apostas que a Panini tem que fazer dos jogadores convocados. Se você tem um álbum de figurinha, você não tem um documento fiel ao que foi a Copa do Mundo, né? Se todos os jogadores que estão ali foram para a Copa. Tanto é que a Panini criou um outro produto para ganhar mais, que foram os kits de atualização. Que são pacotes de figurinhas que são vendidos depois da Copa para você colar a figurinha do jogador que foi no lugar do que não foi. Né? E isso, só o kit de atualização desse ano vai custar R$120. A loucura que vai ser. Claro. Então, isso também faz com que o álbum seja uma coisa bacana, colecionar, decorativa, mas como documento do que foi a Copa, ele não serve para nada.
1: É verdade, interessante. É. Agora, Marcelo, você falou que, bom, devido a direito autoral, então não dá para colocar tudo o que você quis nesse livro, mas tem alguma figurinha que você teve muita dificuldade em encontrar, que gostaria de colocar isso num livro seu? Tem alguma coisa muito rara que você ainda não achou?
2: Não, na verdade, Fernando, no livro, né, eu consegui tudo o que eu queria.
1: Tá.
2: Porque a minha ideia era publicar todas as capas de todos os álbuns, tanto de banca quanto os promocionais que foram lançados sobre Copa do Mundo no Brasil. E nesse ponto, com os colecionadores, eles me deram esse aval, eu consegui tudo. Agora, eu vou te dar um exemplo. Uma das figurinhas mais caras que hoje tem é a figurinha do Ronaldo Hulk, né, que, como os americanos chamam, que é quando ele estreia. A primeira figurinha do Ronaldo num álbum de figurinha quando ele estreia. Então, essa figurinha hoje vale muito dinheiro. Os americanos, eles nem
1: muito curtem quanto, tanto o álbum. Né? Muito quanto?
2: Olha, é coisa assim de... É mais do que um ingresso para entrar em jogo da Copa do Mundo que você deu aí.
1: Sério?
2: Tá? porque assim, os colecionadores não gostam muito de falar de dinheiro, mas às vezes escapa algumas coisas. Então, assim, os americanos, eles não curtem tanto o álbum de figurinha. Eles gostam das figurinhas raras, individuais, que o mercado deles tem. Então, essa figurinha do Ronaldo, a primeira dele numa Copa, né, que é da Copa de 94, um colecionador me mostrou, ele tem na casa dele. Então ele me mostrou, ele falou, essa aqui é uma figurinha raríssima do Ronaldo Hulk. Agora eu falo assim, poxa, eu vou fotografar, eu não tenho direito de uso de imagem do Ronaldo. Eu não sei quem foi o fotógrafo que fez. E como não é o conceito do álbum de ficar só mostrando as figurinhas, mas as capas, né? Uhum. Eu falei assim, olha, pra que eu vou enfrentar um processo com o Ronaldo... Né, por causa de uma figurinha desse tamanhinho, né? Falei assim, não, eu cito isso no texto, eu explico que existe essa figurinha, que ela vale, mas a minha ideia era fazer um livro como se fosse um álbum de figurinha.
1: Tá bom.
2: Com as capas dos álbuns e alguns detalhes que não interferem na questão de direito autoral. Né? Quando era uma página que, sei lá, mostrava bandeiras dos países, mostrava alguns mascotes, né, trajes típicos dos países, coisas assim, aí tem as figurinhas.
3: Deixar o Fernando encerrar, deixa eu só ler a mensagem aqui do nosso ouvinte Jussier de Brasília,
1: tem
3: falando
1: vários.
3: Que também tinha prêmios nos pacotes de figurinhas, quando ele era moleque ganhou um isqueiro e o responsável pelo ponto de venda nunca deu isqueiro pra ele.
1: Pô, pra criança, isqueiro.
2: Isso também. Porque esses alguns piratas... Eu até achei um na Avenida Paulista, numa banca, um álbum pirata ali, na Copa de 2026, e tá lá, né? Não tem endereço de editora, não tem endereço de ninguém, CNPJ, nada. E diz assim, centenas de vales brindes. Ao encontrar, troque com o seu jornaleiro, né? Assim, é um negócio meio
3: maluco. O jornaleiro
2: não
3: tá nem sabendo.
1: Marcelo, muito obrigado pela conversa aqui hoje. Para todo mundo que a gente está conversando hoje, tem que dar o palpite. Hoje, contra o Haiti, quanto?
2: Bom, deixa eu só fazer um convite rápido, porque claro. No domingo eu vou fazer um bate-papo seguido de autógrafos desse livro, o álbum dos álbuns de figurinhas das Copas, na Livraria Martins Fontes, na Avenida Paulista, ali do lado da Estação Brigadeiro do metrô. Vai ser um prazer receber os ouvintes. E hoje o Brasil vai ganhar do Haiti de 2-0.
1: Marcelo Duarte é jornalista, autor da série Guia dos Curiosos, está lançando o livro O Álbum dos Álbuns de Figurinhas da Copa pela Panda Books. Um prazer conversar com você mais uma vez aqui na CBN. Um grande abraço, Marcelo.
2: É muito bom conversar com um programa que a gente ouve sempre, né? É uma alegria enorme.
1: Obrigado.
3: Prazer. Tchau, tchau.
2: Obrigado. Tchau, tchau.
3: 3:30.
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Sexta-feira, 19 de junho de 2026. A justiça negou o pedido de habeas corpus para dois dos três homens presos investigados pela morte de uma jovem de 21 anos, ocorrida em um salto de rope jump sem estar presa à corda de sustentação. O caso aconteceu em Limeira, no interior de São Paulo, no fim de semana. Segundo o entendimento da justiça, a soltura de Maicon Fernandes Sintra e Luiz Felipe Feliciano Egoroff poderia representar risco de novos crimes e atrapalhar o andamento da investigação. O advogado da dupla informou que ainda avalia se vai recorrer. O terceiro investigado, Vitor de Freitas Gonçalves, tem outra defesa e não entrou no pedido de habeas corpus. Maria Eduarda Rodrigues de Freitas morreu no sábado, depois de ser lançada de uma altura de cerca de 40 metros. Um servidor público do município de Amélia, interior da Bahia, amputou o próprio pé após contratar quatro seguros que previam até R$1.500.000 em indenizações por invalidez. A fraude ocorreu em 2019 com um falso assalto, mas Vanderlei dos Santos Gomes foi condenado em 2025. Condenado por estelionato, o homem deve cumprir uma pena alternativa de 720 horas de serviço comunitário e pagar R$ 7.500 em prestação pecuniária. O governo do Irã informou que planeja fazer uma reunião com os Estados Unidos nos próximos dias após o adiamento das negociações que estavam previstas para hoje. O porta-voz do Ministério das Relações Exteriores da República Islâmica afirmou que a discussão em torno de um acordo final depende do início e da adoção contínua dos termos descritos no Tratado de Cessar-Fogo, assinado entre as partes nessa semana. No horário de Brasília, 3h31.

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0: 3 horas 32 minutos agora. Nosso ouvinte Leandro Vinícius está questionando aqui o que aconteceu no Rodoanel sentido Imigrantes para Raposo Tavares. Ele conta para a gente que o trânsito está travado por vários quilômetros, já está parado há mais de uma hora. Leandro, obrigada por avisar. A gente já vai alertando aqui aos nossos ouvintes e a gente informa assim que a gente souber. 3h33, agora informação com Matheus Leite.
1: Nadédia, a Polícia Civil de São Paulo prendeu nesta sexta-feira 7 integrantes de uma quadrilha suspeita de roubar residências na capital paulista. Os agentes também apreenderam 2 adolescentes envolvidos com o grupo. A ação ocorreu após o monitoramento de um veículo apontado como suspeito de participação em crimes anteriores e que circulava com placas adulteradas. O carro foi encontrado na região do Jardim Guapira, na zona norte da cidade de São Paulo. Os ocupantes tentaram fugir em alta velocidade ao perceberem a aproximação dos policiais, mas foram alcançados após uma breve perseguição, segundo a Secretaria da Segurança Pública do Estado. 4 homens estavam no veículo e, durante a abordagem, os agentes encontraram uma arma escondida debaixo do banco do passageiro. O boletim de ocorrência aponta que o grupo tinha tentado invadir uma residência na região durante a madrugada. As investigações levaram a polícia a 2 imóveis na comunidade de Heliópolis, na zona sul da capital, usados para armazenar e dividir objetos provenientes de roubos. No primeiro endereço, um homem foi preso por suspeita de integrar a associação criminosa. No local, também foram apreendidos R$ 1.700 em espécie, objetos de origem ilícita e documentos de vítimas. Já no segundo imóvel, os agentes encontraram 4 suspeitos, entre eles os 2 adolescentes que foram apreendidos. Já entre os outros 2, um dos homens era procurado pela justiça por envolvimento em roubos a residências. Durante as buscas nesse endereço, outra arma foi apreendida. Nadédia.
0: Obrigada, Matheus Leite, pelas suas informações. Ainda não tem informação a respeito da situação no Rodoanel e trago aqui

também congestionamento no mesmo trecho. Na Raposo sentido São Paulo, congestionamento do 29 ao 23. Se você tem uma informação do trânsito, manda para cá 11 99 911 9981.

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1: Horas 35 minutos agora, destacando aqui informações do noticiário internacional. A primeira-ministra da Itália, Giorgia Meloni, tem negado a informação divulgada pelo presidente americano Donald Trump. O acusou de inventar uma história sobre ela. O presidente americano disse a um canal de televisão italiano que a primeira-ministra implorou para tirar uma foto com ele durante a cúpula do G7. Trump falou com a televisão italiana La Sette. Ele próprio perguntou ao jornalista sobre a premier e disse: ela me implorou para tirar uma foto com ela. Ela queria muito uma foto comigo. Eu não teria tirado, mas fiquei com pena dela. Meloni disse estar surpresa com os comentários, garantiu que é tudo completamente inventado. E também repreendeu o norte-americano por agir com mais deferência aos inimigos do Ocidente do que aos antigos aliados. As informações completas lá no g1.globo.com. 3h36.
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0: Michel Alcoforado, boa tarde.
1: Boa tarde, Nadédia. Tudo bem?
0: Tudo bem, e você?
1: Tudo bem também.
0: Hoje vamos falar sobre Bug nos Millennials, um livro que tá bombando, né? Daquela Miranda.
1: É, exatamente. Aquela Miranda, para quem não conhece, é uma figura importante dentro das redes sociais, não só pelos vídeos e pelo pensamento que leva para as redes sociais, mas, sobretudo, pela forma como olha para o mundo e tem gerado muita identificação nesse público, que é o foco do seu livro mais recente, Bug dos Milênios, publicado pela editora Record, agorinha, né, nesse 2026. O livro é engraçado e é interessante porque ela vai justamente discutir os dramas que atravessam essa geração que nasceu entre os anos de 1980 e os anos de 1995, que são comumente chamados de milênios. E ela faz uma brincadeira com aquele momento de terror que a gente viveu na virada do século XX para o século XXI, quando todo mundo acreditava que o sistema digital do mundo ia à bancarrota só por conta de uma dificuldade operacional que o sistema tinha. E a gente dizia, ou tinha muita preocupação, com o tal do bug do milênio. Você, Nadédia, não lembra, mas
0: Eu
1: todos os
0: lembro.
1: veículos de comunicação, você lembra? Então,
0: Lembro.
1: todos os veículos de comunicação, a sociedade brasileira, a Europa, os Estados Unidos, parou muito aflito para tentar pensar o que seria do mundo se a gente não tivesse mais acesso aos softwares, aos computadores, por conta do tal do bug do milênio. Ela usa essa imagem para pensar um momento duríssimo que os milênios, que estão aí entre 35 e 40 anos, né, vem enfrentando agora na chegada da fase adulta. E esse processo está orientado por algumas dificuldades que atravessaram a relação dessa geração com o mundo. Só para ficar claro, geração aqui é importantíssimo da gente levar em consideração, porque quando você nasce num determinado período histórico, isso de algum modo vai condicionar uma certa visão de mundo que você vai ter, uma forma de lidar com os problemas cotidianos ou de pensar futuro. E essa geração, que tem mais ou menos essa idade, vive um drama que é o seguinte: eles nasceram num mundo completamente analógico, eles sabem o que é fita cassete, eles tiveram videocassete em casa, eles tinham que ficar acompanhando a rádio para poder gravar a música preferida e poder escutar depois. Eles nasceram no mundo do telefone fixo em casa. Então, um mundo muito marcado por tecnologias analógicas, mas amadureceram e cresceram num mundo fortemente digitalizado. E qual é o principal drama que atravessa essa geração? O primeiro ponto é que essa virada do século, ela foi permeada por uma visão muito positiva sobre o que seria o futuro. A gente foi treinado a acreditar

0: que, por conta dos diplomas e do investimento em educação das gerações anteriores, automaticamente o teu lugar ao sol, o teu cargo de chefia estava garantido. A gente foi acostumado a acreditar que a tecnologia ia permitir o acesso e democratizar o acesso a bens que eram completamente escassos e exclusivos para um grupo restrito de pessoas. A gente foi acostumado a acreditar que o mundo do trabalho ia se transformar, que a família ia mudar, que os relacionamentos iam mudar para melhor por conta da entrada da tecnologia. E o que que aconteceu no final? Eu sempre brinco que não deu em nada disso, né? Muita gente deixou de apostar no relacionamento mais tradicional, achando que ia se divertir nos aplicativos de encontro e agora não está pegando ninguém. Ou muita gente achou que podia ter uma empresa ou um trabalho freelancer e agora está enfrentando aí dificuldade porque não apostou numa carreira mais tradicional. E muita gente apostou no mundo novo que ia se abrir a partir da tecnologia e agora não está tendo esse mundo realizado no seu dia a dia. E aí, aquela Miranda vai mostrar que essa experiência dos milênios, né, que são esses jovens adultos e esses jovens. Esses adultos mais no processo de amadurecimento estão enfrentando diante da vida é de uma certa desilusão, de uma vida marcada por uma certa exaustão e, ao mesmo tempo, por um esvaziamento de sentido. Então, não está fácil ser adulto, os boletos não param de chegar e esse não foi a história que venderam para a gente antes. Então, o livro é permeado por crônicas e histórias que, de um jeito muito bem-humorado, que é comum daquela Miranda, ela vai permeando esses dramas que atravessam essa geração e mostrando como a gente pode rir, né? Mesmo quando a gente está achando tudo meio sem graça.
1: Ah, é fantástico. Ela é sensacional, Michel. E eu fico pensando muito em como muita coisa a gente é orientado pelos pais. Eu costumo dizer que eu sou Zillennial, né? Porque eu nasci em 96, eu tô bem ali na transição. Mas acho que por ser brasileira a gente tá um pouco atrás ali. Tem as questões da demora tecnológica para chegar aqui. Eu me sinto um pouco mais millennial. E eu acho que. Como a gente é um pouco. A gente foi muito orientado ali ou os millennials mais velhos, ou pelos boomers e tal. Eles se orientam muito pela lógica de como era a coisa nos tempos deles. E era realmente muito diferente. Então, por exemplo, você vai ser jornalista? Então tá bom. Então você vai sair da faculdade, você vai colocar uma roupa bem bonita, você imprime o seu currículo e você vai bater lá na porta do Alicâmio. E aí você vai se apresentar para ele e ele vai ver que você é muito legal, esforçada, e você vai ser âncora do Jornal Nacional. E é assim que funciona. Para muita gente era meio assim mesmo que se conseguia as coisas antigamente. E é muito difícil explicar que não é assim hoje. Hoje.
0: E aí você traz dois elementos que são fundamentais para trazer esse mal-estar dessa geração. E os mais jovens vivem também a mesma coisa, né? Como você colocou bem, a chamada geração Z. Qual é o drama? O primeiro é que há uma ruptura na solidariedade intergeracional. Por quê? Porque os nossos pais viveram em mundos tão diferentes dos nossos que não tem tanto assim, né, como a gente trocar com eles como eles puderam trocar com seus pais. Então, de maneira clara aqui, o meu pai e a minha mãe entraram no mundo dos afetos de um jeito muito distinto do que quem está aí nos aplicativos de encontro precisando encontrar o date da noite. Era um outro mundo. Então você não tem muita abertura com seu pai, com a sua mãe, para poder chegar em casa e perguntar: olha, o contatinho me deu ghosting, o que que eu faço? Sua mãe e seu pai não vão entender o que que é isso, né? Ou pelo menos, se vão entender, porque também estão dentro dos aplicativos de encontro, vão fazer isso a partir de outras referências. Um outro ponto importante é no mundo do trabalho, como você colocou muito bem, né? Antigamente, não só a gente conquistava o emprego de um jeito diferente, mas a gente também mantinha o vínculo com o trabalho de outra forma distinta. Então, quem já se aposentou há bastante tempo não sabe, por exemplo, o que é um grupo do Zap do trabalho e como é que seu chefe te avalia, te dá feedback, pede alguma coisa, checa alguma coisa, 24 horas ali, né, dependendo do seu regime de trabalho, pelo celular. Não sabe, por exemplo, como é que alguém consegue trabalhar no quarto de casa e o home office pode ser uma alternativa para o mundo, para dar conta das suas funções e para o mundo do trabalho. Então, você não tem muito como trocar com a geração anterior. Mas há um outro aspecto fundamental também, que é importante reforçar aqui, é que eu e você fomos criados para existir e frequentar um mundo que mudou radicalmente em poucos anos. Então, tudo aquilo que a gente aprendeu, que o pai e a mãe da gente disse, que era fundamental para te colocar no mercado de trabalho, hoje já não funciona assim do jeito que funcionava. Tudo aquilo que a gente aprendeu com a mãe e o pai da gente no campo dos afetos, hoje é o flerte que tua mãe ou teu pai, ou que a gente viu na novela, ou que a gente leu no livro, já não funciona mais ou menos do mesmo jeito. Isso causa uma certa aflição, porque a sensação que os millennials e os ex têm é de que estão completamente inadequados diante do mundo. E essa inadequação, obviamente, ela se traduz num mal-estar gigantesco diante desse mundo que você é obrigado a viver. Então a sensação é de completo desencaixe sempre, como se tudo aquilo que eu aprendi não me ajuda a navegar desse mundo e eu estou sempre correndo atrás de um novo ensinamento que vai me permitir fazer parte. Sendo que essa tarefa é dificílima, né? A gente tem visto isso com muita frequência.
1: É, e ser millennial agora é motivo de vergonha, né, Michel? Tipo, você não tem casa própria, você usa calça skinny, seu cabelo tá dividido do jeito errado, você gosta de Harry Potter, assim, você é um zero à esquerda, né?
0: É, e tem um negócio interessantíssimo no que você está dizendo também, que a gente já tratou aqui em outros comentários, que essa é a primeira geração que vai se ver diante de uma entrada na fase adulta que não é tão marcada assim pelos rituais de passagem. Quando a gente pensava na geração anterior, os rituais de passagem para a fase adulta estavam muito marcados pela própria sociedade. Você conseguia um emprego, você casava, você tinha filho, você ia morar e pagar suas próprias contas, e isso, de algum modo, já te fazia um adulto. Como a gente, na nossa geração, foi redefinindo o ciclo de vida por completo, esses marcadores, eles são quase opcionais. Você pode ter 40 anos e não ter casado, e não ter filho, não ter casa própria, e não pagar as próprias contas. E aí, uma pergunta que se dá é até que ponto, em que momento, alguém de verdade vira um adulto? Os millennials estão tentando reinventar a adultez, mas, sobretudo, estão presos ao ideal de juventude, que, é claro, né, quando você vai... nos principais eventos aqui que, de música, por exemplo, né? Eu brinco sempre que show de música é coisa de gente 40 a mais, né? Grandes festivais de música é coisa de gente 40 a mais. O que no passado era coisa de jovem. Então eles estão meio perdidos nesses marcadores. Ao mesmo tempo, estão muito apegados a um padrão de juventude que já não faz mais muito sentido, mas também estão muito desconfortáveis com a ideia de que chegaram na fase adulta. Eu tenho boa parte dos meus amigos ou entrando nos 40 ou acabaram de passar para os 40 e estão enfrentando uma série de crises, porque olham para a certidão de nascimento, para o documento de identidade ou para aquele momento que vai colocar, sei lá, né, a data de nascimento na hora que vai comprar alguma coisinha e aí se dá conta de que já tem 40 anos. Mas quando olha para a própria vida, para a responsabilidade que tem sobre a própria vida, para a dinâmica do trabalho, para o que conquistou materialmente, para o próprio patrimônio, acha que não tem uma vida de adulto. E aí estão vivendo uma crise que não é uma crise só, olha, não conquistei o dinheiro ou o patrimônio que eu achei que teria com essa idade. É uma crise do que eu sou, dado que eu não tenho cara de adulto, não vivo vida de adulto, mas, ao mesmo tempo, a certidão de nascimento, os mais jovens e os mais velhos estão dizendo que eu já sou adulto. Então, o drama é grande mesmo, é enorme.
1: Vamos tomar um litrão reclamando dos boletos, que é o que tem. Oh, o serviço, o livro, chama Bug nos Millennials. A autora é Aquela Miranda e a editora é a Record. Obrigada, viu, Michel, isso, por hoje. Um beijo para você.
0: Um beijo grande na Dédia. Tchau, tchau. Até segunda.
1: Até. 3h49.
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1: Temos informações aqui em São Paulo. Karen Lemos, boa tarde.
3: Boa tarde, Nadeja. O governo de São Paulo divulgou hoje mudanças na metodologia de segurança hídrica aqui no estado para evitar secas históricas, como é que aconteceu em 2014. por exemplo, ainda mais diante de crises climáticas cada vez mais frequentes. Um dos destaques é a criação de um monitoramento individualizado para o sistema Cantareira, que abastece cerca de 9 milhões de pessoas na região metropolitana. O sistema estratégico para a região tem um comportamento único e diferente de outros reservatórios. Com uma curva de contingência própria, o governo espera, assim, evitar variações críticas do sistema e antecipar situações de escassez, como explicou Natália Rezende, secretária estadual de Meio Ambiente.
2: A gente percebeu que o Cantareira teve um comportamento diferente, chuvas menores do que se a gente for observar, por exemplo, o Alto Tietê. Como ele representa 50% do sistema, e dada essa particularidade, isso que aconteceu com o Cantareira, a gente achou importante fazer essa divisão, essa explicitação, exatamente para a gente fazer esse olhar de preservação dos mananciais e o abastecimento com o equilíbrio das pessoas.
3: A nova estratégia utiliza ainda uma base de dados mais ampla. Em vez de utilizar apenas o ano de 2021 como referência, a projeção agora considera o comportamento hidrológico médio dos últimos 15 anos. Dessa forma, é possível analisar com mais precisão períodos secos e chuvosos, além de eventos climáticos como o El Niño e La Niña. As mudanças incluem também análises de contingência que agora passam a ser mensais, com emissão de nota técnica no último dia do mês. Segundo o governo, essa mudança aí deve trazer mais estabilidade e previsibilidade para decidir sobre restrições de consumo. Além dessa nova metodologia, o governo anunciou também investimentos em infraestrutura, como a construção de mais de 30 reservatórios e também canais de transposição para garantir o abastecimento metropolitano. Eu cito aqui uma delas, que é a obra de transposição Billings-Taiaçupeba, prevista para 2027, que deve adicionar aí 4 mil litros por segundo de água bruta ao sistema. Um investimento aí é de R$1,4 bilhão. Nadeja.
1: Muito obrigada, Karen Lemos.
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1: Horas 52 minutos, trazemos agora informações em São Paulo. Guilherme Muniz, boa tarde.
6: Nadédia, boa tarde para você, para os nossos ouvintes. Olha, começou a valer nessa sexta-feira um programa com redução de preços e de taxa de juros para financiamento de carros novos, especificamente para taxistas e motoristas de aplicativo. Anunciado aí pelo governo Lula poucos meses antes da eleição, o programa Move Motoristas oferece R$30 bilhões em linhas de créditos para carros de até R$150 mil. Taxistas e motoristas de aplicativos podem, a partir de agora, portanto, comprar os carros com esses benefícios. Os principais benefícios são juros de até 0,99% ao mês para homens e 0,91% para as mulheres, um prazo de financiamento de até 72 meses e também uma carência de até 6 meses para iniciar o pagamento do financiamento. Nas primeiras horas, Nadédia, de vigência desse programa, alguns consumidores relataram à CBN dificuldades para ter acesso aos benefícios. Questionado pela CBN, o BNDES negou qualquer intercorrência e reforçou que o programa entrou em vigor sem problemas técnicos. Foi o que disse, inclusive, o presidente do banco, Aloysio Mercadante.
7: O BNDES está se dedicando inteiramente a esse programa e nós já estamos com os primeiros carros vendidos. Em caminhões, em 12 dias, nós já aprovamos R$10 bilhões, que é um outro programa semelhante, ônibus e caminhões. R$10 bilhões, é quase R$1 bilhão por dia. São 2 mil caminhões ou ônibus que estão sendo vendidos todo dia aqui no BNDES.
6: Nós questionamos, né, quantos veículos eventualmente já teriam sido vendidos no programa que começou hoje, mas ainda não existe esse dado. O dado que ele se referiu é o de caminhões e ônibus de uma vertente desse programa que já estava em vigor antes da data de hoje. Bom, quem pode solicitar essa linha de financiamento são os taxistas de todo o país que estejam com licenças e registros ativos junto aos órgãos de trânsito e os motoristas de aplicativo precisam estar cadastrados na mesma plataforma há pelo menos 12 meses e ter mais de 100 corridas feitas no período. Os carros precisam ser flex, elétricos ou híbridos flex, ou seja, os carros 100% a gasolina ou híbridos só com os híbridos que são movidos só com gasolina não estão contemplados. E antes de fazer a compra, o consumidor precisa aderir ao programa pelo sistema gov.br e aguardar um prazo de 5 dias. Depois de aprovado, o consumidor escolhe o veículo na concessionária e negocia o financiamento com subsídio junto direto ao banco de preferência. A Anfávia, que é a associação que reúne as montadoras de veículos aqui do nosso país, estima que esse programa pode incentivar a venda de cerca de 200 mil carros novos até esgotar esses 30 bilhões de reais da linha de crédito disponível pelo BNDES. Nadédia.
1: Obrigada, Guilherme Muniz. Tem mais ao vivo agora com a Ana Luísa Bessa. Boa tarde.
3: Bernadette, uma ótima tarde a você e aos nossos ouvintes. A mídia estatal do Líbano afirmou que 2 pessoas foram mortas em um ataque de drone após o cessar-fogo entre Israel e o Hezbollah. A milícia libanesa, apoiada pelo Irã, ter entrado em vigor hoje. Os 2 lados confirmaram o início de um cessar-fogo a partir das 10 horas da manhã, no horário de Brasília. E o acordo foi anunciado após uma escalada de combates no sul do Líbano nesta madrugada, que deixou 47 pessoas mortas e feriu 97, segundo o Ministério da Saúde do país. 4 militares israelenses também perderam a vida durante os bombardeios. As Forças Armadas israelenses disseram que a ofensiva foi uma resposta às repetidas e flagrantes violações do cessar-fogo pelo grupo extremista que causaram a morte dos soldados. Portanto, eles teriam feito esse grande ataque contra o Líbano, na Nadédia, em resposta. A trégua foi anunciada depois de negociações conduzidas por Estados Unidos, Catar, com a ajuda do Irã. Nesta sexta, na Nadédia, o Ministério das Relações Exteriores da Suíça confirmou que foi cancelada a cúpula presencial prevista para hoje, que selaria o início técnico do acordo de paz entre Estados Unidos e Irã. A Casa Branca anunciou o adiamento da comitiva do presidente, aliás, do vice-presidente Jerry Vance, com alegação de complexidade logística e falta de finalização dos detalhes das conversas. Bom, além disso, em um novo sinal de irritação com o Irã, o presidente dos Estados Unidos, Donald Trump, disse que o governo iraniano não vai receber nenhum dinheiro após os 2 países assinarem um acordo de paz que prevê compensação financeira a Teerã. Ele disse que os Estados Unidos cumprirão os 60 dias, isso em referência ao prazo estipulado para as negociações posteriores ao acordo sobre o programa nuclear iraniano. Ele ainda negou ter agido em desespero, como disse ontem o líder supremo iraniano Mojtaba Khamenei. A gente lembra que o memorando entre os 2 países iniciou um período de 60 dias de negociações com complexidades rumo a um acordo definitivo para finalizar a guerra no Oriente Médio. Enquanto isso, na Nadédia, o valor do barril do petróleo tipo Brent está em elevação, neste momento cotado a $80. Volto com você.
1: Obrigada, Ana Luísa Bessa.
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1: Guilherme Muniz está de volta agora com outras informações. Muniz.
6: Nadédia, a polícia da Bolívia prendeu um homem brasileiro acusado de ter causado um tiroteio durante uma agenda de campanha do então candidato Tarcísio de Freitas em 2022. Esse episódio aconteceu na favela de Paraisópolis e terminou com um outro homem morto. Ninguém ali da campanha do candidato se feriu naquela ocasião. Rafael de Almeida Araújo foi preso na cidade boliviana de Santa Cruz de la Sierra e os policiais suspeitaram dele quando ele apresentou um documento falso. Eles chegaram à identidade verdadeira com base em informações fornecidas por investigadores brasileiros da Força Integrada de Combate ao Crime Organizado, que reúne diversas entidades, incluindo a Polícia Federal. A cidade de Santa Cruz de la Sierra é considerada uma base do primeiro comando da capital na Bolívia. Mas eu apurei junto a investigadores do caso que não existem indícios nesse momento de alguma relação dele com o PCC. O Rafael está sendo transferido já nessa sexta-feira para Mato Grosso do Sul e vai ficar à disposição das autoridades brasileiras. Num primeiro momento, ele vai responder especificamente pelo uso de documento falso num outro país. Já a relação dele com o tiroteio e a motivação daquele episódio vão ser de competência da Polícia Civil de São Paulo. O homem de 27 anos que morreu naquele episódio foi identificado à época como Felipe Silva de Lima e tinha duas passagens por roubo. Ele chegou a ser levado ao pronto-socorro do Hospital Campo Limpo, mas não resistiu aos ferimentos. Nadédia, portanto, investigação que continua a partir da chegada desse homem preso na Bolívia, aqui a São Paulo. Ele vai primeiro para Mato Grosso do Sul, depois deve vir também para São Paulo.
1: Muito obrigada, Guilherme Muniz, pelas suas informações. Agora, 4 horas, daqui a pouquinho vem o repórter CBN. Antes, quero reforçar aqui o pedido da sua participação. Manda no 11-99911-9981. Quero saber como é que está o tempo por aí. Porque aqui abriu a luz. Essa luz. Claro. Claro que essa hora vem ela. Você já sabe. Hoje tá até menos frio, hein? Chegamos à máxima de 24 graus. A partir de agora, a temperatura começa a descer. Chegaremos à mínima de 14 durante a madrugada.
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0: Sexta-feira, 19 de junho de 2026. Eleitores de Roraima vão às urnas neste domingo para escolher o novo chefe do Poder Executivo. Nelita Frank, do PT, e Soldado Sampaio, do Republicanos, disputam o mandato tampão do governo estadual até janeiro de 2027, em meio a controvérsias judiciais. Os candidatos vão se enfrentar numa eleição suplementar após a cassação em abril pelo Tribunal Superior Eleitoral da chapa eleita em 2022 por abuso de poder político e econômico. O presidente Lula sancionou a lei que cria a Política Nacional para Estudantes com Altas Habilidades ou Superdotação. Apesar disso, o chefe do Executivo vetou dispositivos considerados centrais para a identificação desses alunos nas redes de ensino. Entre as medidas previstas estão a criação de um cadastro nacional, a oferta de atendimento educacional especializado e a possibilidade de flexibilização da trajetória escolar. A nova política também passa a contemplar estudantes com dupla excepcionalidade. Eles são alunos que, além das altas habilidades, apresentam alguma deficiência, transtorno do espectro autista ou outro transtorno do neurodesenvolvimento. O ex-treinador da seleção brasileira, Carlos Alberto Parreira, de 83 anos, apresentou melhora no quadro de inflamação pulmonar. Ele está internado na unidade de terapia intensiva do Hospital Samaritano Barra, na Zona Oeste do Rio de Janeiro. A unidade de saúde destacou que Parreira ainda necessita de cuidados intensivos, respira com auxílio de aparelhos e que não há previsão de alta. No horário de Brasília, 4:03.
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0: É hoje, Leonardo Dai. Boa tarde. Brasil.
3: Boa tarde, Nadédia. Boa tarde aos ouvintes da CBN. Faltando 5 horas e meia praticamente para o início de Brasil e Haiti. Nós já estamos aqui na porta do Lincoln Financial Field, o estádio na Filadélfia que recebe esse jogo da segunda rodada do Grupo C. E não estamos sozinhos, já tem torcedor à beça aqui de Brasil e Haiti. Depois de um jogo de estreia em que a gente tinha que praticamente chegar dentro do estádio para se sentir numa Copa do Mundo, né? Aqui na Filadélfia é bem diferente. Tem muito brasileiro ao longo da semana, a gente vem trazendo isso. E hoje, no dia do jogo também, a gente está vendo muita bandeira do Haiti, muito torcedor haitiano chegando também. E aqui do lado de fora do estádio tem carro com música, tem bandeira do Brasil, tem bandeira do Haiti, tem torcedor dos dois times. E eu conversei com o Junior e com o Nolan, dois jovens torcedores haitianos, que estão dizendo que o jogo não vai ser fácil pro Brasil não, e que o Haiti tem bons jogadores também.
4: I'm guessing, because Brazil really got some good players like Neymar, Vini Jr. We also got some good players. So I'm thinking it might be a tight match around like 2-1, maybe like 3-4.
5: Who is the best player of Haiti national team?
6: In my opinion, I think Bellegarde. I really think he's a good player, you know, the way he goes around the field.
5: And what's your favorite player of Brazil's national team?
6: Brazil? Neymar, Paqueta, Vini, Rafinha.
3: O Junior começou dizendo aí que os dois times têm bons jogadores, citou o Neymar e o Vinícius Júnior no caso do Brasil, então um jogo apertado, assim, para ser 2-1 ou 4-3, quem sabe, diz ele. E aí depois o Nolan disse que o melhor jogador do Haiti é o Bellegarde, que joga no Wolverhampton da Inglaterra, o Wolverhampton foi o último colocado esse ano no campeonato inglês, e que o Brasil também tem bons jogadores, citou o Paquetá, citou o Vinícius Júnior, citou o Neymar, que é sempre bom a gente lembrar que não joga hoje, então os haitianos estão confiantes de que podem pelo menos fazer jogo duro com o Brasil. Uma outra cara de estádio de futebol que a gente tem aqui, de jogo do dia a dia, do nosso dia a dia que a gente tem aqui hoje na Filadélfia, é a presença de vendedores ambulantes. Por exemplo, o Henry, colombiano, que eu encontrei aqui na porta do estádio também, municiado de várias bandeiras dos dois países e chapéu dos dois países, cada item desse saindo por $20, que daí pouco mais de R$100, e ele disse que trouxe coisa do Brasil e do Haiti em igual número, porque todo mundo merece a atenção do vendedor. Vamos ouvi-lo.
7: Sí, traigo igual de Brasil y de Haití, porque como Brasil y como Haití son casi igual de aficionados, y como lleva Brasil lleva un empate, pues entonces hoy va a ser un partido muy bueno.
8: ¿Te gustaste algún jugador de Brasil en particular?
7: No, pues no soy devoto mucho a los jugadores, pero soy vendedor, me gusta la venta.
8: Pero ¿y la selección de Colombia? ¿Piensas que va en algún momento a vender cosas de Colombia también en este mundial?
7: Claro, claro, en este mundial yo ya participé en la de Colombia y yo pinto la cara con cosméticos y vendo todo lo de Colombia porque soy colombiano, soy fanático al Colombia y vamos ganando 3-1. Primero ya llevamos 2 puntos primero, ¿qué tal?
3: Disse aí que trouxe coisa em igual número porque os dois times têm torcida. E eu perguntei se ele gosta de algum jogador do Brasil em particular. Ele disse: não, sou vendedor, eu gosto de vender. E aí, quando eu falei da Colômbia, ele falou: não, sou colombiano fanático, pinto a cara, vou vender as coisas. Colômbia já ganhou o primeiro jogo e Colômbia vai tá apostando aí na Colômbia nesse Mundial. Tô aqui na porta da saída, na porta de saída da estação de metrô NRG, né, que leva aqui pro complexo de estádios, no plural, do Lincoln Financial Field, porque é o Lincoln Financial Field do Philadelphia Eagles. Na NFL, no futebol americano, é a Xfinity Arena do lado, que é do Philadelphia 76ers, do basquete, do Philadelphia Flyers, do hockey sobre o gelo, e do outro lado tem o Citizens Bank Park, que é do Philadelphia Phillies, tudo num complexo só. Essa saída de estação aqui com brasileiros saindo o tempo todo, dezenas e dezenas de brasileiros saindo só nesse tempo que a gente está conversando, com camisas do Brasil, evidentemente, também de clubes brasileiros, tem uma camisa do Fluminense ali, camisa do Corinthians, enfim, pessoal chegando. Falta muito tempo pro jogo ainda, mas o pessoal já chega em bom número aqui no Lincoln Financial Field para Brasil e Haiti, na Dédia.
0: Obrigada, Leonardo Dai.

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1: Estamos na terceira e última hora dessa edição do Estúdio CBN. Hoje é sexta-feira, 19 de junho de 2026.
2: Hora da aula.
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0: Professor Pasquale, boa tarde.
1: Boa tarde, Fernando. Boa tarde, Nadédia. Boa tarde, ouvintes. Vou ver vocês aqui porque não está ligado. Vou ligar agora.
0: Tá bom. Vai lá no YouTube. Professor, vamos
1: boa
0: lá.
1: Tarde,
0: quarta aula sobre gentílicos e curiosidades relativas aos países que estão na Copa. Vamos para onde hoje? Para qual país eu não posso falar, né? Isso não é.
1: Nós vamos pro jogo de hoje. Ah, em Filadélfia. Eu não sei de onde tiraram na Filadélfia. Eu me recuso a dizer na Filadélfia. Filadélfia é uma cidade dos Estados Unidos, né? Assim como o jogo é em Nova York, em São Francisco, em Boston, em Chicago, em Los Angeles, o jogo é em Filadélfia. Mas tudo bem, cada um diz como quiser. Quem joga lá hoje, em Filadélfia?
2: Brasil e Haiti.
1: Pois é, Brasil e Haiti. O que é o Haiti, meu Deus do céu? O Haiti é um pedaço de uma ilha, né? Do lado de cá, o Haiti, do lado de lá, a República Dominicana, onde desembarcou ninguém mais, ninguém menos do que o italiano Cristoforo Colombo, que não foi ajudado pela Itália e sim pela Espanha, por isso Cristóbal Colón, né, que é o nome dele em espanhol, e ele lá chegou com as três caravelas, né? Vamos ouvir Caetano Veloso e Gilberto Gil cantando um trecho de uma obra-prima que eles gravaram, compuseram, a composição é dos dois, compuseram e gravaram em 1993, por ocasião dos 25 anos da Tropicália. Isso está no disco Tropicália 2. Vamos ouvir a primeira parte da canção, a letra é pesada, é forte, prestem atenção e a gente vai entender o que eles querem dizer com isso.

0: Professor Pasquale.
1: Por que será? A letra é do Caetano Veloso, a melodia é dos dois, né? Do Caetano e do Gil. Por que será que o Caetano diz o Haiti é aqui, o Haiti não é aqui? A história do Haiti é muito interessante. Lá existem duas línguas oficiais, o francês, porque eles foram colonizados por franceses, e existe também o crioulo haitiano, né? E essa, o crioulo sempre é uma língua que resulta da mistura da língua do colonizador com línguas locais, né? Então nós temos o crioulo na, por exemplo, em Cabo Verde, temos o crioulo no Haiti e por aí vai, né? E esse crioulo haitiano, né, é que dá origem à palavra Haiti. Pelas pesquisas que eu fiz, a ideia de está ligada à montanha, a monte, qualquer coisa assim. O Haiti se tornou independente da França em 1804, batalha pesada, sangrenta, né? E depois disso a história do Haiti foi marcada por muito sangue, muito, muito sangue, tomada de poder sempre na marra, na luta, e ditaduras ferozes, a começar pela ditadura do primeiro chefe, do primeiro comandante lá, que é o Dessalines, se não me engano, né? E muito sangue, depois ditadura do Baby Doc, Papa Doc, aliás, primeiro Papa Doc, o pai, depois Baby Doc, o filho. Isso está na música Nome aos Bois dos Titãs. Eles citam lá um monte de nome de gente que não andou bem na linha, e dois dos nomes citados, tem Hitler, tem Garrasta Azul Médici, tem toda essa gente, né? Haveria Bozo se fosse feita hoje a música, e eles citam lá o Baby Doc e o Papa Doc, que são dois sanguinários, pai e filho, que instituíram ditadura no Haiti.
2: E junta tudo
1: então,
2: isso, professor,
1: a vida
2: com
1: Haiti,
2: terremotos.
1: Que é o país mais pobre das Américas, a vida é terrível. Por isso que o Haiti é aqui, o Haiti não é aqui. Porque há um lado do Brasil que é Haiti e um lado que não é. Por isso a canção diz o Haiti é aqui, o Haiti não é aqui, né? Temos muita semelhança com o Haiti no que diz respeito a muitas coisas. Bom, o adjetivo pátrio de Haiti, o gentílico de Haiti é haitiano, né? Haitiano, escreve-se com H, Haiti. Bom, do outro lado, temos o Brasil hoje jogando, e domingo o Uruguai. Então eu vou fazer aqui uma soma de Brasil com Uruguai. Vou tocar uma canção chamada Público, composta por Taiguara, cujo nome completo é Taiguara Tchalar da Silva. Tchalar, porque a mãe dele era Tchalar, e Silva, porque o pai dele era Silva. Taiguara nasceu em Montevideo. Taiguara é brasilo-uruguaio. Brasilo, que é a forma reduzida de brasileiro nos compostos, nos gentílicos compostos. Taiguara, um brasilo-uruguaio. Vamos ouvir Público, de 76, uma canção política, fortemente política, do tempo da ditadura, tempo em que o Taiguara era extremamente perseguido. Vamos lá.

0: dá para entender o sentido aí do pão e circo, né? Oh. Eles querem lotar o Maracanã, precisam de mim, lá vou eu, né? E quando ele fala aí para a futura clã da bola campeã, que hoje é alemã, o disco é de 76, a Alemanha tinha sido campeã mundial em 74. E o Taiguara trabalha a língua muitíssimo bem, né? Que hoje é alemã, quem sabe amanhã, e depois eles querem lotar o Maracanã, e quem sabe amanhã eles queiram lotar o Maracanã e precisem de mim, né? Vejo o indicativo e o subjuntivo, como o Taiguara trabalha direito isso. Esse disco foi proibido na época, saiu e no mesmo dia, no dia seguinte, foi recolhido, né? Absolutamente recolhido, e só foi relançado muito tempo depois. É um disco lindíssimo que se chama Imira Taira Ipi, né? Disco do grande Taiguara, falecido em 96. É isso, então vamos lá. Hoje temos esse bate-bola, domingo temos outro bate-bola, Uruguai, domingo à noite entra em campo. É isso.
1: Seu palpite para hoje.
0: Brasil ganha. Agora, de quanto? I don't know.
1: Vou repetir.
0: Eu acho que não vai ser. Pelo que eu vi do Haiti no... pelo que eu vi do Haiti no jogo anterior, o pessoal é...
1: corre bem.
0: É ponta firme, eles correm muito, eles não são bobos, né? Eu acho que dá uma diferença pequena aí, 2-1, 3-1, qualquer então tá coisa assim.
1: Obrigado, professor, e um bom final de semana até segunda.
0: Para todos nós, beijo para vocês.
2: Beijo.

0: Vamos agora à Arena Globo no Parque do Ibirapuera, onde está a Débora Freitas, que vai apresentar o Ponto Final diretamente de lá. Bela vestimenta, Débora. Boa tarde para você.
1: Boa tarde, Fernando. Boa tarde, Nadédia, ouvintes da CBN. Pois é, eu tô no verde e amarelo, tô nas cores da bandeira aqui para torcer pro Brasil, né? A expectativa é de que hoje tenhamos uma vitória. Pois é, daqui a pouquinho tem Ponto Final CBN especial aqui diretamente da Arena Globo. Tá uma delícia, o dia tá bem bonito, tá ensolarado. Uhum. Diz que a temperatura vai cair um pouquinho mais tarde, mas tá valendo a pena vir para cá. Várias ativações interessantes. Eu vou daqui a pouquinho me meter a narrar um jogo ali, hein? Não sei se eu vou ter muito sucesso, mas vou tentar.
0: Pô, você trabalha com isso, né? Você trabalha com isso. É só adaptar a editoria. É fácil.
1: Eu nunca narrei. Nunca. Posso tentar, mas vou tentar, porque achei bem interessante. Vi um rapaz fazendo. Eu falei, nossa, que legal, vou tentar fazer isso aqui. Mas tem muita coisa legal pra fazer aqui. Tudo de graça. Dá pra circular aqui pela arena. Tem o nosso estúdio da CBN, tem o estúdio GE, tem um telão. Dá pra assistir ao jogo do Brasil às 9h30 da noite, Brasil e Haiti. Dá pra vir pra cá pra assistir, além de aproveitar todas as ativações que estão rolando aqui. A entrada é pelos portões 1 e 2 do Parque Ibirapuera, a entrada do estacionamento, mas dá para entrar pelo 3 também. Tem uma galera aproveitando a marquise aqui, andando de skate, andando de patins também, além de tudo que está montado para a Arena Globo, que vai ficar aqui durante toda a Copa, tá, pessoal? Essa estrutura vai ficar montada aqui durante toda a Copa. Já tivemos estúdio CBN, tivemos revista CBN diretamente aqui da Arena Globo e teremos outros programas até o final da Copa. Hoje é o primeiro ponto final, espero, né? Espero que tenhamos outros pontos finais. Vai, e Brasil. Se o Brasil ganhar, vou vir com a mesma roupa, hein, que é pra dar sorte. Brasil.
2: Pode nem lavar. Seu palpite, Débora.
1: 3-0, Brasil.
2: Boa, tô confiante.
0: Valeu, Débora, obrigado. Bom trabalho pra você aí. E boa sorte pra todos nós. Um grande abraço e bom ponto final hoje.
1: Vem pra cá, pessoal, que dá tempo de chegar. Até, obrigada.
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1: Copa do Mundo rolando neste momento, Estados Unidos e Austrália. 24 minutos do primeiro tempo, placar.
2: 1 Estados Unidos, 0 Austrália. Gol contra de Cameron Burgess.
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0: Patrícia Kogut, boa tarde.
1: Boa tarde, Fernando. Boa tarde, Nadédia. Boa tarde, ouvintes.
2: Boa tarde,
1: aqui
2: Patrícia.
1: Aqui do universo paralelo das séries, né? A gente está tomado pelo jogo de hoje.
2: Entre um jogo e outro, a gente vai ver a série.
0: É isso aí.
1: É isso aí.
0: A gente vai falar sobre Margot em Apuros. Que série é essa?
1: Então, essa série está fazendo o maior sucesso. É uma série que entrou há pouco tempo na Apple TV, estrelada pela Elle Fanning e pela Michelle Pfeiffer. Elas fazem mãe e filha. A Elle Fanning é aquela atriz maravilhosa que estava em Valor Sentimental, uma atriz americana. Quem assistiu esse filme, que está no MUBI também, disponível no streaming, vai lembrar dela. E a Michelle Pfeiffer, que também está no ar na Paramount, fazendo The Madison. A gente falou dessa série também aqui. Então, são duas atrizes que estão no ar em várias coisas no streaming. Margot está em Apuros é uma história em 8 episódios, que mostra, as personagens centrais são, a Elle Fanning é uma estudante universitária de 20 anos que quer se formar em inglês e romper uma barreira social. A mãe dela é vendedora, elas moram numa área proletária, elas têm uma vida difícil, mas ela se apaixona pelo professor de literatura, engravida. A criança nasce, todo esse sonho dela profissional cai por terra, ela tem que ganhar dinheiro e ela resolve ganhar a vida no OnlyFans. Então é uma série de comédia com drama, com duas personagens sensacionais, é tudo muito estetizado, mas ao mesmo tempo as personagens têm um grande caráter humano. Tem dramas universais, mostra aqueles Estados Unidos profundo, assim. É muito interessante a série, tá?
0: E a mãe? E a mãe nessa situação? Conta um pouquinho.
1: Então, a Michelle Pfeiffer, ela também foi uma mãe precoce, então a filha repete o que ela gostaria que não se repetisse. Ela é uma vendedora de loja. Ela foi mãe solteira, criou a filha sozinha e ela vai se casar com um cara que é super careta, aparentemente, tá? Super careta, super religioso. Então ela tenta vender uma imagem de si que não corresponde à realidade. E tem uma participação super especial da Nicole Kidman. Eu ia esquecer de falar isso. É, série muito legal, viu? Elenco de primeiríssima.
2: E de bônus, Patrícia?
1: Então, bônus, eu queria, na verdade, acrescentar uma coisa ao que eu falei semana passada. Eu falei sobre Cabo do Medo, a série com Javier Bardem, que está na Apple TV também, fazendo o maior sucesso. E eu disse que o filme de 1991, que é uma das adaptações dessa história, Cabo do Medo, não estava em lugar nenhum disponível no streaming, mas ele entrou. Ele está também na Apple, quem quiser pode ir lá, tem que alugar o filme, é o filme com Robert De Niro. E eu acho legal assistir a série, assistir ao filme e comparar. Tem um monte de citações, tem um monte de recadinhos, assim. Quem for cinéfilo vai gostar. É um jogo legal você ampliar o horizonte de um produto audiovisual assistindo a outros, né? É isso.
0: Então tá bom, pra gente fechar aqui as duas séries que você falou hoje, vamos lá.
1: Então, hoje eu falei de Margot está em Apuros, que está na Apple TV, aí eu sugeri assistir também ao filme original, o filme de 1991, de Cabo do Medo, que foi a série que a gente falou semana passada. O filme também está disponível na Apple TV Plus. E é isso.
0: Seu palpite para o jogo do Brasil hoje.
1: Não, 4-0, por favor. Vai, Brasil.
0: Brasil. Obrigado, Patrícia. Um bom final de semana, bom
1: beijo,
0: jogo pra vocês.
1: Gente, pra vocês também. Tchau.
2: 4:30.
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0: Sexta-feira, 19 de junho de 2026. O presidente Lula assinou um decreto que determina o bloqueio do dinheiro movimentado pelas bets ilegais no Brasil. Os recursos apreendidos serão transferidos para o Fundo Nacional de Segurança Pública. A Secretaria de Prêmios e Apostas vai notificar as instituições financeiras que abrigam esse dinheiro. Depois do aviso, os bancos e as fintechs terão 48 horas para congelar os valores. A assinatura do decreto ocorre um dia após a Operação Conto da Sorte, que investiga um esquema bilionário de lavagem de dinheiro envolvendo apostas não autorizadas nos estados de Pernambuco, Ceará e São Paulo. O cacique Raoni, de 94 anos, foi transferido do Hospital e Maternidade Dois Pinheiros, em Sinop, norte de Mato Grosso, para o Hospital São Paulo, na capital paulista. Segundo o hospital, a decisão pela transferência foi tomada com o objetivo de assegurar a continuidade da assistência em unidade de referência para o acompanhamento cirúrgico do líder indígena. No último domingo, os exames iniciais de Raoni apontaram alterações na função renal e indicadores compatíveis com um processo infeccioso grave. A principal hipótese diagnóstica é de sepse com foco pulmonar, causada por uma pneumonia broncoaspirativa associada a episódios de vômito. O porta-voz do governo da Argentina, Manuel Adorni, deixou a função após se envolver em um escândalo por suposto enriquecimento ilícito e ocultação de patrimônio. Adorni anunciou a saída após uma reunião com o presidente Javier Milei. Ele também afirmou que será substituído por Adrián Javier, que vai atuar como novo porta-voz presidencial. Apesar da mudança, Adorni seguirá como chefe de gabinete do governo Milei. No horário de Brasília, 4h32.
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0: 4:33, temos agora informações ao vivo em São Paulo com Lucas Taveira. Boa tarde.
1: Boa tarde, Nadeja, Fernando, todo mundo ligado aqui na CBN. A Polícia Civil realizou uma operação contra um grupo de motoristas clandestinos suspeitos de extorquir passageiros no Aeroporto Internacional de São Paulo. Em Guarulhos, 3 pessoas foram presas temporariamente e a justiça expediu 6 mandados de prisão e 6 de busca e apreensão. Esses motoristas clandestinos, eles são conhecidos como arrastadores e costumam ficar na saída do saguão. O delegado Luiz Romani, que é o responsável por essa operação, afirmou que novas ações vão acontecer para combater essa prática criminosa que ocorre há anos.
2: A operação visava associação criminosa conhecida como arrastadores, que há anos atuavam livremente no Aeroporto Internacional de Guarulhos. Desses 3 efetivos e tem 3 foragidos da justiça até agora. A operação de hoje é a primeira de muitas que estão por vir.
1: Os principais alvos desses criminosos são idosos, turistas, estrangeiros, em que esses suspeitos julgam ser mais fáceis de cair no golpe, né? O motorista combina um valor no início da viagem. Ao chegar no local de destino, a vítima é coagida a pagar até 70 vezes mais pelo valor da corrida. A investigação da Polícia Civil começou após a análise de cerca de 30 boletins de ocorrências e os investigadores identificaram ao menos 6 integrantes do grupo e localizaram 7 vítimas. De acordo com a corporação, as investigações continuam para localizar os desmaios mais suspeitos. As ordens foram cumpridas em Guarulhos e na capital paulista, nos bairros de Itaquera, Capão Redondo e São Miguel Paulista. Em nota, a Gru Airport, concessionária responsável pelo aeroporto, informou que atua de forma intensiva no combate à violência e ao transporte clandestino no Aeroporto Internacional de São Paulo. A concessionária reforçou ainda que, para garantir a segurança, os passageiros são alertados por avisos sonoros e visuais a recusar abordagens espontâneas às áreas públicas, além de serem instruídos a ir para as áreas de embarque dos serviços regulares de transporte, viu, Nadeja?
0: Obrigada. Lucas Taveira, importantíssimo esse tipo de ação, porque é um problema crônico no aeroporto de Guarulhos. Impossível você desembarcar de um voo lá sem ser assediado por esses criminosos.
3: Ó, o nosso ouvinte Edson falou assim: eu sou motorista de aplicativo há 6 anos. Desde que comecei, diz ele aqui, já existia essa prática nos aeroportos.

0: Ele fala assim, que vergonha mesmo, né? Imagina, um turista chega no Brasil, primeira coisa que acontece é ele ser arrastado por uma gangue e aí tem que pagar 70 vezes mais do que o preço que combinou. E tá bem sinalizado, gente, o aeroporto de Cumbica para você pegar um carro de aplicativo. Tem lá, você já vê no aplicativo, ah, você vai ficar na Q2, vai direto para lá, é só esperar o carro. Tá tudo sinalizado, tá? Tá fácil.
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0: O pré-candidato à presidência da República pelo Novo, Romeu Zema, afirmou que pretende premiar quem sair do Bolsa Família. As declarações ocorreram em entrevista à CBN. O ex-governador de Minas Gerais disse ainda que vê um potencial enorme na região nordeste do Brasil.
2: Em entrevista à CBN Recife, o ex-governador de Minas Gerais e pré-candidato à presidência da República, Romeu Zema, do Novo, afirmou que pretende premiar quem sair do Bolsa Família, quando questionado sobre a relação do Nordeste com o governo federal.
3: O Nordeste tem um potencial gigantesco. Talvez é onde o Brasil mais possa crescer. E o que eu quero para o nordestino, para o pernambucano, é essa oportunidade. Eu quero dar para quem sair do Bolsa Família um prêmio.
2: Zema ressaltou ainda que o foco da gestão, se eleito, estará na geração de empregos para a população brasileira.
3: Na hora que ele conseguir uma carteira assinada, principalmente os homens, que fez a opção de receber o Bolsa Família, mesmo tendo ofertas de emprego. Então eu quero dar tipo R$5.000. E é bom para o governo federal, porque ele vai deixar de gastar R$600 e vai passar a arrecadar todo mês 300 de INSS. Em pouquíssimos meses você paga essa conta. Então nós temos de abrir um caminho para quem hoje recebe esses marmanjões que nunca se qualificam. Eu quero que as pessoas vão trabalhar numa indústria, vão trabalhar numa empresa bem estruturada, que ao longo do tempo elas vão aprendendo muito. Escola qualifica, mais trabalho, vocês sabem, qualifica muito. Eu aprendi muito, muito mesmo, apesar de ter feito faculdade, trabalhando com meu pai desde criança.
2: Além da entrevista à CBN Recife, o pré-candidato visita neste sábado o Alto do Moura e o Moda Center, em Santa Cruz do Capibaribe, encerrando sua passagem por Pernambuco com participação nas festividades do São João de Caruaru. Do Recife, Javi Vasconcelos.
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0: Nós vamos aproveitar que Gabriel Dudziak já está no nosso estúdio.
8: Soldado para no quartel,
0: quatro em campo, mas vamos aproveitar então e falar um pouquinho sobre o que está rolando agora na Copa do Mundo. Temos Estados Unidos 1, Austrália 0. Foi um gol contra do Dudziak. Como é que está esse jogo?
9: Estados Unidos bem melhor, viu, Fernando? Boa tarde a você, também aos nossos ouvintes. Posso dar um noticiário local também aqui, que eu cheguei bem cedo, porque eu tenho, assim, pânico de pegar a cidade travada em dia de jogo do Brasil. Então, eu já falei...
0: Somos dois.
9: Não, vou chegar muito mais cedo do que preciso. O jogo é 9:30, já cheguei aqui.
0: É, na cidade fica um...
9: Não, pavor, não, aí cara. É pra um lado, pro outro, tudo gente, cheio.
0: Gente, calma, tá? Vai dar tudo certo.
9: Não, parece que assim, véio, todo mundo, imediatamente, tudo.
8: E então, o jogo assim... é 9:30 PM, gente, pelo amor de Deus, 9:30 PM numa sexta-feira dá tempo de chegar.
9: Ah, não, mas tem que comprar a bebida, tem que comprar a comida. comida, faltou sei lá o quê.

0: E aí vai, enfim. Bom, vou falar dos Estados Unidos agora então. Vamos lá. Estados Unidos começou bem melhor do que a Austrália, de novo, né, mostrando uma intensidade muito grande assim para roubar a bola do adversário, uma velocidade muito grande também com bola no pé e para se desmarcar uma movimentação muito inteligente. Então são traços aí desse time dos Estados Unidos que ficaram muito marcados na goleada contra o Paraguai, na estreia 4-1, e que hoje se repetem. E era uma dúvida que a gente tinha, né, Fernando? Aquilo lá foi o quê? Foi Paraguai completamente alheio ao jogo? Os Estados Unidos é que chegaram chegando? Bom, os Estados Unidos estão conseguindo repetir o que fizeram na estreia aí na Copa do Mundo. O gol foi contra, foi um gol marcado pelo Burgess. Foi uma jogada de linha de fundo, lado esquerdo do campo do Balogun. Vem o cruzamento para a área e o Burgess está correndo em direção ao próprio gol, né? Tentando chegar a tempo para tentar cortar o cruzamento, mas não corta não, manda para as redes.
1: 1-0, tá naquela pausa para hidratação.

0: Carlos Eduardo Éboli e Gabriel Dudziak. Tudo bem com vocês?
1: Olá, tudo bom?
2: Fala, Nando. Tudo bem, amigo? Boa tarde.
0: Tudo bem. Vamos lá. Brasil e Haiti hoje. O Brasil vai um pouco diferente hoje para campo, Éboli?
2: Olha, tem aquele mistério, né? A indicação é essa, a indicação da imprensa que acompanha o dia a dia, aqueles 15 minutos diários, né? E o Ancelotti ontem não quis adiantar a escalação, vai divulgar apenas hoje, mas disse que haverá pequenas mudanças. E a dedução geral é essa, né? Que as duas mudanças que certamente vão acontecer, certamente não, né? Que provavelmente vão acontecer, é a saída do Igor Thiago no ataque e a entrada do Matheus Cunha. E na lateral direita sai o Ibanez, entra o Danilo. Tem uma discussão também envolvendo ali o meio de campo. Uma disputa entre o Paquetá e o Danilo Santos. Eu não acredito que ele vai mexer com o Paquetá. E acho que é uma possibilidade, sim, dele fazer essas duas alterações. Eu mexeria mais no time. Eu faria um time bem diferente para o jogo de hoje, considerando as características do adversário, do Haiti, que é uma equipe fraca, limitada, mas que mostrou contra a Escócia que não está indo para brincar, não está brincando na Copa do Mundo. Ela vai brigar hoje, vai correr, vai se empenhar, vai jogar com uma certa leveza, porque é franco atirador, e é um time de muita velocidade, vai tentar aplicar isso, vai jogar no contra-ataque, não imagina o Haiti brigando pela bola, a bola vai ficar com o Brasil precisa ter imposição de jogo, né? Precisa saber controlar o jogo com qualidade, com a bola no pé. Eu faria um meio de campo diferente, eu colocaria Lucas Paquetá e Danilo Santos hoje no meio de campo da seleção brasileira e promoveria a estreia do Endrick também na Copa do Mundo. Já o Ancelotti está pedindo paciência, vai segurar um pouquinho mais o Endrick, não que o Endrick seja a solução para todos os problemas da seleção brasileira, muito longe disso, mas por características. Eu acho que hoje o estilo do Endrick pode se encaixar muito bem diante do Haiti. Mas vamos ver. Tendência é essa aí que a gente falou, de uma seleção brasileira com poucas mexidas, mas a mudança principal tem que ser de atitude, tem que ser de qualidade, porque com uma coisinha a mais de futebol, o Brasil vence hoje com facilidade.
3: Saiu um gol dos Estados Unidos, mas foi pro VAR, né, do Thiago?
0: O que aconteceu?
1: Eu confesso que eu estava prestando atenção no Éboli aqui, não estava olhando para a TV.
0: Então a gente vai aguardar.
1: Mas o gol foi anulado, está sendo checado agora, não sei se é impedimento. Seria o segundo gol dos Estados Unidos contra a Austrália, 44 minutos do primeiro tempo. Deixa eu ver o replay aqui, se é impedimento. Possível impedimento. Parece que tá, menos que tenha algum jogador escondido aqui no, na tela. Tá todo mundo impedido aí nesse lance.
3: Também não interessa, o importante é o Brasil, fala aí.
0: Vamos lá, Dudziak. Mudanças necessárias, quais as possibilidades?
3: Eu recebi uma mensagem aqui, encaminhada com frequência, do Endrick, que o Ancelotti falou que vai colocar ele, mas ele acordou tarde, perdeu o ônibus, aí ele pediu um pix de R$300 pra pegar um táxi, que é caro porque é em dólar.
1: Então, assim, quem receber essa mensagem aí, pode jogar
3: fazer
1: fora.
3: Pra mim,
1: pode jogar fora. É golpe. Não é isso aí, não, gente. Não, o Endrick não tá precisando de dinheiro, não tá precisando pegar táxi. O Endrick tá precisando de consideração do técnico dele e apenas isso. Sim, mudanças podem ajudar a seleção brasileira. Deu gol lá nos Estados Unidos, hein? Deve ter considerado que a ação foi de um defensor. Não foi um desvio, né? Foi uma ação deliberada do defensor. Precisa ver melhor aí esse lance no replay.
3: Quando eu começo
1: a
3: entender o impedimento, vocês fazem isso, mas tá bom.
1: Porque se é um passe do defensor pro atacante, não tira o impedimento, né? Tá. Só que às vezes é desvio e às vezes é ação deliberada. Às vezes tem essa interpretaçãozinha aí, se é desvio ou ação deliberada do defensor.
2: E vai se classificando, né? Com esse resultado, os Estados Unidos vai se classificando. Verdade. Vai ser a primeira seleção. Aliás, segunda, né? O México se classificou ontem.
1: Ontem o México.
2: E agora os Estados Unidos, os anfitriões, né? Estão mandando bem.
1: Tem um jogador aqui embaixo, eu acho. Olha lá, tava atrás do monitor do Daniel aqui.
3: Então o Daniel que escondeu.
1: Foi. Então tá bom. Mas voltando, mudanças podem ajudar a seleção brasileira, mas assim, eu quero ver mais jogo coletivo da seleção. De repente só trocar duas peças e ter um jogo coletivo muito fraco não vai adiantar o suficiente pra gente. Brasil é favorito, tem mais qualidade, a defesa do Haiti não é das melhores. Mas o ataque, embora não tenha feito gol contra a Escócia, mostrou que pode ser perigoso. E é um jogo, né, que o Haiti pleiteou contra a Escócia, um jogo vertical o tempo todo. Quem pega a bola sai correndo e 3-4 saem correndo junto ali para dar suporte. Então, o Brasil, que também quase sempre acelera o jogo, corre o risco de entrar num vai e vem aí contra a seleção haitiana, que pode ser benéfico se o Brasil aproveitar as vantagens que tiver, mas pode também igualar um jogo que não era para ser igual, porque naquilo que o Brasil tem excelência, né, que é a posse de bola, que é a capacidade técnica dos jogadores, isso acaba sendo perdido se o tempo todo a bola está correndo e você não para pensar e não consegue trocar muito passe, porque corre daqui, corre dali, corre atrás de um, corre você com a bola, enfim. Tem que ter um pouquinho de paciência aí também, acho que a seleção brasileira, para ter o seu melhor jogo diante dos haitianos.
3: Esperar do Haiti.
2: Aliás, essa é até uma característica, né, que a gente está vendo na DED, Nando, da verticalidade, né? É uma Copa que as seleções, de um modo geral, estão buscando gol. Né? Poucas foram as vezes que a gente viu assim, uma retranquinha aqui, outra ali. É impressionante, a média de gols é muito elevada, muito elevada. Não considerando o jogo de hoje, a média. Começamos o dia com uma média de 3,2 gols por partida.
3: Muito gol saindo no final,
2: 90
3: né,
2: gols marcados.
3: Ninguém está querendo segurar
2: isso.
3: O resultado, não.
2: Exatamente. Então, o time está sentindo bem, está vencendo, está sentindo bem, vão fazer mais, e vão fazer mais. E assim, goleadas já foram construídas de 7-1, de 6-0, né, 4-3. E jogos interessantes nesse sentido. É um jogo que eu gosto, né? O futebol que eu gosto é isso, o futebol ofensivo. Lógico que não é você atacar de qualquer maneira, mas vendo ali a possibilidade é ter fome de gol, né? O futebol é feito para isso, para lançar a rede. Então, antes dessa partida dos Estados Unidos, e os Estados Unidos mais uma vez vai construindo um placar com futebol intenso, futebol vertical, que vai para cima, bem interessante a seleção dos Estados Unidos, como também achei ontem, mais uma vez, bem interessante a seleção do Canadá. 90 gols marcados, tirando o jogo de hoje que está rolando, 90 gols marcados em 28 jogos, 3,2. A gente não. A última vez que uma Copa do Mundo apresentou média superior a 3 gols por partida foi em 1958. É muito tempo, né? E graças a Pelé, Garrincha e companhia, né? Mas também tinha o Fontaine, né? Eram grandes, grandes seleções também naquela Copa. Mas era um outro futebol, uma outra história, bem diferente. Então é bacana a gente ver uma Copa do Mundo que olha para ataque, que olha para frente. E o Haiti, né? O Dudu tocou num ponto muito importante. O Haiti, lógico que ele vai procurar se defender mais, mas eu não acredito num Haiti entrincheirado, covarde. Ele vai tentar, tendo a possibilidade, ele vai tentar machucar o Brasil, ele vai tentar atacar. E essa iniciativa, ela se faz presente em todas as equipes. Isso é muito bacana de ver.
0: Algo mais do Dziak, para a gente finalizar?
1: Só destacar, né, que o Haiti veio para as eliminatórias para essa Copa, só uma história rápida, né, sem disputar nenhum jogo em casa, pelas condições do país de segurança, né, não foi mandante em nenhum dos jogos. O técnico da seleção haitiana não pisou no país, não conhece o país que ele dirige. Então, assim, pro Haiti estar nessa Copa do Mundo significa muito, muito, muito. Sim, significa coisa de orgulho nacional, de identidade. Você imagina para os haitianos que estão acompanhando a seleção nesse momento.
0: Dos 26 jogadores, 25 jogam fora. Só um mora no Haiti.
3: O Haiti tem todo um histórico com o Brasil, que eu acho que a gente aqui quer acreditar que é mais bonito do que realmente é.
1: Teve o Jogo da Paz lá em 2004 e assim, uma ligação, né, de admiração pelo futebol brasileiro que existe em muitos países, né? Mas o Brasil antigo, né? O Brasil dos últimos tempos nem tanto, mas o peso da camisa da seleção brasileira ainda representa muito, então vai estar tudo isso em campo logo mais.
2: Legal. E hoje a Escócia, no grupo do Brasil, a Escócia, que joga antes contra Marrocos, tem a possibilidade, com a vitória, também garantir classificação antecipada aí nesse grupo C do Brasil. Vai ser um jogo interessante a gente acompanhar, até para ver em que condição que está realmente a Escócia nesse enfrentamento com Marrocos.
0: Perfeito. Vai, Brasil. Obrigado, Dudziak. Obrigado, Éboli. Boa transmissão para vocês.
1: Obrigado.
2: Vocês não vão arriscar nenhum palpite, não? Vocês dois aí?
0: 4-0.
3: O meu eu tô guardando, porque o bolão tá aberto. O meu tô lá em cima. E o pessoal pode mudar ainda, me copiar.
0: Colocou um sigilo.
1: Mas você jogou na IA?
2: Eu tô contigo, Nando.
3: Não joguei na IA.
1: Não jogou na IA.
3: Joguei na IA. Mas confiram lá minha reportagem sobre isso no site, cbn.globo.
1: Quem jogou na IA se deu mal.
0: Tchau, gente. Boa transmissão pra vocês.
3: Valeu.

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0: Matheus Leite.
1: Nadédia, pelo menos 4 pessoas ficaram feridas após um carro invadir um ponto de ônibus no bairro Sapopemba, na zona leste da cidade de São Paulo. O caso aconteceu na manhã de hoje, na Avenida da Barreira Grande. A motorista é uma mulher de 65 anos que perdeu o controle do veículo e causou o acidente. As vítimas são uma mulher de 58 anos e 3 homens de 40, 68 e 73 anos, segundo a Secretaria da Segurança Pública. Outras 2 mulheres tiveram mal súbito, de acordo com o Corpo de Bombeiros. Um dos homens atingidos teve uma parada cardiorrespiratória e foi levado ao Hospital Santa Marcelina de Itaquera. Outras vítimas foram levadas ao Hospital Municipal Dr. Benedito Montenegro e ao Hospital São Mateus, também na zona leste da capital paulista. 2 delas tiveram ferimentos na cabeça e 1 teve uma contusão na clavícula, ainda segundo a informação do Corpo de Bombeiros. A condutora não apresentava sinais de embriaguez, mas foi submetida ao teste do bafômetro, segundo a polícia, que deu resultado negativo. O caso foi registrado como lesão corporal culposa na direção de veículo automotor no distrito policial Teotônio Vilela. Nadédia.
0: Obrigada, Matheus.
2: Olha, a participação do ouvinte Antônio Melo. O Antônio Melo está na estação Santo Amaro. Trens passando sem parar na estação. É o Antônio Melo. Eu vou perguntar aqui pra ele. É CPTM, né?
0: Lotado, hein?
2: É CPTM? Deixa eu ver aqui.
0: Estação Santo Amaro. A busca sendo feita aqui
2: já vamos
0: ao
2: aqui,
0: vivo.
2: Assim.
0: É os dois, tá? É metrô e CPTM. Ah, Nova Esmeralda e 5 Lilás.
2: Manda um áudio pra gente aqui, Santônio. Bom, é Via Mobilidade?
0: Ah, perdão. É trem.
2: Trem da Via Mobilidade. É
0: Mas
2: isso.
0: É Nova Esmeralda.
2: Então tá bom, a gente vai
0: e
2: checar o que tá acontecendo.
0: Também.
2: Mas ele tirou 2 fotos, gente. As plataformas e as escadas estão completamente lotadas. Estão repetindo um problema na estação Santo Amaro. A gente vai daqui a pouco, então, trazer detalhes sobre o que está acontecendo por lá.
0: Se você estiver passando, manda para cá também, viu? O WhatsApp da CBN é o 11-99911-9981. 11-99911-9981. Já a gente volta nesse assunto.
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1: João Marcelo Boscoli, boa tarde, vai Brasil.
2: Deja, boa tarde, ouvinte, aqui estamos.
3: Sextou.
2: Sextou. O som talvez não esteja o melhor possível, eu estou no carro estacionado, naturalmente, e espero que esteja audível a minha voz.
1: Tá bom, tá legal.
3: A gente quer ouvir que mais bom. A música mesmo. Mas
1: não. Você.
2: Ah, eu tenho certeza, porque a voz que você vai ouvir na Deja é incrível. Uma cantora chamada Jocelyn Brown, ela lançou essa música que vamos ouvir em 1984. Uma super cantora que trabalhou em muitos grupos, trabalhou como vocalista de artistas importantes e de movimentos importantes, né? Luther Vandross é um dele, o Incognito, né? Quem gosta do soul britânico, né? Então ela cantou. É um gogó. Por que eu escolhi essa música? Porque eu queria muito que o nosso time jogasse com essa força, com essa gana, com essa certeza, com essa vontade e, claro, com essa competência que Deus deu a ela e ao Brasil no campo do futebol. Vamos lá. Jocelyn Brown, 1984, Somebody Else's Guy.

0: Que isso? Arrepiei.
1: Que loucura.
2: É uma maravilha, né? Essa Nossa, força, hein? E é legal que dá pra gente conversar um pouquinho aqui, porque ela só vai entrar agora no verso daqui a alguns compassos, né? Vamos lá, Jocelyn Brown. Olha como ela canta, mamma mia. Nando, alguma pergunta aí a mais, assim, sobre a Jocelyn Brown?
0: A gente tá meio sem palavras.
2: É, eu também. Olha, eu escuto isso desde os 13 anos e sempre fico emocionado. Por isso, ó,

0: Agora vai subir, vamos subir, vamos subir.
1: Daniel Mesquita identificou o sample de Festa da Música Tupiniquim. Gabriel Pensador, vem daí.
0: É exatamente isso. Zé, eu tinha separado George Michael com o Too Funky, outra música do George muito interessante, que tem um sample dessa música também. É um clássico dos anos 80, né? E depois ainda tinha outra parte dessa música, mas eu voltarei. Pegadas musicais com Jocelyn Brown.
1: Boa, arrasou.
2: Gente,
1: vamos
2: lá. Não conhecia, muito obrigado. Adorei. Vou voltar ouvindo essa música pra casa. Essa mulher.
0: Ah, e é versão longa, 6 minutos ou 20. Você vai amar. Vem camadas e camadas.
2: Anota aí,
0: obrigado,
2: então.
0: Nadeja. Jocelyn Brown. Obrigado,
2: valeu, João. Bom jogo pra você, hein? Qual o placar? O placar, rapidinho.
0: Ah, 4-0 ou 5-1.
2: Então tá bom. Um abraço, João. Obrigado.
0: Obrigado a vocês. Obrigado, ouvinte.
2: Termina aqui o Estúdio CBN de hoje. Produção de Janaína Barros e Beatriz Lacorte. Trabalhos técnicos de Daniel O Mesquita.
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2: Nadédia, obrigado. Bom final de semana.
1: Vai, Brasil!

0: Sexta-feira, 19 de junho de 2026. A Associação Nacional dos Fabricantes de Veículos Automotores enviou um ofício ao presidente Lula e ministros cobrando o compromisso do governo federal de restabelecer a cobrança de 35% sobre o valor dos veículos elétricos e híbridos importados. A ação ocorre em meio à pressão da BYD para a retomada de benefícios fiscais. A cobrança do imposto passa a valer em julho, mas a montadora chinesa deseja que o governo prorrogue o início. Israel e Hezbollah concordaram com cessar fogo. Um funcionário do governo dos Estados Unidos confirmou a informação à agência de notícias Reuters. Ele disse que a trégua já entrou em vigor. Antes disso, no entanto, uma ofensiva israelense contra a facção fundamentalista matou pelo menos 21 pessoas no sul do Líbano. De acordo com autoridades libanesas, mulheres e crianças estão entre os mortos. As negociações entre os Estados Unidos e o Irã, previstas para hoje na Suíça, foram adiadas por tempo indeterminado em meio à persistência das tensões no Oriente Médio. O The Athletic, seção esportiva do The New York Times, elegeu o hino nacional brasileiro como o melhor entre os 48 hinos das seleções participantes da Copa do Mundo. O ranking foi elaborado pelo jornalista esportivo Tim Spears, que classificou a canção brasileira como uma obra-prima musical, destacando especialmente a introdução orquestral. Na lista, o Brasil aparece na primeira colocação, seguido por França e Portugal, que completam o pódio dos melhores hinos da competição, no horário de Brasília, 5:03.
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1: Olá, muito boa tarde, seja bem-vinda, seja bem-vindo ao Ponto Final CBN especial desta sexta-feira, 19 de junho de 2026. Especial por quê? Falo diretamente aqui da Arena Globo, na Marquise do Parque Ibirapuera. Então, se você está em São Paulo ou está na região metropolitana, em alguma outra cidade, dá tempo de vir para cá. Tem várias atrações muito legais. Inclusive, dá para assistir ao jogo Brasil e Haiti daqui, porque tem telão, além de trocar uma ideia. Conheci aqui o estúdio da CBN. Você será muito bem-vindo. Carolina Moran, boa tarde. Tudo bem?
2: Oi, Débora, boa tarde pra você e pros ouvintes. Gostei que você tá a caráter de verde e amarelo aí, lançou uma charpe, um cachecol amarelo pra segurar o frio. Muito bom, hein?
1: Tá vendo? Nas cores do Brasil, que é pra torcer hoje pelo Brasil. Já coloquei logo um 3-0 no bolão, hein? E você, qual é seu palpite?
2: Ah, eu ia chutar uns 3-0 também, não tô no bolão. Mas, gente, pelo amor de Deus, é o Haiti, né? Vamos pra frente aí, Brasil. Um 3-0 tá de bom tamanho, menos que isso. A gente não vai gostar muito, não.
1: Respeitamos, claro, o Haiti, mas 3-0 acho que é um ótimo placar. Muito bem, nós vamos juntos e juntas até às 18h30, com muita informação, análise e prestação de serviço. Já já às 18h, tem Vera Magalhães aqui com a gente para repercutir os assuntos da política e da economia da semana e também o que aconteceu hoje. Vamos a Brasília, o Igor Cardim tem informações ao vivo, o governo federal fechando o cerco contra as bets ilegais. Boa tarde, Igor.
3: Oi, Débora. Muito boa tarde para você, boa tarde para a Carol, para os nossos ouvintes. O presidente Lula assinou hoje esse decreto que determina o bloqueio do dinheiro movimentado pelas bets ilegais no Brasil. E só para a gente ter uma ideia, são mais de 25 milhões de brasileiros que fazem apostas por meio de plataformas ilegais no Brasil. Os recursos apreendidos serão transferidos para o Fundo Nacional de Segurança Pública. A Secretaria de Prêmios e Apostas vai identificar as empresas dos sites de apostas esportivas ilegais e notificar as instituições financeiras que abrigam esses recursos. Os bancos e fintechs terão 24 horas para travar a conta do operador irregular e até 48 horas para confirmar o congelamento desse dinheiro. A Secretaria Nacional de Segurança Pública instaurou um processo administrativo. As empresas de apostas terão prazo de 15 dias para defesa e, em seguida, a Advocacia Geral da União vai acionar a Justiça pedindo o perdimento e a transferência definitiva dos valores para a área de segurança. O ministro Dario Durigan afirmou que o governo terá tolerância zero com o jogo irresponsável. Já o ministro da Justiça, Wellington César, ressaltou que a medida é essencial para asfixiar financeiramente as organizações criminosas. Desde outubro de 2024, a Anatel já derrubou cerca de 50 mil sites e aplicativos de apostas ilegais aqui no Brasil. A assinatura do decreto ocorre um dia após aquela operação Conto da Sorte, realizada pela Receita Federal e os Ministérios Públicos, que investigam um esquema bilionário de lavagem de dinheiro envolvendo apostas não autorizadas nos estados de Pernambuco, Ceará e também São Paulo, providencial neste momento de Copa, né, Débora?
1: Com certeza. Muito obrigada pelas informações. Igor Cardim, diretamente de Brasília, o governo também nessa cruzada. E como bem disse o Igor, as bets ilegais têm sido utilizadas pelo crime organizado, que se infiltrou em várias áreas, inclusive nas fintechs e nas bets ilegais.
2: Muita coisa, né, Débora? Segundo o ministro da Justiça, isso representa entre 41% e 51% das plataformas que operam na legalidade. Quer dizer, é um número bem alto, né, dessas bets ilegais. Mais de 40 mil sites já foram bloqueados, mas é aquilo, enxugar gelo, né? Porque você bloqueia um, aparece outro. A gente segue em Brasília agora para falar sobre a situação do senador Jacques Wagner, líder do governo no Senado, que foi alvo de operação da Polícia Federal ontem, mas por hora permanece na liderança. Presidente Lula hoje no evento em Minas Gerais deu sinalizações aí a respeito. A Samantha Klein conta para a gente. Por hora, pelo menos, Jacques Wagner fica no posto, né, Samantha? Boa tarde.
4: Boa tarde, Carol. Débora, pelo menos foi o que indicou o joinha que o presidente Lula ao responder uma pergunta de um jornalista do jornal O Tempo nessa agenda em Belo Horizonte. No entanto, o presidente Lula vai sim conversar pessoalmente com o senador na semana que vem. E aí, para definir se ele fica ou não na liderança do governo. Ontem, logo depois de ser deflagrada essa operação da Polícia Federal, o presidente Lula falou com Jax Wagner e sinalizou que ele fica, que tem confiança no senador, mas é claro que o presidente está avaliando o avanço dessa investigação e a possibilidade de respingar ou não sobre o governo. Entre aliados e integrantes do Palácio do Planalto, há divergências sobre a manutenção de Jax na posição. Um grupo defende a permanência, enquanto outro grupo avalia que o senador deveria se afastar do cargo até que as investigações sejam esclarecidas. Entre ministros, há quem considere que uma saída temporária, por exemplo, seria a melhor alternativa para evitar desgaste político. E, segundo interlocutores, Lula tem reforçado a defesa da autonomia da Polícia Federal, afirma que qualquer pessoa pode ser investigada, independente da função que ocupa. As divergências, no entanto, também vieram a público. Uma das primeiras foi do presidente nacional do PT, Dinho Silva, numa nota, ele afirmou que tem confiança total em Jax e que o partido apoia a investigação envolvendo o Banco Master. Já o vice-líder do governo na Câmara, o deputado Rogério Corrêa, adotou uma posição diferente. Numa publicação nas redes, ele defendeu que Jax se afaste da liderança do governo no Senado enquanto responde às investigações. Até conversei com alguns cientistas políticos, um deles, o Melilo Diniz, disse que sim, existe um potencial de respingar sobre o governo, porém, ele entende que o alcance é bem mais limitado do que o caso que envolveu o senador pré-candidato Flávio Bolsonaro, que teve ali áudios publicados de conversas diretas com Vorcaro solicitando dinheiro. Lembrando que no caso de Jax, a Polícia Federal está investigando um esquema de tráfico de influência. Segundo a apuração, Jax teria tentado interferir naquela emenda master que aumentaria ou quadruplicaria o valor do FGC para operações como CDBs e também teria supostamente tentado interferir na compra do master pelo Banco de Brasília. Com vocês.
2: Obrigada, Samantha.
1: E de São Paulo, a Karen Lemos tem mais informações a respeito do cessar-fogo entre Israel e Hezbollah. Oi, Karen, boa tarde.
5: Isso mesmo, boa tarde, Débora, Carol, também boa tarde para os nossos ouvintes. Pois é, tanto Israel quanto o grupo extremista libanês concordou em renovar esse cessar-fogo, isso depois de novos ataques, né, relatados no Líbano, algo que poderia, inclusive, comprometer aí as negociações para um acordo de paz definitivo entre os Estados Unidos e o Irã. Autoridades israelenses e também do grupo afirmaram que vão respeitar a trégua, mas alertaram contra possíveis violações desse acordo. Autoridades libanesas disseram que essa sexta-feira foi o segundo dia mais letal no país, no contexto aí da guerra do Oriente Médio. O Ministério de Saúde libanês informou que as forças armadas israelenses mataram pelo menos 47 pessoas em ataques no sul do Líbano nesta madrugada, que ocorreram logo depois da morte de 4 soldados israelenses num ataque do Hezbollah, isso segundo as forças de defesa de Israel. No fronte Estados Unidos e Irã, a primeira rodada de negociações técnicas entre Washington e Teherã foi adiada, enquanto o Irã busca aí garantias de que hostilidades no Líbano cessariam. Teherã afirmou ainda estar trabalhando com mediadores na reorganização dessas negociações, lembrando aqui, né, que aquele prazo de 60 dias para se chegar a um acordo de paz definitivo já está correndo. Ainda nessa sexta-feira, o presidente dos Estados Unidos, Donald Trump, falou para a emissora americana NBC que insistiu com Israel para concordar com esse cessar-fogo no Líbano. Trump declarou que pode impedir ataques israelenses e, numa entrevista, dessa vez para o site Axios, pontuou que eles fazem o que eu digo. Débora.
1: Obrigada pelas informações, Karen Lemos. O sucesso do fim da guerra no Oriente Médio não depende só dos Estados Unidos e Irã, depende também de Israel e do Hezbollah. A gente continua acompanhando e agora a gente faz uma pausa aqui no Ponto Final. Você fica com o noticiário local. Já já tem mais notícias para você.

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4: Matheus Leite tem informações ao vivo sobre vacinação, sobre a vacina pneumocócica aqui em São Paulo. E Matheus, boa tarde.
5: Oi, Débora, boa tarde a você e também aos ouvintes. A Prefeitura de São Paulo começa a aplicar neste sábado a vacina pneumocócica 20 valente, a VPC 20, que substituirá gradualmente a vacina pneumocócica 10 valente, ou VPC 10, no calendário infantil. O novo imunizante amplia a proteção das crianças contra doenças graves, como meningite, pneumonia e infecções na corrente sanguínea. Nesta primeira fase, a vacinação será destinada a crianças de até 4 anos, 11 meses e 29 dias, conforme o histórico vacinal de cada uma. Para a implementação da nova vacina, o Ministério da Saúde enviou ao município quase 27 mil doses. Neste sábado, os imunizantes estarão disponíveis nas AMAs UBSs integradas das 7 horas da manhã até 7 da noite. E a partir de segunda-feira, em todas as UBSs da capital. A incorporação da VPC 20 segue as diretrizes do Programa Nacional de Imunizações. A expectativa da Secretaria Municipal da Saúde é beneficiar cerca de 116 mil crianças até o fim de 2026. Entre janeiro e maio deste ano, a rede municipal aplicou mais de 24 mil doses mensais da vacina pneumocócica 10 valente. Débora.
4: Obrigada, Matheus, pelas informações. É muito importante que você leve os seus filhos para se vacinarem, porque a gente, o inverno está chegando, as doenças respiratórias aumentam nesse momento, então já tem mais uma vacina que faz parte do calendário disponível na rede pública. Lembrando que também está disponível a vacina contra a gripe para toda a população a partir de 6 meses de idade.
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4: Luana Coutinho, conta pra gente como é que tá a movimentação. Se você conseguir já dizer como é que tá a chegada aqui no Parque do Ibirapuera, legal pro ouvinte que tá vindo pra cá aproveitar a Arena Globo. Boa tarde.
6: Boa tarde para você também, Débora. Ótima tarde para o ouvinte da CBN. Movimentação intensa, muita gente aí se organizando já para curtir daqui a pouco o jogo da seleção brasileira. E olha, aí no entorno do Parque do Ibirapuera, o caminho tá bem complicado, viu, Débora? Principalmente para quem vai ali pelo corredor norte-sul. Tem uma ocorrência bem na aproximação com o Parque Ibirapuera para quem vai em direção ao aeroporto de Congonhas. E aí trava o caminho do motorista desde a passagem ali pela ligação leste-oeste. Para quem está no sentido oposto, para quem vai aí em direção ao Parque Ibirapuera saindo ali da região do aeroporto, também tem um trechinho mais carregado entre a passagem ali pelo viaduto República Árabe Síria e o Parque Ibirapuera. Então, se você está se organizando aí para ir para o parque, já siga pelos caminhos alternativos o corredor paralelo da Rua Vergueira e Rua Domingos de Moraes, está valendo mais a pena aí nos dois sentidos.
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1: A gente volta com informações no Rio de Janeiro, porque o presidente do Supremo, o ministro Edson Fachin, falou sobre os penduricalhos e também sobre pagamentos exorbitantes sem justificativa. A Júlia Viana acompanhou. Oi, Júlia, boa tarde.
2: Boa tarde, Carol e Débora. O presidente do Supremo Tribunal Federal, Edson Fachin, disse hoje que o judiciário pretende apresentar até novembro um anteprojeto de lei para reformular o sistema de remuneração da magistratura brasileira. Essa proposta faz parte de um conjunto de iniciativas que também inclui a criação de um código de ética para os ministros do Supremo e uma ampla reforma do sistema de justiça. Durante a participação em um seminário no Museu do Amanhã, aqui no Rio, Fachin afirmou que o atual modelo de remuneração baseado no teto constitucional e em verbas indenizatórias gerou ao longo de décadas uma série de distorções que precisam ser corrigidas. Segundo o ministro, o STF deve concluir ainda nesse mês o julgamento que vai estabelecer regras transitórias para o pagamento de benefícios e verbas aos magistrados. Paralelamente, um grupo de trabalho já começou a elaborar uma proposta de lei que vai definir de forma permanente a estrutura remuneratória da carreira.
3: Nós temos como previsão para o mês de novembro desse ano já ter pronto um anteprojeto geral dessa lei federal de caráter nacional para estruturalmente dar conta dessa realidade. Mas nós vamos em breve colocar no ar esse portal que diga a respeito a remuneração dos 18 mil magistrados no Brasil. Da transparência é o caminho que nós estamos adotando. Daí nasceu para evitar que haja um conjunto dispar de rubricas de pagamentos em todas as 27 unidades da Federação do Brasil.
2: Outro tema destacado por Fachin foi a elaboração de um código de ética para os ministros do Supremo. A iniciativa está sendo relatada pela ministra Carmen Lúcia, que, segundo ele, deve apresentar o texto preliminar antes do fim do ano. O presidente da corte afirmou que a medida busca reforçar a confiança da sociedade no judiciário e estabelecer regras claras sobre temas como participação de ministros em palestras e eventos públicos. Ao longo do discurso, Fachin também defendeu o uso da inteligência artificial como ferramenta para acelerar decisões judiciais, reduzir burocracias e auxiliar na análise de processos, mas ressaltou que o avanço tecnológico deve ser acompanhado com limites éticos. Carol e Débora.
1: Obrigada, Júlia.
4: Voltamos para São Paulo. Lucas Taveira tem aqui mais detalhes. O presidente Donald Trump falou do presidente Lula, Lucas, boa tarde para você.
5: É isso, falou sim, viu, Débora? Ótima tarde para você, para todo mundo ligado aqui na CBN. Ele falou que o presidente Lula é uma pessoa muito volátil e disse que não poderia se importar menos com o líder brasileiro, viu? A declaração dada em entrevista ao site norte-americano Axios foi divulgada nesta sexta-feira. Ao ser questionado sobre Lula, o presidente dos Estados Unidos, Donald Trump, afirmou que não pensa no líder brasileiro e criticou um discurso feito recentemente pelo petista. Segundo Trump, Lula é um tipo diferente de pessoa. A entrevista é divulgada em meio ao aumento da tensão entre Brasil e os Estados Unidos. Recentemente, o governo norte-americano aplicou novas tarifas sobre produtos brasileiros e classificou o PCC e o Comando Vermelho como grupos terroristas. A fala também ocorre poucos dias após um encontro entre Trump e Lula durante a cúpula ao G7 na França. Na ocasião, o Trump disse que conversou com o presidente brasileiro, mas não revelou o conteúdo do diálogo. Após o encontro, Lula afirmou que não solicitou uma reunião com Trump porque os dois países ainda estão em negociações, viu, Débora?
4: Obrigada, Lucas Taveira, pelas informações. Uma pessoa volátil, uma pessoa instável, que muda constantemente de ideia, né, Carol? Nesse caso, quem é que está mais próximo desse adjetivo? Me parece que é o presidente americano.
6: É. Pois é.
4: A gente faz mais uma pausa, você fica com o noticiário da sua região.

0: Matheus Leite tem mais informações sobre prisões feitas pela Polícia Civil. Oi, Matheus.
1: Oi, Débora. Pois é, a polícia prendeu 7 integrantes de uma quadrilha suspeita de roubar residências na capital paulista. Os agentes também apreenderam 2 adolescentes envolvidos com o grupo. A ação ocorreu após o monitoramento de um veículo apontado como suspeito de participação em crimes anteriores e que circulava com placas adulteradas. O carro foi encontrado na região do Jardim Guapira, na zona norte da cidade de São Paulo. Os ocupantes tentaram fugir em alta velocidade ao perceberem a aproximação dos policiais, mas foram alcançados após uma breve perseguição, segundo a Secretaria da Segurança Pública do Estado. 4 homens estavam no veículo e, durante a abordagem, os agentes encontraram uma arma escondida debaixo do banco do passageiro. O boletim de ocorrência aponta que o grupo tinha tentado invadir uma residência na região durante a madrugada. As investigações levaram a polícia a 2 imóveis na comunidade de Heliópolis, na zona sul da capital, usados para armazenar e dividir objetos provenientes de roubos. No primeiro endereço, um homem foi preso por suspeita de integrar a associação criminosa. No local, também foram apreendidos R$ 1.700 em espécie, objetos de origem ilícita e documentos de vítimas. Já no segundo imóvel, os agentes encontraram 4 suspeitos, entre eles 2 adolescentes. Um dos homens era procurado pela justiça por envolvimento em roubos a residências e, durante as buscas neste endereço, outra arma foi apreendida. Débora.
0: Obrigada, Matheus, pelas informações.
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3: De olho também no seu caminho pela marginal do Rio Pinheiros. Atenção você que vai em direção a Interlagos, porque tem uma ocorrência na pista expressa bem na passagem pela Raia Olímpica da USP. O caminho já fica mais lento para você que vai em direção à Zona Sul desde a passagem pela Alexandre Mackenzie. Depois do local da ocorrência, o caminho pela Pinheiros melhora, mas lá na frente já tem trânsito mais pesado novamente. Entre a passagem pela ponte Eusébio Matoso e a chegada Guido Calói, trânsito pesadíssimo pela marginal do Rio Pinheiros. Agora você que vai em direção à rodovia Castelo Branco, em direção ao Cebolão, a Pinheiros está mais carregada antes da passagem ali pela ponte do Morumbi e o caminho vai mais lento até a altura ali da ponte Cidade Universitária, tanto para quem segue na pista expressa quanto para quem vai pela pista local. Depois da ponte Cidade Universitária, o caminho melhora na pista local, mas a expressa ainda vai naquele anda e para até a chegada ao Cebolão. E lembrando, você motorista, sexta-feira tem jogo da seleção, mas tem rodízio valendo, hein? Até às 8 horas da noite, carros com placas finais 90 não circulam no centro expandido.
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0: Você que está acompanhando a gente aqui pelo nosso canal do YouTube, também pelo Globoplay, está vendo um cenário diferente, né? Ponto final CBN especial, diretamente aqui da Arena Globo, na marquise do Parque do Ibirapuera. Além do nosso estúdio, que está lindão, tem várias ações acontecendo por aqui. Você, claro, está convidado. Vem para cá para a gente trocar uma ideia, conversar um pouco e para aproveitar o que está rolando aqui. Inclusive, dá para assistir ao jogo do Brasil, porque tem telões instalados aqui. Então, corre, porque o trânsito está um pouco carregado aqui no entorno do Ibirapuera. Para acessar a marquise, você pode entrar pelos portões 1 e 2. Dá para chegar de ônibus, dá para chegar de aplicativo e a entrada do estacionamento também, se você vier de carro. Mas vem aproveitar com a gente aqui tudo que está rolando na Arena Globo e também acompanhar com a gente o Ponto Final CBN especial, especialíssimo, diretamente aqui do Parque do Ibirapuera. Ó, e é gratuito, hein? Eu tô aqui já no mood verde e amarelo, torcendo pro Brasil. O jogo começa às 9h30 da noite, Brasil e Haiti. Meu palpite... 3-0. Respeito ao Haiti, claro. Mas meu palpite é 3-0 e tô torcendo pro Endrick entrar hoje, né? Não é pra ele ficar no banco. Vamos aproveitar essa força aí, Ancelotti.

0: Sexta-feira, 19 de junho de 2026. O presidente dos Estados Unidos, Donald Trump, afirmou que o presidente Lula é uma pessoa muito volátil. O republicano também disse que não poderia se importar menos com o líder brasileiro. A fala de Trump foi dada em entrevista ao site americano Axios. A declaração ocorre em um contexto de tensão entre Estados Unidos e Brasil, após o governo americano aplicar um novo tarifaço contra produtos brasileiros e classificar as facções Primeiro Comando da Capital e Comando Vermelho como grupos terroristas. O presidente Lula assinou a medida provisória que torna obrigatória a comprovação de proficiência por meio do Exame Nacional de Avaliação da Formação Médica para que médicos exerçam a profissão no Brasil. A iniciativa do governo federal busca esvaziar a tentativa do Conselho Federal de Medicina de criar um exame para recém-formados em uma espécie de OAB da medicina. A proposta está em debate no Congresso Nacional. O ministro da Fazenda, Dario Durigan, afirmou que não conversou com o presidente Lula sobre indicações à diretoria colegiada do Banco Central. Durigan defendeu que a indicação seja feita o quanto antes, mas que o assunto está além das prerrogativas dele como chefe da pasta. Ele também declarou que há outros temas na frente e citou a negativa do Senado à indicação do ministro da Advocacia-Geral da União, Jorge Messias, para a vaga no Supremo Tribunal Federal. A declaração foi dada em entrevista ao portal Jota. No horário de Brasília, 5h32.
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1: 32 minutos, Ana Carolina Tomé tem informações ao vivo em Brasília sobre uma operação contra supostos descontos irregulares na folha de pagamento do governo do Distrito Federal. Oi, Ana, boa tarde.
2: Boa tarde, Débora. O BRB e a Secretaria de Economia do Distrito Federal foram alvos nesta sexta-feira de uma operação do Ministério Público em busca de provas de um suposto esquema de descontos irregulares na folha de pagamento de servidores públicos aqui da capital. Entre os alvos da operação estão o ex-secretário de Economia do DF, Ney Ferraz, o ex-presidente do Banco de Brasília, Paulo Henrique Costa, que está preso em função do escândalo do Master, e o diretor do PicPay, Eduardo Chede e Chede Simões. Os agentes cumpriram 50 mandados de busca e apreensão em Brasília, São Paulo e Curitiba, Débora. Segundo as investigações, um decreto de agosto de 2024 teria sido criado para viabilizar fraudes em descontos na folha de servidores do DF ao permitir uma modalidade de amortização sem juros. Pouco depois, o PicPay do grupo JF firmou um contrato para operar a folha do GDF. Segundo o Ministério Público, a taxa de antecipação cobrada pela plataforma funcionava como uns juros disfarçados e gerou descontos de mais de 80 milhões de reais. Entre 2024 e 2025, valor também identificado em uma auditoria realizada pelo Tribunal de Contas do DF em março deste ano. A operação investiga crimes como corrupção, lavagem de dinheiro, organização criminosa e fraude em sistemas públicos, além de descontos em entidades de servidores e no IPREV. O contrato entrou na mira da CPMI do INSS após informativos feitos pelo Banco Santander ao Conselho de Controle de Atividades Financeiras, o COAF, que apontaram ali que o escritório do ex-governador Ibaneis Rocha recebeu R$1 milhão do grupo JF, que gere o PicPay 4 dias após o cadastro da plataforma junto ao governo do Distrito Federal. Em nota, o PicPay afirmou que não reconhece qualquer irregularidade nas operações mencionadas e rejeita a alegação de cobrança indevida. A plataforma afirmou que o valor antecipado era disponibilizado diretamente no cartão do cliente, mediante solicitação realizada no aplicativo, sem intermediários ou associações e sem cobrança nessa modalidade. O PicPay reforçou ainda que seguirá colaborando com as autoridades competentes. Já a Secretaria de Economia do DF afirmou que a investigação tem como objetivo a conduta de agentes públicos e não a atuação institucional da pasta, e que segue colaborando com as autoridades responsáveis pela investigação. O BRB esclareceu também em nota que a atuação do banco está restrita à operacionalização dos descontos, que não tem responsabilidade direta na concessão dos empréstimos de terceiros, não participa da contratação das operações, nem é responsável pela definição ou execução dos descontos realizados. A CBN procurou os outros citados na operação, mas até o momento não obteve retorno. Débora.
1: Obrigada pelas informações. Ana Carolina Tomé, em Brasília.

0: Atinge 4,9% dos brasileiros com 15 anos ou mais. Essas pessoas não sabem nem ler nem escrever um bilhete simples. É o menor índice da série histórica. O dado mostra um avanço importante, mas também evidenciou que o país ainda tem 8,4 milhões de pessoas analfabetas. Por trás desse número, há histórias como a do mestre de obras Expedito Alves de Oliveira, de 63 anos. Ele não conseguiu estudar na idade certa por causa de dificuldades familiares e hoje frequenta o Centro Municipal de Referência de Educação de Jovens e Adultos da Prefeitura do Rio. Para ele, aprender a ler mudou tarefas simples do cotidiano, o que motiva a continuar estudando até conseguir o tão sonhado diploma.
1: Eu não entendia nada, nada, nada, nada. Eu não sabia nem que era o A. Antigamente, eu não sabia qual era a estação, tinha a estação do trem, a estação do metrô, tinha que perguntar. Hoje, graças a Deus, já consigo ver qual é. Nomes de rua. Eu não sabia nada, já consigo ler o nome de uma rua. Eu não estudei de novo porque não tive chance. Porque nossos pais separou, meu pai separou da minha mãe separou do meu pai muito cedo. Eu tinha 12 anos de idade. Que eu não tive, eu estou tendo agora que estudar. Eu tenho que aprender de qualquer preço.
0: Apesar da queda no analfabetismo, ela não foi igual para todos os grupos e regiões. O Nordeste concentra mais da metade das pessoas analfabetas do país e tem uma taxa de 10,6%, mais que o dobro da média nacional. A pesquisa também mostra que quase 6 em cada 10 analfabetos têm 60 anos ou mais. Patrícia Mota Guimarães, superintendente do Itaú Social, avaliou que o resultado reflete políticas educacionais, mas reforça que o país precisa tornar a educação de jovens e adultos mais atrativa.
2: É muito importante a gente reconhecer que a menor taxa de analfabetismo da série histórica é muito fruto de políticas educacionais, como a educação de jovens e adultos. Muitas vezes abandonaram porque tiveram que trabalhar, né, cuidar de famílias. E para esse contingente, o país precisa oferecer educação de jovens e adultos de uma forma que faça sentido e que possa realmente atraí-los para que eles possam completar a educação básica como é de direito para eles, né?
0: A PNAD também aponta uma melhora na escolaridade da população negra. Pela primeira vez, mais da metade dos pretos e pardos com 25 anos ou mais concluiu o ensino médio. Mas as desigualdades continuam. Entre jovens de 15 a 17 anos, a frequência ao ensino médio ainda é menor entre homens e entre pretos e pardos. A pesquisa mostra ainda que o abandono escolar continua concentrado na adolescência, principalmente a partir dos 16 anos, e entre as mulheres, os principais motivos são o trabalho e a gravidez. Por outro lado, diminuiu o número de jovens de 15 a 29 anos que fazem parte do grupo conhecido como Neném, nem estuda, nem trabalha. Em 2019, eles eram 11 milhões, em 2025 passaram a ser 8 milhões, o menor patamar dos últimos anos. Carol e Débora.
3: Obrigada, Ricardo. Você fica agora com o noticiário da sua região, já já tem Valor Investe aqui no Ponto Final.

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4: Matheus Leite tem mais informações, mudanças no primeiro escalão da administração municipal de Ribeirão Pires. Oi, Matheus.
5: Oi, Débora. Pois é, o prefeito de Ribeirão Pires, Guto Volpi, demitiu o secretário da Segurança Urbana, Mobilidade e Defesa Civil do município da Grande São Paulo. O desligamento de Arley Capote ocorreu nesta sexta-feira, um dia após a divulgação da informação de que a Polícia Federal cancelou o porte de arma de todos os guardas municipais da cidade. A PF afirma que a GCM deixou de cumprir pontos de um acordo obrigatório para a manutenção das licenças de uso de armamentos. Entre as exigências estão a criação de órgãos de controle interno e externo independentes da guarda e um controle eletrônico do uso e do armazenamento das armas. Quem vai assumir a pasta de forma interina é o atual secretário de Assuntos Jurídicos de Ribeirão Pires, Rangel Ferreira. Outra medida anunciada foi a mudança temporária da sede da Secretaria da Segurança Urbana para o local onde funciona atualmente a base da GCM, com o objetivo de aproximar o controle da atividade da corporação, que também é alvo de uma investigação do Ministério Público por suposta formação de milícia. Segundo a administração municipal, o novo secretário vai atuar no local até que as exigências da Polícia Federal sejam cumpridas e o porte de armas retomado. Débora.
4: Obrigada, Matheus, pelas informações.
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7: Tem informação também das condições das estradas. O caminho está complicado para você que utiliza o Rodoanel Mário Covas e vai em direção à rodovia Regis Bittencourt, em direção à rodovia dos Bandeirantes. Tem obras ainda ali na altura do quilômetro 45, tem ocupação de faixa e o congestionamento já começa ali na região de Parelheiros, na passagem pelo quilômetro 57. Passando desse trecho com as obras, aí o caminho melhora bastante aí pelo Rodoanel Mário Covas no sentido da rodovia dos Bandeirantes. Já para você que vai no sentido oposto, vai em direção ao sistema Anchieta Imigrantes, em direção à rodovia Fernão Dias, a pista externa do Rodoanel já está um pouco mais carregada, pouco depois da passagem ali pela rodovia Castelo Branco, e o caminho vai naquele anda e para, trânsito mais intenso, até a aproximação com a rodovia Raposo Tavares. Também tem obras aí no trechinho do Rodoanel Mário Covas, na aproximação com a Raposo, e também tem ocupação de faixa, por isso o caminho fica mais carregado aí para você que vai em direção à rodovia Fernão Dias. Passando da Raposo Tavares, quem está aí pelo Rodoanel já não enfrenta mais dificuldade, viu? O caminho está bem mais tranquilo, apesar do excesso de caminhões que seguem em direção à rodovia Regis Bittencourt, em direção ao sistema Anchieta Imigrantes, o caminho pelo Rodoanel vai bem até a aproximação com a Regis.
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1: Boa tarde, Carol, Débora, e boa tarde para você também, ouvinte da CBN. Olha, a gente teve um dia bem morno hoje no mercado financeiro. O Ibovespa encerrou a sessão desta sexta-feira no 0 a 0, praticamente em 168 mil pontos. Agora, na semana, o índice teve uma perda aí de 1,6%. Hoje foi um dia aí marcado pelo feriado nos Estados Unidos, então nós não tivemos muita movimentação aí no mercado de ações, justamente porque o capital estrangeiro não saiu das carteiras. Já no mercado de câmbio, o dólar recuou 0,17% hoje a R$ 5,16. Só que na semana o dólar ficou 2% mais caro contra o real. Bom, é isso por hoje. Um bom fim de semana para todos.
2: Brasil!
0: Nós vamos diretamente a Filadélfia, onde está Leonardo Dai, para saber qual a expectativa para o jogo de hoje entre Brasil e Haiti. Oi, Dai, boa tarde.
3: Boa tarde ao ouvinte da CBN. Já estamos aqui dentro do Lincoln Financial Field na Filadélfia, palco do jogo entre Brasil e Haiti pela segunda rodada da Copa do Mundo, Grupo C. Agora são 4 horas e 47 minutos no horário local aqui da Filadélfia, né? Nós temos aí 3 horas e quase 4 horas, perdão, para o início da partida, um pouco menos de 4 horas para o início da partida. Então devemos estar ali nos aproximando do momento em que o técnico da seleção vai contar para os jogadores a escalação do time que vai entrar em campo logo mais aqui no Lincoln Financial Field. Em seguida, a seleção vai vir aqui pro estádio para esse jogo contra a seleção do Haiti. A gente tem aqui do lado de fora do estádio um clima muito semelhante ao que a gente teria num jogo no Maracanã, no Morumbi, no Mineirão. Enfim, são muitos brasileiros do lado de fora lotando os bares aqui dos times da Filadélfia, né? Como é um complexo que abriga o estádio do Philadelphia Eagles do futebol americano, que é aqui onde vai ser o jogo, a arena de basquete do Philadelphia 76ers e de hóquei sobre o gelo do Philadelphia Flyers e o estádio de beisebol do Philadelphia Phillies. Cada um desses times tem o seu bar aqui, o seu restaurante aqui na região, todos eles tomados pela torcida brasileira do lado de fora do Lincoln Financial Field. Muitos haitianos também, a proporção de brasileiros deve ser maior do que foi no jogo contra o Marrocos, quando o Brasil já era a maioria no estádio, mas ainda assim a gente vai ter uma presença legal também da torcida haitiana, que vem barulhenta e vem alegre para esse jogo contra a seleção brasileira. A mais provável escalação brasileira, lembrando que é apenas uma probabilidade, o técnico não confirmou o time nem para os jogadores, então não serei eu quem vou cravar com absoluta convicção qual é o time. Mas dentro do que se pôde apurar durante a semana, a mais provável escalação do Brasil tem duas mudanças em relação ao time que iniciou a partida contra o Marrocos, que são as entradas do Danilo, lateral direito, e também do Matheus Cunha no ataque, nas vagas do Roger Ibanhas e do Igor Thiago. Então o Brasil iria a campo com Alisson, Danilo, Marquinhos, Gabriel Magalhães e Douglas Santos, Casemiro, Bruno Guimarães, Lucas Paquetá, Rafinha, Vinícius Júnior e Matheus Cunha. É possível que haja mais uma alteração nesse time, no máximo duas, mas essa é a base de time que o Brasil deve levar a campo para esse jogo contra a seleção do Haiti, mantendo aí 7 jogadores que a gente vem falando que formam a base do time titular do Brasil, né? Alisson, Gabriel Magalhães, Marquinhos, o Casemiro, Rafinha, Vinícius Júnior e por aí vai, e adicionando também o Douglas Santos mais consolidado como titular da seleção brasileira pelo lado esquerdo. As outras vagas, elas tendem a variar bastante durante a Copa, a não ser que a formação de hoje comece a dar bons resultados, não só no placar do jogo, como também no próprio desempenho da seleção brasileira. Assim, quem sabe, no próximo jogo, a gente já tem um time titular mais consolidado, não só para enfrentar a Escócia, como para a sequência da Copa do Mundo também.
0: O que o Brasil quer ver, né, Dai, é o Endrick em campo. A gente não sabe, se provavelmente ele não deve entrar como titular, mas a expectativa é que ele entre no decorrer do jogo, pelo menos, né?
3: Ou o técnico da seleção brasileira fez muita questão de esconder da gente que o Endrick vai jogar, ou ele não vai jogar, né? Porque ontem o técnico da seleção na entrevista coletiva chegou a falar que uma das virtudes do Endrick é ser paciente, ou seja, saber que ele não vai jogar agora, que não tá na hora do Endrick começar jogando ainda, na visão da comissão técnica da seleção brasileira. Agora, vai depender muito também do que o jogo apresentar, né? A gente não sabe se o Brasil foi pro intervalo empatando em 0 a 0, por exemplo, se vão entrar os jogadores mais jovens, jovens como Endrick, como Rayan, pode ser o Luiz Henrique, o próprio Igor Thiago, que não foi bem como titular, mas que quando sai do banco tem dado boas respostas para a seleção. O torcedor pode não estar assim 100% satisfeito com a seleção brasileira como um todo, mas a verdade é que para o setor ofensivo são várias opções, né? Tem várias maneiras de montar esse ataque. E na avaliação da comissão técnica a gente vê claramente o Endrick ainda numa posição de trás nessa fila aí, né? Atrás do Igor Thiago, por exemplo. E aí o que tem pesado muito é a questão da experiência, pesado negativamente para ele no caso, né? Porque o técnico da seleção vê no Endrick um talento assim, como a gente chama no futebol, um talento geracional, né? Um talento para várias outras Copas. Então entende que essa Copa de 2026 ainda não é a Copa do Endrick. A ver se ele ganha mais minutos no jogo de hoje contra o Haiti.
0: Tá certo, obrigada, Dai. São 5 horas e 52 minutos agora.
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4: A Copa do Mundo já tem sua primeira seleção classificada para a segunda fase. Jogando diante da sua torcida, o México venceu a Coreia do Sul por 1-0, chegou aos 6 pontos no Grupo A e garantiu presença na próxima etapa do Mundial. E nesta sexta-feira, as atenções se voltam para o Grupo C. Escócia e Marrocos se enfrentam daqui a pouco, 7 horas da noite, em Boston, nos Estados Unidos, pela segunda rodada da chave, que também conta com Brasil e Haiti. Os escoceses lideram o grupo após a vitória por 1-0 sobre o Haiti na estreia, com gol de John McGinn. Tem bola rolando neste momento nos Estados Unidos, 42 minutos, segundo tempo. A seleção estadunidense está vencendo a Austrália por 2-0. Se terminar com esse resultado, Estados Unidos será a segunda seleção classificada para a segunda fase do Mundial.

0: Tivemos mudanças na metodologia de segurança hídrica no estado. A Karen Lemos tem mais informações ao vivo. Oi, Karen.
1: Isso mesmo, Débora. Essas mudanças aí justamente para evitar secas históricas, como a que ocorreu em 2014, aí, principalmente diante de mudanças climáticas, né? Crises climáticas cada vez mais frequentes. Um dos destaques que eu trago aqui é a criação do monitoramento individualizado para o sistema Cantareira, que abastece cerca de 9 milhões de pessoas na região metropolitana. O sistema, que é estratégico aqui para a região, tem um comportamento único e diferente dos outros reservatórios. Com uma curva de contingência própria, o governo espera, assim, evitar variações críticas desse sistema e antecipar situações de escassez, como explica Natália Rezende, secretária estadual do Meio Ambiente.
2: A gente percebeu que o Cantareira teve um comportamento diferente, chuvas menores do que se a gente for observar, por exemplo, o Alto Tietê. Como ele representa 50% do sistema... E dada essa particularidade, isso que aconteceu com Cantareira, a gente achou importante fazer essa divisão, essa explicitação, exatamente para a gente fazer esse olhar de preservação dos mananciais e o abastecimento com o equilíbrio das pessoas.
1: A nova estratégia utiliza ainda a base de dados mais ampla, né? Em vez de utilizar aquela que utilizava apenas o ano de 2021 como referência, a projeção agora considera o comportamento hidrológico médio dos últimos 15 anos. Dessa forma, é possível analisar com mais precisão os períodos secos e chuvosos, além de também eventos climáticos, né, como El Niño e Laninha. As mudanças incluem também análises de contingência que agora passam a ser mensais, com emissão de nota técnica no último dia de cada mês. Segundo o governo, essa mudança deve trazer mais estabilidade e também previsibilidade para decidir sobre restrições de consumo. Além dessa nova metodologia, o governo anunciou também investimentos em infraestrutura, como a construção de mais de 30 reservatórios e também canais de transposição para garantir o abastecimento metropolitano. Entre as obras, eu cito aqui a de transposição Bilis Taiaçupeba, prevista para 2027, que deve adicionar 4 mil litros por segundo de água bruta ao sistema, um investimento de R$1,4 bilhão. Débora.
0: Obrigada, Karen Lemos, pelas informações.

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1: Bem difícil a volta para casa pela Radial Leste. Você que vai em direção a Itaquera vai precisar de paciência, porque já na ligação leste-oeste o caminho está complicado, está trânsito carregadíssimo desde a saída do Minhocão, do viaduto Presidente João Goulart. O caminho pela Radial segue congestionado no sentido de Itaquera, pelo menos até a passagem pelo viaduto Dona Matilde. Não há registro de ocorrência na Radial no sentido bairro. É o excesso de veículos que está dificultando aí a sua volta para casa na região de Itaquera. O caminho alternativo ali da faixa reversível da Radial está funcionando um pouco melhor. A Celso Garcia está bem movimentada também no sentido bairro, tem trechos um pouco mais carregados, mas também funciona melhor como alternativa aí do que a própria Radial Leste. No sentido oposto, quem está na Radial e vai em direção à região central de São Paulo, o caminho está mais complicado ali na passagem em acesso pelo viaduto Alberto Badra, reflexo de trânsito mais pesado no próprio viaduto. Depois o caminho até melhora, mas já ali na aproximação com a região do Carrão, o caminho volta a ficar mais lento pela Radial e vai assim até depois da passagem pela Salim. Depois desse trecho, depois ali da Álvaro Ramos, o caminho está bem mais tranquilo pela Radial Leste e você segue sem dificuldades até a chegada à ligação. Sentido centro, a Celso Garcia também é boa alternativa aí para o motorista. Desde a passagem ali pelo Alberto Badra até o acesso ali à aproximação com a Avenida do Estado, está tudo mais tranquilo pela Celso Garcia, apesar aí do horário de pico.
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0: A Fátima está investindo de forma conservadora em renda fixa para a aposentadoria, em CDBs e no Tesouro Selic. Ela pergunta se a estratégia está correta. Fátima, investir periodicamente é um fator decisivo para acumular um patrimônio para ser usado na aposentadoria. E as aplicações conservadoras atreladas ao CDI ou à taxa Selic têm proporcionado um rendimento significativamente acima da inflação. No entanto, pensando em termos mais estratégicos para a aposentadoria, faz sentido investir também em aplicações indexadas à inflação. E os títulos do Tesouro, como o Tesouro IPCA ou o Renda Mais, são excelentes para esse seu objetivo. No longo prazo, o maior risco para a sua aposentadoria é a rentabilidade dos seus investimentos não acompanhar o seu custo de vida. E não necessariamente os juros de curto prazo, como o CDI ou a Selic, vão sempre ficar acima da inflação. Historicamente, a margem de ganho do Tesouro IPCA é maior do que a do Tesouro Selic. Portanto, se você quiser continuar investindo de forma conservadora, a sugestão é investir também no Tesouro IPCA. Até a próxima e continue mandando as suas perguntas para cbndinheiro@cbn.com.br.
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0: Sexta-feira, 19 de junho de 2026. O ministro Alexandre de Moraes, do Supremo Tribunal Federal, votou contra a emenda constitucional que perdoou partidos políticos por irregularidades no repasse de recursos destinados a candidaturas de mulheres e pessoas negras nas eleições passadas. Apesar da posição do ministro, a maioria da corte estava formada pela manutenção da norma quando o julgamento foi interrompido por um pedido de vista do magistrado. O julgamento segue aberto no plenário virtual até o próximo dia 26. A Anatel informou que derrubou cerca de 50 mil sites e aplicativos de apostas ilegais no país desde outubro de 2024. Ao todo, 350 operadores foram bloqueados. Segundo o Ministério da Fazenda, 37 instituições financeiras são acusadas da prática ilícita. Elas foram comunicadas ao Conselho de Controle de Atividades Financeiras, ao Ministério Público e à Polícia Federal. Mais cedo, o presidente Lula assinou um decreto que determina o bloqueio do dinheiro movimentado pelas bets ilegais. Os recursos apreendidos serão transferidos para o Fundo Nacional de Segurança Pública. A Secretaria de Prêmios e Apostas vai notificar as instituições financeiras que abrigam o dinheiro. Depois do aviso, os bancos e as fintechs terão 48 horas para congelar os valores. Em seguida, a Secretaria Nacional de Segurança Pública vai instaurar um processo administrativo e as empresas de apostas poderão apresentar defesa em até 15 dias. A Bolsa de Valores de São Paulo fechou em leve alta de 0,03% aos 168.333 pontos. O dólar comercial encerrou em baixa de 0,17%, cotado a R$ 5,16. O euro vale R$ 5,92, elevação de 0,02%. No horário de Brasília, 6:02.
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0: Vera Magalhães, muito boa noite. Estamos aqui todas no mood Seleção Brasileira, verde e amarelo, você também, Carol com itens, com acessórios amarelos, para torcer, vai Brasil, né?
1: Não, tem que ser, Sardenberg e Cássia hoje estavam de cinza e preto na hora do almoço. Falei, gente, que indumentária é essa, pelo amor de Deus.
2: Que animação.
1: Né?
0: Não, nada a ver, tem que estar nas cores, tem que estar nas cores. A gente tá esperando um placar largo, hein? Vamos ver. Muito bem, tivemos uma semana, né, Vera, tomada aí por novas revelações do caso Master. A gente não vai se ver livre do caso Master tão cedo, isso é um fato. Qual é o saldo do escândalo em termos de danos políticos?
1: Débora, até que pra gente não se ver livre do caso Master é o de menos. O problema são os políticos, né, que não estão conseguindo se ver livres do Daniel Vorkário e seu fantasma. E aí é para todo lado e com estragos da esquerda à direita. Então o saldo é negativo para todo mundo. Muito ruim para a direita, pelas revelações do Flávio Bolsonaro que a gente já conhecia, e pelo envolvimento do Ibanez Rocha, do ex-governador do Rio, Cláudio Castro, então expoentes aí do bolsonarismo que já estavam envolvidos nesse caso. Aí o Centrão entrou fortemente com a presença do Ciro Nogueira, Hugo Mota, Davi Alcolumbre, e agora a gente tem a chegada do caso à esquerda, ao PT, muito fortemente, com as revelações que implicam o líder do governo no Senado, o senador Jacques Wagner. Ele deu aquelas explicações ontem, a gente falou aqui no Viva Voz, não foram explicações convincentes, muito estranhas, truncadas, difíceis de colar, e não colaram muito no governo. Eu apurei que foram consideradas explicações muito difíceis de acreditar e de sustentar, e o Lula não gostou da história do Jacques Wagner se confirmar no cargo. Dizer que o Lula tinha confirmado a ele que o manteria no cargo. Achou que ele deixou o presidente na fogueira com essa explicação, porque a depender do que vier, ele pode sim ter de ser afastado da liderança, e aí vai ficar no colo do presidente essa questão. E então a situação deu uma deteriorada de ontem para hoje. Então, saldo muito negativo para todo mundo. O que a gente não sabe é se justamente isso, o fato de estar disseminado em todas as forças políticas, acaba diluindo o impacto eleitoral do caso Master. Parece ser isso que alguns acreditam. Mas a gente ainda vai ter de esperar as próximas revelações e ver como isso cai no coração e na mente do eleitor.
2: Foi também a semana em que aconteceu a condenação do Eduardo Bolsonaro por coação no curso do processo, da trama golpista. Isso vai impactar de alguma forma a campanha do Flávio, a presidência?
1: Aparentemente não, né, Carol? Parece que tudo que envolve a família Bolsonaro, e mesmo condenações na justiça por crimes que seriam considerados graves em qualquer momento, porque afinal são crimes que atentam contra a democracia, nada disso parece fazer com que o eleitor de direita, disposto a expressar o seu antilulismo, antipetismo, continue disposto a votar na família Bolsonaro. Primeiro no Jair Bolsonaro, nos anos em que ele foi candidato, e agora no Flávio Bolsonaro escolhido como o seu substituto. A gente não vê ali na direita nenhuma preocupação específica com essa situação do Eduardo Bolsonaro, até porque ele já está no exterior, já era considerado alguém que está mais ou menos fora do jogo político desse ano, e vai continuar de lá fustigando o Supremo, fustigando o governo brasileiro, dizendo que é vítima, que a família inteira é vítima de perseguição, e instigando o governo americano contra o Brasil, contra o Lula, etc. Então ele vai continuar fazendo o jogo pesado, dando uma de bad cop, enquanto o irmão dele posa de ali moderado, de mais light, etc. Então parece até ser uma tabelinha combinada entre eles. Não vejo um grande impacto imediato na campanha do Flávio Bolsonaro advindo dessa condenação. Se nem a condenação do pai por tentativa de golpe impediu que o Flávio Bolsonaro se consolidasse muito rápido como o principal opositor ao Lula, acredito que não vai ser a situação do filho 03 que vai fazer isso.
0: E Vera, tivemos também ruídos depois de declarações que foram feitas por Donald Trump no G7 sobre o Brasil. E hoje, numa entrevista, ele disse que observou o presidente Lula durante o evento e que o achou muito volátil. Em que pé estão essas relações, hein?
1: Bom, ele foi no G7 só para fazer umas declarações bem esquisitas, né? Fez até declarações muito estranhas a respeito da Meloni, enfim, então uma situação ali complicada, as falas do Donald Trump. E o fato é que não foi positivo o encontro do Lula com o Trump, foi truncado, foi ali sem nenhuma sistematização, aquela coisa de que quando essas discussões se dão na base do improviso, elas não rendem bons frutos, justamente pelo voluntarismo do presidente americano. Quem é volátil, nesse caso, mais do que o Lula, é o próprio Trump. Então, a gente está num momento aí de cautela em relação a esse assunto. Eles parecem ter retomado uma postura mais ideológica e menos pragmática ao lidar com o Brasil. Isso já resultou na determinação de um tarifaço que vai passar a vigorar a partir de abril. Também resultou aí em farpas para cá e para lá, na decisão deles de, enfim, considerar que o Brasil pratica trabalho escravo, que as nossas organizações criminosas são grupos terroristas e devem ser assim classificadas. Então, a gente está num momento de acirramento das relações entre os dois países. Não é bom que o Lula fique esticando muito essa corda. Então, que a cada declaração do Donald Trump, o presidente brasileiro também resolva responder na mesma moeda. A gente sabe que isso não é uma boa estratégia quando se tem alguém que despreza todas as instituições multilaterais de negociações, despreza a diplomacia tradicional e age muito por impulso. Então, o julgamento do Eduardo Bolsonaro parece também ter sido lido pelo Departamento de Estado americano como uma provocação ali, como algo fora das quatro linhas. Tudo isso tem um subtexto, né? O Trump nunca foi julgado pela insurreição ali do Capitólio, por tudo que aconteceu naquela ocasião, e ele vê no julgamento do Bolsonaro, dos filhos, etc., uma réplica dessa situação, e aí se coloca forçosamente contra a justiça brasileira. Então, esse é um momento em que o Brasil tem que agir com muita cautela, em muitos casos calar, não querer retribuir todo e qualquer desaforo, porque a gente já viu que não é uma boa com o Trump ficar batendo boca. E o Brasil tem mais a perder, justamente porque é uma economia mais frágil que a dos Estados Unidos.
0: E esse desaforo de hoje, né, Vera, dizer que não poderia se importar menos com o presidente Lula, que ele é muito volátil, que não pensa nele, isso, você acha que isso dificulta ainda mais essa tentativa? As negociações, elas estão ocorrendo, né, nos níveis diplomáticos, mas havia uma expectativa aí de uma nova conversa entre os dois. Isso dificulta ainda mais a situação?
1: Dificulta, né? Porque você tem uma retórica meio do jardim da infância por parte do presidente da nação mais importante do mundo, né? Esse tipo de consideração altamente subjetiva a respeito de um outro chefe de Estado, e aí sim altamente volátil, né? Porque num dia você elogia, diz que é inteligente, que houve uma química, que não sei o que, não sei o que, no dia seguinte você fala isso. Então, tudo isso torna imprevisível você dizer o que vai acontecer. Tanto que o Itamaraty, o Palácio do Planalto, já não estão acreditando muito que vai ser possível reverter o tarifaço antes de julho, justamente porque agora o presidente americano parece estar de muxoxo contra o Brasil. Então é nessa base que as coisas se dão, A gente vê que isso não é uma exclusividade do Brasil, tem essa treta com a Itália, que ele foi altamente grosseiro, disse que a Georgia quis tirar uma foto, implorou por uma foto com ele. Tem toda a questão até do cessar-fogo com o Irã, que foi criticado, aí ele vai, volta atrás, diz, olha, a gente pode endurecer lá na frente. Então, essa montanha russa não é uma exclusividade do Brasil, mas certamente atrapalha muito. E a gente tem que tentar deixar que as diplomacias profissionais façam o trabalho e não que os presidentes fiquem na ribalta trocando farpas.
0: Muito bem, eu recebi aqui uma foto do ranking do bolão. Vou mudar de assunto, tá? Vamos falar de bolão.
1: Será que eu caí?
0: Caiu, né, Altair, é isso?
1: Tá
0: não, você assumiu
1: também,
0: a liderança isolada, Vera. Liderança isolada, porque tá um nome diferente aqui, é VRM Cabral. Eu falei, quem é essa pessoa, Vera Magalhães Cabral?
1: VRM Cabral, sou idiota.
2: Vera Regina.
1: Vera Regina Magalhães Cabral, sou eu.
0: 265 pontos, olha só. Seria demais perguntar o seu placar, assim, no ar, para todo o Brasil? Quem sabe se eu não inspiro outros bolões?
1: Então, o Sardenberg já fez isso, mas é que aí eu vou inspirar os bolões dos concorrentes também, né? Então, eu vou ficar na minha aqui, não vou falar.
2: Mas dá para mudar ainda? É assim, esse bolão?
1: Até 5 minutos antes da partida pode mudar. Então eu vou ficar na moita aqui.
0: Melhor. A Nadédia Calado também não quis revelar, não. Porque ela estava bem colocada. Não desceu um pouco agora, né? Mas ela estava bem colocada. Lucas está em terceiro lugar. Lucas Soares. O Gilson sumiu. Você derrubou o Gilson.
1: Hã? Coitado.
0: Ah, não. O Gilson
1: está
0: em segundo.
1: Será que ele disse? Ah, está em segundo.
0: Não. Está em segundo. É porque tem um tal diferente aqui nesse print que o Altair me mandou. Eu me confundi toda, mas o Gilson está em segundo. É isso aí. Parabéns, então, Vera. Quem está no bolão
1: Brasil,
0: consegue
1: vamos
0: ver.
1: Lá.
0: Quem está no bolão consegue ver o palpite da Vera. Não consegue, Altair?
1: Não, só
0: quando
1: depois do jogo, imagina.
2: Vazamento de dados.
1: Não tem vazamento.
0: Não vai ter como fazer uma cola. Então tá bom. Valeu então. Vai Brasil. Tamo aqui na torcida. Beijo, bom fim de semana,
1: isso.
0: Vera.
1: Beijo, meninas. Bom jogo, bom fim de semana.
2: Beijo, Vera. Até.
0: E você fica agora com o noticiário da sua região.

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2: A inteligência artificial nas empresas é uma realidade, mas qual é a qualidade desse uso? Esse é o tema do quinto e último episódio da série IA, o futuro no presente, com o Leopoldo Rosa.
3: Pensa só na sua experiência como cliente. Em quantas empresas você enxerga inteligência artificial no dia a dia? A IA está no atendimento ao cliente, na organização de processos, na automatização de atividades operacionais e em várias outras frentes. Uma pesquisa feita pelo IDC em parceria com a Microsoft apontou que quase 30% do orçamento das grandes empresas no Brasil é dedicado à inteligência artificial. Por isso a discussão agora está num outro lugar, o da qualidade desse uso e dos resultados reais que ele promove. O Davi Dias é sócio líder de inteligência artificial da UI na América Latina. Ele detalha um pouco mais desse segundo passo.
4: Então a gente vive exatamente esse momento que você tem iniciativas de inteligência artificial dentro das organizações. Essas iniciativas, muitas delas, tá, até entregam algum determinado valor, até entregam algum tipo de redução de custo ou aumento de vendas, sendo bem simplório, né? De usar esses dois KPIs só. Contudo, a gente não vê isso nos números finais da empresa, não vê isso como se fosse um grande ganho para a organização.
3: O Leonardo Dawad, fundador da Potato Labs, empresa que promove advisory e treinamentos em IA, diz que ainda existem empresas que não se convenceram das potencialidades da inteligência artificial e que parte disso se deve ao uso errático que elas fazem da ferramenta.
5: Tem muito lugar que eu visito para falar sobre IA, sobre implementação, que as pessoas ainda tentam se convencer de que a IA produz um conteúdo ruim, seja ele informativo, seja ele um conteúdo de análise, ou seja ele uma replicação de um conteúdo operacional. Isso acontece por algum motivo, né? O primeiro, eu acho que é o garbage in, garbage out, que a gente chama. Que as pessoas colocam informação de qualquer jeito dentro de uma IA e espera que elas façam um milagre e salvem elas, dando um tipo de qualidade. Isso não é verdadeiro, nem nunca vai ser.
3: Uma pesquisa feita pela UI corrobora a fala do Leonardo. No levantamento feito pela companhia, 85% dos líderes de tecnologia priorizaram a rapidez no lançamento em vez de uma avaliação mais exaustiva de IA. Ao longo dessa semana, a gente conversou sobre a aplicação de IA na economia real e como ela está mudando o jogo para vários setores. Todos os episódios da série estão no nosso site. Leopoldo Rosa, especial para a CBN.
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2: Bora falar um pouco mais das condições das estradas. Você que vai em direção ao interior, vai em direção à BH pela Fernão Dias, tem congestionamento desde a saída da Dutra até o quilômetro 86, reflexo de acidente, viu? Tá tudo parado por ali na Express e na lateral da Fernão Dias. A Dutra também tem trânsito mais intenso para você que vai em direção ao interior, em direção ao Rio de Janeiro, desde o quilômetro 222, vai assim até Hélio Smith, e a rodovia Ayrton Senna tá travada desde a aproximação com Hélio Smith, vai assim até a região do Itaim Paulista, na altura do quilômetro 28. E o que tá causando a lentidão na Dutra e na Ayrton Senna é o excesso de veículos. No sentido da Marginal Tietê, Ayrton Senna e Dutra com boas condições e a Fernão Dias é bom caminho desde a região do Jaçanã até a chegada a Dutra.
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2: A vida do PVC não tá fácil nos Estados Unidos, hein? Ele tá lá em Philly, tá na fila para entrar no estádio, por isso gravou o comentário de hoje.
3: Tudo bem, Débora? Tudo bem, Carol? Chegando aqui no estádio Lincoln Field, na Filadélfia. Tem uma fila gigantesca aqui do lado de fora para a imprensa entrar. Daqui a pouco tem a seleção brasileira, não tem escalação oficial. Mas a dúvida que o Ancelotti está lidando ainda é Danilo Santos ou Paquetá. E o resto do time está mais ou menos confirmado com Alisson, Danilo, Marquinhos, Gabriel Magalhães e Douglas Santos, Casimiro, Bruno Guimarães, aí Paquetá ou Danilo Santos, Rafinha, Vinícius Júnior e Matheus Cunha. Deve ser esse time, mas não dá para cravar com absoluta certeza, porque se os jogadores não sabem, quem é que vai saber? Eu? Difícil. Mais cedo, os Estados Unidos começaram vencendo a Austrália, começaram a abrir a rodada abrindo com vitória sobre a Austrália por 2-0. Os Estados Unidos jogaram muito bem o primeiro tempo, uma grande atuação na primeira etapa. Lado esquerdo muito forte, mesmo com a ausência do Pulisic, atacante do lado esquerdo. O time americano foi muito rápido, muito insinuante, muito forte e fez 2-0 com facilidade. Independentemente disso, os Estados Unidos tem 2 vitórias já, mais um time classificado, os dois times anfitriões classificados, o México, que ontem venceu a Coreia do Sul, e hoje os Estados Unidos, que ganharam da Austrália. A Austrália com um sistema defensivo muito sólido não conseguiu resistir à equipe americana. Estou aqui me livrando do raio-x, por isso que eu estou aqui dessa maneira. O Hendrick, a grande polêmica da vez, a tendência é que o Hendrick entre no segundo tempo de hoje, não no começo da partida, e aí ele pode fazer gol, decidir jogos, melhorar a situação da seleção brasileira. O Brasil precisa vencer e jogar bem contra o Haiti, de preferência fazer bons saldos de gols para agilizar a classificação, mesmo que seja em segundo lugar, porque mais cedo, mais tarde, tem Marrocos e Escócia. Se o Brasil vencer por um saldo menor do que o Marrocos, ou se a Escócia ganhar, o Brasil pode ter que ganhar da Escócia para classificar. Boa noite, Débora. Boa noite, Carol.
2: Valeu, PVC. Não vamos deixar a coisa ficar tensa assim, não. A gente vai agora para uma pausa e você fica com o noticiário local.

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0: Luana Coutinho, se despede do ouvinte do Ponto Final. Diga lá, Luana.
1: Oi, Débora. Ótima noite para você e para o ouvinte da CBN. Ainda continua complicado aqui o caminho pelas principais vias da cidade de São Paulo. Quem utiliza o corredor norte-sul nos dois sentidos encontra enrosco. Para quem vai em direção à Zona Sul, o caminho já está mais carregado ali na passagem pela região da Luz, na altura da Pinacoteca de São Paulo, e vai com trânsito mais carregado até a aproximação com o Parque Ibirapuera, reflexo daquela ocorrência que a gente comentou mais cedo. Ainda está travando o caminho do motorista que está no corredor norte-sul em direção ao aeroporto. Para quem vai em direção à Zona Norte, em direção a Santana, desde a passagem pela Roberto Marinho já tem redução de velocidade. Na altura do aeroporto de Congonhas, o motorista passa também com velocidade reduzida. E entre o Parque Ibirapuera até a chegada à marginal do Rio Tietê, está tudo travado pelo corredor norte-sul. Ali na região central, a Avenida do Estado até ajuda o motorista nos dois sentidos a fugir do trânsito pesado do corredor norte-sul. E a partir da ligação leste-oeste, é o corredor alternativo que tem melhores condições aí para o motorista. Avenida Liberdade, Ruas Vergueiro, Domingos de Moraes e Avenida Jabaquara. E para você que está ouvindo a CBN e está se programando aí para curtir o jogo lá no Parque Ibirapuera, dê preferência ao transporte público, viu? O caminho está bem complicado ali no entorno do parque, na Brigadeiro Luiz Antônio, na República do Líbano, na Padre Manuel da Nóbrega, trânsito pesadíssimo. Quem vem também ali da Avenida Brasil, da 9 de Julho, também encontra dificuldades agora. E na passagem pelo Complexo Ayrton Senna também tem trânsito muito carregado. Se você vai curtir o Jogo do Brasil daqui a pouco às 9h30, já vai aí para o Parque Ibirapuera, dê preferência a utilizar o transporte público e se você vai de carro, já se agiliza aí para evitar perder o comecinho do jogo aí, conseguir chegar e assistir tudo tranquilo aí no Ibirapuera.
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Temperatura média na cidade de São Paulo em torno dos 20 graus. É, mas a temperatura vai cair mais um pouquinho, vai chegar aos 11 graus durante a madrugada. Não tem previsão de chuva. Como disse a Luana, tem trânsito aqui no entorno do Ibirapuera, mas vale você pegar o transporte público, chegar aqui para aproveitar a Arena Globo e também assistir ao jogo do Brasil. Brasil e Haiti, tem um telão aqui, dá para você assistir. É, a gente está na Marquise do Ibirapuera. É de graça, você entra pelos portões 1 e 2 e aproveita toda essa estrutura que foi montada aqui na Arena Globo e também para assistir ao jogo Brasil e Haiti, na expectativa, e claro, de uma vitória do Brasil para que não fique complicada essa classificação para a próxima fase, hein? Estamos contando com você, Brasil.

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1: E a gente se despede do nosso ouvinte, né, Carol? Segunda-feira tem mais Ponto Final CBN. Beijo, bom fim de semana.
2: Beijo, bom fim de semana. Domingo tô aqui cedinho, às 6 da manhã, no Jornal da CBN. Até lá.
1: A produção foi de Wendel Starles, com auxílio de Beatriz Lacorte e Suellington Viana. Trabalhos técnicos, Daniel Mesquita, Henrique Dias e Altair Cunha. Muito obrigada pela companhia, tenha uma ótima noite e um ótimo jogo para você na torcida aqui pelo Brasil. Bom fim de semana, a gente se encontra de novo na segunda-feira, a partir das 5. Esperamos vocês. Até!

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0: quinta-feira, 19 de junho de 2026. O senador Jacques Wagner, do PT, deve permanecer como líder do governo mesmo após ter sido alvo de uma operação da Polícia Federal no caso Master. A confirmação foi feita pelo presidente Lula. A manifestação ocorre após a deflagração da nona fase da Operação Compliance Zero. A investigação apura um suposto esquema de fraudes e corrupção envolvendo o Banco Master. Segundo a PF, Wagner é investigado por suposto recebimento de vantagens indevidas em troca de atuação política favorável a interesses da instituição financeira no Congresso Nacional. O IBAMA apreendeu 20 toneladas de soja cultivadas ilegalmente no município de Tianguá, no Ceará. A ação resultou na aplicação de R$2.200.000 em multas. As áreas alvo de fiscalização já tinham sido desmatadas anteriormente, autuadas e embargadas com proibição de plantio. O objetivo dessa nova investigação foi verificar a recuperação de áreas desmatadas. O inverno começa às 5 da manhã deste domingo. Os primeiros dias mais frios da estação devem chegar já na virada do fim de semana ao centro-sul do país. Segundo a Climatempo, o inverno terá o frio mais intenso concentrado no início da estação, além de chuvas acima da média na região sul e pancadas fora de época no sudeste e centro-oeste. Duas fortes massas de ar frio são esperadas ao longo do período. Já no norte e no nordeste, o tempo deve permanecer predominantemente quente e seco. No horário de Brasília, 6h33.
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1: 1, 2, 3, começou, vamos lá. Solta o som, garotão, vamos lá. Agora aqui, ao vivo, pessoalmente. Ah, estão lotadas as ruas de São Paulo. Eu não sei onde você está, meu caro ouvinte, mas se você estiver no Brasil, mande para cá. Mande para cá pelo fim de expediente @cbn.com.br ou @fdcbn no Twitter ou pelo WhatsApp. Nossa estagiária preferida vai contar para você o número. Coragem, coragem. Na vida, tudo é coragem. Pegue esse microfone, diga seu nome e o número de WhatsApp, por favor. Não, não ligar o microfone. Oh, por favor, ajude a estagiária. Hashtag ajude a estagiária. Hã? Agora ajude o operador de som. Agora ajude o público. Agora está uma imensa hashtag de um ajuda o outro e ninguém chega a lugar algum. Vamos lá. Diga, qual é o seu nome, por favor?
2: Meu nome é Beatriz Lacorte.
1: Você tá nervosa, Beatriz? Por que não tá te vendo? Você tá toda vermelha.
2: Tô um pouco nervosa, minha primeira vez ao vivo.
1: Sério? Na Sim. sua vida, quando você escrever seu livro, como o Ilan Breman faz todo dia, um livro por dia, você escreverá seu livro, sua biografia e falará: primeira vez que eu falei em público foi no programa...
2: Neste mesmo programa, no fim do expediente, dia 19 de junho, Jogo do Brasil.
1: É isso. Quanto vai ser o jogo, em primeiro lugar?
2: Acho muito difícil a gente conseguir fazer mais do que 1-0.
1: Ô, louco! Está vendo, José Godoy, a nova geração? Tem os Brasil. Pés no chão! Não sai de perto do microfone.
3: Né? Acabou a fantasia.
1: Acabou a fantasia. A nova geração tem os pés no chão, Teco Medina. Eles não se movem pelo coração. É só razão. Como você? Como vai?
2: Eu acho que o Brasil não ganhou uma Copa desde antes de eu nascer, então fica um pouco difícil ter
1: Essa
2: esperança.
1: Essa parte você não precisava ter falado. Teco Medina, boa noite, como vai? Tudo bem?
4: E aí, Dan, tudo bem? Boa noite, Zé. Pô, 1-0 contra o Haiti, amanhã tem passeata nas ruas do Brasil, né? Não dá.
1: Muito bem, estagiária, por favor, diga qual é o número do WhatsApp para as pessoas participarem, por gentileza. Não vai ter participação, chefe? Não, ou você quer falar você?
5: Ela acabou de chegar, ela não tem o número ainda
1: decorado. Mas tá atrás, ó, pode ler, quer ver? Lê lá. Vai lá, finge número... que... Isso, vai lá.
2: Número do WhatsApp, 11 99911 9981.
1: Repita. CBN. Isso as pessoas devem saber. Suponhamos.
2: 11 99911 9981.
1: Obrigado, querida. Leo, participa com a gente. Se chegar o WhatsApp, você ou o chefinho lêem pra gente, tá legal?
2: Pode deixar.
1: Quem escrever boa noite, estagiária, ou boa noite, chefinho, ou escrever as frases de amor e for delicado, terá preferência. José Godoy, ele escreve um livro por semana. Você escreve um livro a cada quantos anos, é?
3: Cara, de livro adulto fazia 8 que eu não publicava.
1: Olha só, e Zé publicou agora. E lembrei-me como vai, boa noite.
6: Prazer estar aqui.
1: Você já leu o livro do Zé?

0: anos, né? Que nem escreve. Mas o Zé, nesse meio do caminho, escreveu alguns livros infantis com a Marisa, não foi, Zé?
1: Foram quatro. Dois infantis e dois infantos.
0: Muito legal. Esse você leu, Ilan?
2: Os infantis, eu
0: É.
2: não li também.
0: Também não.
2: Não,
0: Ele
2: tá
0: te mandou os
2: faltando.
0: livros infantis?
2: Também não.
0: Ah, ok. É, não
1: Vamos
0: vou...
1: trocar de convidado, né?
0: Exato. Ilan, obrigado por ter vindo. E é o convidado mais rápido da história. A gente já teve convidado assim, que a gente não tinha mais assunto depois de 7 minutos. Mas felizmente não é o seu caso. Seja bem-vindo mais uma vez. Obrigado por estar aqui nesse dia tão maluco, né? Tá com a camisa do Brasil.
2: Tô com a camisa aqui do Brasil, confiante, esperançoso. É, vamos ver o que que vai dar, né? Tem que torcer.
0: Nossa estagiária falou 1-0. Você fala quanto?
2: Eu falaria 1,5-0.
0: Isso não existe no
2: Isso não
0: futebol.
2: existe, eu vou tentar. Tá 2-0.
0: Pronto, 2-0. As pessoas estão realmente com medo do Haiti. Que ponto chegamos, né? Essa pessoa tirando fotos aqui no estúdio, quem é?
2: Essa é a Tali.
0: A Tali é a sua assessora particular.
2: E sim, minha assessora
0: Entre
2: e minha,
0: outras
2: entre
0: coisas.
2: outras coisas.
0: Muito bem. José Godoy, teu destaque da semana, por favor.
1: Ah, eu vou falar das coisas boas, né, do esporte. Eu acho que teve a Copa pegando fogo agora, né? Teve no final de semana o título dos Knicks. Acho que foi muito emocionante tudo que envolveu ali a conquista, né? Toda a história, a campanha. Ah, foi muito bom ver o Messi, né? Brilhando. Vai fazer 39 anos semana que vem, né? Harry Kane. Ah, foram momentos legais. Essa é a melhor parte da Copa, né? O Vozinha, que ninguém conhecia até o começo da semana passada, ninguém tinha ideia quem era, e agora o mundo inteiro conhece. Histórias muito legais, assim. Acho que
0: Cazé
1: essa é a parte
0: TV
1: mais legal, né?
0: fez o lance do Instagram do Vozinha, o Teco que é bom nessas coisas, que ele deve saber detalhes. A última vez que eu vi, eu encontrei uma pessoa, falou do Vozinha, falou assim: sabe quantos seguidores o Vozinha tem? Eu falei: pô, a última vez que eu vi tava 7. O cara falou: tá em 13, hein, Teco? 13 milhões de seguidores, deve estar mais
3: É uma
0: agora.
3: loucura, né? Você pensar que a população de Cabo Verde é 500 mil habitantes, o cara.
0: São vários Cabos Verdes.
3: Ele deve ser a pessoa mais seguida de Cabo Verde, certamente, né?
0: Tomara que ajude, que, né, que dê
1: Ó,
0: ganhos para ele.
1: 14,3. 14,3 ele tá.
0: O Wender estava vendo isso também, Wender? É, faz um joinha, não serve na rádio. Pode falar.
4: Isso.
0: Comigo vai ter que trabalhar.
4: Como se eu não trabalhasse nos outros dias.
0: Comigo vai ter que trabalhar. Não é aquela moleza quando o Teco tá aqui, não. Quantos seguidores tem o Vozinha?
4: 14 milhões e 300 mil seguidores.
0: Uau, ele não é só
4: E só subindo.
0: E só subindo, né? Só de brasileiros, provavelmente. Bom, uma coisa leva a outra, né? Que legal. Ilan, você hoje em dia, bom, você é um escritor de livros infantis, só infantis?
2: Não,
0: Aí é que tá.
2: não, não, não. Sim, meu primeiro livro, ano que vem, completa 30 anos, do meu primeiro livro. É, a impressão que dá da quantidade de livros tem a ver com uma decisão que eu tomei em 2004 de me dedicar exclusivamente ao mundo dos livros. Então, nesse momento, eu sou psicólogo de formação, né? Ninguém é perfeito, né? Eu sou psicólogo de formação. Fiz mestrado, doutorado na educação aqui na USP, mas 2004 eu digo, quero fazer só livro, né? Viver do mundo do livro, que é difícil num país, não precisa nem, né, aqui contar aqui para o Zé. E a
0: Sim.
2: partir desse momento, a produção ela começa realmente a crescer. E eu escrevo também livro para adultos, eu tenho alguns livros, eu acabei de lançar um livro com o Dr. Daniel Becker, que chama Infância Sequestrada
0: Eu
2: pelas
0: vi. Esse
2: Telas.
0: cara é o craque da rede social na vida das crianças, né? Entre
2: Isso,
0: outras coisas,
2: entre
0: claro,
2: outras
0: mas
2: coisas. E eu também,
0: resumidamente.
2: sim, eu também falo. É, o Daniel é uma referência na área do combate ao uso das telas e tudo mais. Eu falo muito sobre isso também, sobre o impacto da era digital na formação do leitor, de como que as telas disputam com a literatura, com as palavras. E escrevo muito sobre isso em jornais também. Então, o meu público, assim, ele é um público infantil, mas eu vou escorregando também um pouquinho pro mundo adulto.
0: Olha só, meu caro ouvinte, para você que está chegando agora, Ilan Bremer, nosso
2: Brennan.
0: Brennan. É Brenner, tá vendo? Eu só falo Brennan por causa do Hulk.
2: Pensei aqui.
0: Pensou também, né?
2: Pensei também,
0: É por
2: né?
0: causa do Hulk, que era o David Brennan.
2: David
0: Brennan.
2: Brenner.
0: É. Mas enfim, o Ilan está conosco e vai participar conosco o programa todo, vai falar dos livros, vai dar dicas. A nossa estagiária também vai falar outras coisas, tudo que vocês perguntarem pelo WhatsApp. É por isso que eu estou reforçando os caminhos de participação, que é o WhatsApp, que é o e-mail, fimdeexpediente@cbn.com.br, e que é o Twitter, @fdcbn. Eu sou um pai totalmente repressor. Tirei a rede social dos meus filhos até eles fazerem 16 anos. e que um deles vai ser no ano que vem, não vai ser esse ano, e eu vou tentar renovar ainda esse contrato, mas acho que não vou conseguir. Já o Teco é um pai liberal,

0: liberou geral a rede social com seus filhos, Teco?
1: Ah, não é liberado com prazer, mas é quando viu já foi, já tinha. A gente tenta que seja pouco, mas é difícil controlar o dia inteiro, todo dia. E também, aparentemente, é uma guerra, pelo menos uma batalha que parece mais perdida, né? Porque todo mundo quer estar, só o seu não vai estar. Então, é liberado com alguns limites, mas a gente também finge que ele usa pouco, ele finge que usa pouco. E a gente acredita.
0: Na terra da rede social, bom, antes de eu completar minha pergunta para o Ilan, que é na terra da rede social, qual é a função do livro, eu pergunto para você, Zé. Na era da rede social, qual é a função do livro? O que sobra para o
2: Eu,
0: livro?
2: a, o livro físico, né? Porque a gente também tem o livro digital. Eu acho que a gente também tem várias formas de ler em computador hoje em dia, tal. Eu acho que o livro físico é uma das raras oportunidades que a gente tem hoje no, nessa cultura digital de primeiro ter contato com o objeto, que é uma coisa que a gente está perdendo, né? A gente tem perdido essa materialidade dos objetos. Segundo, é a possibilidade de se ausentar do digital, que é cada vez mais raro. Hoje em dia as pessoas estão conectadas o tempo inteiro, estão trocando de telas ao longo do dia, né? Ou ficando na mesma tela, no caso do celular. Então, só por isso já seria duas oportunidades incríveis, assim, de outro tipo de sensibilidade. E por meio do livro, você tem condição de ter o contato com a narrativa, com uma forma de imaginar por meio da escrita. Por potências assim internas que a gente teve, né, por muito tempo, a gente ficou imerso na cultura literária por séculos e que a gente está abrindo mão muito rapidamente, né? A cultura digital, além de todas as questões que a gente vem debatendo, tal, ela é muito gulosa, né? Ela quer tudo para si, né? E a gente ficou séculos, a gente foi criado numa cultura literária, pelo menos a gente, né, filhos da modernidade, né, a gente desse mundo que é eclode com o renascentismo, que vai criando essa sede por saber, e de repente a gente está em 2 décadas, a gente está abrindo mão disso de forma de barato, assim, né, de uma forma muito fácil. Então acho que tem muitas justificativas para a gente abrir um livro hoje em dia.
0: É, mas é curioso isso, né? Porque a tela, ela te entrega coisas. É exatamente o que o Zé falou, né? E o livro não, você completa. É esse esforço que talvez façam que as crianças já criadas em tela social, e nós adultos também já tão viciados em telas e redes sociais, a gente se canse de ler rapidamente, antes da hora.
3: Sim, o que eu posso falar, assim, o pessoal que tá me ouvindo agora na rádio,
0: É uma
3: no
0: imensa
3: YouTube,
0: comunidade.
3: imensa comunidade, atenção, principalmente os filhos pequenos, depois vou falar para os maiores. Tirem as telas da vida dos filhos de vocês.
0: Aí, Teco.
3: Isso aqui é uma afirmação, aqui numa hipótese, você tem aqui um problema já mensurado de problema na área da cognição, social, déficits assim, loucos. Físico, então, problema nos olhos, problemas nas costas, cognitivo, a inteligência está caindo, social, não saber se relacionar com o
0: Mas a
3: outro.
0: gente já tem referência de estudos sobre isso, porque antigamente era
3: Tem
0: achismo.
3: muito, mas sim, uma profusão. Eu vou te falar uma coisa, Dan. Saiu agora na Inglaterra uma entrevista de um médico inglês falando que eles vão considerar na Inglaterra, o uso de celular para criança, de telas, como tabagismo. Eu, há 20 anos, eu fui um pouco Cassandra. Cassandra, aquela personagem mítica, né? Que ela queria. O Apolo queria pegar ela. Ela falou: não quero você, Apolo. Ele ficou com raiva, deu uma maldição na Cassandra. Lá em Troia. Falou: ó, você vai prever o futuro e ninguém vai acreditar. Sempre tragédia. Eu falei sobre isso há uns 15 anos. Eu tenho escrito, falei assim: vai chegar um momento que eu tava intuindo que o celular e as telas vão ser consideradas como tabagismo. Faz um mal, mas um mal desgraçado. E aí entra um outro ponto que eu vou falar dos adolescentes também, que eu acho que é importante, né? Que é assim, eu acabei de, falando de literatura, Zé, olha que legal esse livro, Ouvintes. Eu acabei de ler um livro, não chegou no Brasil, editores, de uma norueguesa. Ela chama Nina Like. E é um livro que chama Onde Estão os Adultos? É uma grande autora norueguesa. E o livro é um romance, Onde Estão os Adultos? Que ela faz um relato interessantíssimo, né, no romance dela, de uma mãe que não consegue se comunicar com um filho de 30, 40 anos. Para fazer, né, a base da história, que o final é surpreendente, é isso: os adultos desapareceram. Então, quando você tem crianças com tela, ou mesmo adolescentes com tela, o adulto hoje, o adulto contemporâneo, ele tem medo de sustentar ou não. Ele tem medo de birra, ele tem medo de não ser amigo do filho. O seu filho, não é seu amigo. Seu filho é seu filho. Amigo é um bônus, é um bônus. Primeiro pai, primeiro mãe, amigo vem como bônus. Então, se você sustenta esse limite, as coisas acontecem, elas acontecem.
0: Ele precisa do limite.
3: Eles precisam, eles amam. Eu lembro uma vez da minha filha, que hoje tá morando... Espero que esteja me ouvindo na Holanda, ela tá em Roterdã estudando, fazendo lá
0: como
3: na universidade.
0: Como é que a gente diz boa noite em holandês? É bem, nossa, bem parecido com o alemão,
3: é,
0: né?
3: É muito difícil. Iris, passa aí um recado aí pra Thali, como fala boa noite agora que você tá me ouvindo aí em holandês, pra ela me passar aqui. Mas quando ela era pequenininha, não sei se a Iris vai lembrar, ela aprontou, a Iris era punk de casa. Sempre tem, né? Dois assim, punk, assim, ah, punk! Ela aprontou e eu dei uma bronca, né? É. Uma bronca. Falei, já pro quarto! Pai, pai, tinha quatro, cinco, pai, pro quarto. Aí foi pro quarto, eu não tranquei, assim, só encostei a porta, passou uns 20 minutos, eu abri, ela tava chorosa, eu cheguei, tá tudo bem com você, tá, se tranquilizou, pai, você não me ama. Eu me aproximei e falei assim, Iris, eu te amo tanto, mas tanto, por isso que eu fiz isso. Porque se eu não fizesse isso que eu tô fazendo agora, você ia se machucar. O meu amor, ele tem que ter também essa parte, que é essa parte chata. Isso quer dizer que eu te amo.
0: Ela entendeu?
3: Ela entendeu. Ela entendeu. Quer dizer, você colocar o limite é uma forma completa de amor. E no celular também. Vou contar uma última rapidamente. Eu dou muita palestra pelo país. Muita, muita. Com educadores, professores e tudo mais. Aí tava numa palestra, assim, no interior do Brasil, sei lá, 1000 professores. Aí no final, uma moça levanta a mão, uma professora, e diz uma pergunta. Falei, pode falar. Meu filho tá com celular o dia inteiro, não sei mais o que fazer. Aí eu falei, tá, quantos anos tem seu filho? 4 anos. Falei, 4 anos? Então eu falei, você tira o celular da mão dele. Aí todo mundo começou a bater palma. Eu falei, vocês estão reparando que eu falei o óbvio? Aí eu falei do Brecht. Adoro o Brecht. É, assim, o Brecht dizia nos anos 50 do século passado que precisamos falar o óbvio. O óbvio é, um moleque de 4 anos não pode tomar decisão de ficar com o celular na mão, como não pode tomar decisão de enfiar o dedo na tomada, de andar pela Paulista, entrar lá em Copacabana numa onda de 2 metros. É uma criança. Então você tira da mão dele. O resultado é maravilhoso.
0: Aí, Teco, viu só? É interessante ser uma autora norueguesa, porque eu lembro, eu achei curioso que a Noruega foi o primeiro país que adotou só telas na escola, né? A gente depois fala, e daí depois abriu mão. Fala, Teco.
1: Oi, Ilan, você escreveu um livro, né, sobre isso, Infância Sequestrada, certo? E ontem estreou aí, talvez, a animação mais famosa da Disney, que é o Toy Story, né, o 5, que é basicamente uma guerra dos brinquedos contra um iPad da vida, né? Você acha que agora que chegou nesse nível de ter um desenho da Disney declarando guerra a isso, esse assunto talvez seja levado mais a sério? Porque eu me lembro que quando a minha geração era pequena, tinha esse papo do tipo, não fica muito na TV, vai brincar na rua, vai brincar com seus amigos. A preocupação era você ficar 20 minutos, 30 minutos depois da escola vendo TV, né? Hoje a TV é quase... não é nada, né, pra gente, assim, perto do que são as horas que eles ficam em TikToks da vida. Mas me chamou a atenção a Disney fazer um filme sobre isso, porque vai reverberar, né? Você acha que chegou a hora de todo mundo levar isso mais a sério e falar sobre o assunto e talvez fazer alguma coisa óbvia como essa, mas fazer de fato?
3: Olha, eu acho que passou da hora. Acho que tem uma movimentação no Brasil, não sei se vocês sabem, é proibido o celular em muitas escolas públicas do país. Avançamos.
0: Depende do lugar. Né?
3: Depende do lugar, mas isso é um grande avanço, sim, né? Você falou da Noruega, mas acho que é da Suécia que fez a parte da conversão, né? Que era tudo digital, voltou agora pro papel.
0: O bom de Escandinávia aqui é o Zé.
3: É, o bom de Escandinávia é o Zé.
0: Eu misturo, às vezes confundo um país com o outro, mas eu lembro que um deles. E foi, sim, muito admirado por ser avançado e fazer isso.
3: A Suécia.
0: E depois recuou.
3: É, recuou porque a avaliação, assim, o PISA da vida é um desastre. Gente, ó. Vou falar de Olavo Bilac. Eu amo literatura.
0: Você tá com tudo hoje, hein?
3: Amo literatura.
0: Você tá fazendo de
3: Olavo
0: Brecht,
3: Bilac. Vou falar Mercador de Veneza, que eu amei também, da maravilhoso. O Shakespeare, maravilhoso. Mas Shakespeare na tela, dá licença, sinto muito. Bem com Al Pacino foi legal, mas assim, você falando, pegar assim, ver uma coisa... Vou fazer Olavo Bilac e Mercador de Veneza, a relação dos dois aqui. Olavo Bilac, ele tem um texto do século XIX no Rio de Janeiro, que ele tem uma frase que eu amo nesse texto, que ele fala assim, a escassez de luz favorece o sonho. Ele estava preocupado, o Bilac, com a eletrificação no Rio de Janeiro, de não ver as estrelas. Aí ele solta essa frase, a escassez de luz favorece o sonho. Traz para as telas. A gente está cego de tanta luz. O livro, o teatro, a arte no geral, propõe essa escassez para você, por dentro, criar e explodir em luz. O cérebro está... literalmente, gente, não estou aqui fazendo aqui sendo alarmista, isso é uma verdade. somos adultos, a gente sinto muito, adulto já foi, cara, vai fazer o quê? Guimarães Rosa, Grande Sertão Veredas, Grandes Sertões Veredas. Nasce um bebê, tá lá o Diadorim falando no texto, nasce um bebê, o mundo recomeça. Significa o quê? Vamos olhar para as novas gerações. A gente tá meio assim, mas não, se você sabe que faz mal celular para criança pequena, é uma nova geração, tem que tirar. Tem que mostrar para esses pais que a gente quer que nossos filhos pensem por si próprios. Agora é a segunda, agora tem uma segunda problemática. Não sei o que você acha, Adan, sobre isso.
0: Diga.
3: Que é. Agora a gente tá falando de redes sociais.
0: Uhum.
3: A gente falou de TikTok, do Roblox, todas essas coisas que tem aí.
0: Roblox.
3: Uhum. Tudo isso, né? Que tem. Agora vem uma segunda questão, que eu já tô também bem preocupado, escrevendo sobre isso também, que é a inteligência artificial. Nos Estados Unidos já se vendeu. É inacreditável isso que eu vou falar pra vocês. 300 mil brinquedos subindo, tipo ursinho, com IA dentro. Que o pai coloca na frente desse filho e esse boneco fala com a criança. E abarca tudo que aquela criança quer, que precisa de contar a história, da hora que ele tem que acordar. É uma IA que não é neutra. Gente, IA não é aquela coisa... Não, mas uma faca é uma ferramenta que você pode ou passar manteiga no pão ou matar alguém. Ou pegar Oppenheimer. Bomba atômica. Bom, depende de como o ser humano pegar essa ferramenta. Pode ser ressonância ou pode acabar com o mundo. IA é muito mais grave do que isso. IA não é uma ferramenta neutra. Você tem programadores, tem uma empresa por trás coletando a informação do seu filho e tem mais agora. Na hora que a IA... Ó, Cassandra falando de novo. Vai vir a coisa do futuro, mas a gente precisa prestar atenção. Na hora que a IA... Isso vai acontecer, infelizmente. Sair do controle, ou seja, que ela mesma vai ser a gestora da sua própria programação sem ninguém, sem nenhum engenheiro, sem nenhum programador, que hoje se você colocar lá na IA, me ensine a fazer um veneno, tá proibido, pode fazer o teste, não vai te ensinar. Uhum. Vai chegar um momento que a IA não vai precisar mais do programador. E aí quem vai controlar a IA com o seu filho? Qual é a moral e a ética de uma IA? A palavra moral vem de... casa, a casa que habitamos. Qual é a casa da IA? Aonde ela se encontra?
0: Mas os pais não podem abrir mão da educação dos filhos, não só por tudo isso que você está falando, mas é porque é um imenso prazer e uma grande oportunidade de aprendizado. Estagiária! Tem mensagem aí? Ela está selecionando as mensagens. Enquanto isso, José, você quer falar alguma coisa, estagiária? Você concorda com alguma coisa que o Ilan falou até agora? Você pode falar que não. Você não é da geração nova, você tá sendo achicalhada.
4: Eu acho que eu tenho bastante lugar de fala pra falar.
0: Exato.
4: Que realmente é um problema, mas eu acho que eu fui uma das últimas gerações que realmente teve essa infância fora de telas. E eu vejo muita diferença, que não deveria ser tão grande com pessoas que são 5, 3 anos mais novas do que eu, e já vejo muita
0: Qual
4: diferença.
0: Qual a sua idade, perdão?
4: Eu tenho 22.
0: Tá.
4: Então, se a pessoa tem 18, se a pessoa tem 20...
0: Já é outra história.
4: Já é outra história, tanto pela questão das telas, quanto pela questão da pandemia, que acho que se agravou também o próprio problema das telas.
0: Total, tem toda a razão. Obrigado, estagiária. José Godoy, a última pergunta do bloco é sua.
2: Oi, Ilan, aproveitando esse gancho da IA, como que você vê a IA no mercado editorial, os impactos que ela pode ter e na nossa relação com a leitura?
0: Você falou alguma coisa, escreveu alguma coisa sobre o Instagram, não escreveu não, Zé? Alguma coisa sobre IA recentemente? É.
2: Sim, verdade.
3: Pô, Zé, não sei se você viu, Zé, mas acabou de sair, saiu agora, essa semana, um gráfico, eu vou postar também no meu Instagram sobre isso, um gráfico mostrando que pela primeira vez a produção literária de IA superou a produção humana, ou seja, IAs fazendo livros, com alguém programando, colocando na Amazon, tem mais livros agora publicados por IA do que pessoas fazendo. Sinceramente, para mim isso é uma tragédia. É uma tragédia. De novo,
0: mas não há ninguém que pense nisso, Ilan, e pense que isso é uma tragédia e vamos acabar com isso. A economia manda.
3: Então, mas tudo bem. Mas dentro da economia manda, a gente pode tomar atitude. Se você sabe que passamos anos achando que o cigarro era uma coisa bacana, Mad Men, sabe? O cara com anos nas novelas.
0: Minha série preferida, eu queria tanto que o Teco visse.
3: Então,
0: a cara
3: essa
0: dele.
3: É a Cassi, mas assim, enfim, o cigarro fazia parte da cultura.
0: Das séries que você não viu, é a melhor delas, tá?
3: Mas assim, então assim,
1: eu já vi Mad Men, eu já vi vários capítulos, mas nunca me apaixonei por ela. Mas eu já vi assim uma temporada inteira delas, aí vi outros pingados para ver se me pegava, mas nunca me pegou, gozado, né?
0: Eu acho tua cara.
3: Mas eu também não sou grande fã também do Mad Men, mas enfim, mas o cigarro fazia parte dessa cultura, da economia, e conseguimos superar isso.
0: Símbolo de macheza, sei lá.
3: Como conseguimos superar. Eu acho que a gente vai acontecer isso, porque vai dar tanto problema isso, tanto problema. Voltando à questão editorial, Zé, você viu que a Prêmio Nobel, né, de Literatura, ela citou, né, que ela usava IA para fazer pesquisas e foi um escândalo. A questão, assim, é o ser humano, preciso, né, aqui falar que vocês falam sobre isso, acompanho vocês. O ser humano é um ser assim, tão complexo. Complexo vem do latim, é um tecido com várias dobras. A gente diz simples, que é um tecido com uma dobra só. Uhum. Então a gente tem ressentimento, inveja, amor, coragem. Nós sangramos, nós sofremos, nós amamos, né? Assim, tem problemas com os filhos. Imagina você com seu filho na novela. Tem problema, cara. Tá lá com... Né? Espero que resolva lá o problema com seu filho na novela.
0: Mas na assim, novela eu tô certo. Ele tá errado.
3: Assim, tenho dúvidas. Estamos acompanhando lá.
0: É difícil pra mim fazer um herói da novela.
3: É, né? Você tá recebendo muitos, assim... O pessoal deve estar falando muitas coisas interessantes na rua, assim, né?
0: Tá, hoje foi caos.
3: Foi caos, né? Mas então, assim, essa complexidade, esse sangramento, esse... Nós temos pesadelos, nós temos sonhos, nós amamos. Isso a literatura, Zé, só faz sentido se o ser humano construir isso. De novo, a IA não tem pesadelo. Ela não sangra, ela não dorme, ela não vai pra casa abraçar a mãe e o pai. Ela não acorda de manhã e diz, meu Deus, que trânsito infernal na marginal, sentido Castelo Branco. Meu Deus, os meus amigos... Ela não faz isso. E a literatura que vibra...
0: Arte boa sai de sofrimento?
3: É. Com certeza absoluta. O Mercador de Veneza, quando a gente foi assistir, eu fui assistir, aquilo lá, ele é tão poderoso porque ele sangra, porque ele te faz rir, e porque você fica no assombro, o assombro. Eu, assim, eu duvido que a IA chegue. A IA é uma simulação disso, isso que me irrita muito, né? E você pode usar a IA, não é pra condenar, eu faço essa coisa exagerada, hiperbólica, é pra mexer mesmo, pra provocar, que eu acho que é importante. Mas é óbvio que a gente pode usar a IA pra ver contratos, pra fazer coisas, pra pesquisar, pra você ter milhões aí de funções muito bacanas, como as redes sociais nasceram. O Zuckerberg falou isso no começo, mas a gente deturpou isso. Não, eu vou fazer rede social. Então, a questão é a gente ter a sabedoria, a harmonia, a parcimônia, a tranquilidade para lidar com essa ferramenta. E por isso que eu acho, Zé, que a IA e a literatura, ela teria que ser assim, se você fizer com IA, só fale. Isso aqui é feito com IA. Tudo bem, entra uma categoria vencedor de prêmio IA. Aí tem o IA que vai julgar. Então, o IA que julgou vai dar o prêmio para
0: IA. Vai ter que ir para o intervalo. Porque... Muito bem. José Godoy, você quer acrescentar alguma coisa nessa discussão antes do intervalo?
2: Eu tô com ele. Eu acho que assim, a gente precisa debater isso, né? Porque não, isso naturaliza muito rápido, né? E aí a gente, quando vê, já foi engolido pela máquina, né? Eu acho que hoje em dia a coisa vai muito rápido, a gente tem que deixar o debate muito quente o tempo inteiro tá falando dele, assim. É que nem democracia. Tem que falar todo dia de democracia para as pessoas não esquecerem que ela não veio de graça, né? Não está no ar, assim, né? Não foi uma coisa que apareceu do nada, foi uma coisa lutada que você tem que correr atrás para conseguir. Né?
0: Deco, quer acrescentar alguma coisa na discussão? Alguma coisa que tiver à mente?
1: Não, eu não vou ler livro nenhum feito por ninguém de IA. Só leio o livro do Zé e do Ilan.
0: Você ganhou o livro ou você foi comprar, você foi no lançamento?
1: Comprei e li o livro já.
0: Do Zé?
1: Gostei muito do livro, viu?
0: Do Zé.
1: Não, do Zé. Li essa semana. Um belo passeio aí, mundo afora.
0: Aproveita e dá o nome do livro para as pessoas que estiverem ouvindo e estiverem interessadas. Zé, fala você.
2: A Ilha do Silêncio, Terror e Genocídio na Terra do Fogo.
0: E a gente está falando do seu livro mais recente, não falamos ainda com profundidade, mas já estamos falando que é...
3: Não, eu tenho...
0: O dessa semana.
3: Deixa eu falar, não dessa semana, mas o livro... Eu vou me revelar agora, Zé, vou me revelar. Eu tenho um livro que... Eu escrevi O Menino Maluquinho, não tô brincando.
0: Não,
3: eu,
0: tudo bem,
3: gente. Não, tô brincando, tô zoando. Eu fiz um livro que chama Até as Princesas Soltam Pum. E muita gente
0: fala assim, esse é um sucesso.
3: Agora, ele, eu sou o moço do Pum. Isso é de 2008, esse livro. Esse livro mudou minha vida, é antes e depois do Pum. Ele levou pro Jô Soares duas vezes esse livro. Saudoso Jô. Imagina, tá no mundo, chego na Espanha, eu sou
0: eu
3: que nem...
0: Eu tenho que dar intervalo, não adianta. Não, que tá era a revelação que você ia fazer?
3: E aqui essa grande revelação. E do último livro que eu fiz essa semana, eu falo depois, então.
0: Então, que é...
3: Que acabou de ser que eu trouxe.
0: Que é essa
3: aqui, chama Ventania. Ninguém, isso aqui no Brasil inteiro, ninguém viu. Vocês são os primeiros, saiu... Ontem, Ventania, é uma ode à literatura, são as histórias, são os personagens que
0: não
3: marcaram...
0: Não conta mais que eu preciso me intervalar, você conta na voz. Dá um gancho só. Ventania é?
3: Ventania é a ventania da literatura, como personagens que marcaram a vida das minhas filhas e a minha vida se relacionam com o mundo do papel.
0: Depois do intervalo.
3: Sim.
0: Chama o intervalo pra mim, Wender, pra você ter essa oportunidade maravilhosa de mandar nesse programa.
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0: É isso aí, bota a ordem na casa, já voltamos.
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0: Sexta-feira, 19 de junho de 2026, o ministro do STF, Alexandre de Moraes, autorizou que a Polícia Civil do Distrito Federal colha depoimento de Jair Bolsonaro no inquérito sobre a arma de fogo apreendida em uma blitz no início da semana. A pistola registrada no nome do ex-presidente estava no carro de um militar do Gabinete de Segurança Institucional. O oficial atua na segurança de Bolsonaro. O armamento foi apreendido por não estar acompanhado do certificado de registro. Ontem, a polícia pediu para ouvir Bolsonaro por videoconferência na próxima quarta-feira. A Agência Nacional de Proteção de Dados informou que vai monitorar sites de conteúdo pornográfico e de serviços de acompanhantes. O objetivo é verificar se eles estão agindo para impedir o acesso de crianças e adolescentes, como prevê o ECA Digital. A fiscalização vai alcançar 18 sites. Plataformas que forem acionadas têm 10 dias úteis para responder medidas adotadas para verificar a idade de usuários e como elas se adequam aos requisitos mínimos definidos pelo órgão regulador. Departamento de Estado norte-americano anunciou que a próxima rodada de negociações entre Líbano e Israel será realizada na próxima semana em Washington. A definição surgiu de uma conversa entre representantes do governo de Donald Trump, Marco Rubio, e o presidente libanês. A ação acontece em meio aos esforços para evitar que a situação no Líbano comprometa as negociações com o Irã. Horário de Brasília, 7:04.
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0: 7:05, a Polícia Civil realizou uma operação contra motoristas clandestinos que atuam no Aeroporto Internacional de São Paulo, em Guarulhos. Eles são suspeitos de extorquir passageiros cobrando no destino final até 70 vezes o valor combinado inicialmente pela corrida. As vítimas, em sua maioria, são idosos, turistas e estrangeiros. Vamos ouvir na reportagem de Lucas Taveira.
1: A Polícia Civil realizou uma operação contra um grupo de motoristas clandestinos suspeitos de extorquir passageiros no Aeroporto Internacional de São Paulo, em Guarulhos. Três pessoas foram presas temporariamente. A justiça expediu 6 mandados de prisão e 6 de busca e apreensão. Esses motoristas clandestinos são conhecidos como arrastadores e costumam ficar na saída do saguão. O delegado Luiz Romani, responsável pela operação, afirmou que novas ações vão acontecer.
2: A operação visava associação criminosa conhecida como arrastadores, que há anos atuavam livremente no Aeroporto Internacional de Guarulhos. Desses 3 efetivos e tem 3 foragidos da justiça até agora. A operação de hoje é a primeira de muitas que estão por vir.
1: Os principais alvos são idosos, turistas e estrangeiros, que os suspeitos julgam ser mais fáceis de cair no golpe. O motorista combina o valor no início da viagem e, ao chegar no local de destino, a vítima é coagida a pagar até 70 vezes mais pelo valor da corrida. A investigação da Polícia Civil começou após a análise de cerca de 30 boletins de ocorrência. Os investigadores identificaram ao menos 6 integrantes do grupo e localizaram 7 vítimas. De acordo com a corporação, as investigações continuam para localizar os demais suspeitos. As ordens foram cumpridas em Guarulhos e na capital paulista, nos bairros de Itaquera, Capão Redondo e São Miguel Paulista. Em nota, a Gru Airport, concessionária responsável pelo aeroporto, informou que atua de forma intensiva no combate à violência e ao transporte clandestino no Aeroporto Internacional de São Paulo. A concessionária reforçou que, para garantir a segurança, os passageiros são alertados por avisos sonoros e visuais a recusar abordagens espontâneas nas áreas públicas, além de serem instruídos a ir para as áreas de embarque dos serviços regulares de transporte. De São Paulo, Lucas Taveira.
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5: Lentidão agora na rodovia dos imigrantes para o motorista que vai no sentido do litoral do estado de São Paulo. Ele pisa no freio na altura do quilômetro 66 e vai assim com trânsito lento até a passagem pelo quilômetro 70, onde também tem trânsito lento neste momento na rodovia Anchieta para quem está no sentido da capital paulista. São 2 trechos de lentidão, um que começa no quilômetro 64 e termina no quilômetro 61 e outro que vai do 19 ao 17. Todos esses trechos de lentidão no sistema Anchieta Imigrantes por excesso de veículos. Destaco também a movimentação na rodovia Ayrton Senna agora, no sentido do interior do estado de São Paulo. São 2 trechos. Um trecho longo de 8 quilômetros de lentidão, também por excesso de veículos, que começa na altura do quilômetro 21 e vai até a passagem pelo quilômetro 29. E outro, ainda no sentido do interior, do 33 ao 35. Já quem usa Ayrton Senna e segue em direção à capital paulista, enfrenta lentidão agora do quilômetro 26 até o quilômetro 24. No sistema Castelo Raposo, tem lentidão na pista expressa da rodovia Castelo Branco, sentido interior, em 2 trechos, um do quilômetro 22 a 27 e outro do 30 ao 32.
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0: José Godoy, conta pra gente quem é, de onde veio e pra onde vai.
1: Cara, pensando bem, tem tudo a ver essa música com o papo que a gente tá tendo. Essa é a Linda Dahl, é artista bem jovem, britânica. E ela, ao contrário de boa gente da geração dela, em vez de ficar ouvindo aplicativos de música, ela foi na coleção de vinis dos pais e aí ficou louca por essa música dos anos 70, Marvin Gaye, Barry White, todas essas que você ficou falando aí, ela ouviu muito e dá pra ouvir muito no som dela. E, nada como uma boa coleção de vinil pra educar a criançada, né?
0: É que eu dei a coleção de vinis do meu pai, quer dizer, os vinis que tinham na casa deles, pro meu sobrinho. Você falando isso, eu lembrei. Comprei a vitrola, falei, dá pra você ouvir? Dá. Então, ó, tá tudo aqui. Exatamente pra ele ter essa experiência. É um pouco parecido, o Zé tem razão, com o que a gente tava falando antes, que é a experiência sensorial, né? Nesse caso da música. Aproveitando, e antes que o Ilan dê a opinião dele, e o Teco já emende na sua pergunta, aproveitar e reforçar os nossos caminhos de participação. fimdeexpediente@cbn.com.br é o e-mail. @FDECBN é Twitter ou X, como você preferir. E chefinho, Wender, repita o WhatsApp, eu gosto de ouvir sua voz.
2: Quem quiser participar do programa, só mandar mensagem de texto ou áudio de até 30 segundos para o número 11999119981. 11999119981.
0: E eu vou dizer, mudar as regras. Todo mundo que escrever para o WhatsApp do Wender vai ser lido ou ouvido. Todo mundo.
2: Não, não é bagunça, não.
0: A gente tentando anarquizar, o Ender não deixa. Ele tem a mão firme. Ele é o pai desse programa, tá vendo?
3: Muito bem.
0: É, ele bota regras aqui e a gente agradece. Luiz Gustavo Medina, sua pergunta, por favor.
4: Oi, Léo. Você acha que mudou muito o jeito de escrever livro nos últimos tempos, dado todas essas informações que você compartilhou sobre a mudança das pessoas, dos leitores, dos adolescentes? Você tem esse cuidado, essa preocupação? Ou você já vou fazer o que tem que ser feito e eles que se adaptem a isso e aprendam?
0: Antes do Ilan responder, eu só repetir que é o Ilan Brennman, que está conosco, um dos autores de maior sucesso nesse país e uma pessoa simpaticíssima. E daqui a pouco você conta mais do Ventania, que a gente deu o gancho. Já emendar
3: tá
0: essa
3: bom,
0: no Teco, por favor.
3: Tá bom. Uma excelente pergunta, Teco. E eu não escrevo... a gente foi ver a peça da Clarice, né, com a Beth Goulart, né? E a Clarice Lispector, ela dizia que ela não escrevia pensando no leitor, que isso estremece o escritor. Quem é esse leitor? Né? É uma coisa complicada. Então, quando eu escrevo, eu não fico pensando muito para que idade eu vou escrever, qual vai ser a temática que eu vou educar a criança. Eu acho que isso não é, na minha humilde opinião, a literatura que as pessoas desejam. Eu escrevo porque eu amo, porque eu sofro, porque eu tive duas filhas pequenininhas que eram capetas, endiabradas, poetas, filósofas. Eu escrevo porque eu tenho um deslocamento para minha própria infância. Eu tenho um olhar para fora e para dentro o tempo inteiro ligado. Me interessam muito mais as formigas do que os elefantes. O que é tudo que todo mundo vê. O singelo, o pequeno que me interessa. Então, dessa colisão da própria vida, eu faço a literatura. E quando essa literatura ela termina, ela tá pronta, quando a gente fala de literatura infantil destinada à infância... Ah, vou falar uma coisa aqui.
0: Você tá falando um monte.
3: Vou falar agora uma coisa
0: mais
3: aqui.
0: Mais uma?
3: Uma coisa provocadora aqui.
0: Diga.
3: Que falando de literatura para infância. Assim, a coisa que mais me pega, que me irrita... vai encher minha rede social com isso agora. Que mais me irrita... Eu sei que as pessoas não fazem por mal, né? O pessoal não faz por mal. Quando chegam para mim e falam assim... Ilan, qual é o seu próximo livrinho? Gente,
0: ruinho,
3: livrinho, tipo... Por quê? Porque o livrinho parece que é algo menor. Só que, pensa comigo.
0: Por ser livro infantil?
3: Por ser livro infantil, que é algo menor. Mas pensa aqui comigo. Vou contar uma fofoca literária. Olha lá, Zé, sem falar nomes. Eu tava numa feira literária muito conhecida aqui no Brasil. Isso tem muitos anos. E conheci um escritor, com escritores, né, do Brasil, de fora. Enfim, conheci um escritor que eu não conhecia, que eu... Adoro, ainda adoro a literatura dele. Gosto dele. Mas conheci ele pessoalmente. Como fã, mas... Cara, um romancista. Quando uma pessoa me apresentou, uma outra escritora me apresentou... Olha, esse aqui é o Ilan. Ele escreve pra criança. Ele fez um gesto com a mão. Uma coisa assim, meio assim, instantânea. Fazendo assim como um gesto, quem tá na rádio aqui, de mexendo como se fosse algo menor, né? Um gestinho assim, pra criança, qualquer coisa. Aí eu respirei fundo e falei assim pra ele. Uhum. E eu gosto dele. Eu separo autor e obra completamente. Eu posso falar sobre autores completamente horrorosos e livros lindos. Né? E
0: você, posso falar isso sobre um monte. Carayans,
3: é, exatamente, tá. Não tem problema nenhum. Wagner e tudo mais. O que acontece? Aí eu falei assim pra ele, assim, respirando fundo. Falei o nome dele, que eu não vou falar aqui. Falei, olha, se não fosse por mim e por outros colegas, você não teria leitores. Eu preparo o leitor para ler o romance para você. Como você quer que ele chegue para ler a sua obra maravilhosa, porque é maravilhosa e continua maravilhosa, se você não tem autores que escrevem para criança, que formam essas crianças para lerem não só os livros, mas para lerem o mundo. Você está falando aqui de política, de sociedade, de afetos. Você lê para criança literatura infantil destinada à infância, você está preparando ela para a vida. Você está preparando ela para ter empatia, para entender seus pesadelos, seus medos. Você está vinculando, tendo vínculo com ela. Então, quando eu vou escrever as minhas obras, eu não fico pensando de novo em salvar o mundo, em educar. E por causa disso, eu imagino que isso ajude. As pessoas chegam para mim e falam aqui no Brasil, fora do Brasil, Ilan, seu livro fez isso para mim. Obrigado. Eu falei, gente, ele nasceu por outro motivo. Uma mãe que falou para mim uma vez assim, meu filho perdeu um pedaço de um dedo. Ela me contou, pedaço do dedo, né, do filho. E ele não queria ir pra escola, porque estava sem um dedo. Chegou na minha mão, diz a mãe, um livro que você escreveu chamado A Cicatriz, que é um livro antigo, que conta de marcas. Falou, eu li mais de 1000 vezes, ele pediu repete. Depois, ele falou assim pra mim, o filho pra mãe, ela me contando. Depois de 1000 vezes, ele falou assim, mãe, eu quero ir pra escola agora. Falou, por quê? Porque eu quero contar a minha história. E pegou o livro. Eu não fiz esse livro pensando nesse menino. Eu fiz esse livro porque a minha filha se machucou. E eu vi a interação dela com a mãe. Me veio milhões de coisas na cabeça. Eu sentei e comecei a produzir. Depois, claro, a parte do suor de desenvolver. E saiu a literatura. A arte é assim. Muito bonito, arte é assim.
0: A arte é assim. Zé, você tem livros infantis que você lembra de ter lido e que te marcaram?
1: Cara, é curioso, né? Na nossa geração, a gente não tinha essa abundância de títulos infantis que a gente tem hoje, né? A minha experiência, acho que foi a de vocês também, não era de um... Primeiro que, assim, na minha família não era uma família que me levava nas livrarias como os pais levam hoje no final de semana, por exemplo. As livrarias eram raras na minha infância, eu lembro, assim, não era qualquer lugar que tinha. E o meu contato com o livro, assim, por amor, assim, pelo meu interesse, começou na pré-adolescência. Aí já pega a Agatha Christie, já pega... O Marinho aqui no Brasil, o Marcos Rey, já pego esse povo. Agora, infantil, eu não me lembro de ter tido tanto contato assim. A não ser aquelas histórias, né, europeias, que eram recontadas, tipo Barba Azul, essas coisas todas que a gente passou muito, Green, exatamente, tudo isso, né.
0: Você, Teco, eu, por exemplo, só pra botar, ver se você pegou a mesma coisa, que o Teco é mais novo, né? Não sei se você pegou isso, Teco. Coleção da Abril na banca, Ilha do Tesouro, todos esses.
4: Então, Ilha do Tesouro é um livro que eu li umas 3 vezes, assim, adorava esses livros. Tinham vários, Robinson Crusoe, tinham esses livros, muitos. Eu lembro que eu li um livro que eu adorei, assim, que era o Menino do Dedo Verde. Tinha um do Veríssimo, que era As Aventuras do Avião Vermelho. Eu lia livros, assim, mas na adolescência não, ali com 11, 12 anos, com a escola... é que começou a ter mais uma periodicidade, porque também tinha uma obrigatoriedade, né? Mas eu gostava de ler.
0: Eu sou do Gênio do Crime, por exemplo. Virou filme, vão estrear o filme daqui a pouco, adoro. É a primeira imagem, mas isso é exatamente o que o Zé falou, não é exatamente infantil, né? Mas é a minha primeira memória de um livro que eu adorei quando criança. Zé, já emenda daí, por favor.
1: Oi, Ilan, uma coisa que acho que tem muito a ver com o nosso papo, que acho que é um dos grandes mistérios da gente que mexe com livro no Brasil, né? O que acontece com esses leitores apaixonados, pequenininhos, que estão lendo todos esses livros, que estão pedindo para os pais levarem nas livrarias e depois se tornam adultos que param de ler. Você tem alguma explicação formulada sobre isso?
3: Tem pesquisas interessantíssimas que se fazem que se faz aqui no Brasil, pesquisa como o retrato da leitura, que acontece a cada 2 anos, e assim, a gente vai melhorando e piora, vai e volta, então a última fala que a gente perdeu 7 milhões de leitores, enfim. Mas o que essas pesquisas sempre mostram, Zé, que de 0 a 9, perfeito, que você falou, eu falo zero, porque começa desde bebê, viu? Eu tenho milhões de histórias, não vai dar pra contar aqui, mas de leitura para bebês, em hospitais públicas, coisas lindas, assim, de chorar. As pessoas vão chorar se eu contar essas histórias, assim, de lindo. Óbvio que o bebê não entende como uma criança menor, mas ela entende que aquilo que você está contando é uma linguagem narrativa. Tem ritmo, enfim, tem coisas belíssimas que eu vivi em hospitais públicos nos anos 90 e formando pessoas para lerem para bebês. Então, de 0 a 9, você tem razão. É, as pesquisas mostram que sempre está aumentando. Aumenta, tem a ver com a escola que vocês falaram, com as livrarias, com os SESCs. Pai e mãe, que tá me ouvindo agora, e fala assim, tô sem grana para comprar livro. Tô sem grana, porque tá na internet, tá. Ou não tenho condições, não tem desculpa. Hoje em dia, livraria, você entra e lê pro seu filho, não precisa comprar. A livraria não vai ficar brava. Tem SESC, tem bibliotecas. Tem as bibliotecas comunitárias, as bibliotecas públicas. Então, não tem hoje desculpa para não ler. É claro que adquirir o livro seria muito bom. Se você gasta no final de semana no fast food R$150, se você comprar um livro de R$50 pro seu filho, vai mudar a vida dele. Então, também tem essa questão. A partir dos 9 anos... acontece uma latência mesmo, Zé. Isso acontece uma latência, isso é normal. Adolescente, ele tem essa latência em tudo. Ele quer se distanciar dos pais. Então, pais que são leitores, ah, seu, meu pai lê, minha mãe lê, não quero ler. Tô com 10, 11, 12, 13 anos. Alguns dizem, não quero ler. Mas se você consegue plantar isso na infância, plantar, eu garanto, lá na frente, se tiver um bom trabalho com 18, 19, 20, isso retorna, porque as bienais, e o Zé, né, o Teco, você, Dan, você vai para uma bienal do livro, só tem jovem.
0: É.
3: Só tem jovem. Vai pra frente.
0: Mas aí eu acho uma outra coisa, desculpa te interromper, claro. Só acrescentando. Alguns influencers de livro têm sido muito importantes nisso, né?
3: Nossa, muito importante. E fazer esse papel mesmo de despertar pra esse
0: eu
3: jovem.
0: Eu vejo que tem muito sucesso falar de livro na rede social.
3: Muito sucesso. Acho que a latência que assusta um pouco, esse momento de se afastar, o celular também, obviamente. Mas dá pra resgatar. Se você despertar... Eu lembro uma vez, eu tava numa escola, vai vindo as memórias, uma escola privada aqui em São Paulo, 13 anos os moleques. É, eu escrevo também um pouquinho pra adolescente, não muito. Aí eu terminei o meu encontro, aí o menino levantou a mão e falou, Ilan, dá uma dica de um livro. Livro. Vai gostar dessa história, né? Dá uma dica. Falei, eu pensei, será que eu vou falar? Vou falar. Aí eu arrisquei e falei, é o seguinte. Eu tô lendo um livro, vou dar uma sinopse rápida. É um cara que não tem sucesso com as mulheres e ele é pobre. O pessoal já ficou tudo com o olho aberto. Esse cara tá numa feira, assim, angustiadíssimo. Ele era muito inteligente, mas com as mulheres e dinheiro nada. Aí um cachorro se aproxima dele, ele fala, cachorro desgraçado, não sai de perto. Vai pra casa com as compras, o cachorro então de repente vira um homem. Terno escuro, óculos escuros, chapéu escuro, e diz, eu te conheço. Com as mulheres, nada, dinheiro, nada. É inteligentinho, né? Mas o que serve? Quer mudar? Quer ter dinheiro? Quer ter mulheres? Quero. Então, venda sua alma pra mim. Como assim? Venda sua alma. Tá, eu vendo. Onde eu assino? Ele pega lá um pergaminho, pega uma tinta, fala assim, isso aqui é tinta? Não, né? Diz o homem de terno, isso aqui é sangue. Sangue? Como assim? Sangue. E eu quero o seu sangue também. Fala, tá bom, ele dá o sangue dele, assina. Na hora que ele assina, nossa, vendendo a alma, calma, na hora que ele assina, eu falei assim, vocês querem saber o final? Queremos, queremos! Falei, não vou contar pra vocês o final. Mas que livro que é esse? Falei assim, eu fiz uma sinopse rápida aqui de um livro de um autor alemão chamado Goethe. Ele foi Fausto. Aí a professora me olhou, você tá maluco? Falei, não, mas tem uma adaptação, porque eu já conhecia. Tem uma adaptação, claro, da Christine, tem. Maravilhosa pra jovens. Que era da companhia e tudo mais, fila para pegar adaptação. Então, esse jogo que o pai, a mãe, o professor pode fazer, despertar esse interesse aí nos jovens.
0: Muito bem, duas coisas importantes.
4: Oi, Ilan, acho que tem uma outra coisa também que eu acho que é uma coisa que alguém já deveria ter uma fórmula para isso. Eu acho que o que mata o leitor é você fazer a pessoa ler um livro que ela não está gostando, né? Obrigá-la a terminar, ou a ter que ler um livro que tem prova para isso, ou a pessoa ler um livro na hora errada, né? Por exemplo, assim, eu vou dar um exemplo, assim, Machado de Assis, por exemplo, que eu acho que na idade assim, errada. Você não está preparado para ler aquilo, não está no clima, não sei. Acontece muito hoje com a gente com filme, né? Às vezes você vê um filme que um adora, você, pô, não me pegou num dia bom, achei mais ou menos. Mas livro, eu vejo que precisava se achar uma fórmula de estimular a pessoa a ficar lendo livros que ela tem interesse. Claro que ela precisa ler alguns clássicos, algumas coisas importantes. E talvez esse jeito de contar a história, de preparar o ambiente, né? Assim, a minha relação com literatura, por exemplo, mudou muito a partir de um professor bom do colégio que todo livro que ele dava para ler, ele fazia uma aula inteira contando como era aquela época daquela história que se passa o livro. Então você já chega ambientado a saber da guerra, da família, da rixa, de por que assim era assim. Se a gente não fizer isso, é difícil, porque o cara pega um livro, acha chato, não lê, pega outro livro, não gosta, fala, isso aqui é muito chato, né, de ler, né? Ele precisa pegar gosto também, e isso vai quando ele pega um livro e adora, né?
0: Antes de você completar a resposta, duas coisas importantes, uma que nosso chefe está nos ouvindo, viu, Zé? Isso é importante, né? Parece que tá gostando. E a segunda é que o Marrocos está ganhando de 1-0 da Escócia. Eu queria pedir para o resultado se manter, por favor, que vai ser minha primeira vitória no bolão depois de alguns meses. Caso isso aconteça, tá? Então, carilhe neles, recua e segura esse resultado.
3: Segura aí. Vai lá, Ilan. E, Teco, concordo 100% com você. Eu quero falar mais uma coisa para os nossos ouvintes e espectadores. Eu vou falar com muita tranquilidade, serenidade e garantia.
0: Fale.
3: Existe você que não gosta de ler. Você que está aí no carro ou em casa, você é um jovem, ou você é um adulto que teve uma experiência ruim, como o Teco falou, teve aqui esse professor maravilhoso que despertou, e você fala, eu não gosto de ler. Eu vou falar isso para você, que não gosta de ler. Eu vou falar com tranquilidade aqui. Existe um livro te esperando. É como o amor. Eu não encontrei a pessoa ainda. Às vezes ela está atrás de você. Tem um filme argentino que mostra, esqueci o nome, que tá, a pessoa está atrás dela, enfim, tudo mais. Você precisa procurar e procurar. Este amor literário, ele existe. Você não encontrou. Eu odeio ler. Foi o que você fez na hora errada. Exatamente o Teco falou certo. Então, procure. Vá para a livraria. Você tem lá o Kindle. Baixe lá no Kindle, que seja ótimo. Ele está te esperando. Para criança, não tem desculpa. Para criança, é você pai e você mãe. Então não adianta. Ah, é muito importante que o Ilan está falando de despertar o amor da leitura para o meu filho. Mas você, pai e mãe que está me ouvindo, você é um leitor? Você é um modelo de leitor? Então precisa ser um modelo de leitor para o seu filho gostar. Não adianta falar assim, ó, eu acho importante estar o dia inteiro no X e no Instagram. Nada contra, você faz o que você quiser, mas depois não fala que seu filho não está lendo, né? Então você tem que ser um modelo de leitor.
0: Eu tenho que ir para o intervalo, vou para o intervalo e depois você reporta o CBN e fala, Wender, querido.
2: Só para emendar aqui no que o Ilan tá falando, temos uma pergunta aqui do Thiago Valquir, de Brasília. Ele comenta que ele não tem o hábito da leitura, mas tem uma filha de 4 anos de idade e ele gostaria de mudar isso, incentivar mais a educação dela. Ele queria saber dicas sua, Ilan, por onde ele deve começar?
3: É, assim, pergunta maravilhosa, respostas assim objetivas. Leve a sua filha para livrarias, leia para ela à noite, compre livro para ela, compre livro. Tem pesquisas mostrando que pesquisas que têm livros para os seus filhos, eles vão melhor na escola, porque a imaginação está ligada à aprendizagem. Sem imaginação, não há aprendizagem. O Galileu Galilei, eu estou lendo agora, relendo, Sidereus Nuncio, Mensageiro das Estrelas, que ele revolucionou o mundo. Esse cara, o Galileu que mudou, a gente está aqui hoje por causa do Galileu. Por causa do Galileu, não vou estender mais. O Galileu, ele transformou o olhar dele através da literatura. Ele leu Orlando Furioso. O cara tinha uma imaginação tão grande que juntou com a inteligência dele. Sem imaginação, não há aprendizagem. Leve para a livraria, leia a história para ela, leia você livros para ela olhar você lendo, compartilhe narrativas com ela, momentos que ela vai lembrar lá na frente. Que gostoso foi aquele momento que meu pai parou o que estava fazendo para abrir um livro e mostrar o que tem dentro desse livro, que é coisas engraçadas, coisas que tenham aventura, que tenham amor, que tenham afeto.
0: Eu não vou mais pro intervalo. Eu vou esperar 2 minutos, que daí a gente vai pro repórter e aí eu vou pro intervalo. Ô, Teco, quer falar de uma dica só pra gente? Ou quer falar do Brasil? Tem 2 minutos. A gente não precisa falar com o Ilan toda hora. Podemos agora.
3: Preciso só falar do meu último livro,
0: calma.
3: Não me abandone.
0: Nesse intervalo você escreveu outro?
3: Não. Esse aqui é com uma iraniana que eu fiz. Maravilhoso esse livro. Com uma iraniana. Agora peguei você. Muito legal. Muito bacana.
0: Você vai falar desse livro. Calma. Mas quer falar da dica? Uma dica, Teco? Já fazer um anúncio da sua dica e de filme, de série, de alguma coisa, só pra gente falar de outro assunto, depois a gente volta com o Ilan. Se você tá falando Ilan, mas é Ilan, você percebe? Sutilmente, quando ele fala, Ilan. Fala, Teco. O que é falar do Brasil?
4: Não, eu acho que a gente está falando da dica, a gente está falando sobre isso. Tem que incentivar os filhos a lerem, a irem ao cinema, a verem, dependendo da idade, verem séries, né? Tem que pegar, tem que descobrir o que gosta. Acho que quando a criança descobre o que gosta, ela começa a ir atrás e se apaixona, como acontece com a gente hoje. Só não pode deixar de existir. Acho que não pode forçar a barra de tem que ler esse livro porque eu gostei, você vai gostar. Mas também tem que achar esse meio termo, de não obrigar, mas incentivar para que ache, porque de fato é muito bom, e acho que às vezes demora um pouco para pegar no tranco, mas sempre pega, porque quando a pessoa acha um livro que ela gostou, um herói que ela gostou, o Zé falou de Agatha Christie, né? Eu sou um cara que quando eu descobri Agatha Christie, eu li todos da Agatha Christie, se eu não tivesse tido Agatha Christie, eu talvez não teria lido, mas assim, foi o que me pegou, assim, eu queria, acabava um livro, eu queria comprar o próximo, porque eu queria descobrir quem era o assassino, nunca descobri, mas adorava comprar pra isso, né? Então, cada um tem a sua zona de interesse ali, né?
0: Eu tenho a impressão, claro, não tenho essa referência total, mas é que você lê mais hoje, tem lido bastante, toda vez que você fala no programa, você lê com muita frequência do que você lia antes. E o Zé, profissionalmente, até se treinou a ler bastante, né, Zé? O que é a prova de quanto mais a gente lê, né?
1: Ah, isso é fato, isso é, acho que é dado factual, assim, com certeza. Como tudo, você treina teu corpo, né? Você anda, você corre, você faz uma maratona, é gradual, mas você conquista as coisas, né? Com certeza.
0: E agora sim, eu posso pôr o repórter CBN, Wender? Então você anuncie, por favor.
2: Vamos lá, repórter CBN, logo na sequência, intervalo.
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0: Sexta-feira, 19 de junho de 2026, a Justiça do Rio de Janeiro aceitou denúncia do Ministério Público contra Jorge Luiz Fernandes, ex-chefe de gabinete de Carlos Bolsonaro, na Câmara de Vereadores. Outros 6 ex-assessores envolvidos em um esquema de rachadinha também foram denunciados. Com isso, eles viraram réus pelos crimes de organização criminosa e desvio de dinheiro público. Segundo o MP, os 6 servidores denunciados repassaram R$1.900.000 a Jorge Fernandes. A justiça determinou o prazo de 10 dias para os acusados apresentarem defesa. O ex-vereador não está na lista de denunciados. O Banco Central adiou para o dia 3 de novembro o início da obrigação de envio de informações sobre operações com ativos virtuais no mercado de câmbio. Pela nova regra, instituições autorizadas a operar terão de informar a autoridade monetária as operações de prestação de serviço de ativos virtuais. Reporte deve ser feito até o dia 5 do mês seguinte, em formato ainda a ser definido pela autarquia. Força Aérea dos Estados Unidos apresentou o avião que vai servir como novo Air Force One. A aeronave, um Boeing 747 de luxo, foi um presente do Qatar ao presidente Donald Trump em maio de 2025. O avião foi designado para transportar mandatários norte-americanos. Horário de Brasília, 7h33.
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4: Sete horas e 34 minutos, o prefeito de São Paulo, Ricardo Nunes, sancionou uma lei que transforma áreas de estacionamento de veículos em pequenos canteiros nas vias da cidade. O programa Vagas Verdes tem como objetivo minimizar efeitos das mudanças climáticas nas regiões mais vulneráveis.
5: O prefeito de São Paulo, Ricardo Nunes, sancionou um projeto de lei que cria vagas verdes na capital. A proposta visa substituir vagas de estacionamento nas ruas para áreas verdes e de convivência. Segundo a vereadora e autora do projeto, Renata Falzone, do PSB, o objetivo é ampliar o espaço para as pessoas e combater efeitos das mudanças climáticas, contribuindo também para a infiltração da água da chuva. Pelo texto, as vagas serão integradas às redes de drenagem do local de implantação, visando escoar a água, mas observando a lei vigente para evitar a obstrução e sobrecarga destas redes de drenagem. O projeto, no entanto, não prevê uma compensação às vagas para os carros. Hoje, são quase 10 milhões de veículos em circulação somente na capital. Arquiteto e urbanista, professor da Universidade Mackenzie e coordenador do Laboratório de Políticas Públicas, Walter Caldana alertou para a falta de coordenação entre o texto aprovado e demais dispositivos legais. Walter explicou que o projeto parece mais contraditório do que é de fato. Na visão dele, as vagas verdes são bem-vindas, mas ele ressaltou que faltam algumas regulamentações para ficar mais afiado.
6: Desde que, como eu disse, essa implantação das vagas verdes seja entendida como um passo a mais em uma política sistêmica organizada em si, que inclui alargamento de calçadas, arborização, a implantação de ciclovias e ciclofaixas, a melhoria nas faixas de segurança, uma redisciplina das vagas de estacionamento, uma revisão do contrato de privatização dessas vagas na cidade.
5: As vagas verdes poderão ser implantadas apenas em vias onde já é permitido estacionamento de veículos, ocupando a mesma faixa hoje usada pelos carros, junto ao meio-fio, sem interferir na circulação. De São Paulo, Pedro Pupulim.
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3: Sistema Castelo Raposo com bastante lentidão neste início de noite. Nas rodovias que cortam o estado de São Paulo, a situação está pior na Castelo Branco. Agora, na pista expressa, motorista que vai em direção ao interior enfrenta lentidão em dois trechos, um do quilômetro 22 ao 27 e outro do 30 ao 32. Ainda na rodovia Castelo Branco, mas na pista marginal, só que ainda no sentido do interior do estado, tem lentidão também, do quilômetro 22 até o quilômetro 26. Destaco também a situação agora na rodovia Raposo Tavares. Motorista que vai em direção ao interior do estado enfrenta lentidão do 11 ao 34.
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0: Ilan.
1: E aí? Essa música te leva pra onde?
2: Essa música me leva pros anos 20, não tô brincando. Super desconectado.
1: Se você fizesse aquele filme do Woody Allen, pra que década você gostaria de ir? Que época? Lembra aquele filme do
2: Woody Allen? Claro que eu lembro, claro que eu lembro. Com o Owen. É, nossa, acho que eu iria pra Grécia, cara. Eu iria bem antes. Eu ia bater uma bola com Sócrates, Platão, Epicuro. Eu ia estar lá vendo como eles fizeram tudo. Sócrates nunca escreveu nada, não deixou nada escrito. Tudo por Platão.
1: Não, então, se ele existiu. O meu Sócrates do Corinthians existiu. Mas esse aí, não se sabe, né, Zé? Pode ter sido Platão usando outro nome. Pode ter sido uma junção.
2: Fonte. Não, ele existiu.
1: É meio Shakespeare, sim. Isso, né? As pessoas, às vezes, têm dificuldade de aceitar uma genialidade tão maior do que a nossa e criam teses.
2: Você acha que ele não existiu, Shakespeare? Você acha que ele não existiu?
1: Não, eu acho que existiu.
2: Existiu, né?
1: Eu acho que existiu. Mas tem a teoria que talvez tenha sido uma mulher, tem a teoria que não tenha existido, tenha sido uma compilação, que não tenha escrito tudo que acham que ele escreveu. Enfim, temos tantas teorias e muitas delas jamais saberemos a verdade. Zé Godoy, acabamos atropelando a tua música, mas ela nos inspirou a falar algumas coisas. Diga aí o que é.
3: A gente segue na mesma batida, né? Linda, com a Linda Down, que a gente falou no outro bloco.
1: Eu sou operador de som, que é um homem inteligente. Aí, você nem fala. Você é pernambucano? É pernambucano, né? Ô, Pernambuco é um estado maravilhoso, né? A história do Brasil, tão presente.
3: Você é do náutico?
1: Não, ele tá falando, ele gritou revoltado com você. Pronto,
3: sabia,
1: acabou. Abandonou, tirou a música, você percebeu? Tirou a música, inclusive seu microfone será apagado.
3: Ia tocar no nervo.
1: É do esporte, né? Quer falar no microfone? Porque na rádio a gente não precisa contar o que você tá falando. 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
4: Boa noite, Dan, boa todos noite. Os ouvintes aqui da CBN. Um abraço aí pra Pernambuco, pra toda a rede CBN que tá ouvindo. E os torcedores do Esporte Clube do Recife. O campeão de 87, viu, Godoy?
3: Eu sei que é. Aqui nesse programa a gente sempre endossou essa tese.
4: Ah, com certeza. Com
1: quem
4: certeza.
1: Fala que é campeão, a gente só apoia. E tá bom. É.
4: Em 2008 ganhou do Corinthians, hein?
1: Aquele, quando o Felipe era no gol, aquela Copa do Brasil, né?
4: Isso.
1: 2-0, 2-1, uma coisa assim.
4: 2-0.
1: Aí.
4: Uma falha do Felipe no segundo gol.
1: É verdade. Luiz Gustavo Medina, você tem alguém cuidando de Twitter? Zé, tá cuidando de Twitter? Todo mundo
3: tô olhando aqui. Deixa eu mandar um abraço. Tem o pessoal participando aqui com a gente. É, peraí. Aqui, bom, Evelyn sempre com a gente. O Marcos André fala que rede social é inferno total. Renata Bastos, direto da Ópera, no Teatro Municipal. Muito bom, o pessoal vai no Municipal e ainda ouve o programa. É audiência muito qualificada, muito. Né? O Wilson também sempre com a gente, Serginho sempre com a gente, a Deia também, Barros, falando que está odiando o Ademir da Instuba, que acho que é a coisa que eu mais tenho ouvido a seu respeito nesses últimos dias, o ódio pelo Ademir. Coitado. Um nome inesquecível, né? O nome de personagem mais inesquecível que você já fez, né?
1: Elegante, Ademir é elegante.
3: Lembra uma coisa dos anos 70, né, Ademir, né?
1: Exato. Muito bem, muito obrigado pela participação. Até que você está chegando a ver e-mail.

0: Eu daí de onde você tá? Não consegue ver, não?
1: Não, não estou vendo, mas certamente nos e-mails eles querem que o Ilan fale do tal do Ventania, que já ameaçou umas 3 vezes já.
0: Ele vai falar do Ventania, mas antes disso o Ender talvez tenha algo
1: Aí,
0: para ler ou
1: aí.
0: passar. É legal isso, criar uma expectativa para a Ventania.
2: Aproveitando que o nosso chefe está ouvindo na audiência aqui do programa, o Felipe, que mora na Califórnia, ele
0: Oh,
2: está
0: come on.
2: perguntando: quando que vai ter um fim de expediente no exterior, hein?
0: Calma, tá difícil ter no local?
2: Não, eu tô jogando,
1: São
2: só
1: Paulo
2: tô
1: tá
2: jogando.
1: difícil.
0: Ah, a gente ia adorar, imagina, fazer que nem essa galera faz, vai para outro país fazer um programa. Portugal dava para fazer, e algumas cidades dos Estados Unidos dava para fazer, que muita gente ouve, né? E dá para fazer, leva o Ilan, ele, até lá já escrevemos vários
3: Eu
0: livros.
3: tenho livros na Europa, na Ásia, no mundo
0: Você
3: inteiro.
0: tem
3: Tenho
0: traduzidos? Claro.
3: muitos, muitos. Tenho esloveno, tenho em grego. Não sei nem se meu nome está em chinês. Tenho vários livros na China.
0: Você já viajou para um país e viu um livro seu?
3: Já, é uma coisa
0: Claro.
3: assim super
0: Você quer fazer isso
3: emocionante.
0: também? Vai à
3: É muito.
0: livraria.
3: Fica chato. Vai entrar, vou entrar na Itália. Eu tenho muito livro na Itália. Entrei em San Gimignano numa.
0: Ele vai com
3: Na,
0: você,
3: eu
0: Tali?
3: vou.
0: E ele chega na livraria na italiana e fala: Solo
3: Não,
0: io!
3: não, não, não
0: Ele
3: é assim.
0: levanta o livro e fala:
3: A técnica não é essa. A
0: Não,
3: técnica.
0: ela fala.
3: Não, não. A técnica é perguntar: você tem o livro do Ilan? Primeiro é essa. Aí ele falou: Ilan? Ilan Brenneman? Aí você já se sente o máximo, né?
0: Eles
3: Ele
0: sabem,
3: vai lá,
0: então.
3: pega o livro, ele olha: não, isso aqui, não sei o quê. Falei: eu sou o autor. Ah! Aí tem tudo. É todo um preparo, né?
0: Qual é o país que você mais bomba fora o Brasil?
3: Espanha, com certeza.
0: Legal.
3: Espanha, eu me sinto como no Brasil. Você chega na Espanha e você vai falar dos meus livros lá, é a mesma.
0: E a Dupont também, que é um
3: A Dupont,
0: sucesso.
3: e tenho vários outros, mas a Dupont é o ponta de lança mesmo. Né? As pessoas conhecem muito lá, algumas gerações e tudo mais, né?
0: Muito bom. Quem era a pergunta? Antes da gente falar de ventania, eu vou falar que o Brasil já chegou ao estádio e eu não sei a escalação. O Ender, se sair a escalação, você conta pra gente. Saiu ou não? Não ainda.
4: Brasil!
0: Eu acho que vai entrar o Matheus Cunha e é isso, pessoal.
5: Não, o Danilo também.
3: O Danilo,
0: Danilo entra no lugar do Casemiro, será?
5: Não, o Danilo vai entrar no do
0: Ah, o Danilo lateral
5: Ibanez.
0: direito, claro. É, vai entrar no
5: Ibanez,
0: lugar do
5: é.
0: Ibáñez. É isso, tá. Mas eu acho que é por aí, hein, Zé? Você tá com expectativa de algo mais elaborado.
5: Não, acho que é só isso mesmo e vamos ver, vamos torcer.
3: E vocês viram que o Danilo falou que quer ser psicanalista? Vocês
0: Ele é
3: já viram
0: bom,
3: isso?
0: ele é bom,
3: Eu
0: ele
3: achei
0: fala
3: demais
0: bem.
3: esse cara. Ele falou que quer ser psicanalista
0: Um
3: quando
0: grande
3: termina.
0: leitor. Ele falou que tem um grupo de leitura na seleção brasileira, ele, o fisioterapeuta, sei lá quem, e eles levaram livros, ele deu dica. Ele é bem legal, fala muito bem, com muita clareza, sobretudo. Eu lembro do Gustavo.
3: Ah, do Corinthians também, né? Ele era
0: Enfim, tinha
3: um
0: até uma
3: leitor,
0: galera
3: né?
0: leitora, assim.
3: Guardiola também, um leitor
5: Gustavo
3: também.
5: Neri?
0: Não, o cara do Palmeiras, que jogava no Palmeiras, está no Atlético Mineiro agora, o
5: Ah,
0: meia.
5: o
3: Gustavo
5: Scarpa.
0: Ele também.
3: Scarpa.
0: Ele também é bem leitor. Mas o Danilo falou com tanta clareza, muitas coisas. Na entrevista, acho que foi a melhor entrevista que eu vi. Falou ainda o que você queria falar. É intervalo que você quer já?
2: Isso, vamos para o último intervalo.
0: Não,
2: Vai ter mais um
0: peraí.
2: tempinho.
0: Deixa eu falar do Ventania antes. Vai ter que dar intervalo? Então não dá para.
2: Vamos pro intervalo
3: Vamos
2: aí.
3: pro intervalo.
2: Prometo, Ila, eu vou
3: Não,
2: garantir
3: não,
2: que
3: não,
2: você
3: essa é bom. A suspense é
2: fale.
3: maravilhoso.
0: Zé, dá uma dica antes de acabar, antes de a gente ir pro intervalo, uma dica de qualquer coisa, fora livros.
5: Cara, a série mais divertida do ano para mim acabou essa semana, que é o Widow's Bay, né? O Segredo de Widow's Bay. Cara, se sendo aquelas premiações de melhor elenco que eles não ganharem, é uma covardia. Que é um dos melhores elencos de série em anos, assim. É muita gente engraçada, boa, fazendo uma série muito divertida, cara.
0: O elenco é melhor que o de DTF, St. Louis.
5: Cara.
0: Difícil, né?
5: É,
0: Você ainda
5: mas
0: tá
5: eu.
0: bom os de atores. E atores e.
5: Tá bom mesmo, é verdade. Mas
3: Isso
5: é, acho que eles vão pegar categorias diferentes, talvez.
0: Acabou o Rex, Teco.
5: Acabou.
1: Acabou.
0: E acabou
1: Aliás,
0: bem, né?
1: acabaram
0: Eu não
1: várias
0: vi, mas todo
1: séries
0: mundo falando bem.
1: esse ano tá acontecendo uma coisa muito estranha. Todas as séries legais estão acabando muito bem, porque não tem nada para a gente reclamar, inclusive. Os
0: Calma.
1: finais estão ótimos.
0: Vem o urso aí. Vamos pro intervalo. O intervalo não sou eu que falo, foi você, Wender, que é o chefe.
2: Vamos pro intervalo.
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0: Contagem regressiva para o jogo do Brasil contra o Haiti, que inclusive você vai acompanhar aqui a transmissão na CBN daqui a pouquinho. E o Luiz Del Boni está na Arena Globo, no Parque Ibirapuera, acompanhando a expectativa da torcida para a partida. Como está o clima por aí, Del Boni?
1: Boa noite, Wender. Boa noite a todos os ouvintes da CBN. O clima aqui, olha, por mais que o último jogo tenha deixado um nervosismo, o clima é de um certo otimismo. Tô aqui com o meu amigo Jones. Jones, o que você acha que a seleção precisa fazer hoje diferente para ter um resultado melhor do que no último jogo, para vencer o Haiti?
2: Bom, como o Haiti é um adversário fraco, né? Golear, fazer o máximo de gols possíveis, né? Porque vai ser um dos critérios de desempate, né? A gente vê que Marrocos está ganhando da Escócia, então vai ser um diferencial, vai ser o máximo de gols possíveis.
1: E como você acha que o Brasil tem que ter esse diferencial hoje? Qual a mudança que você faria se o Jones fosse o Carleto, o Carlo Ancelotti, por uma noite? O que, que faria diferente hoje?
2: Certo, com certeza seria colocar o Endrick como titular, né? Como está sendo aclamado aí nos últimos dias. Tirar o Igor Thiago, que não rendeu no último jogo. E a gente vê que o Endrick é o potencial dessa equipe, né? Ele não pode ficar de fora.
1: Então, meio campo, você manteria o Casemiro... Tiraria o Casemiro. O Casemiro foi muito criticado no último jogo.
2: Não, o Casemiro ele tá com qualidade. Por mais que ele tenha não tenha feito um bom primeiro jogo, mas ele tem uma qualidade técnica muito grande. Então ele não deveria sair. Na minha opinião, não deveria sair. Tem que continuar mesmo e ver o que vai dar nos próximos jogos.
1: Tá certo. Obrigado, viu, Jones? Como o Jones falou, Wender, a Marrocos está vencendo o jogo, está indo a 4 pontos no grupo do Brasil, grupo C. A Escócia já tem 3. Caso o Brasil não vença, se o Brasil empatar, fica com 2. Vai para o último jogo precisando muito de uma vitória, né, para conseguir se classificar entre os primeiros e para tentar ali escapar de alguma maneira, ver se consegue driblar uma possível Holanda ou Japão, que é quem o Brasil pode pegar caso se classifique para a fase de 16avos. Mas você viu, como o Jones disse aqui, o otimismo é de goleada hoje. Menos do que 4-0, o pessoal não nem comemora, Wender.
0: Del Boni, o Jones já deu os pitacos dele aí na partida, mas eu quero saber rapidinho o seu palpite pro jogo. Placar.
1: Ó, no meu bolão da firma, eu coloquei 3-0 Brasil.
0: Nossa, tá muito otimista.
1: Eu tô acertando de Marrocos, mas tem que ter confiança. Wender, se não ganhar de Marrocos, vamos combinar. Aliás, se não ganhar do Haiti, vamos combinar que realmente imaginar que o Hexa venha fica um pouco mais difícil. E agora eu fiquei curioso, quanto você colocou no bolão?
0: Eu não tô participando, vou me isentar disso. Obrigado,
1: tá
0: Del Boni.

0: Aí, bonitão, é isso daí. Essa é a escolha do Zé, do Teco ou do nosso operador de som? Aí, José Godoy, é Brasil!
1: Nosso tempo acabou.
0: Diga aí, o que é, Zé?
2: É, acabou de sair, hoje saiu o single novo da Teresa Cristina, ela tá lançando o disco agora em julho, um disco só de músicas próprias, e é bom, né?
0: Legal.
2: O clima do Brasil, assim, né?
0: Em um momento que o Brasil está descendo do ônibus.
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0: Isso aí, nos grandes Gustavo Medina, vai pra farra, vai assistir o jogo cercado de amigos e pessoas. A Anitta vai sair do Parque de Ibirapuera e vai para aí, como vai ser isso?
4: Anitta cantora?
0: Anitta cantora, não minha filha. A Anitta cantora está no Parque de Ibirapuera neste momento, embalando a torcida brasileira. Já é do ladinho, olha, do seu ladinho aí, mais
4: ou
0: menos.
4: Se ela for sair do Ibirapuera e vir pra cá, eu peço que ela avise e, se puder, traga uma coisa para beber e comer também.
0: Cada um por si, esse é o esquema. Cada um com seu amendoim. Zé Godoy, quanto vai ser o jogo hoje que você não falou?
2: 3-0.
0: 3-0, também botei isso.
2: Para resumo. O Brasil.
0: Deixa eu te botar. Deixa eu te dar uma má notícia, Zé. Botei esse resultado no bolão. Se eu botei, não vai ser. Teco, quanto vai ser Brasil e Haiti?
4: 4-0 Brasil.
0: Wender, quanto vai ser?
5: Acho que uns 2-1.
0: Pra quem?
5: Brasil.
0: Muito bom, eu também vou com 3-0. Agora são as dicas oficiais. Quer falar o teu resultado, Pernambucano? 5-1.
4: E o Ventania?
0: E o Ventania? Quer falar o Ventania ou vamos pras dicas? Fala o Ventania.
6: A Ventania? Eu vou falar um antes. Pra...
0: Você escreveu nesse outro intervalo.
6: Não, que escrevi nesse outro intervalo. Não, demora. Isso aqui é um livro que eu queria só compartilhar. Demora assim, da ideia até o livro ficar pronto, por incrível que pareça, mínimo um ano, mas pode demorar 2-3 anos.
0: Então, você faz vários ao mesmo tempo?
6: É. Então, o que eu tô fazendo agora um novo, vai ser daqui 2 anos. Só que daí eu fiz, né, como é meu ofício, acaba sendo 2-3 inéditos por ano. Né?
0: Muito legal.
6: Mais ou menos isso.
0: Olha lá, fala rapidinho.
6: Mas isso aqui rapidinho chama Uma Carta para as Minhas Filhas, que é um texto que eu fiz na revista Crescer, que eu era colunista. As minhas filhas pequenininhas...
0: Ah, pode mostrar o livro, Wender.
6: As minhas filhas eram pequenininhas, eu estava num deserto, literalmente num deserto. E elas, eu contei histórias para elas dormirem. Elas dormiram, peguei um bloquinho e eu escrevi o que eu gostaria que elas lessem no futuro, quando elas fossem maiores. Então, eu escrevi uma carta pro futuro para elas. É uma carta que eu publiquei numa coluna minha da revista Crescer há muitos anos. Sucesso absurdo, absurdo. Aí, depois de muitos anos, ó, as redes sociais bacanas. Uma leitora diz, Ilan, por que você não transforma em livro? Faz 3 anos isso, saiu agora só, hein? Aí eu peguei esse texto, transformei em literatura e chamei uma iraniana que mora em Washington. É uma grande ilustradora, que é a Hashim.
0: Tá lindo mesmo.
6: E é lindo, com iluminuras. É um livro, assim, belíssimo. Muitos pais chorando e falando, que emoção, que coisa mais linda. E é pra isso mesmo, né? A gente pode chorar e se emocionar, é uma carta de muito amor, muito afeto pra elas, coisas bem humoradas e acho que as pessoas vão gostar. E
0: antes finalmente... você falar do Ventania, agora vamos para as dicas da semana, porque senão não dá tempo.
6: Suspense.
0: Você guarda o Ventania.
6: Vou guardar.
0: Teco, já foi tua dica ou ainda não?
4: Ó, dica é a seguinte, Toy Story 5, pra quem quer ir ao cinema, o maior filme de animação da história de todos os tempos. Série todas, tem muita série boa, todas elas acabaram. A que tá no ar ainda é O Cabo do Medo, que é maravilhosa.
0: É boa.
4: E pra imensa comunidade que adora dragão, domingo volta A Casa do Dragão, terceira temporada, que é o pre-Game of Thrones, né? Então, estaremos servidos de dragões agora por 9 ou 10 semanas.
0: Se tem dragão, eu não vejo. Zé Godoy, você, tua dica?
2: Cara, uma série que eu curto muito, que tá rolando na Apple, é A Cidade das Estrelas, sobre o programa para enviar os astronautas, cosmonautas russos para...
0: É a sequência daquela outra série da Apple.
2: É, mas é a versão russa daquela série do Mankind, né?
0: Isso.
2: Eu acho muito boa. Pra quem gostou do Chernobyl ou The Americans, é o mesmo clima, assim. Os ingleses fazem muito bem esse tipo de série.
0: Muito boa. Uma dica fora da tua área, Ilan.
6: Fora da minha área, vou falar de literatura, vou
0: tudo
6: voltar a falar.
0: Sua área, né?
6: Na verdade, eu tenho assim. Não, então vamos falar assim de teatro. Falar de teatro infantil, que a gente foi ver uma peça que chama Mirabolâncias, Sesc Pinheiros, que é uma adaptação de um livro de futebol, sobre futebol para criança, os pais se emocionam. E é uma adaptação de um livro do Jorge Amado, um livro que eu escrevi que chama Menina que Amava Futebol, e de um outro autor. E essa trupe fez uma coisa ligada a futebol desde os anos 60 até os dias de hoje. Então é bem divertido, emocionante, é uma dica legal para levar os filhos.
0: Moenda, tem dica?
5: Aí não pensei, não.
0: Não? Nada? Não tá vendo nada, assistindo nada? Tá triste?
5: Assim? Tô na expectativa da Casa do Dragão, que vai estrear domingo.
0: Muito bem. E você assistiu alguma coisa que é alguma coisa... Ah, fala do Ventania. Minha dica é o Ventania.
6: É o Ventania.
0: Vai lá.
6: Então, bom, vamos...
0: Tem que ser rápido.
6: Rápido, rapidamente.
0: O pessoal do esporte então, vem aí bravo.
6: Tá bom, tá bom. O Ventania, ele nasceu depois que eu ganhei o Jabuti de Melhor Livro Infantil em 2023 com o Guilherme Karsten, que é um grande parceiro de ilustração. A gente se reuniu e falei, Guilherme, eu tenho um texto... 2023, de novo, demora, hein? Eu tenho um texto pra você, que é um texto que fala sobre... uma ode ao meu amor pela literatura e das minhas filhas. Então, são personagens que eu lia pras minhas filhas e eu sozinho... que elas ficam penduradas numa ventania que vai levando elas. E para elas não serem levadas pela ventania, um personagem se segura em outro. Então, o Chapeuzinho Vermelho se segura no Balu do Kipling, se segura no Gato da Alice. E vai indo, né? Que se segura na Emília e no Visconde. Que se segura no Sapo, né? Que virou
0: não
6: príncipe.
0: Não deu tempo de falar assim disso. Vai. Mas parabéns. E é linda, olhando daqui. Essa mania das crianças tão bonita de querer que conte a história várias vezes, né? Não deu tempo da gente falar sobre isso. Fica no próximo programa.
6: É lindo.
0: Muito obrigado pela presença e pelo carinho.
6: Eu que agradeço. Gente, leiam histórias para os filhos.
0: Obrigado. Obrigado, Wender, pelo trabalho. Pernambucano, foi um prazer, viu? Te conhecer pessoalmente, ver o teu charme, tua beleza, teu carinho. José Godoy, tudo de bom jogo, divirta-se, o Leblon está em festa.
2: Estamos aqui, um abraço, bom jogo a todos, valeu.
0: Valeu, Teco, se cuida aí, bom jogo, bom tudo pra você, tá?
4: Valeu,
0: é nóis, obrigado a todos, vamos nos divertir e nos manter juntos nesse grande abraço coletivo em torno desta nação. Vai, Igor Thiago.
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0: Sexta-feira, 19 de junho de 2026, motoristas cadastrados que atendem aos critérios do programa Move Brasil Táxi e aplicativos podem procurar a partir de hoje instituições financeiras para pedir financiamento para compra de veículo zero quilômetro. A iniciativa promete juros menores para aquisição de automóveis novos de até R$150 mil. Entre os registros para ter direito ao programa, motoristas de aplicativo precisam ter mais de 12 meses de plataforma e pelo menos 100 corridas acumuladas no período. Eleitores de Roraima vão às urnas nesse domingo para escolher o novo chefe do Poder Executivo. Nelita Frank, do PT, e Soldado Sampaio, do Republicanos, disputam o mandato tampão do governo estadual até janeiro de 2027, em meio a controvérsias judiciais. Os candidatos vão se enfrentar numa eleição suplementar após a cassação em abril pelo TSE da chapa eleita em 2022 por abuso de poder político e econômico. Presidente Lula brincou ao comentar a convocação do jogador Neymar para a seleção brasileira na Copa do Mundo em discurso em Belo Horizonte. O petista afirmou que o camisa 10 é o primeiro convocado home office do mundo. Embora já tenha voltado a treinar, Neymar não vai entrar em campo pela seleção no jogo de hoje contra o Haiti. No horário de Brasília, 8:02.
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4: Muito boa noite a você, amigo e amiga, ouvintes aqui do Quatro em Campo. Sejam todos muito bem-vindos. Vamos juntos até as 9 horas da noite. Muito obrigado a você que se liga no nosso podcast ou você que acompanha o programa nas mais diversas plataformas digitais. Hoje, dia de Brasil e Haiti, a Copa Brasil. Do Mundo, dia 19 de junho.
1: Escalação.
4: Michele Silva, tudo bem, Mi? Boa noite.
5: Tudo bem, Éboli. Boa noite pra você, pra todo mundo que tá na nossa audiência.
4: Rafael Prates, fala Prates, boa noite.
6: Alô, Éboli, boa noite, ouvintes da CBN.
4: E Gabriel Dudziak, tudo bem, Dudes? Boa noite.
7: Olá, Éboli, boa noite.
4: Ramon Lemes.
1: Primeiro tempo.
4: Bola rolando aí no Grupo do Brasil. Daqui a pouquinho tem Brasil e Haiti. Cobertura completa aqui do Futebol Globo CBN. Mas bola rolando e Marrocos está vencendo. Intervalo de jogo. Marrocos 1, Escócia 0. Um jogo com poucas finalizações. 5 finalizações de Marrocos. Apenas uma certa no gol. Exatamente o gol do Saibari. E 2 finalizações da Escócia. Mas não acertou o gol ainda. De Marrocos. Então, um jogo ali aparentemente truncado, com poucas finalizações, mas esse resultado vai deixando o Marrocos numa situação muito boa, porque a última rodada de Marrocos é contra o Haiti, né, que é o time aí mais fraco, a seleção mais fraca do grupo. Né? A Escócia já na primeira rodada venceu o Haiti, 1-0, placar magro, mas importante, deu 3 pontos à Escócia. E se o Brasil hoje confirmar o favoritismo contra o Haiti e Marrocos mantiver essa vitória contra a Escócia, vamos para uma última rodada aí com as 3 seleções bem emboladas, né? Gol rapidinho, Mi. Gol rapidinho, Marrocos 1-0. É um segundo tempo que promete uma sequência de jogo truncado?
5: Dá para dizer que sim. Mas é engraçado que esse gol da seleção do Marrocos ali no começo do jogo, ele é um gol de um excelente trabalho de bola, né? Porque o Marrocos vai girando essa bola, vai procurando ali infiltrar entre as linhas de marcação da Escócia e acaba encontrando um espaço ali num lançamento. E o Saibari, que fez essa movimentação entre zagueiros contra a seleção brasileira no jogo de estreia fazendo gol, é ele quem cai um pouco mais pelo lado direito para dar uma desequilibrada, mexer com a movimentação ali da marcação da Escócia, encontrar o espaço e finalizar muito bem como ele fez. Um gol cedo, mas a gente percebeu um trabalho de bola da seleção marroquina muito bom para achar esses espaços. E um jogo que a gente já previa, né? Da Escócia se fechando mais, encurtando espaços, e o Marrocos trabalhando a bola para chegar até o gol.
4: É, os jogos contra a Escócia, e já projetando também o jogo do Brasil contra a Escócia, é jogo que tem que ralar para encontrar espaço, né? Ralar para encontrar espaço. Mas uma coisa de cada vez, né? Vamos começar a falar desse Brasil e Haiti. Aliás, né, antes do Brasil e Haiti, e já tem a confirmação da escalação do Brasil, hein? Já tem a confirmação da escalação do Brasil e aquilo, agora a indicação se confirma, né? Duas únicas alterações no Brasil, olhando para o time que estreou contra Marrocos, sai o Ibanez, entra o Danilo, sai o Igor Thiago, entra o Matheus Cunha. Então, Alisson, Danilo, Marquinhos, Gabriel Magalhães e Douglas Santos, Casimiro, Bruno Guimarães e Lucas Paquetá, Vini, Rafinha e Matheus Cunha. A gente vai falar muito sobre seleção brasileira daqui a pouquinho, mas só essa situação que acontece no jogo entre Marrocos e Escócia. Quem está acompanhando o jogo no estádio é o Pepe Guardiola, né? Que está desempregado, tadinho dele, está desempregado. É, e ele está sendo...
5: Será que tem mercado ele?
4: É, será, né?
5: Acho que tem, né?
4: Será que ele aguenta um mês sem emprego, dois meses sem emprego?
5: Assim, vou te falar, eu falei, será que ele tem mercado? Mas pensando no mercado aqui do Brasil, talvez seja um pouco complicado para ele. Para ele.
4: Mas o que me chama a atenção é que ele está sendo, o nome dele está sendo discutido em três seleções. Uma delas é o Marrocos, né? É a Arábia Saudita, Emirados Árabes Unidos e Marrocos. E o Pepe Guardiola sempre se mostrou assim muito resistente a trabalhar em seleção, né? É mais seduzido pela rotina do clube, e para um treinador deve ser muito mais desafiador mesmo, né, a rotina do clube do que da seleção. Mas a gente está vendo no Brasil, né, o Ancelotti pela primeira vez está dirigindo uma seleção, quebrou então um histórico de carreira e agora aos 67 anos está dirigindo uma seleção, a seleção com a camisa mais importante do mundo, que é a camisa da seleção brasileira. Guardiola, gente. Ô, Prats, te surpreenderia ver o Guardiola dirigindo uma seleção?
6: Na atual conjuntura?
4: Dessas, por exemplo?
6: Na atual conjuntura? É. Não, não mais.
4: Não?
6: Não, não, não. O Guardiola já mudou bastante, assim, o discurso, talvez a forma que ele observava algumas coisas ao longo da carreira. Não me surpreenderia, não, Éboli. Não sei se ele vai se dar aquele um ano, geralmente, que ele fala que é ano sabático, quando ele sai de... Esse trabalho foi um trabalho de 10 anos no Manchester City, né? Nenhum clube ele ficou o tempo que ele ficou na Inglaterra.
4: Super vitorioso.
6: É. Não me surpreenderia não, Éboli. Talvez aí por alguma coisa para trabalhar até a próxima Copa. É um outro tipo de rotina. Técnico de seleção aparece muito na Copa do Mundo, né? Muito mais do que em eliminatórias,
4: amistosos. Mas numa camisa sem tradição como essas que a gente falou aqui, sobrando dinheiro, lógico, né? Arábia Saudita.
6: Ah, e isso, sabe? Tá.
4: Sobra dinheiro. Mas assim, vê um cara desse numa camisa dessa, assim, com Marrocos, Arábia Saudita, Emirados Árabes?
6: É aquela velha história, Éboli. Pode não ser provável, mas é possível, entendeu? Eu não ficaria tão surpreso, não. Talvez se você me perguntasse isso há uns 8 anos, eu ficaria. Hoje, não mais.
4: Hoje, não mais. Você, Dudes?
8: Assim, eu acho que o Guardiola, ele já teve aí os projetos para ganhar os títulos, né, com os clubes. Menos que surja um novo projeto de clube, né, com alguma ambição diferente, não tem muito por que imaginá-lo em outro clube. Só talvez uma volta ao Barcelona, não sei. Não sei o que mais que poderia apetecê-lo nesse momento, depois dos trabalhos que ele já fez. E em termos de seleção, ele sempre revelou a admiração pela camisa da seleção brasileira, né? Só que a gente já amarrou nosso burro aí no Carlo Ancelotti, não sei exatamente porquê, mas tá amarrado, né? Não tem nem essa possibilidade exatamente. A menos que a gente vá demitir o Ancelotti depois dessa Copa, né? Não sei, acho que não.
4: Mas não vou até 2030 com o Ancelotti.
8: Né? Mas CBF tem dinheiro, né? Qualquer coisa demite, paga multa, não tem problema. Mas, enfim, nesse momento é isso. Eu só vejo duas possibilidades. Ou é um projeto em clube, ou é uma seleção para ganhar dinheiro, né? Vai ganhar dinheiro aí mais, né? Porque ele já tem umas 3-4 gerações garantidas, talvez queira a quinta ou sexta.
4: Esportivamente, me parece evidente que a seleção que pode oferecer algo mais interessante dessas três é Marrocos, né?
5: Sim.
4: Esportivamente falando, né?
5: Do ponto de vista de já pegar a seleção com um projeto, vamos lá, bem mais consolidado, né? Mas me surpreenderia um pouco. Principalmente, assim, Marrocos não muito, mas as outras sim. E a gente pode estar falando, e pegar agora seria ainda mais improvável, né? Convenhamos. Você podendo esperar passar a Copa do Mundo, de repente, cai uma Espanha no teu colo, cai uma seleção de Portugal no teu colo.
4: Ele não precisa ter pressa, né?
5: Cara, eu acho que ele tem mais mercados mais atraentes para ele.
4: Sem dúvida. Né?
5: Do que essas seleções citadas, colocando o Marrocos um pouquinho de lado, porque eu ainda vejo o Marrocos com um projeto bem mais consolidado do que essas outras.
4: A Espanha começou a maior Copa, né? Vai que a Espanha faz uma Copa aí decepcionante, né?
5: E Portugal dá pra dizer que começou mal também.
4: Também.
5: Eu até avalio a estreia de Portugal como pior do que a estreia da Espanha.
4: Foram as duas grandes decepções aí, envolvendo aí os favoritos, né? São duas forças hoje do futebol internacional e começaram muito mal aí a competição. Dois empates, né? Já os Estados Unidos, gente, mais um, hein? Olha, a gente falou ontem dos anfitriões. Gente, seleção dos Estados Unidos, primeiro tempo hoje contra a Austrália, comandou completamente o jogo, novamente intensidade. Uma curiosidade, contra o Paraguai, empurrou o Paraguai para trás e obrigou e forçou o gol contra. Aconteceu exatamente isso hoje contra a Austrália. Início eletrizante dos Estados Unidos, empurrou a seleção da Austrália para trás. Gol contra, 1-0 no finalzinho do primeiro tempo. Fez o segundo e aí no segundo tempo segurou o placar, porque a Austrália cresceu no jogo, melhorou, ficou o jogo saiu do controle dos Estados Unidos. Mesmo assim, mais uma vitória do time da casa, anfitrião que se dá bem e mais um anfitrião que garante classificação para a próxima fase. Time americano não é só empolgação de quem tá jogando em casa, não, hein? Time arrumado, hein?
6: Muito. Até agora é uma gratíssima surpresa. Jogos de muito bom nível, até a estreia melhor do que o jogo de hoje. O jogo de hoje foi muito bom o primeiro tempo, né? Primeiro tempo, os Estados Unidos conseguiram repetir o que eles apresentaram na estreia contra o Paraguai. Jogo muito rápido pelos lados do campo, muito rápido para retomar a bola. Muita gente chegando à área da Austrália. E aquela vantagem no primeiro tempo de 2-0. Que era para exatamente isso. Me parece que retratou com exatidão que foi o domínio de uma equipe sobre a outra. O segundo tempo já foi uma outra história. Os Estados Unidos já ficaram um pouco mais retraídos, já não tinha aquele ritmo muito de altíssima rotação da primeira etapa. Me pareceu que teve algum pênalti que passou ali para a Austrália, mas aí o vídeo não chamou, o lance passou meio rápido, meio batido, vambora. Né? Aí não tem nem imagem. Vambora, vamos seguir aí que tá 2-0 já. Mas é uma impressão até agora muito positiva da seleção norte-americana, Éboli. Muito positiva mesmo, né? Porque o pré-Copa dos Estados Unidos não foi animador. Problemas para encontrar uma maneira de jogar, até alguns jogadores. E assim, até agora, muito bom, muito bem os dois alas, né? O Serginho Deste de um lado, o Robinson do outro lado, o Balogun muito bem de novo hoje no jogo. Hoje não jogou o Pulisic, que havia acabado com o jogo contra o Paraguai, foi desfalque e a equipe respondeu bem sem ele. O McKinney no meio campo, Adams, enfim. É uma seleção norte-americana que em dois jogos deixou uma impressão muito positiva. Mais que a classificação, os dois jogos foram de um nível muito bom. Então assim, em relação aos classificados até agora, os Estados Unidos jogaram melhor ou mais que o México. Os dois avançaram, mas o México com mais dificuldades que a seleção norte-americana. É bom ficar de olho, viu, Éboli?
4: O México ontem garantiu a classificação num jogo dramático contra a Coreia do Sul, uma falha, inclusive, né, do goleiro sul-coreano, mas que depois pegou pra caramba, foi até maldade a falha, e no finalzinho quase que a Coreia do Sul fez um gol, o goleiro mexicano equilibrou a bola em cima da linha, lance dramático, e o México com dois resultados importantes, duas vitórias, mas com um futebol mais econômico, né? Mas também segue adiante na Copa do Mundo, está classificando o México, está classificando os Estados Unidos e o Canadá muito bem encaminhado, né? Porque está com 4 pontos e 2 grandes atuações, falando sobre essa atuação.
6: Canadá e Suíça tem de... eles vão se enfrentar na última rodada, né, Éboli? Possivelmente o empate vai classificar os dois, né? O que pode mudar aí é que o Canadá é o líder agora. Acho que não vai ser tanto isso. Porque aí vai ter de avaliar o quanto vale ficar em primeiro ou segundo. Porque o empate nesse momento no Canadá e Suíça é o Canadá o líder, né? Pelo saldo de gols em relação à Suíça. Veremos a última rodada desse grupo B aí.
4: É, porque em caso de empate você anula a questão do confronto direto. Confronto direto é o primeiro quesito para desempate, mas nesse caso aí, como é a última rodada, se eles terminarem empatados, vão empatar em pontos e aí vai prevalecer o saldo de gols do Canadá. E voltando aos Estados Unidos, o Pochettino está rendendo frutos agora, né? O trabalho do Pochettino agora tá dando um recado diferente, né?
5: E é curioso porque, não sei o que vocês acham, né? Mas para mim, são os melhores jogos dos comandados do Pochettino na era Pochettino, acontecendo justamente na Copa do Mundo. Justamente no momento mais delicado, mais agudo, mais difícil, de maior pressão, jogando em casa, testes muito mais relevantes, né? E aí, para valer mesmo, né? Porque você tá jogando já uma Copa do Mundo. E é quando essa seleção mais deu uma resposta interessante, assim. E chama muito a atenção como tem gás para pressionar, tem intensidade, coloca o pé na bola, está sempre nas disputas. É uma seleção que dribla muito bem também e equilibrada, taticamente muito equilibrada. Porque tem os alas, como disse o Prats, mas eles até executam tarefas diferentes, né? Porque o Dest, às vezes, ele aparece mais na profundidade pelo lado direito. Às vezes ele é o cara que ataca a área pelo lado direito, pelo corredor direito. E do outro lado tem o Robinson, que muitas vezes é o jogador mais de corredor. Mas para mim, um dos grandes nomes dessa seleção, para além do Balogun, que é o nome ali da referência de ataque, mas também muito móvel, é o McKinney. Como ele faz o meio-campo dos Estados Unidos jogar. É um jogador assim de muita capacidade e tem sido bem interessante. Assim, meu ponto de dúvida com relação aos Estados Unidos agora está em... Vai manter esse gás o tempo todo na Copa do Mundo? É. Porque é intenso.
4: É bem intenso. O Canadá também tem um jogo bem intenso.
5: O México também, tá? O México também. Até acho que, em termos de adversário, talvez o México contra a Coreia do Sul tenha sido um enfrentamento até mais equilibrado do que os enfrentamentos dos Estados Unidos. Contra a Coreia do Sul, acho que o México enfrentou uma equipe muito qualificada, assim. Não foi simples o jogo.
4: Eu continuo gostando muito da Coreia do Sul.
5: E disputou muito bem.
4: Bota no time que bota a bola no chão, tem passe.
6: E jogando com 10, né, Éboli? O Son Heung-min até agora na Copa do... Não pode passar pano aqui, Gabriel Dodziak.
8: O Son fosse na Globo, até agora... Se fosse na Rádio Globo, já vinha a cornetinha lá.
6: Tá bom, pode seguir.
8: Não, pode continuar a falar. Só tô falando que viria a corneta e você continua a falar.
6: O registro era esse.
8: Tá bom.
5: Procede. Procede. Eu tô com prática nessa aí. O Son, inclusive na estreia, o momento que ele sai do time, a Coreia do Sul melhora. Então ele de fato não tá bem.
4: É o Cristiano Ronaldo, o sul-coreano?
5: Não, porque a Coreia do Sul não joga só pra ele. Como o Portugal joga só pro Cristiano.
4: É.
5: Pelo menos na estreia foi assim.
4: Foi assim, né? Toda hora procurando o Cristiano Ronaldo. E a Argentina mostrou o contrário, né? A Argentina falou, né? Joga e potencializa o Messi, mas não depende do Messi. O Marrocos já acertou bola no travessão e está dominando o segundo tempo, hein? Só dá Marrocos agora jogando no campo da Escócia. Aliás, isso aí vai ser... Brasil e Escócia vai ser assim também, né? Brasil com a bola. Aliás, vamos lá, Brasil e Haiti. Vai ser assim também? Brasil e Haiti, Brasil com a bola e Haiti lá atrás buscando só contra-ataque, Dudes?
8: Depende de quanto vai ser esse Brasil com a bola. Sim, acho que em geral, mais o Brasil com a bola do que o Haiti com a bola. Mas era algo que a gente até tinha comentado mais cedo no pré-eleição. O Brasil, em geral, né, ele acelera quase sempre todas as jogadas, né? Então não tem muita pausa, troca de ritmo, momentos em que o Brasil vai trocando passes para se instalar no campo de ataque. Pode ser que hoje aconteça, tá? Mas... normalmente não, normalmente é acelerado o tempo todo o jogo da seleção brasileira. Se for acelerado assim, pode ser que a gente veja um jogo no qual o Brasil ataca de forma veloz e aí o Haiti pega a bola e contra-ataca de forma veloz. E aí o Brasil pega a bola e contra-ataque do contra-ataque também de forma veloz. Pode ser que o jogo fique dessa forma, né? Assim, porque... a seleção haitiana, ela não tem, assim, um sistema defensivo muito bom. Isso não foi nem mostrado em âmbito CONCACAF, né? Nem na CONCACAF teve uma boa defesa. Então, assim, a aposta deve ser mais nos jogadores de ataque. Por mais que a gente veja na escalação de hoje, a equipe no papel com 3 zagueiros. Deve ser um 5-4-1, mas assim, os jogadores de frente são bem melhores que os jogadores de trás. Eu acho que a seleção do Haiti vai, sim... esperar esse momento para contra-atacar, para vir com velocidade. Aí tem que ver o que, que o Brasil quer. Se quer fazer trocação, se quer pausar um pouquinho mais o jogo antes de tentar ataques mais elaborados. Aí depende também das características dos jogadores, né, que estão escalados hoje na seleção brasileira e do que pediu o Carlo Ancelotti para eles.
4: O Haiti contra a Escócia, no momento, propôs o jogo de trocação. Terminou o jogo com mais posse de bola e finalizou mais que a Escócia, mas perdeu por 1-0. Ou seja, eu acho que uma certeza eu tenho, não sei se vocês concordam, não vai ter adversário com medo do outro lado. O Haiti vai jogar leve, franco atirador, essa história de respeitar demais a camisa, isso aí já foi.
5: Não tem acontecido nessa
4: Copa, né?
5: Inclusive, a ansiedade citada pelo Brasil várias vezes para responder em relação à estreia contra o Marrocos, essa ansiedade praticamente só esteve na seleção brasileira.
4: É.
5: Porque com as outras seleções, até outras estreantes em Copa, a gente não viu essa ansiedade.
4: É, tem que ser assim mesmo. Jogadores cada vez mais se conhecem melhor, não tem mais aquela coisa do deslumbramento, né? Lógico que há um respeito, há uma admiração. O Haiti tem uma grande admiração pelo futebol brasileiro. É, tem até um episódio de gratidão, né? Em 2004, quando a seleção campeã do mundo, ainda curtindo o título, o pentacampeonato, foi até o Haiti, fez uma ação humanitária, fez um amistoso, foi goleada de 6-0, Ronaldinho Gaúcho foi ovacionado, fez 3 gols, imagens belíssimas, tudo mais. Mas há um encantamento, sim, né, para aquela coisa do futebol brasileiro. Mas em campo, amigo, em campo não tem essa, não. Eu acho que a gente vai ver um Haiti que, quando puder, vai se arriscar, vai tentar ferir, não vai ficar entrincheirado. Cabe ao Brasil buscar o melhor controle do jogo. E aí, Mi, só confirmando aqui, ó, o Brasil, para você que está chegando agora: Alisson no gol, Danilo, Marquinhos, Gabriel Magalhães e Douglas Santos, Casimiro, Bruno Guimarães e Lucas Paquetá, Vinícius Júnior, Rafinha e Matheus Cunha. Esse Brasil que a gente está vendo agora na Copa, nesse estágio de trabalho e de nível de futebol, ele se sente melhor com ou sem a bola?
5: Melhor sem.
4: Sem?
5: É, pelo que pode fazer com a bola quando joga mais vezes sem ela. Explicando. Quando joga em transição, que é nos momentos em que fica mais tempo sem a bola para recuperar e contra-atacar, para mim esse é o principal cenário para a seleção brasileira. Assim, é a forma como a seleção mais gosta de atacar. Inclusive, mais cedo eu estava vendo um post da Opta, né, que traz estatísticas do futebol, falando sobre o número de movimentos de ruptura que o Rafinha fez contra o Marrocos. Foram 13 no total no jogo, na estreia da seleção brasileira. Todos esses movimentos de ruptura, que, para traduzir para a galera, é aquela, de uma forma muito simples, mas quando o jogador ele corre nas costas da marcação para dar profundidade, para esticar essa marcação, para levar essa marcação junto com ele e abrir alguns espaços ou até para receber a bola, foram 13 movimentos assim do Rafinha, só dele. O jogador que mais quilômetros percorreu pela seleção brasileira na estreia.
4: Foram 13, né?
5: 13 e 100... Não, 11 quilômetros.
4: 11?
5: Acho que foram 11. Mas foram 13 movimentos de ruptura em que ele não recebeu a bola. Então isso já diz muito. É uma seleção que gosta de atacar o espaço. Ela gosta desse espaço para poder correr, para poder percorrer também, para contra-atacar. E talvez enfrente uma dificuldade em relação a esse jogo e até contra a Escócia, porque tende a enfrentar seleções de um bloco um pouco mais baixo, de tirar espaços. Mas a seleção também tem que tomar muito cuidado por esse aspecto que você falou, Éboli. Quando a seleção do Haiti tenta trocar passes, tenta trabalhar um pouco mais a bola, ela tem o Bellegarde, por exemplo, que é o camisa 10 do time, que é um cara muito técnico, que tem uma capacidade técnica para sair da pressão. Ela tem o Providence, que é o camisa 15, que pode cair pelos lados, que também é um jogador muito desequilibrante, então pode cair ali pelo lado do Danilo. E a minha principal dúvida e incerteza em relação à seleção brasileira segue sendo o lado direito. Quem vai abrir o campo pela direita? Sabendo que o Danilo não é um lateral apoiador e sabendo que Rafinha ou Paquetá devem abrir o campo por ali. Eu acho que a seleção brasileira funcionou melhor com o Rafinha abrindo o campo pela direita e o Paquetá armando o time. Mas começou contra o Marrocos diferente, com o Paquetá aberto, o que não é o melhor cenário para ele.
4: Então eu também quero te ouvir sobre isso, Prates. Qual é o melhor, o que você espera da postura do Haiti e sobre esse posicionamento do Rafinha, né? Porque isso inclusive foi colocado ontem na coletiva pro Ancelotti. Acho que quem colocou foi até o Léo, né? O Léo na entrevista coletiva falou sobre esse posicionamento
6: foi,
4: do Rafinha.
6: Foi.
4: É. E ele deu uma, né? Deu uma volta e não falou nada. Só elogiou o Rafinha. O Rafinha pode jogar em várias posições, mas não disse como é que ele quer o Rafinha. É, vamos lá, então. O que você espera da postura do Haiti e pro jogo de hoje? Qual é a melhor movimentação para o Rafinha, na tua opinião?
6: É, o Rafinha tem com o técnico da seleção brasileira muita liberdade, né? E o Ancelotti fala muito que ele não mexe no sistema, porque ele fala muito de como o Brasil se comporta quando não tem a bola, né? E aí imagina o Paquetá pela direita inicialmente, um pouco mais pela direita, o Matheus Cunha voltando pela esquerda para de novo formar a dupla Vinícius Júnior e Rafinha. Né? Então pela o Vinícius Júnior vai sair muito, eu imagino que seja isso para começar pelo menos.
4: É o que você acha o melhor para ele ficar mais encostado no Vinícius pela esquerda?
6: É, tá difícil para achar o melhor para ele ainda, Éboli. Essa resposta eu ainda não tenho assim com tanta convicção, porque eu já vi o Rafinha...
4: Ele não tá te dando essa resposta?
6: Não, ainda não. A Michelle falou muito bem, ele tem se esforçado muito, não é que não tem corrido, não tem se apresentado para jogar, tem, mas tem errado muito, ou tem feito pouco pelo jogador que ele é, pelo nível que ele tem, né? Então assim, imagina inicialmente o Rafinha próximo ao Vinícius Júnior, e acho que nesse sistema do Ancelotti essa vai ser a posição dele mesmo, quando a seleção principalmente não tiver a bola, e o Haiti vai alternar muito, Éboli. O Haiti contra a Escócia eu gostei da estreia, 1-0 para a Escócia não retratou exatamente o que foi o jogo. O Haiti chegou a ter 15 finalizações, os últimos 30 minutos do Haiti jogou na área da Escócia, é que o Haiti não teve boa finalização. A qualidade para finalizar foi, assim, bem abaixo do esperado.
4: Procura muito o grandalhão, né? 1,94m.
6: Procura muito o Pierrot, e contra a Escócia, né? O Isidore começou, que é outro centroavante que joga no Sunderland. Hoje fica no banco, né? Então, assim, o Sebastián Digne muda um pouquinho o sistema do time. Falou bem o Gabriel Dudziak, parecem três zagueiros para começar. E aí é um jogador a mais do meio campo, né? O Providência de um lado, o Casimir talvez do outro lado, o Pierrot como centroavante. Então, assim, é um Haiti que dá, pelo menos aparenta, tem uma preocupação de marcar um pouco mais no próprio campo, ter mais gente para defender perto da área, mas vai alternar. Imaginar que o Haiti vai ficar retrancado 90 e poucos minutos? Não. Isso não imagino, não. Haiti tem condição para tentar jogar, uma seleção que joga em velocidade muitas vezes. Se precisar, tem lançamento para o Pierrot à frente brigar para ganhar uma primeira bola, uma segunda bola. É o jogo para o Brasil dominar e ganhar. Favorito, assim, com uma vantagem considerável. Mas, Éboli. Sabe como é que é esse esporte aí, né, Carlos Eduardo Éboli?
4: Eu sei. Mas não.
6: Não?
5: É cauteloso, né? É. Nosso Rafael Prats é um cara muito cauteloso.
6: Depende do assunto também.
4: Hoje não. Pelo amor de Deus, não faça isso comigo.
5: Muito cuidado, hein? 20 minutos,
4: segundo tempo de jogo, o Marrocos segue vencendo a Escócia por 1-0. E vai chegando a 4 pontos. Dudes, esse posicionamento do Rafinha, na tua opinião, qual é a melhor movimentação para esse jogador?
8: Tá difícil, hein? Tá difícil que a gente tá discutindo a gente tá discutindo isso há um ano quase.
6: E aí,
8: cara,
6: qual a conclusão que você chegou?
8: Nenhuma.
6: Seja bem-vindo. Eu tô assim, faz...
8: O time não funciona. Pode tirar. Mas aí, tá bom. Qual é o melhor posicionamento do Luiz Henrique?
6: E aí?
8: Tá bom, é aberto na direita. Mas e aí? Resolve o time? Não resolve, né? Então, assim, eu acho que a gente tem que ter, né, esse... A partir deste pressuposto que sai, né, o Carlo Ancelotti também, de que Vinícius Júnior e Rafinha são os dois melhores jogadores ofensivos do time. Eu concordo com essa afirmação, tá? Agora, se a gente tem uma seleção brasileira que de um ano pra cá nenhum nem outro joga bem, o problema não é um e o outro. O problema é o Brasil. O problema é a seleção, o problema é o jeito que joga, o problema é acelerar tudo, o problema é não ter muita participação dos dois em vantagem, né? Seja num posicionamento, seja numa circunstância ali de jogo, né? Então, eu acho que é por aí. Eu continuo achando que, e acho que já falei isso aqui, Vinícius Júnior só joga ponta esquerda e ataque esquerda, né? Então, ele tem que ficar ali, ponto. Paquetá, já meio que concordamos que é melhor que ele toque muito na bola. Então, é melhor que ele esteja na faixa central e tenha liberdade para se movimentar e até fazer essa cadência, né, que eu acho que é necessária para a seleção brasileira. Aí o que sobra para o Rafinha? Ponta direita ou meia direita, né? Ataque pela direita, podendo flutuar também para bater para gol, de pé esquerdo e tudo mais. Só que aí vem a outra dúvida, o Danilo não vai passar. Se o Danilo não vai passar, então talvez seja o Rafinha o encarregado de abrir campo pelo lado direito. Então é por aí, eu acho que O melhor, Rafinha, no Barcelona, a gente viu recentemente no lado esquerdo e pelo meio. Mas para a seleção, ele tem que contribuir pelo lado direito mesmo. E só aproveitando, né? Percebo assim, o movimento de transformar o Rafinha no pária da seleção brasileira 2026. Não sei se é um movimento que vai para além das redes sociais. Mas por causa de declaração daqui, declaração acolá, que aconteceu aquilo lá contra a Argentina... Eu acho assim, o Rafinha tá tão mal quanto outros 3, 4, 5 dessa seleção, tá? Então, não, pra mim não é vilão por enquanto, não.
4: Também não aponto o dedo só pro Rafinha, não. O Rafinha, ele flutuou em 3 posições, né? No jogo contra o Marrocos, né? As 3 ele não conseguiu entregar, mas eu acho que quando ele abriu mais para a direita, eu acho que ele clareou, o Brasil deu uma clareada no jogo.
5: Acho que o jogo coletivo funcionou um pouco melhor.
4: Melhor. Mas sabe ficou que melhor Paquetá, inclusive.
5: Hoje tem um elemento diferente, né? Que a gente até não falou muito e que pode ser algo bem importante, que é o Matheus Cunha. Matheus Cunha parece um cara aí, eu imagino que quando eu falo Matheus Cunha, o torcedor do outro lado, o torcedor do outro lado já vira o olho, né? Porque ninguém tá aguentando e que não é o Endrick que joga. Mas, partindo do princípio que é ele que joga, o Ancelotti, a última vez que utilizou ele, assim, vamos colocar contra um adversário de um nível mais difícil, em que ele jogou um pouco melhor, foi armando o time, né? Inclusive, no jogo contra o Marrocos mesmo, ele tem uma bola perfeita que ele enfia pro Vinícius Júnior e acaba não saindo gol, mas o passe é perfeito e vem dele. Então, o que a gente pode ter também é, de repente, o Vini e o Rafinha, talvez ali como essa dupla mais frontal, essa dupla mais de ataque, e o Cunha ser esse encarregado de recuar pra armar
4: é
5: o time.
4: Com ele. Ele é o operário ali.
5: O quê?
4: O Matheus Cunha, quando entra, sempre ele é o operário. Ele tem que voltar.
5: Não, pra marcar sim, mas tô falando recuar pra armar o time.
4: Ele tá em todos os cantos.
5: Não é nem pra movimento sem bola. Tô falando quando a seleção tiver a bola. Então a gente não vamos nos surpreender se isso acontecer. Porque ele já foi utilizado assim pelo Ancelotti. Ele é visto assim pelo Ancelotti. Esse cara que recua da referência para armar. Só que aí precisa ter alguém atacando esse espaço.
4: A questão é no jogo plantado no campo do adversário, né? Isso aí que eu...
5: Mas ele vai ficar fazendo movimento de recuo igual.
4: Essa formação com o Brasil jogando todinho no campo do Haiti, a gente vai ver isso em alguns momentos hoje no jogo... Eu tô curioso para ver essas movimentações, você não vai ter bateção de cabeça.
5: Mas aí o próprio Ancelotti e o Danilo também já deram um norte do que a seleção precisa fazer, né? Nas duas coletivas, cada um com as suas palavras, eles disseram sobre a seleção buscar o jogo, se oferecer como opção de passe. Para desamarrar jogos assim, você tem que fazer isso.
4: Inclusive com o time plantado, os laterais também vão estar plantados. Então acho que hoje a gente pode até ver mais vezes o Danilo no campo do adversário do que o contrário.
5: Cuidado com o Haiti.
4: Não. Ela vê você
6: também. Aí, tá vendo? A Michelle conhece o métier. Ela tá avisando pra você também,
4: pra
6: você
4: onde
6: tá querendo ouvir.
4: Tem assombração, meu Deus.
6: Fica de olho.
4: Eu não nasci pra ter medo do Haiti. Eu não nasci pra ter medo do Haiti. O que a seleção Brasil tá fazendo comigo? Vamos fazer um intervalo de jogo, vem o repórter CBN.
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0: Sexta-feira, 19 de junho de 2026, o presidente Lula sancionou a lei que fixa em R$ 5.130,63 o piso salarial nacional dos professores da educação básica pública. A norma consolida o reajuste de 5,4% em relação ao valor anterior. A nova lei transforma em regra permanente o reajuste que havia sido estabelecido por medida provisória assinada pelo governo federal em janeiro e, posteriormente, aprovada pelo Congresso Nacional. O Ibama apreendeu 20 toneladas de soja cultivadas ilegalmente no município de Tianguá, no Ceará. A ação resultou na aplicação de R$ 2.200.000 em multas. As áreas alvo de fiscalização já tinham sido desmatadas anteriormente, autuadas e embargadas, com proibição de plantio. O objetivo desta nova investigação foi verificar a recuperação de áreas desmatadas. O The Athletic, seção esportiva do The New York Times, elegeu o hino nacional brasileiro como o melhor entre os 48 hinos das seleções participantes da Copa do Mundo. O ranking foi elaborado pelo jornalista esportivo Tim Spars, que classificou a canção brasileira como uma obra-prima musical, destacando especialmente a introdução orquestral. Na lista, o Brasil aparece na primeira colocação, seguido por França e Portugal, que completam o pódio dos melhores hinos da competição. No horário de Brasília, 8h36.
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0: Muito bem, segundo tempo de jogo aqui no Quatro em Campo, com Michele Silva, com Rafael Prats, com Gabriel Dudziak. A gente tá falando de seleção brasileira, gente. É Brasil e Haiti. Eu fico pensando, Michele, o pessoal ficou nervoso na estreia, né? Mas a pressão é gigantesca em função do resultado da atuação ruim no primeiro jogo. A pressão é enorme agora também. Vai rolar frisinho na barriga de novo?
2: É, não pode, né? Não deveria. Mas...
0: pô, não aguento mais ouvir isso, gente.
2: É, e assim, eu acho que às vezes o que acontece também é, são muitas justificativas, e aqui fala alguém que sempre cita esse aspecto psicológico e acho que ele é presente, assim, não tem como desconectar o futebol dessa parte mental. Mas a seleção brasileira, ela busca muitos caminhos, ou se tem muitos debates individuais e do psicológico e várias questões para não falar que é uma seleção desorganizada. Que é uma seleção que tem problemas coletivos sérios e que precisa resolver isso com a Copa do Mundo acontecendo.
0: Você isso... fica mais nervoso quando você não está confiante, né? Quando você não tem a confiança naquilo que você está fazendo,
2: E vamos lá, a camisa, ela não vai deixar de pesar. É a camisa da seleção brasileira. Enquanto não ganhar um título mundial de novo, vai continuar pesando.
0: Mas parece que tá pesando mais pra gente do que pros adversários.
2: É, isso é um
0: isso
2: ponto.
0: Isso aqui não pode.
2: Mas é que eu acho que esse debate, Éboli, ele ajuda a também combater

0: com relação ao Neymar, se fala muito de olha o jogador que ele é tecnicamente, o adversário sempre vai respeitar, vai ter uma dobra em cima dele. Os primeiros minutos, se for o Neymar do Santos, são os primeiros minutos e o adversário já vai saber qual o Neymar que ele está enfrentando.
1: Sim, o jogador no campo ele tem essa percepção.
0: Eu acho que tem que acabar um pouco com esse debate das coisas que não necessariamente estão entrando em campo. A seleção brasileira tem que estar focada, tem que dar um jeito de resolver essa parte psicológica, amenizando, não olhando rede social, dando um jeito, blindando, de alguma forma, para que a seleção brasileira possa ter um pouco mais de leveza para jogar, se esse é o problema.
1: E a seleção brasileira, o Prates, ela está novamente com o trabalho de uma psicóloga, né? Até buscar aqui, Marisa Santiago, né? É do Grêmio, né? Marisa Santiago está trabalhando. O Brasil não fez isso na última Copa do Mundo, não teve trabalho de psicóloga. E retomou agora, não sei se é questão, né, do jejum, 24 anos e toda essa... Bem, eu acho um trabalho interessante, eu acho importante, né? É um trabalho muito para mexer com essa questão do equilíbrio. Inclusive, ela se preparou para desenvolver um trabalho pensando em paradas por causa dos alertas meteorológicos. O jogo parou no meio porque teve um alerta meteorológico. Como é que você faz para não perder o foco no jogo, né? Isso é interessante também. Não aconteceu ainda. Não tivemos nenhum alerta meteorológico até agora na Copa do Mundo, né? Coisa engraçada.
2: Não, até agora nada. Não, até agora nada.
1: Nenhuma sirene tocou.
2: Mas não espalha isso, Ébola. Não espalha.
1: Não, tá bom.
2: Não espalha, tá porque pode acontecer, né? Até agora não aconteceu. Nenhum jogo atrasou, no horário, tudo dentro dos conformes.
1: Graças. Não, dentro do horário não, porque todos os jogos estão atrasando um pouquinho.
2: Assim.
1: Todos os jogos...
2: Não, tem parada para hidratação, que é parada para propaganda também no meio dos tempos, isso, enfim. Então tem jeito, mas...
1: Entendi. Como é que você vê essa questão?
2: Não, acho ótimo. Eu acho ótimo. Eu não tenho.
1: Você sentia tipo friozinho na barriga nos seus bons tempos? Quando você entrava no gramado, você sentia friozinho na barriga?
2: Nem tanto, mestre, nem tanto. Esse friozinho na barriga, ele fica mais acentuado se o time não tá bem também. Você tá vendo que a coisa não tá boa. O time tá jogando mal. Aí o frio fica um gelo, né? Então, assim... A tensão, a ansiedade, isso obviamente varia muito de pessoa para pessoa. Isso é uma coisa que também faz parte de um esporte que trabalha muito com confiança, com o lado emocional, como é o futebol, né? Agora, se a seleção não está bem, o frio na barriga fica mais acentuado, fica ainda pior, né? Se a seleção estiver bem, você pode talvez não começar tão bem o jogo, mas seu companheiro está começando um pouco melhor. Um acaba puxando o outro, né? Mas nenhuma resistência a isso, muito pelo contrário, Éboli. Ainda mais em um esporte de alto rendimento, de grande pressão, de grande tensão, você trabalhar com especialistas, pessoas que cuidam, que pensam no lado comportamental, lado emocional, para uma Copa do Mundo, que é um torneio assim, muito específico, de muitas particularidades, é ótimo. Se tiver isso, e me parece que isso já é muito mais bem aceito hoje do que foi há algum tempo, melhor ainda. Isso não prejudica em nada, pelo contrário, ajuda.
1: A gente teve um hiato de 10 anos sem esse tipo de profissional no ambiente da seleção brasileira. Outra estratégia adotada pela Marisa Santiago é a liberação pontualmente dos familiares, porque é uma Copa longa, a mais longa de todos os tempos. Então, você está falando de um período de 50 dias. Isso é para todo mundo, até os profissionais estão trabalhando lá, é complicado isso para todo mundo.
0: A gente não está vendo a nossa família também.
1: Sim, a gente está vendo um pouquinho mais, a gente está aqui. Mas isso promove um afastamento. E a família, muitas vezes, você recorre à família para o equilíbrio emocional no momento de pressão, né? Então, eu acho muito interessante esse trabalho. Como é que você vê, Dudes, esse trabalho que está sendo desenvolvido e a importância dele nesse momento, né? E até mesmo, você já teve alguma percepção no aspecto mental da seleção brasileira? Alguma coisa te chamou a atenção? O discurso do nervosismo do primeiro jogo foi exagerado? Não foi, na tua opinião?
3: Olha, eu fico pouco à vontade para falar sobre isso, porque eu acho que entra bastante no que disse a Michelle. A gente o tempo todo está tentando encontrar razões pelas quais a seleção brasileira não faz o que deveria fazer, né? Então, é a ansiedade da estreia, é a parte psicológica, é o jogador tal, é o calor, é sei lá o quê. A gente nunca vai chegar no denominador comum. A gente talvez encontre que são vários motivos e não só um motivo, e cada peça aí dentro do campo reagiu de um jeito a todos esses fatores: posicionamento, momento do jogo, emocional, parte física, tudo isso, né? Tudo isso deve ter aí uma parte dentro do que a gente viu

0: que a gente não viu. Mas é óbvio que no papel é muito melhor você ter uma equipe especializada na questão psicológica do que não ter. O problema todo, né, é o seguinte, não existe, né, até sendo alguém que há muitos anos faz terapia, não existe terapia express, tá? Não existe assim, faz uma sessão de 15 minutos antes do jogo e você tá com tudo em ordem. Assim como não existe palavras mágicas capazes de acalmar alguém que vai jogar uma Copa do Mundo e pronto, ó, eu vou falar aí pra você, confie em você, você é capaz e vamos lá. Isso aí nem terapia é e nem trabalho psicológico é, né? É muito mais uma coisa de coach do que qualquer coisa. Então, assim, qual é o alcance desse trabalho que é feito pela equipe que está com a CBF aí? E que tipo de penetração tem no dia a dia dos jogadores e nas questões dentro de campo? Todos os dias eles passam por lá, eles falam o que eles têm. Você sabe que há uma forte cultura de não só de vestiário, como de masculinidade, na qual você falar de sentimentos é fraqueza, né? Isso ainda existe. Falar tô com medo de jogar a Copa do Mundo, o cara não quer nem assumir isso pra ele, quanto mais falar pra um profissional de seleção brasileira, né? Então, assim, legal que tenha, mas eu tenho muita dúvida do quão aplicáveis são esses processos que vão levar a jogadores mais maduros do ponto de vista psicológico. Então, provavelmente tá cobrando um preço, sim. E a gente conversava antes da Copa, né, independentemente de terem acompanhamento nos clubes, na vida particular, não terem, a gente ficou comentando aqui um monte sobre todos os jogadores, né, falando sobre o Neymar, sobre a importância do Neymar estar na Copa. Ninguém assumia protagonismo nenhum, né? Jogadores falavam assim, ah, não, eu quero o Neymar lá. O Rodrigo falou aquele absurdo, que conquistar o Hexa sem o Neymar não tem o mesmo gosto, né? O Matheus Cunha também, João Pedro falou, né, que tinha que estar lá o Neymar, e ele, João Pedro, acabou não estando. E a gente entendeu aquilo como um recado de que, olha, ninguém está muito disposto a assumir esse protagonismo. Chamaram o Neymar deve estar dando o apoio dele lá no dia a dia, mas na hora do jogo não tem liderança em campo exatamente. Tem o Casimiro, tem o Marquinhos e tal, mas como é que é a parte de assumir protagonismo, chegar a fazer as coisas que precisa no campo, tá todo mundo em busca desse líder, não tá? Essas coisas, Éboli, a gente vai ficar aqui rodeando e não vai encontrar um diagnóstico, não vai encontrar uma resposta, mas são elementos que eu acho que a gente pode conjecturar nesse momento.
1: E um jogador que é muito debatido, né, muito procurado pelo protagonismo, é o Vinícius Júnior. Eu gostaria de ouvi-lo sobre o Vinícius Júnior. Vinícius Júnior, acho que foi quase que uma unanimidade, né? Ele foi eleito o melhor da partida no jogo contra o Marrocos. O melhor é aquele melhor nota 7, né? Na minha opinião, assim, melhor numa atuação que não foi legal no coletivo. O sinal que o Vinícius Júnior deu contra o Marrocos é um sinal o quanto positivo para ele seguir crescendo e assumindo esse protagonismo na Copa do Mundo. Prates, como é que você enxerga, depois do que ele fez contra o Marrocos, como é que você enxerga a trajetória agora, a tua expectativa a respeito da trajetória do Vinícius Júnior nessa Copa do Mundo?
2: Que ele teve um lance de protagonista num cenário complicadíssimo para o Brasil na estreia, Éboli. Isso é um bom sinal, porque a gente comentava do Rafinha há instantes, né? Vinícius Júnior está nesse nível aí. O treinador da Seleção Brasileira confia muito nele. O grande momento da carreira dele foi com o treinador da Seleção Brasileira, comandando também na equipe que ele trabalhava. E ele fez o gol em um momento complicado. Nem acho que ele teve assim uma grande atuação, mas ele teve um grande lance. E às vezes a Copa do Mundo vai reservar isso. Você pode não ter uma grande atuação por 100, 80, 70 minutos, mas em um grande lance pode resolver o jogo. Então assim, a estreia, ela teve um sinal muito positivo do gol que fez o Vinícius Júnior na situação que estava o Brasil na partida. Hoje é um outro cenário. Hoje ele deve ser mais acionado, hoje ele deve ter mais vezes a oportunidade de tentar jogadas perto do gol do Haiti, mais vezes tentar lance individual. Para a estreia, para o cenário, foi bom, foi positivo, né? Para quem na Seleção Brasileira ainda deve muito em relação ao que joga no clube. Mas é um bom primeiro sinal. Veremos se o sinal vai se confirmar hoje contra o Haiti, contra a Escócia na quarta-feira, ou se vai ficar em um sinal bom que parou por ali.
1: Olha aqui, a Seleção Brasileira já está aquecendo no gramado no estádio da Filadélfia, e é para lá que a gente vai. Vamos com o Leonardo Dai. Léo tá no estádio da Filadélfia. Léo, e o clima aí no estádio, Léo? Tudo bem contigo, amigo? Boa noite.
3: Boa noite, Éboli. Boa noite aos ouvintes da CBN. Ao som de Deixa a Vida Me Levar, do Zeca Pagodinho. O trabalho de aquecimento já rolando aqui no gramado, os dois times aquecendo. E ó, tem bastante haitiano aqui no estádio também, viu? Dá pra dizer aí, sei lá, um 80-20 na proporção aí de brasileiros e haitianos. Os dois times batendo bola no gramado. Hoje sim tá com clima de Copa a cidade, viu, Éboli? Filadélfia abraçando a Copa do Mundo muito mais do que Nova Jersey.
1: É, todo mundo foi correndo pelas escadarias e saltou perto da estátua do Rock Balboa. Esse é um clássico. Você também fez isso, Léo? Também saiu correndo para a estátua ou não?
3: Não, correndo é um pouco forte para se dizer, né, Éboli? Mas eu cheguei lá em cima. Cheguei lá em cima, sim. No momento em que vejo aqui a segurança do estádio pedindo para a torcida do Coritiba tirar a bandeira do Coritiba que tinha colocado ali na varanda da arquibancada, por assim dizer. Então não vão poder estender a bandeira do Coritiba ali na frente, mas saibam vocês que tem uma bandeira do Coritiba aqui perto, guardada agora por intervenção da segurança.
1: Respeita a bandeira do Coxa. Vem cá, dessa vez a escalação foi no sentido que todo mundo esperava, né?
3: Sim, dessa vez sim, e voltamos para onde estávamos antes da Copa, né, Éboli? Se você pensar assim no que era o time do Brasil antes da Copa, tem a mudança do Danilo no lugar do Wesley, porque o Wesley se machucou, e tem aí o Lucas Paquetá entrando no time, né? Não são quatro atacantes, né? O Luiz Henrique está fora do time e o Paquetá está dentro, mas assim, é muito próximo daquele time que todo mundo falou que não podia ser o time da Copa, né, Éboli?
1: É, exatamente. Léo, bom jogo aí pra você, amigo. No clima. É, a torcida brasileira, em maioria, né? Tomando conta do estádio, me parece, né?
3: Maioria. Mais maioria do que foi contra o Marrocos, dá pra dizer. Contra o Marrocos devia estar ali 60, 40, 70, 30. Hoje uns 80, 20, 90, 10, mais ou menos por aí.
1: Maravilha. Obrigado, amigo. Bom trabalho pra você no estado da Filadélfia. Palco de Brasil e Haiti, ó. Tô vendo aqui. Ó, o Vinícius Júnior. Michele, o Vinícius Júnior, Michele.
4: É, fez um bom jogo contra o Marrocos. Dá pra dizer, inclusive, que a seleção brasileira fez um gol através da individualidade dele, da capacidade que ele teve de decidir, como disse o Prats, num momento difícil pro Brasil naquela partida de estreia, né? Se existiu peso, se existiu ansiedade, essa ansiedade não estava no Vinícius Júnior. E a seleção brasileira, todas as vezes que chegou perto de fazer gol, ou mais do que o gol que ele havia feito, sempre foi pelos pés dele. É uma jogada trabalhada com o Rafinha, que o Rafinha acaba perdendo, uma outra que é o Igor Thiago, que não consegue o cabeceio, e todas com a participação muito grande do Vinícius Júnior. É o Vinícius Júnior que a gente espera ver mais vezes na seleção brasileira. E aí, hoje se debate, se questiona muito o Rafinha, mas o Vini já esteve nesse lugar. Inclusive, se a gente pegar há uma semana, se a gente pegar antes do jogo contra o Panamá ali, era o Vini a ser o mais contestado. E no caso do Vini é até um pouco pior, né? Porque a seleção brasileira é desenhada para que ele seja o Vinícius Júnior do Real Madrid na seleção, né? Ele que não tem papel defensivo, é ele que tem a tarefa de pressionar alto, mas com mais leveza de todos, é ele que tá sempre jogando no lugar em que ele mais gosta de jogar e mais rende, que é ali o corredor esquerdo, ou ali uma dupla de ataque pela esquerda. Então é dele que se espera muito. Tem alguém para sentir um pouco mais essa ansiedade, eu acho que é ele também. Mas eu espero que ele consiga ter uma sequência e principalmente, o que eu espero mesmo, já falava isso antes da Copa do Mundo começar, eu nem espero da seleção brasileira um grande protagonista, o Vinícius, o Rafinha, o Matheus Cunha, o Paquetá, seja lá quem for. Eu só quero que a seleção brasileira seja coletivamente um time melhor. Eu se pudesse trocar, olha, você troca as individualidades por um coletivo melhor, eu trocaria hoje.
1: Não, e o coletivo melhor vai potencializar as individualidades.
4: Exato.
1: Né? Isso é o que normalmente acontece. É que quando você não tem o coletivo, você fica esperando para que esse ou aquele tire um coelho da cartola. E quem tirou o coelho da cartola foi o Vinícius Júnior no primeiro jogo. Será que hoje a gente vai precisar novamente do Vinícius Júnior tirando coelhos da cartola?
4: E hoje é aquele cenário, né, Éboli, que é o cenário mais difícil pro ponta, né? Se você pensar no
1: Haiti espaço
4: mais recuado, dobra de marcação, né? Cenários complicados. Alguém vai ter que encostar nele ali.
1: Ó, e tende a ser assim contra a Escócia, hein? Mas a Escócia, com essa derrota, ela vai para um jogo com um outro formato para ela, enquanto o Brasil, hein? Ela pode ir para o jogo contra o Brasil na terceira colocação. Se o Brasil confirmar o favoritismo, vencer o Haiti, a Escócia vai para a última rodada contra o Brasil numa terceira posição. E com 3 pontos, aí vai depender de onde desempate. Aí vai ter uma galera com 3 pontos na terceira posição. Com 4 pontos, é quase que a garantia que vai passar. Então, vai buscar ao máximo esse um pontinho contra a seleção brasileira na última rodada. Mas uma coisa de cada vez. Dudes, quero te ouvir também sobre o Vinícius Júnior. A tua expectativa mudou alguma coisa? A tua leitura mudou alguma coisa depois da atuação dele contra Marrocos?
0: Um pouco. Eu acho que ele foi o melhor aí do ataque da seleção brasileira, né? Embora tenha tentado, acho que 8 dribles e tenha errado todos, né? Ainda assim conseguiu o lance do gol, né? E acho que isso foi muito importante porque mostrou que ele é capaz de aparecer num momento complicado da seleção brasileira e fazer a diferença. Coletivamente o Brasil não foi bem, acho que ele acabou sendo prejudicado por causa disso, e o que a gente viu de diferente, né, me parece, é que é justamente o caso dele ser o melhor do setor ofensivo e não o pior, e acho que isso já dá algum alento. Vamos ver hoje, vamos ver se isso é repetido hoje com essa movimentação que tem o Matheus Cunha, né, de sair da referência, participar mais do jogo, com a possibilidade do Lucas Paquetá ditar o ritmo, colocar o Vinícius em profundidade, de repente com uma participação melhor do Rafinha, né? Então talvez o Vinícius tenha jogo potencializado hoje. Eu fiquei assim um pouquinho mais otimista com o papel dele na seleção brasileira depois do jogo contra o Marrocos.
1: E pra gente fechar aqui rapidinho, estão preocupados com o Casemiro hoje ou não? O Casemiro tá com cartão amarelo. Se a gente pensar que é um adversário que quando tiver a bola vai procurar um jogo de aceleração, um jogo mais leve, mais rápido, Casemiro sentiu muito isso na intensidade, diante da intensidade de Marrocos, né? Não viu a cor da bola. E, inclusive, por isso, tomou cartão amarelo. Chegou atrasado em todas as jogadas. Saiu no intervalo.
4: Teve uma que ele nem chegou, né? Que foi o lance do gol.
1: Isso.
4: Pra não dizer que ele chegou atrasado, ele nem chegou.
1: Chegou. Alguma preocupação hoje com o Casemiro, Michel?
4: Não é pra ter, né?
1: Não.
4: E eu até acho que, vamos lá, o Casemiro contra o Marrocos, ele foi uma exceção. Casemiro não é aquilo ali, né? Normalmente ele não é aquilo ali.
1: Sim.
4: Então eu tô usando essa régua. O Casemiro que a gente conhece mais, assim, que a gente vê mais, não é aquele. Mas tudo vai pro mesmo caminho. Deixa o time muito exposto, o time que é coletivamente frágil, acaba deixando alguns jogadores muito expostos.
1: Tá acabando o jogo, hein? Marrocos 1, Escócia 0, faltando 3 minutos pra acabar a partida. Prats, algum temor com o Casemiro hoje, não?
2: A estreia foi muito ruim, né, Éboli? É um jogador que tem muita confiança do treinador. Esse é o tipo de jogo que pode servir para o Casemiro, chegar à Copa do Mundo. Não sei se o jogo vai ser assim, um jogo de toda hora ele se apresentar para jogar. Talvez um meio campista com um passe um pouco melhor que o dele seria melhor para começar. Mas o Casemiro, pela estreia que foi muito ruim, foi até assustadora como jogou mal o Casemiro, né? O time estava mal e ele também foi uma vítima disso, mas ele foi muito mal. Pode servir hoje para uma impressão melhor. Né? Se o Vinícius Júnior teve uma impressão boa na estreia e hoje pode ser uma confirmação, Casemiro ao contrário. É para uma impressão melhor hoje para o Casemiro que a seleção brasileira convocou se apresentar para jogar a Copa do Mundo verdadeiramente.
1: Se a gente tiver contra a Escócia um jogo de área, de bola no alto, ele é importante, hein? Contra a Escócia ele pode ser importante. Está com amarelo já, está pendurado, né? Copa do Mundo, 2 amarelos, tira do jogo seguinte. Dudes, fecha a tampa aí com o Casemiro. Algum temor hoje ou não?
0: Não, eu acho que o Fabinho entrou bem no outro jogo. Se for o caso de tomar o amarelo, tomou. Pronto. Joga o Fabinho na próxima. Eu acho que quando a gente chega nessa situação aí de seleção brasileira, da turma convocada, não dá, né? O terceiro jogo da fase de grupos contra a Escócia, aí não, vamos perder porque não tem o Casemiro. Não, eu não vejo dessa forma, não.
1: Gente, bom jogo pra todo mundo, hein? Quase que o Marrocos faz o segundo gol.
2: Quanto que tá o jogo aí, Éboli? Fala pra mim tempo e placar aí pra eu atualizar aqui.
1: 1-0. Pra mim aqui tá 1-0 e faltando 1 minuto. Você já acabou o jogo?
2: Não, pra mim não. Nem chegou nesse minuto que não. Tá faltando. Pra mim tá Escócia 0, Marrocos 1. Tá, tem muito jogo aqui.
1: Ah, tá. Pensei que você ia falar aqui.
2: Mas tá 1-0 pra Marrocos aqui também. Não. Tá 1-0 aqui também.
1: Tá 1-0 pra Marrocos. Quase fez o segundo, hein?
4: É, né? É o banco do Marrocos, hein?
1: É.
4: O banco veio bem.
1: Ele puxou... O camarada de Marrocos puxou aqui para a esquerda, bateu cruzado assim, meteu um efeito na bola, tirou tinta. E quase que agora também, agora Marrocos afasta a bola que chegava na área. E tá desesperado. Tá desesperado o jogador marroquino agora. Tá desesperado.
4: Agora eu lamento muito que a gente não tenha imagens pra audiência ver o movimento que você fez da chapada do jogador do Marrocos. Foi um movimento perfeito. Foi, né? Uma execução perfeita.
1: Eu só consigo fazer com a mão hoje em dia. Se eu fizer com a perna, dá lesão. Se eu fizer com a perna, dá lesão. E ó, pressão, hein? Agora a Escócia, escanteio pra Escócia. Agora eu vou narrar.
4: Vai.
1: Escanteio pra Escócia. Vai. É o último lance do jogo. Levantou os dois bracinhos. É a jogada ensaiada. É. Vamos lá. Jogou a bola pra área e tira a zaga de Marrocos. E o árbitro vai acabar. Não, o árbitro quer jogo. E Marrocos agora é contra-ataque. É 3-1. E a bola fica no meio de campo. Cortada pela zaga da Escócia. E acaba o jogo. Acabou não. Acabou ou não acabou? Pediu pra esperar por quê, juiz? Na pita.
4: Última checagem, né?
2: Cuidado, evita quando você for irradiar, viu, Ébola? Evita tá doce. Bom, né? Os especialistas da narração falam que doce encurta o gol. Ainda bem que você não comeu nenhum doce hoje. Estava com um gol bem comprido aí, por mais que ele não tenha saído ainda.
0: Acho que já tá bom, né?
1: Termina o jogo! Vitória de Marrocos! 1-0! Marrocos chega a 4 pontos do grupo e a Escócia fica com 3. Foi um prazer e uma satisfação e bom jogo pra todo mundo, tá? Valeu, Mi.
4: Valeu
1: Dudes. Obrigado, Prates.
2: Obrigado.
0: Tchau.
1: Vem aí! Futebol Globo, você vê.
5: Brasil!
1: Brasil e Haiti! Vamos que vamos, seja o que Deus quiser.

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